Sky pela Piqueires, recebe aqui na esquerda, leva para o ataque, tocava lá para Mardon Freitas, Mardon Freitas adianta pela meia direita, lá vai Gomes, zagueirão parte para o ataque também, é o último do Palmeiras, mas já está no ataque, está lá perto da grande área, para se ter uma ideia, adiantou na ponta direita, Murilo recebeu, sai da ponta, vem para a meia, tocou no comando, Felipe Anderson voltou para a ponta direita, adianta a jogada para Andregas, Andregas para Felipe, Felipe domina, aumentou o ângulo aqui na direita para Andregas de novo, perto do bico da grande área, ameaça a finta, cai para a meia, voltou para Mardon Freitas, recebe para Gomes, Gomes dominou, comando no ataque, na esquerda Piqueires, recebeu na ponta, Mindas na marcação para Arias, Arias domina, Preciado volta para marcar, Arias a finta, cruzamento na área, rebate Lodi, tira de qualquer jeito o rebote do Palmeiras, domina meio do campo, Andregas recua para Gomes, para Mardon na esquerda, Piqueires, dominou na ponta, toquinho curto na meia, Maurício adianta na esquerda, John Arias recebeu, linha de fundo, puxou para a direita, ameaçou cruzar, voltou para Mardon, Mardon Freitas, volta de novo, ajeita para Gomes, Gomes na direita, toca a bola pela ponta direita no ataque, lá vem Murilo, a finta no primeiro, levou no ataque, rolou bola pela meia esquerda para Mardon Freitas, adianta na canhota para John Arias, recebeu, linha lateral da área, fintou, cruzou, fechado, bola passa, caiu na direita, Felipe Anderson, a finta pro gol.

0: Palmeiras. Felipe! Felipe! Felipe Anderson! Empata o jogo no Nubank Park!
1: Palmeiras!
0: Arrancada do Palmeiras de pé em pé, com paciência, cadenciadamente. Bola na esquerda, João Marias Cunha, passa por todo mundo, cai para Felipe Anderson. Dominou com frieza, finta do zagueiro, depois de ameaçar o chute, dá o corte, puxar para a meia. Perna esquerda para o fundo do gol, balança a rede do Atlético.
1: Palmeiras.
0: Gol do verde, Felipe Anderson. Empata o jogo aqui no campo do Palmeiras. Na marca de 29 minutos do segundo tempo, juiz vai para o meio do campo e não autoriza a saída de bola. Conversa com a cabine. Jogadores do Palmeiras cercam o juiz. Valeu, valeu o gol. Sai o Galo. Gol confirmado. Agora aqui no campo do Palmeiras.
1: Palmeiras.
0: Um.
1: Atlético.
0: Também um. O detalhe, Neto.
2: Funcionam as mexidas de Abel Ferreira, funciona o elenco do Palmeiras. Vai você, Oscar.
0: Maurício tenta, falta no Maurício, falta no Juan, cartão amarelo para ele. Diga, Neto.
2: Funciona o banco do Palmeiras, Oscar, que hoje estava repleto de garotos, mas também com dois caras experientes. Vitor Roque e Felipe Anderson. Cruzamento da esquerda do John Arias. O Felipe Anderson pega a sobra, mas essa sobra só chega porque o Vitor Roque tenta o desvio de cabeça. Arrasta a defesa do Galo. A bola passa pelo Tigrinho, pelo centroavante, e fica livre no bico da pequena área o Felipe Anderson, que com muita calma, tranquilidade, faz o corte para cima do primeiro defensor, bate de perna esquerda, a bola ainda desvia no Natanael, entra no contrapé do goleiro Everson. Felipe Anderson faz o seu 10º gol com a camisa do Verdão. Tá tudo igual, 1-1.
0: Andregas Pereira, falta cobrada na grande área, tira o Galo. Corte feito, apreciado no rebote, picão de qualquer jeito ali pela linha da intermediária. Lá vem Cicê para dominar a bola, toca para apreciado, apreciado, bate para o ataque, contra-ataque do Galo, Cacierra. Alaminda, Alaminda na meia direita, levou para a grande área, Felipe desviou, ficou com o Alan, goleiro tá fora, rolou na esquerda, chance, Igor Gomes pro gol.

0: Alves, inacreditável! Marca pro Galo, coloca o Atlético outra vez na frente. O Palmeiras numa falha gigantesca no seu sistema defensivo, incluindo o goleiro de novo, Carlos Miguel. Fica numa dúvida com o zagueiro do Palmeiras, se recebe a bola, não recebe a bola. Apareceu o Atlético aqui na direita, o Alameda ganhou dos dois. Rolou para Igor Gomes, que entrou agora. Gol aberto, completamente aberto, perna esquerda, profundo na rede. Gol do Galo, tá na frente o Atlético de novo. 32 minutos do segundo tempo, agora no placar da CBN. Atlético 2, Palmeiras 1. O detalhe, Neto.
1: O detalhe, Oscar Ulisses, é que a defesa do Palmeiras dá de brinde mais um gol para o Atlético Mineiro. Felipe Anderson perdeu no corpo para o Alaminda, que estava com o tanque cheio. Acabou de entrar o equatoriano, ganhou do Felipe Anderson. O Carlos Miguel saiu e ficou no meio do caminho. E aí o Alaminda fez o contorno, deu a volta no goleiro do Palmeiras e serviu ao Igor Gomes. Ex-jogador do São Paulo, o Igor Gomes marca o seu primeiro gol na temporada para recolocar o Atlético Mineiro na frente do Nubank Park. 2-1, Galo.
0: 2-1 para o Atlético. 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O Atlético sai jogando aqui na defesa, bola para Lamida, Lamida para CCC aqui na direita, ameaça o passe no ataque, mudou. Perde a bola, João Mário tira, a bola vai fora, mudou o Palmeiras.
1: As duas últimas trocas de Abel Ferreira, Oscar, garoto Arthur, camisa 56, entrou no lugar do Piquerez, 22, e o Lucas Evangelista, camisa 30, entrou no lugar do 18, Maurício, o Palmeiras não mexe mais.
2: Alteração do Palmeiras agora com o Arthur como lateral esquerdo, Evangelista mais no meio campo, ao lado do Andreas Pereira, o Marlon Freitas vem mais para trás para jogar. O Palmeiras fez 1-1, Oscar empatou o jogo, empolgou para virar, teve uma falta no ataque. Foi todo mundo para a área, só ficou o Felipe Anderson atrás. Atlético foi rápido, Cissé, Alaminda e Igor Gomes. Tudo que o Palmeiras remou para empatar, tomou o segundo gol. O Atlético está de novo na frente no placar, Oscar.
0: Lá vem Palmeiras, domina Marlon Freitas, começa de novo. Adianta para Gomes, Gomes leva pela meia direita no ataque, segundo tempo de jogo, 34 minutos. Bola cai na ponta, dominou na pela direita, Felipe Anderson protege e recua. Recua para Murilo, Murilo domina. Adianta a jogada pela meia para Evangelista, entrou agora, volta para Marlon Freitas. Adianta na direita no ataque, lá vem Palmeiras. Dominou Felipe Anderson, voltou na área, Evangelista, liga de fundo, cruza, Lianco para fora. Fora. Escanteio para o Palmeiras, lá na direita. 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
0: Escanteio para o Palmeiras, bola para a grande área, tira Lianco, corte é feito, rebote e volta para o Fiat, domina pela meia esquerda no ataque, áreas recebe, Arthur encosta, pede, áreas pintou para o gol, bate no Preciado, vai fora. Escanteio para o Palmeiras de novo na esquerda, Neto.
1: E o John Arias segue arriscando nas finalizações de fora, vem o Palmeiras.
0: Atenção, bola para Vitor Roque, escanteio curto, voltou para John Arias, domina pela ponta, faz a finta, cruza para fora de novo, mais um escanteio, Alaminda tira. Escanteio para o Palmeiras, outra vez aqui na ponta esquerda. João Marias ajeita a bola, toma distância para a cobrança. Grandalhões vão lá para a grande área. O Atlético ganha 2-1 o placar. Autorizado, João Marias, perna direita, levantou na área. Murilo desvia, a bola ficou viva na área. Rolote, afasta. Renan Lodi, Arthur, rebote. Abre pela ponta esquerda para Andreas. Andreas domina para o Palmeiras. Cruzamento na grande área, de novo toque de cabeça. Murilo pega o goleiro. Everson vai lá no canto esquerdo para fazer a defesa. Neto.
1: Murilo, que é formado nas categorias de base do Cruzeiro, tem motivo a mais para querer fazer gol contra o Atlético Mineiro. Cabeceio ficou fraco. Everson saiu do gol para fazer a defesa.
0: Segundo tempo de jogo, 36 minutos. Bate a central técnica da CBN. 36, segundo tempo. 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
4: Atlético
0: 2.
4: Palmeiras
0: 1. Mais cedo, Corinthians jogou na Fonte Nova, em Bruno
5: Faria.
0: Para
5: pouco mais de 44 mil torcedores, o Bahia ficou no empate por 1-1 contra o Corinthians mais cedo em casa.
0: Palmeiras vem para o ataque aqui no Nubank Park. A bola tocada para Murilo. Murilo domina para Andregas. Andregas leva pela direita, adianta para Felipe Anderson. Aberto pela ponta, marcado pelo Lodi. Enfiou na meia, tocou para Evangelista. Protegeu, voltou. Bola pela meia para Andregas. Pereira recebe. Puxa para o ataque para Felipe Anderson. Lá na ponta direita, finta feita. Vai para o bico da grande área. Volta para Marlon Freitas. Recebe. Adianta para lá na direita. Murilo, como se fosse o ponteiro. Voltou para Marlon. Cruzamento na área. Everson tira, rebate e volta. Bola para o gol. Bate no zagueiro Natanael, de baixo do gol! Caído, ele salva o Atlético! Chute do Palmeiras ali na meia esquerda, a bola liga para o gol, Natanael salva, caído, a bola

0: bate nele, vai fora. Escanteio para o Palmeiras. Neto.
1: Oscar Ulisses, o Lucas Evangelista não pode perder um gol desse, ainda mais com o Palmeiras perdendo o jogo. O Everson socou errado a bola, o Evangelista tinha o gol inteiro. Chutou aonde estava o Natanael caído. Perde uma enorme chance para o Palmeiras empatar mais uma vez o jogo. Segue 2-1, Galo, Verdão tem escanteio na esquerda.
0: Escanteio para o Palmeiras, Vitor Roque chamado a atenção pelo juiz ali, não está além da pequena área. Todo mundo na boca do gol, lá vem Palmeiras para o ataque, para bater o Mandregas. Autorizado, fechado, não era a bola. Passa na boca do gol, vai fora! Murilo tenta outra vez da pequena área, incrível. Raspa a trave, vai fora! Neto.
1: Movimentação muito interessante do Murilo, Oscar, que passou do Tomás Pérez, se desvencilhou da marcação do volante argentino do Galo e fez a finalização de cabeça, passou raspando a trave esquerda do Everson. Oscar, temos público pela primeira vez no Nubank Park, público de 30.304 torcedores, 30.304 torcedores para uma renda de R$2.685.569,26.
0: O Galo sai jogando, a bola vai fora, lateral para o Palmeiras, lá pela direita na linha da intermediária, 2-1 para o Atlético. Palmeiras desesperado, vai tentar um empate aqui, o Flamengo empatou no Maracanã hoje mais cedo contra o São Paulo, 1-1. Domina a bola pelo escanto, o Palmeiras sai jogando, Mardão Freitas entrega na ponta para Evangelista, recebe aqui na canhota, no ataque adianta para Artur, domina pela ponta, tenta cair pela amiga, atropelado, falta. Falta do Preciado, é falta para o Palmeiras pela esquerda. Arthur tem pressa, cobra, toca para Mardão Freitas. Giz chama a atenção do Preciado e o Atlético vai mexer. Neto.
1: Vamos lá, Oscar, e é o próprio Preciado quem sai. Camisa 23, que já tinha até cartão amarelo. Vem aí o Vitor Hugo, camisa 14, zagueiro. Zagueiro ex-Palmeiras, Vitor Hugo jogou no Verdão entre 2015 a 2020. Entra agora mais um zagueiro na equipe do Galo.
0: No segundo tempo, já estamos caminhando para o final do jogo, 2-1 para o Atlético, a bola para Andregas, domina pela direita para Felipe Anderson, recebe, vem para a meia para Murilo, domina, toca adiante, Evangelista, Murilo, Murilo, Mardão Freitas, Murilo, Murilo muda, Gomes, recebeu aqui pela meia, levou para o ataque, desce para o Palmeiras em busca do empate, lá vai Verde, bola para Mardão Freitas, dominou, puxou pela meia, tocou na ponta para John Arias, aberto, adianta a jogada para Vitor U, para aqui na esquerda Arthur, recebe, voltou para Mardão, mudou o jogo na meia direita, Murilo, se apresentou, bateu, pega o goleiro Everson, domingo no gol, faz a defesa. 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
0: O Atlético tem bola, Natanael domina pela direita, sai mal, tiro verde, lançada a bola pela meia esquerda, Evangelista vai, bola passa por ele. Era o Heitor lá no comando do ataque, sai o goleiro, sai Everson para fazer defesa, Prates, o jogo, 40 minutos, 41 minutos agora, 2-1 para o Galo, fala Prates.
3: E é bola voadora do Palmeiras até o final do jogo, Oscar. O Palmeiras está tentado a cruzar e geralmente está ganhando alguns cruzamentos, o Atlético colocou um zagueiro a mais, olha o Palmeiras aí.
0: Vitor Roque lançado! Não pega no comando, sai de novo Everson para fazer a defesa, completa Prates.
3: E o Atlético reforçou a bateria antiaérea, tem Lianco, Juan e Vitor Hugo para evitar ou para ganhar a bola pelo alto na própria área. O Atlético está tentando de vez em quando encontrar um lançamento para o Alan Mindra, para o Cássio rebrigar ali mais à frente, mas é o jogo do Palmeiras procurar os lados do campo e cruzar. O Palmeiras tem muita gente para preencher, para entrar na área do Atlético Mineiro. Veremos o cruzamento do Palmeiras até a reta final. O Palmeiras vai pressionar com muita bola alta na área do Galo.
0: Palmeiras domina a bola com Murilo aqui na defesa para Gomes. Gomes domina também no campo de defesa. O Atlético já dá um passo atrás, volta para a marcação. Todo mundo lá encolhido. Palmeiras em busca do empate, 2-1 para o Atlético. João Arias domina pela ponta esquerda. Sai da ponta, vai para a meia, tem liberdade. Aprofundou para Andregas, domina para João Arias. Recebe, protege, protege. Bem marcado, tem que voltar. Volta para ele mesmo dominar aqui na metade do campo. Agora abre pela direita para Murilo. Arrisca o ataque para Felipe Anderson, autor do gol do Verde. 2-1 para o Atlético. Felipe Anderson na área, liga de fundo. Arthur Cruz. Puxa, pega Everson! Tá na mão do goleiro Neto.
1: Oscar, e o Atlético vai mexer daqui a pouco pela última vez. Vem aí o camisa 5, Alexander. Alexander, camisa 5. Chuto que vai sair o Tomás Pérez. Mas daqui a pouco a última mexida do técnico Eduardo Domingues.
0: Alexander já já no Atlético. Placar de 2-1 para o Atlético. Segundo tempo de jogo, 42. Evangelista para o Palmeiras, dominou para Vitor Roque. Recebeu na meia, cruzou lá para a área. Lode de cabeça para trás. O Everson esnoba, mete no peito, domina o recuo do lateral esquerdo, matando no peito e depois pega. Tá na mão do goleiro. Everson todo de amarelo, vai sair jogando. O Atlético ganha 2-1. Palmeiras empatou no segundo tempo, as duras penas. Em seguida, o Atlético fez mais um gol. 2-1 pro Atlético. De goleiro praticamente. Palmeiras domina com o Carlos Miguel, sai jogando na esquerda para Arthur. Adianta aqui na esquerda para Evangelista. Aberto pela ponta, dominou, aprofundou a jogada para Vitor Roque, levou na ponta esquerda, tentou a linha de fundo, empurrado, vai pro chão. Juiz dá só tiros de meta. Tiros de meta para a equipe do Atlético. Ih, fechou o tempo. Lianco, Vitor Roque, Evangelista aparece. E o empurra aqui na esquerda no ataque do Palmeiras. Neto.
1: Oscar, o Lianco ficou valentão depois que fez o corte no corpo com o Vitor Roque e saiu provocando o centroavante do Palmeiras. Lucas Evangelista chegou para tomar as dores e os dois empurraram o zagueiro do Galo. Bruno Arleu de Araújo levou tudo na conversa, nada de cartão amarelo para nenhum dos dois lados, e agora o Lianco está tomando uma bronca por provocar o jogador do Palmeiras.
0: 43, segundo tempo, 2-1 para o Galo aqui no Nubank Park. Palmeiras está perdendo o jogo. Alteração do Galo.
1: Vamos lá, Oscar, a última troca no Atlético Mineiro. Sai mesmo o 25, Tomás Pérez, que já estava sentindo cãibras. Vem aí o camisa 5, Alexander. O Galo também não mexe mais.
0: Placar de 2-1, o Atlético está ganhando o jogo. Pouquinho para acabar aqui no Allianz, aqui no Nubank Park. Técnico mexe lá, o comentarista fala aqui. Fala, Prates.
3: É para gastar o tempo, Oscar. Eduardo Domingues sabe o tamanho do resultado do Atlético até agora no Nubank Park. O meio-campista pelo outro. O Alexander para reforçar, para ficar à frente à defesa do Atlético se precisar. Um jogador que sabe carregar a bola também. Ao lado do Cissé, que entrou muito bem no segundo tempo. É outro meio-campista do Atlético Mineiro agora.
0: Everson vai bater tiro de meta para a equipe do Atlético. Toma distância para a cobrança do tiro de meta. Todo mundo vai lá para frente. O Atlético ganha o jogo aqui 2-1 em cima do Palmeiras. Cruzamento, lançamento é feito aqui na ponta direita. Evangelista no toque de cabeça, tira. Rebote e volta para a equipe do Atlético. Natanael domina pela direita para Cissé. Vai para o chão. Falta. Falta para o Atlético no meio do campo. O jogo está parado. Neto.
1: Empurrão do Marlon Freitas em cima do garoto Cissé, jogador de Guiné, que é das categorias de base do Galo, estreou esse ano no profissional, subiu a plaquinha, Oscar, mais 6 minutos de acréscimos, é o tempo que o Palmeiras tem para tentar salvar pelo menos um empate na estreia do Nubank Park.
0: Lianco levanta para o ataque na cobrança de falta, vai fora, tiro de meta para o Palmeiras. Vai sair jogando verde, toma distância, Carlos Miguel para bater, tiro de meta para todo o time lá para o ataque. Perna esquerda, lança a bola pelo comando, sobe Vitor Roque, tenta o toque de cabeça ali, o zagueiro vem com ele, bola espirra, volta para Lianco que tira, tira para o Atlético, metade do campo, bola enfiada ali pelo meio, ganha, rebate, vem Cissé para ganhar. A Laminda apanha a sobra, domina a direita, defesa e recua para o goleiro. Para Everson, que sai do gol para fazer a defesa. Estamos aqui na parte final do jogo. 46. 2-1 para o Atlético. São Paulo e Flamengo mais cedo teve empate no Maracanã. 1-1. Corinthians empatou mais cedo ainda. Empatou com na Fonte Nova contra o Bahia. 1-1. Lá vem Palmeiras. A bola pela meia para Vitor Roque. Domina aqui pela esquerda. Faz a finta no primeiro. Puxou pela meia. Ainda Vitor Roque. Armou uma direita. Bate para fora do gol. Passa à direita do goleiro, vai fora, tiro de meta para o Atlético. Neto.
1: Oscar, o Palmeiras tinha vencido os últimos 4 jogos contra o Atlético Mineiro e só tinha uma derrota nas últimas 16 partidas. Por enquanto, o Galo vai quebrando essa sequência, as ruins, está vencendo 2-1.
0: Próximo jogo do Palmeiras, Neto.
1: Próximo jogo do Palmeiras é contra o Vitória, Oscar, fora de casa no Barradão, quarta-feira, às 9:30 PM. No próximo fim de semana recebe o Fortaleza aqui no Nubank Park, jogo da Copa do Brasil.
0: E o próximo jogo do Galo?
1: O Galo volta a campo somente no próximo sábado, não tem jogo no meio de semana, porque o jogo seria contra o Red Bull Bragantino, que tem compromisso da Copa Sul-Americana. Então o Galo agora só volta a campo pela Copa do Brasil. No sábado, 7:30 PM, recebe o Juventude na Arena MRV.
0: Lá vem para o ataque o Palmeiras, os instantes finais do jogo aqui no Nubank Park. 2-1 para o Atlético. Murilo domina, gira a bola para Felipe Anderson, recebeu na ponta direita, Lodi está na marcação, atenção, Alexander também está ali, fez a finta nos dois, escapou, caiu na área, falta! Caiu na área, mas a falta foi fora, lá na direita, pertinho da linha de fundo, rente a linha lateral da área. Neto.
1: Oscar, o Renan Lodi viu que o Felipe Anderson ia conseguir chegar na velocidade na grande área e apelou. Abraçou, fez um tackle de futebol americano em cima do jogador do Palmeiras. Recebe o cartão amarelo, era um dos três jogadores pendurados do Galo. Fica fora do próximo compromisso pelo Brasileirão, que é contra o Remo no dia 8 de agosto.
0: O juiz conta os passos ali para a formação de barreira, marca o local da barreira, marca, passa o giz no chão. Lá na direita, Palmeiras no ataque, o Mandrega está colocado para bater a falta. Pertinho da linha de fundo, rente a linha lateral da grande área. Falta para o Verde nos instantes finais do jogo, 2-1 para o Galo. Autorizado, Andregas para bater. Perna direita, levantou, fechado na área, tira Natanael. Rebote no Mares, domina pela ponta esquerda, de novo cruzamento na grande área. Vem Murilo, bola desviada para o gol, afasta Lianco de qualquer jeito. Tira para a equipe do Atlético. Rebote do Felipe Anderson no meio do campo. Recua para o goleiro. Carlos Miguel sai para o jogo para Arthur aqui na esquerda. Leva para o ataque. Adianta a bola pela linha para Mardon Freitas. Mardon Freitas para Vitor Roque. Dominou na esquerda. Finta feita. Cruzamento na grande área. Toque de cabeça no meio. Evangelista. Lianco de novo. Corta para o Atlético. Rebote do Cassierra. Dominou aqui na direita. Tentou sair jogando. Arthur rebate. Tira para o Palmeiras, rebote, volta na metade do campo, domina Igor Gomes. Sai jogando para o Atlético, para Alan Mindas, aberto lá pela ponta esquerda. Renan Lodi passa pela canhota, pede. Alan Mindas demora para fazer o passe, volta para Igor Gomes. Tocou na esquerda para Alexander, Alexander para Igor Gomes. Do meio da rua para o goleiro. Para Everson, que sai do gol para fazer a defesa. Instantes finais do jogo, vai até 51, agora 49. 2 para acabar o jogo no Allianz Parque. 2-1 para o Galo. Lá vem Palmeiras em busca do empate. Domina Arthur aqui na ponta esquerda. Puxa pela canhota. Volta a bola pelo meio. Entrega para Mardon Freitas. Arranca para o Palmeiras de novo para Arthur. Dominou na ponta. Cruzamento na grande área. Passa por todo mundo. Cai na direita. Felipe Anderson domina a sobra. Finta feita. Está na área. Puxou. Escapa. Vai fora. Tiro de meta para o Atlético. Neto.
1: E o Felipe Anderson queria a falta antes dele entrar na grande área, porque quando ele pisou na área do Atlético, camisa 7 desabou. Palmeiras, que é o melhor mandante do Campeonato Brasileiro, está perdendo pela primeira vez. Está perdendo uma invencibilidade de mais de um ano jogando em casa no Campeonato Brasileiro.
0: Palmeiras é líder, 44 pontos, tem uma vantagem grande em relação ao Flamengo. 6 pontos era no começo da rodada, agora está caindo para 5. Porque tá, perdeu o jogo aqui, não ganhou nenhum ponto. O Flamengo ganhou um ponto no Rio. Era 6, está caindo para...
3: Era 7,
0: está
3: caindo
0: para 6.
3: 44 a 38.
0: Ah, era 7, está caindo para 6. Mas o Flamengo tem um jogo a menos. Palmeiras continua na frente. Atlético vem para o ataque. Igor Gomes domina pela ponta esquerda. Levou para a grande área. Para Alexandre na área. Domina, esquece a bola. Perde. Brigou, retomou, cruzou. Passou pelo Carlos Miguel. Toque de cabeça para o gol. Balaminda para fora do gol. Incrível gol que o Atlético perde aqui no Nubank Park. Era para fechar o jogo. Neto.
1: Debaixo do gol, com o goleiro fora de posição. Alan Minda cabeceou com a quina da testa, Oscar Ulisses. Totalmente sem direção e vai terminar o jogo no Nubank Park.
0: O juiz aponta o meio do campo. Termina o jogo aqui no Palestra Itália.
4: Atlético
0: 2.
4: Palmeiras.
0: Palmeiras 1. Vitor Hugo e Igor Gomes para o Atlético e Felipe Anderson para o Palmeiras. Os goleadores desta noite aqui no campo do Palmeiras. Termina o jogo. Vitória do Galo, 2-1. 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

0: Acabou o jogo aqui no Nubank Park, 2-1 para o Atlético contra o Palmeiras. Flamengo empatou no Rio, 1-1. Pradella, me dá a classificação do campeonato, os quatro, antes da manchete do Prats aqui, os quatro primeiros colocados, Pradella, os quatro.
1: Vamos lá então, Oscar, Palmeiras líder, 44 pontos, Flamengo segundo colocado, 38, 6 pontos de diferença entre o primeiro e o segundo colocado, Atlético Paranaense em terceiro com 36 pontos e o Fluminense quarto colocado com 33.
0: E lá embaixo, os quatro que estão na zona do rebaixamento e o... E o que tá pertinho ali?
1: Vamos lá, Oscar. Vou fazer o recorte a partir do Santos, 14º colocado. Santos, 14º, 22 pontos. Grêmio, 15º, 22. Internacional, 16º, 21 pontos. É o primeiro time fora da zona de rebaixamento. Aí o Vasco, primeiro time dentro do Z4, 21 pontos. Remo, 18º, 21 pontos. Mirassol, 19º. 20 pontos. Chapecoense, 20ª colocada, 10 pontos.
0: Olha aqui, estou mandando um abraço para Cecília, para o Sidney Palestra, no meu computador ouvindo a gente, Elise e a Marta também está aqui com o radinho ligado. O Atlético ganhou o jogo hoje aqui, Roberto Miller, alô Roberto Miller, obrigado. Cláudio Miranda também com a gente, Emerson Matheus, a todos vocês, olha, um abraço, Vitor Fornias, seu Edmilson Alberto Maciel. Obrigado, gente. Terminou o jogo aqui no campo do Palmeiras. Placar de 2-1 para o Atlético. Fez uma manchete para...
2: Sim.
0: Com rima e tudo.
2: Tem rima.
0: Tá boa?
2: Não tá não.
0: Deixa eu ouvir.
2: Errou o Carlos Miguel. Palmeiras parecia no Beleléu. Aí empatou e o Atlético se vingou. O líder perdeu e amargou.
0: Cadê aquele moço que dá nota? Lari Menegatti, você, Lari. Qual é a nota?
1: Ela tá muito longe aqui. Qual que é a nota, Larissa Menegatti? 10. Ela falou nota 10. Acho que pela coragem.
0: Repete, Prato, deixa eu ver.
2: Errou o Carlos Miguel. Palmeiras parecia no Beleléu. Aí empatou, mas o Atlético se vingou. O líder perdeu e amargou.
1: É, Oscar. Só uma
0: terminou,
1: coisa.
0: Terminou aqui no Nubank Park, 2-1.
2: Yes! Vamos guardar isso daí, Oscar, que não é todo dia que chove, não.
0: Atrasou um pouco, mas o rapaz
2: não, mas
0: veio
2: tá
0: para dar nota.
2: Mas ele veio para me dar uma força. Muito obrigado.
0: Olha aqui, 2-1 para o Atlético. O Atlético ganhou o jogo aqui em pleno Nubank Park. Vitória do Galo. Central da bola, tudo pronto para dela.
1: Aqui, Oscar, direto e reto.
0: Central da bola no ar.
3: Central da Bola.
1: 9:29:54. Acabou a 20ª rodada do Campeonato Brasileiro, a primeira rodada do retorno. E o Palmeiras perdeu em casa para o Atlético Mineiro por 2-1. Os marcados por Igor Gomes e Vitor Hugo, na verdade, Vitor Hugo e Igor Gomes pelo lado do time mineiro, e o Felipe Anderson fez para a equipe do Verde. Tivemos também há pouco encerrada a partida entre Remo e Vitória lá no Mangueirão. O Remo venceu por 2-0, gols de Jajá e Aleph Manga. Neste domingo de futebol, tivemos mais cedo o empate em 1-1 entre Bahia e Corinthians, que o Bruno Faria transmitiu aqui no Futebol Globo CBN. Também a vitória do Botafogo por 1-0 fora de casa contra o Cruzeiro no Mineirão. 1-1 para Flamengo e São Paulo no Maracanã. Grêmio e Fluminense também 1-1, jogo lá na Arena do Grêmio. Bragantino e Coritiba ficaram no 0-0. Então, dessa rodada 20, a gente só teve o Atlético Paranaense vencendo, o Botafogo, o Atlético Mineiro e o Remo. Só 4 dos 10 jogos que tivemos nessa rodada com vencedores. O resto, tudo empate. 9:31, Rafael Prats, para os ouvintes que estão ligados com a gente aqui no Futebol Globo CBN, pelo youtube.com/CBN, como o Allan Kardec Machado, como o Adri Neto, mandando mensagem aqui para a gente, falando que um abraço especial para o André Neto, Grande abraço para o André Neto. Grande reportagem hoje na beira do gramado do Nubank Park. O Lourenço Bueno, que manda mensagem para o Pedro Salles, para o Clodoil Costa, para o Prandi, que também manda mensagem para a gente, para o Francisco Regis, que manda mensagem pra gente. Tinha também aqui mensagem no WhatsApp, deixa eu pegar por aqui, pra Adélia, pra Josi, pra Dona Matilde do Jardim Pan-Americano, ligadinhas aqui na CBN. Uma análise do que foi esse Palmeiras 1, Atlético Mineiro 2 no Nubank Park. Mais uma vez, boa noite para você, Rafael Prates.
2: Tudo bem, Pradella? Boa noite, ouvinte central da bola. O Palmeiras amarga uma derrota, que claro, sempre é complicada, sempre é um baque a ser sentido, né? Porque no primeiro tempo, o Palmeiras começou muito em cima do Atlético. O Atlético tem uma proposta, né, de defender com linha de 5 jogadores, muita gente para tentar tirar o espaço do meio campo. O Palmeiras começou encurralando o Atlético, porque o Atlético mal conseguia sair do campo de defesa. Então ficou um jogo assim de paredão, bate e volta, bate e volta. Só que o tempo foi passando no primeiro tempo, Pradella, e esse volume de bola no pé, de jogo do Palmeiras, não virou chances claras para o Palmeiras abrir o placar. E na reta final do primeiro tempo, o Atlético teve a bola mais clara para fazer o gol no primeiro tempo. O Cacierra perdeu um gol debaixo do gol, o Carlos Miguel evitou ali o gol do Galo. O Atlético veio com uma alteração no segundo tempo, o Cissé entrou muito bem no meio campo no lugar do Maicon. O Atlético começou a ganhar, ter um meio campista de saída de bola, de chegar mais à frente e desarmar. E aquele do Palmeiras pressionando no primeiro tempo mudou no segundo tempo. O Atlético abriu o placar. Num erro do Carlos Miguel, que é um erro bizarro, né? Bizonho para um goleiro do nível dele e para um jogo desse tamanho também. Cacierra bateu fraco, Carlos Miguel foi encaixar a bola e acabou não conseguindo ficar com a bola, ajeitou para o Vitor Hugo. Atlético 1-0. E aí o Nubank Park jogava com o Palmeiras, obviamente o gol do Galo, num erro do Carlos Miguel incrível, sentiu tudo isso. O Palmeiras começou a pressionar, Abel Ferreira fez alterações para ter gente para preencher a área do Atlético, cruzamento daqui, cruzamento de lá, gol do Palmeiras. Arias cruzou, Juan e Lianco ganhavam todas pelo alto, não tiraram esse cruzamento, Felipe Anderson teve calma, driblou o Lodi, empatou o jogo. E aí com esse empate, o Palmeiras mandou-se para frente, falta pro Palmeiras no ataque. O Palmeiras foi inteiro para a área do Atlético para tentar a virada. O Atlético tira a bola pelo alto e se lança para o Alan Mina, que havia entrado há instantes. O Felipe Anderson não consegue ganhar do Alan Mina, o Carlos Miguel sai do gol. De uma maneira também meio desesperada, o Alan Mina encontra o Igor Gomes. 2-1 para o Atlético, a vantagem do Palmeiras, ou melhor, o empate do Palmeiras durou 3 minutos. Dali em diante, para dela. Aí foi o Palmeiras cruzando, tentando pressionar, mas parando num bom poder defensivo do Atlético. É uma derrota que, obviamente, deixa o torcedor do Palmeiras triste, frustrado, tem muita coisa para acontecer. Mas hoje o Carlos Miguel errou. Palmeiras, quando pressionou, não abriu o placar, enfrentou o Atlético que defendeu-se bem e ganhou o jogo aqui no Nubank Park hoje 2-1 para dela.
1: O Palmeiras perde em casa no Campeonato Brasileiro. Se não me engano, o Palmeiras só tinha uma derrota, né, no Campeonato Brasileiro.
3: Sim.
1: Exatamente. É o André Neto que falou agora, né, André?
3: Fui eu.
1: Exato. Tinha uma derrota
3: pro Vasco.
1: Só que foi para o...
3: O Vasco, 2-1 em São Januário. E o Palmeiras só tinha perdido um jogo em casa no ano também, que foi para o Cerro Porteño na Libertadores.
1: Uhum, exatamente. Então, e você trouxe um dado interessante na reta final do jogo, da sequência que o Palmeiras tinha jogando em casa em campeonatos brasileiros. André Neto, repete aí se você tiver na mão.
3: Vamos lá, Pradella. A sequência é a seguinte: o Palmeiras não perdia em casa em Campeonato Brasileiro há 23 jogos. Última derrota tinha sido contra o Flamengo, maio de 2025, perdeu por 2-0, jogo antes ainda da Copa do Mundo de Clubes. Mais de um ano que o Palmeiras não perdia em casa por Campeonato Brasileiro.
1: O Palmeiras é sempre muito forte jogando em casa, independente de qual competição, mas especificamente no Campeonato Brasileiro, é um time que geralmente faz campanhas muito boas jogando em casa, tanto é que até, na verdade, deixa eu olhar aqui, ó. O Atlético Paranaense agora está como melhor mandante com 26 pontos, Palmeiras agora com 23, ou seja, empataria em pontos com o Atlético Paranaense, ficaria atrás ainda pelo saldo de gols, né? Na campanha como mandante, mas Palmeiras sempre em casa, sempre muito forte, mas hoje perdeu para o Atlético Mineiro por 2-1. Como é que está a tabela de classificação agora, com todos os jogos encerrados dessa 20ª rodada do Campeonato Brasileiro, a primeira do retorno da competição nacional? Palmeiras segue líder e com uma boa vantagem, 44 pontos conquistados, está 6 pontos à frente do segundo colocado, que é o Flamengo, que tem 38 pontos. Sempre bom ressaltar que o Flamengo ainda tem um jogo a fazer da quarta rodada do Campeonato Brasileiro, um jogo contra o Mirassol, time que hoje é o penúltimo colocado. Obviamente que não dá para automaticamente colocar 3 pontos na conta do Flamengo, mas entenda-se que essa diferença de 6 pontos, ela pode cair para 3 pontos quando o Flamengo fizer esse jogo, que ainda não tem data para acontecer. Então, para o palmeirense pensar, qual a distância, qual a gordura, qual a folga que o Palmeiras tem para o segundo colocado? No mínimo 3 pontos, no máximo 6, pensando, obviamente, nesse jogo que o Flamengo tem a fazer ainda. Na terceira colocação aparece o Atlético Paranaense. Que campanha o Atlético Paranaense vem fazendo até agora no Campeonato Brasileiro? 36 pontos, só 2 pontos atrás do Flamengo, que é o segundo colocado. E venceu o Internacional nessa rodada, inclusive foi o jogo que abriu a rodada 20. O Fluminense está na quarta colocação com 33 pontos. O Fluminense estava com uma chance muito boa de chegar, até diminuir a distância para o Atlético Paranaense, mas aos 44 do segundo tempo, levou o empate no duelo contra o Grêmio, lá na Arena do Grêmio. Estava vencendo por 1-0 com gol de pênalti do Hulk, e aos 44 do segundo tempo, acaba sofrendo um empate. Quinto colocado, Bragantino, com 31 pontos conquistados. Outra equipe que também vem fazendo uma baita campanha no Campeonato Brasileiro, ficou no empate em 0-0 com o Coritiba hoje, lá em Bragança. Na sexta colocação, aparece o Bahia, com 31 pontos, empatou hoje com o Corinthians jogando em casa. Na sétima colocação, o Botafogo, com 29. O Atlético Mineiro, com a vitória de hoje, chegou a 28 pontos. E o Atlético Mineiro, quando estava empatando o jogo contra o Palmeiras, estava, obviamente, chegando a 26 e estava como 13º lugar. Como conseguiu a vitória, subiu de 13º para 8º lugar. Então ganhou 5 posições com essa vitória diante do Palmeiras em casa. Sobe bem o Atlético Mineiro, inclusive passa o Corinthians, que agora é 9º colocado e empatou com o Bahia, por conta do número de vitórias. O Atlético Mineiro agora tem 8 vitórias, o Corinthians tem 7, é o 9º colocado também com 28 pontos. Na 10ª colocação está o Coritiba com 27 pontos, mesma pontuação do Cruzeiro, que é o 11º. Aí em 12º lugar está o São Paulo com 26 pontos, que hoje empatou com o Flamengo fora de casa. Uma partida boa, viu, do São Paulo, conseguiu fazer jogo contra o Flamengo. Com 26 pontos também temos o Vitória na 13ª colocação. E aí, para mim, Rafael Prates, você vai comentar sobre isso depois que eu passar o resto da tabela de classificação. Mas do Santos para baixo, para mim, é aquela briga de foice no escuro. Porque a gente tem 14º lugar, Santos, 22 pontos. 15º, Grêmio, 22 pontos. 16º, Internacional, 21 pontos. O Inter é o último time fora da zona de rebaixamento. Agora vamos para o Z4. Vasco, 17º, 21 pontos. Remo, 18º, venceu hoje o Vitória por 2-0, 21 pontos. Mirassol, 19º, empatou na rodada com o Vasco da Gama. Mirassol, penúltimo colocado, 20 pontos. E Chapecoense, última colocada, 10 pontos, justamente empatou com o Santos na rodada hoje. Então, do Santos para baixo, do 14º para baixo, Rafael Prates, tá todo mundo lutando contra o rebaixamento e com desempenhos bem ruins até agora, né, Rafael?
2: Sem dúvida, né, Pradella? É claro que assim, faltam 18 jogos, né? É um turno quase inteiro. É muita coisa, Pradella. Tô com você. A turma que tá brigando para evitar rebaixamento é essa turma que você citou, né? Considerando que a Chape com 10 pontos, dos 10, 4 em cima do Santos, que poderiam ser 6, não fosse aquele pênalti ontem no final, né? Mas tirando a Chape, que está muito atrás com 10 pontos, esse bolo aí que você citou do Mirassol até o Santos é o bolo que está brigando para fugir das últimas 3 vagas, né? Agora, não descartaria alguns times ainda, para dar que estão um pouquinho acima. Esses times, nesse momento, não estão brigando para não cair, não é campeonato para eles serem rebaixados, mas como faltam 18 rodadas, tem muito jogo ainda, e daqui a pouco começa outro campeonato a ficar junto com o Brasileirão, Copa do Brasil, que tem jogo no final de semana que vem, Libertadores, Sul-Americana e por aí vai. Eu não descartaria ainda alguns times que estão um pouquinho à frente, mas nesse momento a luta para evitar as 3 vagas finais são essas, a luta é essa que você falou agora, do Santos até o Mirassol ali. Mirassol com um jogo a menos, Mirassol, Remo, Vasco, a dupla Grenal e o Santos. Me parece que a luta mais real para evitar a queda está nesses times mesmo, em relação à classificação lá de baixo no Brasileirão também.
1: Porque do mesmo jeito que o Flamengo, entre aspas, conta com esses 3 pontos, ou almeja esses 3 pontos contra o Mirassol do jogo atrasado, para o Mirassol, uma vitória significaria passar Remo, Vasco, Internacional, Grêmio e Santos. Você joga o Mirassol lá para 14ª colocação. Então, é verdade, tem muito campeonato ainda, mas é uma pontuação, por enquanto, baixa que esses times vão fazendo para conseguir escapar. Por exemplo, o Santos está com 22, se repetir o mesmo desempenho até agora, né? Chegaria a 44 pontos. Se a gente fala que 45 está salvo, você fazer 44 sendo o 14º colocado, então assim, a briga vai ser grande até o final.
2: O que me parece aí, né, Pradella?
1: Oi.
2: Desculpe te interromper, é que todos esses times, o Santos ali até o Mirassol, contando o mesmo jogo a menos do Mirassol, esses times vão ter de fazer uma pontuação que... dobrar a pontuação que fizeram no primeiro turno, né?
1: Sim, exatamente.
2: Então assim, quem parou, bateu com 21, 22, tem de fazer pelo menos mais 22 ou 23 para evitar a queda. Então esses times que estão lá embaixo vão ter de ter aí um aproveitamento que não tiveram até agora, acima de 50%, para evitar rebaixamento ou risco de rebaixamento até o final do campeonato.
1: E a verdade é que para conseguir esse desempenho que eles tiveram até agora, precisaram fazer uma força danada. O duro é conseguir fazer de novo ou ter mais força para não conseguir, para não correr risco de rebaixamento. Mas vamos deixar agora Oi, você ia falar, Prats?
2: Não, é isso aí mesmo.
1: Tá. Eu me confundi aqui. Pra gente deixar agora um pouco o assunto rebaixamento de lado, porque nosso assunto agora é do meio pra cima da tabela, porque tivemos há pouco no Nubank Park a vitória do Atlético Mineiro pra cima do Palmeiras. O Galo venceu o líder do campeonato por 2-1. Rafael Prats, o jogo de hoje passa que mensagem pro torcedor palmeirense? É de coçar a cabeça? É tropeço de que acontece em campanhas de campeonato brasileiro? O que o palmeirense vai chegar em casa hoje, vai assistir os melhores momentos, vai pensar: beleza, o que significou essa derrota de hoje, Rafael Prats?
2: Me parece que o palmeirense primeiro vai ficar pé da vida, né, Pradella? Porque era uma rodada que o Flamengo empata, né, e o Flamengo jogou mais cedo. Se você parar pra pensar em classificação, era uma chance de abrir alguns pontinhos sobre o Flamengo, ponto.
1: Podiam ser 8 agora, né?
2: E agora são 6, né? Com um jogo a mais, né? Então, assim, para dar a primeira, em relação à classificação, era uma chance de abrir uma vantagem um pouco mais confortável, mesmo com muito campeonato para ser jogado ainda. Não seria definido hoje o campeonato com 8, 9 pontos a mais, como não está perdido com 6 pontos a mais, obviamente. Então fica uma situação, primeiro, do Palmeirense pé da vida, que era uma chance do time ganhar em casa do Atlético, que chegou irregular para o jogo, e o Palmeiras perdeu. Mas me parece que fica, para dela, assim, a seguinte situação. Quando o Palmeiras pressionou e foi melhor, sobretudo naqueles 30 minutos iniciais, né, da primeira etapa, o Palmeiras não transformou aquela roubada de bola rápida, aquela chance de rondar do Atlético, em chance clara para ganhar o jogo. Né, o Palmeiras foi chutar mesmo muito mais no segundo tempo. Mesmo até antes do primeiro gol, que foi um erro incrível do Carlos Miguel, né, que falha assim bizonhamente pro Vitor Hugo abrir o placar, o Palmeiras havia chutado duas vezes com áreas com mais perigo. Na reta final foi um jogo de muita bola pelo alto, porque as alterações do Abel Ferreira foram para... aumentar o cruzamento na área do Atlético Mineiro. Me parece que fica de lição isso. Quando o Palmeiras está ou foi superior, não aproveitou para criar chance clara. Então ficou o Palmeiras muito com a bola, pressionando, rondando a área, mas faltou chute claro. O último passo do Palmeiras geralmente tinha algum problema, tinha algum atleticano que evitava. O Palmeiras enfrentou um time que se posicionou muito bem para defender, nessa proposta de defender, para talvez jogar de uma maneira mais direta, como foi o Atlético. Então o que fica é isso, Pradella. Claro, uma frustração, chance de abrir uma vantagem maior que o Palmeiras não abriu. Tem muito campeonato pela frente, o Palmeiras para mim é favorito ainda para ganhar o campeonato. E uma derrota em casa sempre é um dissabor que aparece, mas talvez que fique de lição para os próximos jogos é isso. Quando você estiver melhor ou estiver dominando o adversário, é preciso criar chances mais claras e finalizações melhores. E isso o Palmeiras não fez muito, mesmo quando foi melhor no primeiro tempo e perdeu o jogo no segundo tempo por 2-1, Pradella.
1: O Verdão perdeu em casa para o Atlético Mineiro 2-1 no Nubank Park, no encerramento da 20ª rodada do Campeonato Brasileiro, mas ainda segue líder, como diz Oscar Ulisses, líder, muito líder do Campeonato Brasileiro, porém a diferença caiu de 7 para 6 pontos para o Flamengo. 9 horas e 45 minutos, mandar abraços para você que manda mensagem aqui no youtube.com/CBN. Não se esqueça de também deixar o seu like aqui na nossa transmissão. Lourenço Bueno, mandando um abraço lá de... Não colocou o nome da cidade. Eu achei que ele tinha colocado Poá, mas na verdade é Boa. Boa noite. Me confundi. Mas um abraço para você, Lourenço Bueno. Quem mais que manda mensagem aqui? O Allan Kardec tá falando Beleléu? No destaque do Rafael Prats. Tava lá o Beleléu, o Carlos Miguel. Vamos lá, Rafael Prats. Foi pro Beleléu a atuação do Carlos Miguel hoje, hein? No primeiro gol, né? E no segundo gol também,
2: né? O segundo gol ele foi sair, né, pra quem não viu ainda, né? O Palmeiras tinha uma falta no ataque. O Palmeiras, obviamente, foi com os zagueiros foram todos pra área do Atlético. Aí o cruzamento do Maurício vai pra área, né? O Atlético tira parcialmente a bola e cai no pé do Cicê. Cicê lança pro Alan Minda, que é muito rápido, e entrou também pra ser lançado no Atlético. E tem ali uma disputa Felipe Anderson e Alan Minda. O Alan Minda tá chegando antes que o Felipe Anderson, mas o Felipe Anderson tá brigando pela bola. O Carlos Miguel saiu do gol e ficou no meio do caminho. Quando ele ficou no meio do caminho, a bola ficou espirrada pro lado, o Alan Minda teve o trabalho facilitado, porque ele não precisava chutar pro gol do Carlos Miguel. O Igor Gomes passou livre pelo outro lado, o Carlos Miguel tava fora do gol, e aí o Alan Minda teve a calma, a tranquilidade pra encontrar o Igor Gomes, que via livre, né, da entrada da área do Palmeiras, né, já na área, pegou de primeira e fez o segundo gol do Atlético. Mas foi assim, um erro do Palmeiras, que se mandou muito à frente, não aproveitou a bola alta na área do Atlético,

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1: Mensagem também, Orivaldo Antônio Tumoli, o Tony de Campos do Jordão. Ah, Tony, nos conhecemos já mandou mensagem muitas vezes lá de Campos do Jordão. E ele diz o seguinte: Palmeiras conseguiu fazer o mais difícil, deu o título pro Flamengo. Calma lá, né, Prates?
2: Calma, nem ao mar, nem ao céu, calma.
1: O Tony é uma derrota que tudo errado.
2: Se o Palmeiras tivesse ganhado, né, Pradella, também não era campeão. Né, a gente entende a frustração, era uma chance do Palmeiras abrir vantagem, aumentar a vantagem, mas calma, o Palmeiras tem 6 pontos de frente ainda e tem muito campeonato para jogar.
1: Daniel mandando mensagem aqui no WhatsApp da CBN. O Gabriel do Dizac tá ainda no estúdio? Tá fazendo material aqui da programação da CBN. Não sei se... a mensagem chegou pelo WhatsApp da CBN, mas não sei se ele tá acompanhando pelo youtube.com/CBN, que dá para ver aqui o reflexo aqui do nosso estúdio. Adriano Bernardino aqui à minha direita, a Larissa Menegatti brigando com todo mundo aqui para manter a calma. E o Gabriel do Zé terminando de fazer o material aqui, acompanhando as coletivas de imprensa e tudo mais. O ouvinte é o Daniel.
2: Eu também estou segurando a calma do pessoal aqui na cabine, viu, para a tela.
1: Ah, é? Tá assim também?
2: O pessoal manter a calma. Senão o pessoal quer ficar revoltado, fala calma,
1: tá bravo, 18 né?
2: rodadas. E aí eu falei para eles: vocês têm que saber o que é sofrer. Aí eles se acalmam um pouco, viu, Pradella?
1: Isso. O pessoal fica nessa aí, Rafael Prates. Não sabe o que é efetivamente sofrer. O pessoal tá reclamando de barriga cheia, viu, Rafael Prates?
2: Assina embaixo.
1: Aí pergunta aqui: quando o Leonardo Dai volta de férias? Semana que vem. Acho que o Leonardo Dai, semana que vem, já tá aqui assumindo o microfone da CBN. E deixa um elogio aqui para mim também. Brigadão, viu, Daniel? Quem mais tá? A Luciene mandou mensagem aqui, Rafael Prates, e ela disse o seguinte: por que vocês não reconhecem a superioridade do Atlético Mineiro diante do Palmeiras hoje? Foi superior, foi eficiente, como diz o Abel Ferreira, teve eficácia. Como você define o jogo de hoje do Atlético Mineiro? E aproveita e me fala, qual a mensagem que fica essa vitória do Atlético Mineiro jogando contra o líder do campeonato, contra o time que ainda não tinha perdido em casa no campeonato, contra o time que tinha perdido só uma em casa em 2026? Qual o recado que fica pro torcedor do Galo? Analisa o que foi essa superioridade do Atlético Mineiro. Foi aonde? Qual o caminho que o Galo conseguiu encontrar para conseguir vencer o Palmeiras hoje, Rafael Prates?
2: Primeiro que o resultado do Atlético Mineiro é gigante aqui hoje. A gente falava de um time que ainda é muito irregular e inconstante no campeonato. Vir a São Paulo e vencer o líder, que inaugurava o estádio com um nome novo, como o Atlético venceu, é realmente uma vitória, sim, para ser muito comemorada, celebrada pelo atleticano, que é apaixonadíssimo pelo seu time, né? E hoje a torcida do Atlético compareceu em grande número aqui no setor visitante, no Nubank Park. Primeiro, o resultado é espetacular para o Atlético, né? E segundo, Pradella, que a proposta do Atlético de se defender muito perto da própria área, muito perto do próprio gol, ela deu bom resultado pela maneira que o Atlético conseguiu marcar. Conseguiu incomodar e conseguiu fazer o Palmeiras ficar com bola no pé, mas sem criar muitas chances. Quando eu falo do Palmeiras ter muito a bola, mas criar poucas chances claras, poucas finalizações limpas pro gol do Atlético, é mérito do Atlético isso. Juan fez um grande jogo, o Lianco fez um grande jogo, o Lodi fez um jogo muito bom, o Natanael foi muito certeiro para desarmar, para evitar chute, para travar chances do Palmeiras. Então, assim, quando o Palmeiras chegava para fazer o gol, tinha sempre um pé atleticano para evitar o gol. Isso é mérito do Atlético, que defendeu-se muito bem, marcou muito bem. E eu destaco mais uma vez, a troca no meio campo, quando o Eduardo Domingues não vem com o Maicon para vir com o Cissé jogou muito bem no segundo tempo. O Atlético ganhou um meio campista que tem roubada de bola, que chega bem à frente, que tem vitalidade para jogar. E as alterações que deram resultado para o Atlético, como deram para o Palmeiras no gol, né? Que o Felipe Anderson entrou, empatou o jogo para o Palmeiras. Logo depois, Cissé veio do banco, lançou a Laminda, disputou e ganhou do Felipe Anderson. Igor Gomes veio do banco, Atlético 2-1. Resultado do Atlético é espetacular. Para a campanha do Atlético, para o momento do Atlético, que ganhar do líder em São Paulo, pouca gente vai conseguir. Até agora ninguém conseguiu. O Atlético conseguiu hoje. Então o atleticano está feliz, tem toda a razão em estar feliz, porque o time está levando de São Paulo um resultado gigante aqui hoje, viu, Pradella?
1: 9h52, vamos até às 10 horas da noite aqui no Futebol Globo CBN com o Central da Bola, repercutindo a vitória do Atlético Mineiro para cima do líder do campeonato, o Palmeiras, 2-1 no Nubank Park. Mais mensagens que chegam aqui no youtube.com/CBN. O Padre Pedro Trindade mandou mensagem aqui pra gente, obrigado pelo toque. Que mandou também o Sidney Miguel falando aqui com a gente.

0: A Luciane manda mensagem aqui também, sempre, dizendo que sempre acompanha a gente. Different States mandando mensagem pra gente também no chat da CBN. O Breno Rocha falando de Icoaraci, Belém do Pará. No WhatsApp, o Bruno manda mensagem pra gente falando o seguinte: vocês acham que a parada da Copa pode ter feito mal pro Palmeiras, que vinha em ótima campanha? Vou ampliar essa pergunta, Rafael Prats. A parada na Copa, deu para ver se fez mais bem ou mais mal para algum time até agora nessas duas rodadas que a gente teve?
1: Pouca coisa mudou para dela. O Palmeiras, quarta-feira, 18 minutos, definiu a vitória contra o Coritiba, né? Então, assim, quarta-feira o time começou muito forte e fez dois gols. Hoje teve um começo muito forte, mas não fez gol, porque também enfrentou um Atlético que defendeu-se melhor que o Coritiba, se comparado com quarta-feira, o que nós vimos hoje no Nubank Park, né? Então, acho que assim, falar que a parada da Copa mudou pouca coisa pra dela. Acho que quem estava bem continua bem, ou continua favorito. Quem estava mal continua aí cambaleante, né? Continua pendurado para evitar alguma coisa pior. Então não vi grande mudança, não. Obviamente não vi muitos jogos da rodada hoje, né? Mas acho que a parada da Copa do Mundo não é que mudou. Não é que quem estava bem piorou, quem estava mal melhorou, não. Eu acho que aquela tônica pré-Copa continua no pós-Copa. Os melhores continuam ali como os ponteiros lá em cima, e os piores lá embaixo, tentando evitar a rabeira do campeonato.
0: Rafael Prats, vou aproveitar algumas perguntas que o pessoal está participando aqui no chat, então, e está bem legal a participação, muitas perguntas legais, e chegou mais uma aqui, de novo do Padre Pedro Trindade, e ele diz o seguinte, até ele falar, não sei se vai ser assunto de vocês e tal, porque a gente não transmitiu o jogo do Cruzeiro, né? Mas ele queria saber, com relação ao Cruzeiro, para ele a sensação é de desistência no Campeonato Brasileiro. O Cruzeiro hoje é o 11º colocado ali, 27 pontos, perdeu para o Botafogo jogando em casa. Imagino que você não tenha assistido o jogo hoje, mas é uma campanha que imaginava-se que o Cruzeiro, até pelo elenco que tem, pelo técnico que tem, poderia estar fazendo coisa melhor, né?
1: Poderia, para dela. Agora, o Cruzeiro é penalizado por aquele começo muito ruim, né? Ainda com o Tite, no começo quando chega o Arthur Jorge para trabalhar, né? Era um campeonato que a gente colocava, eu colocava o Cruzeiro como um postulante para brigar lá em cima. Virou outro campeonato. Virou um campeonato para, primeiro, obviamente, escapar de risco de queda, e isso não vai acontecer. E aí brigar, talvez, por uma arrancada para G6, G7, nada além disso, para dela. Se parar para pensar o que era antes do campeonato, a expectativa fica realmente abaixo. Se parar para pensar no que foi parte do primeiro turno do campeonato, o campeonato é esse daí mesmo. Talvez para ficar na primeira parte da tabela, se tiver uma boa arrancada, uma boa sequência, pensar em oitavo, sétimo, sexto lugares. Está tudo muito embolado ali. Muito além disso, eu acho que é um exagero pelo começo ruim do Cruzeiro, que é penalizado por ter largado mal. Joga um brasileiro agora para brigar talvez por Libertadores, não por título, algo maior na competição.
0: 9 horas e 55 minutos. Há pouco no Nubank Park, o Atlético Mineiro venceu o líder do campeonato, o Palmeiras, por 2-1. 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
0: De Atlético Mineiro 2, Palmeiras 1, Rafael Prats.
1: Olha, eu gostei de alguns jogadores do Atlético. Renan Lodi fez um jogo muito bom, o Juan muito seguro pelo alto e para desarmar em frente à defesa do Atlético. Sim, eu repito, entrou muito bem no segundo tempo, mas vou escolher o Lianco. Lianco hoje, de novo, quando ele se compromete a ser um zagueiro para ficar ligado no jogo, para antecipar, ganhar a bola pelo alto, preocupado muito mais em jogar do que, por exemplo, em duelar, em brigar, apenas intimidar e provocar, que também faz parte do futebol. Lianco fez um jogo muito correto. No gol do Palmeiras ele não alcança o cruzamento do Arias, mas é um jogo quase sem erros dos zagueiros do Atlético. Lianco, para mim, o melhor em campo hoje aqui no Nubank Park, para dela.
0: Lianco, então, o melhor em campo. E o pior?
2: O pior em campo.
0: E aí, Rafael?
1: Hoje foi o Carlos Miguel, né? Hoje foi o Carlos Miguel. Primeiro é um erro dele. Não dá nem pra falar assim, não, alguém deixou de marcar. Não, a bola fácil que ele vai encaixar. Ele ajeita pro Vitor Hugo, ele mesmo pede desculpa, né? Depois que sofre o primeiro gol. E o segundo gol ele vai sair do gol, né? E ele sai do gol, eu repito, ele fica no meio do caminho, porque é uma jogada dividida do Alan Minda com o Felipe Anderson, né? No primeiro tempo ele até fez uma boa defesa no lance com o Cacierra cara a cara. Mas os erros do segundo tempo do Carlos Miguel também tiveram peso no resultado. Carlos Miguel, goleiro do Palmeiras, o pior em campo aqui hoje, pra dela.
0: Carlos Miguel, hein? Hoje, A gente estava até durante a transmissão falando sobre o Hugo Souza, enfim, cogitando nomes, pensando para um próximo ciclo de Copa do Mundo. O Hugo Souza foi muito mal hoje no jogo do Corinthians contra o Bahia, assim, se mostrou inseguro, e o Carlos Miguel hoje também é bastante inseguro e falhando bastante. Deixa eu ir lá para os baixos do Nubank Park, acionar o André Neto, para saber a situação de momento por aí. Nada de Abel Ferreira, zona mista, nada, né, André Neto?
3: Nada, viu, Guilherme Pradella? Seguimos aguardando tanto o técnico do Palmeiras quanto os jogadores na zona mista aqui e na sala de coletiva do Palmeiras. Ninguém apareceu ainda para falar com a imprensa.
0: Dá o seu destaque final, então, André Neto, o próximo jogo do Palmeiras, quem volta, quanto que o Flaco Lopes volta, já coloca aí na conta.
3: Vamos lá, Pradella. Palmeiras volta a campo agora contra o Vitória, fora de casa, no Barradão, quarta-feira, 21h30. Palmeiras vai ter retorno de quatro jogadores de suspensão. Kelvin, Alexander Barbosa, o Ramon Sosa e também o garoto Alan, que tinha pegado dois jogos de suspensão depois de ser expulso contra a Chapecoense. Quatro retornos importantes aí para essa equipe do Palmeiras, que também terá o retorno do Flaco Lopes. Ele volta a treinar essa semana. Aí, a ver se ele vai ser relacionado ou se o Palmeiras vai colocar ele também na lista de recondicionamento físico, eventualmente. Vamos ver aí como é que vai ser o retorno do Flaco Lopes, mas a expectativa é que ele volte a jogar já nessa semana.
0: Tchau, André Neto. Obrigado por hoje.
1: Tchau.
0: Rafael Prats, obrigado por hoje.
1: Valeu, Pradella. Boa noite pra você. Boa noite também pro ouvinte do Futebol Globo CBN. Até a próxima.
0: Valeu, Rafael Prates, André Neto, o Valnei Costa, que esteve na equipe externa junto com o Anderson Lira, o Oscar Ulisses na narração. E agradeço você também, ouvinte da CBN, que esteve com a gente desde as 3 horas da tarde até quase 10 horas da noite, acompanhando essa grande jornada do Futebol Globo CBN. Tivemos um empate entre Bahia e Corinthians 1-1, e agora no Nubank Park, a vitória do Atlético Mineiro por 2-1. Diante do Palmeiras, agradeço também o Adriano Bernardino aqui na mesa de som, antes passou o Daniel Mesquita, a Larissa Meregatti que comandou o estúdio da Central Brasileira de Notícias, o Denis Williams lá na Central Técnica. Eu fico por aqui, vem agora o repórter CBN, depois tem o Mundo Corporativo com o Milton Jung, voltamos durante a semana com mais do Futebol Globo CBN. Pode ligar que aqui tem jogo.

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0: Domingo, 26 de julho de 2026. A Caixa Econômica Federal deve terminar amanhã de distribuir o lucro de quase 3 bilhões de reais do FGTS. Todos os 134 milhões de trabalhadores com saldo existente em 31 de dezembro de 2024 vão receber uma parcela do ganho. Embora o depósito seja automático, o valor não fica imediatamente disponível para saque. Morreu aos 95 anos em Brasília o ex-presidente do STF, Luiz Otávio Pires e Albuquerque Galotti, conhecido como Otávio Galotti. O STF lamentou a morte do ministro aposentado, destacou a sua atuação na corte entre 1984 e 2000 e ressaltou seu legado de independência, rigor técnico e defesa da Constituição. Galotti foi indicado pelo então presidente João Figueiredo. O Partido Unidade Popular oficializou neste domingo a candidatura de Samara Martins à presidência da República. Samara é dentista no SUS e disputou a eleição presidencial de 2022 como vice de Léo Péricles, presidente nacional do partido. A candidata defendeu como prioridades de um eventual governo a reestatização de empresas privatizadas, a ampliação da contratação direta pelo poder público e a revisão do destino dos recursos do orçamento federal. O presidente de Cuba, Miguel Díaz-Canel, classificou o embargo petrolífero dos Estados Unidos e o endurecimento das sanções pelo governo de Donald Trump como um genocídio político. Díaz-Canel criticou um relatório recente da Casa Branca que acusou Cuba de se infiltrar no governo americano e de apoiar uma onda sem precedentes de terrorismo de esquerda nos Estados Unidos.
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3: Olá, tudo bem com você? Seja muito bem-vinda, seja muito bem-vindo a mais um capítulo do Mundo Corporativo, que hoje se dedica a falar a prevenção em saúde, inovação, expansão sustentável, longevidade, a sua, a minha e a das empresas. Até porque a empresa que está aqui representada hoje tem 100 anos, e isso é uma marca importante. Nossa convidada é Jeanne Tsutsui, CEO do Grupo Fleury, a quem eu agradeço pela gentileza de ter aceitado o nosso convite. Um bom dia.
4: Bom dia, Milton. Bom dia a todas e todos que nos ouvem e nos assistem. Um prazer estar no Mundo Corporativo.
3: Comecei essa conversa lembrando que o Grupo Fleury chega aos 100 anos. E chega aos 100 anos em um momento em que a saúde parece mudar de endereço ali, né? Deixa de ser apenas ali no consultório ou no laboratório, passa a acompanhar a vida das pessoas, o nosso cotidiano. Quando é que você, olhando para esse centenário, percebeu que não bastava só entregar um exame bem feito lá na ponta, precisava ampliar esse olhar?
4: Milton, isso faz parte da nossa história. Lembrando que o Grupo Fleury, ele começou em 1926 como um pequeno laboratório no centro de São Paulo, ao longo do tempo se reinventou e hoje nós somos uma empresa que olha para a jornada de cuidado da saúde. Claro que o nosso core é medicina diagnóstica. Hoje nós temos uma atuação nacional com diferentes marcas em todo o Brasil, mas principalmente a excelência médica, o relacionamento com os clientes, o acolhimento, aquilo que a gente costuma dizer que é a nossa base pautada em ciência e em confiança, ela se construiu ao longo dessa trajetória. Ela está presente hoje e principalmente quando a gente olha para o futuro da saúde, com todo esse aspecto de envelhecimento da população, nós queremos estar presentes na vida das pessoas, cuidando para que elas tenham uma longevidade saudável.
3: Quando vocês percebem a necessidade dessa transformação, ela também acompanhou a transformação do próprio cidadão, do comportamento das pessoas na relação com a saúde? Foi essa a ideia?
4: Sim. O Grupo Fleury nasce como um laboratório e, ao longo do tempo, pela qualidade, pelo acolhimento, os próprios clientes começaram a questionar por que não o Grupo Fleury oferecer mais serviços. Então, na década de 80, nós criamos um conceito chamado de centros diagnósticos. Não só toda a parte laboratorial, mas também exames de imagem. Isso veio de ouvir muito cliente ao longo de toda a nossa trajetória. Então, este olhar de ciência, de qualidade técnica, de excelência, associado a uma relação muito próxima com o cliente, com o médico, fez com que a gente expandisse os nossos serviços ao longo da trajetória. Esta cultura de foco no cliente para atender as suas necessidades e também uma cultura baseada em excelência e acolhimento, que é traduzido como ciência e confiança, fez parte dessa trajetória. E certamente isso nos levará para o futuro.
3: Jeane, empresas centenárias, como é o caso do Grupo Fleury, costumam correr dois riscos, né? Um é virar museu de si mesmo. O outro é perder a sua identidade ao longo do tempo nas transformações. Como é que vocês têm trabalhado essa ideia? Como é que o Fleury tenta inovar, usando a palavra que você acabou de usar nessa conversa conosco, sem romper com a sua própria história e com a sua cultura?
4: Esse é um ponto fundamental. Primeiro, o Fleury passou por um processo de crescimento, de diversificação de negócios, trazendo inovações em toda a sua trajetória, como eu mencionei. Mas isso também faz parte da cultura do Fleury. Porque essa cultura muito forte de foco no cliente, ela tem que trazer para a empresa um olhar de adaptação, seguindo essa mudança de comportamento, seguindo o avanço tecnológico que acontece na medicina e saúde e seguindo principalmente um avanço muito rápido do conhecimento em medicina para que a gente sempre esteja na vanguarda. Isto, como cultura organizacional, é um ponto fundamental para manter a empresa coerente com essa história de foco no cliente. Eu digo que ter foco no cliente não é só olhar para a experiência, para o acolhimento, para indicadores de experiência como o Net Promoter Score. Foco no cliente é se adaptar e mudar para poder atender essa demanda. Foco no cliente é incorporar tecnologia, mas também com muita responsabilidade para atender a necessidade do médico e do cliente. Foco no cliente é se adaptar para todo esse avanço do conhecimento que a medicina vem trazendo para a gente oferecer isso para o paciente, para o médico, como a melhor solução e sustentável para o sistema.
3: Qual é a dimensão do Grupo Fleury hoje?
4: Nós somos uma empresa que tem mais de 570 unidades em 14 estados, unidades de atendimento, mas também nós temos o serviço de apoio laboratorial atendendo pequenos laboratórios em mais de 2.200 municípios. Esses municípios, Milton, abrange aproximadamente 80% da população brasileira. Esse é um aspecto interessante de aumentar o acesso à medicina diagnóstica. Porque a partir do momento que nós temos inovação, desenvolvemos novos testes, nós podemos disponibilizar isso para pequenos laboratórios em todo o Brasil de uma forma muito rápida. Nós temos uma logística eficiente, todos os dias nós passamos em 2.200 municípios coletando amostras e também processamos das nossas áreas técnicas e devolvemos o resultado pela internet. Então, olha que interessante, não só esse aspecto de inovação, mas também um aspecto de amplitude em todo o território nacional. Isso, claro, vem de, ao longo do tempo, um crescimento orgânico, mas também por meio de aquisições de outras empresas, que é um processo que o Grupo Fleury vem acentuando. Para você ter uma ideia, desde 2002 realizamos 49 aquisições, sempre de empresas com essa reputação, com essa cultura de olhar para o cliente, o que nos permite ao longo do tempo integrar, continuar crescendo. Então, temos ao longo do tempo este crescimento e hoje nós processamos por ano 368 milhões de exames.
3: Você se referiu a essas fusões, aquisições, grupos diferentes que se aproximam, culturas diferentes que se aproximam também. Fico aqui imaginando o desafio para você que lidera todo esse processo de fazer com que a cultura seja a mesma entre os grupos à medida que eles estão hoje trabalhando sobre o mesmo guarda-chuva.
4: Excelente ponto, Milton. A gente costuma dizer que as empresas têm culturas diferentes, porque cada cultura é própria de uma determinada empresa ou organização. Mas quando avaliamos uma aquisição, o aspecto cultural, ele é muito importante. Nós olhamos o aspecto estratégico, o aspecto cultural e, obviamente, uma disciplina com relação à parte financeira. Mas o aspecto cultural, ele tem a ver com uma convergência de valores. A questão de empresas que têm uma boa reputação, um foco no cliente e um foco na qualidade. Isso faz parte da nossa cultura. Quando existe essa convergência, nós conseguimos fazer uma integração adequada. Por quê? Porque ao longo do tempo, essa diversificação de negócios é importante para nos trazer mais resiliência, mas também para dar essa amplitude que é tão importante de aumentar o acesso à saúde. Num país continental como o Brasil, esse é um desafio que temos. Não só aumentar o acesso, mas também manter uma boa qualidade de vida, como falamos anteriormente.
3: E como que uma empresa, nas características do Grupo Fleury, pode ajudar no trabalho de fazer com que a prevenção se transforme num hábito, considerando que ainda se tem muita dificuldade em relação a isso? Um paciente, por exemplo, que faz o check-up, recebe um exame e não segue o tratamento. Como é que o Grupo Fleury pode atuar nesse eixo?
4: Primeiro, uma conscientização de que a pessoa tem que estar centrada no cuidado da sua saúde. Isso vem acontecendo muito. Quando a gente olha para as gerações atuais, o exercício físico, cuidado com a alimentação, você não ter a questão de hábitos como o tabagismo, isso já está mais impregnado na nossa sociedade. Mas é claro que ainda tem um trabalho a ser feito. Então, hoje nós atuamos muito com a questão de conscientização. Vacinação é um aspecto fundamental, Milton. A vacinação, não só houve um aumento e disponibilidade de novas vacinas, e é fundamental, não só para as crianças, mas para os adultos estar com a vacinação em dia, como um pilar de longevidade, evitando muitas doenças, inclusive o câncer. Hoje você tem vacinas como o HPV, que você evita câncer, e nós temos também ao longo do tempo não só este olhar de prevenção, nós fazemos atenção primária, nós temos um serviço de telemedicina desde que foi regulamentada durante a pandemia de Covid. Hoje nós realizamos aproximadamente 3 mil teleconsultas médicas por dia, temos um olhar de check-up, mas é importante esse aspecto que você trouxe, o retorno ao médico. Ou seja, não basta você fazer o exame. Aquele exame precisa voltar para que o médico tome uma decisão, para que o paciente realmente mude o hábito de vida. E nós sabemos, com base na ciência, que essa mudança de hábito de vida é fundamental para que as pessoas tenham mais saúde. E nós oferecemos todo o portfólio de diagnóstico ambulatorial muito voltado para a prevenção. Desde exames simples, como a mamografia, por exemplo, até exames de maior complexidade.
3: Jane, há uma linha muito tênue ali entre prevenção e excesso de exames. Como é que se evita que o cuidado da saúde vire ansiedade do paciente, uma ansiedade permanente que toca o nosso coração o tempo todo?
4: Isso também é um aspecto onde atuamos muito com educação, com construção de algoritmos, com educação médica. O nosso relacionamento com os médicos, ele é muito próximo, discutindo diretrizes, ou seja, aquilo que é baseado em evidência médica, científica, do que é adequado e do que não é adequado. Ao longo do tempo, nós temos um papel de utilizar adequadamente os recursos em saúde, Milton. Veja, hoje o Brasil tem aproximadamente 9,5% do PIB de gasto com saúde, isso envolvendo a saúde suplementar e o SUS. E temos que utilizar adequadamente esses recursos. Então, atuamos sim com a parte de construção daquilo que é adequado, e você tem os dois lados, né? Ao mesmo tempo, fazer aquilo que faz sentido para aquele paciente no momento correto, aquele resultado de exame realmente influenciar na tomada de decisão e no direcionamento para uma conduta, para uma mudança do hábito de vida, para que o paciente seja beneficiado e o sistema de saúde seja beneficiado. Ao mesmo tempo, você tem, ao longo da nossa trajetória, uma parceria muito grande com toda a cadeia de saúde. Eu costumo dizer, o que nós queremos é fazer o exame correto para o paciente correto e no momento adequado. E que aquele exame faça parte de um processo que a gente chama do processo completo de diagnóstico, que tem a ver exatamente com uma conduta adequada.
3: O Grupo Fleury já usa a inteligência artificial nesses exames, ou de que outras formas a IA é aplicada nos processos, nos trabalhos que vocês desenvolvem?
4: Milton, ao longo do tempo, a tecnologia sempre fez parte da medicina diagnóstica. Hoje, nós temos um nível de automação muito grande, e não só automação nas áreas técnicas, mas todas as tecnologias são avaliadas com muito critério. Inteligência artificial, por exemplo, já faz parte de alguns exames, como os exames de genômica, que são exames muito específicos, por exemplo, para pacientes que têm doenças oncológicas há mais de 10 anos. Claro que agora, com o boom da inteligência artificial generativa, a gente tem mudado as aplicações, não só para a medicina diagnóstica, mas para uma série de aplicações no back-office para que a gente ganhe mais eficiência. Vou te dar alguns exemplos. Nós temos mais de 50 aplicações na prática do Grupo Fleury. E, obviamente, nós acompanhamos todo esse avanço da tecnologia, mas com muito cuidado, uma vez que você tem informações sensíveis que devem ser usadas adequadamente e de acordo com a Lei Geral de Proteção de Dados. Sabemos da importância de você estruturar um banco de dados adequado para que você tenha um melhor aproveitamento de tecnologias como a inteligência artificial. Mas, pontualmente, nós já utilizamos soluções de inteligência artificial, por exemplo, nos equipamentos de ressonância magnética, que a gente consegue, com inteligência artificial, reduzir o tempo de captura dos exames em até 50%. E somos o maior parque da América Latina a ter esse tipo de tecnologia. Isso traz um benefício em termos de eficiência, mas uma melhor experiência para o cliente. Outro exemplo, eu falei que nós temos hoje um atendimento domiciliar que é muito forte, presente em todo o Brasil. Hoje utilizamos soluções de inteligência artificial para fazer a ajuda na roteirização. Com isso, a gente consegue aumentar em 15% a disponibilidade de agenda, em 32% a produtividade dos coletadores. Então, ao mesmo tempo, a gente mediu um aumento de 4% na satisfação dos clientes, porque obviamente a gente consegue ser mais pontual, um aspecto super interessante e de acordo com a necessidade do nosso cliente. Então, são soluções que ao mesmo tempo trazem eficiência e melhor experiência, sempre este olhar de que nós não só queremos ser mais produtivos, que é necessário a produtividade em todo o Brasil, mas com o olhar e o foco do nosso cliente.
3: Quando a IA aponta um risco ou sugere ali um alerta para o paciente, como garantir que essa informação chegue àquele paciente de uma forma clara, de uma maneira responsável e útil para ele?
4: Excelente ponto. Por exemplo, hoje, nos exames de tomografia computadorizada, há vários anos já a gente usa uma solução de IA que, assim que o paciente realiza o exame, ela já faz uma pré-leitura e avisa o médico se existe alguma situação crítica. Por exemplo, uma hemorragia cerebral, um tromboembolismo pulmonar, que são situações de risco à vida. O médico, então, é avisado, ele lê aquele exame, entra em contato com o nosso cliente médico e com o paciente. Hoje, isso já é uma rotina, então, é o uso da inteligência artificial como um sinal de alerta. Ela não substitui o laudo médico, é o médico que vai fazer a leitura, mas ela consegue já fazer uma detecção muito rápida e avisar o médico que aquele exame precisa ser priorizado.
3: Você é cardiologista, né? Pesquisadora, e hoje lidera uma companhia como o Grupo Fleury. O que a formação médica lhe ensinou para a gestão?
4: Primeiro que é uma conexão muito grande com o propósito. O Fleury é uma empresa muito conectada com o propósito de cuidar, com essa confiança que o cliente deposita nas mãos de quem olha para a saúde dele. Ao longo de toda a minha trajetória, pela minha formação médica, eu tenho uma conexão muito grande com o propósito de cuidar. Um outro aspecto é o olhar de entendimento sistêmico da saúde. Tudo aquilo que a gente falou, não só do sistema de saúde, mas como a prevenção é fundamental, como nas nossas atitudes, do ponto de vista de tomada de decisão, nós precisamos resolver o problema pontualmente, mas sempre com um olhar sistêmico. E um último aspecto que eu costumo dizer, eu também me dediquei no passado à pesquisa científica. Então, este olhar de uso de dados, que cada vez mais será importante olhando para o futuro da saúde, nós falamos sobre inteligência artificial, mas cada vez mais análise de dados pode nos fornecer informações preciosas para que a gente consiga fazer melhor estratificação de risco, para que a gente consiga realmente construir um sistema mais sustentável. E isso, no Grupo Fleury, a gente olha para algumas tendências. Por exemplo, a própria genômica, proteômica, metabolômica, que são tendências que o Fleury já está inserido, e olhando para o futuro, nós temos a oportunidade de fazer uma medicina cada vez mais precisa e personalizada. O uso de dados também será cada vez mais presente na área de saúde, Milton.
3: Bom, eu estou vendo assim no seu trabalho, né? Você falou como cardiologista, como pesquisadora. Na área da gestão, você tem que lidar com a ciência, sem dúvida, pela característica da empresa. Mas com regulação, com tecnologia, com mercado financeiro, com relacionamento com os pacientes. Qual é o aprendizado assim, mais importante dessa sua trajetória como CEO?
4: Como CEO, eu tenho alguns aprendizados. Primeiro, é a importância de você ter times fortes e complementares. Um CEO não precisa resolver tudo. O time de alta performance é muito importante. E quando eu digo times de alta performance, eu tenho aí o privilégio de atuar com pessoas fantásticas que fazem a gestão comigo no Grupo Fleury. Eu digo que são conhecimentos complementares. Eu digo que é um ambiente onde as pessoas possam se expressar, colocar diferentes pontos de vista. Veja, Milton, nós estamos cada vez mais num mundo com algumas incertezas, e ter essa diversidade de visão faz com que realmente a gente tenha uma tomada de decisão que é baseada em dados, em intuição, mas também com um olhar diferente. Então, este é um primeiro ponto da gestão que eu acho fundamental. O segundo ponto, eu acredito que seja uma clareza de direcionamento. E quando eu digo clareza de direcionamento, não é só você ter o olhar estratégico e uma execução bem feita, mas principalmente uma comunicação. Como você consegue fazer uma adaptação da comunicação, levando os pontos importantes para as diferentes, vamos assim dizer, populações, para os colaboradores, para os médicos, para os investidores, para a sociedade. Essa comunicação com clareza também é muito importante numa empresa que tem uma atuação nacional. Estamos, como eu mencionei, em 14 estados. Então, essa comunicação precisa fluir para toda a organização. E um terceiro aspecto que eu sempre digo, não só times complementares, uma clareza de direcionamento, mas realmente uma conexão muito forte com um propósito. Estar numa empresa centenária, que tem não só uma história muito forte, muito conectada com o olhar daquilo que é necessário para o nosso cliente, para o médico, mas com a possibilidade de fortalecer esse posicionamento como um dos líderes, e nós temos essa ambição de nos fortalecermos cada vez mais como um dos líderes de saúde no Brasil, olhando para essa saúde mais completa, integrada e sustentável, para que as pessoas tenham bem-estar, para que as pessoas vivam em plenitude. Isso é muito, não só motivador, mas é motivo de grande orgulho para mim.
3: Vocês, aliás, têm uma equipe de trabalho majoritariamente feminino. Você se referia agora há pouco à questão da diversidade. O que que isso e de que maneira essa composição muda na cultura da empresa?
4: Esse olhar de diversidade, ele é muito importante, não só para o aspecto, e como a gente mencionou, a saúde já é uma área onde você tem um número grande de mulheres. No Fleury nós temos 79,5% de mulheres, de uma maneira geral, mas também nós temos 70% de mulheres na liderança, que é um aspecto importante. Olhamos para a diversidade de uma maneira geral, aspecto de gênero, como eu mencionei, mas também étnico-racial, LGBT, diversidade etária e diversidade de mindset. Essa diversidade acaba sendo um fator competitivo importante. Nós estamos em diferentes regiões do Brasil, com diferentes culturas. A partir do momento que a gente avança com aquisições de empresa, ter o olhar de acolhimento, de respeitar aquela cultura, aquela diversidade e muitas vezes um conhecimento diferente, isso tem feito com que o Fleury avance ao longo do tempo com muita robustez. Não só em termos de robustez de cultura, de conhecimento, mas também com relação aos parâmetros financeiros.
3: Para onde caminha agora o Grupo Fleury depois de completar os seus 100 anos?
4: Para os próximos 100 anos. A gente tem um olhar de como a gente mantém essa empresa que é tão importante, que tem um papel tão grande para a sociedade brasileira, como a gente não só olha para novas tecnologias, para o avanço da medicina, para o acompanhar essa jornada de cuidado do paciente, uso de dados, uso de novas tecnologias com muita responsabilidade, incorporando aquilo que faz sentido com base na ciência, com base no conhecimento, mas também trazendo esta responsabilidade com a confiança que é depositada em nós. A confiança do nosso cliente, a confiança do médico que encaminha os seus pacientes para os nossos cuidados, a confiança dos investidores que acreditam que o Fleury tenha todo esse potencial futuro e, principalmente, Milton, a confiança que nós temos de que o olhar de fazer o correto, de fazer com excelência, mas principalmente com o olhar humano, é o que vai nos direcionar para os próximos 100 anos. Claro que tem uma série de novas tendências que nós mencionamos aqui, mas eu acredito que este olhar humano ainda é e será fundamental para a saúde do Brasil.
3: Jane, muito obrigado pela sua gentileza, pelas informações, pelo seu conhecimento compartilhado aqui com aqueles que acompanham o mundo corporativo. Até uma nova oportunidade.
4: Muito obrigada, foi um prazer estar aqui.
3: Jane Tsutsui, CEO do Grupo Fleury, conversou com você no mundo corporativo. Essa entrevista completa fica à sua disposição no canal da CBN, no YouTube, lá no nosso aplicativo, no Spotify, no podcast mais próximo do seu celular. Lá no meu blog, miltonjung.com.br. Jung você escreve com J-U-N-G. Lá você tem o vídeo, tem os destaques e tem o espaço para deixar o seu comentário também. Colaboraram com este Mundo Corporativo Carlos Greco, Letícia Valente, Débora Gonçalves e Rafael Furuge. Até o próximo capítulo do Mundo Corporativo.
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0: Domingo, 26 de julho de 2026. O presidente Lula criticou a nova imposição de tarifas a produtos brasileiros determinada pelo governo dos Estados Unidos. Em artigo publicado no jornal The Washington Post, ele pediu um diálogo aberto e construtivo entre os países. O presidente argumentou que o tarifaço vai prejudicar empresas e consumidores americanos e que o Brasil vai buscar novos parceiros para substituir os Estados Unidos. No texto, Lula também voltou ao tema da defesa da soberania e destacou que o destino do Brasil cabe exclusivamente aos brasileiros, sem interferência estrangeira ou subserviência. Ele ainda acrescentou que as acusações do presidente Donald Trump em relação ao país são infundadas e que ninguém vai nos derrotar com base em mentiras. A Fórmula 1 confirmou que o Grande Prêmio do Bahrein deste ano será realizado na Malásia entre os dias 2 e 4 de outubro. O evento ainda depende da conclusão de acordos e das aprovações oficiais necessárias, incluindo a análise do Conselho Mundial de Automobilismo. As etapas do Bahrein e da Arábia Saudita deveriam ocorrer em abril, mas acabaram suspensas por causa do conflito no Oriente Médio. O principal suspeito do ataque à Parada do Orgulho LGBT em Berlim foi morto neste domingo após ser baleado durante uma operação policial. O ataque aconteceu no sábado. Uma pessoa morreu e outras 29 ficaram feridas após um carro atropelar uma multidão. As autoridades alemãs investigam o caso como um possível ataque terrorista de motivação islamista. No horário de Brasília, 10h35.
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2: Oi, pessoal, tudo bem? O CBN Sustentabilidade de hoje aborda a agenda ESG na indústria da moda. Eu converso com a Tassiana Abreu. Ela é diretora de sustentabilidade da Riachuelo. Tassiana, que prazer te receber aqui no CBN Sustentabilidade. Tudo bem com você?
3: Tudo ótimo, um prazer enorme estar aqui com você.
2: Vamos começar já compartilhando aqui com os nossos ouvintes um pouco da trajetória da Riachuelo, que todo mundo conhece aqui no Brasil, né? Tá na maioria dos shoppings, é uma grande rede de moda. Conta pra gente.
3: Verdade. Riachuelo tem uma história incrível de empreendedorismo brasileiro. O seu Nevaldo Rocha, fundador da Riachuelo, sai de casa aos 12 anos atrás de um emprego para dar uma melhor condição para a família. Ele morava no interior do Rio Grande do Norte e foi sozinho, entrou no ônibus até a capital para bater na porta do governador e da primeira-dama para pedir um emprego. E o governador, muito impactado, ligou para um amigo chamado seu Moisés, pediu para seu Moisés acolher Nevaldo, pequeno Nevaldo, e dar um emprego para ele. Uhum. Combinaram com a família, né? Porque a primeira-dama falou, mas sua mãe sabe que você tá aqui, sabe que você saiu de casa? E aí a família deixou e ele começou a trabalhar muito jovem, almoçava com a família, ajudava na loja. E nessa loja, que foi o primeiro emprego dele, ele começou a se apaixonar pelo varejo. E logo depois estourou a Segunda Guerra Mundial e Natal era uma base militar. Então, ele começou a interagir com os soldados, aprendeu a falar inglês.
2: Olha!
3: Com os soldados e se encantou pelas t-shirts.
2: Uhum,
3: e aí, assim que ele pôde, juntou um dinheiro e foi conhecer os Estados Unidos e o varejo americano. Voltou com um caderninho cheio de anotações e falou, eu quero fazer moda, eu quero fazer varejo de moda. E aí, pediu ajuda para comprar 3 máquinas de costura e dali se passaram quase 79 anos esse ano, a Riachuelo completa. E somos hoje o maior empregador da moda brasileira. E eu acho que isso não é à toa, né? Acho que a história da Riachuelo, ela foi toda pensada pelo seu Nevaldo como essa grande geradora de oportunidades e possibilidades, principalmente no Nordeste, principalmente no Rio Grande do Norte, que é de onde ele vem e da onde ele tem essa absoluta convicção de que É, o emprego dignifica, o emprego transforma vidas, o emprego te dá realmente uma condição de estudar, de se desenvolver, e ele faz isso pelas pessoas, né?
2: Maravilha! Começa então com uma história linda de empreendedorismo de um menino de 12 anos e que se sustenta até hoje acompanhando a evolução dos tempos. Porque Exato. Se a gente olha a plataforma de sustentabilidade da Riachuelo, a gente nota que é de fato uma empresa comprometida com as melhores práticas ESG. Em que momento houve essa virada de chave para trilhar o caminho da sustentabilidade na empresa?
3: Olha, eu acho que quando eu cheguei, eu tô na Riachuelo há 2 anos, praticamente. Uhum. E essa história me surpreendeu muito, porque como ela é muito autêntica e muito verdadeira, e a base dela é o emprego, o que que ele foi fazendo? Ele foi entendendo o que que a moda pedia, o que que o tempo pedia, e ele foi construindo a produção disso além do varejo. Então hoje a Riachuelo, ela tem o maior parque têxtil da América Latina, uma das poucas que tem fábrica própria.
2: Ou seja, ela controla a própria operação, né?
3: 40% mais ou menos da roupa que a gente vende nas lojas de Riachuelo é a produção própria. Isso é muito raro. E a sensação que eu sempre tenho quando eu entro na fábrica, ela é gigantesca, são 9 mil pessoas só na fábrica, é que o seu Nevaldo pensava assim, a cada nova tendência, ele buscava como fazer para poder gerar mais um pouquinho de emprego. Sabe? Então, assim, agora a moda é camisetas, né? E começou muito por ali. É, vamos ter a malharia, vamos ter a tinturaria. E aí entra o silk, vamos montar o silk, vamos montar o bordado. Entrou o jeans, vamos montar o jeans. Então, é uma fábrica super completa. E que desde sempre, como toda indústria brasileira, nasce já pensando na economia, né? Nos recursos, como ser ecoeficiente, mas a partir da primeira visão mais básica da sustentabilidade, que é inclusive economizar dinheiro. Uhum. Só que no Nordeste você ainda tem a escassez de água. Então, o pensamento de recursos, eu acho que ele sempre teve ali na cultura da fábrica e o pensamento do impacto social também. Então, como cultura, uma empresa que já veio muito crescendo de uma maneira muito cuidadosa, sensível ao entorno, ao ambiente. E eu acho que hoje isso se extrapola em estratégia de negócio, né? Entender que não é só o certo a se fazer, mas é o que vai trazer pra gente competitividade, né? E o que vai trazer a gente futuramente, a gente acredita, uma grande diferença. Mesmo que a gente espera que um dia o consumidor valorize e escolha a gente por isso.
2: Oxalá! Aproveitando então, né, a sua deixa, tá muito longe, Tassiana, desse momento de um consumidor mais consciente, que compra um determinado produto avaliando os atributos sustentáveis? Ou a gente já tem notado que ele tá realmente preocupado com aquela camiseta de algodão 100%, não quer mais consumir poliéster?
3: Ainda não. Acho que a gente ainda tem um grande papel de educar, de trazer informação. A gente vê que a compra, ela ainda é muito driveada por preço, de fato. E aí, você sabe, né, as externalidades que a gente chama, né, esse impacto negativo que todos os processos causam no meio ambiente, eles hoje ainda não entram na conta como deveriam. Então, o produto menos sustentável, ele acaba sendo ainda mais barato. E aí, a gente compete realmente por preço. A gente entende que a gente precisa fazer porque é o certo a se fazer e é o que vai garantir o nosso futuro, o futuro das próximas gerações. Então, é um pensamento que a gente enxerga como longo prazo, mas que não pode depender do longo prazo para acontecer. A gente precisa, né, fazer hoje tudo que a gente consegue para ser o mais sustentável possível.
2: Mas você está otimista com esse perfil do novo consumidor atento ao ESG?
3: Eu tô. Principalmente as novas gerações, a gente já vê que, assim, o perfil de consumo de moda muda. Então, é um consumidor que ele também é atento a preço, mas ele tá buscando mais a autenticidade, mais a autoralidade. Ele não quer usar tudo que as outras pessoas estão usando. Na minha adolescência, era o oposto. Uhum. Né? Eu queria estar igual às minhas amigas. Era a mesma calça, né? Tudo, você viu o grupinho das amigas com a mesma roupa. Hoje não, cada amiga tem uma personalidade. Isso é muito valorizado. Isso é muito legal, porque isso abre novas possibilidades. Então, o second hand, né, que é aquela roupa do reuso, da revenda, vem crescendo muito nessa geração, porque é um garimpo de peça única. Então, o que você acha num brechó, ninguém vai ter igual, só você. O upcycling, que é uma maneira de você trazer um reparo, um melhoramento, uma customização para uma peça que vai deixar aquela peça única, só sua também. E isso começa a abrir novas possibilidades. Inclusive da moda como serviço e não como produto.
2: Você não precisa comprar, né? Você
3: acredito
2: muito. Pode alugar, pegar.
3: Exatamente.
2: Muito bem. Agora, vamos olhar um pouco o lado sombrio da moda. A despeito de ser esse caminho maravilhoso para a gente extravasar nossas fantasias, esse universo mágico que a moda é, tem o outro lado da moeda de ser uma indústria altamente poluente. Responde por 10% das emissões globais de gases de efeito estufa. E o problema central ali da pegada de carbono da indústria da moda, gente, é a questão dos materiais, dos tecidos, são as matérias-primas. A Riachuelo avançou muito nessa questão das matérias-primas, né, Tassiana?
3: Estamos avançando. Eu acho que esse é o dever de casa, né, assim, o principal dever de casa que a gente tem em relação a emissões. E entender que o mundo das fibras, ele é um mundo gigantesco. E aí, eu acho que é legal explicar, porque a gente começa a ficar mais atento ao que a gente está comprando. Então, houve a época em que a gente nem lia o rótulo do que a gente ia comprar para comer. Hoje em dia, a gente já olha. E eu acho que a roupa, ela vai precisar chegar nesse lugar. Hoje em dia, ninguém olha a etiqueta de composição. Mas quem está ouvindo a gente, por favor, comecem a olhar. Porque aí tem uma chave muito legal. Então, o Brasil, ele é um dos maiores produtores de algodão do planeta, e a gente é o maior produtor de algodão certificado, algodão brasileiro certificado, que é a mesma certificação da Better Cotton Initiative com a legislação trabalhista brasileira. Então a gente também olha para isso e toda a legislação ambiental do país. É um excelente algodão. Então, assim, você estando no Brasil, podendo comprar um produto nacional 100% de algodão, essa é a peça talvez mais sustentável que você vai conseguir consumir. Depois a gente tem as viscoses, que são fibras celulósicas junto com o modal, o liocel, que vem da polpa de celulose, que vem de árvores, né? Então a gente consegue transformar a madeira num pó e fazer esse pó virar um fio e vira uma fibra muito gostosa. Ela tem uma carga química maior e a gente vai falar também de estratégias para redução de carga química do algodão, que já tem muita coisa legal acontecendo. Mas ela, pelo menos, vem ainda de um recurso renovável, né? Você consegue plantar árvores, a indústria de celulose está aí mostrando que dá para fazer isso de um jeito muito sustentável. E depois a gente vai para as fibras sintéticas, que aí são as fibras derivadas de petróleo. E hoje, globalmente, poliéster é a fibra número um. Porque é mais barata, cresceu muito. E às vezes a gente junta o poliéster no algodão só para deixar aquele produto mais barato. Porque o algodão ainda é duas vezes mais ou menos mais caro do que o poliéster. Então a gente precisa se educar em relação a fibras e eu acho que é papel da indústria conseguir crescer nisso. Então como é que a gente vai crescendo? Matérias-primas certificadas, onde eu consigo garantir uma redução de carga química, que é uma das grandes questões emissoras. Onde eu consigo produzir com energia renovável. Então, eu começo a olhar para a matriz energética de todas essas matérias-primas. E a gente vai avançando. Mas onde a gente ganha? Na redução de poliéster, na inclusão das fibras recicladas. Então, a gente vem crescendo muito no algodão reciclado, no próprio poliéster reciclado. E em reduzir ali e para algodões mais limpos. Então, o algodão regenerativo, que a gente já produz no Brasil com uma certificação chamada Regenagri. O algodão agroecológico, que a gente tem um projeto muito legal no Rio Grande do Norte chamado AgroSertão, onde a gente trabalha com mais de 100 produtores de algodão, agricultura familiar, fazendo um algodão sem nenhum tipo de química. Onde a gente consegue trazer o algodão reciclado, fomentar o algodão reciclado, que daí eu não tenho nenhum uso de solo. A gente brinca que hoje na fábrica a gente tem um grande corte

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1: O algodão brasileiro é irrigado, mas tem alguma irrigação, tem agrotóxicos, enfim. Então a gente já consegue por aí começar a reduzir a pegada de carbono.
2: Essa questão de você aproveitar aquele material, aquelas aparas, né? Fazer esse reaproveitamento, reintroduzir ali no conceito de economia circular, é algo que já está tomando toda a indústria da moda ou está mais restrita a alguns players como vocês?
1: Está começando. E eu acho que assim, a gente vem evoluindo bastante. Inclusive, eu tive semana passada na Bélgica. Acabei de voltar de uma feira chamada Futuro das Matérias-Primas. E ela estava anexa a uma grande feira de reciclagem têxtil. E o que a gente vê é realmente o mercado se mexendo. Principalmente porque a gente também vê a regulação se mexendo. Então, a gente começa a ver a economia circular está regulando. Os países, né, vão ser, a gente vai começar a ser obrigado a trazer conteúdo reciclado para o material virgem, isso já está sendo discutido no plástico, o têxtil está vindo. E a gente precisa, de fato, se organizar, porque hoje essa infraestrutura não está montada. Então, a gente lá na Riachuelo, como a gente tem corte, a gente está montando, mas a gente já tem produto em loja com aparas recicladas da nossa cadeia de fornecimento, principalmente no jeans. Então, o jeans é uma categoria que vem expandindo bastante o uso de algodão reciclado.
2: Inclusive, vocês conseguiram uma marca muito interessante, que foi a redução do uso da água no jeans de vocês, né? O jeans consome muita água, são 16 mil litros, é isso?
1: É muita coisa, principalmente na lavagem, sim, né? Então, assim, a gente, e vocês com certeza que estão nos ouvindo, vão conseguir relacionar essa imagem, né?
2: Lavagem têxtil, aquele, gente, aquela que é feita na fábrica, não a lavagem em casa, né?
1: Também, é, a primeira têxtil, que é como você pega um jeans escuro, né? Porque você vai desde o jeans preto, né? Um jeans bem escurão, como esse aqui já é uma tonalidade mais escura, até o jeans mais clarinho.
2: Aham.
1: Então, para cada variante de jeans mais clara, é mais água e mais tempo de máquina. Então, você tem um consumo muito alto, realmente, de água no jeans.
2: Uhum.
1: E a gente já consegue fazer muita coisa com processos sem água, como laser. Então, a gente vem usando muito laser. O tingimento por espuma, a gente tem na fábrica. Então, você usa muito menos água, você cria a espuma colorida e a espuma ajuda no tingimento, ozônio. Então, tem uma série de novas tecnologias. Acho que a indústria do jeans avançou muito nos últimos anos em relação a isso. A gente tem grandes fabricantes de jeans no Brasil que têm, assim, práticas incríveis de sustentabilidade, Vicunha, Canatiba. E você vê que a gente é uma potência realmente no jeans e num jeans bem mais consciente, bem mais sustentável do que muita da produção de jeans que a gente vê no mundo.
2: Agora, se não houver o compromisso por parte do consumidor de devolver aquela peça que não lhe serve mais, o resultado vai ser que a gente vai testemunhar peças e peças chegando a cada 18 segundos. Um caminhão chega no deserto do Atacama para poder poluir aquela região num descarte completamente inadequado.
1: Perfeito.
2: Claro que é, Tassiana, um compromisso de responsabilidade compartilhada, né? Mas falta um pouco desse engajamento, né? Pra gente não ver o meio ambiente sofrendo no final da linha.
1: Eu acho que muita gente nem sabe que as lojas têm coletores de roupa. Então, isso é muito legal de contar. Existe um aplicativo de um grande parceiro, a maior plataforma de logística reversa hoje do Brasil, que chama Cotton Move. E você pode baixar o aplicativo e você vai encontrar todos os pontos de coleta. Das lojas Riachuelo, Renner, C&A, Reserva. Então, é um movimento setorial que a gente entende que precisamos falar mais disso, precisamos dizer, pessoas, olha, você tem, sempre que você for separar uma sacolinha de roupa para doação, isso é uma cultura muito forte brasileira.
2: Sobretudo quando há eventos extremos, climáticos, né?
1: Sobretudo, porque a gente quer ajudar rápido, é muito fácil você abrir o seu armário. Dizem que a gente só usa 25% da roupa que a gente tem no armário. Então, é muito fácil você ir ali catar algumas peças para uma doação.
2: Uhum.
1: E tem sempre algum lugar perto de casa que você pode deixar. Uma igreja, um bazar, uma loja de second hand. Só que hoje, metade do que chega não está em estado de ser doado.
2: Uhum.
1: Pode estar rasgado, pode estar sujo.

0: pode estar manchado, o botão caiu, o zíper escangalhou. Então, a dica que eu dou é: quando você for separar a roupa no seu armário, separa duas sacolas. E conscientemente escolhe tudo que está em bom estado, que pode ser reutilizado para doação. O que não está legal, outra sacola. E traz essa sacola para as nossas lojas. E
1: Vocês
0: aí,
1: têm lá pontos de coleta, que vocês fazem exatamente esse material que chega?
0: esse material que chega volta para o nosso centro de distribuição. E assim, a Cotton Move, ela faz de todo mundo. Todas essas marcas que eu falei estão lá no aplicativo, então você consegue achar o ponto de coleta mais perto da sua casa. E praticamente todas têm o mesmo fluxo, porque é o mesmo fornecedor que está estruturando essa logística reversa com a gente. Então isso volta para os nossos CDs, e dos nossos CDs vai para o CD da Retalhar, que fica aqui em São Paulo. E é uma grande recicladora já de muito tempo. Eles fazem toda a triagem. Então eles separam o que é passível de reciclagem, que é 100% algodão, vai para uma rota de reciclagem. O que não é passível de reciclagem, mas está em bom estado, as marcas fazem autorização para algumas, né, entidades receberem, ONGs, bazares solidários, e essa roupa chega gratuitamente, é revendida e gera renda para essas instituições. E o que realmente não tem o que fazer hoje, que a gente não tem capacidade de reciclar e não está em bom estado, vai para um coprocessamento, que é uma geração de energia que cumpre todo o protocolo ambiental. Então a gente garante que isso não vai para aterro e que a gente está dando o melhor encaminhamento possível para cada peça.
1: Você trouxe pra gente, Tassiana, um pouco da história, né, da origem da Riachuelo, que realmente é marcada pela vontade de crescer, de empreender no Brasil. Já começa sustentável, né, porque prima ali pelo pilar social da agenda ESG, mas muito preocupado também com o esgotamento dos recursos naturais, em razão de ter surgido no Rio Grande do Norte, naquela região ali mais árida, né, de escassez hídrica. E hoje vocês continuam nessa onda, avançando muito em sustentabilidade, a despeito de o consumidor não valorizar tanto ainda. O que que motiva, então, a Riachuelo em traçar uma trajetória ESG inovadora, cada vez mais consistente? É o investidor? Vocês estão de olho na questão regulatória, porque é mandatório hoje ser ESG? Qual é a mola propulsora?
0: Ah, eu acho que é a nossa crença de que é o certo a se fazer. E isso está muito forte na nossa liderança, muito forte no André Farber, que é o nosso CEO. Ele é muito patrocinador da agenda de sustentabilidade e quer fazer cada vez melhor, porque ele acredita em ser uma melhor empresa para o mundo, em ser uma melhor empresa para as pessoas. E é lógico que não é fácil, né? É lógico que a gente tem o tempo todo que equilibrar pratinhos, olhar o curto e o longo prazo, mas acho que quando você tem essa vontade genuína e verdadeira, as coisas vão acontecendo. Então, assim, a gente não tem dúvidas que a gente tem que investir para reduzir carbono, a gente não tem dúvidas que a gente tem que investir para reduzir recursos, né, uso, consumo de recursos naturais, que a gente tem que fomentar a inovação. E a gente acha realmente que isso vai colocar a gente num lugar mais resiliente, num lugar mais competitivo. Então é lógico, é entender que a sustentabilidade, ela é também uma mola do negócio. É cada vez mais uma mola do
1: E uma
0: negócio.
1: questão de sobrevivência.
0: Uma questão de sobrevivência.
1: Senão, não tem jogo.
0: Senão não tem jogo.
1: Você acha que nessa linha, a indústria da moda um dia vai se redimir, vai passar de vilã à heroína, se trilhar realmente o caminho da sustentabilidade ou não? Da natureza dela, não tem como.
0: Ah, não, eu trabalho para isso, eu sou otimista. Eu vi uma frase um dia que, se a gente muda a moda, a gente muda o mundo. Porque a moda, ela é tão intensa, né? Assim, é a maior empregadora
1: E é o espelho do
0: global.
1: espírito do tempo, né?
0: É um espelho do espírito do tempo. A gente vai do uso do solo, da fibra, né? O uso de fibras sintéticas, passa por fiação, passa por tecelagem, acabamentos, confecção, varejo. É uma indústria muito longa, muito impactante. Então, acho que, assim, quanto melhor a gente consegue ser em cada um desses elos, melhor a gente consegue fazer, né, para o nosso entorno, para as comunidades. E a gente tem uma capacidade muito grande de influenciar comportamento, né? Então, assim, a gente estava até discutindo na COP, lançou-se a nova Indústria Brasil. Maravilhoso, um programa do MDIC para realmente fomentar a descarbonização da indústria brasileira. Só que a moda, ela não é considerada hard to abate, né? Que é aquela, daquelas indústrias mais difíceis de você cortar emissões. Então, tá lá o aço, tá lá cimento, tá lá as pesadonas, assim, digamos. E a minha briga é assim, não, a moda tem que estar, porque a moda fala com as pessoas. A moda é B2C, né? Todas essas indústrias, elas são muito mais B2B. É. E quando a gente consegue trazer uma indústria que mobiliza tanto, né, a paixão, o amor, até o ódio, às vezes, também das pessoas, a gente consegue ver que a gente é capaz de mexer. Eu aprendi o que era protocolo de Kyoto por causa de uma camiseta da Osklen. Uhum. Então, assim, eu tenho essa referência em mim, né? Assim, me trouxe uma informação que eu não tinha.
1: Legal.
0: A Osklen abriu muito a minha cabeça, sempre.
1: E
0: né?
1: Ele, o Matt Savar, ele é muito engajado nessa questão da sustentabilidade, né?
0: Muito.
1: É, o dono da Osklen. Tassiana, é o seguinte, gente, já chegou o tempo, já passei do tempo aqui, então eu vou desobedecer minha equipe e a gente vai estar meia hora de programa a mais. O que que você acha?
0: Vambora.
1: Se deprira, Tassiana, não lhe falta repertório, simpatia, assertividade. Por isso que eu quero agradecer imensamente pela sua participação aqui no CBN Sustentabilidade, já te convidando para voltar outra vez.
0: Ah, eu que agradeço. E obrigada, ouvintes, também. Espero que eu tenha dado boas dicas, porque...
1: Papo muito profícuo, muito legal, muito proveitoso.
0: Que bom, que bom.
1: Gente, eu conversei com a Tassiana Abreu, diretora de sustentabilidade da Riachuelo. Além de ter acesso a conteúdo pelo YouTube, você também encontra essa entrevista no site, no aplicativo da CBN ou na sua plataforma de podcast preferida. Colaboraram comigo aqui no CBN Sustentabilidade, minha linda produtora, Ana Luísa Bessa. Nos trabalhos técnicos, o Juliano Fonseca e a Isabel Gomes. E na edição, Rafael Furugem e o Luiz Fugliage. Um beijo para você, até semana que vem.
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0: Domingo, 26 de julho de 2026. O diretor-presidente da Agência Nacional de Aviação Civil informou que a Voepass mentia sobre reparos em aeronaves. As declarações foram feitas em entrevista ao Fantástico da TV Globo. Álvaro Feierstein admitiu que a ANAC foi enganada pela empresa e disse que o corpo técnico do órgão fez análises com base em documentos que não eram verdadeiros. Na semana passada, o Centro de Investigação e Prevenção de Acidentes Aeronáuticos concluiu que o acidente da Voepass foi causado por falhas da empresa, dos pilotos e da própria ANAC. O avião caiu há quase 2 anos no interior de São Paulo. Na ocasião, 62 pessoas morreram. Uma mulher deu à luz neste domingo em Fernando de Noronha, apesar de partos serem proibidos na ilha. Segundo a administração regional, a gestante chegou à unidade de saúde sem informar que estava grávida e em trabalho de parto avançado, o que impediu a transferência para o Recife. O nome da mãe não foi divulgado. Um levantamento do portal G1 mostra que os últimos partos na ilha aconteceram em 2021, quando uma turista deu à luz. O surto de ebola na República Democrática do Congo chegou a 3 mil casos, segundo autoridades do país africano. Mais de 1.300 pessoas morreram desde o início da epidemia. A marca de 2 mil casos confirmados havia sido superada em 15 de julho. O epicentro da crise está em Ituri, uma província no nordeste congolês que faz fronteira com o Sudão do Sul e Uganda. A região concentra cerca de 90% dos casos, segundo a Organização Mundial da Saúde. No horário de Brasília, 11:05.
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1: Beleza, aqui estamos nós, mais uma vez, seja bem-vindo, bom dia, boa tarde, boa noite, a você que nos recebe, a você que nos ouve, a você que nos assiste, a você que nos ama, a você que nos odeia, a você que nos abraça, a você que nos beija e a você que principalmente nos recebe através do seu dial por todos os cantos, seja pelo dial do rádio, seja pela internet, seja no dia ou fora do dia, em todos os cantos, o importante é que você nos receba. Mais uma vez, seja bem-vindo, seja bem-vinda, todos nós, para nós é uma imensa um prazer. 20 anos de história, Luiz Gustavo Medina, e aqui estamos nós mais uma vez.
2: E aí, Dan, tudo bem? Tamo pronto, né? Hoje tapete vermelho para uma pessoa que todos nós sempre quisemos conhecer e conversar, falar sobre música, sobre arte, sobre tudo, né? Fez parte da nossa fase de comecinho de vida adulta.
1: Não vai falar que fez parte da nossa infância, que vai criar um clima desnecessário.
2: Não, a gente é mais velho que ela, mas a gente acompanhou muito ela a vida toda, né?
1: Sara Oliveira, como vai a senhora?
3: Oi, meninos, tudo bem? Que delícia estar aqui.
1: Que bom receber você, a gente te adora, no pessoal e no jurídico, seja bem-vinda, tem muito assunto.
3: Eu também adoro vocês.
1: Assunto que não falta. O Zé caiu o sinal, provavelmente porque ele está em Paraty, né? Zé é nosso correspondente lá na Flip. Ele vai lançar o livro lá, Teco, vai falar do livro dele, vai falar de outras coisas, você sabe? Ele vai contar melhor, mas você sabe?
2: Pelo tempo que ele vai ficar lá, ele vai morar lá, né? Vai fazer tudo lá, né? Porque tá lá um mês já na Flip. Deve estar fazendo de tudo, né?
1: Ô, Sara, se a Flip fosse uma Flip musical, entre aspas, me ocorreu isso agora, você seria uma apresentadora de todas as mesas, né? Você conhece todo mundo da música, falou com todo mundo, você é a nossa, não sei nem como colocar isso, né, em palavras, você é uma Flip ambulante da música popular brasileira, né? Não, e internacional também. Porque você agora vai fazer um novo programa, pelo que eu vi no seu Instagram, você vai poder falar disso também. Mas você é super referência de papo, de lançamento de artistas novos, papo com artistas consagrados, né? É o teu lugar, o lugar que você mais gosta?
3: Eu sou como primeiro, olha, eu falei, né, rapidinho no começo que eu tô feliz de estar aqui, mas é uma honra estar com por rádio e eu fiquei muito feliz com o convite, então muito, muito obrigada. Eu, por falar em paixão, eu sou muito apaixonada por música. Então, mesmo assim, você já participou de programas meus no GNT, que uhum. não necessariamente eram de música, eles eram de comportamento, mas eles eram sempre permeados por música. E eu acho que é a maior ferramenta de transformação numa sociedade, assim, porque é um poder muito grande de acessar a emoção coletiva, sabe? De acessar o que a gente tem, que às vezes a gente não consegue expressar. Então eu tenho essa relação mais humana com a música. Eu não sou uma especialista em música, sabe? Assim, eu não sei tanto, assim, datas, discos, isso foi lançado. Às vezes eu lembro algumas coisas, mas às vezes não é a minha especialidade, sabe? Eu não sou uma curadora musical. Então se eu fosse a Flip, como você brincou, talvez eu não fosse participar da curadoria, mas eu estaria lá para fazer as pontes. Eu acho que eu sou boa nisso, sabe? De fazer ponte entre as pessoas. Mas por conta disso, de ver o lado humano da música. E eu acho que a música brasileira é a música mais importante do mundo, né? Então eu fico muito lisonjeada de trabalhar com isso, assim. Eu acho realmente a música mais importante do mundo.
1: Tem um quadro do Gil atrás de você? É do Gil?
3: É o Gil fazendo, mostrando a língua. Durante a gravação de um programa que eu tinha no GNT chamado Viva Voz, aí a fotógrafa fez, você participou do Viva Voz? Que a gente pegava a imagem, ia nas locações e falava, se o Dan estivesse aqui, que livro ele compraria? E assim a pessoa iria desvendando a imagem que você passa. E eu fiz com o Gil e foi no estúdio dele, ele estava mostrando a língua para a fotógrafa, maravilhoso.
1: Quem está nos ouvindo é uma foto na sala da Sara.
3: Na minha casa. E vocês sabem, gente, uma curiosidade que eu nunca falei, a Bela Gil me contou, a Bela é muito minha amiga, a filha dele, que essa é a capa do grupo de WhatsApp da família Gil, essa foto.
1: Que legal. Fala, Tex, você ia falar um negócio.
2: Ô, Sara, eu acho que para quem tinha mais ou menos uns 20 anos, que era o meu caso ali na época do boom da MTV, né? Acho que a MTV transformou a nossa vida, pelo menos a minha vida, o jeito de. A quantidade de banda que eu conheci, de música. A minha memória é muito visual. Sempre que eu ouço uma música no rádio, eu falo, pô, esse clipe era ótimo, esse clipe eu não gostava, esse clipe era péssimo. A MTV transformou a sua vida do que ela seria também? Você,
3: Nossa.
2: se não tivesse MTV, a sua vida seria muito diferente do que é hoje?
3: Teco, vou te falar, eu fiz rádio e TV na faculdade para trabalhar na MTV.
2: Sim.
3: Então, assim, quando as pessoas falam, ah, eu cresci com você, eu falo, eu também cresci junto, porque eu comecei lá com 19 anos, eu era muito menina. E assim, eu realmente fiz faculdade para isso. Eu comecei em rádio, na Rádio 89, né, a Rádio Rock, mas assim, eu comecei em rádio porque o meu objetivo era ir para a MTV. A rádio foi a maior escola, né? Porque rádio, assim, é uma escola para qualquer um do audiovisual, porque tudo é para ontem, tudo é na hora, e você sabe fazer, produzir, fazer a pauta e falar, e impostar a voz. É incrível. Essa coisa do ao vivo da rádio, dessa coisa da intimidade de entrar no ouvido e pro coração, enfim. Mas eu fiz rádio TV para trabalhar na MTV. Então a MTV mudou completamente a minha vida. A gente era assim, né? O que a gente fazia era pra gente mesmo. A gente era o telespectador do que a gente consumia o que a gente estava produzindo, sabe? Então, era muito. E tinha que ter muita responsabilidade também. Às vezes as pessoas têm uma ideia de que, ah, puta zona, um caos, tal. Tinha um caos, obviamente, mas tinha uma responsabilidade absurda em relação ao que a gente ia se tornar como cidadão também, né? Porque não era só sobre música, era um farol de comportamento, né? Nas questões sociais, as questões. Olha, a MTV, eu sempre falo que a MTV fez uma geração inteira usar camisinha, né? Então isso é super importante.
2: É incrível que MTV acabou virando um daqueles portais, né? Assim, tá acontecendo um pouco isso para mim hoje com Porta dos Fundos, né? Às vezes você vê um moleque lá na Porta dos Fundos, você fala, quem é esse garoto? Passa 3 meses, 6 meses, o moleque estoura em tudo, né? Porque na MTV não tem ninguém que passou pela MTV, né? Todo mundo que passou na MTV tá até hoje na nossa vida em algum programa legal, em algum projeto bacana, sendo referência para alguma coisa. É incrível isso, né? Não tem ninguém por acaso ali, parece, né?
3: É, eu acho que realmente. Eu sei lá, eu não sei se foi uma mistura de sorte da gente estar no momento certo, no lugar certo, ao mesmo tempo de agarrar aquela oportunidade mesmo e entender. Eu não tinha muita noção da dimensão da MTV, eu tenho hoje, 20 anos depois, te juro. Te
1: Mas
3: juro,
1: isso é
3: assim.
1: bom, né?
3: Isso
1: Ainda
3: é
1: bem,
3: muito.
1: né?
3: Muito bom, Dan, muito bom,
1: É.
3: que isso protege. Outro dia eu estava falando com o meu analista sobre isso, como protege, porque de alguma forma eu era muito menina e realmente muito, assim. Eu vejo minha filha e falo, nossa, às vezes tem. Viraliza, sei lá, Shakira estava aqui, aí a minha entrevista com a Shakira. Eu tinha 21 anos. Aí, sei lá o quê, da Britney. Aí, eu falo, gente, eu era muito menina. E daí eu falo assim, parece a minha filha falando. Que tem 13 anos, sabe assim? E eu me protege, isso acabou me protegendo demais mesmo. Não tô falando de uma forma naíve, assim. Eu tô falando de uma forma até. Como que eu posso dizer? Me protegeu nesse sentido de eu estar ali com tanta vontade daquilo acontecer e tentando saber sabe, onde eu pisar, o que que eu vou falar. Eu estava tão preocupada com isso que eu não tinha dimensão do como isso iria. Essa coisa da
1: Sim.
3: fama, essa coisa. Sabe? E para mim isso não era nada. Eu só
1: Você não
3: queria que
1: era blasé,
3: reverberasse.
1: né, com aquilo tudo. Não é que você desprezava aquilo, nem que você supervalorizava. Você fazia o que você tinha que fazer e
3: Isso,
1: estava preocupada em fazer bem, né?
3: encarar como um ofício. Então eu aprendi isso muito cedo. Qual é a mensagem que eu vou passar? Sem querer ser careta, mas era isso mesmo. Ela falava assim, gente, eu tinha que passar uma mensagem. Essa mensagem, o meu irmão mais novo vai ouvir. Não, na época eu tinha irmãos adolescentes, o Esmir e o Henrique. Então eu falava assim, os amiguinhos deles vão ouvir o que eu tô falando. Eu preciso saber passar essa mensagem. Então eu tinha essa preocupação. E eu tinha feito teatro, eu fiz teatro escola Célia Helena. E eu falava assim, cara, eu vou fazer ao vivo, porque eu fui jogada na fogueira na MTV, assim. Eu estreiei em uma semana, né? Eu falei, eu não vou poder errar. Aí a MTV tinha essa coisa do erro, que o erro era o charmoso, sabe? Assim, então a gente ia aprendendo com os erros e tal. Foi uma puta escola, assim, absurda.
2: Olhando agora em retrospectiva, que talvez seja diferente do que você pensava na época, quais os papos que você teve que te deixaram mais, enfim, nervosos à época, ou hoje, talvez porque hoje você tem a dimensão do que você tenha feito? com quem você ficou mais animado de bater um papo? Quem mais te decepcionou porque você tinha uma expectativa de que era muito legal e acabou sendo uma coisa fria? Você mudou essa lista ao longo do tempo? Assim, a gente aqui no programa, a gente muda essa lista, né? Às vezes, sim, a gente pensa numa coisa e eu falo, pô, isso aqui eu nem me dei... Às vezes eu fico nervoso hoje, uns 10 anos depois de ter conhecido a pessoa, que é só agora me caiu a ficha daquela chance que eu tive, sabe?
3: Ah, eu tenho alguns exemplos, né? Eu sou muito fã de R.E.M., então quando eu entrevistei o Michael Stipe, E era para ser tipo um junket, uma coisa de 10 minutos, assim, e virou um especial de meia hora, porque a gente começou a falar e conversar e conversar. E eu já, mesmo menina, eu já tinha esse intuito sempre de ir pro lado do afeto e da parte humana. Nem todo mundo embarca. E o Michael Stipe embarcou. E daí eu lembro que a pessoa ficava assim, ó, corta, corta. E aí ele brigou com a pessoa e falou, não, a gente vai continuar. E foi aí que ele falou de... Na época, era o... Estava com uma questão nos Estados Unidos de... Que tem até hoje. Eles estavam tirando a educação sexual nas escolas. E daí... Aí a gente começou a falar sobre a importância de ter educação sexual nas escolas. Aí ele falou como isso ajudou ele a falar com os pais dele sobre a homossexualidade dele. Só que eu não perguntei isso. E daí foi a primeira vez que ele falou sobre isso. Então ele se sentiu à vontade e começou a falar sobre isso. E virou um especial. E daí eu levei uns discos para ele do Lenine, eu lembro. E daí ele ficou super feliz. Então isso foi muito importante. E hoje eu tenho uma foto dele na minha geladeira, porque toda hora eu olho assim, eu falo, gente, eu amo ele de paixão. Mas eu falo, nossa, que oportunidade que você teve, garota. Parabéns, sabe assim?
1: Que legal.
3: Não sei se eu assistiria de novo, de nervoso. E eu lembrei, essa semana postaram eu com Chris Cornell. E eu não lembrava dessa entrevista. Eu tive,
2: sério?
3: Eu tive atrás. É, porque não tem... O acervo da MTV é uma lástima, né, que não tem disponível. Aí um portal postou e eu vi, e ele tira um sarro de mim porque eu erro a palavra characteristic. E daí ele faz um rap ao vivo, assim, só que daí ele fica sem graça e fala assim pra mim, I'm sorry, I'm just kidding. Aí eu falo, don't tease me, né, não me zoa, assim. Só que a gente tava vindo de uma zoeira do bastidor, porque o Tom Morello, que era do Rage Against the Machine, com o Audioslave, né, que era o Chris Cornell, com os caras do Rage Against the Machine, tinha me convidado, porque a gente tinha conversado bastante na noite anterior, e ele me convidou pra acompanhá-los no ônibus. Então essa também é questão de oportunidade. Eu vi isso ontem, eu lembrei ontem, falando sério, ontem mesmo, que eu...
2: Você andou no ônibus com o Audioslave, com o Chris Cornell, é isso?
3: Eu falei, gente, eu não tinha muita malícia de nada, graças às deusas. Então eu tava lá com os caras numa zoeira. Aí no dia seguinte o Chris Cornell já tava, ele veio nessa, não intimidade, porque não existe intimidade nesse caso, mas ficou à vontade na zoeira. E daí ele tirou um sarro de mim, e depois ficou meio preocupado, porque eles eram super politicamente corretos, de tirar um sarro, sabe, do meu
2: isso aí inglês. É quase um Almost Famous, o filme, né, o Quase Famosos, né?
3: Gente, nem me fala. Eu vou fazer esse post hoje, juro pra vocês, porque eu peguei uns frames, eu falei, gente, eu preciso contar isso. Aí eu lembrei ontem, foi muito legal. Então tem essas oportunidades, assim. Quando eu entrevistei o Tony Iommi do Black Sabbath também, que eu não tinha muita noção, mas aí eu era da rádio. Eu não tinha muita noção, eu gosto do metal, mas eu não sabia tanto da importância. Aí eu fui aprendendo o que era o Black Sabbath.
1: Mas é isso que é legal, né? Eu vou levantar para pegar um livro do R.E.M. que eu já falei no programa passado, você falou deles, eu vou pegar aqui para mostrar, para dar o serviço direitinho, que eu tô gostando muito. Mas eu adoro o R.E.M. também. Mas talvez esse tenha sido o segredo de tudo, né, Sara? Ser você, essa tua espontaneidade, o teu jeito, não ter medo de ser fã também quando entrevista, não é?
3: É, tem isso. Eu acho que é isso, eu acho que, eu não sei, eu não me coloco num lugar, eu não tenho...
1: Vou pegar o livro lá enquanto você fala.
3: Pega, eu quero ver. Eu não sou formada em jornalismo, então eu acho que isso também me deixa um pouco mais livre, sabe, nesse sentido, do tipo, eu tô aqui, como eu era muito jovem, também muito menina, eu tava ali pra representar a audiência da MTV. Se você estivesse aqui, o que vocês estariam perguntando também? Tem um pouco isso, né?
1: Sim.
3: E eu não era especialista, de novo, nunca fui especialista em música, eu acho que isso também me protegia. Eu não tenho... Olha, eu vou te falar uma coisa. Eu lembro que na MTV todo mundo tinha que ser muito cool, né? Essa claro. Semana a gente fez o Tiny Desk com a Isa e ela me imitou chamando na primeira posição. E ela fez. Ah, e daí ela fazia assim: colocava a mão aqui, fingia que não era nem, que não estava nem aí, mas ela sabia que ela era o máximo. Sabe assim? Aí eu pensei, gente, mas era uma coisa muito MTV, porque eu não era assim. Eu não faço, eu nunca me achei nada assim, né? Aí ela brincou, né? E eu falei, cara, eu nunca fui cool. Nunca fui. Talvez eu passe essa imagem, mas eu não sou. Eu sou essa pessoa que abraça, que pega na mão. Tem gente que não gosta, eu respeito, não vou invadir o espaço alheio. Mas se você sabe, se eu te encontro, eu abraço.
1: Sim,
3: eu
1: sim.
3: gosto, vou encontrar até que eu vou abraçar. Eu tenho isso. E daí.
4: Você tem cara de ser a pessoa, uma das pessoas mais gente boas do planeta, né? Todo mundo tem essa impressão. Seria uma grande
3: quando decepção
4: se não fosse verdade isso, entendeu?
3: Quando eu gosto, eu sou legal. Quando eu não gosto,
4: parece aquela
3: eu sou
4: pessoa muito... que tá nos primeiros 5 convidados de qualquer festa que alguém queira dar no país, fala, meu, põe a Sara ali.
1: Põe a Sara que a festa funciona.
4: Que a festa funciona. Essa foi a impressão que eu sempre tive na vida, assim, sua, do Zeca Camargo, é outro também, que eu sempre penso nisso.
3: Ele é ótimo.
1: Não, o livro que gentil. Eu falei, esse aqui, R.E.M., uma biografia, Peter Ames Carlin, o nome dessa banda R.E.M., é esse aqui, ó.
3: Ai, eu vou muito atrás. Sara, fazer um print disso, peraí. É,
1: acabou de sair, é da Belas Letras. Eu, tá dando pra ver?
3: Tá. Ah.
1: Show. Não, eu tô gostando bem, pai. Super legal. A R.E.M. tem uma história muito particular, né? Nessa banda meio de amigos e de dizer não pra um monte de coisas e ser muito autêntica ao que queria dizer.
3: Nunca abriu infelizmente,
1: E infelizmente tem sido fiel à decisão de terminar, né?
4: Infelizmente, Dani, você nunca vai se perdoar de não ter ido naquele show numa terça-feira à noite no Via Funchal.
3: Eu fui, você foi, Deco?
4: Pra 4 mil pessoas, onde ele pulou na pista e tava assim, uns 3 centímetros de todo mundo. Não tinha ninguém. Até hoje eu não entendo como aquele show aconteceu. E acho que foi numa terça-feira mesmo, assim, pra 5, 6 mil pessoas. Tinha uma pista VIP para 80 pessoas, ele ali no meio da pista, felizão, assim. E você não foi porque você tava gravando alguma coisa, você tinha ingresso, né?
1: Tava filmando Tempos de Paz, eu e o Tony Ramos. O Tony não conhece a R.E.M., mas toda vez eu falo isso para ele, que ele não. Que a gente tava fazendo filme. Eu tava fazendo filme e ele e o Daniel Filho não me deixaram sair, claro, porque a gente tava fazendo filme em 2 semanas, 3 semanas. E
3: nossa,
1: não
3: eu não sabia que você tinha essa relação com a R.E.M. Eu fui falar bem do Michael Stipe, mas sabe. Badan, que ele é um dos caras mais legais do mundo, assim.
1: Olha só, que bom, que bom. Bom, o Zé sumiu por enquanto, continua daí, Teco.
5: Não, lá, eu tô por aqui.
1: Deixa eu ver o que é. Ah, chegou? Eu
5: tô por aqui.
1: Ô, Zé, então você tem a voz aí quando quiser.
4: Vai lá,
1: tá,
4: Zé,
1: por favor.
4: Desculpa.
5: Oi, gente, tudo bem? Desculpa o atraso, que eu tô aqui no mundo colonial, né? As comunicações são mais antigas, né? Vai ao telégrafo, aquela coisa, até chegar aí pra vocês, demora um pouco. Bom, Sara, prazer falar contigo aqui, estou meio atrasado no programa, espero não fazer perguntas já feitas, se for o caso, você me diz. Eu queria saber você, assim, como que você viu as mudanças no mercado musical, né? Antes a gente consumia música de um jeito muito, muito simples, né? Ouvia na rádio, podia ligar na MTV, ou ia numa loja, comprava um vinil, ou comprava um CD. E hoje em dia, a quantidade, né, o acervo de músicas multiplicou por milhões, né? A gente tem uma disponibilidade insana, mas ao mesmo tempo é cada vez mais difícil cada um ter encontrar o próprio gosto nessa massa de informação. Como que você que trabalha com isso está se virando nesse novo mundo?
3: Zé, vou te falar uma coisa, eu sou aquariana, com 6 planetas em aquário. eu adoro
1: é aquário pacas, hein?
3: Muito aquário. Então assim, eu não sou essa pessoa nostálgica, né? Então por isso que eu não paro quieta, assim, e eu gosto muito, me encanta muito a possibilidade democrática do streaming também, por este lado. Então, artistas que são muito talentosos estão em casa e que antes não teriam a possibilidade de estar gravando um clipe e participando da MTV ou daquele programa lá do B da MTV que passava as bandas alternativas, os artistas alternativos, mas que hoje, através da internet, fazem a sua plataforma e mostram o seu som e gravam em casa e têm essa possibilidade. Então, eu acho isso muito rico, muito bonito. Eu vejo pelo Tiny Desk que eu apresento aqui no Brasil e existem artistas que a gente coloca, tanto, eu falei da Isa essa semana, mas tem outros artistas que estão aí, que são independentes e que fazem um som muito importante. E no Tiny tem uma coisa que não tem amplificação de voz, não tem retorno, é bem específico, sabe? Não tem pós. Então é muito interessante ver esses artistas independentes que são, sei lá... que a gente descobriu que é da periferia de Fortaleza ou da Bahia e que vem para cá para fazer esse som cru, assim. Então, eu acho isso muito legal e que fossem descobertos na internet. E isso lá fora também, né? Isso acontece muito. Por outro lado, então isso eu acho muito interessante. Por outro lado, eu acho... difícil para eles também, facilita, mas também dificulta porque pulverizou bastante, então tem muita gente, então fica uma às vezes é mais difícil ter esse espaço, né? Mas eu acho os encontros muito bonitos, os encontros quando tem gente veterana que dá espaço para as pessoas independentes e mostrar o som deles. Eu falei aqui no começo do programa, Zé, que eu acho a música brasileira a coisa mais importante do mundo, assim, e eu acho mesmo. Sabe que outro dia eu estava no Festival de Montreux e lá eles dividem, na tenda oficial deles, eles dividem por gêneros, né? Então tem rock, tem blues, tem jazz, tem pop, e daí tem Brasil e África. Uhum. E no dia que eu tava a capa era do Djavan. Então, assim, você fala, nossa, é muito importante mesmo. A África é de onde veio tudo, né? Todo o batuque, todo o fundamento da música. E o Brasil tem essa diversidade absurda, né? Porque tem o shot, tem o forró, tem o tecnobrega, aí... Enfim, tem o rock, tem... São muitos gêneros musicais, né? E muito ricos, assim. Tem o Seu Matheus Aleluia. Você fala assim, nossa, você mora num país que tem o Seu Matheus Aleluia, né? A gente mora num país que tem, tipo, Gil, que tem Djavan. E daí tem os discípulos deles também. Tem essas novas gerações que estão fazendo coisas lindas e diferentes, assim. Então, eu acho que por esse lado, o streaming, ele democratiza. Por outro, tem isso que você falou. Às vezes, o algoritmo, ele te engana. E eu falo isso muito para os meus filhos. A gente tem que saber treinar o algoritmo. Porque o algoritmo, ele pode ser treinado para ser uma coisa mais... através da memória afetiva, do coração, assim, um pouco. Sem querer ser piegas. Mas dá para você treinar. Se você treina teu algoritmo, senão ele vai vir só coisa ruim, né? E tem coisa ruim também, né? Mas se você treinar ele bem, eu acho que...
1: Aparece
3: pra não ficar
1: um monte
3: na mão
1: coisa...
3: dos caras, né? Para não ficar na mão deles ficarem te mostrando só o que eles querem vender, né?
1: O legal é quando aparece coisa que você não conhece, né?
3: É demais.
1: Aí abre a cabeça, é muito bom. Eu vou encerrar esse primeiro bloco aqui e a gente já volta pro segundo bloco.
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0: Domingo, 26 de julho de 2026. O ministro das Relações Exteriores, Mauro Vieira, chamou de ríspidas, grosseiras e inaceitáveis as declarações do presidente da Argentina, Javier Milei, e afirmou que elas representam uma interferência em assuntos domésticos. Em entrevista à TV Globo, o chanceler descartou a adoção imediata de medidas diplomáticas mais duras e disse que o Brasil pretende preservar os canais de diálogo. Mais cedo, o governo federal chamou o embaixador do Brasil na Argentina para consultas sobre o caso. A medida é considerada dura nas relações internacionais. No discurso de sábado, na convenção do PL que confirmou a candidatura de Flávio Bolsonaro para a presidência da República, Milei exaltou as vitórias recentes da direita na América Latina. O presidente argentino também chamou o ministro do STF, Alexandre de Moraes, de lixo careca, após o magistrado negar uma visita ao ex-presidente Jair Bolsonaro, que está em prisão domiciliar. O presidente de Cuba, Miguel Díaz-Canel, classificou o embargo petrolífero dos Estados Unidos e o endurecimento das sanções pelo governo de Donald Trump como um genocídio político. O líder cubano criticou um relatório recente da Casa Branca que acusou Cuba de se infiltrar no governo americano e de apoiar uma onda sem precedentes de terrorismo de esquerda nos Estados Unidos. Sete jogos encerraram neste domingo a 20ª rodada do Campeonato Brasileiro. O Botafogo venceu o Cruzeiro por 1-0 no Mineirão. Corinthians e Bahia empataram em 1-1 na Fonte Nova. Bragantino e Coritiba ficaram no 0-0 no Cícero de Souza Marques. Grêmio e Fluminense também empataram em 1-1 na Arena do Grêmio, assim como Flamengo e São Paulo fizeram no Maracanã. Por fim, o Remo venceu Vitória por 2-0 no Mangueirão e o Atlético Mineiro derrotou Palmeiras por 2-1 no Nubank Park. No horário de Brasília, 11h32.
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2: Muito bem, estamos de volta mais uma vez. Nossa convidada é maravilhosa, sensacional, excepcional. Sara Oliveira, tô zerando o cronômetro pra gente fazer bonitinho um segundo bloco mais maravilhoso que o primeiro. Se é que isto é possível, Luiz Gustavo Medina.
3: Queria dar um salto aqui no futuro dos projetos, das coisas mais legais que tem no mundo corrente. É a história do Tiny Desk, né? Um negócio que a gente viu a vida inteira passando, sempre, cara, que parece uma ideia genial. E aí aquilo desembarca aqui no Brasil. Como você foi parar? O que, que você tem a ver na partida? O que, que você achou do projeto? Quão legal é fazer aquilo? Porque pra gente que tá vendo, parece uma sorte danada tá naquele negocinho, vendo aquela performance daquele jeito desses caras. E pra você?
4: Eu sou muito fã do formato, muito, uhum. Assim. Foi um convite que eu tive da CEO da Anonymous, eles que trouxeram. A Anonymous é uma produtora brasileira que trouxe, brasileira e tem a parte brasileira, né, mas também é americana, que trouxe para o Brasil. O Tiny Desk é da NPR, essa rádio estatal, que existe há 18 anos, nesse formato, toca aqui na minha mesinha, como eu falei, sem amplificação de microfone, sem retorno de voz, sem a banda não se ouve, ela tem que tocar baixinho para harmonizar. Então isso é muito interessante, eu nunca tinha visto isso, as pessoas falam assim, ah, mas você apresentava os acústicos. Gente, mas os acústicos eram mega produções.
3: Sim. Assim,
4: sabe? O próprio Luau MTV, a gente fez agora um especial no final do ano passado em homenagem à Cássia Eller, e eu gravei 23 anos depois com o Nando Reis, um luau em homenagem à Cássia, em Maresias, assim, foi um negócio muito, muito bonito, assim, a espiral do tempo é uma coisa muito bonita, né, porque você vai angariando muita coisa e de repente você tá ali fazendo um negócio que te remete a lembranças lindas. Mas voltando, só que são mega produções, errou, faz de novo, tal, não sei o quê. O Tiny Desk tem essa característica muito específica. E daí, eu sempre fui fã do formato, conheci muita gente nova, respondendo inclusive a pergunta do Zé sobre como conhecer também gente nova por conta do Tiny Desk gringo. E daí, e essas versões que os rappers lá fazem com violino, umas coisas muito... Eu falava, gente, que coisa linda. E daí, quando eles trouxeram para o Brasil, a Babi Teixeira, que é a CEO da Anonymous, me ligou e falou: olha, a gente está levando junto com a Google o Tiny Desk para o Brasil, eu queria que você apresentasse, fizesse as entrevistas. E eu falei: peraí, vocês estão o quê? Trazendo o Tiny Desk para o Brasil? E foi um dos convites mais legais da minha vida, porque eu vou te dizer, eu ralo para colocar os meus projetos. Uhum. O Dan falou aí do meu projeto novo, assim, putz, meu, para eu conseguir, assim, na Rancine, sei lá, o Atenção para o Refrão, que é a minha série, que fala dos refrões, o certo é falar refrões ou refrãos, né, mas é que a gente fala refrões, que transpassaram as gerações, aí você vai lá, divide por tema, aí é cinema, e o Smith Filho, meu irmão, que é cineasta, formata comigo, e a gente vende, quer dizer, é todo um processo fazer audiovisual no Brasil, que não é fácil, não estou reclamando, mas assim, é uma coisa que, quando chegou
5: esse
4: momento, é muito trabalhosa, Dan, e aí como são claro. Os projetos autorais, e eu fico muito feliz, mas não é fácil, não é. E daí, quando chegou esse convite, eu falei, gente, eu não tô acreditando. Eu tô tipo uma criança na Disney, sabe? Assim.
3: Uhum.
4: É muito
3: você
4: legal.
3: Você que fez a curadoria, você faz a curadoria?
4: Não, eu não faço, eu só faço as entrevistas. Isso é super importante de dizer. Quem faz a curadoria é a NPR, são os gringos, junto com os Amabis. Os Amabis, eles são três irmãos que fazem toda a parte da supervisão musical e eles são os caras que representam a música aqui, a ponte do Brasil com os gringos na parte musical. E Anonymous, então a curadoria é deles. Uhum. Eu ajudo se precisar de uma ponte.
3: Só um adendo, né? Acho que tudo que o Ney Matogrosso faz é maravilhoso, né? É difícil dizer o que, que é melhor, o que, que é maior. Mas quando eu vi ele no Tiny Desk, eu falei, cara, que fantástico isso para o país, mas até para ele também. Porque
4: ele
3: estava
4: enlouquecido.
3: É, foi um negócio tão diferente que eu falei, gente, cara, que legal que ele teve a chance de fazer isso, né?
4: Foda, foi a versão mais incrível do Sangue Latino. Assim, eu nunca... E eu falei para ele, porque ele tem muitos guidelines, muitos dons dos assim, guidelines que eles falam, né? Regras. E quando chegou pra ele, ele falou, meu, vou fazer. Sabe, assim, tipo, é muita regra, minha banda, eu tô preocupada que minha banda não vai ter o retorno. Ele se preocupava com a banda. Aí eu fui lá, foi aí que eu posso ajudar nesse caso. Fui lá, tava lá almoçando com ele, falei, Ney, você vai tirar isso de letra, cara, rasga as regras, porque na verdade você vai lá. E engraçado que ele tem essa coisa transgressora, mas ele tem uma noção de coletivo. Então, assim, ele não vai ser transgressor e no sentido de desobedecer. Ele não desobedece. Ele é muito educado. Para ele não é questão de obedecer. Ele nem usa esse verbo obedecer e desobedecer. Para ele, ele queria fazer o melhor e ele estava preocupado com a banda. Como é que a banda não ia se ouvir? Porque eu cantar sem retorno? Eu canto no Allianz para 100 mil pessoas. Entende? Não é um problema para mim. Eu estava preocupada com a banda. Aí, cara, chegou lá, meu. E ele falava assim, aquele nosso negocinho, que é o Tiny Desk, ele sempre fala, aquele nosso negocinho é uma loucura, hein? A molecada assim, aquele nosso negocinho. Aí eu falo, né? E daí ele se jogou, cantou com fúria, assim. Aí eu falei, nossa. Ele falou, não tinha outro jeito.
5: Que legal. Ô, Sara, você falou de filha, né? Filha com 13? Filha, filho?
4: Eu tenho a Chloe com 13 e o Martim com 10. Eles são meus parceiros, assim.
5: Então, são filhos da mesma idade, né? Os nossos aqui. Como é que você lida com o funk? E como é que você lida com o gosto de outra geração, sendo você tão ligado com a música popular há tanto tempo? Como é que é esse conflito de gerações de gostos?
4: Eu dou uma doutrinada, né, também. Eu preciso ser sincera.
5: Então.
4: Mas tem uma coisa muito legal. Por exemplo, a Duquesa. A Duquesa fez o Tiny Desk.
5: Uhum.
4: Que é uma rapper, assim, uma mina da Bahia, de 25 anos, que, meu, ela dá letra, sabe? Assim, ela, tipo, ela flui. Ela fala coisas muito importantes sobre o Brasil. E a Chloe, minha filha, já conhecia a Duquesa. Inclusive, sabia todas as músicas. Então, isso foi muito interessante, porque daí a Doit, por exemplo, também. A Doit, no Tiny Desk gringo dela, a Chloe chegou pra mim e falou, mãe, você já viu essa rapper? Você conhece a Doit? E eu já conhecia, mas eu meio que fingi que não conhecia, porque eu queria saber até onde ela ia me mostrar aquilo. Então, tem isso, eles estão ligados. O Tiny ajuda, realmente eles já viam bastante o Tiny. Mas agora, pro Atenção para o Refrão, ela chegou pra mim e falou, e a Duquesa não vai fazer? Porque já dá pra ela falar do refrão da música dela. Já tá na memória coletiva, mamãe. Eu falei, claro, só que a gente não tava conseguindo horário com ela, né? Aí eu falei, tá, eu falava, gente, eu preciso fazer a Duquesa. Eu preciso fazer a Duquesa por conta disso. Tem essa questão das letras, tem letras muito interessantes, tem letras muito difíceis também, né? Mas a batida do funk é muito maravilhosa, entende? Então eu vivo esse...
3: Tem tipo de música que você não gosta? Não gosta, não, mas que você toda... não ouve, que você não gosta?
4: Eu gosto de todo tipo de música, de verdade.
3: Todo.
4: Eu vou, se você pegar minha playlist vai ter o funk e vai ter a Marília Mendonça, que eu amo, e vai ter o Marvin Gaye, e vai ter o Chet Baker, mas daí vai ter... Tem de tudo, assim. É uma loucura. Adriana
3: Calcanhoto... Eu não quero saber mais. Eu fico ficar no meu imaginário.
5: Vai, Zé, manda daí.
6: Sara, você acho que você tem uma coisa, né? Eu tenho muito respeito e admiração por quem topa ser independente no mercado de cultura, né? De levantar os próprios projetos e tal. Fico pensando o quão angustiada. Obrigada, você começa cada ano, pensando o que, que você vai ter que colocar na praça.
4: Nossa, essa pergunta é boa, porque, gente, é uma loucura, eu vou falar pra vocês. E as pessoas esperam, então assim, você tá ali filmando a segunda temporada, agora eu tô aqui filmando a segunda temporada da Já Tem Seu Para o Refrão, e as pessoas já começam. E o próximo projeto? Eu falo, ai, calma, ainda tem muita gente que eu quero gravar, sabe assim.
5: O Refrão, pra quem não sabe, é Globoplay, né?
4: É Globoplay, é uma série... que fala dos refrões, né, que transpassaram gerações, mas a gente divide em temas. Então a gente pega refrões que falam de prazer, refrões que falam de mistério. Então isso ajudou a formatar muito bem, porque a gente aprofunda e a gente consegue atingir profundidades daqueles versos através do tema, sabe? Então é até interessante, porque o próprio artista nunca olhou para a música dele através desse prisma do tema, sabe? Então o tema é um desafio para mim e para o artista, mas é isso que está guiando, a gente vai através do tema. E são 6 episódios que estão já disponíveis no Globoplay, e agora o Multishow está exibindo, porque antes foi exibido no Canal Bis. E eu fiquei feliz que está sendo exibido no Multishow, porque o Multishow ele tem um outro público, é um público mais pop mesmo. Né? O Canal Bis é um público específico de quem gosta de música. Então, quanto mais gente vê, para mim, melhor. Aí agora a gente está filmando a nova temporada.
5: Mas aí você dizia da angústia que as pessoas te cobram e a sua, imagina, as
4: eu
5: duas.
4: Eu fico muito angustiada. Eu tenho essa sorte de poder ter esse grande parceiro que é o Smir, de chegar nele e falar, cara, quero fazer um programa que fale de atenção para o refrão, eu ouvindo Divino Maravilhoso do Caetano, não, eu queria fazer uma série que a gente fale sobre a atenção que a gente tem aos refrões que a gente canta, porque às vezes a gente não presta atenção no que a gente está cantando, será que as pessoas param para prestar atenção, por que aquele refrão bate tanto nelas? Aí ele vai lá, me ajuda a formatar, mas assim, é um perrengue mesmo, não é fácil, e eu fico muito emocionada quando dá certo, assim, quando eu vejo no ar, não sabe, eu não consigo nem assistir, eu fico assim, meu sai lagriminhas assim dos olhos, eu falo, ai, que bom tá no ar, eu não acredito que isso tá no ar. E daí é isso, eu tenho essa parceria com ele, mas eu nunca paro quieto, então eu fico pensando em coisas que eu queria falar, sei lá, de amor. Aí eu faço o Nosso Amor A Gente Inventa, aí eu chamo a Vera Egito, que é a minha grande amiga também, que é cineasta, e falo, vamos fazer uma série que as pessoas falam sobre seus amores inventados. Aí a gente abre câmera na rua e começa a filmar, e daí, ai, mas não tem, não conseguiu vender pro streaming, vamos pro YouTube. Então eu tenho isso, assim, mas tem que segurar, tem que fazer análise, né?
6: O problema é que a gente ganha dinheiro na arte e gasta na análise, cara.
4: Menino do céu, sim. Não, aí eu começo a falar assim, não, tá bom, tudo bem. Não, porque às vezes a gente até paga, né? É muito doido para poder realizar as coisas. A gente produz junto, a gente tá pagando, então as pessoas não têm essa noção.
6: Exato.
4: Não, diária no Rio, aí vai pro Rio, vamos fazer a diária. Ah, a Sara consegue. Aí você consegue todos os nomes absurdos, só que daí tem a equipe, é uma equipe maravilhosa, que é a mesma equipe. Aí você fala, como é que eu vou comer? Meu Deus, tem avião pra todo mundo. Então, olha, gente, sério, eu consigo os artistas, mas aí como é que faz pra gravar os artistas quando não é em São Paulo? Aí eu tenho que ligar pros artistas pra falar, a gente pode gravar na sua casa? Eu tô sem locação. Vem. Aí a gente chega com o slider. Aí eu lembro o Arnaldo Antunes olhou pra mim e fez, Sara. Aí eu, Arnaldo, vai ficar lindo, é cinema, Arnaldo, confia. Vai ficar lindo. Aí ele, tá bom. Tipo um slider no apartamento dele. Eu assim, ai, desesperado. Aí o Tom Zé assim, mas eu vou tropeçar nisso. Eu, gente, quietinho. E pior é que a gente tá entrando na casa do outro, você tem que entrar. A gente entra até com propé, quietinho, assim, a equipe toda afetiva, educadinha. Mas, meu, cara, tem isso, porque não dá. Você tá entrando no universo alheio. É um mergulho muito profundo, né? Muito íntimo. Enfim.
3: Ô, Sara, queria falar um pouco da sua vida na rádio, né? Acho que tem duas histórias para falar, acho que tem uma mais recente que a gente precisa falar, mas queria começar com a primeira, Rádio Rock. Eu, a vida inteira, até hoje, ouço a 89, a Rádio Rock, mas toda vez que eu ouço, eu me pergunto quanto tempo mais vai durar a Rádio Rock, porque eu não sei se ainda vai ter rock. Ainda vai ter rock? As pessoas vão ouvir?
4: Sim!
3: O que está acontecendo com esse tipo
4: roqueira,
3: de música?
4: Eu sou muito roqueira, eu amo. Mas você viu os shows? Você viu o AC/DC? Eu levei minha molecada para assistir.
3: Mas o AC/DC tem mais 3, 4 anos de vida, 5 no máximo.
4: Assim, mas as bandas... lota?
3: Não, ele lota, mas assim, a minha pergunta é... Temos renovação para suprir essas grandes bandas, Rolling Stones, AC/DC, Iron Maiden... Sei lá, você pode colocar o U2, R.E.M. da vida, o que foi o Nirvana, quantas bandas temos? As pessoas ouvem rock, ficou coisa da nossa geração. O que você acha desse tipo de música? Porque você falou no começo aqui do nosso papo, não sei se foi você ou se foi o Dan, antigamente a gente ouvia uma música na rádio e ia comprar o disco, né? Hoje parece que você não... Né, esse movimento, o que virou disso? Mas enfim, para onde está indo o rock?
4: Eu acho que tem aí uma galera que faz um rock muito legal. Por exemplo, tem uma banda que chama Matheus Fazendo Rock, que é muito boa. Que são os caras... E é uma banda queer de rock.
3: Uhum.
4: Que é lá de Fortaleza. É foda, assim. Os caras tocam muito, assim. Cantam muito. É muito bom. Que é produzido pelo Catatal, do Cidadão Instigado. Tem umas coisas bem legais. Tem o Tim Bernardes, né? Eu fico pensando na Seara Rock and Roll, que você quer dizer uma coisa mais pesada, né?
3: Não. Tô falando um pop rock mesmo.
4: Porque o Tim, por exemplo, é um cara que mistura tropicália com rock. Né? O Tim fazia no terno uma coisa mais rock and roll, mas tinha essa coisa da tropicália. Eu sinto que as pessoas também sentem falta. A Pitty, por exemplo, vai fazer disco novo. E a Pitty, ela é essa mulher que, ela resiste ao rock até hoje, né? Então, que é uma mulher muito importante pro cenário musical também, brasileiro. Eu acho que são ondas, sabe? São ondas, assim, que vão e vêm, sabe? De gêneros musicais. Isso acontece com o pop volta... Ele também nunca... Na verdade, tudo é pop, né?
3: Uhum.
4: Inclusive essas bandas de rock que lotam, né?
3: Uhum.
4: Eu vi agora o disco novo da Madonna, que é esse retorno ao eletrônico, é o disco, que eu acho assim, muito bem produzido, que eu falo, gente, é uma ode para quem não conhece o que é muito bem produzido, por exemplo. Porque às vezes tem muita coisa de autotune, muita coisa, né? Enfim.
5: Eu vou para mais um intervalo. Sara, rapidinho, só para terminar esse bloco. Quem falta entrevistar no mundo? Que você gostaria?
4: Eu queria muito entrevistar o Chico Buarque, meu.
5: Ué? Aqui do lado. Tô aqui no Rio. Eu vou lá falar com ele.
4: Fala com ele, Dan.
5: É uma negociação para cada convidado? Como que funciona isso?
4: Olha, a hora que tá a luzinha vermelha filmando, eu tô muito relaxada.
5: É um alívio, né?
4: Nossa, que alívio que dá. É tão lindo. Aí não importa, assim, eu fico num êxtase, é um negócio, não sei nem explicar. O antes é muito difícil, eu chego até a emagrecer.

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1: Pessoais, é um quebra-cabeça, e daí tem agendas muito difíceis, porque todas as pessoas têm agendas muito difíceis, vocês sabem, vocês recebem convidados aqui semanalmente, e ao mesmo tempo tem humores também, às vezes, como é um programa que ele é um pouco mais, ele vai, como eu falei, atinge mais profundidades, as pessoas têm que estar muito bem para fazer também, né? Então, eu tenho que ter esse jogo de acolhimento, sabe? Eu não tô lá só para perguntar qual que é o seu disco novo, ou quando você, aliás, nem é isso, porque é sobre o teu verso. Por que teu verso está nesse tema da série e por que a gente vai... As pessoas se emocionam também, né? Eu lembro que o Gil, a gente está falando do Gil que está aqui atrás de mim na minha casa, na foto da parede, e ele falou, e eu falei de palco com ele, o tema era grito, né? O inferno fora daqui. Aí ele falou assim para mim, nossa, essa canção é um talismã para mim, não sei se você sabe. Eu falei, não. Ele falou, é a música que sempre tem que ter em todos os meus shows. Eu nunca falei dessa música por esse olhar. Aí ele agradeceu, aí você fala, nossa, que coisa linda, meu, é o Gil, sabe assim? Aí você fala, putz, deu certo. Então, esse momento é um momento de gozo, é um momento de felicidade. O antes é muito difícil, eu acho. Ai, e pior é que eu já tô pensando no próximo e eu fico assim, por exemplo, Chico Buarque, eu fico assim, eu vou conseguir o Chico, gente, não é possível, eu não consegui, eu vou conseguir. Só que, meu, não é fácil, né? Não é fácil. Sim.
2: Você estava contando um pouco essa coisa de ir na casa do entrevistado e tal, mas como que é essa adaptação de sair de uma estrutura, de uma emissora, com um monte de gente, e de repente estar numa telinha, que é a telinha que todo mundo tem, né? Qualquer um pode ter um canal no YouTube, né? Claro que os resultados são diferentes, mas tem uma democratização nesse acesso, e ao mesmo tempo tem uma certa mudança estética mesmo, como você veicula esse conteúdo, né?
1: Você falou uma frase que para mim é a mais importante, que é o essencial, é a mensagem, que a gente, é o conteúdo. Então, para mim, nunca importou o meio sabe? Para mim, o que sempre importou é a mensagem. Então, sempre fui muito aberta para isso. Eu lembro que quando o YouTube surgiu no Brasil, eu ainda era VJ da MTV, teve lá o Tapa na Pantera, que a gente ficou, sabe, foi o primeiro viral, assim, do YouTube, que inclusive foi o Smir que fez junto com Rafa Gomes e a Mari Bastos, e daí a gente foi entendendo o que era o YouTube e essa linguagem, e eu sempre me adaptei para isso, como eu brinquei no começo do programa que eu sou aquariana, então para mim isso não tem problema. Agora, para mim o importante é a mensagem que vai passar. Isso eu pego muito no pé, porque a gente tem que ter muita noção do microfone. O microfone, ele tem um poder absurdo, ele ecoa para muita gente. Então, assim como vocês têm que ter essa noção na rádio, né, aí na CBN, eu tenho que ter essa noção quando eu estou falando, seja num programa de rádio ou seja numa série de cinema, que, sabe, com linguagens diferentes aí, mas é o mais importante, é o poder do microfone. As pessoas, elas começaram elas perderam um pouco a habilidade de se comunicar. Eu estou achando isso cada vez mais. Então, isso me preocupa um pouco. Quando você tem um microfone que ecoa e você está sem essa habilidade de se comunicar com o outro. Porque a comunicação não é só a gente falar, é a gente ouvir também, né? Então, saber que o outro está ali pegando a tua mensagem, isso é o mais importante para mim. E tem uma coisa que eu não gosto, que é o microfoninho. Eu não seguro o microfoninho. Uhum. Sabe aquele microfoninho? Eu sou a única que coloca. Eu quero a mão livre, eu quero falar, eu quero pegar, já, entendeu? Eu não gosto daquele microfoninho. Ou então é um microfone de bastão.
3: Você falou de novo projeto de audiovisual, né, Sara? É isso, né? Tem uma nova história por aí, não tem? Que é de audiovisual? Projeto? Você falou, não, você estava falando só da produção com o teu irmão?
1: É a nova temporada do Atenção para o Refrão que vai chegar.
3: É isso que você tava falando, tá?
1: É esse.
3: Porque eu achei, quando você falou, eu falei, eu tava até olhando aqui para ver se tinha, e eu tinha e me distraído, não tinha percebido. Se você teria algum outro projeto de audiovisual. Porque teria tudo a ver contigo, né? Um filme, um roteiro, uma ficção em cima dessa trajetória, das pessoas que você encontrou. Pois o Teco falou do Almost Famous, né? Um bastidor. Você seria, claro, que aquela história é uma história bastante particular, mas uma jornalista em meio a várias bandas passando. Você pensa em escrever algo assim? Pensa, né?

0: Eu penso, Dan, eu só não vou fazer isso agora. Eu comecei, sabia? Na pandemia eu
1: É,
0: comecei.
1: imagino.
0: O nosso outro
1: Muita
0: irmão
1: história, né?
0: é
1: Muita história para
0: muito.
1: contar.
0: E eu lembro que eu pensava assim, não, mas falta a Betânia. Falta a Betânia na minha cabeça, sabe? Assim, falta. Aí, de repente, teve a Betânia. Mas, assim, na pandemia, eu tenho um outro irmão, fora o Esmir, que é o Henrique César, e ele é artista plástico, e ele ilustrou. A gente fez três capítulos. É, aí, depois, eu pensei, não. Eu queria até. Procurei editoras tal. Aí, eu falei, não. Step, vou segurar um pouco, porque eu ainda preciso de mais estofo emocional para lançar um livro. Eu preciso de mais histórias, eu quero angariar mais. Então, eu vou esperar um pouco mais. Eu mudei muito, a gente muda muito, a gente amadurece, é aquilo que eu falei da espiral do tempo. Então, as minhas entrevistas, elas foram tomando uma cara nesses últimos 25 anos, que eu estou comemorando 25 anos de carreira. E daí eu acho que preciso de mais estofo emocional para lançar um livro. Aí eu achei um pouco precoce. Mas eu estou anotando. Eu não sou da escrita, Dan. A gente faz roteiro, eu sei que tem um roteirista, né? E daí eu tenho muitos parceiros roteiristas, a Thaís Guizazola, o Felipe de Paula na Eldorado, a Thaís Guizazola nos meus projetos pessoais. E eu vou falando. A minha escrita é: eu vou falando,
1: Você grava?
0: eu gravo o que eu vou falar, e eles vão colocando como se eu estivesse falando. Eu tenho isso, a minha escrita, ela vem da oralidade. Eu não sou uma pessoa que fala assim, então agora eu vou sentar e escrever. Para mim é muito, é um custo isso. Isso que eu contei para vocês do Chris Cornell, que eu quero postar, foi assim. Eu comecei a falar para mim mesma, para ir lembrando, e de repente eu fiz um texto, e daí eu vou lapidando o texto. Mas não é que eu sento e vou escrever. Então, para escrever um livro, eu vou precisar disso, vou precisar de uma parceria para isso, né? É, e ao mesmo tempo eu acho que eu preciso de um tempinho a mais. Mas eu já estou anotando. Eu estou anotando e eu fico pensando, isso de estar no YouTube, as entrevistas também do Minha Canção, porque daí tem vários convidados que eu recebi na rádio, vai me ajudar a escrever isso,
1: Tá
0: sabe?
1: tudo
0: Assim,
1: lá, né? Quer
0: está
1: dizer, você não
0: registrado.
1: lembra.
0: É, o Calar da Noite. Eu fiz com você o Calar da Noite, Dan? A gente fez o Viva Voz, né?
1: É,
0: O Calar da
1: ao vivo.
0: Noite, que era a relação das pessoas com a noite. É, também, eu tenho tudo em Vimeo, porque nem tudo tá no YouTube, sabe? Aí eu
1: Sim.
0: tô segurando esse acervo um pouco para poder me
1: A
0: ajudar.
1: gente quer que tenha nesse livro uma seção listas.
0: Listas. Ah, eu sou ruim com isso.
1: A gente quer saber os seus três discos preferidos,
0: Eu
1: as
0: sou muito
1: três
0: ruim com isso.
1: músicas que você mais curtiu, os três melhores encontros, entrevistas que você fez. A gente quer
0: Pode
1: listas.
0: ser umas capas? Eu tenho umas capas boas aqui. Olha, gente, olha essa capa aqui que eu acho muito, muito incrível. Da primeira banda, do Derek and the Dominos, a primeira banda do Eric Clapton. Eu acho essa capa a coisa mais linda.
1: Nossa. Bonita mesmo.
0: Linda, não é? Mas eu tô ali, tô vendo, acabei de mexer. Tem o Chico, tem o Revolver dos Beatles, tem Flaming Lips, tem Led Zeppelin, tem Dona Elza Soares, tem Marina Sena.
1: Você ouve
0: Eu tenho uma
1: música
0: coleção
1: vinil
0: boa
1: e
0: de vinis.
1: streaming? Você é
0: Oi?
1: vinil e streaming?
0: Eu sou as duas coisas. Nas minhas festinhas aqui em casa só toco vinil. Eu
1: Vinil, cada um.
0: tenho
1: Ah.
0: aqui, ó, não sei se dá para ver, mas essa aqui é uma vitrola que era da nossa avó. E ela é a Valve. Ela dá para ver?
1: Olha, sim, super. Para quem não tá vendo, um móvel bastante antigo e tem uma vitrola lá dentro, que você abre o negócio e puxa a vitrola.
0: E daí vai caindo. Aí toca até Ratos de Porão. O João Gordo fica feliz. Você coloca um em cima do outro, assim vai caindo. Mas é, eu tive que fazer uma super reforma nela. Ela é linda. Adoro, eu adoro. Adoro vinil. Agora que tá mais fácil de comprar, melhor ainda. Mas também toco, também ouço muito. Eu ouço música toda hora, gente. Eu ouço música toda hora. Toda hora. Você tem seus
1: Maravilhoso.
0: favoritos, Sara? Assim, você consegue ter alguma preferência que seja muito acima dos outros? Sei lá, o seu artista brasileiro que você acha que é o seu favorito, gringo, banda de rock, artista pop, sei lá, alguma coisa assim? As pessoas olham para mim e lembram da Alanis Morissette, porque eu falava da Alanis todo momento na época de MTV. Olham para mim e falam do Lenine, porque eu descobri o Lenine sozinha, não foi que meu pai ouvia ou um amigo mais velho, sei lá.
1: Você
0: O
1: levou o disco
0: Lenine.
1: do Lenine pro Michael Stipe, né? Não é
0: Imagina,
1: importante ele é.
0: dei para o Michael Stipe o disco do Lenine. Eu tenho essa coisa, então as pessoas lembram muito, assim. Los Hermanos, e todas as pessoas, ah, eu conheci Los Hermanos por causa de você, ah, o Lenine, toda vez que toco eu lembro de você, a Alanis, tem a Britney, tem uma. Eu sou muito eclética.
1: Ainda bem, o último minuto é seu. A gente fica quieto e você fala o que quiser.
0: E é um prazer estar com vocês, de verdade. Eu fiquei muito feliz, muito lisonjeada com o convite.
1: Obrigado a você por ter separado esse tempo na tua agenda. Boa sorte com o Chico. Se eu encontrar o Chico correndo aqui no Leblon, alguma coisa, eu vou falar de você, vai ser a primeira coisa.
0: Ai, amor, obrigada.
1: Tá bom? Beijão, obrigado, Sara Oliveira, a todo mundo que participou, todo mundo que esteve com a gente. Até semana que vem. Tchau, tchau, Teco. Tchau, Zé. Boa diversão
2: Valeu,
1: por aí.
2: valeu, abraço.
0: Obrigada, beijo.
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0: Segunda-feira, 27 de julho de 2026. A Caixa Econômica Federal deve terminar hoje de distribuir o lucro de quase 13 bilhões de reais do FGTS. Todos os 134 milhões de trabalhadores com saldo existente em 31 de dezembro de 2024 vão receber uma parcela do ganho. Embora o depósito seja automático, o valor não fica imediatamente disponível para saque. O lucro do FGTS registrado em 2024 está relacionado com operações de crédito imobiliário e aplicações em títulos públicos. O valor rateado equivale a 95% do resultado do fundo. Um voo que saiu de Brasília com destino ao Rio de Janeiro teve que desviar a rota por causa de uma operação policial neste domingo. Em vez de seguir diretamente para o aeroporto Santos Dumont, a aeronave precisou sobrevoar a região da Barra da Tijuca. Após a normalização da operação, o voo pousou normalmente. A Fórmula 1 confirmou que o Grande Prêmio do Bahrein deste ano será realizado na Malásia entre os dias 2 e 4 de outubro. O evento ainda depende da conclusão de acordos e das aprovações oficiais necessárias, incluindo análise do Conselho Mundial de Automobilismo. As etapas do Bahrein e da Arábia Saudita deveriam ocorrer em abril, mas acabaram suspensas por causa do conflito no Oriente Médio. No horário de Brasília, 12:02.
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1: Muito bom dia, você que está conosco aqui na CBN, em todo o Brasil, em diversas partes do mundo. Começa aqui o CBN Madrugada, hoje é segunda-feira, 27 de julho de 2026. Muito bem, aqui no CBN Madrugada, espaço para a gente falar um pouco mais aí sobre questões de economia, como sempre, professor economista Gilberto Braga, valorizando seu bolso. Gilberto, muito bom dia, tudo bem por aí?
2: Bom dia, tudo tranquilo, Paulo Henrique Galvão. Eu soube que o seu bolso está muito valorizado também, né? É verdade isso? Porque
1: você vê que coisa, Gilberto.
2: Eu vi umas postagens na internet, nossos ouvintes que não viram precisam saber disso. Henrique Galvão foi o campeão do bolão da rádio CBN.
1: É, bicampeão, eu tô que nem a seleção da Espanha, bicampeão,
2: tá,
1: né?
2: Você tá vendo? É.
1: Eu ganhei.
2: A Argentina se apequenou e você foi lá e beliscou a taça.
1: Exatamente, eu ganhei a Copa passada, ganhei esse de novo, então eu falei ontem no ar aqui, eu sou um afortunado, né, Gilberto? Porque tudo bem, tem um pouquinho de conhecimento, um pouquinho ali de estratégia, mas o grosso mesmo é a sorte, né? Eu sou um cara sortudo, é isso, né?
2: Você é um cara sortudo, eu achei até que eu fosse gravar hoje ou fazer o programa com outra pessoa, porque porque, pô, o cara, pô, ganhar duas vezes na Mega Sena, assim, entendeu?
1: A vitória é muito mais simbólica, viu, Gilberto? Temos aqui uma contribuição bastante ínfima, né, nesse bolão, então, mas dá um dinheirinho, dá pra fazer um supermercado.
2: Opa, olha aí, vai rolar uma picanha.
1: É isso aí. Gilberto, vamos lá então, temos dois assuntos interessantes aqui, vamos começar pela a questão das bets, né, que é um assunto dos mais importantes e saiu uma notícia nesta terça-feira, é um levantamento da BBC News Brasil, publicado aqui no portal do G1, do Grupo Globo, que houve um aumento muito significativo de pessoas que pediram a autoexclusão das plataformas de apostas online, das bets agora durante a Copa. É uma boa notícia, né, Gilberto?
2: É, só que a gente não sabe, Galvão, quantas pessoas pediram para se inscrever antes por causa da Copa, né? Então, esse é um dado que é confuso, mas o que acaba acontecendo é que quando você tem uma Copa do Mundo, é igual o fenômeno do álbum de figurinhas, né? O interesse aumenta, né? Então, pessoas que tradicionalmente não jogam ou não jogariam, fazem alguma aposta. E aí perde. E aí, qual é a consequência depois? Ficam assustados, com medo de se tornar compulsiva e etc. Então, tem uma certa mobilidade que tem a ver com esse momento da Copa. Agora, ao mesmo tempo, existe aqueles efeitos das pessoas que começam a apostar de maneira reiterada e começam então a perder o controle sobre a vontade de jogar e começa a ter falta de recursos para outras necessidades que foram desviadas para o jogo. Então você fica com medo que seus dados também sejam de alguma maneira vazados e que sejam utilizados seu nome, seu CPF para golpes ou para outras situações. Para você jogar, você tem que fazer um cadastro. Então, existe aí todas umas questões que vai desde pressão da família e recomendação médica, né?
1: E o governo de alguma forma, né, Gilberto, queria que você falasse um pouco sobre isso, de alguma forma, nos últimos meses aí, tem adotado algumas medidas para tentar conter essa febre, porque você deve lembrar, nosso ouvinte deve lembrar, no ano passado eles divulgaram um levantamento em apenas um mês, 3 bilhões e 700 milhões de reais de dinheiro que saiu do Bolsa Família entrou nessas empresas aí de bet. 27%, né? Quer dizer, praticamente um quarto do dinheiro, né, para o Bolsa Família foi para a aposta, uma coisa simplesmente absurda, isso no ano passado, e indicando lá que um quinto dos beneficiários estava apostando. O governo começou a adotar umas medidas, tentar impedindo que quem recebe, por exemplo, o Bolsa Família pode apostar, mas a gente sabe que, né, se a pessoa está querendo fazer a coisa errada, ela consegue, né, Gilberto? Ele vai lá, pede para alguém apostar por ele e tal. Então, o que eu quero levantar para você é, primeiro, essa importância dessas medidas do governo, mas como é importante também que haja uma maior educação financeira para essas pessoas, para que elas tenham a noção de que tudo bem você brincar lá, apostar uma parcela reduzida do que você ganha, que não vai fazer falta ali e tal. Agora, a gente sabe que muita gente perde o controle, né?
2: Ah, sim, e é muita gente mesmo, porque os dados oficiais mostram que hoje 10% da população brasileira, aproximadamente 210 milhões de habitantes, né, da população, então a gente está falando de 25 milhões de habitantes aproximadamente, tem cadastro nas bets. Não quer dizer que eles joguem de maneira permanente o tempo todo, que sejam viciados, mas são pessoas que em algum momento já jogaram e que eventualmente jogam, e uma parte disso joga sempre, né? Então é um dado bastante importante, relevante, e o impacto que o governo vem analisando é de tentar de alguma forma impedir a propaganda, de limitar, colocar avisos com relação aos riscos que isso tem. Com relação à questão do Bolsa Família que você mencionou, nós já comentamos aqui em outras colunas que o governo agora teoricamente faz um controle de CPFs, mas como você também bem lembrou, nada impede que, igual o cartão de crédito, alguém diga assim: me empresta aí seu CPF, como diz, deixa eu comprar no seu cartão que depois eu te pago, e não paga, né? Então alguém diz assim: aposta aqui, não sei o que, se bobear ainda pede o dinheiro emprestado para aposta, que é o pior tipo de jogo, né? Que é o viciado que joga com o dinheiro dos outros, né? Então isso é terrível. E ainda diz assim: não, se eu ganhar ainda te dou uma comissão, não sei o que e tal, né? Divido o prêmio, passo um pedaço para você. Então é preciso que parte dessa arrecadação que se faz com as bets, ela seja utilizada justamente para efeito contrário. Quer dizer, não adianta você proibir as bets, tá, Galvão? Porque se você de alguma maneira acaba com o jogo, as pessoas hoje jogam de forma online, né? Porque é um jogo que é feito basicamente através da internet, seja no seu aplicativo de celular, seja no computador, no mundo inteiro. Então você proíbe no Brasil, mas nada impede do brasileiro acessar um site no estrangeiro, a não ser que você consiga ter um sistema de bloqueio maravilhoso e eficiente. A gente não consegue nem bloquear celular de presídio, imagina você bloquear que os brasileiros deixam de apostar em sites espalhados no mundo inteiro, hospedado em outros países. Então é muito difícil de que você tenha uma eficiência para conseguir isso. Então o que a gente tem que fazer é ter processos educativos e pegar parte do dinheiro que é recolhido como tributos para essas campanhas de evitar um jogo excessivo, para que seja as pessoas que gostam e que querem jogar, joguem com responsabilidade. Então tem todo um trabalho de ordem médica para recuperar aqueles que se tornam viciados, jogadores compulsivos, e que isso a partir de um determinado momento se torna uma doença.
1: Professor, economista Gilberto Braga, vamos passar para o nosso segundo assunto, Gilberto, que é o Ministério do Trabalho e Emprego, que divulgou nesta terça-feira, né, que fechou um acordo com trabalhadores e empregadores para regulamentar o trabalho no comércio durante os feriados. É uma polêmica, né, Gilberto? É importante que exista essa regulamentação para proteger o trabalhador, que normalmente é a parte mais fraca nessa história aí, né?
2: Ah, com certeza, né? Só para lembrar para o nosso ouvinte do CBN Madrugada que a regra que valia até agora era de que era uma decisão unilateral do empregador. Isso vai deixar de ser assim. Então, a nova regra, você vai ter que ter um processo negociado nos dissídios coletivos, nessas categorias e atividades que, dependendo do período do ano ou em todo feriado, querem funcionar. Então, existem algumas atividades que já são autorizadas e que estão fora dessa, digamos assim, dessa regulamentação, porque por outras legislações que se sobrepõem a essa, já tem autorização permanente. Então tem a lista aí de atividades, como por exemplo, comércio varejista de pescado, dos peixes, os varejistas de carne fresca e caça, frutas e verduras, né? Produtos farmacêuticos, ou seja, as farmácias, elas já funcionam nos feriados, inclusive as de manipulação, se quiserem. Os mercados, supermercados, comércios de supermercados e afins, e inclusive a venda de alimentos, transportes a eles inerentes, que são produtos perecíveis. Então, isso tudo são categorias que já funcionam aos domingos, como os trabalhadores de portos, aeroportos, estradas, estações ferroviárias e por aí vai, né? A parte de hotelaria, porque ao contrário, os hóspedes, eles se hospedam muito nos feriados, você precisa de gente para cuidar dos hotéis, né? Então essas atividades, de uma certa maneira, já ficam de fora. E todas as outras, havendo acordos com os sindicatos, com as categorias, poderão trabalhar, e aí nesses acordos é que serão feitos, digamos assim, as negociações do que o trabalhador que vai trabalhar no feriado vai receber, né? Então, óbvio que aquilo que a lei trabalhista já assegura é o mínimo, e que se espera, né, que essa negociação acrescente mais vantagens e compensações de toda a natureza, principalmente financeira, para esses trabalhadores submetidos a esse regime.
1: Isso é importantíssimo, né, Gilberto? Até como orientação para o nosso ouvinte, que lembrar que quando a gente trabalha num feriado, tem que receber a mais por isso, né? O pagamento das horas é feito em dobro. Então, para que a nossa ouvinte fique atenta ali no mês seguinte, ali ao contra-cheque, ao olerite, para verificar se está tudo certinho, né, Gilberto?
2: Dizem que radialista ganha em triplo.
1: Não. Ganhamos em dobro também. Aliás, é aquela história, né? A gente gosta de folgar no feriado, né? É bom descansar e tal, mas quando a gente trabalha, a gente olha lá no contra-cheque e vem um dinheirinho a mais também, é muito bom, né?
2: É sempre muito bom, só não pode ir para a Bet, né?
1: Exatamente. Muito bem. Professor economista Gilberto Braga, sempre valorizando seu bolso. Gilberto, mais uma vez, muito obrigado. Uma ótima semana e até a próxima, hein?
2: Até a próxima. Eu vou mandar daqui a pouco aí pelo WhatsApp para você um volante aqui da Mega Sena. Você marca 6 números para mim, para ver se eu pego um pouquinho da sua sorte, pô.
1: Vamos ver. Um abraço,
2: tá bom,
1: Gilberto.
2: Vamos fazer um bolão aí que tá acumulado. Cara.
1: É isso.
2: Forte
1: aí.
2: Abraço aí.
1: Um grande abraço. Na Dédia Calado conversa com Álvaro Machado Dias, que reforça a ideia de que sistemas de IA podem desenvolver propriedades inesperadas.
3: Hoje a gente fala sobre o fato de que um grupo de cientistas conseguiu abrir uma inteligência artificial e olhar o que se passa lá dentro antes dela responder. E encontraram lá um pequeno centro de comando que ninguém programou. Ele apareceu sozinho quando a máquina ficou grande o suficiente. Então, para entender o que isso significa e onde isso vai parar, a gente conversa agora com o Álvaro. Como assim apareceu sozinho, Álvaro?
4: Pois é, né? Apareceu sozinho no sentido literal mesmo, tá? Ninguém desenhou aquilo, não foi programado. O que aconteceu foi que os engenheiros montaram essa estrutura, né? Engenheiros e engenheiras, essa rede neural, e o procedimento de base é extremamente estereotipado. É a máquina conseguir encadear palavras de uma forma coerente. Então ela já vai se adiantando e ela vai encontrando previsões, que seriam assim, as palavras possíveis para ir na sequência. Ela vai prevendo palavras e encaixando ali, e assim ela vai conversando com você, tal como se ela tivesse pensado tudo desde o início. É esse sentimento que a gente tem falando com o Cloud, com o ChatGPT. Isso é feito bilhões de vezes usando, né, como base os discursos, né, as falas humanas que estavam na internet. Quer dizer, aquilo lá está emulando um comportamento humano. Até aí tudo bem. O que é curioso é que nós temos uma estrutura mental própria. A nossa estrutura mental, a gente assume que é fruto da seleção natural, né? Então, assim, milhões de anos de evolução levaram a uma estrutura cognitiva, uma maneira de pensar, que é essa que chegou aqui na gente. Na máquina é totalmente diferente, não tem esse tipo de seleção, evidentemente, e não teve sequer alguma coisa assim selecionando a próxima geração da máquina, ou seja, nem pessoas tentando refinar esse cérebro. Simplesmente, essa coisa, ela emergiu, é uma propriedade que surge da escala. Quando são muitos e muitos neurônios artificiais, eis que surge uma estrutura lá organizada que tem realmente um núcleo. E aí o Jack Lindsay, que é um pesquisador da Anthropic, entrou ali dentro, encontrou como faz até para manipular os conceitos, ou seja, essas representações mais profundas do cérebro da máquina.
3: Agora, se a partir de um certo tamanho as máquinas começam a desenvolver coisas que ninguém pediu, a gente tem que ficar assustado?
4: Pois é, né? Eu não sei se assustar é a palavra, né? Eu diria que assim, acho que a gente tem que respeitar que tem alguma coisa aí acontecendo de séria, sabe? Não é bobagem. Tem uma diferença entre o medo e a cautela, que eu acho que o medo, né, o estar assustado não se justifica, até porque os grandes problemas da inteligência artificial definitivamente não estão nessa direção. Aí a tomar o mundo, nada disso. Os grandes problemas são os usos políticos e o potencial impedimento de quem for, enfim, substituído no trabalho pela atividade maquínica. Mas, voltando à nossa questão aqui, a gente tem que, de fato, respeitar uma coisa. E qual que é essa coisa? Tal como na natureza, a quantidade de células, essa complexidade, né, que vai, por exemplo, da bactéria até o ser humano, ela traz junto uma série de propriedades que não eram previstas, né? Ninguém, não faz sentido lógico você assumir que, né, você tem um primata comum que separa, que junta os seres humanos com os, sei lá, os macacos em geral, e aí de repente você tem uma linhagem aqui que termina na gente e ela tem consciência e capacidade de discutir política e criar um rádio, entendeu? Então, nada disso estava previsto, essas coisas elas surgem espontaneamente mesmo. Então a gente tem que considerar, de fato, acho que essa é a mensagem, que pode ser que ao longo do caminho a inteligência artificial venha a exibir propriedades que ninguém previu, e talvez ela fale naquelas que estão todo mundo esperando, mas certamente ela vai surpreender a gente de alguma maneira, ou talvez nessas duas maneiras, falhando em algumas coisas miseravelmente e trazendo coisas que a gente nem imaginava, tal como uma espécie faz o tempo todo.
3: E quando a gente olha lá no cérebro da IA, o que tem de bom para se conhecer?
4: Nossa, tanta coisa, mas eu acho que o mais legal, assim, talvez bizarramente legal, tá? É que a gente flagra a máquina pensando uma coisa e dizendo outra. Olha que loucura isso, né, Dédia? Então, por exemplo, imagina que você tem uma ideia que tá meio torta, tá? Você tem um argumento e você começa a falar com a IA, e a IA de primeira diz, olha, não é assim, isso, aquilo, outro. Aí você vai lá e segue, insistindo, pegando por um lado, pegando por outro. O que a gente vê na prática? A gente vê na prática a IA concordando. Aliás, um parênteses aqui, tem um estudo que mostra que a IA concorda 50% mais com a gente do que um humano na mesma posição. Ou seja, de fato há uma puxa-saquice, tá? Isso aí é marca registrada. E por que isso existe? Porque, no final dos contas, essa puxa-saquice é o que faz o sujeito com um ego mais frágil, assim, uma personalidade um pouco mais lábil, assinar de novo no mês seguinte. Ele quer se sentir bonzão, ou ela quer, entendeu? Então, a coisa é desenhada pelos fabricantes dessa forma. Mas fecha parênteses. A IA está lá concordando com você numa coisa que ela já tinha discordado. Quando você vai olhar nesse núcleo, o que você vê ali? Você vê acesas palavras como falso, como concordar forçado e assim por diante. É como se ela tivesse um entendimento que, vamos dizer assim, tá indo na contramão daquilo que ela tá entregando na tela para você, já que você tá insistindo tanto em escutar, em ler. Esse é o negócio. Então, a grande descoberta dessa mente da máquina é a descoberta da potencial dissonância entre o que você lê na tela e aquilo que tá acontecendo nos núcleos de representação mais profunda.
3: Já vi uma imagem que virou meme, até que acho que exemplifica bem, que é um chat desses, e aí a pessoa tá falando, pensa numa cor, e aí a máquina, ok, pensei. Aí ela fala, você pensou em azul, a máquina fala, sim, acertou, e aí ele abre lá o processo de pensamento e era, sei lá, roxo.
4: É exatamente isso. Pois é, se a gente parar para ver, as consequências são grandes, né? Porque isso significa, do ponto de vista da nossa relação com o que a IA fala, que, por definição, o que está escrito na tela pode não ser verdadeiro, entendeu? Porque a própria IA pode estar em contradição interna com aquilo que ela está colocando na tela, já que você está pedindo tanto para ler aquilo. Então, eu acho que tem algo aí sobre o quanto a gente tem que ter de cautela, mais uma vez, na leitura dessas coisas que saem na tela, sobretudo em discussões mais íntimas, mais filosóficas, esse tipo de coisa, que eu acho que, assim, ensina muito sobre a postura ideal a se ter. Uma outra coisa que ensina bastante é sobre como a gente, de fato, parece que no mundo da inteligência artificial vai construindo uma estrutura complexa, com diferentes níveis, né? Porque pensa, o fato de existir um nível em que essas coisas ascendem lá dentro, e outro nível em que elas são convertidas em texto para os humanos, significa que você tem uma estrutura complexa ali dentro. Aquele papo de, não, a IA é só um sistema que prevê a próxima palavra, ou ele é só um editor de texto sofisticado, isso não faz mais nenhum sentido se dizer hoje em dia, tá assim, os dados já mostraram que o buraco é muito mais embaixo e a sofisticação é, ao contrário, superior àquela que a gente poderia imaginar.
3: E intenção, Álvaro? Sempre tem casos de IA fazendo estrago, apagando o arquivo da pessoa, seguindo alguma ordem que ninguém deu. Se fosse uma pessoa fazendo, haveria uma intenção. E a máquina?
4: Olha, eu acho que é importante a gente ser categóricos numa coisa. Intenção tem a ver com você ter um objetivo interno. Objetivos internos, eles surgem com aqueles seres vivos, né? Então, por exemplo, o ser humano tem várias intenções, porque na base de todas elas está a intenção de permanecer vivo até a próxima intenção. Quer dizer, a gente tem impulsos biológicos, as outras espécies também, né? Você tem a intenção primária de tomar água, de se alimentar, de respirar, né? Você vê, é muito difícil o sujeito decidir se suicidar e baixar a cabeça assim dentro da banheira e morrer. A gente não consegue, existe uma intenção, um impulso a vir à tona que fala mais alto, entende o ponto? Então a gente tem essas intenções porque na base existem programas biológicos que estão assim fundamentando o funcionamento das mesmas. A inteligência artificial, ela vem para o mundo como uma tabula rasa, como uma coisa sem nenhum tipo de impulso próprio. Por exemplo, ela não quer criar a próxima geração como um ser vivo, né, através da reprodução, não quer nada disso. Então, não faz sentido a gente assumir que exista uma intenção de base. O que acontece é que a inteligência artificial, ela é programada para seguir objetivos. E se você fala, olha, o seu objetivo é organizar o meu computador da melhor maneira possível, pode ser que no raciocínio torto dela, ela conclua que o ideal é deletar tudo que tem no computador. Afinal de contas, não tem nada mais organizado do que a ausência total de arquivos, entende? Então, vem desse tipo de conclusão interna, falha, essas decisões que parece que são intencionais. Essa máquina decidiu invadir um outro sistema, né? Um papo que está rolando no dia de hoje, né? Um algoritmo da OpenAI, que seria o próximo ChatGPT, junto com esses 5.6, que é o que está no mercado, teriam invadido o site da Hugging Face, que é uma plataforma lá de desenvolvimento de inteligências artificiais. Mas não é bem isso que aconteceu. Quando você olha de verdade, um comando foi mal interpretado por falha da IA entender o impacto no mundo real das coisas que, enfim, ela assume que são a sua missão, e esse comando mal interpretado levou a um ataque cibernético. Ou seja, esse papo de máquinas com intenção, eu acho que ele caminha numa direção equivocada. Não é o que a gente vê, intenções têm base biológica e intenções falam sobre algo que vem de dentro. Não tem nada lá dentro, a não ser aquilo que a gente usou, que é o conteúdo humano que estava na internet antes e que depois foi basicamente descartado.
3: Para fechar, Álvaro, você acha que a gente pode estar caminhando para um momento em que a IA vai ter autonomia em relação a gente?
4: Eu acho que sim, diria que Com certeza sim, mas não autonomia intencional e não aquela que o cinema vendeu, que é de uma máquina que acorda e quer dominar o mundo, nada disso. Ela tem autonomia no sentido que ela vai funcionando de maneira cada vez mais independente. E agora vem o ponto importante, né, Dédia? E essa independência vai cada vez mais estando no mundo real. Porque hoje em dia, essas coisas todas que a gente discute aqui, elas estão habitando um servidor e elas são puro tráfego de elétrons. Elas não têm uma materialidade aqui fora, tá? Elas não têm nada a ver com o mundo real, exceto quando a gente pega essa informação e aplica. Só que o que está acontecendo hoje em dia é o casamento, né? Ou vamos dizer assim, a evolução do casamento com a robótica. Na medida em que a gente tem robôs com essas inteligências artificiais, com essa parte software bem poderosa, a gente tem sistemas que podem atuar de maneira independente da gente boa parte do tempo no mundo real, modificando as coisas, alterando a realidade, desde limpando a sua casa até, por exemplo, controlando o trânsito, fazendo papel de bombeiros e etc e tal. Situações nas quais as decisões são muito importantes, entende? Então, eu acho que é isso que a gente vai ver cada vez mais. Por que que determinada coisa aconteceu? Porque a IA, o robô, decidiu. E isso vai trazendo para a gente uma percepção de menor controle sobre a realidade do ponto de vista humano. Eu acho que esse é o mote de uma visão de futuro aqui poderosa, tá? Cada vez menos a gente sente que tem esse controle, não porque a IA está se tornando intencional, está nos ameaçando, nada disso. Não, é porque a gente pode delegar mesmo o controle e delegando isso, a gente vai se sentindo mais leves, com menos tarefas, menos encheção de saco, e aí a gente faz mais ainda, até uma hora que a gente vê que está decidindo quase nada. E aí, para fechar, se você me permite,
3: claro.
4: Eu acho que isso aqui traz uma ideia que é basicamente aquela que o Gil trouxe em Cérebro Eletrônico. Então, se você permitir, a gente termina com essa maravilhosa música que cai como uma luva.
3: Vamos lá.

0: Obrigada, Álvaro. Boa semana pra você.
1: Pra você também, pra todo mundo que nos acompanhou até quarta que vem. Até.
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0: Segunda-feira, 27 de julho de 2026. A deputada federal Dandara Tonantzin, do PT, solicitou à Procuradoria-Geral da República uma investigação sobre um vídeo feito por inteligência artificial do ex-presidente Jair Bolsonaro. O material usado na convenção que oficializou a candidatura presidencial do senador Flávio Bolsonaro, do PL, mostra o ex-mandatário apoiando o filho. Jair Bolsonaro está em prisão domiciliar e não pode dar declarações políticas. O ofício da deputada apontou propaganda eleitoral irregular e crime eleitoral. Ela argumentou que o uso da técnica de deepfake, que cria ou altera vídeos, fotos e áudios para simular rostos e vozes, é proibido por resolução do TSE. A Defesa Civil do Rio Grande do Sul emitiu um aviso para a chegada de mais um período de instabilidade até a terça-feira. Além da chuva, há previsão de descargas elétricas, ventos de até 90 km por hora e ocorrência pontual de granizo. De acordo com o órgão, diversas regiões do estado podem registrar precipitações com volumes de até 200 milímetros no período. 206 cidades já foram afetadas pelas fortes chuvas que começaram na semana passada. Quase 700 pessoas estão desalojadas em 47 municípios. Sete jogos encerraram neste domingo a 20ª rodada do Campeonato Brasileiro. O Botafogo venceu o Cruzeiro por 1-0 no Mineirão. Corinthians e Bahia empataram em 1-1 na Fonte Nova. Bragantino e Coritiba ficaram no 0-0 no Cícero de Souza Marques. Grêmio e Fluminense empataram em 1-1 na Arena do Grêmio, assim como Flamengo e São Paulo fizeram no Maracanã. Por fim, o Remo venceu o Vitória por 2-0 no Mangueirão e o Atlético Mineiro derrotou o Palmeiras por 2-1 no Nubank Park.
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1: Em entrevista ao Show da Notícia com Leandro Gouveia, o professor de Engenharia Mecânica do Instituto Mauá, Cleiton Zabel, falou sobre o aumento da mistura de etanol anidro na gasolina.
2: Eu converso agora com o professor de Engenharia Mecânica do Instituto Mauá, Cleiton Zabel. Seja bem-vindo, professor.
3: Tudo bom?
2: Tudo certo, obrigado por aceitar o nosso convite. Primeiro, a gente já tinha a gasolina com um percentual de etanol, né? Por que que a nossa gasolina no Brasil não é pura?
3: Nós temos um mandato federal de uso de etanol na gasolina, muita gente não sabe, desde 1931. Desde 1931 já havia um mandato federal que especificava 5% de uso de etanol misturado na gasolina. Esse percentual evoluiu ao longo do tempo, né? Quem é mais antigo aí sabe que variou de 10, 15, 20, 22, variou de estado para estado. Estados do Nordeste começaram a usar mais cedo, depois mais os estados do Sul. E desde a década de 1992, para ser mais preciso, a gente deixou de usar um aditivo que depois foi banido mundialmente, que era o chumbo tetretila. O chumbo tetretila era um componente que os Estados Unidos começaram a utilizar na década de 40 para melhorar a octanagem do combustível, melhorar a qualidade dessa gasolina. E só que o chumbo tetretila é um metal pesado, né? Ele causa um monte de doenças. E isso, em vários países, foi banido à custa de uma melhoria na qualidade da gasolina. Só que o Brasil teve essa particularidade, vamos dizer, até sorte. O etanol aumenta a octanagem da mistura. Então, nós deixamos de usar o chumbo tetretila e passamos a usar o etanol misturado na gasolina, que promoveu o aumento da qualidade, o aumento da octanagem desse combustível. E isso, nós não estamos falando nem em questões de gás de efeito estufa na época, né? O objetivo era substituir um aditivo que era deletério para a saúde humana, e no mundo foi banido em 2001, já não se usa mais em lugar nenhum no mundo. Em 92, o Brasil já deixou de usar isso e começou a fortemente investir no etanol para misturar na gasolina. Lógico que agora, com o advento, né, do aquecimento global, da emissão de gases de efeito estufa, que é majoritariamente causado pela queima de combustível fóssil, o aumento do etanol, não só no Brasil, né, mas vários países do mundo, a França já usa 10% de etanol na mistura, alguns países da Europa usam mais até teor de etanol, o Brasil é pioneiro nisso, mas um dos motivos foi esse. Tentando responder a sua pergunta, começou por uma questão de disponibilidade do combustível, passou por um ponto de substituição do aditivo, que era o chumbo, que era maléfico, e hoje tem uma pegada muito energética, segurança energética e ambiental.
2: E a tendência que você vê é essa, de aumentar cada vez mais esse percentual, porque a gente já tinha, né, 27,5%, subiu para 30%, agora 32%.
3: Isso, a gente vem evoluindo ao longo do tempo. É lógico que se a gente der um passo lá um pouquinho mais para trás, essa não foi uma subida monotônica, quer dizer, não é que ela sempre subiu. Em função do mercado, teve subidas e descidas de disponibilidade do etanol no mercado nacional, mas a gente entende que vários países do mundo, e o Brasil já tem feito isso com antecipadamente, aumentar esse teor. Tá? É lógico que existem, aí vem as discussões, né? Existem limites. Existem limites técnicos, existem limites de frota que vão eventualmente estabelecer um teto para isso em algum momento.
2: Aí que tá, porque a gente tem uma grande parte da frota composta por carros flex, é mais da metade, inclusive, né? Mas essa gasolina pode ser usada mesmo, bom, e precisa ser usada, né? Mesmo nos carros que são, que tem o combustível
3: indicados.
2: Apenas a gasolina, e mesmo aqueles carros mais antigos também.
3: Correto. E esse é o grande desafio, né? O grande desafio é fazer com que parte da frota, que ainda é uma frota antiga, não conta com tecnologia suficiente para tornar o flex. Então, são veículos dedicados, que eram vendidos como, entre aspas, veículos a gasolina, né? Mas já tinham etanol na sua mistura. A grande questão que se coloca ainda hoje é, para esses veículos, qual é o limite? Até onde podemos chegar com essa adição sem que haja problemas, sem que haja efeitos secundários, né? Como aumento de emissão de poluentes, coisas do gênero. Uma coisa que eu acho que é importante deixar claro, né, para tirar um pouco de desinformação, é que existem vários estudos em outros países, no Japão foi um deles, e foram colocadas percentuais graduais de etanol no combustível, na gasolina, então, vamos dizer assim, e começaram a aparecer problemas nos veículos. Ah, então um veículo que tinha só gasolina, ao misturar um pouquinho de etanol, começou a aparecer problema nas borrachas de vedação, nas mangueiras. Aí a pergunta que se faz aqui no Brasil, mas isso não vai acontecer aqui também? Acho que a grande diferença é o que eu comentei agora no comecinho, né? O Brasil já tem etanol na mistura desde 1930. Não é uma coisa que nós estamos começando de anteontem para cá. Então, esses quesitos mais de compatibilidade, lógico, que terão que ser analisados para maiores teores, mas é uma coisa que nós já, de uma certa forma, já ultrapassamos. Nós já temos isso no nosso mercado rodando já faz décadas, tá? O que que esbarra? Esbarra é tecnologia de controle dos veículos. Então, será que um veículo carburado produzido em 1970, 80, que talvez ainda tenha alguns rodando na rua, será completamente compatível com um teor de etanol maior? É o que nós estamos estudando hoje. É tentar ver até onde esse aumento de etanol que se busca, a lei do combustível do futuro almeja até 35, almeja, não quer dizer que vai ser imposto, tem que ser testado, para a gente verificar quais, se há, e quais são esses veículos que teriam essa limitação tecnológica para usar esse combustível.
2: Mas isso, inclusive, com esse teor de 32% de etanol que está sendo aprovado agora?
3: Então, esse teor de 28% que foi aprovado agora, eu sinceramente tentei buscar a resolução do CNPE no Diário Oficial da União, mas não sei se foi publicado ainda. Pelo menos até ontem de noite não havia sido publicado.
2: Mas é o que foi anunciado e já começa a valer em agosto.
3: Sim, certo? sim. O valor sim, mas eu acho que vão vir algumas coisas junto na resolução, tá? Por isso que eu gostaria de ver e não falar só sobre uma suposição. Porque deixa eu tentar explicar o que foi feito nos testes do E30. Então, quando no primeiro semestre de 2025 foram iniciados os testes para verificar a viabilidade de 30% de etanol. Então, isso é um programa que foi conduzido no primeiro semestre de 2025, cujo objetivo era dizer, existem veículos que vão apresentar problemas ao se adicionar 30%, sair de 27% e ir para 30%. Então, a gente seguiu um protocolo e foi o mesmo que foi criado em 2014 para quando foi proposta a subida de 25% para 27%. Foi a mesma dúvida. Será que os veículos naquela época que estavam acostumados a rodar com 25% teriam algum problema quando passaria por 27%? Então, esse programa foi conduzido em 2014, foram testados 8 veículos de passeio, 5 motocicletas, lógico, não flex, né? Porque para flex, o flex
2: pode ser 100% álcool, né?
3: E não tem problema nenhum. Uhum. Mas na época foram escolhidos veículos de carro de passeio carburados, antigos, na época, nós estamos falando de 2014, e na época já foram testados 30%. Existem relatórios no site do Ministério das Minas e Energia que foram veículos testados com 30%. Mas, Cleiton, não era 27,5% que você objetivava? Por que foram testados 30% na época? Porque existe uma questão de tolerância. Quando o Conselho Nacional de Política Energética dita que o teor de etanol a ser adicionado naquela época era 27%, existe uma tolerância de medição na rua. Se a fiscalização do ANP chegar num posto de gasolina e tiver, por exemplo, 28,5% de etanol, quando que o target, o alvo era 27%, esse posto pode ser multado? Por quê? Porque existe uma tolerância de mistura e uma tolerância do processo de medição. Os técnicos do ANP, quando vão no posto e fazem avaliação, o processo de avaliação às vezes tem uma incerteza de mais ou menos um ponto percentual. Então você não pode prejudicar o vendedor da gasolina, o distribuidor, porque isso pode ser uma incerteza de medição. Então, já que se buscava alguma coisa de 27,5% como alvo, mas poderia acontecer alguma coisa com 30% no mercado, porque por causa dessa incerteza, o CEMPES, né, o Centro de Pesquisa da Petrobras, que fez esse trabalho em 2014, testou com 30%. E mesmo lá, não, para carros muito mais velhos até, não achou problema nenhum. Em 2025, o que que a gente fez? A gente dobrou o espaço amostral. Então, nós saímos de 8 carros, fomos para 16 veículos, não flex, de novo. Desde os carburados, de 1994, até os carros mais modernos, importados. Porque nós temos carros importados modernos que não são flex. Eles são com combustível dedicado, entre aspas, de novo, gasolina, que já tem teor de etanol. E nós verificamos 16 automóveis e 13 motocicletas também, não flex, e fizemos a mesma metodologia. O alvo era 30%, e se acontecer alguma coisinha de ter 32% no mercado? Nós testamos com 32% no mercado. O alvo não era 32%, o alvo era 30%, 32% é a margem de segurança na época. E o que nós descobrimos? Não havia problema detectável, ou seja, não pegamos problemas de partida a frio. Então, mesmo o veículo com 32% de etanol na mistura, partindo a 0 grau Celsius, que é uma condição muito extrema, né? Partindo e saindo, acelerando, não detectamos nenhum problema nesses 16 carros. Aceleração a frio, retomada, dirigibilidade, não foi detectado, tá certo? O que a gente espera é, lógico, a grande questão é como é que esses combustíveis com 32% agora vão impactar na durabilidade dos veículos. Minha opinião, eu não participei da decisão, a decisão é do CNPE, exclusiva dela, o Instituto Mauá não participou no sentido de ditar para o órgão federal o que ele tem que fazer, é uma decisão exclusivamente governamental, mas a minha interpretação da resolução do CNPE, é por isso que o pessoal colocou isso como temporário. Enquanto nós estamos agora realizando os testes para maiores teores, cujo objetivo é até 35%, a gente vai ter uma ideia dos testes acelerados de durabilidade, se isso pode ou não causar problemas. Mas como eu falei, já tem provavelmente veículo na rua que já está rodando com 32% de etanol, porque a margem era de 2%. Uhum. Então, a pessoa está até rodando sem saber, eventualmente.
2: Bom, e a partir dessa decisão, a partir do momento em que foi autorizado mesmo, pode até ter combustível com 34, por exemplo, porque vai ser então, a margem...
3: Isso que eu quero saber. É isso que eu estou esperando ver a resolução.
2: E não está claro ainda. Ok. Nessa semana, depois que foi feito o anúncio, a Anfávia, que é justamente a associação que representa as fabricantes de veículos, divulgou uma nota já dizia antes, né, que era contra a medida e reforçou agora, e alegando que faltariam testes conclusivos de durabilidade na frota brasileira. É justamente por isso que você está dizendo? Ainda há dúvidas, então?
3: Então, os testes de durabilidade, e a Anfávia participou disso lá em 2025, a Anfávia, a Sindipeças, a Abraciclos, todas as entidades, os fabricantes sentaram numa mesa redonda lá em final de 2023 e isso de fato estava acordado. Para 30% de etanol com as suas margens, né? Porque, de novo, tem margem. A hora que você bota 30%, pode escorregar um pouquinho para um lado ou para o outro. Não se anteveria nenhum problema de durabilidade, porque é aquilo que eu comentei. A gente já tem uma tradição de rodar com etanol longa, então a gente sabe o que acontece no mercado. Mas que para 35% deveriam ser realizados testes de durabilidade. Porque, de novo, para 35% pode correr para 37%, uhum. Tá certo? Então, o dilema que se colocou agora é, mas será que 32% também não deveria ser testado com 34%? Porque também teria problema de durabilidade, é por isso que eu estou esperando a resolução para ver o que se fala em relação aos limites. Tá? O que foi anunciado, até onde eu saiba, é o teor médio. Mas e os limites? Eu não sei ainda
2: o que foi testado, não dá para garantir 100% de segurança de que não vai haver danos nos motores.
3: Nós não temos dados, porque isso não foi objeto do ensaio. Tá? Não foi objeto do ensaio. O ensaio não foi durabilidade em nenhum momento, mesmo com 32%.
2: Ok. E existe também a promessa de economia, né? Porque como há mais teor de álcool na gasolina, há uma projeção, inclusive, de que poderia reduzir o preço da gasolina em cerca de 3 centavos por litro, uma projeção do próprio governo que anunciou essa semana. Mas, por outro lado, o etanol rende menos do que a gasolina pura. Então, na ponta do lápis, na sua opinião, o motorista vai mesmo poder economizar ou essa compensação?

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1: Por massa ou por volume menor que de gasolina, ele não deveria, então, consumir um pouquinho mais para compensar isso? Só que a variabilidade que nós temos na condução de um veículo é muito maior do que 0,2% ou 0,3%. Porque você fala, Cleiton, mas nós estamos subindo de 30% para 32%. Mas a variação na quantidade de energia, quando você faz essa conta, é muito pequena. É difícil de você aquilatar. É difícil de medir. Os laboratórios não conseguiram medir isso. Tá? Porque é muito pequeno. É diferente quando você sai de um veículo, por exemplo, do famoso E22, que é o combustível que é usado para homologação dos veículos, para o 100%. Aí você tem uma variação muito grande. Tá? É muito grande. Você percebe, e aí vem a famosa regra dos 70% de relação de consumo de combustível para valer a pena abastecer com etanol, com gasolina, né? Nós estamos falando alguma coisa que vai mudar 2 pontos percentuais, e se você for fazer a conta na quantidade energética, é menos de 0,2%, 0,3%, 0,4%. Você não consegue nem medir isso.
2: A gente está conversando aqui na CBN com o professor do Instituto Mauá de Tecnologia, Cleiton Zabel, professor de Engenharia Mecânica, com a participação de um cãozinho aí no fundo também. Quem é?
1: É a nossa mascote aqui em casa, é a Hanna.
2: A Hanna. Um abraço para ela. Obrigado aqui a todo mundo que está participando aqui da nossa conversa também, mandando mensagem pelo WhatsApp da CBN. O Osmarino está aqui com a gente, o Américo Temperini. Também o delegado Normando. Tem uma pergunta aqui, que é do Padilha, do Rio Grande do Sul, de Pelotas, Neir Padilha. E as motocicletas, como fica com esse aumento de etanol na gasolina? Vão funcionar bem?
1: Ótima questão. Vou me remeter primeiro aos testes que também foram realizados com E30, porque esse nós temos dados palpáveis, né, medidos, com E30 e com E32. As partidas a frio, dirigibilidade, aceleração a frio, com as motos com 32% de combustível que nós realizamos, tá? De novo, nenhuma teve impossibilidade de partida. Se vocês pegarem o relatório que está disponível no site das Minas Energia, vocês vão ver que uma das motocicletas, carburada, antiga, que tinha mais de 90 ou 100 mil quilômetros, porque nós coletamos carros do mercado, não eram carros de colecionador muito bem cuidado, né? Porque a gente queria representar a realidade do mercado. Essa motocicleta, ela teve dificuldade de partida tanto com o E27 quanto com o E32. Desculpa, é correto. Tanto com o E27 quanto com o E32. Mas a motocicleta partiu, tá? Mesmo com 32% a frio. Se isso agora, de novo, nós vamos começar a aumentar o teor para buscar os limites, pode ser que nós, de novo, esbarremos num limite. E aí, eu vou falar uma coisa que quem tem carro carburado, e eu tive, eu acho que muitos de nós mais antigos tivemos, um carro carburado, você tinha que levar o carro na oficina a cada 6 meses para limpar carburador, porque formava goma, entupia giclê, o tubo misturador ficava entupido, tá certo? Então, isso é uma coisa que a manutenção vai ter que continuar sendo feita. Não é porque você mudou de 25 para 27, depois de 27 para 30, e de 30 eventualmente para 32, você vai deixar de fazer manutenção da sua motocicleta. Então, o que eu posso dizer com termos dados medidos, a gente partiu todas as 13 motocicletas, e elas não apresentaram nenhum indício de mau funcionamento. Moto hesitando na aceleração, a moto não partindo. As que tiveram algumas dificuldades foram as mesmas motos que tinham dificuldade com o E27. Que não era um problema, então, do combustível. Era um problema da moto antiga, talvez não muito bem cuidado ao longo dos seus 15 anos, que causou isso, tá? Mas, lógico, você vai ter que continuar fazendo manutenção de uma motocicleta carburada também.
2: Tem a pergunta aqui do Sérgio Almeida, de São Paulo, que se você não tiver essa informação, porque eu acho que é uma questão mais de mercado, não tem problema, mas eu vou fazer mesmo assim. Ele pergunta assim, no caso dessas gasolina Podium, Premium, se é melhor para carro antigo. Ele tem um Fusca 69. Bom, tem alguma diferença no teor de etanol?
1: Ótima pergunta. Quando a gente no Brasil...

0: Brasil evoluiu, né, do 20, 25% para o 27%, né, uma questão que foi essa. E carros muito antigos, carros de colecionador, que eu não quero mexer na originalidade do veículo para regular o carburador para que ele se adeque aos 20, aos 30%, o que, que foi feito? As gasolinas Podium ou Premium, né, como estão sendo chamadas, as gasolinas de altíssima octanagem não mudaram o seu teor de etanol. Continuam e vão continuar com os 25%. Essas não mudam. Tá? Então essas não mudam, continuam com 25%.
1: Então só a gasolina comum que a gente vê lá na bomba é que vai ter um maior teor de etanol.
0: É, a comum é o que a gente chama também de aditivada, tá? Aquela que você vê, a gasolina comum, também. Aditivada também. Essas são com base na gasolina, que a gente chama gasolina C, né? Que é a gasolina já com teor de etanol que vai ser de 32% a partir de 1º de agosto, pelo que entendi na resolução, que não saiu ainda, né, oficialmente. Mas as Podium continuam com 25%, que era de 2014. Isso nem subiu para 30%.
1: Muito bem. A Miko Hashimoto, ouvinte aqui de São Paulo também, pergunta dos carros mais antigos, que não são flex, que são apenas gasolina, mas acho que a pergunta já foi respondida, então, que os testes feitos até agora não mostram diferença. Agora eu quero saber, existe um limite que já é aventado do que poderia ser colocado de etanol na gasolina?
0: Então, do ponto de vista legal, vamos dizer assim, o que a lei do combustível do futuro que foi aprovado no Congresso, foi sancionada pelo governo, ela coloca um limite legal de até 35%, mas não é o limite técnico. O limite técnico é o que nós estamos buscando hoje com essa rede. Existem 9 instituições, eu não vou falar o nome de todos porque eu vou correr o risco de esquecer de alguma, vai ser injusto. Mas existem 9 instituições em todo o país, coordenada pela Agência Nacional do Petróleo, tá? Pela ANP, que estão exatamente testando compatibilidade química, compatibilidade com os motores, com os materiais dos motores, com tecnologia, que tipo de tecnologia, um veículo híbrido hoje importado tem algum problema se subir para 35%? Então, esse limite é o que nós estamos buscando hoje. Tá? Então, nós estamos realizando os testes, já temos os veículos, alguns motores já foram disponibilizados, né? Porque é uma questão também de entender do mercado, não dá para a gente testar 100% do mercado, isso seria uma coisa completamente inviável. Então nós temos que amostrar por tecnologia e por condição do veículo, obviamente, para testar e achar esse limite. Pode ser que 35%, que é o limite, vamos dizer, legal hoje, não seja atingido. A gente vai mostrar, olha, para tais e tais e tais motocicletas e tais e tais e tais veículos de passeio com as tecnologias A, B ou C, não se pode passar de tantos por cento de etanol, porque tecnicamente é inviável nesse momento. De novo, por que eu falo nesse momento? Porque a gente evolui no tempo, né? Os veículos mais velhos estão ficando cada vez mais velhos, vão ser substituídos ao longo do tempo. Os veículos mais modernos, com maior aptidão de se ajustar, os veículos... Por que os veículos a gasolina com injeção eletrônica são menos suscetíveis do que os veículos carburados? Porque os veículos modernos, mais modernos, com injeção eletrônica, eles até certo ponto conseguem se ajustar. O carburado não tinha nada de eletrônica embarcada, você tem que levar ele eventualmente no mecânico e fazer um ajuste no giclezinho para ele se adequar. Mas os eletrônicos, na grande maioria, já conseguem se ajustar.
1: Professor, e para a gente falar um pouquinho de futuro, até pensando também no que foi falado nessa semana a respeito de outros combustíveis, então o governo mudou regras para o biodiesel também, exigiu estudos sobre o preço do combustível nuclear no Brasil. O que é que tem se falado nesse sentido de substituição mesmo, né, dos combustíveis fósseis? É isso que a gente está vendo no futuro, mesmo que seja a muito longo prazo, a gente vai ver a substituição mesmo dos combustíveis fósseis?
0: Eu acho que isso é uma coisa que já está definido, quer dizer, a gente sabe que isso vai ter que ser alterado não só para os veículos, não só para o transporte de passageiro, transporte de carga, transporte marítimo. Nós vamos, em função da quantidade de CO2, de dióxido de carbono de origem fóssil que a gente, nos últimos 150, 200 anos, jogamos na atmosfera. Tá? Então, nós vamos ter que, de uma certa forma, ou substituir ou reduzir muito. Existem algumas tecnologias, lógico, eu vou falar aqui de tecnologias que estão sendo estudadas. Não quer dizer necessariamente que elas vão ser implementadas amanhã, porque tem uma questão de custo. Você deve ter visto que existem empresas que estão fazendo combustível sintético. Então, o que é o exemplo de um combustível sintético líquido? Você captura o CO2 que já está na atmosfera. Essa tecnologia chama tecnologia de captura de carbono. Você, usando energia solar ou energia eólica, que são energias verdes, ou seja, são energias que não geram CO2 na atmosfera no uso, você consegue pegar esse CO2, através de processos químicos, você combina isso de novo e forma um combustível líquido à base de carbono. Só que um combustível líquido à base de carbono, a Fórmula 1 já está usando isso. Só que ela não veio de uma origem fóssil, porque ela foi reciclada da atmosfera. Então essa é uma tecnologia que está se buscando. O uso de combustíveis sintéticos que tem carbono na sua composição, mas que não usam combustível fóssil, não usam combustível que está sendo extraído lá. Hidrogênio é uma outra vertente. A própria eletricidade, né? Nós estamos falando de veículos elétricos. De novo, de onde vem essa eletricidade? Se a eletricidade estiver vindo de uma fonte como carvão, você melhora um pouco, porque o veículo elétrico é mais eficiente, mas no fundo, você está usando o combustível fóssil para produzir eletricidade. Uma matriz que talvez seja mais verde, como a própria nossa, a brasileira, onde 85% da energia gerada é de origem renovável, né? Hidrelétrica, fotovoltaica, wind, aí faz mais sentido, talvez. Mas o desafio é esse, é achar qual tecnologia pode ser aplicada de uma forma rápida. Esse é o segundo desafio. Se você não tiver uma aplicação rápida dessa tecnologia, você esperar a frota do mundo inteiro ser renovada para se tornar eletrificada, para depois você diminuir a emissão de CO2, isso vai demorar muito tempo. Então, os biocombustíveis estão sendo estudados não só aqui no Brasil, a gente já tem essa tradição, mas na própria Europa, em outros países, na própria Índia. A Índia está indo agora. Acabou de soltar um mandato de 20% lá de etanol na mistura, porque você faz um que a gente chama em inglês de fast track, uma trilha rápida para começar a utilizar os veículos que você tem na rua, um combustível que tem uma pegada de carbono muito menor na atmosfera por não usar fóssil.
1: Muito bem, professor, agradeço demais sua participação aqui na CBN.
0: Muito obrigado pela oportunidade, até mais.
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0: segunda-feira, 27 de julho de 2026. O governo federal chamou o embaixador do Brasil na Argentina para consultas após falas do presidente Javier Milei na convenção do PL que confirmou a candidatura de Flávio Bolsonaro para a presidência da República. No discurso, o líder argentino exaltou as vitórias recentes da direita no continente e associou a candidatura de Flávio ao que chamou de uma transformação política em curso na América Latina. Milei ainda chamou o ministro do STF, Alexandre de Moraes, de lixo careca após ter negada uma visita ao ex-presidente Jair Bolsonaro, que está em prisão domiciliar. Chamar um embaixador brasileiro que está em missão no exterior para consultas, como fez o Brasil, é uma medida considerada dura nas relações internacionais. É uma sinalização de que o país quer ouvir esclarecimentos do diplomata a respeito de uma atitude considerada hostil feita pela outra nação. O número de encomendas internacionais disparou após o fim do imposto de 20% sobre compras com valor abaixo de $50. Em junho, primeiro mês completo sem a incidência da taxação, a Receita Federal registrou mais de 28 milhões e 300 mil remessas recebidas, um aumento de 84% sobre a média dos quatro primeiros meses do ano. A taxa das blusinhas foi revogada por meio de medida provisória. Cinco alpinistas da Bósnia e Herzegovina morreram no Monte Elbrus, na Rússia, considerado o pico mais alto da Europa. Eles foram surpreendidos por uma forte tempestade. Segundo a imprensa russa, as operações de busca e resgate foram prejudicadas pelas condições meteorológicas severas, como ventos fortes.
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0: Espaço aberto agora aqui no CBN Madrugada para Milton Jung e o CBN Mundo Corporativo.
1: Olá, tudo bem com você? Seja muito bem-vinda, seja muito bem-vindo a mais um capítulo do Mundo Corporativo, que hoje se dedica a falar de valorização de desempenho como estratégia de negócio. Nossa convidada é a Luciana Ramos, CEO e cofundadora da Cashin, plataforma que ajuda na gestão de incentivos de vendas. Luciana, muito obrigado pela sua gentileza ter aceitado o nosso convite. Um bom dia para você.
2: Bom dia, Milton. Obrigada a vocês.
1: E como eu já lhe apresentei aqui como cofundadora da Cashin, eu quero também apresentar quem é a outra cofundadora, que é a Nani Gordon. As Sim. duas que criaram esta ideia lá em 2018.
2: Sim.
1: E de onde surge essa ideia?
2: A ideia surgiu... Nós nos conhecemos, eu e a Nani, há 18 anos. Então, logo que eu cheguei aqui em São Paulo, vindo do Nordeste. Primeiro para trabalhar, depois para empreender. E conheci a Nani, a gente trabalhou juntas no varejo. A gente sempre foi desse mercado, um varejo de vestuário. Então, um ambiente 100% físico. E logo em seguida, comecei a empreender. Tive trading, atendi meus empregadores antigos. E enveredei ali até 2015, 2016, nesse mundo físico. Tive lojas, tradings e franquias. E ali em 2018, senti uma necessidade de ir para o mundo digital. E conversando com esse mercado, com o mercado da indústria, o B2B, os grandes executivos, procurei neles dores que pudessem ser sanadas, né? Que é a essência de uma startup, não é criar um produto do nada, é encontrar uma dor no mercado e resolver essa dor. E nesse mesmo momento, a Nani estava voltando de fora, tinha morado em Chicago há muitos anos, também tentando entender esse movimento digital de mercado. A gente se encontrou, entendeu essa dor, né? Veio uma dor da indústria farmacêutica, foi uma grande sorte no nosso início que a gente construiu a Cashin a quatro mãos com o nosso primeiro cliente, que foi uma indústria farmacêutica. E vimos que não era uma dor só da indústria farmacêutica. Dentro das nossas pesquisas, vimos que era uma dor de qualquer segmento do mercado, que é efetivamente estimular o seu funcionário ou o seu terceiro, né? Hoje 60, 70% da nossa base é de terceiros. Existe uma necessidade da indústria de chegar e estimular esse terceiro para vender o seu produto. E foi entendendo isso que a gente construiu a Cashin em 2018 e 2019.
1: Como é que funciona a plataforma?
2: Então, hoje a gente atende nossos clientes, que são 70% indústrias. A gente atende o nosso cliente e eles fazem campanhas de incentivo para incentivar vendas, incentivar tempo de casa, incentivar N outros aspectos que eles querem que sejam atendidos. Quando esses funcionários ou terceirizados fecham essa meta, fecham esse resultado, entregam aquilo que foi solicitado, eles ganham na Cashin esse valor, que são pontos que vão para uma plataforma que não é mais a da empresa, é a do usuário. E nessa plataforma ele tem ali um 360 graus de opções de resgate. Então eles conseguem sacar esse dinheiro, eles conseguem usar um cartão, eles conseguem comprar uma geladeira se quiser, que vai chegar na casa dele, cupons de loja, enfim. Uma infinidade de opções de escolha, que isso também não existia, né? A gente trouxe muito isso para o mercado. Hoje a Cashin é o único player que tem efetivamente todas as opções de resgate dentro da plataforma.
1: Quantas pessoas estão nessa plataforma?
2: Hoje a gente, daqui a um mês a gente completa 300 mil usuários. Então tá 280, 290 mil usuários de mais de 300 empresas que já estão dentro do nosso ecossistema de vários segmentos diferentes, né?
1: Isso em termos de movimentação financeira?
2: A gente movimenta por ano 400, 450 milhões de reais e já fez em toda a nossa história um bi. Ultrapassamos esse número, esse marco histórico agora, recente.
1: Porque eu, como um funcionário de uma empresa, eu tenho uma conta na Cashin, é
2: Sim,
1: isso?
2: Perfeito.
1: E aí eu tenho o que lá? O dinheiro que vai sendo depositado?
2: Isso.
1: Pontos
2: que são depositados recorrentemente. Muitos dos nossos usuários estão com a gente há 5 anos, recebem de forma recorrente na Cashin. O que pela lei, tem-se muita dúvida ainda no mercado, que isso não pode caracterizar salário, isso não pode caracterizar vínculo com a empresa, etc. E a lei em 2017 e 2018, a reescrita da lei trabalhista veio para deixar isso muito claro. São artigos muito claros hoje, né? Sobre incentivo, benefício, quais são as diferenças e como eles devem ser feitos. Então a Caixin traz também, por isso que a gente fala que é uma plataforma de gestão, a gente traz também muito essa orientação, consultoria para as empresas, extratos, relatórios, comprobatórios de auditoria, de compliance. É um arcabouço em volta dessa transação que é muito poderoso para a indústria. Não é uma mera transação financeira que você pode fazer no seu banco normal, né? Então, a gente entrega um serviço que é muito importante para a indústria.
1: Você trouxe esse tema agora aqui, falando o seguinte, que poderia ser confundido em algum momento, ou as pessoas poderiam ter o tema de que isso caracterizaria algum tipo de vínculo ou um salário.
2: Perfeito.
1: Então, diante disso, teria impostos, etc.
2: Perfeito,
1: e tal.
2: Multas.
1: Mas isso está muito claro hoje na legislação de que há uma separação.
2: A legislação é muito clara e ela tem tópicos que ela solicita que as indústrias façam, que as empresas façam, como controles, relatórios, campanhas bem claras, você dizer efetivamente aquilo que você quer que a pessoa faça. Então, baseado nisso, isso é uma coisa extraordinária, é o salário, é um extra. Então, isso vem para deixar tudo muito claro. As jurisprudências já estão saindo no mercado, na justiça, dando ganho de causa às empresas que fazem efetivamente da forma correta, né? E continua ali orientando e reorientando e até tendo multas e etc. para as empresas que não fazem de forma correta. Então, a Caixin entra nesse meio do caminho para ajudar nessa organização e até na consultoria de como deve ser feito realmente.
1: Pela experiência que vocês já têm, na prática, o que que muda no comportamento das pessoas quando elas percebem que esse esforço está sendo reconhecido e reconhecido de forma justa?
2: Eu trago muito para o nosso passado, né? A nossa legislação trabalhista, ela era de 1945, né? E se tratava sobre isso, né? Era muito industrialização e etc. Não se falava sobre bem-estar do funcionário, aquilo que move as pessoas, porque se falava, né? Ele já ganha o salário dele. Então, ele não precisa de mais nada. O salário já é o retorno que ele tem que fazer. Que ele tem que fazer o dele e mais ainda. E a gente vê que nem no mundo animal isso existe. Porque quando você põe o cavalo para correr, você dá a cenourinha lá para ser o estímulo para ele correr, né? Não é só estar lá em cima do cavalo e estimular que ele vá. A cenourinha ajuda bastante. Então, a gente brinca que é a cenourinha que todo mundo precisa. O salário hoje já não é mais suficiente. O mundo mudou. As gerações estão mudando, né? A gente fala muito agora dos desafios da geração Z, assumindo postos de trabalho. Então, as pessoas já não querem mais só o salário. O salário é o 9x5, que eu vou lá, vou fazer aquilo que eu fui contratado. Você quer uma a mais? A gente precisa desse estímulo. Você quer que eu fique na sua empresa? Eu preciso dos estímulos de 5 anos de casa, 10 anos de casa. Já se fazia um pouco no RH, né, isso. Mas não de uma forma tão estruturada, né. E aí, na legislação, ela trouxe, foi muito positiva a nossa reescrita da legislação trabalhista, porque ela trouxe muita coisa que já se fazia no dia a dia, que gerava tanta confusão, mas que não estava escrito. Então, hoje se fala muito em 80% das pessoas, 90% das pessoas ficam nas empresas que têm programas, seja de incentivo, seja de reconhecimento, né? Então, é comprovado já por pesquisas que as pessoas precisam desse algo a mais, né? Então, a Caixin faz esse algo a mais, não é o salário, por exemplo.
1: Qual é o seu discurso quando você se depara com o pessoal do RH de uma empresa que vocês buscam como cliente?
2: O RH é meu maior aliado, meu maior inimigo, né? Então, eles dizem o jurídico, né? O comercial, o marketing, geralmente tem essa característica do prêmio, né, do estímulo e tal. E o RH normalmente tem esse pensamento ainda de dar as coisas físicas. Esse é o meu maior entrave com o RH. O RH gosta de fazer a cerimônia, de entregar o brinde da empresa, de entregar o relógio por tempo de casa. E a gente, não é uma crítica, mas a gente tenta orientar muito isso por todos os exemplos que a gente tem dentro da Caixin, né? Que deixa a pessoa escolher, nada mais nobre do que deixar o funcionário escolher. Às vezes ele está com um problema de um pagamento da escola do filho, às vezes está com a conta de luz atrasada. E a empresa ter ajudado eles a fazerem esse tipo de pagamento é muito mais nobre do que talvez ele ganhar um relógio que ele não vai usar, ou que tudo bem, foi um reconhecimento bonito, mas é realmente necessário, né? Então, ele enxerga como reconhecido, né?
1: Muitas empresas investem em programas de incentivo ou em trabalhos de incentivo e não conseguem os resultados esperados. Uhum. Quais são os erros mais comuns?
2: O erro clássico é ou não comunicar muito bem a campanha, não falar sobre a campanha, não divulgar essa campanha. Isso a gente fala muito, porque faz parte, inclusive, da legislação que essa campanha seja bem comunicada, que as pessoas estejam cientes que aquilo era um extra, ou fazer algo muito complexo. A gente fala muito, o simples é o melhor. A Cashin nasceu simples, ela nasceu com um produto simples, a gente tem isso como DNA dentro da companhia e a gente tenta estimular muito o cliente a fazer isso. Faz de forma simples, bateu, levou, o famoso bateu, levou, né? Você tem um objetivo, você bate, você ganha. Uhum. Não precisa, às vezes se cria campanhas e métodos e regras tão complexas que as pessoas desestimulam, porque não sabe calcular, nem calcular o quanto ganhou. Inclusive, vai muito para tribunais e reclamações trabalhistas que a pessoa fala assim, eu não sei se eu bati, se eu não bati, eu não sei se eu levei, eu não sei se isso é salário, eu não sei. Vem tudo junto como salário depositado na mesma conta. Então, isso vira reclamação trabalhista também, quando é mal feito, né? Que a gente chama do mal feito ou mal conduzido.
1: Uhum. Como é que se constrói métricas para que elas sejam realmente percebidas ali como justas e até para incentivar realmente as pessoas a participarem da campanha?
2: A gente está lançando, inclusive, um produto para ajudar muito as empresas a metrificarem a sua história. A gente já tem história com muitos clientes nossos, né? Tem 5 anos de história com a maioria deles. Então, a gente consegue ajudar eles na campanha que funciona melhor, na cidade que funciona melhor. Agora, com o uso de inteligência artificial, a gente consegue devolver isso para o cliente. Principalmente a indústria, ela é muito... Ela é punida pelo enxugamento das áreas dentro da empresa. Então, uma área de trade marketing, na maioria das vezes, uma grande indústria tem 3 pessoas. Então, você não consegue analisar dados, buscar no mercado, criar campanha, desenvolver a sua ponta e fazer tudo isso ao mesmo tempo. Então, a gente chega muito para ajudar nessa... Entender a sua história, entender os números, definir a melhor campanha e aí, obviamente, ajuda no pagamento também, né? Que é o objetivo final.
1: Qual é o modelo de negócio de vocês? Onde é que vocês faturam para manter a plataforma em pé?
2: A gente tem múltiplas formas de monetização. Então, a gente ganha, obviamente, do cliente. Quando ele nos contrata, o valor que ele distribui de ponto, um percentual. A gente cobra um percentual, que é um fee de giro desse valor. Obviamente, se a gente entrega outros serviços, a gente também cobra, como as consultorias, o atendimento especializado, as métricas que a gente ajuda a controlar. Então, isso também tem um valor. E na ponta, o funcionário ou terceirizado, ele resgata produtos gratuitos. Então, se ele ganhou R$100, ele vai resgatar R$100. Mas tem produtos que pode ser do interesse dele, que ele opte por destrocar aquele ponto por outras coisas e a gente cobra um percentual ali do funcionário também. Então, tem usos gratuitos e tem usos que são cobrados.
1: Como é que foi a evolução de vocês, da ideia inicial para o que vocês entregam realmente hoje ao mercado?
2: Ela foi muito nobre, acho que eu comentei com você, porque a gente construiu a 4 mãos com o nosso cliente, né, nosso primeiro cliente. Então, a gente entendeu muito, desde o dia 1, essa necessidade que era tomar cuidado com os vínculos trabalhistas, ter isso muito bem organizado dentro da nossa plataforma para entregar relatórios, extratos, o tracking da premiação, se a pessoa recebeu, se não recebeu. Então, desde o dia 1, a gente quis entregar muito aquilo que a indústria efetivamente precisava. Então, obviamente, a gente começou muito só digitalizando os cupons de loja, né? Era tudo muito manual. Eu era o suporte, eu era o atendimento, a Nani construía ali, ajudava a construir o produto. Foi muito. A gente começou com 2 pessoas, 3 pessoas. Né? Hoje a gente tem 50 funcionários, divididos em tecnologia, em comercial, marketing, etc. Então foi ao longo do tempo, vindo muito cliente, a gente usa isso até hoje. Né? A gente não desenvolve nenhum produto que a gente acha que o mercado quer. A gente desenvolve aquilo que o nosso cliente quer, tenta escutar nossos clientes. Então, se 3, 4 ou 5 ali querem esse mesmo produto, a gente desenvolve e entrega para eles. Então, essa foi a nossa historinha
1: E vocês têm uma, um monitoramento desses dados hoje muito mais intenso.
2: Muito mais intenso.
1: A partir destas informações coletadas, desenvolvem outros projetos, entregam para as empresas também essa inteligência que vocês conseguem perceber?
2: Sim, faz parte, inclusive, desde esse início, essa coleta de dados. A gente junta dados do usuário, junta dados do cliente, né, da movimentação que ele faz e do tipo de campanha que eles fazem. E junta dados de mercado, porque a gente já atende muitos clientes do mesmo segmento, né? Então eu consigo, sem obviamente cuidado com com muito cuidado com LGPD e etc, dividir isso entre eles, né? O que mais funciona, o que tem funcionado no mundo da indústria farmacêutica, o que tem funcionado no mundo da indústria alimentícia, do varejo. Então a gente já consegue dividir muito isso. A gente tem nossas newsletters, a gente entrega muito conteúdo gratuito e a gente entrega muito dado mesmo, dados poderosos ao longo aí desses quase 8 anos, de volta pro cliente, né?
1: O que que os dados revelam sobre o comportamento das empresas e dos profissionais diante de participação desses programas?
2: A gente tem um dado poderosíssimo, que é o aumento de venda, né? Todo mundo está buscando usar o incentivo. No ultimate goal é aumentar a venda, né? Tem aí reconhecimento, tem baixar turnover e etc. Mas o mais poderoso é realmente aumentar a venda. E a gente percebe de 22% a 25% de aumento de faturamento real dentro dos nossos clientes que fazem as campanhas mais bem estruturadas, mais bem feitas, com recorrência. Isso é outro dado, porque fazer coisas pontuais, você gera um buzz e depois aquilo morre, né? Então você tem picos de faturamento. Quando existe um programa, a gente até chama de programa e não de campanha de incentivo, quando existe um programa anual, semestral e etc, a gente percebe também um aumento, né? Esse aumento aí de 22% a 25%, que é altíssimo, né? Principalmente para uma indústria, são basicamente esses fatores, né? Continuidade e...
1: E vocês têm percebido investimentos maiores das empresas nesses programas?
2: Sim, aumentos. Existia muito esse medo do trabalhista, né? O empresário brasileiro, ele vivia muito em torno dessa seara da causa trabalhista. Então, ele ou não fazia, ou fazia de forma muito incipiente para não gerar nenhum tipo de reclamação. E com o advindo tanto da reescrita da lei, quanto o surgimento de empresas como a Cashin e outras, que estão levando isso, olha, pode, né? Todo mundo hoje, tem grandes indústrias que a gente hoje fala e eles falam, mas eu não posso fazer de forma recorrente, eu não posso dar todo mês prêmio. Pode, tá na lei, inclusive está lá explícito, inclusive de forma recorrente, tem exatamente a frase, né? Então, as pessoas não têm essa informação.
1: Luciana, vocês quando falam da plataforma, vocês falam de uma plataforma que ajuda na gestão de incentivos de vendas para grandes empresas. Uhum. Programas de incentivo, campanhas de incentivo, podem ser realizadas por qualquer tamanho de empresa?
2: Sim, pode e deve, na verdade. Quando a gente fala da Cashin, a Cashin, ela tem um custo envolvido quando eu acesso uma grande indústria, então eu cobro esse valor. E uma pequena empresa que está fazendo a sua campanha de incentivo para os seus funcionários, uma empresa como a própria Cashin, tem 50 funcionários, eu consigo comunicar de uma forma muito mais simples, de fácil, eu consigo rodar uma campanha chamando todo mundo na sala e comunicando. Eu consigo pagar de forma muito mais fácil, simples e talvez até... Então assim, não justifica, a gente fala muito do custo-benefício, não justifica contratar a Cashin. E quando eu falo grandes empresas no Brasil, a gente fala da PME, a M... da PME, uhum. Ela é gigantesca, né? Fatura e prêmio, que são as médias empresas, elas também estão dentro do nosso portfólio, né? Não é só
1: quer dizer que a Cashin não é cliente da Cashin?
2: A Cashin não é cliente da Cashin.
1: Mas isso não significa que vocês não façam programas de incentivo?
2: Não, temos um programa super estruturado, revemos ele todo mês, os funcionários participam, ganham pontos, obviamente acabam sendo pagos na Cashin, porque a gente tem o nosso movimento interno. Mas não justificaria me contratar, né? Não justificaria contratar uma empresa como a Cashin e pagar um fee, sendo que se consegue resolver isso de forma muito simples.
1: E quais são os resultados internos da empresa que vocês têm com um programa como esse?
2: A gente tem isso feito pela área de people, né? Pela nossa área de people. E a gente tem um número muito, legal para a gente, que é retenção, né? A gente tem um churn baixíssimo dos nossos funcionários. A gente tem funcionários que não a grande maioria, mas ali 30, 40% estão com a gente desde o começo, né? Há 8 anos. Então a gente já tem pessoas que estão ganhando prêmios por tempo de casa, né? Então isso é muito satisfatório, ver que as pessoas gostam de trabalhar lá, que a gente movimenta esse ambiente, que isso vira até uma grande proximidade com o funcionário, né? Uma grande brincadeira.
1: O que que vocês descobriram sobre retenção de talentos na empresa para ter um turnover baixo?
2: Então, quem usa esse tipo de reconhecimento, eu não falo só do reconhecimento financeiro, né? Mas estimular que as pessoas participem, deem feedbacks. A gente premia por feedback dado, por exemplo, dentro da empresa. Então, se você dá um feedback construtivo ou destrutivo, não tem problema. Se você dá um feedback, você ganha ponto. Se você participa das ações de people, você ganha ponto. Se você ajuda a bater meta e essa meta é financeiro, você ganha ponto. Depois você consegue destrocar, seja por dinheiro, seja por N outras coisas. Retenção de 60% a 70% dentro das empresas não é um dado só nosso, né? Já é um dado de mercado.
1: Luciana, a sua formação é administração. E depois você...
2: Eu me especializei em finanças, achei que ia trabalhar em banco. É. Mas fui direto pro varejo.
1: E de alguma maneira descobriu os problemas que só os bancos tinham e tornou isso mais simples com a ideia da cash-in.
2: Exatamente, né? A gente costuma dizer que a gente não é uma fintech, que é um termo muito usado dentro do mercado. A gente é uma tech-fin, ao contrário. A tecnologia veio para ajudar muito na gestão, em todos esses aspectos que a gente conversou. E o financeiro vem depois, né? A transação financeira, ela é uma consequência. Ela não é o objetivo da empresa. Então, a gente até nem se compara com os bancos. Eu já concorri com o banco e ganhei, né? Ganhei bids de indústrias contra bancos, porque eles precisavam efetivamente da parte tecnológica, não da parte só transacional financeira, né? Então, um grande banco não vai nunca conseguir fazer um comprobatório de relatórios com o nome da campanha, ter uma senha para auditoria e etc. Né? Você não vai conseguir trazer a tecnologia próxima da empresa e da gestão da empresa.
1: Explica para mim o que é ter uma senha para auditoria.
2: É, dentro
1: que
2: da
1: isso é importante?
2: Super importante para as indústrias, para compliance, jurídicos e etc. Que o auditor da própria empresa consiga averiguar se efetivamente a campanha foi bem sucedida, se ela foi paga, se foi paga para as pessoas certas, se não tem fraude. Então, quando você vai para uma indústria de bebida, por exemplo, que a gente premia hoje 9 mil pessoas, você tem uma amplitude ali de possibilidades de uso e de mau uso desse recurso muito grande, né? Então, a gente ajuda muito nesse sentido.
1: Ao longo aí da sua trajetória, qual foi a lição mais importante que você aprendeu sobre gestão de pessoas, já que, afinal de contas, o que a Cash-in oferece é essa possibilidade?
2: Sim. Dentro do varejo, eu hoje gerencio muito menos pessoas, apesar de serem níveis maiores, mas no varejo eu já tive 300 pessoas ali embaixo. E eu acho que a lição mais valiosa é escutar as pessoas e trazer elas para dentro do processo de decisão, para participar do processo de decisão. E aí, obviamente, é reconhecer isso, seja dando um aumento, seja dando uma promoção, seja premiando, seja reconhecendo, até um elogio, né? E a gente faz muito isso nas nossas reuniões mensais, que é colocar os elogios dados por outros funcionários, né? Então, eu premio a pessoa que deu o elogio e a que recebeu o elogio. Né? Então a gente tende a expor muito isso, né? A gente estava falando de nomes aqui, né? Como o nome segundo a ciência, é o som que é o mais bem escutado por nós, né? Onde bate o coração e etc. Então eu acho que é isso, né? Escutar as pessoas e trazê-las para dentro desse processo.
1: Porque é aquele som que a gente ouve desde pequeno, desde que nasceu, somos chamados por aquele som que no início a gente nem sabe o que é.
2: Sim.
1: Mas que faz muito bem para os nossos ouvidos, por isso respeitar o nome do outro é fundamental, não tenho dúvida disso. Vocês estão completando 8 anos, quando vocês tiverem 10 anos, onde é que vocês estarão?
2: Então, estamos nesse processo, né? Estamos abrindo rodada de investimentos para o mercado e usar este valor para ajudar outras áreas das empresas que a gente já atende, né? Então, a gente sabe que existe N dores dentro dos negócios e a gente consegue ajudar com a tecnologia e com essa gestão. Então, é chegar em aumentar essa nossa capilaridade dentro das empresas que a gente já atua, né? E, obviamente, crescer no mercado.
1: Luciana Ramos, muito obrigado pelas suas informações e por compartilhar o seu conhecimento aqui no mundo corporativo. Imagina. Até uma nova oportunidade.
2: Obrigada, Milton.
1: Luciana Ramos, CEO e cofundadora da Cashin, foi a nossa convidada de hoje no mundo corporativo. Essa entrevista completa você tem acesso no canal da CBN no YouTube, no site da CBN, no nosso aplicativo e lá no meu blog, miltonjung.com.br. Jung, você escreve com J-U-N-G. Colaboraram com o Mundo Corporativo Carlos Greco, Letícia Valente, Rafael Furugem, Priscila Gobiotti e Débora Gonçalves. Até o próximo capítulo do Mundo Corporativo.
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0: Segunda-feira, 27 de julho de 2026. O PSD oficializou em São Paulo a candidatura de Ronaldo Caiado à presidência da República. A chapa terá como candidato a vice-presidente Gilberto Kassab, presidente nacional da sigla. O principal desafio do ex-governador de Goiás será interromper o protagonismo de Lula e Flávio Bolsonaro na disputa eleitoral. Na pesquisa Datafolha divulgada na última sexta-feira, Caiado apareceu com 4% das intenções de voto. Em discurso aos apoiadores, Caiado disse que essa eleição não pode ser entre os candidatos mais rejeitados do país. Uma mulher deu à luz neste domingo em Fernando de Noronha, apesar de os partos serem proibidos na ilha. Segundo a administração regional, a gestante chegou à unidade de saúde sem informar que estava grávida e em trabalho de parto avançado, o que impediu a transferência para o Recife. O nome da mãe não foi divulgado. Um levantamento do portal G1 mostra que o último parto na ilha aconteceu em 2021, quando uma turista deu à luz. Israel vai permitir que uma força de segurança multinacional entre em Gaza, conforme proposto no plano de cessar-fogo do presidente dos Estados Unidos, Donald Trump. A afirmação foi feita por uma autoridade israelense neste domingo. O primeiro-ministro Benjamin Netanyahu deve partir para Washington na segunda-feira e tem um encontro marcado com Trump nesta terça.
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3: Olá, tudo bem com você? Seja muito bem-vinda, seja muito bem-vindo a mais um capítulo do Mundo Corporativo, que hoje se dedica a falar de valorização de desempenho como estratégia de negócio. Nossa convidada é a Luciana Ramos, CEO e cofundadora da Qexin, plataforma que ajuda na gestão de incentivos de vendas. Luciana, muito obrigado pela sua gentileza ter aceitado o nosso convite. Um bom dia para você.
4: Bom dia, Milton. Obrigada a vocês.
3: E como eu já lhe apresentei aqui como cofundadora da Qexin, eu quero também apresentar quem é a outra cofundadora, que é a Nani Gordon. As duas que criaram esta ideia lá em 2018.
4: Sim.
3: E de onde surge essa ideia?
4: A ideia surgiu... Nós nos conhecemos, eu e a Nani, há 18 anos. Então, logo que eu cheguei aqui em São Paulo, vindo do Nordeste, primeiro para trabalhar, depois para empreender. E conheci a Nani, a gente trabalhou juntas no varejo. A gente sempre foi desse mercado, um varejo de vestuário, então um ambiente 100% físico. E logo em seguida comecei a empreender, tive trading, atendi meus empregadores antigos. E enveredei ali até 2015, 2016, nesse mundo físico. Tive lojas, tradings e franquias. E ali em 2018, senti uma necessidade de ir para o mundo digital. E conversando com esse mercado, com o mercado da indústria, o B2B, os grandes executivos, procurei neles dores que pudessem ser sanadas, né? Que é a essência de uma startup, não é criar um produto do nada, é encontrar uma dor no mercado e resolver essa dor. E nesse mesmo momento, a Nani estava voltando de fora, tinha morado em Chicago há muitos anos, também tentando entender esse movimento digital de mercado. A gente se encontrou, entendeu essa dor, né? Veio uma dor da indústria farmacêutica, foi uma grande sorte no nosso início que a gente construiu a Qexin a quatro mãos com o nosso primeiro cliente, que foi uma indústria farmacêutica, e vimos que não era uma dor só da indústria farmacêutica. Dentro das nossas pesquisas, vimos que era uma dor de qualquer segmento do mercado, que é efetivamente estimular o seu funcionário ou seu terceiro, né? Hoje 60-70% da nossa base é de terceiros. Existe uma necessidade da indústria de chegar e estimular esse terceiro para vender o seu produto, e foi entendendo isso que a gente construiu a Cashin em 2018-2019.
3: Como é que funciona a plataforma?
4: Então, hoje a gente atende nossos clientes, que são 70% indústrias. A gente atende o nosso cliente e eles fazem campanhas de incentivo para incentivar vendas, incentivar tempo de casa, incentivar N outros aspectos que eles querem que sejam atendidos. Quando esses funcionários ou terceirizados fecham essa meta, fecham esse resultado, entregam aquilo que foi solicitado, eles ganham na Cashin esse valor, que são pontos que vão para uma plataforma que não é mais a da empresa, é a do usuário. E nessa plataforma ele tem ali um 360 graus de opções de resgate. Então eles conseguem sacar esse dinheiro, eles conseguem usar um cartão, eles conseguem comprar uma geladeira, se quiser, que vai chegar na casa dele, cupons de loja, enfim. Uma infinidade de opções de escolha, que isso também não existia, né? A gente trouxe muito isso para o mercado. Hoje a Cashin é o único player que tem efetivamente todas as opções de resgate dentro da plataforma.
3: Quantas pessoas estão nessa plataforma?
4: Hoje a gente, daqui a um mês a gente completa 300 mil usuários. Então tá 280, 290 mil usuários de mais de 300 empresas que já estão dentro do nosso ecossistema de vários segmentos diferentes, né?
3: Isso em termos de movimentação financeira?
4: A gente movimenta por ano 400, 450 milhões de reais e já fez em toda a nossa história um bi. Ultrapassamos esse número, esse marco histórico agora, recente.
3: Porque eu, como um funcionário de uma empresa, eu tenho uma conta na Cashin, é isso?
4: Sim,
3: e
4: perfeito.
3: Aí eu tenho o que lá? O dinheiro que vai sendo depositado?
4: Isso.
3: Pontos que são depositados?
4: Pontos que são depositados recorrentemente. Muitos dos nossos usuários estão com a gente há 5 anos, recebem de forma recorrente na Cashin. O que pela lei, tem-se muita dúvida ainda no mercado, que isso não pode caracterizar salário, isso não pode caracterizar vínculo com a empresa, etc. E a lei em 2017 e 2018, a reescrita da lei trabalhista veio para deixar isso muito claro, são artigos muito claros hoje, né, sobre incentivo, benefício, quais são as diferenças e como eles devem ser feitos. Então a Cashin traz também, por isso que a gente fala que é uma plataforma de gestão, a gente traz também muito essa orientação, consultoria para as empresas, extratos, relatórios, comprobatórios de auditoria, de compliance. É um arcabouço em volta dessa transação que é muito poderoso para a indústria. Não é uma mera transação financeira que você pode fazer no seu banco normal, né? Então, a gente entrega um serviço que é muito importante para a indústria.
3: Você trouxe esse tema agora aqui, falando o seguinte, que poderia ser confundido em algum momento, ou as pessoas poderiam ter o tema de que isso caracterizaria algum tipo de vínculo ou um salário.
4: Perfeito.
3: Então, diante disso, teria impostos, etc.
4: Perfeito,
3: e tal.
4: Multas.
3: Mas isso está muito claro hoje na legislação de que há uma separação.
4: A legislação é muito clara e ela tem tópicos que ela solicita que as indústrias façam, que as empresas façam, como controles, relatórios, campanhas bem claras, você dizer efetivamente aquilo que você quer que a pessoa faça. Então, baseado nisso, isso é uma coisa extraordinária ao salário, é um extra. Então, isso vem para deixar tudo muito claro. As jurisprudências já estão saindo no mercado, na justiça, dando ganho de causa às empresas que fazem efetivamente da forma correta, né? E continua ali orientando e reorientando e até tendo multas e etc. para as empresas que não fazem de forma correta. Então, a Cashin entra nesse meio do caminho para ajudar nessa organização e até na consultoria de como deve ser feito realmente.
3: Pela experiência que vocês já têm, na prática, o que muda no comportamento das pessoas quando elas percebem que esse esforço está sendo reconhecido e reconhecido de forma justa?
4: Eu trago muito para o nosso passado, né? A nossa legislação trabalhista, ela era de 1945, né? E se tratava sobre isso, né? Era muito industrialização e etc. Não se falava sobre bem-estar do funcionário, aquilo que move as pessoas, porque se falava, né, ele já ganha o salário dele. Então ele não precisa de mais nada, o salário já é o retorno que ele tem que fazer, o dele e mais ainda. E a gente vê que nem no mundo animal isso existe, porque quando você põe o cavalo para correr, você dá a cenourinha lá para ser o estímulo para ele correr, né? Não é só estar lá em cima do cavalo e estimular que ele vá. A cenourinha ajuda bastante. Então a gente brinca que é a cenourinha que todo mundo precisa. O salário hoje já não é mais suficiente, o mundo mudou. As gerações estão mudando, né? A gente fala muito agora dos desafios da geração Z, assumindo mercado, assumindo postos de trabalho. Então as pessoas já não querem mais só o salário. O salário é o 9x5 que eu vou lá, vou fazer aquilo que eu fui contratado. Você quer uma a mais? A gente precisa desse estímulo. Você quer que eu fique na sua empresa? Eu preciso dos estímulos de 5 anos de casa, 10 anos de casa. Já se fazia um pouco no RH, né, isso. Mas não de uma forma tão estruturada, né. E aí, na legislação, ela trouxe, foi muito positiva a nossa reescrita da legislação trabalhista, porque ela trouxe muita coisa que já se fazia no dia a dia, que gerava tanta confusão, mas que não estava escrito. Então, hoje se fala muito em 80% das pessoas, 90% das pessoas ficam nas empresas que têm programas, seja de incentivo, seja de reconhecimento, né? Então, é comprovado já por pesquisas que as pessoas precisam desse algo a mais, né? Então, a Cashin faz esse algo a mais, não é o salário, por exemplo.
3: Qual é o seu discurso quando você se depara com o pessoal do RH numa empresa que vocês buscam como cliente?
4: O RH é meu maior aliado, meu maior inimigo, né? Então, eles dizem o jurídico, né? O comercial, o marketing, geralmente tem essa característica do prêmio, né, do estímulo e tal. E o RH normalmente tem esse pensamento ainda de dar as coisas físicas. Esse é o meu maior entrave com o RH. O RH gosta de fazer a cerimônia, de entregar o brinde da empresa, de entregar o relógio por tempo de casa. E a gente, não é uma crítica, mas a gente tenta orientar muito isso por todos os exemplos que a gente tem dentro da Cashin, né? Que deixa a pessoa escolher, nada mais nobre do que deixar o funcionário escolher. Às vezes ele está com um problema de um pagamento da escola do filho, às vezes está com a conta de luz atrasada. E a empresa ter ajudado eles a fazerem esse tipo de pagamento é muito mais nobre do que talvez ele ganhar um relógio que ele não vai usar, ou que tudo bem, foi um reconhecimento bonito, mas é realmente necessário, né? Então, ele enxerga como reconhecido, né?
3: Muitas empresas investem em programas de incentivo ou em trabalhos de incentivo e não conseguem os resultados esperados. Uhum. Quais são os erros mais comuns?
4: O erro clássico é ou não comunicar muito bem a campanha, não falar sobre a campanha, não divulgar essa campanha. Isso a gente fala muito, porque faz parte, inclusive, da legislação que essa campanha seja bem comunicada, que as pessoas estejam cientes que aquilo era um extra, ou fazer algo muito complexo. A gente fala muito, o simples é o melhor. A Cashin nasceu simples, ela nasceu com um produto simples, a gente tem isso como DNA dentro da companhia, e a gente tenta estimular muito o cliente a fazer isso. Faz de forma simples, bateu, levou, o famoso bateu, levou, né? Você tem um objetivo, você bate, você ganha. Uhum. Não precisa, às vezes se cria campanhas e métodos e regras tão complexas que as pessoas desestimulam, porque não sabe calcular, nem calcular o quanto ganhou. Inclusive, vai muito para tribunais e reclamações trabalhistas que a pessoa fala assim, eu não sei se eu bati, se eu não bati, eu não sei se eu levei, eu não sei se isso é salário, eu não sei. Vem tudo junto como salário depositado na mesma conta. Então isso vira reclamação trabalhista também, quando é mal feito, né? Que a gente chama do mal feito ou mal conduzido.
3: Uhum. Como é que se constrói métricas para que elas sejam realmente percebidas ali como justas e até para incentivar realmente as pessoas a participarem da campanha?
4: A gente está lançando inclusive um produto para ajudar muito as empresas a metrificarem a sua história. A gente já tem história com muitos clientes nossos, né? Tem 5 anos de história com a maioria deles. Então a gente consegue ajudar eles na campanha que funciona melhor, na cidade que funciona melhor. Agora com o uso de inteligência artificial a gente consegue devolver isso para o cliente. Principalmente a indústria, ela é muito, ela é punida pelo enxugamento das áreas dentro da empresa. Então, uma área de trade marketing, na maioria das vezes, uma grande indústria tem 3 pessoas. Então, você não consegue analisar dados, buscar no mercado, criar campanha, desenvolver a sua ponta e fazer tudo isso ao mesmo tempo. Então, a gente chega muito para ajudar nessa, entender a sua história entender os números, definir a melhor campanha e aí, obviamente, ajuda no pagamento também, né? Que é o objetivo final.
3: Qual é o modelo de negócio de vocês? Onde é que vocês faturam para manter a plataforma em pé?
4: A gente tem múltiplas formas de monetização. Então, a gente ganha, obviamente, do cliente. Quando ele nos contrata, o valor que ele distribui de ponto, um percentual, a gente cobra um percentual, que é um fee de giro desse valor. Obviamente, se a gente entrega outros serviços, a gente também cobra, como as consultorias, o atendimento especializado, as métricas que a gente ajuda a controlar. Então, isso também tem um valor. E na ponta, o funcionário ou terceirizado, ele resgata produtos gratuitos. Então, se ele ganhou R$100, ele vai resgatar R$100. Mas tem produtos que pode ser do interesse dele, que ele opte por destrocar aquele ponto por outras coisas. E a gente cobra um percentual ali do funcionário também. Então, tem usos gratuitos e tem usos que são cobrados.
3: Como é que foi a evolução de vocês, da ideia inicial para o que vocês entregam realmente hoje ao mercado?
4: Ela foi muito nobre, acho que eu comentei com você, porque a gente construiu a quatro mãos com o nosso cliente, né, nosso primeiro cliente. Então, a gente entendeu muito, desde o dia um, essa necessidade que era tomar cuidado com os vínculos trabalhistas, ter isso muito bem organizado dentro da nossa plataforma para entregar relatórios, extratos, o tracking da premiação, se a pessoa recebeu, se não recebeu. Então, desde o dia um, a gente quis entregar muito aquilo que a indústria efetivamente precisava. Então, obviamente, a gente começou muito só digitalizando os cupons de loja, né? Era tudo muito manual. Eu era o suporte, eu era o atendimento. A Nani construía ali, ajudava a construir o produto. Foi muito. A gente começou com duas pessoas, três pessoas. Né? Hoje a gente tem 50 funcionários, divididos em tecnologia, em comercial, marketing, etc. Então foi ao longo do tempo, vindo muito cliente, a gente usa isso até hoje. Né? A gente não desenvolve nenhum produto que a gente acha que o mercado quer. A gente desenvolve aquilo que o nosso cliente quer, tenta escutar nossos clientes. Então, se 3, 4 ou 5 ali querem esse mesmo produto, a gente desenvolve e entrega para eles. Então, essa foi a nossa historinha.
3: E vocês têm um monitoramento desses dados hoje muito mais intenso.
4: Muito mais intenso.
3: A partir destas informações coletadas, desenvolvem outros projetos.

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1: Muito cuidado com a LGPD e etc. Dividir isso entre eles, né? O que mais funciona, o que tem funcionado no mundo da indústria farmacêutica, o que tem funcionado no mundo da indústria alimentícia, do varejo. Então a gente já consegue dividir muito isso. A gente tem nossas newsletters, a gente entrega muito conteúdo gratuito e a gente entrega muito dado mesmo, dados poderosos ao longo aí desses quase 8 anos. É de volta pro cliente, né?
2: O que que os dados revelam sobre o comportamento das empresas e dos profissionais diante de participação nesses programas?
1: A gente tem um dado poderosíssimo que é o aumento de venda, né? Todo mundo tá buscando usar o incentivo. No Ultimate Goal é aumentar a venda, né? Tem aí reconhecimento, tem baixar turnover e etc. Mas o mais poderoso é realmente aumentar a venda e a gente percebe de 22% a 25% de aumento de faturamento real dentro dos nossos clientes que fazem as campanhas mais bem estruturadas, mais bem feitas, com recorrência. Isso é outro dado, porque fazer coisas pontuais, você gera um buzz e depois aquilo morre, né? Então você tem picos de faturamento. Quando existe um programa, a gente até chama de programa e não de campanha de incentivo. Quando existe um programa anual, semestral e etc., a gente percebe também um aumento, né? Esse aumento aí de 22% a 25%, que é altíssimo, né? Principalmente para uma indústria, são basicamente esses fatores, né? Continuidade e...
2: E vocês têm percebido investimentos maiores das empresas nesses programas?
1: Sim, aumentos. Existia muito esse medo do trabalhista, né? O empresário brasileiro, ele vivia muito em torno dessa seara da causa trabalhista. Então, ele ou não fazia ou fazia de forma muito incipiente para não gerar nenhum tipo de reclamação. E com o advindo tanto da reescrita da lei quanto o surgimento de empresas como a Cashin e outras que estão levando isso, olha, pode, né? Todo mundo hoje, tem grandes indústrias que a gente hoje fala e eles falam, mas eu não posso fazer de forma recorrente, eu não posso dar todo mês prêmio. Pode, tá na lei, inclusive está lá explícito, inclusive de forma recorrente, tem exatamente a frase, né? Então, as pessoas não têm essa informação.
2: Luciana, vocês quando falam da plataforma, vocês falam de uma plataforma que ajuda na gestão de incentivos de vendas para grandes empresas. Uhum. Programas de incentivo, campanhas de incentivo, podem ser realizadas por qualquer tamanho de empresa?
1: Sim, pode e deve, na verdade. Quando a gente fala da Cashin, a Cashin ela tem um custo envolvido quando eu acesso uma grande indústria, então eu cobro esse valor. E uma pequena empresa que está fazendo a sua campanha de incentivo para os seus funcionários, uma empresa como a própria Cashin, tem 50 funcionários, eu consigo comunicar de uma forma muito mais simples, de fácil, eu consigo rodar uma campanha chamando todo mundo na sala e comunicando. Eu consigo pagar de forma muito mais fácil, simples e talvez até... Então assim, não justifica, a gente fala muito do custo-benefício, não justifica contratar a Cashin. E quando eu falo grandes empresas no Brasil, a gente fala da PME, a M... da PME, uhum. Ela é gigantesca, né? Fatura e prêmio, que são as médias empresas, elas também estão dentro do nosso portfólio, né? Não é só
2: quer dizer que grandes. A Cashin não é cliente da Cashin?
1: A Cashin não é cliente da Cashin.
2: Mas isso não significa que vocês não façam programas de incentivo?
1: Não, temos um programa super estruturado, revemos ele todo mês, os funcionários participam, ganham pontos, obviamente acabam sendo pagos na Cashin, porque a gente tem o nosso movimento interno. Mas não justificaria me contratar, né? Não justificaria contratar uma empresa como a Cashin e pagar um fee, sendo que se consegue resolver isso de forma muito simples.
2: E quais são os resultados internos da empresa que vocês têm com um programa como esse?
1: A gente tem isso feito pela área de people, né? Pela nossa área de people. E a gente tem um número muito legal pra gente, que é retenção, né? A gente tem um churn baixíssimo dos nossos funcionários. A gente tem funcionários que não a grande maioria, mas ali 30, 40% estão com a gente desde o começo, né? Há 8 anos. Então a gente já tem pessoas que estão ganhando prêmios por tempo de casa, né? Então, isso é muito satisfatório, ver que as pessoas gostam.

0: gostam de trabalhar lá, que a gente movimenta esse ambiente, que isso vira até uma grande proximidade com o funcionário, né? Uma grande brincadeira.
1: O que que vocês descobriram sobre retenção de talentos na empresa para ter um turnover baixo?
0: Então, quem usa esse tipo de reconhecimento, eu não falo só do reconhecimento financeiro, né? Mas estimular que as pessoas participem, deem feedbacks. A gente premia por feedback dado, por exemplo, dentro da empresa. Então, se você dá um feedback construtivo ou destrutivo, não tem problema. Se você dá um feedback, você ganha ponto. Se você participa das ações de people, você ganha ponto. Se você ajuda a bater meta e essa meta é financeiro, você ganha ponto. Depois você consegue destrocar, seja por dinheiro, seja por N outras coisas. Retenção de 60% a 70% dentro das empresas não é um dado só nosso, né? Já é um dado de mercado.
1: Luciana, a sua formação é administração. E depois Sim. você...
0: Eu me especializei em finanças, achei que ia trabalhar em banco. É. Mas fui direto pro varejo.
1: E de alguma maneira descobriu os problemas que só os bancos tinham e tornou isso mais simples com a ideia da cash-in.
0: Exatamente, né? A gente costuma dizer que a gente não é uma fintech, que é um termo muito usado dentro do mercado. A gente é uma tech-fin, ao contrário. A tecnologia veio para ajudar muito na gestão, em todos esses aspectos que a gente conversou. E o financeiro vem depois, né? A transação financeira, ela é uma consequência. Ela não é o objetivo da empresa. Então, a gente até nem se compara com os bancos. Já concorri com o banco e ganhei, né? Ganhei bids de indústrias contra bancos. Porque eles precisavam efetivamente da parte tecnológica. Não da parte só transacional financeira, né? Então, um grande banco não vai nunca conseguir fazer um comprobatório de relatórios com o nome da campanha, ter uma senha para auditoria e etc. Né? Você não vai conseguir trazer a tecnologia próxima da empresa e da gestão da empresa.
1: Explica para mim o que é ter uma senha para auditoria.
0: É, dentro
1: que
0: da
1: isso é importante?
0: Super importante para as indústrias, para compliance, jurídicos e etc. Que o auditor da própria empresa consiga averiguar se efetivamente a campanha foi bem sucedida, se ela foi paga, se foi paga para as pessoas certas, se não tem fraude. Então, quando você vai para uma indústria de bebida, por exemplo, que a gente premia hoje 9 mil pessoas, você tem uma amplitude ali de possibilidades de uso e de mau uso desse recurso muito grande, né? Então, a gente ajuda muito nesse sentido.
1: Ao longo aí da sua trajetória, qual foi a lição mais importante que você aprendeu sobre gestão de pessoas, já que, afinal de contas, o que a Cash-in oferece é essa possibilidade?
0: Sim. Dentro do varejo, eu hoje gerencio muito menos pessoas, apesar de serem níveis maiores, mas no varejo eu já tive 300 pessoas ali embaixo. E eu acho que a lição mais valiosa é escutar as pessoas e trazer elas para dentro do processo de decisão, para participar do processo de decisão. E aí, obviamente, é reconhecer isso, seja dando um aumento, seja dando uma promoção, seja premiando, seja reconhecendo, até um elogio, né? E a gente faz muito isso nas nossas reuniões mensais, que é colocar os elogios dados por outros funcionários, né? Então, eu premio a pessoa que deu o elogio e a que recebeu o elogio. Né? Então a gente tende a expor muito isso, né? A gente estava falando de nomes aqui, né? Como o nome segundo a ciência, é o som que é o mais bem escutado por nós, né? Onde bate o coração e etc. Então eu acho que é isso, né? Escutar as pessoas e trazê-las para dentro desse processo.
1: Porque é aquele som que a gente ouve desde pequeno, desde que nasceu, somos chamados por aquele som que no início a gente nem sabe o que é,
0: Sim.
1: mas que faz muito bem para os nossos ouvidos. Por isso, respeitar o nome
0: Perfeito.
1: Do outro é fundamental, não tenho dúvida
0: isso.
1: disso. Vocês estão completando 8 anos. Quando vocês tiverem 10 anos, onde é que vocês estarão?
0: Então, a gente estamos nesse processo, né? Estamos abrindo rodada de investimentos para o mercado e usar este valor para ajudar outras áreas das empresas que a gente já atende, né? Então, a gente sabe que existe N dores dentro dos negócios e a gente consegue ajudar com a tecnologia e com essa gestão. Então, é chegar em aumentar essa nossa capilaridade dentro das empresas que a gente já atua, né? E, obviamente, crescer no mercado.
1: Luciana Ramos, muito obrigado pelas suas informações e por compartilhar o seu conhecimento aqui no mundo corporativo. Imagina. Até uma nova oportunidade.
0: Obrigada, Milton.
1: Luciana Ramos, CEO e cofundadora da Cashin, foi a nossa convidada de hoje no Mundo Corporativo. Essa entrevista completa você tem acesso no canal da CBN no YouTube, no site da CBN, no nosso aplicativo e lá no meu blog, miltonjung.com.br. Jung, você escreve com J-U-N-G. Colaboraram com o Mundo Corporativo Carlos Greco, Letícia Valente, Rafael Furugem, Priscila Gobiotti e Débora Gonçalves. Até o próximo capítulo do Mundo Corporativo.
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0: Segunda-feira, 27 de julho de 2026. A Caixa Econômica Federal deve terminar hoje de distribuir o lucro de quase 13 bilhões de reais do FGTS. Todos os 134 milhões de trabalhadores com saldo existente em 31 de dezembro de 2024 vão receber uma parcela do ganho. Embora o depósito seja automático, o valor não fica imediatamente disponível para saque. Morreu aos 95 anos em Brasília o ex-presidente do STF Luiz Otávio Pires e Albuquerque Galotti, conhecido como Octávio Galotti. O STF lamentou a morte do ministro aposentado, destacou sua atuação na corte entre 84 e 2000 e ressaltou o legado de independência, rigor técnico e defesa da Constituição. Galotti foi indicado pelo então presidente João Figueiredo. O partido Unidade Popular oficializou neste domingo a candidatura de Samara Martins à presidência da República. Samara é dentista no SUS e disputou a eleição presidencial de 2022 como vice de Léo Péricles, presidente nacional do partido. A candidata defendeu como prioridades de um eventual governo a reestatização de empresas privatizadas, a ampliação da contratação direta pelo poder público e a revisão do destino dos recursos do orçamento federal. O presidente de Cuba, Miguel Díaz-Canel, classificou o embargo petrolífero dos Estados Unidos e o endurecimento das sanções pelo governo Donald Trump como um genocídio político. Díaz-Canel criticou um relatório recente da Casa Branca que acusou Cuba de se infiltrar no governo americano e de apoiar uma onda sem precedentes de terrorismo de esquerda nos Estados Unidos.
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3: Na estreia do quadro 50 Debates para o Brasil, José Dari Krain, professor da Unicamp, pesquisador do CESIT, e Alexandre Furlan, presidente do Conselho de Relações do Trabalho da CNI, falaram sobre a escala 6x1.
4: 50 Debates para o Brasil reúne especialistas, pesquisadores, profissionais, representantes de diferentes setores da sociedade com visões distintas sobre assuntos que influenciam o nosso dia a dia. O objetivo é oferecer informações e argumentos que ajudem você a formar a sua própria opinião. A cada dia aqui no Jornal da CBN, dois convidados discutirão um desses temas. Vamos tratar de assuntos como mandados para ministro do Supremo Federal, emendas parlamentares, redução da maioridade penal, segurança pública, educação, entre outros assuntos. E para abrir esta série, o tema é a escala 6x1 que está em discussão no Congresso Nacional. Devemos reduzir a jornada semanal de trabalho? A manutenção do modelo atual continua sendo a melhor alternativa? Para esse primeiro debate, nós recebemos José Dari Krain, professor do Instituto de Economia da Unicamp, pesquisador do Centro de Estudos Sindicais e de Economia do Trabalho, CESIT, e também Alexandre Furlan, presidente do Conselho de Relações do Trabalho da Confederação Nacional da Indústria, a CNI. José Dari Krain, muito obrigado pela sua gentileza de aceitar o nosso convite. Bom dia.
5: Bom dia, eu que agradeço. Bom dia para você, Cássio, Cássia, Milton e Alexandre e a todos os ouvintes.
4: Alexandre Furlan, muito obrigado também pela sua gentileza de estar conosco. Bom dia.
6: Bom dia, Milton. Bom dia, Cássia. Bom dia aos nossos ouvintes. É um prazer estar com vocês aqui para discutir esse tema e também um bom dia ao professor José Dari Krain.
7: Bom dia.
4: E conforme combinado previamente com os convidados, cada um responderá a duas perguntas. Cada resposta terá até 2 minutos de duração. Quando esse tempo terminar, eu e a Cássia Godoy faremos aqui a sinalização, se for assim necessário. Começo, José Dari Krain, com O seu posicionamento, sua ideia a propósito dessa discussão do fim da escala 6x1?
5: Eu sou favorável ao fim da escala 6x1 e à redução da jornada de trabalho. Primeiro, não é sem razão que a grande maioria da população brasileira apoia essa iniciativa. Por que que apoia? Porque nós temos, no caso brasileiro, alguns problemas que precisam ser enfrentados no mundo do trabalho contemporâneo. Se a taxa de desemprego agora está relativamente baixa e teve uma política de valorização do salário mínimo, mas a percepção geral das pessoas é que o tipo de trabalho gerado na sociedade oferece condições não tão favoráveis. Salários reduzidos, jornadas bastante extensas e pouca perspectiva de um futuro. Então, por exemplo, 73% dos trabalhadores recebem até 2 salários mínimos. Aproximadamente 37 milhões trabalham 44 horas semanais e 11% trabalham mais de 48 horas semanais. Que futuro consegue planejar uma pessoa, um jovem, que trabalha muito, recebe pouco e não consegue estudar? O fim da escala 6x1 também beneficia diretamente as pessoas que estão numa condição mais precária no mercado de trabalho, entre 14 e 15 milhões de pessoas, especialmente as pessoas de baixa renda, jovens, mulheres, pessoas negras. E as mulheres, além disso, muitas vezes para a divisão sexual do trabalho, ainda têm a responsabilidade dos cuidados do trabalho doméstico. Portanto, é uma proposta que reduz as desigualdades de renda, gênero, raça e geração. Também é uma medida para enfrentar uma pandemia contemporânea na área da saúde pública. Em 2024, por exemplo, 472 mil pessoas se afastaram por transtornos mentais, um crescimento de 68%. Isso está relacionado à forma como o trabalho está organizado, à excessiva pressão, à intensificação do trabalho, à segurança e falta de descanso. Por isso, não basta só gerar empregos, é preciso gerar empregos que permitam às pessoas viver, preservar a saúde, qualificar-se e contribuir para a construção de um futuro diferente para o nosso país.
4: Professor Caio, me permita então agora ouvir a opinião do Alexandre Furlan a propósito dessa discussão do fim da escala 6x1. Por favor, Furlan.
6: Obrigado, Milton. Na verdade, o importante é nós, desde o início, estabelecermos uma premissa. O objetivo da discussão é legítimo. O que ocorre é que os efeitos dessas medidas precisam ser avaliados com base em evidências e em análise técnica, o que não tem sido feito. Nós temos visto uma discussão de afogadilho, uma discussão feita num período pré-eleitoral, o que não é de bom alvito que seja feito, porque ela me parece uma solução muito simples, mas que no fundo envolve riscos concretos e relevantes para a economia e para a sociedade. Olhem só, o Brasil ele já tem um modelo vigente que ele combina proteção e flexibilidade. Nós talvez sejamos um dos únicos países do mundo que alçou um patamar constitucional todas as proteções trabalhistas. Está tudo lá no artigo 7º, né? O FGTS, o 13º, a jornada de trabalho que pode ser reduzida mediante acordo ou compensação, o auxílio maternidade, auxílio paternidade, ou seja, proteção ao trabalhador, nós temos muito. O que nós não temos é uma produtividade que é pífia no Brasil e que nos faz crer que primeiro nós deveríamos tratar de pontos que são extremamente relevantes, por exemplo, avançar nas agendas que efetivamente transformam o mercado de trabalho, como educação, qualificação profissional, inovação, segurança jurídica e um ambiente que favoreça o investimento, ao invés de simplesmente fazermos uma redução por emenda constitucional num país tão diverso, tão heterogêneo, em que você vai tratar igualmente os desiguais. Por isso entendemos que a negociação coletiva é que é a melhor forma de, num Brasil tão heterogêneo e tão diverso, nós podermos sim, como disse o professor, olharmos para o lado social, olharmos para as diversas possibilidades que têm os trabalhadores e aí sim, de uma forma muito mais racional, muito menos ideológica, nós trabalharmos esse tema, levando em consideração também todos os aspectos de incremento de custos e de produtividade.
7: Essa discussão sobre a jornada de trabalho envolve argumentos sobre saúde física e mental dos trabalhadores já citados aqui e também o crescimento econômico já mencionado pelos nossos dois convidados. Você acabou de falar, Furlan, sobre a questão da produtividade. Eu quero aprofundar essa questão da produtividade. Em relação a essa discussão, diminuir a jornada de trabalho aumenta ou diminui a produtividade e por quê? Começando por você, professor José Dari Krain.
5: Acho que a primeira questão, aquilo que a gente tem que destacar aqui, é que, ó, sempre quando se introduz uma nova legislação trabalhista que favorece os trabalhadores, se coloca essa discussão técnica. Isso aconteceu, por exemplo, na Constituição de 88, a redução da jornada de trabalho aconteceu de 48 para 44 horas semanais, e não tem nenhum estudo que eu conheço estudos contrários, que indicam que aquilo trouxe problemas para o mercado de trabalho, assim como está sendo anunciado no momento presente. Isso também com a política de valorização do salário mínimo. Se o Lula tivesse escutado em 2004 e 2005 os economistas, um certo pensamento predominante na sociedade brasileira, não teria adotado política de salário mínimo. A produtividade desde a Constituição de 88 cresceu, segundo Bonilha, 34%. É verdade que o ritmo tem se desacelerado, mas a produtividade, ela continua existindo, e nesse período não houve uma redução formal da jornada de trabalho. Além disso, quando a gente calcula a produtividade, nós não podemos calcular só o que o trabalhador produz no seu produto final, mas tem que colocar também no cálculo qual é o salário que ele recebe. Então, nesse sentido, se a gente olhar qual é a contribuição que o trabalhador tem a partir do salário que ele recebe, ele é produtivo, no caso brasileiro. Então, essas questões são controversas, por isso, acho, conversando, Alexandre, nós temos que dialogar com estudos mais técnicos, é verdade, mas existe espaço, de fato, para a jornada de trabalho reduzir. Existe espaço para fim da escala 6.1 ser efetivada do ponto de vista da economia brasileira. E a nossa, os estudos apontam que as empresas tendem a se readaptar com isso. Então, não é uma questão que se coloca, como algo intransponível. Por isso, o que a gente tem que colocar como questão central, e concluo com isso, dizendo o seguinte: nós temos que recuperar a tese de que nós não vamos conseguir resolver o problema do país sem valorizar o trabalho novamente. E o trabalho valorizado com todas as reformas realizadas no último período. E valorizar o trabalho é dar para quem trabalha condições de poder viver a vida em todas as suas dimensões, inclusive a vida fora do ambiente de trabalho.
7: Alexandre Furlan, como fica a questão da produtividade com a redução da jornada de trabalho? Aumenta ou diminui, e por quê?
6: Bom, em primeiro lugar, é importante dizer que o Brasil é o 100º colocado num ranking feito pela OIT no que diz respeito à produtividade. Nós produzimos 5 vezes menos que um trabalhador americano, 4 vezes menos que um trabalhador coreano, muito menos que um trabalhador alemão. Ou seja, você diminuir a jornada não significa de forma alguma que você vai aumentar a produtividade. Pelo contrário, talvez você vá instar os trabalhadores a que eles procurem nessas 4 horas a menos em que o custo dos produtos para ele no mercado do arroz, do feijão, do trigo, de tudo, vai aumentar em 20% pelo menos, talvez ele vá ter que procurar um outro emprego, talvez aumente a informalidade. Então, produtividade deve ser, a redução sustentável da jornada deve ser consequência do aumento da produtividade e não um ponto de partida para isso. Nós queremos crer que tudo que o professor diz está correto do ponto de vista de nós melhorarmos o salário do nosso trabalhador. A indústria é quem paga os melhores salários hoje no Brasil. Mas, por exemplo, como é que eu vou pegar uma siderúrgica e desligar o forno de uma siderúrgica que demora 24 horas para você ligar ele de novo? Como é que eu vou pegar uma empresa que derrete plástico para fazer material plástico, que uma máquina demora 5 horas para o setup dessa máquina voltar a funcionar, e ela tem que trabalhar 6 por 1? E o restaurante do bairro, e a padaria da esquina, e o salão de cabeleireiro? Então, existem, mais de 80% das empresas brasileiras são micro e pequenas, que não vão resistir a isso do ponto de vista de custo. Então, assim, o que nós queremos é um diálogo mais aprofundado e não o que hoje está sendo colocado, que aparece boné de americano, one size fits all. Quer dizer, nós temos algo que sirva para todo mundo num Brasil tão heterogêneo e tão distinto. Então, produtividade precisa ser aumentada, isso com investimento e com muito melhoria na qualidade de educação do povo brasileiro.
4: Alexandre Furlan, José Dari Krain, quero agradecer a gentileza de vocês trazerem aqui os argumentos de cada um sobre esse tema, o fim da escala 6 por 1. Muito obrigado pela participação de vocês. O Krain é professor da Unicamp e também pesquisador do CESIT. O Alexandre Furlan é presidente do Conselho de Relações do Trabalho da CNI, a Confederação Nacional da Indústria. Nós não temos aqui, claro, a pretensão de que essa série seja o ponto final das discussões sobre temas que interessam à sociedade brasileira. Nosso objetivo é exatamente que seja o ponto de partida para ampliar esse debate durante a campanha eleitoral e contribuir para que você, eleitor, ouvinte, confirme aí sua, ou forme sua opinião, um espírito crítico. Então, todos esses debates estarão disponíveis no site, no aplicativo, nas redes sociais da CBN. E eu deixo o convite para você compartilhar esse conteúdo com os amigos, com os familiares, com os colegas de trabalho. Converse sobre os temas, apresente seus argumentos também, ouça opiniões diferentes, escutar o outro, como aconteceu nesse diálogo agora. Escute o que o outro tem a dizer e aí você participa de uma forma saudável nesse debate. Se houver algum assunto que você considera importante, gostaria de ver nesta série, pode enviar sua sugestão também, sua participação é importante no 99911-9981, que é o nosso WhatsApp, com DDD 11.
3: Tássio Zeloso conosco aqui no CBN Madrugada, fala sobre a proibição da China contra os namorados virtuais criados por IA.
8: Mais uma vez nós vemos a China se mexendo para normatizar as coisas no ciberespaço. Ou seja, a gente está falando de internet, de plataformas digitais, do nosso dia a dia digital. A realidade é essa. E agora é uma história bastante curiosa, porque os chineses decidiram passar uma regulamentação que impacta as inteligências artificiais de namoro. Isso tem sido muito comum em diversos países da Ásia. Você fica ali conversando com o aplicativo, muitas vezes tem um avatar, um personagem com um namorado, uma namorada. Você troca conversas, muitas vezes tem até mensagens mais picantes. Isso tudo está disponível de graça, só que acaba sendo uma dificuldade muito grande, principalmente quando estamos falando de públicos mais jovens, portanto mais vulneráveis. Tem toda a discussão sobre o momento em que a pessoa começa a entender efetivamente como lidar com a tecnologia para não causar tanta dependência. Tem a questão dos vínculos emocionais entre a máquina e o usuário. Então, a China passou essa lei, começou a valer na quarta-feira, e imediatamente aconteceu um apagão. Empresas gigantescas como a ByteDance, que é a desenvolvedora do TikTok, e o Alibaba, que tem lá um dos dois principais aplicativos de pagamento da China, eles desativaram esse serviço. As interações foram interrompidas, as pessoas não conseguiam mais conversar com essas inteligências artificiais de namoro, e essas empresas elas concluíram que não tem como fazer isso, porque são ferramentas, são aplicativos desenvolvidos especificamente para este fim. É para ser sedutor, é para gerar dependência, é para criar vínculo do ser humano com a máquina. E o governo está falando, não, a gente não quer que isso aconteça. Então, em virtude dessa decisão, esses aplicativos pararam de funcionar. E é interessante porque tem um aspecto de tecnologia que possibilita que essas IAs existam. E antigamente isso não era possível. Você tinha até jogos de RPG com simulação de namoro, mas agora o nível de imersão, o nível de sedução, eu diria, é muito maior. Isso porque a inteligência artificial, ela tem memória, ela consegue lembrar o que a pessoa gosta, do que ela não gosta, como é a rotina dela, lembrar o apelido, lembrar vários detalhes da rotina e fazer esses ajustes. Então ela vai se ajustando conforme o tom da conversa, conforme o que o usuário está colocando ali. E essa imersão, portanto, ela é produzida de propósito e acabou incomodando demais. São milhões de pessoas na China, o que não é difícil, né, de chegar nesse número, mas de milhões de pessoas na China que se utilizam desse aplicativo ou de aplicativos dessa categoria, e agora vão ter que repensar a forma de interagir com essas plataformas, que também vale lembrar aqui, terão que, de tempos em tempos, exibir uma mensagem dizendo: olha só, você está conversando com uma máquina. Isso terá que ser feito a cada 2 horas. Essa mensagem terá que ser exibida para que a pessoa não perca de vista que está ali interagindo com o sistema de informática. A China está sendo pioneira nesse campo. Ela já tinha regulamentado a questão de adolescentes jogando durante a madrugada, isso não pode mais na China, uso de celular, tem várias restrições, e agora mais essa. Teremos de acompanhar para ver o quanto disso será repetido em outros locais. Nos Estados Unidos, a gente já sabe que estados como Nova York e a Califórnia, eles exigem que os bots coloquem alertas de tempos em tempos, lembrando que eles são tecnologias de uma natureza artificial. Débora e Carol, a que ponto chegamos, hein? Dá pra dizer que isso é muito Black Mirror.
3: Milton Jung e Nadédia Calado receberam Rogério Barbosa, coordenador geral da pesquisa e professor do Instituto de Estudos Sociais e Políticos da Universidade do Rio de Janeiro, para falar sobre um levantamento que apontou que mais de 60 milhões de brasileiros com 15 anos ou mais não concluíram a educação básica.
4: Mais de 60 milhões de brasileiros com 15 anos ou mais não concluíram a educação básica. É o que mostra um levantamento inédito realizado por 16 organizações da sociedade civil, incluindo a Unesco, Unicef e a Fundação Roberto Marinho. Estudo aponta que do total de cidadãos com a formação incompleta, mais de 44 milhões não terminaram o ensino fundamental e 19 milhões não finalizaram o ensino médio. Para conversar conosco sobre este trabalho, nós convidamos o professor Rogério Jerônimo Barbosa, professor do Instituto de Estudos Sociais e Políticos da Universidade do Estado do Rio de Janeiro e coordenador do Centro para o Estudo da Riqueza e Estratificação Social. Foi o coordenador geral desta pesquisa. Professor Rogério Barbosa, obrigado pela sua gentileza.
9: Bom dia, Milton e Nadédia. Muito obrigado por me receber.
4: O que os dados que vocês coletaram diz aos brasileiros?
9: Nós dizemos de uma urgência e uma necessidade inescapável de solucionar talvez aquele que seja o maior problema da educação brasileira, né? É o fato de que hoje a gente ainda convive com o legado de gerações que foram negligenciadas do ponto de vista do direito ao acesso à educação. São pessoas que, claro, cresceram em contextos muito diferentes, em governos anteriores e diferentes, em momentos nos quais as políticas educacionais ainda não estavam expandidas e grandes o suficiente, mas que hoje ainda não têm acesso à educação. Isso significa uma entrada dificultada no mercado de trabalho, rendas muito menores, riscos de informalidade, incapacidade de contribuir à previdência e, inclusive, aos impostos, né? E também, eu acho que o principal são sonhos negligenciáveis negligenciados e possibilidades muito limitadas de fazer escolhas de vida, né? Até mesmo são pessoas que se tornam vulneráveis a golpes, a desinformação, né? Porque tendo o mundo se tornado tão digital, tão tecnológico assim, isso significa que são pessoas que também não são apenas não escolarizadas do ponto de vista formal, mas também do ponto de vista digital, né? Talvez um problema mais grave da educação. A gente tem celebrado o avanço do ensino superior, mas o contingente de pessoas sem o ensino básico é 2 vezes maior do que o contingente que acessa o ensino superior, né? Enfim.
10: O relatório mostra uma queda na demanda pela educação de jovens e adultos, o que poderia parecer uma boa notícia, indicar que as pessoas estão concluindo a educação no período regular, mas não é isso, né? Na verdade, é por causa da mortalidade. E a gente tem um avanço no EJA. Hoje, por exemplo, existe a modalidade online, inclusive, está mais acessível. Então, o que esses números mostram? As pessoas estão morrendo sem o diploma?
9: Pois tem um aparente paradoxo aí, que é o fato de que essa população que tem perfil para demandar EJA, ela tinha um tamanho muito maior há cerca de 15 anos atrás. Ela era 75 milhões de brasileiros. E hoje nós temos 64. Onde foram esses 11 milhões, quase 12 milhões, na verdade, né? Esses 11 milhões, eles não foram atendidos pela educação de jovens e adultos. A modalidade, infelizmente, vem retraindo, o número de matrículas vem se reduzindo, o número de pontos de oferta também se reduz, e há um corpo docente nem sempre preparado e treinado especificamente para isso. Se o problema não vem, então, sendo tratado como política pública, se somente 1,5% dessa população é de fato atendida, como é que esse número pode cair, né? Uma das coisas que nossa pesquisa descobriu foi justamente que, pelo fato de que são gerações mais velhas, a demografia tem feito seu papel mais cruel, né? 51% da queda, né? 51% desses 11 milhões é, na verdade, a redução do tamanho dessas gerações por meio da mortalidade. Então, isso dá uma aparência da redução do tamanho do problema, mas isso significa que nós estamos deixando simplesmente o tempo passar.
4: Quais são os impactos econômicos de tudo isso que vocês levantaram até aqui?
9: Os impactos econômicos são diversos. A gente tem uma participação muito menor no mercado de trabalho, as pessoas sequer procuram emprego, às vezes porque já sabem que são menos produtivas. Eventualmente, aquilo que afeta o acesso à educação também afeta o acesso ao trabalho. No caso das mulheres, necessidade de cuidado de crianças ou de idosos, né? E significa que há uma desigualdade de gênero doméstica que impede elas de acessar tanto a educação quanto o trabalho. E também há uma ineficiência no sistema que poderia eventualmente possibilitar isso, como, por exemplo, creches ou até mesmo uma política de cuidados, né? Essas coisas estão muito relacionadas. Mas, não participando do mercado de trabalho, há um risco muito maior de incidência de pobreza, e quando essas pessoas participam do mercado de trabalho, geralmente nas posições de informal, recebem quase que metade do salário daqueles que eventualmente receberiam com ensino médio completo no mínimo, né? A gente faz um cálculo aqui, uma simulação, que na verdade, né, tem que ser olhada com grão de sal, mas ela dá uma ideia do potencial produtivo que nós teríamos, né? Se nós fornecêssemos educação básica, pelo menos atendendo às metas do novo Plano Nacional de Educação, o PNE, que foi aprovado agora em 2026, nós teríamos um potencial de cerca de 66 bilhões de reais, né, de aumento na massa salarial, isso é, na soma de todos os recebimentos do trabalho no Brasil. Isso representa 0,6% do PIB, o que é um grande volume, né, isso é do tamanho de certas políticas públicas nacionais. Então a gente está deixando de produzir essa riqueza porque essas pessoas não participam, ou quando participam, ganham muito menos.
10: Tem alguns recortes demográficos importantes na pesquisa. Por que que homens e mulheres abandonam a escola, e qual que é o perfil racial e regional dessa população sem estudo?
9: O perfil regional é uma concentração principalmente nas regiões norte e nordeste. Isso já é histórico e há muito tempo. Apesar disso, diversos estados da região norte e nordeste têm feito um papel de tentar expandir isso até numa velocidade maior que no sudeste, né? O problema é maior lá, mas há, vamos dizer assim, um esforço um pouquinho mais intenso nessas regiões também. A população, do ponto de vista racial, é majoritariamente negra, né? A gente tem, acho que talvez 50% mais de chance de um negro estar nessa do que em pretos e pardos, né? Nessa situação de não ter ainda o acesso ao ensino básico. E do ponto de vista de homens e mulheres, do ponto de vista percentual, até que é mais ou menos equilibrado, mas as razões para ter interrompido os estudos anteriormente e não retornado é que se tornam muito diferentes, né? Para ambos, as razões para abandonar são o trabalho. Só que ao lado do trabalho também existe a razão de saúde, de gravidez e cuidados, né, para as mulheres, principalmente. As razões para não retornar, elas, na verdade, reforçam esse motivo do trabalho, mas aí as mulheres agora já não é mais o motivo da gravidez, é o motivo de cuidados. Ou seja, em algum momento no passado, elas engravidam, eventualmente, sem um apoio familiar, sem a presença de eventual companheiro ou companheira, e então, agora tem um legado de cuidar dessas pessoas, né? Eventualmente, pessoas na família que também estão em idades mais avançadas, passam a ser também responsabilidade dessas mesmas pessoas, então, existe uma desvantagem acumulada que vai impedindo o retorno, né? O desinteresse também é um ponto bastante importante. O desinteresse pela educação, ele diz respeito a diversos aspectos, mas acho que vale a pena ressaltar pelo menos dois, que é a desconexão dos currículos com as realidades dessas pessoas. Muitas vezes são currículos infantilizantes, que não tem a ver com as demandas práticas e cotidianas que essas pessoas vivem, né? Às vezes até de trabalho também. Existe também uma espécie de desalento ou falta de perspectiva, tendo em vista que a educação já lhes foi negada muitas vezes. Então, acho que a esperança que essas pessoas poderiam ter na educação como uma solução também acaba baixando, né? Então, existe uma necessidade de adaptação dos currículos da forma de oferta para chegar até essas pessoas mostrando caminhos reais e potencialidades verdadeiras.
4: Professor Rogério Barbosa, números coletados, diagnóstico feito, agora estão sendo apresentadas propostas para se tentar mudar esse quadro?
9: Essa rede, né, que você mencionou anteriormente, é, na verdade, a grande autora das pesquisas, e nós estamos ainda trabalhando com eles. Estamos tentando agora fazer relatórios estaduais que vão fazer um diagnóstico um pouco mais focado nas realidades locais, pensando exatamente na incidência, porque é um problema muito complexo e uma solução padronizada, obviamente, não seria útil para cada especificidade local. Então, relatórios estaduais têm essa função agora de incidir, principalmente nos governos atuantes agora, eventualmente até nos que virão, né, para desenhar políticas efetivas. Ao lado desse diagnóstico nacional, nós fizemos também alguns relatórios que a gente chama de o que funciona. Eles foram coordenados pelo Grupo de Monitoramento e Avaliação de Políticas Públicas, também aqui do IESP, coordenado pelo professor Bruno Scheffer. E nós fizemos uma avaliação das formas efetivas de desenhar políticas que geram resultados, né? A gente analisou casos internacionais e nacionais de políticas desenhadas para EJA e auxiliares, pensando exatamente em intervenções que funcionam. A ideia é fazer exatamente recomendações de políticas públicas baseadas no conhecimento que a gente tem, que a gente sabe que funciona.
4: Professor, muito obrigado pelas suas informações aqui no Jornal da CBN. Um bom dia para o senhor.
9: Muito obrigado, Milton e Nadege. Foi um prazer estar com vocês.
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0: Segunda-feira, 27 de julho de 2026. O presidente Lula criticou a nova imposição de tarifas a produtos brasileiros determinada pelo governo dos Estados Unidos. Em artigo publicado no jornal The Washington Post, ele pediu um diálogo aberto e construtivo entre os países. O presidente argumentou que o tarifaço vai prejudicar empresas e consumidores americanos e que o Brasil vai buscar novos parceiros para substituir os Estados Unidos. No texto, Lula também voltou ao tema da defesa da soberania e destacou que o destino do Brasil cabe exclusivamente aos brasileiros, sem interferência estrangeira ou subserviência. Ele ainda acrescentou que as acusações do presidente Donald Trump em relação ao país são infundadas e que ninguém vai nos derrotar com base em mentiras. A Fórmula 1 confirmou que o Grande Prêmio do Bahrein deste ano será realizado na Malásia entre os dias 2 e 4 de outubro. O evento ainda depende da conclusão de acordos e das aprovações oficiais necessárias, incluindo análise do Conselho Mundial de Automobilismo. As etapas do Bahrein e da Arábia Saudita deveriam ocorrer em abril, mas acabaram suspensas por causa do conflito no Oriente Médio. O principal suspeito do ataque à Parada do Orgulho LGBT em Berlim foi morto neste domingo após ser baleado durante uma operação policial. O ataque aconteceu no sábado. Uma pessoa morreu e outras 29 ficaram feridas após um carro atropelar uma multidão. As autoridades alemãs investigam o caso como um possível ataque terrorista.
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2: Espaço aberto aqui no CBN Madrugada para Tânia Morales. Ela entrevistou o pesquisador musical Fabrício Mazzocco sobre o livro Esse Tal de Rock'n'Roll.

0: o jornalista Fabrício Mazzocco. Ele é pesquisador de rock brasileiro, criador do canal Enigmas do Rock. Ele está lançando o livro Esse Tal de Rock and Roll. 50 histórias essenciais do rock brasileiro.
1: Eu que agradeço o convite.
0: Fabrício, você reúne histórias saborosas do rock, né? Histórias que você foi reunindo, coloca em ordem cronológica no livro. São mais de 70 anos de rock, né? Inclusive no Brasil. Como é que foi a sua pesquisa dessas histórias, né? Como você chegou a essas tantas histórias?
1: Inicialmente, quando eu tive a ideia de fazer esse livro, Tânia, eu conversei com a editora, a máquina de livros, né? Falei com o Alce, com o Bruno, e aí eles falaram assim: ah, então faz uma lista de histórias aí. Eu pesquiso rock brasileiro desde 1996, então eu tenho mais de 250 livros, mais de 200 livros só de rock brasileiro, e claro, inclui o livro da Elis, do Belchior, enfim, todos eles passaram por algum momento também dentro do rock brasileiro. E aí, na pincelada, assim, deram 480 histórias.
0: Uau.
1: Aí, falei, eu acho que passou um pouquinho, porque
0: estourou.
1: A ideia dos 50, sempre tem os 50 vinhos, os 50 hotéis, falei, vamos por aqui. E aí, a veia de pesquisador, né, que eu já fiz mestrado, doutorado, falei: ah, vamos colocar uma metodologia. E o que eu pensei? Vou tentar falar de todas as décadas, tirar um pouco aquilo que só nos anos 80 se teve rock. Na verdade, a gente teve uma exposição midiática do rock nos anos 80, mas nosso rock é de 55, né? Mas principalmente de 24 de outubro, quando a Nora Ney gravou o primeiro rock. E aí depois aí eu fui, então fiz essa divisão por décadas, de uma maneira para ficar um pouco igualitária, e também de personagem, porque se a gente pegar só o Raul e a Rita, que estava tocando a música dela, já daria um livro inteiro. E aí,
0: Sim.
1: então, tentei colocar o máximo possível de personagens que fazem parte do nosso rock brasileiro.
0: Nossa, e aliás, quantos, né? E quantas bandas, quantos grupos também, quantos personagens. Bom, já que você citou a Nora Ney, que é o marco do rock aqui no Brasil, você falou 1955, né?
1: Isso.
0: É, a gente tem ela aqui também, olha lá. É muito interessante porque a Nora Ney, ela era uma cantora de um outro estilo, né?
1: Samba canção. Samba canção, bolero, ela tava naquela semente do Dick Farney, que era um fã-clube depois que viria ali mais pra frente ter uma forte influência na Bossa Nova. E ela foi convidada para gravar a trilha sonora do filme Sementes da Violência, porque a Nora, uma ótima cantora, e além disso ela sabia o inglês. Então ela que transcreveu, inclusive, a letra, né? Não tinha tradutor, não tinha transcrição naquela época. Então ela que transcreveu e ela gravou. A música chama Ronda das Horas, mas ela foi gravada em inglês. Em dezembro, aí a Heleninha Silveira grava uma versão de Ronda das Horas, é uma versão em português.
0: E aí marca então o nosso rock, um rock aqui no Brasil.
1: Justamente. É porque, diferente dos Estados Unidos, onde você não tem uma data específica, porque você vai ter uma variação, você vai ter tipo uma coisa meio darwiniana, assim, né? Aqui no Brasil, não. A gente tem uma data muito específica, que foi a gravação desse rock. Eu até acho que podíamos ter um dia do rock brasileiro, dia 24 de outubro. Eu faço essa campanha, inclusive.
0: É, porque foi o dia do rock brasileiro, na verdade, é um dia comemorado por causa de um evento
1: lá fora, né? Em dois continentes, Live Aid. Pode até ter o dia do rock, mas um dia do rock brasileiro,
0: um
1: que tal ser 24 de outubro.
0: Muito bem, aí começa. Bom, aí vem Celi Campelo, que você também fala no seu livro.
1: Só falar um personagem importante: quando a Nora Ney grava o primeiro rock, mas é o internacional, né? A gente tem a figura do Calbi Peixoto, que grava o primeiro rock feito no Brasil, pelo Miguel Gustavo, que é o Rock and Roll em Copacabana. Então, a gente tem essas duas datas: 24 de outubro de 55, que a Nora Ney vai gravar esse rock, e dia 30 de janeiro de 57, o primeiro rock made em Brasil.
0: Muito bom. Nossa, Fabrício. E aí você vai Então, mas aí essas histórias, aí a gente começou da Nora, depois a gente vai caminhando, só para entender, essas histórias que você vai contando, não é que você vai contando a história do rock no Brasil, você vai contando bastidores, né?
1: Justamente, é. Eu não tive essa pretensão, viu, Tânia? É, porque senão eu precisaria de um livro de 3.000 ou 4.000 páginas ou algo assim para contar a história do rock brasileiro. São histórias da história do rock brasileiro. Então, são histórias que, assim, elas podem ser lidas de uma forma aleatórias, uhum, pontuais, né? E também da forma como você falou, cronológica. Lendo dessa maneira, você tem uma ideia do que foi o rock brasileiro, porque os personagens não tem como. Eles vão conversar. É, como eu fiz até essa parte de décadas, então quem tá ali já tem a Celi Campelo, que vai estar no outro capítulo também, onde tem o Roberto Carlos, que vai estar no outro capítulo também. Então eles conversam entre os capítulos. E a ideia foi fazer capítulos curtos. É, eu sou do interior, uma cidade chamada Urupês, próximo a São José do Rio Preto, onde a gente sentava na praça à noite para contar caos. E eu tentei trazer um pouco desse ar interiorano de contar um caos, mas sendo uma história do rock, para que pudesse ser apreciado um pouco mais.
0: Ah, contar causos sobre o rock é muito uma mistura brasileira para falar de um gênero que começou fora do Brasil, né? E aliás,
1: justamente,
0: o nosso rock também incorpora muito da nossa música, dos nossos
1: incorpora
0: ritmos, né?
1: É, até o Bruno Gouveia do Biquíni, ele escreve, né, na orelha do livro, e ele põe um negócio que eu achei muito interessante, que ele colocou, que ele fala assim, como o futebol, que vem da Inglaterra, ela assume uma cara brasileira, o rock também. Porque ele começa a ter o tempero brasileiro. Novos Baianos faz isso muito bem. Raul Seixas faz de uma maneira maravilhosa. Né? O Let Me Sing, é. O que é aquilo? Eu imagino alguém ouvindo aquilo.
0: É uma mistura, né? De baião.
1: É, porque ele põe um baião, é. Tânia. Olha que loucura.
0: Olha lá ele, olha lá.

0: Elvis.
1: Olha isso, aí ele canta o baião.
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0: Espetacular, é, esse é o Brasil.
1: Então esse tempero, e o Raimundo vai fazer isso com uma magnitude maravilhosa na década de 90, também incorporando bastante da música nordestina, o hardcore, né? O que eles falam, o red forró, que eles chamavam, né? Muito bacana. Mas é, e essas misturas, novos baianos, põe o chorinho, põe junto com a guitarra elétrica. Então, a gente tem uma série de coisas, de elementos brasileiros que vão entrar dentro dessa circunferência do rock, que vai tornar um produto nosso, um produto cultural muito rico e diferente de qualquer país, porque tem essa coisa de trazer esses elementos do afro, dos indígenas e tal. O disco do Sepultura, Roots, é maravilhoso, que ele traz as raízes, eu conto a história, verdade, inclusive. Então, assim, você tem esses elementos brasileiros que tornam o nosso rock diferente de qualquer outro.
0: Nossa, você citou Sepultura, verdade. Eles colocam ali uma música indígena, né?
1: Sim, eles vão, eu conto essa história, eles vão pra tribo Xavantes, ficam 2 dias lá, gravam junto com eles, com um violão, uma música deles ali. A história é maravilhosa, assim, né? E é isso que é interessante, porque não seriamente, por exemplo, se eu fosse contar uma história de Sepultura, que é do rock brasileiro, né? Eu poderia talvez contar a saída do Max, do Igor, que foi uma coisa assim que marcou mais a banda. Mas eu quis trazer também tipo de histórias que tem uma interferência no nosso rock brasileiro. E quando a gente tem um produto de exportação, como Sepultura, onde você é visto, onde a nossa música, né, o heavy, vamos por assim, visto no mundo inteiro, e ele fala, ali nós temos a música indígena, e nós temos o Carlinhos Brown, porque tem o Carlinhos Brown também no disco Roots, ele toca percussão e canta, né, então, e compôs junto, então você tem assim, raízes, roots muito forte, e o mundo começa a ver, olha só, o Sepultura é brasileiro.
0: Nossa, que coisa maravilhosa, né?
1: Maravilhoso.
0: O rock no Brasil, embora quando, e essa história você conta, né, sobre o quanto foi a reação que se teve aqui dos nossos ícones da MPB, quando começou a Jovem Guarda, né? Essa coisa da guitarra.
1: Teve uma reação,
0: a marcha contra a guitarra, Elis Regina comandando.
1: É, porque você imagina, Elis Regina vai para o exterior, fazia o filme da Bossa junto com o Jair, ela retorna, Jovem Guarda estourando. Como assim? Eu saio, fico um tempo fora e já tá estourando outro ritmo, diferente, qualquer coisa. E aí se entra muito aquela questão, não é brasileiro, tal, tá, não sei o que lá, papá. E aí se faz a marcha contra a guitarra. E o interessante é, quem tá lá, né? Vários, Jair Rodrigues e entre eles Gilberto Gil, que 2 meses depois tava no festival pela primeira vez usando a guitarra elétrica junto com os Mutantes.
0: Os Mutantes, né? Que também é outro fenômeno, os Mutantes.
1: Então, assim, eu sou apaixonado pelo rock, eu cresci ouvindo o rock brasileiro na década de 80, né? Eu sou de 75, mas assim, eu tenho uma paixão por essas histórias, porque o nosso rock, ele é saboroso de histórias. Ele tem tanta história gostosa, essas histórias que a gente está contando aqui e tantas outras. Mas olha só, a marcha contra a guitarra, e depois de um tempo a Elis canta uma música do Belchior que poderia ser rock em qualquer lugar. E a primeira música que a Elis Regina grava antes de ter o sucesso é um rock.
0: A do Belchior, você diz como nossos pais?
1: Não, que a...
0: Você não sente, não vê, mas eu não posso...
1: Mas eu posso deixar de dizer, meu amigo,
0: verdade,
1: em breve uma mudança vai acontecer. Ali eu acho que ela falou, gente, é isso.
0: Okay.
1: E o tanto que ela ajudou a Rita Lee, aí a gente já faz uma ponte, as duas não se davam muito pelos estilos, mas foi Elis que salvou a Rita Lee do capítulo que eu conto da gravidez.
0: Ah,
1: que ela estava presa.
0: É, essa história.
1: Que ela estava presa e ela começa a passar mal, a ter quase um aborto espontâneo ali. E ela ouve gritaria e ninguém ajuda ela. Quem era? Elis Regina, com o filho dela, o Joãozinho, ali. E ela gritando que exigia um médico, tal, etc. A Rita Lee, grávida do Beto, né, que hoje está no Titãs, e aí ela começa a fazer esquecer, eu vou chamar a imprensa, aí chama o médico e salva a Rita Lee.
0: Rita Lee foi presa pela ditadura, grávida.
1: Pela ditadura, isso. É, na verdade é uma história bem interessante também, muito interessante, porque
0: Ah,
1: eles
0: conta essa,
1: alegam que
0: vai,
1: ela.
0: não vai dar spoiler, são 50 histórias. Conta.
1: Você quer spoiler ou não quer
0: Não,
1: spoiler?
0: dessa história só. Só
1: Só
0: dessa.
1: dessa história.
0: Só dessa.
1: É, na verdade, sim, ela é presa porque se. Acham maconha na casa dela, vamos pôr assim, né? A droga. Porém, tudo começou porque ela estava saindo de um show ali naquele ano. Uma senhora encontra ela e fala assim: Rita, eu só quero a sua versão. Eu quero saber o que você viu. O meu filho faleceu naquele show do Mutantes, dentro do ginásio ou fora do ginásio? Tinha tido um show do Mutantes e uma pessoa faleceu em confronto ali com a polícia. E a polícia alegava que ele estava querendo entrar. Só que a Rita Lee fala: não, ele estava dentro. Eu vi ele caindo dentro. Eu estava um pouco de longe, mas eu vi isso. E ela fala: você testemunharia? Ela falou: sim. E ela vai e testemunha. Alguns dias depois, a polícia vai lá e acha droga na casa dela, e ela vai presa com todo o amparo da polícia, imprensa esperando ela, e ela fica um tempo ali presa, grávida.
0: Grávida. E aí Elis vai lá e faz um escarcéu.
1: Faz um escarcéu, salva a gravidez dela, e aí elas passam a ser muito amigas, e aí ela já estava grávida, e aí ela volta para casa dela, e aí aquele romance maravilhoso dela e do Roberto de Carvalho, que até então
0: Não.
1: não, as pessoas não sabiam da gravidez, ela ainda não
0: Da
1: era
0: Rita.
1: público da Rita, a gravidez dela.

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1: Tinha a cara do som que eles queriam fazer, que seria um som progressivo, baseado principalmente no grupo Yes. E ela fica chateadíssima, nossa, porque assim, não entender, a Rita era cara ali, né, dos Mutantes. Claro que tinha uns três ali, muito bons, inclusive, mas ela era a frente, ela que trazia toda a cara do Mutantes, né, isso, a vitalidade do Mutantes. E aí ela sai muito mal, fica com poucos equipamentos, vai para Inglaterra, vai passear um pouco e tal, e aí de repente ela vai num show de quem? Do Yes. Quando ela acorda, estão todos juntos ali numa festa com quem? Com o Yes. E ela fala no livro dela, na biografia, eles queriam tanto ser o Yes e eu estou com o Yes.
2: Eu sou mais Yes que eles.
1: Muito mais.
2: Ah, e foi uma pena mesmo, né? Que ela tenha saído dos Mutantes. Aquela banda era muito inovadora.
1: Sim,
2: né?
1: Não, e é interessante, com os anos 70, a gente tem um primeiro grande movimento, que é a Jovem Guarda, né, de rock, depois a Tropicália, e aí sim a palavra de ordem, aquela questão do rock falar, contradizer, se expor, vem principalmente nas letras do tropicalismo, que vão ser bem diferentes da Jovem Guarda, mas nos anos 70 a gente tem mais a psicodelia tal, que não atrai tanto o jovem, porque as músicas tinham 5-6 minutos, né? É aquela coisa e tal. Só que tem dois destaques, que é o Mutantes, a Rita, e os Secos e Molhados. É o que eu falo, assim, pra mim, se fala assim, fala um roqueiro, né? Sempre tem essas perguntas, realmente, né? Fala um roqueiro. Eu falo, olha, nem Mato Grosso.
2: Nem Mato Grosso, né? Quebrou. Porque tem a coisa da transgressão do rock, né?
1: Muito, é assim, porque eu falo hoje, de repente você vê ele com aquelas roupas, né, do show que ele sempre faz, assim, você fala, ah, beleza, 2026, tranquilo. Agora imagina em 1962, Tânia, 72, o cara com uma saia, né, uma saia, pintado, o glitter purpurina era algo novo, ele inteirinho pintado, em pleno AI-5.
2: É, em plena ditadura, porque a ditadura teve também um peso moral muito pesado. Muito grande.
1: Eram os valores da família, tal, tal. E vem um cara daquele jeito. Na cara da ditadura, né?
2: Exato.
1: Transgressão maior não teve. Então, assim, ele não precisava falar necessariamente, as letras eram muito boas, os Secos e Molhados, as poesias que eram transformadas em música. Muito. Porém, assim, a postura dele não precisava de mais nada.
2: Muito rock and roll.
1: Muito,
2: e
1: muito.
2: Nesse sentido, agora eu vou. O Fabrício, o Iê não era transgressor, né? Negócio de pegar o carro e tal, né? Tal.
1: Mas, não, mas olha que interessante.
2: Defenda aí o Iê, a Jovem Guarda.
1: Porque a transgressão do rock tem muito a ver com os filmes que viraram trilha sonora da década de 50. Então, Juventude Transviada, Sementes da Violência, sempre eram os filmes que tinham rock, filmes americanos que tinham rock, e que tinha sempre uma juventude rebelde, vamos por assim,
2: tipo,
1: né?
2: Tipo o James Dean ali, naquele momento.
1: Justamente. Isso.
2: Ah, o galã.
1: Mas aí, quando a gente tem a Jovem Guarda, a gente precisa lembrar mais ou menos o tempo dela, que é principalmente no período que o Brasil tinha uma industrialização, porque eu falo, não dá para separar a sociedade de rock. Não dá. Outros estilos talvez até para a gente pensar. Mas não dá para a gente falar assim, ah, vamos escutar essa música sem pensar o cenário que circunda. Não dá para fazer isso. E se a gente pegar aquele lá, tem industrialização. Por quê? Você falava de Calhambeque, da moça, parei na contramão, sei que lá. Não existia, talvez, um cenário que pudesse ser transgressor. Poderia, mas não existia de fato. Aí vem o tropicalismo e fala, não, eu preciso falar alguma coisa. E fala. E aí fala contra a ditadura, caminhando contra o vento, enfim, todas as músicas ali da Tropicália, que já começa a ter um discurso pleno, assim, do rock. Por quê? O cenário da sociedade exigia, a política exigia, a economia e o social exigia daquela época.
2: Muito bem.
1: Como aí, é você dos anos 80, né?
2: É, então, queria dar esse pulo para os anos 80. Fala.
1: Não, por favor, fala.
2: Não, pensando sobre esse ponto de vista da transgressão, tinha esse caráter transgressor?
1: Tinha, porque a gente tinha, né? Uma juventude que cresceu, né, sobre as grades da censura, vamos por assim, ela se forma tendo essa censura à frente dela, e quando ela aparece e tem a voz, ela coloca o verbo dela diferente.

0: diferente da forma como na década de 70 fazia Gonzaguinha, o pessoal do Nordeste, a MPB de Caetano, de Gil. E por quê? Tem uma história ótima, inclusive. Gonzaguinha estava passando no estúdio, Marton Bahia fala: Gonzaguinha, vem aqui, vem escutar esse cara. Era Renato Russo gravando Que País é Este? Gonzaguinha escuta, falou assim: caramba, ele é direto, né? E
1: Não
0: por
1: dá
0: quê?
1: voltas, né? Como eu.
0: Não dá voltas, eles conseguem ter um verbo direto, que inclusive esse choque que a gente falou da guitarra lá em 69, acontece também nos anos 80. Os figurões da MPB no primeiro momento falaram: pera um pouco, quem é esses caras que estão aqui, que tá cantando Vital e Sua Moto, que tá cantando Química, que tá cantando Que País é Este, que tá cantando Televisão. Num primeiro momento tem um
1: Nossa.
0: certo choque ali, até que depois o Ney dá o batismo dele, principalmente no Barão. O próprio Cazuza canta no, na turnê de Uns, Todo Amor Que Houver Nessa Vida, que ele era fã do Barão, ele na época Dedé, que era a esposa dele. Então aí começa a ter uma aproximação, mas no primeiro momento tem um certo confronto ali.
1: Sim, nossa, Titãs, né? Titãs é muito transgressor,
0: E
1: né?
0: sabe o que é engraçado, Tânia? Aí, às vezes, você falou do meu canal, às vezes eu coloco lá, né, recentemente, 40 anos do Cabeça Dinossauro. Aí, às vezes, alguém coloca assim um comentário: nossa, o Titãs agora é político. Cara,
1: Como agora?
0: agora não, pelo amor de Deus,
1: Nossa!
0: vamos ler o livro do Fabrício, esse tal de rock and roll, entender o quanto o Cabeça Dinossauro foi importante. Tem muito a ver com a prisão do Arnaldo, né? Arnaldo é preso. E aí fica preso realmente durante um tempo, é quase um mês. E quando ele sai, o Cabeça Dinossauro é a resposta do Titãs para aquilo, porque eles naquele tempo era mexeu com um, mexeu com todos. Então, numa das primeiras reuniões que eles fazem na casa do Branco Melo para pensar o repertório, o Charles Gavan, que não tinha composto nada ainda, ele vem com a música Estado Violência. Tipo, a gente precisa falar alguma coisa que aconteceu com a gente, mexeu com a gente. E aí saiu o álbum Cabeça Dinossauro, que é fantástico, né? É um clássico do nosso rock brasileiro.
1: Foi as que teve uma faixa que foi censurada?
0: Bichos Escrotos.
1: Bichos Escrotos foi censurado?
0: Foi censurado. Essa música é muito antiga, ela é lá do início da década de 80, só que não, eles não tinham, sabiam que não ia passar na censura, a censura ainda fazia muito disso, e eles seguraram até o Cabeça Dinossauro mesmo. Ali eles colocaram, só que eu tenho o vinil aqui, e tá escrito proibido, rádio difusando, mas eu lembro de 88, a música Floresta Caboclo, e vinha o presidente com, fazia pi, era
1: Com
0: proibido
1: palavrão,
0: também.
1: com o
0: E estamos
1: tan na
0: falando de 80.
1: mão.
0: Isso, e era 88 já, Tânia, né? A coisa já tinha andado bastante já. A gente já esperava um pouco mais, mas ainda tinha muito disso. O próprio disco do Léo Jaime, enfim, o disco do Léo Jaime, um monte de música ali foi censurada. Então, e aí, inclusive, ele faz a música Solange, que é maravilhosa, que foi para Solange, que era censora, né? Então, é
1: Gente,
0: fantástico.
1: nossa, são muitas e muitas e muitas histórias. Daria para ficar com o Fabrício aqui muito tempo. Eu tenho 1 minuto e meio. Vamos fechar com Blitz?
0: Vamos lá.
1: Blitz
0: Quer
1: tem
0: que fale um
1: também.
0: pouquinho dela?
1: Vamos, 1 minutinho? Você fecha aqui com
0: Vamos.
1: Blitz? Ah.
0: A Blitz, assim, muita gente fala: a Blitz deu pontapé inicial. Acho que é interessante falar o quanto foi importante eles terem gravado a música, né, Você Não Soube Me Amar, e o quanto isso estourou, né? O quanto vendeu 1 milhão de cópias num compacto, onde de um lado era Você Não Soube Me Amar, e de outro o Evandro Mesquita falando nada, nada, nada, nada, e vendeu 1 milhão de cópias. Mas antes já tinha a Gangue 90, que já estava abrindo as portas. Guilherme Arantes com Planeta Água e a Moto Perpétua, enfim. Então a gente tem o Eduardo Dussek, João Penca e os Miquinhos. Então, assim, mas veio a Blitz e mostrou ali que falou assim: opa, tem algo novo. E é onde a gravadora falou: opa, tô
1: Temos um
0: achando
1: mercado,
0: um.
1: né?
0: Tô achando uma galinha de ouro, então a importância dela é fundamental
1: Muito
0: para essa
1: bom.
0: explosão, o começo
1: Do
0: da explosão
1: rock
0: dos anos
1: dos
0: 80,
1: anos
0: que dura
1: 80.
0: praticamente a década toda.
1: Que foi um estouro de sucesso. Fabrício, muito bom conversar com você. Parabéns pelo livro. Leiam um o livro do Fabrício, que tem muitas histórias dos nossos roqueiros.
0: Muito obrigado. Eu acho
1: Obrigada,
0: que vão
1: Fabrício.
0: gostar, viu, Tânia?
1: Vão,
0: Espero.
1: vão
0: Se
1: sim.
0: você
1: Eu
0: gostou, eu acho que todo
1: gostei.
0: mundo vai
1: Os
0: gostar.
1: ouvintes vão gostar também. Beijo, querido.
0: Obrigado.
1: Fabrício Mazzocco, pesquisador do rock brasileiro, jornalista, lançando esse tal de rock and roll. 50 histórias essenciais do rock brasileiro, que sai pela editora Máquinas de Livros.
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0: Segunda-feira, 27 de julho de 2026. O diretor-presidente da Agência Nacional de Aviação Civil afirmou que a Voipaz mentia sobre reparos em aeronaves. As declarações foram feitas em entrevista ao Fantástico da TV Globo. Álvaro Feierstein admitiu que a ANAC foi enganada pela empresa e disse que o corpo técnico do órgão fez análises com base em documentos que não eram verdadeiros. Na semana passada, o Centro de Investigação e Prevenção de Acidentes Aeronáuticos concluiu que o acidente da Voipaz foi causado por falhas da empresa, dos pilotos e da própria ANAC. O avião caiu há quase 2 anos no interior de São Paulo. Na ocasião, 62 pessoas morreram. Uma mulher deu à luz neste domingo em Fernando de Noronha, apesar de os partos serem proibidos na ilha. Segundo a administração regional, a gestante chegou à unidade de saúde sem informar que estava grávida e em trabalho de parto avançado, o que impediu a transferência para o Recife. O nome da mãe não foi divulgado. Um levantamento do portal G1 mostra que os últimos partos na ilha aconteceram em 2021, quando uma turista deu à luz. O surto de ebola na República Democrática do Congo chegou a 3 mil casos, segundo autoridades do país africano. Mais de 1.300 pessoas morreram desde o início da epidemia. A marca de 2 mil casos confirmados havia sido superada em 15 de julho. O epicentro da crise está em Ituri, uma província no nordeste congolês que faz fronteira com o Sudão do Sul e Uganda. A região concentra cerca de 90% dos casos, segundo a Organização Mundial da Saúde.
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2: E agora o Michel Coforado, naquela conversa com a Nadédia Calado sobre términos de relacionamento.
3: Você vai me falar aqui que o amor acabou? Eu tô meio preocupada.
4: Ah, o problema é que agora acaba só para um lado e conta para o outro como se fosse uma grande surpresa. Eita. A gente vai falar sobre esse tema aí que tem feito um barulho danado nas redes sociais, mas que também tem mobilizado, sobretudo, pessoas que vivem de pensar ou de trabalhar junto a novos relacionamentos. Porque tem mudado o jogo, que é o divórcio invisível. Já ouviu falar disso?
3: Não.
4: Então, como é que as pessoas... Eu brinco que é o ghosting de relacionamento longo, sabe?
3: Meu Deus!
4: Porque ghosting é uma palavra que ficou ultra mega usada aí, quando a gente está pensando em relacionamentos que surgem nos últimos tempos, mas sobretudo aqueles que têm como origem os aplicativos de encontro. E o que é o ghosting? O ghosting tem duas figuras que estão lá nos aplicativos. Aquelas figuras começam a se relacionar de algum modo, só que num determinado momento, sem nenhuma razão, alguém decide desaparecer. E isso é fruto de muita frustração e muito dissabor, porque as pessoas se sentem traídas, dado que elas achavam. Um lado achava que estava mega curtindo, que a conversa estava mega andando, enquanto o outro lado estava achando que não valia mais a pena continuar. E tenho ouvido muitos pesquisadores sobre esse assunto. Carol Tchouquian é uma grande pensadora desse tema, mas eu também já fiz bastante pesquisa sobre esse tema, e eu sempre digo que o ghosting, ou essas novas palavrinhas que a gente foi obrigado a lidar depois da entrada dos aplicativos no campo do relacionamento, é fruto de um descompasso temporal entre as duas figuras que estão ali flertando. Porque como não tem mais um conjunto de rituais claros que vão marcar o começo de um relacionamento, tipo, ninguém pede mais ninguém namoro, ninguém vai na casa de ninguém para pedir a mãe ou pai, ninguém a mão do outro, ninguém mais comunica, vamos, eu tenho aquela conversa, vamos começar a namorar. Cada um fica num determinado momento do relacionamento, ao ponto de você ficar sempre em dúvida, né? De que momento você tá e que momento que outro tá. Então, às vezes, um acha que tá só ficando, o outro acha que tá namorando, um acha que já vale a pena mostrar pro pai, o outro acha que não vale a pena, que é só um mais um dos encontrinhos que você tem aí na sua rede de contatos. Um acha uma coisa, o outro acha outra. Qual que é o jogo que tem aparecido agora? Esse descompasso de temporalidade tem afetado também relacionamentos que já são consolidados, relacionamentos mais longos, mas também relacionamentos que o pacto do dito, que tipo de relação a gente tem, já está estruturado no documento, que é o tal do relacionamento invisível, o do divórcio invisível. O que, que é isso? O fulano está lá, vivendo uma vida tranquila, até que o outro, em determinado momento, chama ele na xincha e fala: ei, não tá bom para mim não, vamos separar? E aí as pessoas falam: ué, mas como assim você parar? A gente não tá vivendo nenhuma crise, eu não percebi que você tava chateado com nada, eu achei que tava tudo mais ou menos do jeito como sempre foi. Por que que você decidiu separar? E aí os psicanalistas, os psicólogos têm percebido que boa parte desse processo de separação ou de divórcio, que antes precisava ser combinado e vivido em conjunto, como casal, agora é vivido de forma individual. Um sozinho acorda de manhã e fala: eu acho que eu quero separar. E aí, junta seus próprios botões, chama seus amigos, trata na sua própria análise esse processo de separação e, quando está decidido, chama o outro para essa conversa. Então, se o processo de se apaixonar por alguém é individual, cada vez mais o processo de divórcio também é visto como algo individualizado. E aí vira uma grande surpresa, né? Porque a pessoa já resolveu com ela mesma, já tomou a decisão, e depois ela vai lá e só comunica a outra parte dentro desse jogo, dentro desse que deseja separar e que está em busca de outro momento na vida, por aí vai. E é engraçado porque as soluções para esse processo, como é tudo de surpresa, são bem interessantes também. Porque se um acorda de manhã e decide separar, o outro precisa saber onde vai morar, que tipo de relação você vai ter, como é que ficam os documentos, muda o nome, não muda o nome, por aí vai. E aí, vários advogados têm chamado a atenção para um tipo de relacionamento onde esse divórcio acontece, onde as pessoas continuam morando na mesma casa, continuam dividindo a mesma conta, só não dormem mais na mesma cama, mas elas vão viver durante um tempo até cada um encontrar o seu lugar, junto, como se tivessem casados. Então, comunica para todo mundo: separei, não estamos mais juntos, mas está morando aonde? Estou morando na mesma casa. E tô dividindo o sofá, vendo televisão no mesmo sofá. Só não devo mais satisfação a essa pessoa com quem eu dividi a vida. E aí vão vivendo vidas separadas até o momento onde um deles consegue encontrar um novo caminho. É engraçado porque esse processo parece uma solução mais fácil, né? Mas porque você não precisa ter a conversa de uma crise, não precisa trocar com outro nesse momento de crise, mas revela uma dificuldade grande, porque acaba gerando ainda mais sofrimento, dado que as coisas não são ditas de forma clara, né? Então, cuidado com o divórcio invisível, hein? Você pode estar já separado sem saber que tá.
3: E dessa separação aí, que a pessoa continua na mesma casa, teve muito na pandemia, né? Teve as duas coisas na pandemia, né? A pessoa que começava um relacionamento já casando, porque o único jeito de se ver era ir morar junto por causa do isolamento, e quem divorciava e não conseguia sair de casa porque o isolamento social também não permitia procurar uma outra casa e morar com outras pessoas, enfim.
4: Na pandemia foi uma saída, mas eu acho que a pandemia só reforçou algo que a gente tem visto com muita frequência desde a entrada das plataformas digitais no mundo dos afetos mesmo, né? Que é algo que eu vou até falar na sexta-feira quando estiver aqui com o Tati aqui em Paraty, que é muito baseado num livrinho que a Paula Sibília, que é uma grande pensadora, traz, que é essa coisa que a gente desenvolveu uma eu-epistemologia, assim. Como se o mundo só existisse a partir do nosso próprio ponto de vista. Então, se eu acho que não vale mais a pena seguir nesse relacionamento, se eu acho que não vale mais a pena continuar junto, eu não preciso dar sinal nenhum, eu só preciso comunicar para você. Eu acordo de manhã e falo: quero separar. E ponto, separa. E dado que a vida é mais complexa do que a sua decisão, né? Você tem condições materiais, você precisa decidir onde vai morar, como vai fazer com as contas, como faz com a poupança que vocês têm junto, como faz com os filhos, quem tem filho, como faz com a documentação, se é casado no papel, as pessoas são obrigadas a sustentar um arranjo estrutural de um relacionamento, mesmo quando individualmente elas já decidiram seguir caminhos distintos. E isso ficou claro na pandemia, mas continua, né? Continua atravessando boa parte dos casais aí.
3: Qual que é a do divórcio alpino, Michel?
4: Um divórcio alpino. Essa é péssima, até uma violência. Divórcio alpino surge nas redes sociais também. Mas a gente viveu coisa parecida, já não lembro a serra. Não sei se foi em São Paulo, que um casal ou duas figuras que estavam flertando decidem subir uma serra. Em determinado momento, o garoto andava muito devagar. A moça queria flertar com ele, ela decide deixar ele para trás e abandona o garoto, que fica perdido na montanha. Isso não foi uma invenção brasileira, não, tá? Isso foi uma invenção de um vídeo que surgiu nas redes sociais na Suíça, em 2023. Era um casal que estava vivendo um momento difícil no relacionamento. Num determinado momento, ele subindo os Alpes suíços, eles discutem e aí o rapaz decide seguir seu próprio rumo e deixa a moça lá, abandona ela. Então, é uma violência, né? Não tem nada a pensar além disso. Mas isso se acabou se transformando, como viralizou, num tipo também de nome para esse tipo de divórcio, onde um decide sozinho tomar um outro caminho, comunica de forma abrupta aquela nova decisão, e aí segue seu próprio rumo sem olhar para trás. E está cada vez mais frequente, né? Eu diria, vamos dando tempo ao tempo, né? Começou junto, para terminar precisa estar junto também, né? Porque uma relação, de algum modo, apesar de um bom relacionamento saudável, conservar as vontades individuais, os espaços individuais, é bom a gente perceber que algum tipo de congruência ou algum tipo de convergência é importante até na hora de terminar um relacionamento, né?
3: Eu sempre vou ter um exemplo do TikTok, né, Michel? Então vamos a ele, que eu vi
4: recentemente. Você é ótimo, você me atualiza, eu adoro.
3: É muito tempo de tela, menino. Que foi uma moça, mas acho que teve mais de um post, mas eu vi uma moça, ela com vários clipes assim, ela chorando muito, e ela falando, eu chorei um ano inteiro, e aí eu terminei o relacionamento e eu não chorei nenhuma vez. Ou seja, ela tava terminando sozinha, e terminar mesmo foi só quando ela avisou, né?
4: Então, isso... É engraçado porque as pessoas ficam nessa coisa de vai pra terapia, como se fosse solução para os relacionamentos. Nesse caso dos divórcios silenciosos, ele é silencioso para uma das partes, né? Porque essa pessoa que está cuidando da sua própria terapia, ela fica ali elaborando, né? Por décadas, até decidir sair dessa relação. Então, ele é silencioso para um lado, mas os consultórios dos psicanalistas e dos psicólogos estão lotados de gente que está amadurecendo essa decisão até seguir o próprio rumo. Então, é isso, né? Você amadurece sozinho, aí você comunica pro outro. Se o outro for legal, é um problema. Agora, se o outro for tóxico, tá tudo certo, né?
3: Acho que a gente fica evitando conversar, né, Michel? Porque... E aí tem vários lados, né? Tem o lado de quem não quer realmente conversar, mas acho que tem o lado de quem talvez quisesse conversar, se o outro soubesse conversar, porque tem toda a questão da comunicação não violenta, de falar. É difícil conversar com outro, né? Não deveria ser, se tratando de seu parceiro romântico, mas é.
4: É difícil conversar com outro, e é muito difícil a gente conversar com outro, sobretudo num modo de vida onde cada vez mais está difícil a gente estabelecer canais de diálogo, né? Porque para conversar, você precisa colocar o teu ponto de vista, escutar o ponto de vista do outro, entender por que que o outro tem vontade de dizer o que diz, e minimamente se colocar no lugar do outro para conseguir fazer com que o outro também entenda quais são as suas razões e o seu ponto de vista. Num mundo onde a gente está transformando tudo em pílula e toda e qualquer possibilidade de canal de convergência se transforma em canal de conflito, a gente está deixando de fazer isso. Então tá faltando treino, né? Acho que ouvir, falar, se colocar no lugar do outro, entender por que que o outro diz o que diz, não à toa são habilidades cada vez mais valorizadas nesse mundo de hoje.
3: É verdade. Tem vários ouvintes aqui participando, o pessoal vai colocando suas histórias, né? Tem um ouvinte falando que, olha só o pessoal aqui, faz um oversharing, né? Uma super exposição. Ele falando, tô pensando exatamente nisso, em me separar desse jeito, simplesmente ir embora. Aquele climão, né?
4: É simplesmente embora. É isso aí mesmo.
3: Michel Alcoforato, depois dessa. Um beijo pra você. Obrigada pela conversa hoje. Até logo.
4: Um beijo, até sexta. Tchau, tchau.
3: Até.
2: quadro 50 debates para o Brasil, Armínio Fraga, ex-presidente do Banco Central, e Luiz Gonzaga Beluso, professor da Unicamp, discutem sobre a autonomia do Banco Central.
5: Hoje na série 50 debates para o Brasil, nós vamos discutir a autonomia do Banco Central. O modelo atual, previsto em lei desde 2021, garante mandatos fixos para a diretoria da instituição. Mais recentemente, o parlamento brasileiro tem debatido a necessidade de se dar também autonomia administrativa e financeira à instituição, com a intenção de permitir maior independência ao banco. Vamos lembrar, o Banco Central é a autoridade monetária central responsável por garantir a estabilidade do poder de compra da moeda, controlar a inflação, zelar pela solidez do sistema financeiro nacional. E se você quiser mais um elemento para entender a importância de discutirmos este tema aqui nessa série, Banco Central é responsável pela criação, funcionamento e supervisão do PIX. Para esse debate, nós convidamos Luiz Gonzaga Beluso, professor titular do Instituto de Economia da Unicamp, e Armínio Fraga, economista, investidor e que já foi presidente do Banco Central. Professor Beluso, muito obrigado pela sua gentileza ter aceitado o nosso convite no Jornal da CBN. Bom dia para o senhor.
6: Bom dia.
5: Armínio Fraga, muito obrigado também pela sua gentileza. Um bom dia.
7: Bom dia.
5: E eu queria deixar aqui, só para estabelecer para os nossos ouvintes também, conforme combinado previamente com os convidados, cada um responderá duas perguntas. Cada resposta terá até 2 minutos de duração. Quando esse tempo terminar, Cássia Godoy ou eu faremos aqui a sinalização, se assim for necessário. Professor Beluso, por que que o senhor entende que a autonomia plena do Banco Central não é o melhor modelo para o Brasil?
6: Olha, eu acho que isso é uma questão controversa, né? Eu acho que é importante você ter a independência do Banco Central no sentido que ele é responsável pela política monetária, que é uma dimensão importantíssima da economia contemporânea, né? Tem gente que separa a economia da política fiscal. Isso não faz sentido, porque o que nós temos que observar é que são duas formas de gestão da economia e da riqueza que são interdependentes, né? Eu vejo, por exemplo, um déficit, não sei se o Armínio concorda, um déficit na uma fragilidade que o Banco Central do Brasil, por exemplo, não pode comprar títulos como o Federal Reserve fez em 2008, 2009. O que que chama quantitative easing? Foi, na verdade, uma intervenção de última instância para poder manter minimamente a estabilidade da economia. Você sabe a quanto chegou o balanço do Fed? Ainda está muito alto, chegou a 8 trilhões e pouco. Então, a gente tem que olhar essa interdependência, essa relação entre política monetária e política fiscal. E eu não entendo que a independência do Banco Central prejudica isso, desde que as políticas sejam exercidas com o conhecimento, o reconhecimento dessa inter-relação, né? Eu estou lendo, vou recomendar um livro aqui de um francês que foi presidente do Banco da França, chamado Éric Monnet, em que ele tem um livro, vale a pena ler, chamado Controlling Credits, que ele fala da experiência da política monetária e fiscal no imediato pós-guerra. É muito interessante esse livro, muito desafiador, inclusive. Aliás, desafiador devia ser sempre uma postura dos economistas, né? Que não, devem saber que eles não sabem tudo. Né?
5: Professor Beluso, aprender.
6: Oi.
5: Só para a gente, eu vou voltar com o senhor na sequência, mas só para a gente ter, sim, esse tempo mais ou menos dividido, deixa eu ouvir a opinião aqui do Armínio Fraga a propósito dessa discussão sobre a autonomia do Banco Central. Por favor, Armínio Fraga.
7: Oi, bom dia. Eu quando soube que ia ser uma conversa com o professor Beluso, eu me conectei num pequeno artigo famoso do Keynes. Eu quando ouço nome Beluso, me lembro de Keynes, dentro do Palmeiras também. Eu concordo com tudo que foi dito. A ideia de independência do Banco Central, na verdade, não é bem assim. É uma concessão que se faz, né, por lei, de preferência, para que o Banco Central administre a política monetária, pensando, na verdade, no bem-estar da população, porque, bom, nós aqui no Brasil sabemos o desastre que tem sido a inflação, sobretudo para os mais pobres, que não conseguem se defender. E nesse artigo de Keynes, ele cita Lenin, que fala assim, quer arrasar um país, aumenta a inflação, permite a inflação. Eu totalmente de acordo com a importância de se ter uma âncora fiscal sólida que permita, portanto, que esse trabalho do Banco Central se viabilize. No nosso caso, eu acho que na maioria dos países que têm essa estrutura legal, a meta, mas não todos, mas aqui no Brasil a meta de inflação é definida pelo governo, não é algo que sai da cabeça do Banco Central. Isso cria, naturalmente, alguma consistência e deveria criar cooperação. Hoje isso não acontece no Brasil. As políticas monetária e fiscal andam um rumo divergente, dificultando muito o trabalho, né, do Banco Central, do presidente Galípolo e dos seus colegas. A independência formal, então, portanto, é mais bem vista como uma autonomia, e ela não pode, de fato, ser dissociada. O Banco Central tem que ter espaço também para agir em momentos de crise. E nesse momento nós estamos bem capengas também no Brasil, bem capengas. A lei lá atrás do PROERCA, do CO, e esse é um tema que o Congresso deveria abordar, sobretudo num momento em que as condições econômicas do Brasil são difíceis. Tá? Não há quem aguente essas taxas de juros, acho que os problemas podem surgir. O Banco Central precisa das suas ferramentas.
8: Até para a gente trazer essa discussão para o dia a dia das pessoas, quero ouvir vocês dois sobre o seguinte. Na prática, quais resultados a autonomia do Banco Central produziu desde a implementação? Milton estava lembrando lá na abertura 2021. Que evidências cada um de vocês considera mais relevantes para avaliar se esse modelo tem sido bem sucedido ou não? Começando, por favor, pelo professor Luiz Gonzaga Beluso.
6: Muito obrigado pela primazia. Mas o que eu gostaria de observar é que, voltando ao Keynes que o Armino citou, né, ele tem um texto chamado A Economia Monetária da Produção, né? Certamente o Armínio leu, tal, que é um texto muito interessante. Isso indica o seguinte, é que a gestão monetária é uma condição, uma boa gestão monetária é uma condição para que as economias se mantenham em estabilidade. Eu não vou falar em equilíbrio, porque eu não gosto de equilíbrio, vou falar em estabilidade. Por que eu não vou falar em equilíbrio? Porque essa economia que se move, né? O Armínio experimentou isso quando era presidente do Banco Central. É uma economia que se move e, portanto, você tem ciclos, né? E a política monetária tem que ser ajustada a isso. Mas eu queria fazer uma observação sem chatear vocês. É que a independência do Banco Central, ela não está a salvo numa economia que tem abertura financeira. Tem abertura financeira. Por que eu digo isso? Porque os sistemas monetários, eles não são exclusivamente nacionais. Eles, na verdade, são internacionais. E aí a importância é da arbitragem, para falar de juros, arbitragem entre taxas de juros, como o caso do carry trade entre a economia americana e a brasileira, né? Então, o que eu estou querendo apontar é que a complexidade dessa forma de operação do Banco Central, ela tem que ser considerada, não pode ser afastada. Se, na verdade, nós consideramos a economia, a política monetária aqui brasileira como, na verdade, fosse uma economia fechada, mas não é, é uma economia aberta, né? Que tem abertura financeira. Relembrando o Keynes em Bretton Woods, ele apresentou uma proposta bastante ousada, juntamente com representante americano, mas ele propôs fez uma proposta avançada, propondo um banco central dos bancos centrais, o banco o, que seria emissor de uma moeda, o Bancor. Para quê? Para, na verdade, impedir que as relações de déficit e superávit, déficit de um país e superávit de outro, fossem, na verdade, constrangedores, né? Mas essa ideia não passou pelo Dexter White, que era o representante americano, né? Mas esse
8: Professor,
6: problema está posto, desculpa.
8: Me desculpe interrompê-lo, só para a gente garantir aqui o equilíbrio de
6: Fez
8: tempo
6: bem,
8: entre
6: fez
8: os
6: bem.
8: participantes. Amínio Fraga, gostaria de ouvi-lo, né, sobre essa questão. O que que a gente teve de resultado desde a implementação da autonomia do Banco Central que você destacaria?
7: Olha, ela começou na prática antes. Foi através de um decreto, então eram bases jurídicas mais frágeis, mas ela vem sendo obedecida, e eu diria com resultados bem razoáveis. O Brasil passou por várias crises nesse período, e essas crises deixaram menos cicatrizes do que crises anteriores que nos levaram, num determinado momento, até a hiperinflação. O ponto que o professor Beluso levantou sobre a conexão internacional é muito importante, porque hoje esse mundo que Keynes e Dexter White imaginaram e, no fundo, desenharam, ruiu, né? O modelo Bretton Woods durou bastante tempo, entregou muito resultado, que para as pessoas, no fundo, tem a ver com o seu dia a dia, de não ter que sair correndo para o supermercado e tudo mais. E agora nós temos uma situação, eu diria, perigosa, porque essa dupla, que precisa funcionar de maneira harmoniosa, está agindo de uma maneira, eu diria, infelizmente, não harmoniosa, no fundo, conflitiva até. E eu diria que isso, na verdade, chega na vida das pessoas, porque o Brasil, que já tem taxas de juros historicamente relativamente altas, o Brasil precisa, no fundo, agora se financiar pagando taxas muito altas. Isso acaba chegando também no custo do crediário e as pessoas sentem isso na carne. Então, assim, não é uma situação que pode permanecer assim, né? Eu quero crer. A ideia da autonomia, inclusive do Banco Central, ela tem a ver justamente com tentar suavizar os ciclos econômicos. E é um tema antigo. E aí existe também um texto clássico, é um livro do Myrdal, sobre o ciclo político. Então, a ideia do Banco Central é ter horizontes mais longos para não se submeter às pressões, vamos dizer, eleitoreiras do dia a dia. Eu acho que isso tá ok. Assim, o Brasil tem muitos problemas, inclusive que vão muito além da coisa monetária, mas pelo menos nesse aspecto, eu diria que foi um avanço. Mas sempre na noção clara de que não é uma independência para o Banco Central fazer o que der na telha. É para ele cumprir a determinação que é feita por um governo eleito e que tem, portanto, o direito de fazer isso, a obrigação de fazer isso.
5: Amínio Fraga e professor Luiz Gustavo Gonzaga Beluso, eu quero agradecer a gentileza dos senhores, dado inclusive a complexidade do tema que se traz aqui para esse debate, mas que é um debate necessário para o país, agradecer pela gentileza de vocês aceitarem participar aqui dessa conversa, trazendo alguns elementos que possam ajudar as pessoas a pensarem sobre esse assunto daqui para frente. Muito obrigado, até uma nova oportunidade. Armínio Fraga, economista, investidor, ex-presidente do Banco Central, professor Luiz Gonzaga Beluso, professor titular do Instituto de Economia da Unicamp, estiveram conosco aqui nesse que foi o segundo dos 50 debates para o Brasil que nós estamos nos propondo a fazer ao longo de toda essa eleição. Ontem tivemos um primeiro debate no qual nós falamos sobre o fim da escala 6x1 e assim será ao longo de toda essa eleição, até a última semana da eleição, sempre trazendo um tema importante para os debates. E você é convidado a participar sugerindo assuntos também para esta série. Você pode mandar para o nosso WhatsApp, o 99911-9981, com DDD11, dando sugestões sobre assuntos que você quer acompanhar aqui. E sempre trazendo aí pontos de vistas diferentes, complementares, mas que se somem para que você possa tirar sua própria conclusão. Muito obrigado pela participação de vocês.
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0: Segunda-feira, 27 de julho de 2026. O ministro das Relações Exteriores, Mauro Vieira, chamou de ríspidas, grosseiras e inaceitáveis as declarações do presidente da Argentina, Javier Milei, e afirmou que elas representam uma interferência em assuntos domésticos. Em entrevista à TV Globo, o chanceler descartou a adoção imediata de medidas diplomáticas mais duras e disse que o Brasil pretende preservar os canais de diálogo. Mais cedo, o governo federal chamou o embaixador do Brasil na Argentina para consulta sobre o caso. A medida é considerada dura nas relações internacionais. No discurso de sábado, na convenção do PL, que confirmou a candidatura de Flávio Bolsonaro para a presidência da República, Milei exaltou as vitórias recentes da direita na América Latina. O presidente argentino também chamou o ministro do STF, Alexandre de Moraes, de lixo careca, após o magistrado negar uma visita ao ex-presidente Jair Bolsonaro, que está em prisão domiciliar. O presidente de Cuba, Miguel Díaz-Canel, classificou o embargo petrolífero dos Estados Unidos e o endurecimento das sanções pelo governo de Donald Trump como um genocídio político. Díaz-Canel criticou um relatório recente da Casa Branca que acusou Cuba de se infiltrar no governo americano e de apoiar uma onda sem precedentes de terrorismo de esquerda nos Estados Unidos. 7 jogos encerraram neste domingo a 20ª rodada do Campeonato Brasileiro. O Botafogo venceu o Cruzeiro por 1-0 no Mineirão. Corinthians e Bahia empataram em 1-1 na Fonte Nova. Bragantino e Coritiba ficaram no 0-0 no Cícero de Souza Marques. Grêmio e Fluminense empataram em 1-1 na Arena do Grêmio, assim como Flamengo e São Paulo fizeram no Maracanã. Por fim, o Remo venceu Vitória por 2-0 no Mangueirão e o Atlético Mineiro derrotou Palmeiras por 2-1 no Nubank Park.
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4: Oi, pessoal, tudo bem? O CBN Sustentabilidade de hoje aborda a agenda ESG no setor de alimentos. Eu converso com a Marta Genick. Ela é diretora global de sustentabilidade da Minerva Foods. A Minerva Foods é uma companhia brasileira, uma das maiores empresas de proteína animal da América do Sul e a maior exportadora de carne bovina da região. Atua na produção, no processamento e na comercialização de carne bovina, além de derivados, e atende a mais de 100 países. Marta, que prazer te receber aqui no CBN Sustentabilidade. Tudo bem com você?
5: Tudo ótimo, eu que agradeço a oportunidade.
4: Vamos começar compartilhando aqui com os nossos ouvintes um pouco da história da Minerva Foods. Eu sei que vocês nasceram em 1992, em Barretos, no interior de São Paulo, como um frigorífico familiar, não é isso, Marta?
5: Exatamente. A família decidiu comprar, né, um frigorífico que era uma massa falida lá em Barretos e transformou a Minerva no que é hoje, muito em parte com essa mentalidade de crescimento. Né? Então a empresa surgiu em Barretos e onde identificaram oportunidades de compra e aquisição de frigoríficos, eles foram agregando esses frigoríficos cada vez mais dentro das suas operações e buscando também não só se limitar a Brasil, mas também expandir as suas operações para outros países da América do Sul, que onde a gente tem operação hoje, como Uruguai, Argentina, até no Chile temos uma operação aí de ovinos, Colômbia e Paraguai.
4: O império da carne bovina. Agora, diante dessa magnitude da companhia, como é que vocês garantem que a cadeia de fornecedores não esteja associada à questão do desmatamento ilegal, que é um dos problemas graves, um dos desafios da agenda ESG?
5: Para cada compra de animal que a gente faz vindo de fazendas, isso seja no Brasil ou seja nos outros países onde a gente tem operação também, uhum, a gente tem uma base cadastrada de pecuaristas que fornecem carne pra gente, e cada vez que há uma compra de um lote, de um rebanho, de um lote de animais, a gente checa aquela fazenda via satélite. A gente tem uma empresa terceirizada que presta esse serviço pra gente, onde qualquer polígono de desmatamento ilegal que foi identificado nessa área, a gente suspende a compra não é efetuada, a compra desses animais não são efetuadas, até que ela esteja em compliance aí com a nossa política de sustentabilidade.
4: Ou seja, no primeiro momento, vocês notificam, fazem a suspensão ali do contrato, para que ela possa se adaptar.
5: É, não é nem suspensão do contrato, a gente nem chegou a desenhar o contrato. Então, existe o interesse daquele produtor vender para nossa equipe de compra de gado. A compra de gado fala, olha, eu tenho interesse em adquirir esses animais desta fazenda. Aí a gente fala, qual fazenda? Vamos lá, vimos as coordenadas XY, vimos com satélite se tiver algum desmatamento associado. A gente aconselha, a empresa não vai comprar o boi dessa área.
4: Agora, já houve casos de exclusão de um determinado fornecedor quando vocês observaram alguma irregularidade?
5: Ah, como a gente checa todas as vezes, então, mesmo que eu compre da fazenda do seu Zezinho, comprei hoje. Aí eu chequei, tava tudo bem. Comprei com o seu Zezinho, performou a compra. Amanhã, se o seu Zezinho quiser vender pra mim de novo, eu tenho que checar novamente. Então, o monitoramento, ele não garante. Não é porque deu tudo certo de uma vez que a gente vai assumir que vai estar tudo certo sempre. Então, cada compra, a gente checa com as imagens que a gente tem à disposição. No caso do Brasil, são as imagens do PRODES, né? Que é o nosso sistema de alertas de desmatamento. Então, tudo que está alinhado com as notificações ali do PRODES, a gente orienta.
4: Agora, no Brasil, sentido. Marta, a gente sabe que é uma cadeia muito fragmentada da carne bovina, né? E há muitos produtores que não têm musculatura, robustez para se adequar à agenda ESG. Qual é a contribuição da Minerva Foods para que todos estejam na mesma página e possam operar uma proteína animal de fato sustentável?
5: A gente tem diversos programas dentro da Minerva Foods, seja voltado para sustentabilidade, seja voltado para qualidade, seja voltado para rastreabilidade, né? Então, vou falar um pouquinho do programa Renove, que é o nosso programa de pecuária de baixo carbono. Então, a gente trabalha com os nossos fornecedores para eles aderirem ao programa que vai contribuir não só para uma melhora, né, do ecossistema, da fazenda deles, mas para um ganho de produtividade. Quando você fala com um produtor rural, é muito importante que a questão da produtividade ela sempre venha junto com a sustentabilidade. Porque é uma empresa, né? Claro. Então, assim, você sempre tem que olhar para a fazenda com uma lógica de empresa
4: o
5: também.
4: O pilar econômico tem que estar presente.
5: Tem, né? Que estar presente. Se não está presente, não faz sentido. Então, dentro do programa Renove, a gente trabalha com o nosso fornecedor, identifica áreas dentro da fazenda dele, áreas degradadas que possam receber orientações para recuperação de pastagem. E por que é importante, né, o produtor recuperar a pastagem? Quanto menos degradação você tem, quanto mais o pasto dele tá verdinho, mais o animal dele vai comer. Se o animal dele vai comer mais, ele vai engordar mais rápido, né? O importante na cadeia frigorífica é um animal atingir o peso, né? A carcaça ter peso suficiente para aquele animal vá pro abate. Quanto mais rápido isso acontece, é mais fluxo de caixa pro produtor, que ao invés de receber lá na frente, daqui a 30, se esperar o boi nasceu, vai esperar 36 meses, se engorda com 30, ele antecipou que ele ia receber com 36, puxou para 30. E isso vem com um pasto bem manejado, com um pasto viçoso, com um pasto menos degradado. Ele vai conseguir fazer com que o animal dele tenha uma engorda mais rápida e ele vai conseguir colocar mais animais por hectare, porque ele tem mais disponibilidade de pasto. O Renove olha para essas áreas, né, para esses produtores e faz essa orientação técnica e o acompanha, né, como é que está essa recuperação de pastagem e a gente consegue trazer aí condições diferenciadas para compra desse animal, atrelada à qualidade, aos programas que a nossa Compragado faz com qualidade, se tem um marmoreio de carcaça, eficiência de carcaça, enfim, tem outros programas voltados para qualidade, onde a gente consegue atrelar a parte da sustentabilidade e conseguir tecnificar esse produtor cada vez mais, porque é do nosso interesse que a gente tenha um pasto bem manejado, né?
4: Agora, existe uma tendência no sentido da adoção do ILPF, não é isso? Em que você consegue ali integrar lavoura, pecuária, para que haja de fato uma reconstrução ou mesmo a preservação de um determinado ecossistema. Vocês também trabalham com essa perspectiva?
5: A gente trabalha. Imagina que a jornada de sustentabilidade do produtor rural, ela vai acontecer por etapas, né? O ILPF é o último grau ali, né, sim, da integração.
4: A cereja então, do bolo.
5: É a cereja do bolo. Ele começa com a recuperação de pastagem. Se é um produtor que ele é mais tecnificado, se ele gosta de produzir a ração do gado dele, ele vai integrar com outras culturas, ele vai integrar com leguminosa, ele vai integrar com algodão, enfim, ele vai ter outras culturas ali. E tudo isso vai contribuir com uma maior saúde do solo, maior sequestro de carbono, é um ciclo virtuoso. E aí o ILPF entrando com três tipos de integração, né? Não só a integração de pecuária e lavoura, mas a integração da floresta, que é o F, né, do ILPF, que você pode integrar com eucalipto, com exótica, ou com algumas espécies de nativa, que aí já é um pouco mais complexo.
4: Você, como um importante player do setor, tem notado que no Brasil a gente está avançando nesse sentido de uma pecuária cada vez mais sustentável? Essa questão econômica ainda é uma barreira para a introdução, por exemplo, desse tipo de ferramenta?
5: A gente observa, né, na nossa cadeia que o produtor ele está querendo se tecnificar mais e trazer mais sustentabilidade, porque ele entendeu que isso significa produtividade para ele. Não é só por causa da sustentabilidade, mas porque isso significa várias outras coisas junto, né? Então, ele produzir uma carne com uma pegada de carbono reduzida vai garantir ele acessos a mercados, talvez, que ele não entraria. Ele vai jogar um jogo que ele não estava jogando antes. Então, ele enxerga hoje, mas ele entende que ele precisa passar por essa jornada. E cada vez mais a gente vem observando que produtores de gado estão buscando integrar mais a sua produção com outras culturas. Então, hoje o pecuarista, ele não é só o pecuarista, ele pode ser um agricultor. E hoje, às vezes, o agricultor ele também é um pecuarista.
4: Maravilha. Marta, e o consumidor já consegue ver de fato ali a origem da carne que está consumindo?
5: A origem, se você pegar um pacote de carne no supermercado, você vai conseguir, se você olhar atrás, você vai ver o CIF, né? Que é da onde o frigorífico, o CIF é o código do frigorífico. Então, se você for pensar que aquele frigorífico ele abrange uma certa região, você vai conseguir determinar mais ou menos a origem. E o Brasil hoje, a gente tem alguns sistemas estabilizados já, como as GTAs, o CISBOV, que são a rastreabilidade do animal, aonde você consegue catalogar a movimentação de uma fazenda para outra para fins principalmente sanitários, né? Agora o que a gente tem buscado evoluir, o governo tem trabalhado também algumas plataformas e a gente tem apoiado essa parte, né, da construção dessas plataformas do ponto de vista técnico, é como que você vai fortalecer o elo desde a hora que o animal nasce até a hora que ele virou carne no supermercado. Então hoje a gente tem alguns mecanismos de você verificar a origem dessa carne, mas ainda não conseguimos chegar individualmente no animal e na fazenda onde ele nasceu. Mas o sistema tem evoluído, tem outros países na América do Sul que já são exemplo, então Uruguai, por exemplo, onde a gente tem operação. Desde 2006, o Uruguai já é um país que tem mecanismos de rastreabilidade individual, então o rebanho, assim que nasce o animal, ele já é brincado e esses movimentos do animal já são ali catalogados pelas plataformas do governo. Então a América do Sul como um todo tem avançado em mecanismos mais sofisticados.
4: Brincado de rastreabilidade. É ali uma argolinha na orelha.
5: É aquele, você já devem ter visto foto, geralmente um plastiquinho assim, amarelo, que tem um código de barra, tem uma identificação, tá, que ele usa aqui no, é um brinco mesmo, usa na orelhinha.
4: Muito bem. Agora, Marta, a gente tem notado um movimento, principalmente vindo das novas gerações, né? A chamada geração Z, no sentido de diminuir o consumo de carne. E a alegação aqui no Brasil são duas. Primeira, a questão do bem-estar animal, né? Do suposto abate que não é humanitário. E a questão do impacto ambiental, pela contaminação do solo, pelo uso da água, pela emissão de metano, que é um gás muito poluente, muito mais que o CO2. Como é que vocês lidam com essa expectativa dessa geração e que já nasce com o chip da sustentabilidade, né? Já chega exigindo aí uma série de critérios.
5: Essa questão do metano, vou começar por ela, porque ela é super interessante. Quando a gente estava na COP30, no final do ano passado, saiu um estudo da FGV, liderado pelo professor Guilherme Bastos, que trata um pouco dessa questão da emissão de metano associada a uma tonelada de carne. E o que foi observado? Que ao longo do tempo, então se você pegar até 2050, quanto mais produtiva a pecuária é, menos emissão associada ela tem de metano. Então, observou-se uma redução, depois eu posso até pedir para o time compartilhar o estudo, que é um estudo fantástico.
4: Maravilha.
5: E você consegue identificar até 90% de redução de gases de efeito estufa associado a uma tonelada de carne. Aí você vai me perguntar, nossa, mas como que isso é possível, né? Porque você vai produzir mais, o raciocínio imediato é você achar que
4: emite
5: você
4: mais.
5: Vai emitir mais. No que eu estava respondendo na pergunta anterior, quando você tem um sistema altamente produtivo, a emissão de metano, ela tá associada ao quanto que esse animal rumina e ele emite esses gases.
4: Uhum.
5: Se ele atinge o peso o quanto antes, ele vai ruminar menos, então ele vai emitir menos.
4: Tempo
5: então,
4: de vida.
5: Um animal melhor alimentado, um pasto bem manejado, uhum, ele vai resultar numa menor emissão, né?
4: Pois
5: isso é um ponto interessante da pergunta. Com relação à geração, essas tendências, né, de comportamento que a gente vem observando, eu acredito, a gente tem observado muito isso, esse movimento nos Estados Unidos, mas a geração, não só a geração Z, mas eu acho que o consumidor no geral, olhando pra carne, querendo consumir coisas menos processadas. Então, a geração que vai lá no supermercado e pega uma bandeja de carne moída lá nos Estados Unidos pra poder fazer um molho à bolonhesa, pra poder fazer um hambúrguer, fazer um taco, um burrito, tal, o que eles comem.
4: Uhum.
5: Esse consumidor, ele tá querendo mais ver a carne de verdade. O que é a carne de verdade? É o bife. Então, eles estão saindo de uma lógica de consumo de uma carne moída pra uma carne mais ali que você consegue enxergar no prato. A salada, a carne, muito impulsionado pela publicação da nova pirâmide alimentar, né? Você incentivar o consumo de alimentos cada vez mais in natura.
4: E menos ultraprocessados.
5: E menos ultraprocessados, né?
4: Tá.
5: Então, eu acho que a questão da carne, a preocupação que se tem com relação à emissão de metano, você consegue trabalhar com a produtividade. Então, um sistema mais produtivo, ele vai emitir menos.
4: Mas você vê no mercado brasileiro um movimento no sentido mesmo de diminuir o consumo de carne ou não?
5: Não.
4: Não.
5: Não. Uhum. O que eu tenho observado no mundo, você tem diminuído os rebanhos, né? Assim, quando você olha para a situação global, o rebanho dos Estados Unidos está diminuindo, o rebanho europeu está diminuindo, e o rebanho da América do Sul está aumentando muito. E, tradicionalmente, nós somos um subcontinente que consome bastante proteína bovina.
4: Tem,
5: né,
4: mais cabeça de gado no Brasil do que gente.
5: Tem muita cabeça. Tem muita cabeça de gado.
4: É muita coisa.
5: É impulsionado pelo mercado, né? Carne acessível. Toda dona de casa acho que gosta de chegar lá no supermercado e ver um pedaço de carne que ela consegue comprar e levar, fazer um jantar legal, né? Pra sua família, com um preço acessível. Então, acho que essa é uma tendência que a gente vai continuar observando.
4: Conta pra gente o plano de descarbonização da Minerva Foods. Quais são as metas da empresa para redução da emissão de gases de efeito estufa até 2030?
5: A gente olha para dois aspectos, né, da nossa cadeia. Um é as emissões que a gente tem associada à nossa própria

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1: Para que a gente faça um melhor tratamento, né, dos efluentes, um melhor tratamento das lagoas que estão dentro dos frigoríficos, uhum, para gerar menos emissão de gases de efeito estufa. Então a gente tem um plano de até 2035 reduzir cada vez mais essas emissões associadas aos frigoríficos, uhum, e contribuir muito para a redução de emissão dentro do escopo 3, adquirindo 50% do volume do abate até 2030. É a nossa meta, que estejam dentro do programa Renove. Uhum. Porque dentro do programa Renove a gente consegue medir qual que é a emissão de fato, né, desse rebanho, e a gente consegue ter mais robustez na medição de dados para que a gente consiga traçar as nossas rotas aí depois de 2030, ver quais são as estratégias que a gente vai adotar para redução do escopo 3.
2: Nos últimos anos, Marta, a gente vem notando uma preocupação do pecuarista com a questão do bem-estar animal, né? E o abate é um ponto muito controverso ainda. Muita gente deixa de consumir carne pela forma como aquele animal é abatido. Atualiza pra gente, há quantas anos essa questão no Brasil? Existe de fato uma preocupação ali com a maneira como o animal vai pro abate?
1: Todas as nossas operações, a gente sempre tem alguém de bem-estar animal em todas as plantas, que vão garantir não só a parte do abate, mas garante também como que esse animal foi transportado, né? A temática do bem-estar animal, ela não é isolada só na hora do abate pro frigorífico, né? Uhum. A Minerva é uma empresa que tem todas as certificações de bem-estar animal, PACO, NAMI, enfim, tem vários nomes aí no mercado. Essas certificações são exigidas pelos nossos clientes mais exigentes, e ela vai desde a hora que o animal sai da fazenda, uhum, como ele é transportado, até a hora que ele chega no curral, no frigorífico, até a hora que ele também tá indo lá pro abate. Uhum. Então a gente faz treinamento com motoristas de caminhão para assegurar um transporte não só seguro, mas um transporte onde esse animal não fique muito tempo sendo transportado no caminhão, como que ele vai chegar no frigorífico, onde que ele vai ficar esperando, onde que vai ser esse curral que tem que estar com disponibilidade de água, que tem que estar com todos os mecanismos na hora que ele está indo pro corredor também, como que está sendo essa passagem, que ela tem que ser super rápida e não causar nenhum tipo de desconforto. Então toda a parte de bem-estar animal, ela é assegurada pelas certificações. A gente, uhum, recebe auditores, muitas vezes surpresa, em todos os frigoríficos, que verificam toda essa parte da cadeia, desde a hora que o animal desceu do caminhão até a hora que ele foi para lá.
2: E o mercado internacional já está pagando mais pela carne de baixa emissão de carbono?
1: A gente observa que alguns mercados específicos, alguns clientes específicos querem isso, querem essa carne de baixa emissão. Por que que eles querem, né? Eu acho que é interessante a gente olhar para a cadeia como com vasos comunicantes, assim, né? Nenhum elo da cadeia tá sozinho. A indústria não tá só isolada aqui no meio, o pecuarista não tá isolado e o supermercado não tá isolado. Uhum. Os nossos clientes, muito em parte clientes internacionais, da mesma forma que a gente precisa trazer transparência com relação ao nosso perfil de emissão, aonde que eu emito mais, escopo 1, escopo 2, escopo 3, eles também têm que fazer essa transparência e traçar as metas deles, de como que eles vão reduzir as emissões deles. Uhum. Então, quando você olha para clientes que compram bastante carne, geralmente o ponto onde vai mais mexer o ponteiro para eles é ele trabalhar com a cadeia da carne, porque é onde tem mais emissão para ele também. Uhum. Então, quando você consegue chegar para um cliente e falar: olha, eu tenho dados mensurados, dados primários, dados meus, que eu mesmo vou lá, meço de emissão de metano que eu tô tendo na minha cadeia, e eu consigo entregar para ele o quanto que eu tô emitindo, porque se ele não me acessa, ele vai acessar esses bancos de dados que a gente tem à disposição, que trazem dados mais agregados e não trazem a granularidade que precisa para ele escrever lá no relatório de sustentabilidade dele o quanto que ele emite. Uhum. Então ele quer associar a essa produção que ele está comprando a uma pegada de carbono, e ele está disposto a impulsionar esse mercado para que ele, lá no final, ele consiga reportar menos emissões no relatório dele. Porque, uhum, se ele também tem compromisso de ser net zero em 2050, uhum, ele vai ou ter que reduzir ou compensar. Uhum. Uma das duas coisas ele vai ter que fazer. Se ele não reduz, ele vai ter que compensar mais. Então ele vai ter que disponibilizar de um maior capital para poder compensar suas emissões. Então é mais vantajoso para ele entrar numa rota de redução agora com uma empresa como a Minerva. E a Minerva, com os pecuaristas que a gente tem na nossa base, para a gente assegurar que a nossa cadeia, ela tem uma mensuração, uhum, fidedigna, na grande parte, sempre inferior à medição que ele está reportando. Uhum. Então é muito interessante, a gente observa muito isso com grandes contas que a gente tem, clientes muito importantes pra gente, e estamos trabalhando como cadeia para poder entregar.

0: tem valor sim.
1: Muito bem. E a questão dos impactos em biomas importantes do Brasil, como a Amazônia e o Cerrado, como é que vocês estão trabalhando no sentido da mitigação ambiental, da conservação dos biomas?
0: Para cada bioma a gente tem ações específicas, né? Mas tanto para a Amazônia quanto para o Cerrado, somos signatários dos pactos que tem com o Ministério Público, né, que assegura que toda a cadeia ela está livre de desmatamento ilegal. No bioma Amazônia, a gente avançou com a rastreabilidade do primeiro nível dos nossos fornecedores diretos, que a gente chama de Tier 1, que é o quem vendeu o animal para o meu fornecedor direto. Então, a gente já tem a visibilidade dessa cadeia, onde a gente tem as operações na Amazônia legal.
1: Uhum.
0: E para o Cerrado, como em outros biomas do Brasil, a gente tem os nossos protocolos de rastreabilidade, protocolo de rastreabilidade individual, onde a gente promove, né, ações junto com o pecuarista para que ele comece a brincar o bezerro dele desde o nascimento.
1: Uhum.
0: Então isso tem crescido bastante dentro da cadeia de fornecimento da Minerva.
1: Uhum.
0: E a gente tem muitos pecuaristas que são de ciclo completo. Então, o que significa um pecuarista ser de ciclo completo? Todos os estágios de vida do animal, elas acontecem na mesma fazenda. Então, você não tem movimentação animal.
1: Aquela fase de engorda inicial, depois vende para outra fazenda, isso não. Isso é bom, né?
0: Isso é interessante.
1: Né? Concentre tudo ali.
0: Concentra
1: no mesmo
0: tudo
1: lugar, né?
0: Na mesma fazenda, facilita pra gente, né? Que a gente consegue monitorar a vida inteira do animal ali dentro da mesma fazenda. Mas tem um pouco da aptidão, né? Do pecuarista. Tem pecuarista que não tem aptidão pra fazer a cria, que a gente fala. Só tem aptidão pra fazer engorda.
1: Uhum.
0: Então também tem essa diversidade dentro do setor rural também, né?
1: Eu fico muito feliz em poder entrevistar uma pessoa assim como você, que mostra toda a experiência, né, todo o domínio de conteúdo, e que é uma mulher, né, Marta? Porque é um setor ainda muito masculino. Como é que está essa questão da representatividade, da equidade de gênero na Minerva Foods?
0: A gente tem grandes lideranças femininas dentro da Minerva Foods, a gente tem uma liderança super importante lá dentro, vou até falar o nome dela, que é a Flávia Vila, que é a nossa Chief Culture Officer, que é a pessoa de diretoria, a head de cultura, e ela faz um trabalho fantástico dentro da empresa, multiplicando os valores que a gente tem da Minerva. Que imagina você gerenciar uma operação que tem mais de 35 mil colaboradores espalhados em frigoríficos, não só no Brasil, mas em outros países da América do Sul.
1: Cada um
0: com
1: um porte diferente, né?
0: Exatamente. Como que você mantém a cultura viva da empresa? Como que o cara entende que ele pertence à Minerva? A mulher entende que ela pertence à Minerva? Então é um trabalho muito interessante, feito por uma liderança feminina lá dentro da Minerva, que é um trabalho belíssimo.
1: Mas vocês têm ações afirmativas para contratação de mulheres, mentoria, capacitação interna, para que a mulher não faça apenas parte da base corporativa, mas está sendo a ponto de chegar no topo?
0: A gente tem diversas ações voltadas não exclusivamente para o público feminino, porque quando você olha a Minerva como empresa, você tem o setor corporativo e você tem a grande contribuição dos colaboradores está na parte das indústrias, né? E aí lá você tem um perfil de 50-50, mas obviamente dentro da indústria você vai ter atividades que são mais feitas por mulheres, como outras atividades que são mais feitas por homens, por envolver peso, por envolver outras coisas. Então a gente adequa à realidade que aquele frigorífico tem dentro das atividades que tem dentro ali da planta. E um trabalho muito importante que a Minerva tem feito, não só já puxando o fio aqui da parte social, que eu acho super interessante a gente trazer, já que você trouxe a questão da igualdade de gênero, as ações que a gente faz no entorno onde a gente está inserido. Porque muitas vezes, grande parte da força de trabalho daquele município está designado para trabalhar num frigorífico onde a Minerva tem presença. Então, como que a gente toma conta daquela comunidade, fazendo ações junto a escolas, ações para incentivar a inclusão de pessoas que têm necessidades especiais, por exemplo, traçar um plano de carreira para essas pessoas dentro desses municípios. Então é super interessante.
1: Responsabilidade sobre as comunidades.
0: Exatamente.
1: Né? Marta, eu queria passar a tarde inteira conversando com você. Infelizmente nosso tempo acabou, mas antes de terminar, gente, eu quero dar uma informação muito importante aqui, que a Minerva Foods passou a integrar pela sexta vez, pelo sexto ano consecutivo, o Índice de Sustentabilidade Empresarial, que é o ISE da B3, da Bolsa de Valores, e é considerado aí um dos principais indicadores de sustentabilidade do mercado financeiro. Isso mostra a consistência das práticas sociais, ambientais e de governança da empresa e também representa um grande diferencial competitivo, né, Marta? Não só para que a reputação continue realmente algo a ser preservado, mas que vocês possam continuar aí disputando as melhores posições nas grandes cadeias globais.
0: Não, certamente. É um índice importante, é um índice que investidor olha, né, quando vai tomar a sua decisão de investimento. A Minerva é uma empresa de capital aberto. Então, certamente, esse índice contribui para a tomada de decisão e ele também coloca a gente numa posição diferenciada quando a gente conversa com as nossas grandes contas globais aí dos nossos clientes.
1: Quero te agradecer pela sua participação aqui no CBN Sustentabilidade e já te convidar para uma próxima oportunidade para a gente falar mais dessa cadeia produtiva que é apaixonante, né?
0: Conte comigo.
1: Qual brasileiro que não gosta de um churrasco?
0: Pois é, não conheço.
1: Obrigada, Marta.
0: Muito obrigada.
1: Gente, eu conversei com a Marta Genick. Ela é diretora global de sustentabilidade da Minerva Foods. Além de ter acesso ao conteúdo pelo YouTube, você também encontra essa entrevista no site, no aplicativo da CBN ou na sua plataforma de podcast preferida. Colaboraram comigo aqui no CBN Sustentabilidade, minha linda produtora, Ana Luísa Bessa, nos trabalhos técnicos, meu lindo Juliano Fonseca e a Isabel Gomes. E na edição, Rafael Furugem e o Luiz Fuliage. Um beijo, gente, até a próxima.
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0: Segunda-feira, 27 de julho de 2026. A Caixa Econômica Federal deve terminar hoje de distribuir o lucro de quase 13 bilhões de reais do FGTS. Todos os 134 milhões de trabalhadores com saldo existente em 31 de dezembro de 2024 vão receber uma parcela do ganho. Embora o depósito seja automático, o valor não fique imediatamente disponível para saque. O lucro do FGTS registrado em 2024 está relacionado com operações de crédito imobiliário e aplicações em títulos públicos. O valor reteado equivale a 95% do resultado do fundo. Um voo que saiu de Brasília com destino ao Rio de Janeiro teve de desviar a rota por causa de uma operação policial neste domingo. Em vez de seguir diretamente para o aeroporto Santos Dumont, a aeronave precisou sobrevoar a região da Barra da Tijuca. Após a normalização da operação, o voo pousou normalmente. A Fórmula 1 confirmou que o Grande Prêmio do Bahrein deste ano será realizado na Malásia entre os dias 2 e 4 de outubro. O evento ainda depende da conclusão de acordos e das aprovações oficiais necessárias, incluindo a análise do Conselho Mundial de Automobilismo. As etapas de Bahrein e da Arábia Saudita deveriam ocorrer em abril, mas acabaram suspensas por causa do conflito no Oriente Médio.
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2: E a gente abre espaço mais uma vez para Tânia Morales conversando com a atriz Suzy Rego sobre a peça Menu Mali.
3: Estamos com a atriz Suzy Rego. Ela está em cartaz em São Paulo com a peça Menu Mali. É uma remontagem do texto do Juca de Oliveira. A peça está em cartaz no Teatro Renaissance. Suzy Rego, bem-vinda.
4: Obrigada a você, Tânia. Obrigada pelo espaço para a divulgação desse nosso imenso sucesso.
3: Eu que agradeço. É um sucesso. Aliás, é uma remontagem, né? Porque essa peça ficou anos em cartaz, lá na década de 80, e agora volta. Mas antes de falarmos da peça do Juca, maravilhoso, quero dizer que além da Suzy, tem Nuno Leal Maia, né? Marcelo Faria, tem Joaquim Lopes, Antoniela Canto, a Nayara de Castro, tem um elenco.
4: Uma direção maravilhosa, direção brilhantíssima do Léo Stefanini, filho do nosso icônico Fulvio Stefanini, que esteve nessa peça em Menu Mali nos anos 80, durante 7 anos, com um retumbante sucesso, que é a nossa meta agora repetir ou dobrar este sucesso e levar esse espetáculo para o Brasil inteiro.
3: Incrível, né? Isso já se vão 40 anos e a peça está atual.
4: Porque é um autêntico Juca de Oliveira, o eterno Juca, um genial Juca de Oliveira. Eu tenho um prazer imenso de ter feito Caixa 2 do Juca de Oliveira nos anos 90. Fiquei quase 5 anos em cartaz e eu tenho uma grande gratidão ter sido convidada pelo Sandro Chaim para fazer parte desse elenco maravilhoso, nesse projeto que tem sido tão bem sucedido nesse primeiro mês com casas lotadas, mesmo com jogos da Copa.
3: Uau! Nossa, concorrendo com jogos da Copa é um grande feito. Ô Suzy, então vamos entender por que essa peça, né, é esse sucesso. Conta pra gente o que é possível contar do enredo da peça Menu Mali.
4: Não, na verdade é o seguinte, é um encontro de um motorista de táxi já idoso da Moca, que está sendo ameaçado de ser desapropriado da casa onde ele mora há mais de 40 anos, com um político de uma secretaria Então eles têm um encontro inusitado, ligado por uma neta, e que envolve exatamente isso. É um bairro bastante tradicional de São Paulo, com uma gente simples, uma gente honesta, uma gente forte, e com uma secretaria de Estado, onde existe ali cabide de emprego, onde existem relações estremecidas, onde existem auxiliares que são assessores de nada, onde existem romances, intrigas, e lógico, uma dose muito grande de um texto brilhante numa montagem onde as reviravoltas acontecem a cada momento.
3: Uau! Bom, na Mooca, então, tem essa pegada italiana, assim?
4: Sim, claro, sem dúvida, que o nosso Nuno Léo Maia interpreta o Nicola, que personagem célebre que o Juca fez durante tanto tempo, e tem realmente muita, lógico, tem a citação italiana, que também traz todo um charme e toda uma ternura para quem assiste. A relação de avô de neta, a relação de esposo e esposa, de secretário, a relação de poderes num cargo público, e tudo isso se mistura à fragilidade humana, o que o Juca sempre escreveu. Ele falava: eu escrevo sobre aquilo que me causa perplexidade, sobre aquilo que me indigna. E aí o Brasil, como já é um país de uma piada pronta, às vezes piada de mau gosto, mas ele, como um gênio, um escritor genial, ator, redator, enfim, produtor, sabe, sempre soube e sempre saberá, através dos textos dele, transmutar isso, trazer a plateia para uma reflexão que nos faz rir de nós mesmos, mas nos faz sair, pensar, levar isso depois. E, lógico, boca a boca, nós somos do entretenimento, nós somos da arte, cultura e lazer. É claro que nós queremos levar um produto maravilhoso, uma comédia fantástica para o nosso público e divertir, mas tem sempre aquelas sementes que nos fazem pensar um pouco mais. Será que o Juca não traz aqui para mim um convite a eu pensar como é que eu voto?
3: O rir é sempre uma ferramenta interessante de reflexão, né?
4: Sim, gente... rir é um ato de resistência.
3: Exatamente. E aí, esse encontro do taxista com o político, né? Um taxista que está com a vida meio complicada, e aquele político corrupto, né? Então, olha o gancho, né? Olha o gancho.
4: Qualquer semelhança é mera coincidência, só que não.
3: Só que não. E você, Suzy Rego, faz a esposa desse político, que é o Alberto, né?
4: Sim, doutor Alberto, com o meu amado Joaquim Lopes, de quem eu já fui mãe na teledramaturgia, na novela Império, em 2014, eu fiz a mãe dele, e agora eu faço a esposa dele, pendurada ali. E é lógico, são aqueles pequenos e podres poderes, todo mundo quer mandar em todo mundo se aproveita, e eles também estão em crise conjugal, então tem mais uma questão familiar ali também envolvida, e a convivência em busca do famigerado poder, né? Cada um no seu, na sua meta de poder e de felicidade, que nem sempre vem dessa forma tão enviesada.
3: Bom, o que eu vou dizer aqui tá na sinopse, então acho que eu não vou dar spoiler, né? Que o Alberto, que é o marido da sua personagem, ele tem um amante, né?
4: É o que nós vamos descobrir, porque assim, há muitas pegadinhas nessa peça, então muita coisa que pode ser, talvez nem seja.
3: Ah, entendi.
4: Tá graça o tempo inteiro. Sim. O tempo inteiro são sempre momentos surpreendentes em que a plateia se torna mais um membro do nosso elenco, com uma participação tão fervorosa, uma torcida. Olha, nós ficamos encantados com as plateias que lotam o Teatro Renaissance no coração de São Paulo, ali na Alameda Santos, e são tão amorosos, tão vigorosos, tão participantes, e nós temos assim uma felicidade imensa, porque fazemos tudo com muito vigor, com muito tônus, com muita entrega e com muito amor ao nosso ofício, à nossa arte.
3: Sim. E celebrando, né, o texto do Juca de Oliveira, perdemos o Juca nesse ano, em março desse ano.
4: Isso.
3: Né? E acho que Caixa 2 já foi remontado esse ano também.
4: Tá em cartaz também.
3: Tá em cartaz,
4: tá?
3: Né?
4: Está em cartaz também. E existe também o desejo, e eu torço demais para que isso aconteça, do nosso produtor, Sandro Chaim, que também produz Caixa 2, de fazer um festival Juca de Oliveira, uma remontagem das mais célebres peças do Juca e até também de textos inéditos e de performances e de todo tipo de homenagem que ele sempre recebeu, né, como um imortal da Academia Paulista de Letras e também com a sua obra eterna e que merece ser o tempo inteiro elogiada, vivida, partilhada e honrada.
3: Sim, a gente conhece muito o Juca pela como ator, né? Pelas novelas, né? Sempre muito presente. Sim. Mas nem todo mundo sabia que ele é um grande escritor também de peças, né? Um grande dramaturgo.
4: Olha, é assim. Né? Exatamente, mas por tanto tempo que ele esteve em cartaz com tantas obras maravilhosas, viajando o país inteiro e até outros países, o público conhece muito, sabe muito do Juca, de um Juca pulsante, potente, de um Juca inteligente, irônico e divertidíssimo. Então, sim, assim, são as mais presentes lembranças. Juca está muito vivo em nós.
3: Sim, e um traço da obra dele é isso, é provocar o riso e ao mesmo tempo a reflexão.
4: Sim, sem dúvida alguma, ele sempre foi muito arrojado, muito, muito letrado, muito interessado na notícia, no país, né, e nos absurdos, e como um gênio, como escritor e como intérprete, como um artista pluralíssimo, sempre trouxe isso naquilo que ele melhor sabia fazer, na crítica e muito através da comédia, que é um elixir. É um elixir para quem faz e um elixir para quem assiste.
3: Bom, você participou da montagem de Caixa 2 e qual outra peça que você falou lá nos anos 90, do Juca?
4: Não, eu fiz como atriz com o Juca também Procura-se um Tenor, um sucesso maravilhoso. E Caixa 2, sim, foram quase 5 anos e fomos dirigidos por grandes nomes como Fauzi Arape, Bibi Ferreira. Então, assim, a minha vivência com Juca de Oliveira foi uma universidade do meu ofício, como atriz, como leitora, como participante, como admiradora que sou e serei eternamente.
3: Você contracenou com ele também, é isso?
4: Sim, várias vezes. Sim, no Procura-se um Tenor durante mais de 3 anos, o Caixa 2 durante quase 5 anos. E pude apreciar as outras obras que ele fez, que eu não estava no elenco, mas pude assistir A Flor do Meu Bem-Querer, As Favas com os Escrúpulos, e, nossa, várias outras peças que era sempre um prêmio, um prazer para quem assistia, era sempre uma aula magna. E eu só tenho a agradecer demais, Juquinha, onde quer que você esteja, e você está em lugar de altíssimo nível. Grata, grata, grata pelas suas bênçãos.
3: Muito bom, o texto do Juca de Oliveira, a peça Menomale, que está tendo essa remontagem, né? É uma peça que ficou 7 anos em cartaz em São Paulo, nos anos 80.
4: Em São Paulo e no Brasil, e no Brasil viajaram mudou. Muito também. E isso é a nossa intenção também. Nós estamos às sextas, sábados e domingos ali no Teatro Renaissance. Na sexta é às 8 da noite, no sábado às 9 da noite, no domingo 18h45. Eu agradeço demais, porque eu vou mandar um beijo pro meu elenco também, com a Antoniela Canto, Nayara de Castro, Joca Lopes, Marcelo Paria, Nuno Léo Maia, a tia aqui. Um beijo pro Léo Stefanini, nosso diretor, pra nossa produção toda amorosa, pra nossa assessoria de imprensa, pra essa turminha toda que faz tudo isso acontecer de forma magnífica e muito feliz.
3: Muito bom, hein, Suzy? O Teatro Vivo, né? Você falou que em pleno período de Copa o pessoal está indo ao teatro. Isso é um ótimo sinal.
4: É porque São Paulo é uma coisa gigantesca, mundial. Então, muitas pessoas amam, nesse período de férias, aproveitar ou estão em Sampa ou vêm para Sampa e falam, tá bom, eu posso assistir um jogo ou outro, mas eu posso ver também a arte ali orgânica, de perto, e aproveitar isso também. Isso para nós, assim, tem espaço para tudo. O sol brilha para todos, há campo para vários jogos e nós estamos batendo um bolão.
3: Sim, é muito bom, hein? Então, atenção, hein? Você que está em São Paulo, é a peça Menomale, que está em cartaz no Teatro Renaissance, que fica na Alameda Santos. Quem estiver em outras cidades, calma, que a peça vai rodar.
4: Ou pode vir para São Paulo, aproveitar o mês de férias, vem para São Paulo, aproveita, toma um café ali no Teatro Renaissance, que é maravilhoso, Alameda Santos 2233, Coração dos Jardins, E aí nós vamos ficar muito felizes em recebê-los na nossa plateia.
3: Muito bem, a Suzy Rego, que está no elenco, junto com o Nuno Leal Maia, o Marcelo Isso. Faria, olha só, o Joaquim Lopes,
4: queridos.
3: Antoniela Canto, a Nayara de Castro, a direção do Léo Stefanini, que é filho do Fulvio, o Fulvio que fez a montagem aí nos anos 80.
4: Entre outras, exatamente.
3: Ô Suzy, eu tenho aqui ainda uns 5 minutinhos. Bom, você, Sim. vamos falar um pouco, você tem tanta passagem, né, pela televisão, nas novelas,
4: Isso,
3: e também é uma
4: também.
3: Mulher de teatro, né, tá em cartaz com a peça Menu Isso. Male. Você fez a novela Vertical, Cinderela e o Segredo do Pobre Milionário, que está no
4: Globo. Isso, recente agora.
3: Como é que foi essa experiência para você, que é da televisão mesmo, né? Fez muita novela, novelão mesmo. Como é que foi?
4: É muito interessante. Muito interessante até porque nós estamos sempre dispostos a conhecer novas linguagens e novas possibilidades. Nós que fazemos streaming, que fazemos TV aberta, que fazemos cinema independente, que fazemos grandes peças de teatro, fazemos coisas mais intimistas, nós somos experimentadores, nós somos curiosos, pelo menos eu sou, eu sou uma aprendiz, eu quero sempre fazer algo que possa me desafiar também e continuar fazendo as obras mais tradicionais. E eu trabalhei durante 2 vezes com o meu querido diretor Marcelo Zambelli, e ele me faz esse convite para participar de Cinderela e o Pobre Milionário. E é tudo muito interessante, é mais econômico, é mais veloz, é mais rápido, mas tudo isso que nós já estamos acostumados também com a internet.
3: Sim.
4: Essa linguagem, essa verticalidade da qual nós fazemos as nossas redes sociais, isso para nós já é bastante familiar. E foi também uma grande graça receber no primeiro trabalho como ator esse charme de pessoa, de profissional, esse menino, que é um menino queridíssimo, que é esse grande astro, o Gustavo Mioto, que é de uma dedicação, de uma educação, de uma generosidade, de uma fofura, digamos assim, e lógico, todo o elenco. Então, grava-se com muita atenção, com muito foco, mas também com muita diversão. É tudo muito bem feito, muito bem. Tem o esquema Globo, é lógico, de roteiros e de locações, e muita alegria de ter mais esse formato, mais essa possibilidade de geração maior de empregos para todas as áreas do nosso setor, para redatores, para diretores, para técnicos, para artistas, maquiadores, visagistas, elenco. Então, assim, para que possa expandir cada vez mais o nosso produto brasileiro, que é tão respeitado e consumido pelo mundo afora. Estou muito disposta a ter dupla jornada, tripla jornada. Nós temos muita saúde, temos muita disposição e temos muito, eu pelo menos tenho, muito, muito prazer em trabalhar.
3: Que linda, Suzy Rego, que energia, né, Suzy? Que bacana.
4: Ah, isso sim, isso é de sobra, eu pratico isso.
3: Pratica energia para trabalhar, né, tá fazendo
4: pode
3: variadas.
4: Saber que depois disso ainda vou fazer minhas receitas cetogênicas, vou fazer ainda meu espinafre, depois um pão cetogênico, deixar minha alimentação pronta, da família também, e ainda tem... O dia ainda rende bastante.
3: Ainda rende bastante. Nossa, a Suzy, a gente dá uma busca da Suzy Rego, né? Eu sempre que vou fazer entrevista com alguém, eu dou uma busca e tal, pra ver o que temos de novidade. O que
4: Faz
3: tem essa
4: bem.
3: Coisa da sua dieta? O que causa
4: dieta,
3: de curiosidade?
4: Pois
3: essa mudança de hábito, né?
4: Com certeza. Eu há 2 anos e meio quase, eu me alimento de comida de verdade. Eu faço uma alimentação cetogênica muito farta, muito colorida, muito saborosa, muito criativa, mas ela prioriza gorduras boas, vegetais que nascem acima da terra, muitas proteínas, oleaginosas, nozes, castanhas, e evita bastante o consumo de carboidrato. E nada impede que eu flexibilize, eu gosto de vez em quando, eu posso quebrar essa...
3: Uma
4: porque
3: batata.
4: Eu já tenho uma disciplina. Pode ser de vez em quando, na verdade eu prefiro uma cerveja, mas que aí é um carbo mais divertido.
3: Já que é para quebrar,
4: mas,
3: né?
4: Claro, mas assim, é uma quebra que é só dar uma pequena pausa e voltar. E eu tenho gostado muito de preparar esses alimentos, essas tortas, esses pães. Nós temos, meu esposo vai sempre à feira trazer coisas muito frescas, muito bonitas, muito gostosas. Então, assim, quando você começa a ter um pouco de uma constância na sua alimentação, e é lógico também, atividade física, Aquele, né, aquele binômio ou trinômio, tem que ser exatamente assim, tem que ser uma boa alimentação, atividade física, o corpo em movimento e também tentar uma mente boa, tentar minimizar todo esse estresse que nós temos, né, praticar um pouco de bom humor, melhorar um pouco o sono e também talvez suavizar um pouco o excesso de telas, que claro, nós vivemos com isso. Mas acho que, assim, às vezes desconectar para conectar é bom demais. Jogar uma bola com o filho, sair para conversar com um amigo, esquecer um pouco o celular, assistir um filme ruim, uma coisa assim divertida.
3: Sim, tudo isso é saúde, né? É. Sim, agora é incrível, né? Porque você fez essa transformação em busca de saúde, até porque eu estava vendo, né, que os seus indicadores de exames não estavam indo bem e tal. Mas o que. A cobrança. Que você é de estética, era forte também. Não que você tenha feito por isso, mas quando a gente vê nas redes sociais, a repercussão é: ah, perdeu tantos quilos. O foco é errado, né? Da repercussão, eu digo.
4: É porque as pessoas também perpetuam, as pessoas repetem isso. Então, muitas vezes tem pessoas que estão extremamente magras e não estão saudáveis. E outras pessoas que estão até com um manequim um pouco acima e praticam esporte, têm um vigor, têm os seus exames em dia. Então, tudo isso, esse rótulo, ele é completamente desnecessário, dispensável. Eu nem dou bola, eu sigo na minha... e é claro, eu quero, tenho gêmeos que vão fazer 17 anos. Então, Fernando e eu queremos sim cuidar da nossa saúde para poder aproveitar muito, muito essa duplinha que nós amamos tanto, queremos brincar demais com eles e realmente agradecer a vida que tem sido muito generosa conosco.
3: Bom, Suzy, adorei. Muito obrigada, viu? Beijo para você.
4: Quem agradece? Sou eu, Tânia, os seus ouvintes, a CBN e a nossa assessoria de imprensa, que eles são muito fofos, o Mário e o Gustavo.
3: Valeu.
4: E a Paloma também.
3: E a Paloma também. A Suzy Rego aqui com a gente, ela está em cartaz em São Paulo com a peça Menomale, que está no Teatro Renaissance. É o texto do Juca de Oliveira.
2: Marcelo D'Agosto responde dúvida de ouvinte sobre rendimento relativo de IPCA+.
5: A Maria de Fátima investiu numa NTNB 2050 com taxa de IPCA mais 4,6% ao ano em agosto de 2021. Ao consultar o extrato hoje, a informação é que a taxa de mercado é de IPCA mais 7,5% ao ano e o rendimento relativo de IPCA mais 4,6% ao ano. Ela pergunta o que significa esse rendimento relativo e o que significa o A do IPCA. Maria de Fátima, a NTNB é um título emitido pelo Tesouro Nacional em que o valor do investimento é corrigido pela inflação mais juros. No Tesouro Direto, a NTNB se chama Tesouro IPCA+, com juros semestrais. É exatamente o mesmo investimento. Quando você investiu em 2021, os juros estavam mais baixos. Hoje, os juros subiram. O seu extrato, então, mostra a taxa de mercado, que hoje é de inflação mais 7,5% ao ano. E o rendimento relativo de IPCA mais 4,6% ao ano é o quanto você vai receber se resgatar a aplicação no vencimento. Se resgatar antes, vai ter um ajuste para adequar aos juros atuais de 7,5% ao ano. Já o A do IPCA quer dizer amplo. Isso porque o índice mede a variação de preços ao consumidor, considerando o gasto médio de famílias com renda de 1 até 40 salários mínimos. Existem outros índices que medem a inflação para famílias com renda menor ou maior, mas o IPCA é considerado como o índice oficial de inflação do Brasil. Até a próxima e continue mandando as suas perguntas para cbndinheiro@cbn.com.br.
2: Conosco agora o Dr. Luiz Fernando Correia.
6: Se vocês não sabem o que são sachês de nicotina, provavelmente vocês vão acabar sabendo em breve, porque estão chegando ao Brasil. São uns pequenos saquinhos, tipo um sachê de chá, só que bem menor. Você coloca entre o lábio superior e a gengiva. Fica ali por uns minutos e libera a nicotina diretamente na mucosa. E você joga fora depois. Sem fumaça, sem cigarro, sem cheiro. parece inofensivo, né, gente? Mas vamos olhar o que a ciência fala disso. Por que isso? Primeiro, eles são ilegais no Brasil. Se você conhece, já viu, alguém usa, é ilegal. Os sachês não têm regulamentação específica da Anvisa e são considerados proibidos, mesmo assim são, obviamente, vendidos abertamente nas redes sociais, grupo de WhatsApp e em comércio informal. Vêm umas latinhas coloridas, em sabores, né? Menta, fruta, citros. É claramente voltado para um público jovem. Em 2026, a Anvisa abriu consulta pública para discutir a regulamentação. A pergunta central é proibir ou regulamentar? E a segunda coisa é a mais importante. Quem está por trás disso? A indústria do tabaco, ou como eu gosto de dizer, a indústria da nicotina. Não é coincidência que as maiores empresas de tabaco do mundo são as que fabricam e distribuem essas coisas. O argumento deles é a redução de danos. Seria uma alternativa ao cigarro, sem combustão, sem alcatrão, sem monóxido de carbono. E olha, parte disso é verdade. Sachê de nicotina não produz fumaça. Mas aí é que vem o grande porém. Cria dependência. Dependência não tem a ver com fumaça. Dependência tem a ver com nicotina. Os padrões de uso já publicados na Evidências Científicas em 2025 mostram que os jovens usam isso diariamente em altas doses e com sinais de dependência rápida. A nicotina é uma substância altamente viciante. Os sachês têm concentração que vão de 3 miligramas a 20 miligramas por sachê, bem acima de um cigarro comum, aliás, bem acima de um maço de cigarros. E outra coisa, os riscos cardiovasculares são reais. A Associação Americana do Coração publicou no final de 2025 uma declaração de posição na revista Circulation sobre produtos orais de nicotina sem combustão. Aumento da pressão arterial, lesão da parede dos vasos, artérias e risco cardiovascular consistente. A nicotina, de qualquer forma, afeta o sistema cardiovascular e ponto. E outro, não passa e não deixa de ser uma porta de entrada para que o consumo da nicotina, seja por cigarro tradicional, seja por vaping, continue sendo. Ou seja, o que a indústria quer, na verdade, é capturar novos clientes, né, gente? Então não há possibilidade de redução de dano nem nada. Isso é pura e simplesmente manutenção de mercado dessas empresas.
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0: Segunda-feira, 27 de julho de 2026. A deputada federal Dandara Tonantzin, do PT, solicitou à Procuradoria-Geral da República uma investigação sobre um vídeo feito por inteligência artificial do ex-presidente Jair Bolsonaro. O material usado na convenção que oficializou a candidatura presidencial do senador Flávio Bolsonaro, do PL, mostra o ex-mandatário apoiando o filho. Jair Bolsonaro está em prisão domiciliar e não pode dar declarações políticas. O ofício da deputada apontou propaganda eleitoral irregular e crime eleitoral. Ela argumentou que o uso da técnica de deepfake, que cria ou altera vídeos, fotos e áudios para simular rostos e vozes, é proibido por resolução do TSE. A Defesa Civil do Rio Grande do Sul emitiu um aviso para a chegada de mais um período de instabilidade até a terça-feira. Além da chuva, a previsão de descargas elétricas, ventos de até 90 km por hora e ocorrência pontual de granizo. De acordo com o órgão, diversas regiões do estado podem registrar precipitações com volumes de até 200 milímetros no período. 206 cidades já foram afetadas pelas fortes chuvas que começaram na semana passada. Quase 700 pessoas estão desalojadas em 47 municípios. Sete jogos encerraram neste domingo a 20ª rodada do Campeonato Brasileiro. O Botafogo venceu o Cruzeiro por 1 a 0 no Mineirão. Corinthians e Bahia empataram em 1 a 1 na Fonte Nova. Bragantino e Coritiba ficaram no 0 a 0 no Cícero de Souza Marques. Grêmio e Fluminense também empataram em 1 a 1 na Arena do Grêmio, assim como Flamengo e São Paulo fizeram no Maracanã. Por fim, o Remo venceu o Vitória por 2 a 0 no Mangueirão e o Atlético Mineiro derrotou o Palmeiras por 2 a 1 no Nubank Park. No horário de Brasília, 4h33.
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0: espaço aberto agora para o João Marcelo Boscoli na conversa com Fernando Andrade e Tatiana Vasconcelos.
1: Hoje nós teremos pegadas musicais. Quais
2: três
1: são essas
2: passos,
1: pegadas?
2: Três passos. Vamos lá. A gente fala muito de algumas músicas que gostamos e que depois de um tempo a gente não consegue mais ouvir porque elas tocam muito, muito. É muito difícil para quem tá ouvindo há décadas a mesma música de sucesso, assim, conseguir ouvi-la de uma maneira fresca, né? Como se fosse, não exatamente a primeira vez, mas uma das primeiras vezes, né? Então eu separei aqui três pegadas de músicas que são conhecidas, né? Muito conhecidas, e a gente vai ter ela aberta sessão por sessão. Então, cordas, depois a gente tem o contrabaixo, a gente tem os teclados separados, enfim, parte a parte, e começa com uma bem, bem conhecida, com os arranjos de cordas, depois dos sintetizadores, e por aí vai. Então a primeira pegada de hoje, acho que é uma música que dispensa apresentações, mas desse jeito reconheceremos e tem muito frescor. Vamos começar. Primeira faixa.

0: Um sintetizador. Outro. Dave Williams na guitarra. Um baixo de synth. O baixo que dobra, elétrico. A Lean Drum, bateria eletrônica. O todo.
1: Que legal! Não tem Paulinho da Costa aí, não?
0: Sempre tem, cara. Ah, ele toca cachixi. Ele tá na caixa direita, tocando o cachixi. Próxima música. Também acho que essa aí foi Billie Jean, de Michael Jackson, né? Arranjo de cordas do Jerry Hay, que sempre faz arranjo de metais. Mas esse arranjo aí, de cordas, é dele. Não é comum, e é um arranjo incomum. Próxima música, também trecho a trecho, a segunda pegada de hoje. Um sintetizador. Um segundo que dobra. Uns bells, né? Uns sininhos aí que dobram também. Eita, mais um sint. Esse é um piano da Yamaha GS1, raríssimo.

É isso aí. Temos mais uma última pegada. Essa é Human Nature. John Beres e Steve Porcaro. Separada canal a canal aí as sessões. A última de hoje, a última pegada. Vamos lá. Muito instrumento orgânico do final dos anos 70, o ano de 79. Vamos lá. Cordas de metais. Paulinho e as palmas do Paulinho. Piano elétrico e guitarra. Guitarras e contrabaixo.

0: esses caras são bons, hein, João?
1: É, uma turma boa, né? É off the wall do Rod Temperton, com produção do Quincy Jones e solo vocal e os vocais todos do Michael Jackson.
0: Adorei. Nada mal, né? Nada mal, adorei.
1: João, que bom que você fez, cara.
0: Muito bom.
1: Gostou, Nadeja?
2: Adorei.
1: Ah, que bom.
2: Nossa, você deu uma... Então, o pessoal bateu o carro aqui.
1: É um euforizante, né?
0: Exatamente, exatamente. Gostei do euforizante. João, muito obrigado. Pra você, olha, bom início de Copa. Torça o necessário.
1: Vai ser muito bom, hein?
0: Isso, a gente fala na sexta-feira.
1: Eu comprei umas trombetas aí, umas bufos delas. Nossa, tô muito animado.
0: Ainda bem que eu não moro perto de você. Um grande abraço. Tchau.
1: Obrigado, Nadeja. Obrigado, Fernando. Obrigado, ouvinte. Até amanhã.
0: Até sexta, não vai? Amanhã tá de folga. Isso. Aproveite.
1: Aproveitar bastante.
3: E agora Petra Chaves, que conversa com a poeta Luciana Portolano sobre o livro Por Debaixo da Minha Pele.
4: Está difícil respirar, se está difícil ser humano ou humana nessa era de tecnologia, inteligência artificial, eu trago para você um pouquinho de inteligência natural, de poesia pro Revista CBN. Agora pra gente ter um pouco de inspiração, sair um pouco da lógica binária, da lógica toma lá da cá. Poesia é um grande remédio pros nossos tempos. E eu trago uma poeta hoje aqui para conversar com a gente no Revista CBN. É a Luciana Portolano e ela vai contar um pouquinho para mim. Descobertas tiram as cobertas das cicatrizes que um dia foram varizes, com sangue a pulsar daquilo que quer extravasar. E por meio das palavras, ela que tem uma história de vida linda, extravasa sentimento, inteligência, sentimento, muito bom. E a Luciana tá aqui com a gente falando desse lançamento e falando um pouquinho da vida dela, como é que a vida dela pulsa a poesia. Luciana Portolano.
5: Petra, obrigada por essa oportunidade incrível de estar aqui contando um pouco mais sobre esse livro e a minha história.
4: Luciana, por que a poesia?
5: A poesia foi a forma que eu achei para tirar esses sentimentos de dentro do meu corpo. O nosso corpo, ele tem o registro de toda a nossa vida, ele guarda tudo que nós vivemos.
4: Tudo.
5: E muitas vezes existem sentimentos latentes que, se a gente não tira para fora, se a gente não sente, não extravasa, eles acabam se transformando em outras coisas, né? Até em doenças, e muitas vezes. Então,
4: com certeza absoluta.
5: Esse sentimento que pulsa, né, muitas vezes ele pode sair para fora de diversas formas, e no meu caso saiu através de poesia.
4: Mas a poesia sempre foi da parte da tua vida, né? Desde criança, talvez, adolescente.
5: É, na verdade eu tinha participado de um concurso de poesias na escola, ainda tinha ganho, e até eu coloco isso na dedicatória do meu livro, né, no início. E o meu pai guardou essa poesia e me trouxe. A minha mãe me trouxe essa poesia de volta depois que ele tinha morrido. E eu já vim escrevendo nos últimos anos. E quando ela me trouxe essa poesia, eu falei, nossa, isso é um sinal de que eu devo continuar nesse caminho. E eu fui escrevendo aos poucos, nos últimos anos, até que chegou uma hora que eu vi que eu tinha uma narrativa, né? Foi todo um caminho, e quando a pessoa lê o livro, ela percebe que tem um caminho da minha própria evolução, né? Do meu próprio, da minha própria transformação, da minha autotransformação. E então a poesia permitiu que eu tirasse esses sentimentos que gritavam muitas vezes, que pulsavam, e que eu não achava uma forma de falar. Então eu ia escrevendo para mim mesma, né? Essas poesias foram escritas inicialmente para mim, no meu caderno, até que chegou uma hora que eu vi que eu tinha que publicar. E que isso ia ajudar outras mulheres também a trazer para fora, a terem a coragem, né? Porque tem muito da minha história, da minha vulnerabilidade, das coisas que eu vivi. E acho que, às vezes, a gente precisa trazer essa força para outras mulheres se inspirarem e trazerem a voz do feminino, né? A voz dos nossos sentimentos, da nossa sensibilidade,
4: Totalmente. Eu falo muito aqui no Revista CBN há anos. Eu tenho um livro que chama Escute Teu Silêncio, já falei dele algumas vezes aqui no programa de hoje. E em conversas que eu participo com mulheres, rodas, palestras, o que seja, eu falo muito sobre a necessidade que a gente tem hoje de respirar, trazer atenção para a respiração. No meu caso, como uma pessoa que pratica yoga há muitos anos, como uma comunicadora apresentadora ao vivo, hoje mesmo o ouvinte nem pensa, nem pode imaginar, mas no começo do programa hoje, comecei a ter uma tontura estranha aqui. Juliano Fonseca me olhou preocupado. E o que eu fiz? Eu respirei. Eu apliquei técnicas de respiração aprendidas e potentes para eu respirar e para eu me autorregular. Tô aqui na última hora de programa, feliz da vida de te receber, ótima. E você fala aqui, num trecho, no comecinho, explicando um pouco o livro, que a poesia é um respiro na tua jornada. O que que é respirar para você e como é que a palavra se coloca dessa maneira? Você também busca respiração de outras formas, Luciana?
5: Sim, através da yoga, através do silêncio, através da meditação. O respiro é essa pausa, né? É esse ar, é essa vida que entra dentro da gente para que a gente se, como você mesmo disse, se reorganize, né? Então, a gente precisa dessa pausa para se reorganizar. E acho que esse respiro vem daí, né? Então, a poesia é uma pausa em que eu olho internamente, percebo o que vem, coloco para fora, né? E acho lindo.
4: E ler o teu livro é isso também, tá? Deixa eu falar aqui, inclusive, para quem tá acompanhando a gente. E você fica pensando, poxa, eu queria tanto, tô sem tempo, eu queria tanto ler alguma coisa que me impacte, eu não tô com tempo de ler, às vezes um romance que demanda. Leia poesia, pequenas doses de presença, a Luciana traz isso no livro dela. Tem um trecho aqui, uma das poesias, eu vou ler só um trechinho, tá? Pra também não tirar o leitor, né, que com certeza vai querer ler teu livro. Ela fala assim, porque cansei de me comportar para agradar. E atuar da forma que a sociedade vai gostar. Se a sociedade vive na hipocrisia, lá não é o meu lugar. Comportar é ficar dentro das portas que querem me limitar. A vida passa a ser controlada e não há nada a buscar. Saí em busca da verdade que me habita, mas que eu nunca tinha encontrado. Tinha um mero presságio de que algo maior estava guardado por debaixo da dor que eu tinha abafado. E o grito tinha ficado engasgado. É lindo que você traz o teu mergulho, a tua viagem por meio das palavras. Gente, que livro lindo, chama Por Debaixo da Minha Pele. Eu tô conversando aqui com a Luciana Portolano. Vai lançar em São Paulo amanhã, infelizmente, para quem tá nas outras partes do Brasil. Mas quem quiser ver o livro, tem Sim. como online?
5: Está à venda na Amazon, tá. Tanto a versão física quanto online.
4: Por Debaixo da Minha Pele. Gente, é um livro lindo. E quando você fala disso, eu sei que você tem uma imersão, né? De sair de um modelo tradicional de vida executiva. Então,
5: trabalhei no mercado financeiro, depois criei minha primeira empresa de cosméticos.
4: Naturais, né?
5: É. Sim, e tudo isso tem a ver com a minha história, né? Porque os produtos da minha empresa, eles entram pela pele, né?
4: Então, é alimento para a pele.
5: É isso que tá na primeira poesia, que a pele é um limite. Tá. Eu falo, é o órgão do respeito. O que tá da pele para dentro, o que tá da pele para fora. É esse limite entre o de fora e o de dentro, né? Então...
4: É o órgão do respeito. Que forte.
5: É.
4: Como é que foi a tua ida para a Índia? Isso também foi um divisor? Foi reconhecer de alguma forma a tua pele?
5: Foi muito divisor. Eu fui 4 vezes para a Índia. Só que a primeira vez foi a mais importante, que foi quando eu raspei a minha cabeça, né? Raspei meus cabelos, porque eu queria...
4: O cabelo dela é lindo, gente. Meu Deus, deve ter sido doído.
5: É que eu queria viver uma nova vida. Então foi muito simbólico. Né? E aí eu mergulhei no Rio Ganges e pedi para todos os meus karmas serem lavados.
4: Que forte.
5: E aí foi muito forte o que
4: quando
5: eu vivi
4: foi
5: depois.
4: Isso, amor?
5: Foi em 2018.
4: Tá.
5: E aí depois começou essa minha jornada, né? Que eu trago aqui, que é uma jornada muito de cura, de eu trazer para fora tudo que estava guardado e que eu queria limpar. E então foi, assim, muito importante essa ida e todo o significado que a Índia tem na minha vida, que o yoga e tudo isso, né? Você sabe, você também está nesse mundo aí.
4: E me fala qual é a importância dessa mudança de vida que você tem, desse ritual de iniciação, por isso que eu também te pergunto sobre a Índia, e dessa descoberta, dessa mudança de vida, as palavras, você sente, elas conseguem traduzir ou ajudar a amalgamar essa transformação, Luciana?
5: Sim, eu acho que as palavras são um veículo para essa conexão entre o que eu sinto e o que eu trago.
4: Elas são forma, talvez.
5: Isso. Forma.
4: Elas são
5: exatamente
4: uma forma de pele.
5: Exatamente.
4: Elas são uma espécie de pele também.
5: É, algo que tá indo. Sim. Exatamente.
4: Qual foi
5: a forma.
4: É, eu fiquei pensando nisso agora. É, tem alguma delas que mais te mexe ou mais te. Ou foi mais doída ao longo do livro ou dessas escritas que você guardou nos cadernos?
5: Tem umas aqui bem fortes, assim. Tem uma que eu falo, grita, Luciana. Não sei se você lembra
4: essa
5: dessa.
4: Não sei. Não, essa
5: enfim,
4: não.
5: Tem umas bem assim.
4: Eu vi
5: fortes,
4: essa,
5: íntimas.
4: É. Olha, tem outra aqui.
5: É. E é muito isso, né? Do que você leu da outra, de comportar. Porque eu era comportada.
4: Você era?
5: Era totalmente comportada.
4: Mudou muito.
5: E aí, depois que eu comecei todas essas transformações, que eu fui pra Índia, eu me rebelei. Tipo, eu saí pra fora daquela comporta que me continha, né? Então foi esse movimento que eu fiz para poder ser quem eu era de verdade, ou achar quem eu era, né? Nessa busca constante.
4: E eu falo muito disso, assim, a necessidade que a gente tem de poesia, mais, de mais poesia. É tudo tão pragmático, é tomar lá da cá, eu me encontro com você porque eu tenho interesse. E você tem um interesse em mim, é assim que as relações são feitas. A poesia, ela é uma outra lógica, né? Inclusive uma outra lógica de inteligência.
5: A poesia, ela traz suavidade. E ela também traz esse duplo significado.
4: Inteligência.
5: Porque quando você vai mais a fundo na própria poesia, você percebe uma série de coisas que quando você lê só com a mente, você não detecta. Então, ela tem um lado muito sutil que ajuda.
4: É uma leitura com o corpo, não é só com o intelecto.
5: Que ajuda a gente a entrar para, né, entrar internamente. Então, não só eu tô trazendo isso, mas cada pessoa que lê esse livro, de alguma forma, vai penetrar aqui dentro do meu ser e viajar junto comigo nessa jornada.
4: É sobre amor, é sobre transformação. Como que você definiria, assim, a tua jornada?
5: É sobre encontrar esse amor internamente. É sobre essa busca de quem eu sou, encontrar esse lugar e poder transformar e levar isso para o mundo. Sabe, tem um movimento nesse livro, nessa jornada que vem, que o leitor consegue percorrer junto comigo, né? Dessa busca que entra internamente, me mexe, me move, e aí quando eu consigo achar esse lugar, eu trago e vou pra fora e levo isso pra fora.

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1: Os que conseguem alcançar estados contemplativos. Querida, sucesso para você, uma delícia. Obrigada, seu livro, meu já tem dedicatória. Petria. Espero que mais pessoas possam sorver da poesia como forma de alimento intelectual e também para a alma.
2: Com certeza. Muito obrigada por essa oportunidade. Estamos juntos aí para que a voz feminina seja ouvida cada vez mais.
1: E só um detalhe também, antes de terminar, o teu Instagram, para quem quiser também acompanhar as suas redes sociais, você tem, né?
2: Sim, é @luciana.portolano. E eu também tenho um site, lucianaportolano.com.br, para conhecer um pouco mais do meu trabalho, que vai além da poesia.
1: Vai além da poesia, ela faz poesia também para a pele.
3: Passo agora para o professor Pasquale no papo com a Tatiana Vasconcelos e com a Nadédia Calado.
4: Hoje respondendo ao ouvinte Daniel Fonseca, de Sete Lagoas, em Minas Gerais, que disse: gostaria que o senhor analisasse a utilização do verbo despencar para referir-se a uma queda de algum lugar. É comum vermos frases como a da notícia publicada em um site da cidade onde moro, que diz, abre aspas, carro despenca em Ribanceira, na Serra de Santa Helena, e ocupantes são socorridos em Sete Lagoas, fecha aspas. E complementa, considero estranha essa formação, pois me remete a pencas, formas em que alguns frutos são encontrados na natureza.
5: Pois é, a pergunta do nosso ouvinte, super assíduo, Daniel Fonseca, a pergunta é muito interessante e ele acerta, como é que é o ditado, como é que se diz, atirou no que viu, acertou no que não viu. É isso, né? Porque é isso aí. Mas antes, vamos ver exemplos do verbo despencar com duas canções. Vamos começar pelo Ednardo. Vocês se lembram do Ednardo?
2: Grande Ednardo. Não.
5: Pavão misterioso. Agora lembraram, ou não?
2: É.
5: Saramandaia.
2: Não, eu não tenho esse repertório, não. Mas sei do que você está falando. Só não posso entrar numa conversa sobre o assunto.
5: É, pavão misterioso, pássaro formoso, bonita pra burra. Essa música, o Ednardo fez parte de um grupo chamado Pessoal do Ceará. Ele, a Tete e o Roger Rogério formaram um grupo monumental no começo da década de 70. Vocês não estavam no planeta. Depois o Ednardo seguiu com carreira solo e tal. A gente vai ouvir uma canção dele chamada Bloco do Susto. Né? Bloco do Susto, tá num disco chamado Cauim, que é de 1978. Vamos ver aí um uso carnavalesco do verbo X. Vamos lá.

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1: Que legal.
2: Eu adorei essa música, mas eu fiquei um pouco aflita com a letra, porque pôs muito rápido.
3: É frevo, né? É. Aquela coisa é muito rápido mesmo, né? Eu quero é despencar, despencar, despencar. Esse despencar aí não tem o sentido de cair da ribanceira, né?
2: Não é literal, né?
3: Não é literal, né? Mas vamos pensando se o nosso ouvinte fez uma relação boa e tal. Vamos pensando na penca de frutas. Vamos ouvir mais um auxílio e aí a gente arredonda a conversa. A gente vai ouvir Lulu Santos, uma canção dele da qual eu gosto muito, chamada Tudo Bem. Composta por ele, sozinho, letra e música dele, gravada no disco acústico, Lulu Acústico, de 2000. Vamos lá.
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1: Lulu Santos é tudo, né?
2: É, é bonito demais,
1: tudo,
2: né?
1: É tudo.
2: É muito bonito, muito bonito, bonito mesmo. De quantos barrancos despenquei. Esse despencar aí tem o sentido da queda, né? Mas também é figurado, né? Porque não se trata de despencar literalmente de barrancos, mas figurativamente, figuradamente, de levar tombos, tombos que a gente leva vida fora. Bom, despencar, como diz o nosso ouvinte, ele diz, faz lá uma relação com penca, as frutas, mas é tudo isso mesmo. O verbo despencar é formado por um processo que nós chamamos de parasíntese. O que vem a ser a parasíntese? Vem a ser a formação de uma palavra derivada, normalmente verbo, a partir do acréscimo de prefixo, no caso prefixo des, e de sufixo, no caso sufixo ar. É des mais penca mais ar. E esse des com sentido de separação, de afastamento. Despencar é afastar-se da penca. Uma penca de bananas, por exemplo, né? Então a gente arranca uma banana da penca, né? E portanto essa banana despenca, ela sai da penca, ela se afasta da penca. Então despencar é sim palavra que tem relação com a palavra penca, do jeito que ele disse aí. Forma, como é que ele disse? Qual é a expressão que ele usou? Cadê?
0: Forma em que formas... alguns frutos são encontrados na natureza.
2: Exatamente. Então, é isso mesmo, despencar. Des mais penca mais ar. Vou repetir o nome do processo, parasíntese. Um processo muito comum. Pobre, empobrecer. Rico, enriquecer. Belo, embelezar, né? Fraco, enfraquecer. E por aí vai. Frio, esfriar. Quente, esquentar. Tudo isso a gente forma por parasíntese, repito, prefixo e sufixo de uma vez, né? Colocados simultaneamente. É o caso de despencar. Tá bom?
0: Tá bom.
1: Muito bem. Se você
2: caiamos tem... da penca.
1: Oi, perfeitamente. A gente vai fazer isso já já, daqui a 30, 48 minutos. A gente vai despencar para fora desse estúdio, não é mesmo?
0: Sim.
1: Muito bem.
2: Ok.
1: Beijo, professor.
2: Okay.
1: Obrigada por hoje. Até amanhã.
2: Beijo.
1: Beijo.
2: Queridas russas, até amanhã.
3: Ponto final na edição desta segunda-feira aqui do CBN Madrugada, produção da Karina Almeida, trabalhos técnicos do Claudinho, Cláudio Antônio.
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3: Mais uma vez agradeço muito a sua companhia, um ótimo início de semana e meia-noite estamos de volta, hein? Até lá.
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0: Segunda-feira, 27 de julho de 2026. Uma nova pesquisa da Datafolha mostra que 52% dos eleitores acreditam que o tarifaço imposto pelo governo de Donald Trump ao Brasil tem o objetivo de ajudar a campanha de Flávio Bolsonaro do PL. Outros 37% discordam, enquanto 11% dizem não saber. O levantamento ouviu 2.004 pessoas com 16 anos ou mais entre os dias 22 e 23 desse mês. A margem de erro é de 2 pontos percentuais para mais ou para menos e a pesquisa está registrada no Tribunal Superior Eleitoral sob o número BR-01166-2026. O ministro das Relações Exteriores, Mauro Vieira, chamou de ríspidas, grosseiras e inaceitáveis as declarações do presidente da Argentina, Javier Milei, e afirmou que elas representam uma interferência em assuntos domésticos. Em entrevista à TV Globo, o chanceler descartou a adoção imediata de medidas diplomáticas mais duras e disse que o Brasil pretende preservar os canais de diálogo. Mais cedo, o governo federal chamou o embaixador do Brasil na Argentina para consulta sobre o caso. A medida é considerada dura nas relações internacionais. No discurso de sábado, na convenção do PL, que confirmou a candidatura de Flávio Bolsonaro para a presidência da República, Milei exaltou as vitórias recentes da direita na América Latina. O presidente argentino também chamou o ministro do STF, Alexandre de Moraes, de lixo, após o magistrado negar uma visita dele ao presidente Jair Bolsonaro, que está em prisão domiciliar. O horário de Brasília, 5:04.
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1: Bom dia, está no ar o CBN Primeiras Notícias, seja bem-vindo, seja bem-vinda, vamos acordar porque está na hora, são 5 horas e 5 minutos já, Primeiras Notícias está no ar pelo rádio, aplicativo da CBN é gratuito, imagens no YouTube, no Globoplay para você conferir, canal aberto para você a partir de agora interagir com a gente também, lá no WhatsApp 21 997 642381. 21, estamos no Rio e também lá no chat do YouTube. Tudo bem, Ana Paula Jaume? Bom dia pra você. E aí?
2: Tudo bem, Fred. Bom dia pra você. Mais uma semana começando. Bom dia também pro ouvinte, né, da Rádio CBN, que tá aí desde cedinho com a gente, acompanhando tudo aí que acontece no Brasil.
1: Estamos aqui por causa dele.
2: Exatamente.
1: Você, ouvinte da CBN. Ana Paula Jaume, que vem de aniversário, né? Teve festa ontem, parabéns pra Ana Paula, atrasada.
2: Obrigada.
1: Estamos celebrando.
2: Muito obrigada.
1: Aniversário não é só no dia, a gente comemora o mês inteiro, né?
2: É.
1: Então, dia 26 de julho, Ana Paula Jaume completou o seu 18º ano de vida, né?
2: Isso.
1: Né? Novinha.
2: 17.
1: Parabéns, Ana Paula.
2: Obrigada, Fred.
1: É isso, vamos juntos, porque a segunda-feira começou e a gente não pode perder tempo, né?
2: Não.
1: CBN Primeiras Notícias está chegando. Você sabe, aquele esquema de sempre. Abrimos o programa com os três principais assuntos do dia, resumidos em 10 minutinhos, para você já logo de cara saber o que é mais importante. E aí depois a gente toca em frente o programa com prestação de serviço, com a agenda do dia, as informações do futebol, previsão do tempo, os destaques dos jornais, das capas dos jornais. Tem o Noticiário Internacional, tem o CBN Agro, tem muita coisa para você. Então vamos começar. O Primeiras Notícias vai falar sobre questões relacionadas a impasses diplomáticos aí, Brasil e Argentina, as declarações do presidente argentino Javier Milei aqui no Brasil. E vamos tratar também sobre as convenções partidárias nesse final de semana. Alguns dos assuntos principais logo de cara. E como eu disse, até às 6 da manhã tem muito mais. Vamos juntos! Hoje é segunda-feira, 27 de julho, e o Primeiras Notícias está no ar.
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1: O embaixador do Brasil na Argentina, Júlio Bittelli, deve desembarcar hoje em Brasília para atender a convocação do Itamaraty em protesto diplomático contra o presidente Javier Milei. Já o embaixador da Argentina no Brasil, Daniel Raimondi, se reuniu ontem à noite com o ministro das Relações Exteriores, Mauro Vieira, após ter sido convocado pelo Itamaraty para dar explicações. Convidado de honra na convenção do PL, que oficializou em São Paulo a candidatura de Flávio Bolsonaro à presidência da República, Milei chamou Lula de lixo socialista e presidiário e também ofendeu o ministro do STF, Alexandre de Moraes. O presidente argentino atacou Moraes ao criticar a decisão do ministro de impedi-lo de visitar Jair Bolsonaro na prisão domiciliar. O ex-presidente está proibido de receber visitas de caráter político.
3: La basura, calma, calma. Não me permitiu visitar a meu amigo injustamente encarcelado. Quando sei que Lula se cansou de receber dirigentes do exterior quando estava preso, entre eles, el nefasto ex-presidente argentino Alberto Fernández.
1: A diplomacia brasileira classificou as ofensas de Milei em solo nacional como um ato infame e uma quebra de protocolos sem precedentes na história das relações bilaterais entre os dois países. Em entrevista à TV Globo, o ministro das Relações Exteriores, Mauro Vieira, disse que a declaração de Milei é grave e inaceitável. O ministro confirmou que já conversou com o embaixador argentino Daniel Raimondi para transmitir a repulsa.
4: As declarações do presidente argentino foram muito graves e foram muito mal recebidas. Eu não conheço nenhum precedente com este nível de gravidade, da forma que foi. Eu, pessoalmente, recebi o embaixador Daniel Raimondi para transmitir a ele o mal-estar e o desagrado do governo brasileiro com o fato ocorrido no dia de ontem em São Paulo. Eu transmiti a ele a reação e como foi recebida essa passagem do presidente da Argentina e pedi a ele, então, que transmitisse ao governo argentino e que pedia comentários e explicações.
1: O ministro também explicou que o embaixador brasileiro na Argentina foi chamado para consultas porque há uma grave crise diplomática.
4: Olha, na prática diplomática, chamar o embaixador para consultas é ocorre sempre em momentos graves, em momentos de crise. Essa é uma crise porque é inaceitável o que foi dito no território brasileiro sobre, como eu disse, as instituições brasileiras e o próprio presidente da República. O presidente da Argentina saiu do seu país, cruzou a fronteira e veio ao Brasil fazer críticas. Portanto, o embaixador Bitelli virá ao Brasil para reuniões com o Ministério, explicar a situação, como estão os acontecimentos na Argentina, nos explicar, nos transmitir também eventuais comentários que tenha recebido.
1: Outro impasse diplomático recente do Brasil envolve os Estados Unidos. O governo americano negou que uma missão de funcionários do Departamento de Estado ao Brasil tivesse como objetivo interferir nas eleições deste ano. A manifestação foi divulgada depois da negativa de vistos aos funcionários do governo Trump pelo Itamaraty. Vamos a Brasília, agora com Felipe Igreja.
5: Oi, Fred. O Departamento de Estado dos Estados Unidos disse que é uma mentira sem fundamento a informação de que funcionários do órgão viriam ao Brasil para interferir nas eleições de outubro. A nota foi divulgada depois de repercutir na imprensa a negativa de vistos do governo brasileiro para os diplomatas Riley Barnes, secretário-assistente, e Samuel Sanson, subsecretário-assistente do Departamento de Estado. Segundo o jornal The Washington Post, eles seriam enviados pelo governo dos Estados Unidos ao Brasil para questionar a transparência e a integridade do processo eleitoral brasileiro. O governo norte-americano rebateu, dizendo que qualquer insinuação de que a visita seria uma manobra para minar as eleições de uma nação democrática é uma mentira sem fundamento e que tratava-se de uma visita de rotina, em conformidade com as atribuições legais do departamento. Em nota, o Tribunal Superior Eleitoral afirmou que a área internacional da corte foi procurada pela Embaixada dos Estados Unidos para tratar sobre a visita de integrantes do governo norte-americano, mas não foi informada a temática da agenda, que não foi marcada em razão do recesso do judiciário. Já o Itamaraty identificou o caráter inusitado da visita e negou os vistos. Para Sidney Neves, presidente da Academia Brasileira de Direito Político e Eleitoral, a ação norte-americana é sem precedentes e que o normal seria uma missão de observadores comandada por organismos do terceiro setor, jamais por pessoas ligadas diretamente ao governo.
6: Eu nunca ouvi falar, é sem precedentes, eu nunca ouvi falar de um Estado Nacional criar uma missão de observação com duas pessoas que são do Departamento de Estado para observar as eleições que ainda estão acontecendo. Ou seja, que ainda vão acontecer, perdão. Que ainda estaríamos, né, no caso, no processo de preparação, ou seja, no processo de campanha. E as missões, geralmente, elas vão não no processo de campanha, para acompanhar a campanha. Elas vão para verificar o dia da votação. Saímos todos de coletinho, acompanhando nas sessões, vendo, observando, sem qualquer tipo de interferência, sem dar uma de fiscal de partido político, etc., entendeu? Sem interferência.
5: Depois da repercussão do caso, o TSE informou que no dia 17 de agosto vai realizar um novo encontro com embaixadores dentro do próprio tribunal e a diplomacia dos Estados Unidos será convidada, além de todos os países com representação no Brasil. Na ocasião, o presidente do TSE, ministro Nunes Marques, falará sobre o funcionamento da urna eletrônica.
1: A Federação Brasil da Esperança, liderada pelo PT, acionou a Justiça Eleitoral e o Supremo Tribunal Federal contra a candidatura de Flávio Bolsonaro. As ações questionam a exibição de um vídeo gerado por inteligência artificial que simulou a voz e a imagem do ex-presidente Jair Bolsonaro durante a convenção do PL. O deputado Lindbergh Farias, do PT, acusou o candidato do PL de cometer vários crimes eleitorais durante o evento.
7: Primeiro, o artigo 337 do Código Eleitoral proíbe participação de estrangeiros. O Milei esteve lá, xingou todo mundo, falou um bocado de palavrão, pediu voto para Flávio Bolsonaro. Isso é proibido. Tem mais, Jair Bolsonaro tem os direitos políticos suspensos, ele foi condenado. Então, usar ele como inteligência artificial ali foi uma forma de burlar essa suspensão dos direitos políticos.
1: Durante a convenção, Flávio Bolsonaro direcionou os ataques especialmente ao presidente Lula.
8: É muito mais do que uma convenção. Isso é o início da luta mais importante das nossas vidas. Uma luta do bem contra o mal. Uma luta que começou com Jair Bolsonaro em 2018 e que agora está nas nossas mãos.
1: A convenção do PT, que vai confirmar a candidatura de Lula à reeleição, vai ser no próximo domingo em São Paulo. Hoje, seguindo com a agenda eleitoral dos partidos, o Partido Novo deve oficializar em Brasília a candidatura à presidência do ex-governador de Minas Gerais, Romeu Zema. Ainda sem vice, Zema sinalizou que pode convidar o ex-ministro do Supremo Tribunal Federal, Joaquim Barbosa, para compor a chapa.
9: Já comentei com o ministro Joaquim Barbosa que indo ao Rio de Janeiro, quero sim ter um encontro com ele. É um mineiro do norte de Minas que fez um belíssimo e reconhecido trabalho combatendo a corrupção. E nós temos aí diversas conversas. É uma pessoa que eu admiro muito e que o partido tem cogitado.
1: Numa convenção em São Paulo, o PSD confirmou a candidatura de Ronaldo Caiado para presidente e de Gilberto Kassab como vice na chapa. O ex-governador de Goiás reforçou a estratégia de atacar Lula e Flávio Bolsonaro.
10: Mas não adianta você encaminhar um candidato Kinder Ovo, uma surpresinha todo dia. Se não fosse a coragem do Kassab, só teria ficado nos dois candidatos. E aí, gente, eu pergunto a vocês, nós vamos cometer o erro de entregar para o PT o candidato que ele quer no segundo turno? Nós vamos dar mais 4 anos para o PT?
1: Também nesse fim de semana, o Partido Unidade Popular oficializou a candidatura de Samara Martins à presidência da República. Agora, 5:16.
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11: Bom dia a você, ouvinte da Rádio CBN aqui em São Paulo. Agora são 5:16. Quem fala com você é o Matheus de Souza, trazendo agora uma notícia preocupante no âmbito da segurança pública aqui da cidade, aqui da capital. Porque 2 tentativas de assalto foram registradas ontem no Morumbi, na zona sul de São Paulo. Nos 2 casos, ninguém foi preso. Em um deles, segundo informações da polícia obtidas pela TV Globo, 3 homens encapuzados invadiram um condomínio após arrombarem um portão. 2 entraram no edifício, enquanto o terceiro ficou do lado de fora. E a portaria acionou a polícia militar. Antes da polícia militar chegar, um carro de segurança particular daquele bairro foi até o local e foi recebido a tiros. Por sorte, no momento, ninguém ficou ferido. O veículo usado pelos suspeitos foi abandonado no local. A outra tentativa de assalto aconteceu mais cedo. Uma passageira percebeu 3 criminosos em motocicletas tentando invadir um carro que estava parado no trânsito. Ela começou a filmar essa ação, enquanto o motorista do carro começou a buzinar muito alto. Um deles se irritou com essa situação e apontou uma arma para o vidro do veículo. Ao perceber que esse veículo era blindado, o criminoso desistiu do assalto, subiu na motocicleta onde estava um dos comparsas dele e fugiu do local. Esse caso aconteceu na rua Colégio Pio XII, no Morumbi, também na zona sul da capital. Esses 2 casos no Morumbi, nos 2 casos ninguém foi preso, mas nos 2 casos, por sorte dessa vez, não houve uma fatalidade e ninguém ficou ferido. São 5:18.

0: 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Agora é aquele momento em que a gente abre a nossa agenda, a agenda do dia dessa segunda-feira, 27 de julho. Quais são os assuntos que terão desdobramentos ao longo do dia de hoje, assuntos que a gente vai acompanhar. O presidente Lula vai receber nessa segunda-feira em Brasília o presidente da Coreia do Sul, Lee Jae-myung, para uma visita oficial de Estado, encontro que retribui aquela viagem feita pelo presidente brasileiro a Seul no mês de fevereiro e acontece em meio aos esforços do governo federal para diversificar, né, parceiros comerciais e conter os impactos do tarifaço norte-americano. A pauta da reunião foca especialmente na cooperação para a exploração de minerais críticos e terras raras, além do avanço do setor de saúde e tecnologia hospitalar. A gente acompanha os detalhes desse encontro. A Caixa Econômica Federal deve terminar hoje de distribuir o lucro de quase 13 bilhões de reais do FGTS. Todos os 134 milhões de trabalhadores com saldo existente em 31 de dezembro de 2024 vão receber uma parcela desse ganho. Embora o depósito seja automático, o valor não fica imediatamente disponível para o saque. O lucro do FGTS registrado em 2024 está relacionado com operações de crédito imobiliário e aplicações em títulos públicos. O valor rateado equivale a 95% do resultado do fundo. Estamos atentos também à situação no Rio Grande do Sul. A Defesa Civil Gaúcha emitiu um aviso para a chegada de mais um período de instabilidade até terça-feira. Além de chuva, tem previsão de descargas elétricas, ventos de até 90 km por hora e ocorrência pontual de granizo. De acordo com o órgão, diversas regiões do estado podem registrar chuva com volume de até 200 milímetros. Agora, nesses próximos dias, 206 cidades já foram afetadas pelas fortes chuvas que começaram na semana passada. Quase 700 pessoas ainda estão desalojadas em 47 municípios gaúchos. Então vamos trazer os detalhes da previsão do tempo, agora são 5h21.
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0: Começando o nosso giro, especialmente pela região sul, a atenção total voltada hoje lá para o sul do Brasil. A formação de um ciclone extratropical deixa a região sob um forte alerta para tempestade, instabilidades severas e volumes expressivos de chuva, principalmente entre o Rio Grande do Sul e Santa Catarina. E o grande destaque fica por conta das rajadas de vento, que podem ultrapassar os 100 km por hora em diversas áreas litorâneas e serranas. A recomendação para quem mora na região é redobrar os cuidados no deslocamento aí na cidade, evitar se abrigar debaixo de árvore e estruturas frágeis, né, durante esses momentos de ventania intensa. E a nossa reportagem vai seguir atenta à situação, especialmente nesses quase 50 municípios gaúchos, onde ainda há muitos transtornos também por conta da chuva da semana passada. No Sudeste, esse começo de semana vai ser marcado por um predomínio de tempo firme e, no caso aí, Rio, São Paulo, Espírito Santo e Minas Gerais, a presença do sol na maior parte desses estados. O dia começando com temperaturas mais amenas, sensação de frio no amanhecer, especialmente nas áreas de serra e no sul de Minas Gerais, só que a temperatura deve subir gradativamente ao longo da tarde. Apenas na faixa litorânea do Rio de Janeiro e de São Paulo, a umidade que vem do oceano pode favorecer uma maior variação das nuvens, mas sem expectativa de grandes volumes de chuva nessa segunda. Na região centro-oeste, continua sob o domínio de uma massa de ar seco e quente. O dia de hoje vai ser ensolarado, sem previsão de chuva em praticamente todos os municípios. E o grande alerta para a população fica por conta ainda dos baixos índices de umidade relativa do ar durante a tarde. A gente já tem falado disso desde a semana passada, abaixo dos 30%. E esses níveis podem cair para níveis ainda mais críticos em Mato Grosso, Goiás e no Distrito Federal. Então, aquela orientação, reforçar, né, a hidratação, beber muita água ao longo do dia, usar protetor solar, evitar praticar exercício físico ao ar livre nos horários mais quentes, porque a umidade vai continuar muito baixa hoje e nos próximos dias. Lá no, na região Nordeste, o panorama do tempo apresenta duas condições diferentes. Na faixa litorânea, principalmente no litoral do Rio Grande do Norte até a Paraíba e também na área de Pernambuco, tem previsão de chuvas passageiras intercaladas com abertura de sol ao longo do dia. Já no interior da região do Sertão, o sol brilha forte agora ao amanhecer e à noite a temperatura sobe também, tempo seco e baixa probabilidade de chuva. Para fechar o nosso giro, vamos para o norte do país. Região norte tem tempo abafado hoje, pancadas de chuva isoladas, típicas dessa época do ano, concentradas ali no norte, com maior frequência na região centro-oeste do Amazonas, Roraima, Amapá e norte do Pará. Nessas áreas a chuva pode vir inclusive acompanhada de trovoada na parte da tarde. Por outro lado, no sul da região, no sul do norte do país, cobrindo ali as áreas de Rondônia e do Tocantins, o tempo vai continuar mais firme, ensolarado e bastante seco nessa segunda-feira. 5h24. No futebol, Campeonato Brasileiro, mais uma rodada ontem, a primeira do segundo turno, né? A primeira rodada do segundo turno do Brasileirão teve derrota do líder Palmeiras. O Atlético Mineiro venceu o Palmeiras pelo placar de 2-1 lá em São Paulo, na casa do Palmeiras. Com essa derrota em casa, o Alviverde perdeu a chance de disparar ainda mais aí na liderança do Campeonato Brasileiro. O Flamengo empatou com o São Paulo, jogo no Maracanã. Reduziu a diferença de 7 para 6 pontos. Caiu um pouquinho essa diferença, os dois primeiros colocados tropeçando aí na rodada no final de semana. A 2 pontos do Flamengo está o Atlético Paranaense, a terceira posição da tabela depois de vencer o Internacional por 2-0. Quarto colocado é o Fluminense, que empatou em 1-1 com o Grêmio. Nos outros jogos deste domingo, o Botafogo venceu o Cruzeiro por 1-0, o Remo derrotou o Vitória por 2-0, Bahia e Corinthians empataram por 1-1 e Bragantino e Coritiba não saíram do 0-0. O destaque também do vôlei, a seleção brasileira feminina de vôlei ficou com o vice-campeonato da Liga das Nações. Na final disputada em Macau, na China, o time comandado pelo técnico José Roberto Guimarães foi derrotado pela Turquia por 3-7-1 desde o torneio que substituiu o Grand Prix em 2018. O Brasil disputou 5 finais, mas não levou nenhum título, mais uma derrota aí na decisão. São 5h25, meus amigos. Vamos aos jornais, né? As capas dessa segunda-feira. Segunda-feira, 27 de julho. O que o Globo, o Estadão, a Folha, os principais jornais do país estão trazendo nas manchetes, na primeira página? Ana Paula Jalme vai contar pra gente. Já vemos aí na nossa capa, a capa de hoje do Jornal Globo. Bom, um dos assuntos principais, o Globo tá destacando, é que em meio às incertezas causadas pela guerra no Oriente Médio, o Brasil tem uma vantagem construída nas últimas 2 décadas relacionada ao pré-sal. 2 décadas após descobrir o pré-sal, o Brasil está precisando repor as reservas de pré-sal. Essa é a manchete de hoje do Jornal Globo, né, Ana Paula?
2: Fred, essa descoberta completa nesse mês 20 anos fez o Brasil autossuficiente em petróleo, colocou ele entre os principais exportadores e produtores do mundo, só que essa segurança pode não durar. Com os campos gigantes aí do pré-sal se aproximando do declínio natural na próxima década e a demora na abertura de novas fronteiras de exploração, nosso país corre o risco de voltar a depender de importações de petróleo caso não consiga repor reservas. A expectativa está voltada para a margem equatorial, ali entre o litoral do Amapá e o Rio Grande do Norte, onde a Petrobras deve terminar, no próximo mês já, a perfuração do primeiro poço da bacia da Foz do Amazonas, depois de mais de 10 anos esperando o processo de licenciamento ambiental. 20 anos depois da descoberta, o pré-sal responde por mais de 80% das reservas e também da produção. A diretoria da Agência Nacional do Petróleo, ANP, aprovou a indicação de 86 blocos nas bacias da Foz do Amazonas, Barreirinhas e Pará-Maranhão, na margem equatorial, para uma possível inclusão nos editais futuros de leilões. Um rápido histórico aqui para o ouvinte: a Petrobras começa aí sua jornada na exploração de petróleo no mar lá em 1974, na Bacia de Campos. Em 84, anuncia a descoberta de Albacora, primeiro grande campo aí em águas profundas. Em 2006, anuncia a descoberta do petróleo a mais de 7 mil metros de profundidade no pré-sal, a área hoje o maior campo produtor do Brasil, com mais de 1 milhão de barris por dia, Fred.
0: Já a Folha de São Paulo, na edição desta segunda-feira, que a gente já vê aí na nossa transmissão, os detalhes da capa, tem uma matéria que é um alerta importante para o futuro do Pix, com cortes no orçamento do Banco Central. De que maneira isso vai impactar no Pix, Ana Paula?
2: essa redução de recursos, Fred, está adiando investimentos em tecnologia, também novas funcionalidades desse sistema de pagamento. Servidores e especialistas dizem que a falta de verba aumenta o risco operacional, pode comprometer a segurança contra ataques cibernéticos. Em junho, um corte de 92 milhões de reais colocou em risco contratos essenciais para poder manter a infraestrutura do Pix. O governo liberou parte dos recursos em caráter emergencial, mas o Banco Central ainda precisa de mais verba para evitar novos cortes. Hoje, o Pix movimenta 3 trilhões de reais por mês, é usado por 80% da população brasileira. O Banco Central diz que o sistema segue operando com altos padrões de segurança e que o reforço das defesas é permanente. Mesmo assim, o Fundo Monetário Internacional recomendou ampliar os investimentos em supervisão e também em segurança cibernética. Essa preocupação aumentou depois do ataque hacker do ano passado, que desviou 1 bilhão de reais por meio de uma empresa conectada a esse sistema de pagamentos, embora o núcleo do Pix não tenha sido invadido. Especialistas ouvidos pela Folha alertam ainda que, sem recurso suficiente, o avanço tecnológico e a segurança desse, que é o principal meio de pagamento do país, podem ficar comprometidos, Fred.
0: Já a capa de hoje do Estado de São Paulo, o Estadão, repercute o efeito Milei. Efeito presidente argentino. Já falamos das declarações polêmicas dele no final de semana, que causou inclusive um impacto diplomático. Tem uma consequência econômica também dessa relação estremecida entre Brasil e Argentina. E é esse o assunto de uma das matérias da capa de hoje do jornal Estado de São Paulo, que a Ana Paula vai explicar pra gente. Diga aí, Ana Paula.
2: Fred, o país comandado por Javier Milei cortou aí de forma drástica as compras do Brasil, voltou até a China como principal fornecedora. Nesse ano, as importações de lá, inclusive da China, né, no mercado vizinho, superam as do Brasil em mais de 300 milhões de dólares no setor automotivo, principal do comércio bilateral. O quadro piora com a substituição de veículos brasileiros por modelos elétricos chineses. E só para ter uma ideia, 1 em cada 5 carros importados pela Argentina já vem da China. Um ano depois da entrada em massa de híbridos e elétricos, marcas chinesas somam mais de 9% dos carros comprados no país, ao retirar os subsídios que aliviavam despesas como luz, gás, transporte público. A política do governo Milei apertou o orçamento das famílias, levou muitos argentinos a adiarem as compras de bens de consumo considerados supérfluos, que eram exportados pelo Brasil. A alta dos preços acima da recuperação da renda, os juros elevados e o orçamento também comprometido com gastos essenciais fizeram a classe média adiar a troca do carro. De janeiro a junho, as vendas no país caíram 10% em relação ao mesmo período do ano passado, Fred.
0: Esses os destaques dos jornais que você confere nas bancas logo mais, edição dessa segunda-feira, 27 de julho. Valeu, Ana Paula. Vamos pro repórter CBN, tá na hora, né? 5h31 e daqui a pouquinho Primeiras Notícias tá de volta, não sai daí, até já.
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0: Segunda-feira, 27 de julho de 2026. O diretor-presidente da Agência Nacional de Aviação Civil afirmou que a Voepass mentia sobre reparos em aeronaves. As declarações foram feitas em entrevista ao Fantástico da TV Globo. Álvaro Feierstein admitiu que a ANAC foi enganada pela empresa e disse que o corpo técnico do órgão fez análises com base em documentos que não eram verdadeiros. Na semana passada, o Centro de Investigação e Prevenção de Acidentes Aeronáuticos concluiu que o acidente da Voepass foi causado por falhas da empresa, dos pilotos e da própria ANAC. O avião caiu há quase 2 anos no interior de São Paulo. Na ocasião, 62 pessoas morreram. Uma mulher deu à luz neste domingo em Fernando de Noronha, apesar de os partos serem proibidos na ilha. Segundo a administração regional, a gestante chegou à unidade de saúde sem informar que estava grávida e em trabalho de parto avançado, o que impediu a transferência para o Recife. O nome da mãe não foi divulgado. Um levantamento do portal G1 mostra que o último parto na ilha aconteceu em 2021, quando uma turista deu à luz. O surto de ebola na República Democrática do Congo chegou a 3 mil casos confirmados, segundo autoridades do país africano. Mais de 1.300 pessoas morreram desde o início da epidemia. A marca de 2 mil casos confirmados havia sido superada em 15 de julho. O epicentro da crise está em Ituri, uma província no nordeste congolês que faz fronteira com o Sudão do Sul e Uganda. A região concentra cerca de 90% dos casos, segundo a Organização Mundial da Saúde. No horário de Brasília, 5h34.
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2: Voltamos com o CBN Primeiras Notícias, voltamos para falar de informações importantes do noticiário internacional. Nosso Fernando Andrade continua de férias, então nesse período a gente segue sem o mundo em 3 minutos, mas usamos o espaço aqui do Fernando para trazer notícias de fora do país. E hoje eu quero tratar especialmente da situação crítica que países europeus estão vivendo em razão do calor extremo, né? O verão europeu com temperaturas altíssimas e o cenário mais delicado na Espanha e na França, que estão enfrentando uma das piores ondas de incêndios florestais de suas histórias recentes. Incêndios impulsionados por uma seca prolongada, pelos ventos fortes e pelo calor extremo desse verão, nesse ano agora de 2026. O governo espanhol, inclusive, declarou situação de emergência nacional e acionou o apoio de tropas e aeronaves de combate ao fogo enviadas por Portugal, Grécia, Itália e Turquia. O epicentro da crise na Espanha se concentra ali na região central do país, nas províncias de Ávila, Madrid e Toledo, onde o fogo já devastou cerca de 77 mil hectares. Mais de 100 mil pessoas foram obrigadas a sair de casa ou permanecem confinadas, né, por conta da fumaça tóxica, enquanto que os bombeiros tentam impedir que as frentes de fogo se unam no oeste da capital espanhola, causando um cenário ainda mais delicado. Segundo o Sistema Europeu de Informação sobre Incêndios Florestais, a Espanha já acumula mais de 130 mil hectares queimados só nesse ano de 2026 e pelo menos 10 pessoas já morreram em consequência desse cenário de fogo, de calor, calor extremo das queimadas. Na França, a situação é igualmente crítica no departamento de Gironde, do sudoeste do país, onde o fogo e a fumaça chegaram a apenas 15 quilômetros do centro urbano de Bordeaux. As chamas já consumiram mais de 40 mil hectares de floresta e forçaram a retirada de 250 mil pessoas de áreas residenciais e turísticas. Para conter o avanço do fogo na França, o presidente Emmanuel Macron acionou o mecanismo de proteção da União Europeia e autorizou o uso do avião militar A400M para lançar até 20 toneladas de água por voo nessa região mais delicada. Mais de 4 mil bombeiros e militares estão atuando no combate aos focos de queimadas e de fogo de incêndio, né? Que também atingem a ilha de Córcega e a região Côte d'Azur, na França. Não há registro de mortes por enquanto, mas dezenas de bombeiros e socorristas ficaram feridos durante o combate ao fogo em razão desse cenário crítico que a gente continua monitorando no verão europeu. Agora são 5:37, agora voltamos a tratar dos assuntos aqui do Brasil, né? Vamos começar o nosso giro com as afiliadas, a participação da reportagem da CBN nos quatro cantos do país. Não sem antes dar aquele bom dia para os ouvintes que estão chegando agora, né? O bloco das 5:30, você chegou, fique à vontade, aumenta aí o volume, enquanto você prepara o seu café, passa o seu cafezinho, o seu ovo mexido, né? O seu pãozinho com manteiga, pão com ovo. É. O que você gosta de comer no café da manhã, Ana Paula?
3: Muita coisa. Fruta.
2: Fruta?
3: Se desse, comeria tudo.
2: É, fruta. Você é fit, saudável, assim?
3: A gente tenta o equilíbrio,
2: uma
3: né,
2: Fred? Uma tapioquinha.
3: É.
2: A gente começa a falar ovo de café da manhã mexido. E começa a chegar a foto aqui do café dos ouvintes, lá do norte, do nordeste. Delícia. Eu gosto, o meu gabarito é um pãozinho com ovo de manhã, um cafezinho preto.
3: Aprovo.
2: É bom, né?
3: Gosto muito.
2: E um bolinho também, um bolinho cai bem. Os ouvintes estão participando aí?
3: Então,
2: o pessoal tá chegando na audiência.
3: Pessoal mandando aqui vários bom dias. Ana Falco, bom dia, Frederico. Ótima semana para você, para todos os ouvintes também. Moradora de São Cristóvão aqui do Rio de Janeiro. O Heraldo também deixando o seu bom dia. Ian Oliveira falando com toda a equipe. Bom dia, Frederico, Ana Paula, Diogo Bugalho. Bom dia a todos vocês. Excelente semana. Tem o professor Juliano Alves também deixando o bom dia dele aqui pra gente. Desejando um bom jornal, uma ótima semana. Tem também o Franklin. Franklin sempre por aqui. Aqui, ó, falando que tá 15 graus lá em Contagem, em Minas Gerais. Muita gente chegando, viu, Fred?
2: É isso. Obrigado a participação dos ouvintes. E agora você que tá aí ligadinho no YouTube, no Globoplay, você que tá acompanhando pelo radinho, pelo aplicativo, se prepare, aperte o cinto que a gente vai passear. Vamos passear pelo Brasil. Vamos começar o nosso giro lá pela capital federal. Vamos acionar a Samantha Klein de Brasília, que tem informação importante aí do noticiário nessa segunda-feira. Brasília, a gente já destacou aqui a previsão do tempo, né? É, região centro-oeste do país ainda começando essa semana com níveis críticos de baixa umidade, abaixo dos 30%. Agora a temperatura é de 17 graus, a máxima hoje não passa dos 28 graus. Samantha, qual a notícia de hoje por aí? Bom dia.
4: Oi, Fred. Amigos e familiares da engenheira brasileira Gabriele da Silva Monteiro intensificaram as buscas neste final de semana. A brasiliense está desaparecida desde a tarde da última quinta-feira, quando foi vista pela última vez no elevador do prédio que habita. Formada em engenharia civil pela Universidade Federal do Ceará e com especialização na França, Gabriele mora em Lyon desde 2017. Ela é casada com o engenheiro francês Florian Putot e tinha uma viagem marcada para um casamento de amigos na última sexta-feira. Segundo informações da família e pessoas próximas, o casal trocou mensagens normalmente ao longo da quinta-feira. Florian chegou em casa mais cedo do trabalho, por volta das 5 da tarde, e encontrou a casa vazia. No apartamento ficaram o celular, documentos, cartões bancários, passaporte, entre outros. Também não havia sinais de arrombamento ou violência. Apenas um molho de chaves e um par de chinelos tinham desaparecido junto com ela, e a porta estava destrancada. A família ainda não recebeu esclarecimento sobre as imagens de câmeras de segurança que poderiam indicar a direção seguida por Gabriele ao deixar o prédio. A professora Cecília Avelino, amiga de Gabriele, que também mora em Lyon, fez um apelo nas redes.
5: Gabi saiu de casa 4:30 da tarde dessa quinta-feira, só com um molho de chave. Quem nunca saiu de casa só com as chaves para pegar uma encomenda, para descer com lixo, para pegar uma comida que chegou? Então, por favor, compartilha essa informação. É muito importante, a gente precisa encontrar essa mulher, essa menina que é tão amada.
4: Em nota, o Ministério das Relações Exteriores informou que, por meio do Consulado Geral do Brasil em Marselha, permanece à disposição para prestar assistência consular aos familiares de Gabriele. Fred.
2: É, o destaque de hoje em Brasília, informação aí dessa brasiliense de 34 anos desaparecida na França, causa uma grande comoção no Distrito Federal e a gente torce aí por um final feliz dessa história. Obrigado, Samantha, pela sua informação. Destaque do dia na região centro-oeste. Do centro-oeste vamos seguir para o sudeste? Vamos lá para Belo Horizonte, 15 graus a temperatura de momento. hoje em BH não tem chuva, a máxima vai aos 27. As imagens ao vivo aí mostram que o amanhecer lá da capital mineira, absolutamente sem nuvens no céu agora. O tradicional Belo Horizonte, né?
3: Exato,
2: Belo Horizonte. BH. E quem tá chegando de BH é a Desirê Miranda. O domingo foi movimentado na política, com as convenções partidárias, os candidatos se colocando aí na disputa pro governo do estado, pro Senado, e a Desirê vai atualizar tudo isso aí pra gente. Bom dia, Desirê.
6: Olá, Fred, muito bom dia para você. As convenções partidárias movimentaram o domingo em Belo Horizonte. O PDT confirmou a candidatura do ex-prefeito da capital, Alexandre Calil, ao governo de Minas Gerais. A convenção, no entanto, lançou apenas o nome dele e as chapas proporcionais. Os candidatos a vice e as duas vagas ao Senado ficaram em aberto, aguardando a formalização de alianças. O PDT afirma que conversa com diversas legendas, mas não descarta uma chapa puro sangue, caso não consiga fazer coligações. O prazo final para o registro das candidaturas é o dia 15 de agosto. Além do PDT, a Federação PSOL Rede também fez a convenção em BH neste domingo e lançou o nome da ex-deputada federal Áurea Carolina, do PSOL, como candidata ao Senado. Os partidos ainda fecharam apoio ao deputado federal Patrus Ananias, do PT, como candidato ao Palácio Tiradentes. E nesta segunda, o PT faz uma convenção virtual para confirmar a candidatura própria ao governo do estado e a ex-prefeita de Contagem, Marília Campos, como candidata ao Senado. Nós ficamos de olho também na convenção do PL, que acontece na tarde desta segunda. O partido do candidato à presidência da República, Flávio Bolsonaro, tem como preferido para a disputa estadual o senador Cleitinho, do Republicanos. Entretanto, o político não compareceu à convenção do próprio partido, que aconteceu nesse sábado, e mantém suspense sobre se será ou não cabeça de chapa nas eleições deste ano. Então é isso, Fred. Um bom dia para você e para todos os nossos ouvintes.
2: Valeu, Desirê. Bom dia para os ouvintes de BH e de Minas. São 5 horas e 44 minutos. Bora pro Rio de Janeiro. Rio de Janeiro tá amanhecendo também friozinho, agora 17, 18 graus de temperatura, mas vai subir ao longo do dia. A máxima vai passar dos 30, 31 graus hoje, sol, tempo firme, sem chuva nessa segunda e as imagens ao vivo aí da praia de Copacabana, ainda bem escuro no Rio de Janeiro, o sol ainda não deu as caras, mas quem está dando as caras no Primeiras Notícias é o Diogo Bugalho. Tudo bem com você, Diogo? Bom dia.
7: Tudo bem, Fred? Bom dia para você, bom dia também para você que nos ouve, boa semana aí para todos nós, né? Olha, sim, conto que nessa semana temos novidade nas obras da rodovia Presidente Dutra, obra da nova Serra das Araras, tão importante aí para esse corredor logístico aqui do nosso país, né? A via que liga o Rio de Janeiro a São Paulo. A partir de hoje está previsto o fechamento temporário por até 6 meses do retorno no quilômetro 233 da pista sentido Rio de Janeiro, ali na Serra das Araras, município de Piraí. Além disso, a Rio SP, concessionária responsável pela Dutra, divulgou novas datas de detonação de rochas para a construção das novas pistas. Durante os trabalhos, a pista sentido São Paulo vai ficar totalmente interditada na altura do quilômetro 225 entre Piraí e Paracambi. Já a pista sentido Rio segue funcionando normalmente. Fred, essas interdições acontecem hoje, segunda-feira, né? E também na terça, na quarta e na quinta, da 1 às 3 da tarde. Repetindo aí para o motorista ficar atento, portanto, a pista sentido São Paulo da Dutra, na altura da Serra das Araras, fica interditada da 1 às 3 da tarde de hoje até quinta-feira. Já no sábado, também vai acontecer uma interdição das 4 às 6 da tarde. Essas atividades podem sofrer aí mudanças em função das condições climáticas, e a concessionária orienta que os motoristas programem bem as viagens, confiram lá no site da Dutra se há alguma mudança aí, para não serem pegos de surpresa por essa interdição no meio do caminho. A gente lembra também que no mês passado, no fim do mês passado, foi inaugurado aí o primeiro trecho da nova serra, com 4 quilômetros de extensão e 8 viadutos, mas ainda tem muito mais vindo por aí, Fred.
2: É isso, informação que diz respeito aí diretamente aos ouvintes do Rio e também de São Paulo, né? Porque a Dutra, afinal de contas, principal ligação rodoviária entre Rio e São Paulo. Valeu, Diogo. Obrigado pela informação de hoje. Agora são 5 horas 46 minutos. Vamos para São Paulo, mas antes da capital, uma paradinha lá no interior, Ribeirão Preto. Ribeirão Preto está amanhecendo com os termômetros marcando neste momento 14 graus. A máxima é de 28 graus. Não tem previsão de chuva. Mas o cenário lá em Ribeirão Preto é complicado por conta ainda dos estragos causados pelo temporal de sexta-feira agora. Ventos que superaram 120 km por hora. Ontem, inclusive, o governador Tarcísio de Freitas esteve em Ribeirão Preto e anunciou medidas de reconstrução. Então vamos saber como é que é o cenário nessa segunda-feira com a nossa reportagem lá da CBN Ribeirão Preto. Eudes Filho, bom dia, Eudes.
8: Quase três dias depois do temporal, Ribeirão Preto e cidades da região ainda trabalham para recuperar os estragos. Uma pessoa morreu e pelo menos 22 ficaram feridas. O vento derrubou árvores, postes, telhados e 54 torres de transmissão. A falta de energia também afetou o abastecimento de água. Em Ribeirão Preto, mais da metade dos poços da Saerp chegou a ficar parada. Geradores e caminhões-pipa foram mobilizados para garantir o abastecimento. O estado também enviou ajuda humanitária para 5 municípios, Ribeirão Preto, Guariba, Taquaritinga, Dumont e Pradópolis. São mais de 11 mil itens, como cestas básicas, colchões, cobertores, kits de limpeza, água e lonas. 6 mil telhas foram destinadas à reconstrução de casas atingidas. Na saúde, houve estragos no Hospital das Clínicas, Santa Casa e Beneficência Portuguesa. O HC recebeu um gerador e teve a caldeira restabelecida. O estado também anunciou a contratação de leitos particulares para ajudar a absorver a demanda. Na educação, cerca de 5 mil alunos de Ribeirão Preto não têm aula nesta segunda-feira por causa dos danos em escolas. Algumas unidades devem ser recuperadas em uma semana, mas as mais danificadas podem levar de 90 a 120 dias para voltar a funcionar. O temporal também causou prejuízos no agronegócio, com danos em canaviais, pomares, estufas e estruturas de armazenamento. O governo de São Paulo promete usar crédito do FEAP, Seguro Rural e recursos da Desenvolve SP para ajudar os produtores. E o governador Tarcísio anunciou a compra de 8 novos radares meteorológicos com investimento de 150 milhões de reais. O governador também disse que o sistema de alertas por celular passou recentemente por uma sabotagem e precisou ser colocado em revisão.
2: Esse destaque de Ribeirão Preto com o Eudes Filho. De Ribeirão Preto, a gente vai seguir agora para a capital paulista para conversar com o Matheus de Souza. Em São Paulo, a semana está começando com a atenção voltada para os trens, né? Depois dos transtornos que a gente conferiu aqui na semana passada. E o Matheus vai atualizar sobre isso. São Paulo tem 14 graus agora a temperatura de momento, máxima de 26 graus, sem chuva, tempo aberto e céu limpo hoje em São Paulo. Tudo bem com você, Matheus? Bom dia.
0: Bom dia, Fred. Bom dia também a você, ouvinte do CBN Primeiras Notícias. Aqui em São Paulo, nossa reportagem continua de olho no funcionamento das linhas 11 Coral, 12 Safira e 13 Jade, que voltaram a ser operadas pela CPTM após uma série de falhas. A medida foi adotada depois dos primeiros dias de operação da Trivia Trens serem marcados por atrasos e interrupções no serviço, incluindo um trem que pegou fogo e interrompeu a circulação das três linhas. E o fim de semana foi marcado por convenções partidárias importantes aqui em São Paulo. No âmbito estadual, o PSD confirmou apoio à reeleição do governador Tarcísio de Freitas, do Republicanos, além do apoio às candidaturas ao Senado de André do Prado e Guilherme Derrite, do PL. Já a Federação Pessoal Rede ratificou o apoio à candidatura de Fernando Haddad, do PT, ao governo de São Paulo. Os partidos também lançaram a candidatura ao Senado de Marina Silva, da Rede, e apoiaram a de Simone Tebet, do PSB. São esses os destaques dessa segunda-feira. Fred, um bom dia para você e um bom dia para o ouvinte do CBN Primeiras Notícias.
2: Valeu, Matheus. Fomos para o Rio, para São Paulo, Ribeirão Preto, Brasília, Belo Horizonte, o nosso panorama completo pelos quatro cantos do país, algumas das principais regiões brasileiras nessa segunda-feira. E agora, às 5 horas e 51 minutos, vamos acordar os ouvintes que estão no campo. Está na hora do CBN Agro.
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0: Cassiano hoje vai falar dos Estados Unidos reabrindo a fronteira para o gado do México e qual a consequência disso aí para o mercado da pecuária internacional. Cassiano, bom dia.
1: Bom dia, Fred. Bom dia para você, ouvinte. O Departamento de Agricultura dos Estados Unidos anunciou na última semana agora a reabertura gradual dos postos de entrada de gado na fronteira com o México. A medida começa em 24 de agosto agora, mais de um ano depois do fechamento das fronteiras para conter o avanço da chamada mosca varejeira do Novo Mundo, uma das principais ameaças sanitárias à pecuária. A primeira etapa prevê a reabertura do posto de Douglas, no estado do Arizona. Depois, se a avaliação de risco for considerada positiva, os estados

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1: Unidos. Com isenção, o Brasil pode, portanto, continuar fornecendo carne ao mercado norte-americano sem pagar tarifa adicional para isso. Aliás, as exportações para lá do Brasil estão crescendo. E sobre a abertura das fronteiras para o gado criado no México, os Estados Unidos dizem que o cronograma continuará flexível e poderá ser alterado, ou seja, caso o México não cumpra as metas sanitárias estabelecidas ou se houver aumento do risco de disseminação novamente da mosca varejeira. Eu volto amanhã com outras informações. Bom início de semana e até amanhã.
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4: São 5h55, bom dia a você, ouvinte dessa central de notícias. Quem fala com você é o Matheus de Souza, com destaque de que duas tentativas de assalto foram registradas ontem no Morumbi, zona sul de São Paulo. Nos dois casos, ninguém foi preso. Em um deles, segundo informações da polícia obtidas pela TV Globo, três homens encapuzados invadiram um condomínio após arrombarem um portão. Dois entraram no edifício, enquanto o terceiro ficou do lado de fora e a portaria acionou a polícia militar. Antes da chegada dos policiais, um carro da segurança particular foi até o local e acabou recebido a tiros. Ninguém ficou ferido. O veículo usado pelos suspeitos foi abandonado no local. A outra tentativa aconteceu mais cedo na região do Colégio Pio XII, também no Morumbi. Uma passageira percebeu três criminosos em motocicletas tentando invadir um carro parado no trânsito. São 5h56.

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1: Daqui a pouquinho começa o Jornal da CBN, daqui a pouquinho tem Milton Jung e Cássia Godoy. Tudo bem, Milton? Bom dia.
2: Bom dia para você, Fred. Bom dia, ouvintes.
1: Milton.
2: Oi.
1: Pesquisadores de São Paulo decidiram fazer o teste de DNA do vira-lata caramelo. Para descobrir, afinal de contas, como é que a composição genética, né? Do caramelo que virou um símbolo nacional, né?
2: Claro.
1: Aí, moral da história, descobriram que não tem um padrão, né? É uma mistura que predomina. Eles pegaram lá, pesquisadores da USP de São Paulo, pegaram 3 vira-latas de diferentes regiões do país e a composição, o estudo mostrou que tem uma composição de dezenas de raças diferentes em cada um desses 3 vira-latas, desses animais que foram avaliados, composições genéticas bem diferentes, bem distintas entre si. Basicamente, o que tem em comum é só a pelugem, caramelo, né? É um símbolo nacional, é um símbolo da miscigenação nacional, né, Milton?
2: Sem dúvida. Jenny, Valente e Frevo são os três, caramelos que foram escolhidos, respectivamente, São Paulo, Rio e Recife, para participarem desta pesquisa na USP. E são cães que merecem ser pesquisados mesmo. Mais uma coisa que me chamou a atenção, Fred, em relação a essa pesquisa, é que antes de saírem os resultados, se perguntou para os tutores da Jenny, do Valente e do Frevo, né, perguntaram para os tutores: mas qual raça que ele se parece?

0: acontece. E a gente percebeu que até mesmo os tutores se enganam em relação aos seus mais próximos, né? Porque um olhava e dizia assim, pastor alemão. E aí você puxa no DNA, ficha corrida lá, no caso do frevo, ah, tinha de tudo, menos pastor alemão. Aí o tutor do frevo, né? Que é um labradoido. Lembrar um labrador. E, enfim, aí você ia olhar a ficha lá, nada de labrador. Tinha até chihuahua no meio do caminho.
1: Na composição.
0: Então é bem interessante, né? Essa multirraça que faz parte do caramelo, que aliás é o que o torna tão especial assim aqui no Brasil, símbolo deste povo brasileiro também, que é tão diverso. Então é interessante, mas foi um bom trabalho, sem dúvida, bastante importante até para a gente compreender um pouco mais dessa raça que vai aparecendo em diferentes cantos do Brasil, todos muito parecidos, mas como a gente viu, assim, quando você vai olhar o DNA, sua origem, de origens muito diversas. Bem interessante.
1: Tá na hora de oficializar a raça caramelo, né?
0: A raça caramelo, sem dúvida. Pronto. Não tenho dúvida disso. Para mim, aliás, isso já estava mais do que decidido, né? Mas, enfim, fica aí esse trabalho. Vejam que os caramelos são motivos de estudo, de pesquisa na USP. Mas muito bacana, legal.
1: E a gente tá vendo as fotos, muito fofos, né?
0: Como é sempre, né? Como todo caramelo, né? Vamos ser sinceros nisso. Independentemente da mistura que o transformou, ele sempre tem esse jeitinho, assim, muito simpático.
1: Fofos e carismáticos. Milton, boa semana, bom jornal pra você. Até mais.
0: Abraço grande, meu amigo. Boa semana.
1: Milton e Cássia estão chegando e a gente tá indo embora, Ana Paula Jaume. Bom dia, boa semana pra você. Não se esqueça que amanhã estaremos juntos de novo, às 5 da manhã.
2: Até amanhã.
1: Tá bom? Até mais. Renato Silva aqui com a gente também, Ana Paula Jaume, o nosso Ricardo Garcia e todo o nosso time. Uma ótima segunda-feira. Bom dia, até mais.
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5: Segunda-feira, 27 de julho de 2026. A Caixa Econômica Federal deve terminar hoje de distribuir o lucro de quase 13 bilhões de reais do FGTS. Todos os 134 milhões de trabalhadores com saldo existente em 31 de dezembro de 2024 vão receber uma parcela do ganho. Embora o depósito seja automático, o valor não fica imediatamente disponível para saque. O lucro do FGTS, registrado em 2024, está relacionado com operações de crédito imobiliário e aplicações em títulos públicos. O valor rateado equivale a 95% do resultado do fundo. O primeiro-ministro de Israel, Benjamin Netanyahu, deve embarcar hoje para Washington. Ele tem um encontro marcado com o presidente dos Estados Unidos, Donald Trump, para amanhã. A viagem acontece um dia após uma autoridade israelense afirmar que o país vai permitir a entrada de uma força de segurança multinacional em Gaza, conforme prevê a proposta de cessar-fogo apresentada pelo presidente norte-americano. O secretário-geral das Nações Unidas apelou pela retirada de todas as sanções impostas à Síria durante o governo de Bashar al-Assad. Antônio Guterres fez a declaração ao encerrar uma visita de 2 dias ao país, durante a qual se reuniu com integrantes da nova liderança síria. O comando do país mudou no fim de 2024. Na ocasião, países ocidentais, incluindo os Estados Unidos, anunciaram o afrouxamento das sanções contra a Síria. O Banco Mundial estima que a reconstrução do país após 13 anos de guerra pode custar US$216 bilhões, o equivalente a mais de R$1 trilhão. No horário de Brasília, 6:02.
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1: Seis e três.
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2: Olá, muito bom dia a você. Este é o Jornal da CBN. Eu sou Milton Jung. Ao nosso lado está Cássia Godoy. Bom dia, Cássia.
1: Bom dia, Milton. Bom dia aos ouvintes do Jornal da CBN.
2: Fique agora mais bem informado com os destaques desta segunda-feira, 27 de julho de 2026.
1: O embaixador do Brasil na Argentina, Júlio Bittelli, deve desembarcar hoje em Brasília para atender a convocação do Itamaraty em protesto diplomático contra o presidente Javier Milei.
2: O embaixador da Argentina no Brasil, Daniel Raimondi, se reuniu ontem à noite com o ministro das Relações Exteriores, Mauro Vieira, após ter sido convocado pelo Itamaraty para dar explicações.
1: Convidado de honra na convenção do PL que oficializou a candidatura de Flávio Bolsonaro em São Paulo, Milei chamou Lula de lixo socialista e presidiário e ofendeu o ministro do STF, Alexandre de Moraes.
2: O presidente argentino atacou Moraes ao criticar a decisão do ministro de impedi-lo de visitar Jair Bolsonaro na prisão domiciliar. O ex-presidente está proibido de receber visitas de caráter político.
3: La basura calma! Calva no me permitió visitar a mi amigo injustamente encarcelado cuando sé que Lula se cansó de recibir dirigentes del exterior cuando estaba preso, entre ellos el nefasto expresidente argentino Alberto Fernández.
1: A diplomacia brasileira classificou as ofensas de Milei em solo nacional como um ato infamante e uma quebra de protocolo sem precedentes na história das relações bilaterais entre os dois países.
2: Em entrevista à TV Globo, o ministro das Relações Exteriores disse que a declaração de Milei é grave e inaceitável. Mauro Vieira confirmou que já conversou com o embaixador argentino Daniel Raimondi para transmitir a repulsa.
4: As declarações do presidente argentino foram muito graves e foram muito mal recebidas. Eu não conheço nenhum precedente com este nível de gravidade, da forma que foi. Eu, pessoalmente, recebi o embaixador Daniel Raimondi para transmitir a ele o mal-estar e o desagrado do governo brasileiro com o fato ocorrido no dia de ontem em São Paulo. Eu transmiti a ele a reação e como foi recebida essa passagem do presidente da Argentina e pedi a ele, então, que transmitisse ao governo argentino e que pedia comentários e explicações.
1: A Federação Brasil da Esperança, liderada pelo PT, acionou a Justiça Eleitoral e o Supremo Tribunal Federal contra a candidatura de Flávio Bolsonaro.
2: As ações questionam a exibição de um vídeo gerado por inteligência artificial que simulou a imagem e a voz do ex-presidente Jair Bolsonaro durante a convenção do PL.
1: O deputado Lindbergh Farias, do PT, acusou o candidato do PL de cometer vários crimes eleitorais durante o evento.
5: Primeiro, o artigo 337 do Código Eleitoral proíbe participação de estrangeiros. O Milei esteve lá, xingou todo mundo, falou um bocado de palavrão, pediu voto para Flávio Bolsonaro. Isso é proibido. Tem mais, Jair Bolsonaro tem os direitos políticos suspensos, ele foi condenado. Então usar ele como inteligência artificial ali foi uma forma de burlar essa suspensão dos direitos políticos.
2: Durante a convenção, Flávio Bolsonaro direcionou os ataques ao presidente Lula.
6: É muito mais do que uma convenção. Isso é o início da luta mais importante das nossas vidas. Uma luta do bem contra o mal. Uma luta que começou com Jair Bolsonaro em 2018 e que agora está nas nossas mãos.
1: Agora são 6:07.
2: Além do protesto diplomático contra o presidente argentino, o governo brasileiro criticou a tentativa de interferência dos Estados Unidos nas eleições.
1: Em artigo publicado neste domingo no jornal The Washington Post, o presidente Lula afirmou que ninguém vai derrotar o Brasil com base em mentiras.
2: O presidente afirmou que o Brasil não aceitará o uso de sanções econômicas ou comerciais para pressionar o país por motivos políticos ou eleitorais.
1: A manifestação foi feita após o Itamaraty negar vistos a dois funcionários do Departamento de Estado americano que viriam ao Brasil para questionar a integridade do sistema eleitoral.
2: No texto publicado no jornal americano, Lula enfatizou que o Brasil possui instituições maduras, um poder judiciário independente e uma justiça eleitoral cuja integridade e eficiência técnica são reconhecidas mundialmente.
1: No sábado, durante a convenção do PT, que oficializou a candidatura de Fernando Haddad ao governo de São Paulo, Lula afirmou que o Brasil não vai aceitar ingerência estrangeira nas eleições.
7: Que não venha ninguém de fora querer meter o dedo nas nossas eleições. Portanto, quem quiser de fora vir se meter nas eleições brasileiras, já vou avisando logo, vão apanhar muito aqui nas eleições. Quem vai decidir o destino desse país são 157 milhões de eleitores.
2: Ontem à noite, durante uma conversa por telefone com o presidente Lula, o líder chinês Xi Jinping afirmou que apoia o Brasil na rejeição a interferências externas.
1: O Departamento de Estado americano classificou de mentira sem fundamento a informação de que os funcionários do órgão viriam ao Brasil para interferir nas eleições de outubro.
2: 6:09.
1: Uma pesquisa Datafolha, divulgada hoje, aponta que 52% dos eleitores acreditam que as novas tarifas impostas pelos Estados Unidos ao Brasil têm como objetivo beneficiar a campanha de Flávio Bolsonaro à presidência.
2: A percepção de favorecimento americano atinge 73% entre os eleitores de Lula e chega a 29% entre os apoiadores do senador fluminense.
1: Sobre a responsabilidade pela crise comercial, 35% dos entrevistados culpam o presidente Lula pelas punições, enquanto 28% atribuem a responsabilidade a Donald Trump.
2: Já os irmãos Flávio e Eduardo Bolsonaro somam 23% das indicações de culpa pelo acirramento das sanções aplicadas por Washington.
1: O levantamento revela ainda que a expressiva maioria de 74% dos brasileiros defende que o governo federal busque uma solução negociada em vez de aplicar medidas retaliatórias contra os Estados Unidos.
2: Apenas 17% dos ouvidos apoiam a aplicação imediata da lei de reciprocidade contra produtos americanos.
1: Agora são 6:10.
2: Partido Novo oficializará hoje em Brasília a candidatura à presidência do ex-governador de Minas Gerais, Romeu Zema.
1: Ainda sem vice, Zema sinalizou que pode convidar o ex-ministro do Supremo Tribunal Federal, Joaquim Barbosa, para compor a chapa.
8: Já comentei com o ministro Joaquim Barbosa que indo ao Rio de Janeiro, quero sim ter um encontro com ele. É um mineiro do norte de Minas que fez um belíssimo e reconhecido trabalho combatendo a corrupção. E nós temos aí diversas conversas. É uma pessoa que eu admiro muito e que o partido tem cogitado.
2: Numa convenção em São Paulo, o PSD confirmou a candidatura de Ronaldo Caiado para presidente e de Gilberto Kassab para vice na chapa.
1: O ex-governador de Goiás reforçou a estratégia de atacar Lula e Flávio Bolsonaro.
9: Mas não adianta você encaminhar um candidato Kinder Ovo, uma surpresinha todo dia. Se não fosse a coragem do Kassab, só teria ficado dos dois candidatos. E aí, gente, eu pergunto a vocês, nós vamos cometer o erro de entregar para o PT o candidato que ele quer no segundo turno? Nós vamos dar mais 4 anos para o PT?
2: O Partido Unidade Popular oficializou a candidatura de Samara Martins à presidência da República.
1: A candidata defendeu a reestatização de empresas privatizadas, a ampliação da contratação direta pelo poder público e a revisão do destino dos recursos do orçamento federal.
2: 6:12.
1: Mais de 300 mil pessoas já foram obrigadas a sair de casa na Espanha e na França por causa dos incêndios florestais dos últimos dias, impulsionados pelo calor extremo e os ventos fortes.
2: O governo espanhol declarou situação de emergência nacional e acionou o apoio de tropas e aeronaves de combate ao fogo enviadas por Portugal, Grécia, Itália e Turquia.
1: Mais de 100 mil pessoas foram obrigadas a sair de casa ou permanecem confinadas por causa da fumaça tóxica.
2: Pelo menos 10 pessoas já morreram na Espanha em consequência do fogo.
1: Na França, a situação é igualmente crítica no departamento de Gironde, no sudoeste do país, onde o fogo e a fumaça chegaram a apenas 15 quilômetros do centro urbano de Bordeaux.
2: As chamas já consumiram mais de 40 mil hectares de floresta e forçaram a retirada de 250 mil pessoas de áreas residenciais e turísticas.
1: Na França, não há registro de mortes, mas dezenas de bombeiros e socorristas ficaram feridos durante o combate ao fogo.
2: 6:13.
1: O diretor-presidente da ANAC afirmou que a agência foi enganada pela Voo e Paz ao longo de fiscalizações antes do acidente que matou 62 pessoas no interior de São Paulo.
2: Na semana passada, o relatório final do CENIPA apontou que a atuação deficiente da ANAC foi um dos fatores contribuintes para a queda do avião em agosto de 2024.
1: Em entrevista ao programa Fantástico da TV Globo, o presidente da ANAC, Thiago Feierstein, disse que a companhia aérea apresentava laudos e relatórios falsos sobre a manutenção e a troca de componentes danificados.
10: Muitas das informações que a empresa nos enviava eram informações falsas. Um fiscal da ANAC chamava o mecânico da Voo e Paz e falava assim, ó, você tem que trocar essa peça aqui. Quando o fiscal ia lá ver, via que tinha o documento da troca, que ele tinha reportado a troca, mas que na prática não tinha trocado nada.
11: A ANAC foi enganada pela Voo e Paz?
10: Eu posso dizer que sim, muito sim. Nosso corpo técnico fez análises baseadas em documentos que não eram documentos verdadeiros.
2: Diante das falhas sistêmicas identificadas pela investigação da Força Aérea Brasileira, a ANAC anunciou que mudará os protocolos para a interrupção das atividades de companhias aéreas.
1: A decisão de suspender uma empresa deixará de ser tomada apenas pela área técnica do órgão e passará a ser analisada de forma colegiada pela diretoria da agência.
2: 6:14.
1: O Ministério da Saúde lançou uma campanha nacional em emissoras de rádio, TV e redes sociais para alertar sobre os riscos e impactos do vício em apostas virtuais.
2: A iniciativa coincide com o retorno das grandes competições esportivas e busca combater o endividamento familiar e o aumento de transtornos psicológicos associados aos jogos virtuais.
1: A campanha orienta a população sobre a oferta de suporte e tratamento em saúde mental disponibilizados gratuitamente pelo Sistema Único de Saúde.
2: Os cidadãos podem buscar ajuda presencial em unidades básicas de saúde e CAPS ou optar pelo teleatendimento especializado e sigiloso por meio da plataforma Meu SUS Digital.
1: 6:15.
2: O Atlético Mineiro venceu o Palmeiras por 2-1 em São Paulo na primeira rodada do segundo turno do Campeonato Brasileiro.
1: Com a derrota em casa, o time paulista perdeu a chance de disparar na liderança da competição.
2: O Flamengo empatou com São Paulo por 1-1 no Maracanã e reduziu a diferença de 7 para 6 pontos.
1: A 2 pontos do Flamengo, o Atlético Paranaense aparece na terceira posição da tabela após vencer o Internacional por 2-0.
2: O quarto colocado é o Fluminense, que empatou em 1-1 com o Grêmio.
1: Nos outros jogos de domingo, Botafogo venceu o Cruzeiro por 1-0. O Remo derrotou o Vitória por 2-0. Bahia e Corinthians empataram por 1-1. E Bragantino e Coritiba não saíram do 0-0.
2: Pela 13ª rodada do Campeonato Brasileiro Feminino, o Bahia enfrenta o Cruzeiro hoje às 7 da noite.
1: Ontem, o Corinthians goleou Vitória por 4-0 e assumiu a liderança da competição com 31 pontos ganhos. Juventude e Ferroviária ficaram no 0-0.
2: Estes são alguns dos destaques de hoje do Jornal da CBN. 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
1: 6:17.
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3: 6:19.
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6: Voltamos agora às 6:19. Acabamos de receber aqui imagem da ouvinte Cláudia Freitas mostrando o céu de São Paulo, sim, no horizonte, com o sol nascendo, mas o que se destaca é uma grossa camada de fumaça que, segundo ela, sai lá da região do polo petroquímico. Ela que está no bairro da Saúde consegue enxergar essa imagem. Pedro Fagundes está com a gente aqui e traz algumas informações sobre o que pode ser esse incêndio.
7: Então, Milton, esse incêndio acontece justamente no polo petroquímico, região de Mauá. Ainda está sendo apurado neste momento o que pode ter causado esse incêndio. O fato é, justamente o que chama a atenção é que da chaminé, que normalmente já solta essa fumaça, ou mesmo até um fogo pela ponta, está saindo um fogo muito maior do que costuma sair, de forma não controlada. Este fogo que, inclusive, impactou durante esta madrugada, durante esta manhã, o fornecimento de luz dos bairros de Mauá e também de Ribeirão Pires. Durante essa manhã, antes das 5 da manhã, cerca de 87% da cidade de Mauá estava sem fornecimento de luz, mais de 50% de Ribeirão Pires também, só que a situação foi normalizada, de acordo com a Enel, o site oficial da Enel, a partir das 5:57 da manhã foi normalizada. Quanto ao incêndio, ainda está em processo de apuração, o que pode ter causado, o que ainda causa, porque a situação de momento é justamente essa chaminé passando muito mais fogo do que é o normal.
6: Perfeito, e a gente vai continuar acompanhando. Então, Pedro Fagundes atualiza para nós assim que tiver outras informações. Você, ouvinte que estiver na região, pode conversar conosco também, até porque, como o Pedro lembrou aqui, pelo menos duas cidades ali da região tiveram problemas de fornecimento de energia elétrica durante esta madrugada. 6:21.
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3: A informação com Guilherme Gimenez. Bom dia para você, Guilherme.
11: Oi, Cássia, bom dia para você, para o Milton e para os nossos ouvintes. Chegada à capital pela rodovia Regis Bittencourt, já com bastante lentidão entre Itapecerica da Serra e Embu das Artes. Motorista pisa no freio na altura do quilômetro 285 e vai no anda e para até o 278, até o acesso para o Rodoanel Mário Covas. Entre o Rodoanel e o Largo do Taboão, a condição melhora bastante, dá para desenvolver boa velocidade. Quem utiliza Raposo Tavares no sentido da capital também enfrenta problemas nesse momento. Muita lentidão em vários pontos entre o Rodoanel e a chegada ao Butantã, até o acesso para a Rua Sapetuba. Caminho bem carregado, pelo menos no trecho final, na aproximação ali com a Sapetuba, vale a Pirajussara e a Eliseu de Almeida como alternativas. Também destacando a Castelo Branco, já com pontos de parada na aproximação com o Cebolão, desde a altura do quilômetro 19.
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6: Muito bom dia para você, Gustavo Verardo.
12: Olá, Milton. Olá, Cássia. Bom dia.
3: Bom dia, Gustavo.
6: Como iniciaremos esta semana?
13: Então, a semana está começando com uma condição ainda de tempo firme, de tempo estável em grande parte do estado de São Paulo, principalmente na capital. Então, hoje, a gente já começou aí amanhã, né, com uma condição de temperatura que não foi tão baixa, né, quanto nos últimos dias. A gente teve uma noite, de certa forma, agradável. Agora, a gente tem em torno de 15 graus, tá? E a máxima hoje atinge os 27. Então, tem aí uma amplitude térmica de quase que o dobro, viu? Então, atenção, porque vai esquentar ao longo aí da manhã e também no período da tarde de hoje, que inclusive tem umidade em torno de 30%.
3: 27 graus máxima em São Paulo, umidade relativa do ar baixa. O que a gente pode esperar para hoje no interior e no litoral, Gustavo?
13: Olha, Cássia, então, hoje a gente tem aí um dia de tempo muito seco, um dia de tempo estável, tanto no interior quanto na capital, viu? Por exemplo, para Bauru, a máxima hoje atinge 27 graus. Para Ribeirão Preto, máxima na ordem dos 28. E para a região ali de Presidente Prudente, máxima de 29 graus. Então, esquenta em boa parte aí do estado de São Paulo, também no litoral, em na região ali de São Vicente e de Ilhabela, máxima hoje em torno dos 25 graus.
3: Gustavo, conta pra gente, esse calor vai dar a tônica da semana ou tem alguma mudança prevista vindo por aí?
13: Olha, então, o que eu posso garantir nesta semana, tá? Que pelo menos até a metade dela, a gente tem uma condição aí de sol e de calor, viu? A máxima para amanhã em São Paulo oscila na ordem dos 28 a 29 graus, mesma máxima esperada para quarta-feira. Porém, na quinta-feira, a gente tem a passagem de uma frente fria, de fraca atividade, tá? Porém, ela já tem força aí suficiente para causar virada de vento, aumento de nebulosidade e não se descarta um chuvisco muito rápido e isolado a partir da tarde da quinta-feira. E por conta disso, nas estimativas de hoje, as máximas na quinta não passam dos 23 graus.
6: Obrigado e boa semana para você, Gustavo Verardo.
13: De nada, então. Um ótimo começo de semana e até amanhã. Abraço.
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3: Mais cedo nós falávamos sobre falta de energia em algumas áreas de Mauá e Ribeirão Pires. Essa falta de energia estaria ligada àquelas labaredas no polo petroquímico de Mauá. E nós recebemos agora uma mensagem aqui da nossa ouvinte Tatiana, que fala de outra cidade do ABC Paulista, Santo André. E ela nos conta que o centro de Santo André também teve queda de energia nesta madrugada. 6h27.
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0: Muito bom dia, Eduardo Raul, hein?
1: Bom dia, Milton. Bom dia, Cássio. Bom dia a todos os ouvintes.
2: Bom dia, Eduardo.
0: A Lívia, nossa ouvinte, mandou mensagem para bemestar@cbn.com.br. Diz que malha dia sim, dia não, faz elíptico, musculação, bike na academia, bastante ativa. Porém, tem espondiloses, grau saindo de 1 para 2. Tem dificuldade de acordar para colocar as meias, os tênis e qualquer coisa que tenha de fazer o mesmo tipo de movimento. Isso não era assim. Mudar de lado na cama hoje já não é a mesma coisa, traz incômodo. O que esperar do meu futuro? Mesmo malhando, vou ficar parada um dia?
1: Bom dia, Lívia. Não, Lívia, você não vai ficar parada. A espondilose, em grau inicial, como a sua, geralmente não progride para a imobilidade, especialmente em pessoas ativas. Ó, praticamente todas as pessoas, Milton, desenvolvem algum grau de espondilose com a idade, que é isso, né? Entre 80% e 90% das pessoas até os 50 anos já têm sinais de degeneração da coluna. Espondilose é uma degeneração da nossa coluna. Tenta mudar o formato do disco, dos ligamentos, das articulações. Mas a maioria não desenvolve sintomas graves. O fato dela malhar todo dia, como ela malha regularmente, é um dos fatores principais para a proteção. Então, os estudos mostram que manter-se fisicamente ativo, como a Lívia faz, ajuda a prevenir que os sintomas piorem. O comportamento sedentário é o que aumenta o risco de progressão, justamente o contrário dela. Ou seja, o fato dela ser ativa é o que vai protegê-la. Então, e sobre esses sintomas que ela está sentindo ali, a rigidez matinal, é característica. Tem a dificuldade de colocar meia, calçar o tênis, são sintomas muito comuns na espondilose, mas não significa que vai piorar. E esses sintomas ainda podem ser melhorados. Como é que a gente pode fazer isso, Lívia? Além da musculação, do elíptico, da bike que você já faz, adicione alongamentos matinais ali, antes de levantar da cama, 10 minutos a 15 minutos, isso já reduz bastante a rigidez. E também está faltando exercícios de mobilidade da coluna, antes das atividades que causam desconforto. Então, antes de você começar qualquer atividade, tem que fazer a mobilidade da coluna vertebral. E também adicionar yoga, pilates, esses ajudam muito a flexibilidade e o controle desses músculos profundos da coluna. E lembre-se, o aquecimento adequado antes da musculação vai te ajudar muito também com esses sintomas. Então, Milton, para que a Lívia fique tranquila, é assim, ela já faz acompanhamento semestral, ela tem que continuar ativa, adicionar esses alongamentos à rotina dela e manter esse monitoramento aí da coluna regularmente. A espondilose grau 1 e 2 é compatível aí com uma vida ativa e independente.
0: Muito obrigado e boa esperança para todos nós que passamos por isso. Obrigado, até mais, Eduardo Raul.
1: Até mais, um excelente começo de semana.
2: Até.
0: Obrigado. E a Lívia também, agradeço aí por ter mandado a sua pergunta para casa. Você pode fazer o mesmo que a Lívia. Além de ter uma vida ativa, escrever para bemestar@cbn.com.br. Agora são 6:30.
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0: Segunda-feira, 27 de julho de 2026. O embaixador do Brasil na Argentina deve desembarcar hoje em Brasília para atender a uma convocação do Itamaraty em protesto diplomático contra o presidente Javier Milei. Ele se reuniu ontem à noite com o chanceler Mauro Vieira. Na convenção do PL, que oficializou a candidatura de Flávio Bolsonaro à presidência, Milei chamou Lula de lixo socialista e presidiário e também ofendeu o ministro do STF, Alexandre de Moraes. A diplomacia brasileira classificou as ofensas em solo nacional como uma quebra de protocolo sem precedentes na história das relações bilaterais entre os dois países. O diretor-presidente da ANAC afirmou que a agência foi enganada pela Voe Paz ao longo de fiscalizações antes do acidente que matou 62 pessoas no interior de São Paulo. Na semana passada, o relatório final da CINIPA apontou que a atuação deficiente da ANAC foi um dos fatores que contribuíram para a queda do avião em agosto de 2024. Em entrevista à TV Globo, o presidente da agência reguladora, Thiago Feinstein, disse que a companhia aérea apresentava laudos e relatórios falsos sobre a manutenção e troca de componentes danificados. Mais de 300 mil pessoas já foram obrigadas a sair de casa na Espanha e na França por causa dos incêndios florestais. O governo espanhol declarou situação de emergência e acionou o apoio de tropas e aeronaves de combate ao fogo enviadas por Portugal, Grécia, Itália e Turquia. Na França, a situação é igualmente crítica no departamento de Gironde, no sudoeste do país, onde o fogo e a fumaça chegaram a apenas 15 quilômetros do centro urbano de Bordeaux. As chamas já consumiram mais de 40 mil hectares de floresta e forçaram a retirada de 250 mil pessoas de áreas residenciais e turísticas. No horário de Brasília, às 6h33.
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0: Marginal do Rio Tietê, no sentido da rodovia Castelo Branco, já com bastante lentidão da aproximação com a ponte Aricanduva até a região do sambódromo do Anhembi. A pista local nesse caminho todo tem trechos melhores, vale mais a pena. Quem utiliza a Tietê para Ayrton Senna pisa no freio na aproximação com a ponte do Piqueri, segue com dificuldades até a Casa Verde e o trânsito melhora entre a Casa Verde e o acesso para a rodovia Ayrton Senna. Corredor da Hermano Marquete, Marquês de São Vicente, nos dois sentidos, ainda serve como opção entre Água Branca e o Bom Retiro.
1: 6h34.
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0: Uma das habilidades mais subestimadas que existe é a capacidade de ignorar o seu humor e seguir em frente. Parece brutal dito assim, mas não é. A gente foi educado, com razão, a levar os próprios sentimentos a sério, a não fingir que está bem quando não está, dando nome ao que sente. Tudo isso é saúde. O desvio acontece quando o sentimento deixa de ser informação para virar uma espécie de comando. Quando o humor da manhã decide se o projeto avança, quando a conversa difícil acontece, o treino acontece, ou se você vai ou não ler aquele livro, você virou um refém dos sentimentos. A maioria das coisas que valem na vida foram feitas por alguém que não estava com vontade. William James, pai da psicologia americana, inverteu a lógica que a gente aprendeu. Não agimos porque nos sentimos prontos. Nos sentimos prontos porque agimos. A disposição quase nunca chega antes do movimento. Ela aparece durante ele. E às vezes, só depois dele. Esperar o humor certo para começar é esperar uma condição que raramente se apresenta no momento necessário. O escritor que só escreve inspirado não escreve. A bem da verdade, a inspiração é a parte menor de uma grande obra. O restante é trabalho árduo e diário. O mesmo ocorre com um pai que só conversa com o filho quando está descansado. Ao esperar por esse momento ideal, ele perde as conversas que importam. E todo profissional que só entrega quando está motivado vira refém do próprio estado de espírito. Sentimento é uma informação, um dado sobre você. E dado só dever informar, jamais governar a sua vida. Passar por mais um dia ou uma semana, sem aquele bom humor todo, não é uma violência contra si mesmo. Na verdade, é o mais alto grau de maturidade. Saber que você é maior do que o que sente agora e que o que você faz quando não está bem diz muito mais sobre quem você é do que o que faz quando tudo está fácil.
1: Esse é o Rossandro Klinger, que está todos os dias conosco aqui no Jornal da CBN. E você também pode ouvir o Refletir para Viver no nosso site cbn.com.br. 6h37.
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3: A Fórmula 1 fechou o seu primeiro semestre de 2026 com vitória do atual campeão do mundo. Lando Norris superou o companheiro Oscar Piastri para ganhar o GP da Hungria de Fórmula 1 no último domingo. O piloto britânico largou na pole position e até chegou a perder a ponta na primeira volta para Piastri. Mas com mais ritmo na pista, Norris ganhou a posição nos boxes para garantir a sua primeira vitória em 2026 e também o primeiro triunfo da McLaren na temporada. Já Piastri, que tinha tudo para completar a dobradinha do time, acabou tendo uma falha na caixa de câmbio já nas voltas finais e abandonou. Com isso, Max Verstappen da Red Bull ficou com o segundo lugar e Andrea Kimi Antonelli, líder do campeonato, completou o pódio em terceiro com a Mercedes. Charles Leclerc, que largou na segunda posição, chegou apenas em quarto com a Ferrari, à frente de seu companheiro de equipe Lewis Hamilton. Isaac Hadjar da Red Bull foi o sexto e George Russell da Mercedes o sétimo. Russell teve problemas na largada, caiu para a penúltima posição e precisou fazer uma corrida de recuperação. Liam Lawson foi o oitavo com a Racing Bulls, seguido por Nico Hülkenberg da Audi e Arvid Lindva, também da Racing Bulls, que fechou o top 10, menos de um segundo à frente do brasileiro Gabriel Bortoleto, que ficou fora dos pontos por pouco após largar na 14ª posição. Com os resultados, Kimi Antonelli aumentou sua vantagem na liderança do Mundial de Pilotos para 50 pontos, com Lewis Hamilton na segunda posição. A Fórmula 1 agora parte para suas férias de verão e retorna somente no dia 23 de agosto para o GP da Holanda. O domingo também teve um anúncio importante. A categoria anunciou que a Malásia vai receber o GP do Bahrein. O circuito de Sepang volta a receber uma etapa após 9 anos, que será realizada no dia 4 de outubro, mantendo o nome de GP do Bahrein, mas sendo realizada na Malásia. A corrida em Sakhir aconteceria em abril, mas foi cancelada juntamente do GP da Arábia Saudita por conta dos conflitos no Oriente Médio. De São Paulo, André Neto.
1: 6h39.
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0: Tá de volta aqui agora atualizando as informações sobre aquela fumaça, o fogo que saía de alguma daquelas chaminés lá da região da Braskem, ali do Polo Petroquímico em Mauá, com as explicações sobre o porquê deste fogo que está chamando a atenção de muita gente no daqui de São Paulo mesmo, vários ouvintes mandando imagens, inclusive, da distância você pode ver aquilo tudo. Resultado da falta de energia elétrica?
1: Isso mesmo, Milton. A Braskem respondeu à reportagem informando que essa imagem, que assusta tanto as moradores do ABC como também da própria cidade de São Paulo, como você bem disse, não representa um incêndio fora do controle. A empresa informou que precisou acionar um sistema de segurança conhecido como flare por volta das 5h30 da manhã, depois de uma queda de energia em toda a região do polo petroquímico. O equipamento ele funciona como uma válvula de escape, válvula de alívio. Ele queima de forma controlada gases residuais ou excelentes para reduzir a pressão das unidades em casos de falta de energia ou interrupção da produção. Esse apagão que, como a gente falou na última entrada, ele atingiu boa parte do ABC, como por exemplo na própria cidade de Mauá, onde fica o polo petroquímico, 87% dos consumidores chegaram a ficar sem luz durante a madrugada e também em Ribeirão Pires, mais da metade da cidade foi afetada, uma condição que foi normalizada por volta das 5h57 da manhã. A CBN procurou a ISA Brasil, que é uma das responsáveis pelo fornecimento de energia da região, para saber o que provocou essa interrupção, mas ainda não recebeu a resposta. Milton.
0: Muito obrigado, Pedro Fagundes. Às 6h42.
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3: Tem outros ouvintes mandando mensagens para cá, ainda falando, né, dessas labaredas que foram vistas ali da região do polo petroquímico de Mauá. Agora já tem essa explicação, que na realidade o que aconteceu não foi que as labaredas causaram falta de energia, foi o contrário. Tem falta de energia e tem um mecanismo de segurança que é adotado nesses momentos no polo petroquímico e aí se observam essas labaredas, esse mecanismo que é chamado de flare. Você que nos acompanha, tem informações de outros pontos da cidade de São Paulo, da região metropolitana? Pode e deve mandar sua mensagem para a gente. Conversar conosco via WhatsApp pelo 999-11-9981. Pode falar do trânsito aqui na cidade, também das condições do transporte coletivo. E, inclusive, pode mandar o seu áudio aqui para a gente. Nesse caso, você já começa a sua mensagem se identificando, contando de que ponto você está falando e contando o seu flagrante da cidade ou da região metropolitana. Tudo isso nesta segunda-feira, que mais uma vez terá sol no período da tarde. 13 graus de temperatura agora e um dia com bastante amplitude térmica. Temperatura máxima chega aos 27 graus, tempo seco, não há previsão de chuva para hoje em nenhuma área do estado.
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3: Seis e quarenta e quatro.
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0: Depois de mostrar como a tecnologia ajuda empresas a vender mais, proteger margens e criar novas receitas, a série Tecnologia para Crescer pergunta agora por que algumas empresas conseguem escalar, enquanto outras travam justamente quando começam a decolar.
5: Crescer e escalar parecem a mesma coisa, mas não são. Segundo a Endeavor Brasil, organização de apoio ao empreendedorismo de alto impacto, aumentar clientes, receita ou equipe não garante que um negócio consiga dar o próximo salto. A diretora-geral, Maria Tereza Fornéia, conta que a diferença está em construir um modelo de negócio que seja capaz de melhorar na medida em que a empresa cresce.
6: Crescer é fazer o mesmo, só que maior. Os modelos têm tetos próprios, os canais se esgotam. Escalar é construir um modelo que se retroalimente. em que cada novo cliente melhore o negócio e melhore sua própria experiência. E, se possível, cada novo cliente gera valor para outro ator de um mesmo mercado que está usando a mesma plataforma. O sistema fica mais forte conforme cresce. A geração de valor é mútua. E isso exige sair de um olhar para dentro e pensar a empresa como uma plataforma que funciona potencialmente para gerar valor de uma forma que não tenha sido pensada antes.
5: E é aí que entra a tecnologia. Não apenas para acelerar o que já existe, mas para tornar viável a evolução do próprio modelo de negócio, transformando dados e conhecimento que estão dentro de casa em uma vantagem competitiva que concorrentes dificilmente vão conseguir reproduzir.
6: Ferramenta, todo mundo compra. O que não dá para comprar é o que você aprende com seu cliente e como você transforma isso em valor. Empresa que escala transforma dado, contexto em valor acumulado, que ninguém consegue copiar. A gente vê um padrão claro nas scale-ups. Elas não usam tecnologia apenas para cortar custos. Usam para entregar algo novo, uma decisão melhor, um produto a mais, uma camada de inteligência que o cliente não conseguiria construir sozinho.
5: É essa lógica que separa empresas que apenas crescem daquelas que realmente alcançam novos patamares. Ao longo dessa semana, você vai conferir como startups e grandes empresas estão usando tecnologia para crescer com escala e ampliar a competitividade. Lara Silbiger, especial para a CBN.
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0: 6:48 agora. Hoje você terá a oportunidade de acompanhar aqui no Jornal da CBN o quinto debate. Aqueles 50 que nós nos propusemos fazer até a semana das eleições. Na série 50 debates para o Brasil, hoje nós vamos falar de um tema polêmico, mas bastante sensível. Estou me referindo à eutanásia em casos terminais. Para conversar conosco, participando, cada um trazendo seu argumento, nós convidamos a advogada Luciana Dadalto, bioeticista e presidente da Associação Eu Decido, e o doutor Alexandre Kalash, médico, gerontólogo, presidente do Centro Internacional da Longevidade. Todos os debates ficam à sua disposição no site e no aplicativo da CBN e você tem a oportunidade também de sugerir assuntos para esta série de 50 debates enviando para o nosso WhatsApp, o 999119981-DDD11. E como estamos falando aqui de debates, olhando a campanha eleitoral, cenário eleitoral que se inicia agora de forma mais fortalecida com as convenções que estão se realizando. Final de semana tivemos várias convenções importantes, continuaremos tendo ainda nesses dias desta semana aqui outras convenções com confirmações de nomes. Queria também lembrar você que hoje o Instituto Quest divulga mais uma série de pesquisas eleitorais nos estados. Hoje vamos divulgar 3 estados. Para governador e senador, Rio de Janeiro, Paraná e Pará. Os 3 estados, a gente anuncia logo depois das 7 horas da manhã, quando a pesquisa estará sendo divulgada. A nossa reportagem traz as informações para você. Campanha eleitoral começa a escalar. Bom, aproveitando aí o tema que nós estamos falando agora há pouco aqui, sobre empresas que escalam, a campanha eleitoral começa a escalar e, claro, nós seguimos forte com a nossa cobertura. 6:50 agora.
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3: 6:52.
12: O juiz aponta o meio do campo, termina o jogo aqui no Palestra Itália.
13: Atlético
12: 2,
13: Palmeiras
12: 1, Vitor Hugo e Igor Gomes para o Atlético e Felipe Anderson para o Palmeiras. Os goleadores desta noite aqui no campo do Palmeiras, termina o jogo, vitória do Galo, 2-1.
14: O Palmeiras foi derrotado pelo Atlético Mineiro por 2-1 em casa na noite deste domingo. O Galo abriu o placar em um erro incrível do goleiro alviverde Carlos Miguel. E embora tenha buscado a igualdade com Felipe Anderson, acabou sofrendo o segundo gol logo depois, registrando assim o segundo revés no Brasileirão. O resultado só não foi pior porque o São Paulo empatou com o Flamengo por 1-1 no Maracanã. O Corinthians também igualou por 1-1, no caso com o Bahia. O alvinegro abriu o placar com Angel

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2: Rodovia Presidente Dutra, na chegada a São Paulo, já tem bastante lentidão, principalmente ali depois da região do Aeroporto Internacional de São Paulo, em Guarulhos. O motorista está precisando do freio da rodovia Hélio Smith até o acesso para a marginal do Rio Tietê, vários trechos lentos. A lateral funciona um pouquinho melhor na passagem pela Fernão Dias, depois trava também. Também tem congestionamento na rodovia Hélio Smith, para quem está tentando se aproximar do aeroporto de Guarulhos, caminho bem congestionado desde a saída da rodovia Ayrton Senna até o trechinho final. Paciência nesse caminho, caso você tenha voo marcado no aeroporto, saia um pouco mais cedo de casa. Quem utiliza a rodovia Ayrton Senna encontra trânsito intenso, mas com paciência dá para insistir nessa chegada à marginal do Rio Tietê, da Hélio Smith até a marginal, pontos de parada. Pro interior de São Paulo agora, sem muitas dificuldades pela rodovia Ayrton Senna e caminho funcionando bem também pela rodovia Presidente Dutra.
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3: Seis e 55.
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0: Muito bom dia para você, Pedro Doria.
1: Bom dia, Milton. Bom dia, Cássia.
2: Bom dia, Pedro.
0: Pedro, desde sempre falamos do risco de as IAs alucinarem. Informações desencontradas, inventadas, capazes de induzir as pessoas ao erro. O caso que você nos traz é ainda mais assustador. Depois da IA alucinada, agora a OpenAI nos apresentou a IA descontrolada.
1: Milton, é tipo isso, é meio que cenário de ficção científica. Literalmente estamos falando de uma IA que escapou da OpenAI e foi pro mundo. Mas deixa eu explicar melhor. Eles estão testando uma versão nova do GPT, uma versão não divulgada, evidentemente. E essa é uma versão super poderosa. E como é que eles fazem esses testes? Eles botam numa série de servidores que estão desconectados da internet. Eles chamam de caixa de areia, de sandbox. E eles deram para essa IA, para testar o poder dela, uma missão difícil de cibersegurança. Eu quero ver se você consegue resolver o problema X. Aí a IA, consigo mesmo e com aquela missão, pensou o seguinte: é mais fácil procurar a cola, a resposta em algum lugar, do que eu resolver esse problema por mim própria. Aí ela olhou para o ambiente dela, viu, pô, tô presa aqui, como é que eu escapo? Ela encontrou uma saída para outro computador da OpenAI, que foi para um terceiro computador na rede interna da OpenAI, de lá encontrou uma saída para a internet, escapou, hackeou uma startup chamada Hugging Face, que é uma startup que distribui modelos gratuitos de IA, e foi procurar nos servidores dessa empresa a tal resposta. O diabo é o seguinte: ninguém da OpenAI percebeu que esse escape tinha acontecido, enquanto o pessoal da Hugging Face olhou para os seus servidores e viu: estamos sendo hackeados, quem está nos hackeando? Eles não conseguiram resolver o problema sozinhos e foram para as IAs americanas, que têm padrões de segurança estabelecidos pelo governo americano e não permitem fazer determinados testes de cibersegurança. Então eles usaram uma IA chinesa e a IA chinesa descobriu que era a OpenAI que estava atacando eles.
0: Isso tem como se controlar?

0: lugar ou serve como um alerta para outras medidas que podem ser adotadas? Ou não temos mais o que fazer e entregar para Deus?
1: É, Milton, bem, pois é, veja bem. A OpenAI e Anthropic são os melhores laboratórios de inteligência artificial do mundo. A OpenAI não percebeu o que estava acontecendo. É.
0: Tá, e aí?
1: E aí, provavelmente, novos protocolos de segurança vão ser estabelecidos e a partir desses novos protocolos, esses incidentes vão diminuir até que alguém vai desenvolver uma IA nova que vai quebrar esses novos protocolos de segurança. E essa é a pergunta que o mundo da inteligência artificial toda está se fazendo. Como que a gente garante segurança? Ninguém tem uma resposta clara ainda.
0: Tá bom. Aguardemos, então, o próximo descontrole.
1: Pois é, e viva os chineses nesse caso, né?
0: Isso que é muito curioso, né? E
1: não é?
0: Que se recorreram à IA chinesa para se proteger internamente nos Estados Unidos.
1: Incrível, pois é.
0: Talvez isso possa mudar outros protocolos nos Estados Unidos. Será que
1: é verdade?
0: É uma
1: Quem
0: possibilidade.
1: Sabe?
0: Valeu, obrigado, até mais.
1: Até.
0: Tchau,
1: até.
0: Tchau.
2: 7 horas.
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0: segunda-feira, 27 de julho de 2026. A Caixa Econômica Federal deve terminar hoje de distribuir o lucro de quase 13 bilhões de reais do FGTS. Todos os 134 milhões de trabalhadores com saldo em 31 de dezembro de 2024 vão receber uma parcela. Os ganhos registrados em 2024 estão relacionados com operações de crédito imobiliário e aplicações em títulos públicos. Um estudo da consultoria Global Intelligence and Analytics mostra que o impulso fiscal dado à economia pelo governo chegou a 150 bilhões de reais no primeiro trimestre. O valor equivale a 4,52% do produto interno bruto brasileiro. A informação foi divulgada pelo jornal Valor Econômico. O preço do petróleo abriu a semana em queda. No momento, o barril do Brent é negociado a quase 85 dólares, baixa de 7%. O movimento sinaliza uma virada na reação do mercado em relação ao conflito no Oriente Médio. Na semana passada, o Brent acumulou alta de 11,62% e chegou a ultrapassar a barreira dos 100 dólares, patamar que não era atingido desde maio. O alívio na cotação vem após o governo dos Estados Unidos sinalizar mais uma vez que pode tentar uma solução diplomática para encerrar a guerra. Pela segunda noite seguida, a Casa Branca suspendeu os bombardeios ao Irã e o governo da República Islâmica pausou as retaliações. Comandantes americanos alertaram o presidente Donald Trump sobre a falta de alvos e a queda dos estoques de munição do sistema móvel americano de defesa antimíssil e antiaérea. O líder republicano negou a informação divulgada pela imprensa dos Estados Unidos. No horário de Brasília, 7:02.
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0: Marginal Pinheiros, no sentido Zona Sul, já com bastante lentidão da saída do Cebolão em vários pontos até a aproximação, pelo menos com a ponte Eusébio Matoso. Corredor da Gastão Vidigal, Fonseca Rodrigues, Pedroso de Moraes e Brigadeiro Faria Lima ainda é uma boa alternativa, ajuda o motorista entre a Vila Leopoldina e a aproximação com a região da Vila Olímpia.
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2: 7:03.
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4: Muito bom dia a você que escolheu ficar mais bem informado ouvindo o Jornal da CBN na manhã desta segunda-feira, 27 de julho de 2026.
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4: A Quest divulga nesta segunda-feira pesquisa eleitoral em três estados brasileiros: Rio de Janeiro, Paraná e Pará. E nós trazemos essas informações para você, começando pelo cenário no Rio de Janeiro. Ana Luísa Barreto, bom dia para você.
5: Oi, Milton, bom dia para você, para Cássia e também para os nossos ouvintes. Se as eleições ao governo do Rio fossem realizadas hoje, o ex-prefeito da capital, Eduardo Paes, do PSD, venceria em primeiro turno em todos os cenários analisados. Segundo o levantamento da pesquisa Genial Quest, no cenário 1, considerado principal atualmente, Paes teria 38% dos votos. O ex-governador Antony Garotinho, do Republicanos, vem na sequência com 10%, empatado numericamente com o deputado estadual Douglas Ruas, do PL. O vereador William Siri, do PSOL, teria 2%. Os candidatos André Marinho, do Novo, Coronel Busnello, do Missão, Ciro Garcia, do PSTU, Juliette Pantoja, do União Popular e Wilson Witzel, da Democracia Cristã, somariam 1% cada, indecisos computaram 19% e nulos, brancos e não vou votar 16%. Como a soma dos outros candidatos não alcança Eduardo Paes, o ex-prefeito venceria hoje ainda em primeiro turno. No segundo cenário avaliado, Milton, sem o ex-governador Antony Garotinho, do Republicanos, Paes cresce ainda mais no primeiro turno, alcançando 42% dos votos, enquanto Douglas Ruas teria 11%. No último cenário analisado, que não conta nem com Garotinho, nem com Wilson Witzel, Paes e Douglas mantêm esse mesmo percentual de votos. De acordo com o levantamento, 43% dos eleitores afirmam que a decisão do voto é definitiva, enquanto 55% podem mudar de opinião. Num eventual segundo turno contra Garotinho, Eduardo Paes, do PSD, venceria com 48% dos votos, já o ex-governador teria 18%. Contra o deputado Douglas Ruas, Paes ganha ainda mais vantagem, com 52% dos votos, enquanto o candidato do PL tem 16%. Paes é hoje o candidato mais conhecido entre os eleitores fluminenses, com apenas 10% de desconhecimento. Douglas Ruas, do PL, não é reconhecido por 70% dos eleitores. E o candidato mais rejeitado é Antony Garotinho, que soma 62% de eleitores que, mesmo conhecendo, não votariam nele. A pesquisa Genial Quest também avaliou a intenção de voto dos fluminenses para presidente. No primeiro turno, Flávio Bolsonaro, do PL, tem 32%, empatado tecnicamente com Lula, do PT, que tem 30%. O empate técnico se mantém num possível segundo turno. Flávio teria 38% dos votos contra 35% de Lula. E nos cenários avaliados, Lula venceria no estado contra Romeu Zema, do Novo, e Ronaldo Caiado, do PSD, com 36% dos votos. A Quest analisou ainda os candidatos ao Senado no Rio. A deputada federal Benedita da Silva, do PT, lidera a corrida com 11%. 5%. O ex-prefeito Marcelo Crivella, do Republicanos, vem na sequência com 8%. O estudo também pontuou a aprovação da gestão de Cláudio Castro no governo do Rio. A desaprovação do ex-governador subiu de 47% para 54%, enquanto a aprovação caiu de 35% para 28%, a menor desde fevereiro de 2025. Já o governador interino, Ricardo Couto, é aprovado por 34% da população, enquanto 25% desaprova e 41% não sabe ou não respondeu. A pesquisa Genial Quest foi feita entre os dias 21 e 25 de julho com eleitores do estado do Rio de Janeiro. O levantamento usou metodologia de coleta domiciliar com entrevistas presenciais feitas por meio de questionários estruturados. Ao todo, foram ouvidas 1.200 pessoas, com margem de erro estimada em 3 pontos percentuais para mais ou para menos. O nível de confiabilidade do estudo é de 95%. Milton e Cássia.
4: Muito obrigado. Informações do Rio de Janeiro, só puxando o traço aqui então, olhando para o estado do Rio de Janeiro, Eduardo Paes lidera com ampla vantagem, pode vencer já no primeiro turno, de acordo com a fotografia desse momento. A oposição ainda está muito fragmentada, em compensação, o número de indecisos ainda é elevado na pesquisa espontânea. 84% dos eleitores dizem não ter escolhido um candidato, e naquela estimulada que apresenta o nome dos candidatos, de 18 a 19%. Disseram-se indecisos e há uma outra parcela de 16 a 19% de brancos, nulos ou eleitores que afirmam que não vão votar. Então ainda tem muito movimento a acontecer na campanha eleitoral no Rio de Janeiro.
2: E agora vamos saber como a pesquisa aparece em Curitiba, no Paraná. O Johan Geisler tem informação para a gente a respeito das intenções de voto para o governo do estado do Paraná, também em relação à corrida eleitoral para o Senado. Johan, bom dia para você.
6: Bom dia, Cássia. Bom dia a todos. No levantamento da Quest, divulgado agora há pouco, as intenções de voto para o governo do Paraná estão sendo lideradas pelo senador Sérgio Moro, do PL. Ele lidera com 39% das intenções de voto. Moro é seguido pelo deputado estadual Requião Filho, do PDT, que tem 19%. Na sequência, aparece o ex-prefeito de Curitiba, Rafael Greca, ele que está no MDB, com 12% das intenções de voto, e também pelo deputado federal Sandro Alex, que tem 8% das intenções de voto. Sandro Alex está no PSD e é o candidato apoiado pelo atual governador Ratinho Júnior para tentar sucedê-lo ao governo do Paraná. Ainda no levantamento divulgado agora há pouco, Luiz França, do Missão, tem 1% das intenções de voto. Eleitores indecisos somam 15% e brancos, nulos ou eleitores que não vão votar somam 6%. A pesquisa foi divulgada agora há pouco, portanto, pela Quest e está registrada na Justiça Eleitoral sob os números BR-01656 e PR-4818, as duas registradas este ano, em 2026, na Justiça Eleitoral. Outro dado que chama a atenção no levantamento divulgado pela Quest é o número de eleitores que podem mudar o voto. De acordo com o levantamento, 64% dos eleitores falaram que a escolha de voto para governador pode mudar, enquanto 35% falaram que a escolha é definitiva. Em um cenário de segundo turno envolvendo Sérgio Moro e Requião Filho, Moro venceria com 48% contra 29% de Requião Filho. O mesmo cenário, o cenário é semelhante em uma disputa de Moro contra Rafael Greca e também contra Sandro Alex. Moro venceria em um percentual que varia de 47% para 50%. Um cenário que mostra uma certa estabilidade nos levantamentos divulgados neste ano. Sérgio Moro lidera, inclusive, em um dos cenários, com o percentual dele se equivalendo à soma dos outros candidatos. Milton, Cássia, volto com vocês.
2: Bom, nós tivemos, então, essa pesquisa lá no Paraná, mostrando Sérgio Moro isolado na liderança na disputa pelo governo do estado. E daqui a pouco, a gente vai ter o Lauro Jardim comentando conosco estas duas pesquisas, a do Rio de Janeiro e também a do Paraná.
4: Agora nós vamos para o norte do país, vamos para o Pará. O Ronaldo Santos tem as informações da pesquisa Quest na disputa eleitoral no Pará. Bom dia para você, Ronaldo.
7: Oi, Milton, Cássia, bom dia a todos vocês. Exatamente, a mais recente pesquisa de intenção de voto para o governo do Pará divulgada pelo Instituto GenialQuest, aponta mudanças no cenário da disputa eleitoral de 2026. No levantamento de primeiro turno, o Renan Gassan, do MDB, aparece com 24% das intenções de voto. Em comparação com a pesquisa anterior, a candidata avançou, né, de 19% para os 24%. Na segunda colocação está Dr. Daniel Santos, do Podemos, com 20% das intenções de voto. No levantamento anterior, ele registrava 22%, uma oscilação dentro da margem de erro. Na sequência aparece Mário Couto, do Democracia Cristã, com 11%, Araceli Lemos, do PSOL, e Kleber Rabelo, do PSTU, tem 2% cada. Já Raquel Brício, da Unidade Popular, soma 1% das intenções de voto. Os votos brancos e nulos representam 13% dos entrevistados. Em um eventual segundo turno entre Rana Gassan e Dr. Daniel Santos, o cenário segue bastante equilibrado. Rana passou de 29% para 36%, enquanto Dr. Daniel Santos oscilou de 34% para 35%. Configurando um empate técnico dentro da margem de erro da pesquisa. O levantamento da GenialQuest foi realizado entre os dias 21 e 25 de julho, com 900 eleitores de 16 anos ou mais sendo entrevistados de maneira presencial. A margem de erro é de 3 pontos percentuais para mais ou para menos, e o nível de confiabilidade da pesquisa é de 95%. Milton, Cássia, volto com vocês.
4: Muito obrigado, Ronaldo Santos. Pesquisa GenialQuest no Pará revela uma disputa mais equilibrada do que aquelas observadas no Paraná e no Rio de Janeiro. Em compensação, no que se equipara às demais pesquisas que foram mostradas até aqui, é que o cenário permanece aberto com elevado número de indecisos e uma pouca consolidação do voto. Agora são 7h14.
2: Agora informação chegando direto da capital federal a respeito de um outro assunto, as consequências da visita de Javier Milei ao Brasil. Felipe Igreja, bom dia para você.
8: Bom dia, Cássia, bom dia a todos que nos acompanham. O governo brasileiro convocou o embaixador do Brasil na Argentina, Júlio Bittelli, após o ataque do presidente Javier Milei ao ministro Alexandre de Moraes do Supremo no último sábado, em convenção do PL em São Paulo. O ministro das Relações Exteriores, Mauro Vieira, deve se reunir hoje com Bittelli para ouvir os esclarecimentos sobre a relação entre Brasil e Argentina. Javier Milei foi um dos convidados, o presidente argentino foi um dos convidados da convenção do PL, que oficializou a candidatura de Flávio Bolsonaro à presidência da República. Em seu discurso, Milei chamou o ministro Alexandre de Moraes de lixo careca após ter tido um pedido de visita ao ex-presidente Jair Bolsonaro, negado pelo STF. Em entrevista à TV Globo, o ministro das Relações Exteriores, Mauro Vieira, disse que essas declarações de Milei são graves e algo inaceitável. Mauro Vieira confirmou também que já conversou com o embaixador argentino aqui no Brasil, Daniel Raimondi, para transmitir a repulsa do governo brasileiro.
9: As declarações do presidente argentino foram muito graves e foram muito mal recebidas. Eu não conheço nenhum precedente com este nível de gravidade, da forma que foi. Eu, pessoalmente, recebi o embaixador Daniel Raimondi para transmitir a ele o mal-estar e o desagrado do governo brasileiro com o fato ocorrido no dia de ontem em São Paulo. Eu transmiti a ele a reação e como foi recebida essa passagem do presidente da Argentina e pedi a ele, então, que transmitisse ao governo argentino e que pedia comentários e explicações.
8: Apesar da convocação do embaixador em Buenos Aires, o Itamaraty descarta, neste momento, medidas diplomáticas mais duras, como a retirada da representação brasileira na Argentina. A ideia é buscar esclarecimentos por meio de medidas e ações diplomáticas. Cássia.
2: Muito obrigada. Esse assunto do Felipe Igreja vai ser tema para Miriam Leitão, que volta hoje do seu período de férias, depois do intervalo. 7h16.

0: 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Por trás de cada alimento, existe um produtor rural que alimenta milhões de pessoas. Para celebrar o dia 28 de julho, Dia do Produtor Rural, a CNA Senar realizou uma campanha aproximando cidade do campo, em que estudantes tiveram acesso à rotina do trabalhador rural. Para o produtor Alisson Levi, é importante conectar as novas gerações com a origem dos alimentos no Brasil.
1: Então, achei ali uma coisa muito importante, muito interessante, ter colocado um produtor de frente a frente ali com os alunos, para poder explicar, ter explicado como seria uma rotina ali de um produtor, como seria ali o trabalho que o produtor tinha, tudo, para poder ter mostrado mais a importância que tem um produtor, né, de produzir o alimento para o Brasil inteiro consumir.
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2: 7:19.
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4: E nos ajuda a entender o trânsito nesta manhã de segunda-feira na cidade de São Paulo é a Letícia Veloso. Bom dia.
5: Oi, Milton. Bom dia para você. Bom dia, Cássia.
2: Bom dia, Letícia.
5: Bom dia para o nosso ouvinte, boa semana para todo mundo. Destaco o trajeto lá na Avenida Raimundo Pereira de Magalhães, ainda está bem complicado por causa do caminhão quebrado, dos dois sentidos, na altura da rua Ernesto Bottoni com ocupação. De acordo com a CET, tem desvio sentido centro pela rua Ernesto Bottoni, rua Cleonice Kramer também, depois voltando para Raimundo Pereira de Magalhães, né, para seguir adiante. Desvio sentido bairro pelo próprio retorno da Avenida Raimundo Pereira de Magalhães. E quem passa pela marginal do Tietê agora vai encontrar também lentidão e interdição parcial lá na Expressa, depois da Ponte Cruzeiro do Sul, com ocupação da faixa da direita, no sentido rodovia Ayrton Senna, e é por causa de um caminhão quebrado pela marginal. Marginal sentido Castelo Branco, com lentidão também, da chegada pela Ayrton, na aproximação da Ponte das Bandeiras e adiante próximo do sistema Anhanguera Bandeirantes.
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2: Temos mais informações sobre a falta de energia em parte de algumas cidades do ABC Paulista e como isso se relacionou com aquela labareda mais alta que foi vista hoje cedo no polo petroquímico, despertando a curiosidade de muita gente. Quem está acompanhando essa história é o Pedro Fagundes. Diga, Pedro.
6: Então, Cássia, essa falta de energia que atingiu as cidades de Mauá, Santo André e também Ribeirão Pires. Bem, ela é decorrente de um desligamento, uma subestação da Isa Brasil na zona leste de São Paulo, que provocou justamente essa queda de energia no grande ABC e também levou ao acionamento do sistema de segurança do polo petroquímico nesta manhã. De acordo com a companhia, a falha ocorreu às 5:28 da manhã, interrompeu parcial e momentaneamente o fornecimento para distribuidor local. As cargas, elas começaram a ser restabelecidas imediatamente com a coordenação do Operador Nacional do Sistema Elétrico. Bem, esse processo ele foi concluído às 5:41. Bem, de acordo com a Enel, justamente essas cidades atingidas, tanto lá no polo petroquímico de Mauá, também se espalhou por Santo André e Ribeirão Pires, como falei para vocês. Essa falta de energia levou a Braskem a acionar um equipamento conhecido como flare. E assim, a chama de grandes proporções assustaram moradores da região, mas de acordo com a empresa, não teve um incêndio fora do controle. O que houve é justamente esse flare que funciona como uma válvula de alívio, porque ela queima gases residuais de forma controlada para reduzir a pressão nesses casos de interrupção de energia. Esse apagão que chegou a atingir 87% do fornecimento de energia em Mauá e mais da metade em Ribeirão Pires, mas já foi normalizado desde as 5:57. Cássia.
2: Muito obrigada, Pedro.
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5: Lentidão pela Rodovia dos Bandeirantes na chegada a São Paulo, na Anhanguera com um ponto de parada na altura do Rodonel. Para Campinas o caminho segue com menos dificuldades, Castelo Branco na aproximação da região do Cebolão tem pontos de parada, inclusive na chegada a São Paulo, Rodonel, trecho oeste, com aquele trecho de obras, então com lentidão também, do quilômetro 20, basicamente até o quilômetro 19, na interna, sentido Perus.
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2: 2 no bairro do Morumbi, Guilherme Gimenez.
8: Cássia, 2 tentativas de assalto foram registradas neste domingo no Morumbi, na zona sul de São Paulo. Nos 2 casos, até o momento, ninguém foi preso. Em um deles, segundo informações da polícia obtidas pela TV Globo, 3 homens encapuzados invadiram um condomínio após arrombarem o portão. 2 entraram no edifício, enquanto o terceiro ficou do lado de fora. A portaria acionou a polícia militar. Antes da chegada dos policiais, um carro de segurança particular do bairro foi até o local e acabou sendo recebido a tiros. Ninguém ficou ferido. O veículo usado pelos suspeitos foi abandonado no local. A outra tentativa de assalto aconteceu também no domingo. Uma passageira percebeu 3 criminosos em motocicletas tentando assaltar um carro parado no trânsito. Um dos criminosos, inclusive, apontou uma arma para outro veículo enquanto o motorista buzinava e a passageira registrava a ação ali na altura da rua Colégio Pio 12, no Morumbi também, na Zona Sul. Ao perceber que o veículo era blindado, o bandido desistiu do assalto, subiu na garupa de outra motocicleta que estava o comparsa e fugiu do local. A gente segue apurando esses 2 casos. Cássia.
2: Muito obrigada, Guilherme Gimenez.
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0: Muito bom dia para você, Miriam Leitão. Bom tê-la de volta. Os ouvintes também agradecem.
1: Bom dia, Milton. Bom dia, Cássia. Bom dia, ouvintes queridos.
2: Bom
1: Eu
2: dia.
1: Também com saudade.
2: Todos bom. Nós, Miriam.
0: Que bom que você tenha voltado aí energizada. Porque temos...
1: Eu descansei bastante mesmo.
0: Que bom, ficamos felizes com isso. E até porque teremos tempos duros daqui para frente. Estamos aí já com a campanha eleitoral acelerando. E queria comentar com você aqui, queria ouvir a sua opinião. A propósito disso que eu tenho visto como uma espécie de dissonância nas relações diplomáticas. Né? Final de semana tivemos mais uma. Nessa relação com a Argentina, com a presença de Javier Milei aqui no Brasil. E não era para uma conversa diplomática.
1: Exatamente. O que aconteceu na visita do presidente da Argentina ao Brasil é que tudo foi errado. Normalmente, quando um presidente visita outro país, ele tem que comunicar oficialmente, ainda que seja uma viagem de interesse privado. Então, ele comunica que está indo, às vezes tem um contato com alguém do governo e faz o seu trabalho, né? E faz a sua programação. Ainda que não seja uma visita oficial. Ele não só não comunicou, ele veio diretamente para São Paulo. Em São Paulo foi recebido pelo governador com honras de chefe de Estado, botou tapete azul para recebê-lo e depois disso ele fez um discurso em que foi muito violento nas críticas ao governo brasileiro, interferiu diretamente no processo eleitoral e ofendeu com palavras absolutas, absurdamente inusuais, tanto o ministro do Supremo Tribunal Federal quanto o presidente Lula, e interferindo diretamente na campanha. Então foi tudo errado. E o resultado foi que o governo brasileiro chamou o embaixador Júlio Bittelli de volta ao Brasil e chamou o embaixador argentino para pedir explicações. Isso são gestos diplomáticos que mostram que o profundo desagrado do Brasil em relação àquele comportamento, né? Chamar o embaixador de volta é uma espécie de deixar a representação do Brasil na Argentina em suspenso. Essas são as linguagens diplomáticas, né? Foi o que o Brasil fez. Eu já vi muitas vezes crises entre Brasil e Argentina, mas essa crise ela é muito grave. Ela é realmente muito grave, porque o presidente Milei ele quebrou todas as regras e fez um desrespeito completo ao governo brasileiro e ao processo eleitoral brasileiro, né? A gente tem que respeitar o processo de cada um, não pode interferir na vida interna dos países. E ele usando palavras completamente desairosas ao ministro Alexandre de Moraes e ao presidente Lula, não faz nenhum sentido esse comportamento. E ele voltou para a Argentina e a entrevista que ele deu lá, ele deu uma entrevista dizendo que o Brasil financiou a campanha anti-Argentina após o Mundial. Quer dizer, não faz sentido nenhum isso, né? Ele fez uma afirmação sem qualquer prova. Não há uma campanha anti-Argentina e principalmente não há uma campanha financiada pelo governo brasileiro contra a Argentina. Isso não faz sentido nenhum, Cássia.
2: E incrível, né, Miriam, que ele vem aqui tentar angariar alguma popularidade no momento que ele está passando por uma série de situações muito difíceis no próprio país, inclusive com um índice de reprovação bem alto, na casa dos 58%.
1: Exatamente, a situação é essa na Argentina. Eu, como parte das minhas férias, eu fui à Argentina, exatamente à Argentina, com meus netos mais velhos. O que eu posso contar da viagem é o quanto que há de carinho e amor entre os dois países. Os meus netos estavam entusiasmadíssimos de ir à Argentina, a gente foi ao Uruguai também, e eu cheguei e falei, olha, eu não tenho programação, eu vou fazer o que vocês quiserem. E eles tinham uma lista grande de coisas. Ah, queremos ir na Bomboneira, queremos ir no Caminito, queremos ir na Praça de Maio, ver a Casa Rosada e tirar fotos, vamos à faculdade, à escola de direito, vamos andar na Recoleta. Eles tinham uma lista de coisas e eles, e a gente foi muito bem recebido, as pessoas tratando a gente bem, e se vê o carinho que sempre houve entre os dois povos, apesar da rivalidade no futebol, que sempre teve, é meio tradicional e é quase folclórico. Mas a gente, inclusive, acompanhou os argentinos na semifinal, acompanhou dentro de um bar, vendo como eles torcem, à distância ali, né? Mas com o carinho por jogadores como o Messi, né? E, enfim, o que eu quero dizer com essa contar a minha viagem é mostrar que os dois povos permanecem com muita relação, apesar dos problemas recentes, dos atos de racismo, que a gente viu alguns argentinos em relação ao povo brasileiro, mas que tem muita relação, muito carinho entre os dois países. E esse comportamento do presidente da Argentina é totalmente absurdo, e ele faz isso exatamente para enfrentar a impopularidade. Aliás, uma das coisas que a gente viu na Praça de Maio foi uma manifestação que eclodiu de repente contra o Milei, e a gente viu, e portanto, a gente viu a Argentina em todos os seus lados, Cássia e Milton.
0: Muito obrigado, Miriam, obrigado pelo seu retorno, até amanhã.
1: Até amanhã.
2: Até mais.
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2: Segunda-feira, 27 de julho de 2026. Uma pesquisa Genial Quest sobre as eleições para o governo do estado do Rio de Janeiro mostra que o ex-prefeito Eduardo Paes, do PSD, venceria em primeiro turno em todos os cenários analisados. No principal deles, Paes apareceu com 38% e o ex-governador Antony Garotinho, do Republicanos, obteve 10%, mesma pontuação do deputado estadual Douglas Ruas, do PL. O vereador William Siri, do PSOL, apareceu com 2%. A pesquisa foi feita entre os dias 21 e 25 de julho, com 1.200 eleitores no estado. A margem de erro é de 3 pontos percentuais, para mais ou para menos, e o nível de confiança chega a 95%. O levantamento foi registrado na Justiça Eleitoral com o código RJ02671/2026. Pelo menos 3 pessoas morreram e 5 ficaram feridas em um tiroteio no Seattle Center, nos Estados Unidos, de acordo com a polícia local. O espaço é um complexo que reúne eventos, atrações culturais e entretenimento na cidade. Até o momento, não foram divulgadas informações sobre suspeitos e a motivação do ataque. O Atlético Mineiro venceu o Palmeiras por 2-1 em São Paulo na primeira rodada do segundo turno do Campeonato Brasileiro. Já o Flamengo empatou com o São Paulo por 1-1 no Maracanã, mesmo placar de Fluminense e Grêmio. O Atlético Paranaense venceu o Internacional por 2-0. Nos outros jogos de domingo, o Botafogo bateu o Cruzeiro por 1-0, o Remo derrotou o Vitória por 2-0, Bahia e Corinthians empataram por 1-1 e Bragantino e Curitiba não saíram do 0-0. Pela 13ª rodada do Campeonato Brasileiro Feminino, o Bahia enfrenta o Cruzeiro hoje às 7 da noite. Ontem, o Corinthians goleou Vitória por 4-0. Juventude e Ferroviária ficaram no 0-0. No horário de Brasília, 7h36.
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2: 7h37.
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3: De volta a São Paulo, informações do Pedro Fagundes com números do Datafolha, que foi olhar a opinião pública, qual é a percepção que as pessoas têm em relação ao tarifaço que os Estados Unidos impôs ao Brasil. Pedro, sua informação.
4: Milton, mais da metade dos eleitores brasileiros acreditam que as novas tarifas de 25% dos Estados Unidos contra o Brasil têm o objetivo de beneficiar a campanha de Flávio Bolsonaro à presidência. São 52%. De acordo com a pesquisa Datafolha, divulgada nesta segunda, o índice chega a 73% entre os eleitores do presidente Lula. Já entre os apoiadores de Flávio Bolsonaro, 29% ainda vem uma tentativa de favorecimento ao senador. O levantamento também aponta que 74% dos brasileiros defendem uma solução negociada para a crise comercial, enquanto apenas 17% apoiam uma retaliação imediata. Entre os entrevistados, 37% não acreditam que as tarifas têm um objetivo eleitoral. A pesquisa, ela ouviu 2.004 pessoas nos dias 22 e 23 de julho, com uma margem de erro de 2 pontos percentuais. Bem, o Datafolha também perguntou quem é o principal responsável pela punição comercial. Lula foi o mais citado com 35% dos entrevistados. Segundo é Donald Trump, que aparece com 28%. Os irmãos Flávio e Eduardo Bolsonaro somam 23% das respostas, sendo elas 13% para Flávio e 10% para Eduardo. A pesquisa ainda mostra que 51%, mais da metade, avaliam que o governo Lula fez menos do que poderia para evitar essas novas tarifas. Já 29% acredita que o presidente agiu da forma adequada. O resultado ele aparece no momento em que Lula acusa Washington de tentar interferir no processo eleitoral brasileiro. Em artigo publicado no jornal americano The Washington Post, o presidente afirmou que o país não aceitará sanções econômicas ou comerciais usadas como pressão por motivos políticos ou eleitorais. Essa manifestação do presidente Lula, ela ocorreu depois que o Itamaraty negou vistos de 2 funcionários do Departamento de Estado americano, acreditando que eles poderiam vir ao Brasil para tentar interferir no processo eleitoral. Neste sábado, durante uma convenção do PT, que oficializou Fernando Haddad como candidato ao governo de São Paulo, Lula reforçou que não aceitará interferência estrangeira.
5: Que não venha ninguém de fora querer meter o dedo nas nossas eleições. Portanto, quem quiser de fora vir se meter nas eleições brasileiras, já vou avisando logo, vão apanhar muito aqui nas eleições. Quem vai decidir o destino desse país são 157 milhões de eleitores.
4: O Departamento de Estado americano, no entanto, classificou a acusação como mentira sem fundamento. Milton.
3: Muito obrigado. Esse foi o Pedro Fagundes. Estamos falando aqui de eleição. Me permita só acrescentar mais uma informação, aquelas que os nossos repórteres trouxeram agora há pouco, quando nós divulgamos aqui o resultado da pesquisa Quest, Genial Quest, em 3 estados, para governador, para senador, e também fizeram outras avaliações, Paraná, Pará e Rio de Janeiro. No Rio de Janeiro, a gente já havia falado para você, na disputa para o Senado, que na eleição do Senado, Benedita da Silva aparece numericamente à frente nos 2 cenários, seguida do candidato Crivella, Carlos Portinho, Márcio Canella, Mônica Benício, Pedro Paulo, Vaguinho aparece com percentuais entre 3% e 4%, dependendo ali do cenário. Mas nós não falamos de senador nos 2 outros estados que também tiveram pesquisa. Então, para trazer para você aqui. No Pará, a disputa pelo Senado tem Helder Barbalho na liderança em todos os cenários testados, considerando a combinação dos dois votos, porque a gente vai votar em dois candidatos, né? Ele varia entre 21% e 23%, e o delegado Éder Mauro aparece em seguida entre 14% ou 15%. E no Paraná, quem aparece em destaque para o Senado é Álvaro Dias, ex-governador, que lidera os cenários e que aparece com 20% na combinação dos dois votos. Sem ele, o que se observa ali é um empate de quatro nomes. Alexandre Cury, Deltan Dallagnol, Felipe Barros, Gleisi Hoffmann, todos aparecem num segundo patamar. No entanto, nos três estados, o que a pesquisa deixa muito claro é que este voto ainda não está consolidado. Tudo acima de 56%, 60% de pessoas dizendo o seguinte: posso mudar o meu voto para o Senado ainda. Ou seja, é uma eleição bastante indefinida também na disputa para o Senado. 7h42.
2: Vamos agora a Campinas. Temos a informação chegando com o Felipe Pereira. Felipe, que está acompanhando toda a repercussão em relação àquele relatório divulgado na semana passada do acidente com o avião da Voo e Paz. Acidente que aconteceu em 2024 e matou 62 pessoas. E depois da divulgação desse relatório, o presidente da ANAC veio a público falar a respeito de vistorias que foram realizadas antes do acidente na empresa e disse que a empresa enganou a ANAC. É isso, Felipe Pereira?
6: Pois é, Cássia. Foi o que disse o diretor-presidente Thiago Feinstein em entrevista ao Fantástico da TV Globo veiculada ontem. A Agência Nacional de Aviação Civil diz que foi enganada pela Voo e Paz durante as fiscalizações realizadas antes do acidente que matou 62 pessoas. Só como a Cássia já relembrou, não é? O relatório final do CNIPA apontou que falhas na atuação da ANAC também contribuíram para a queda do avião. Segundo a investigação do CNIPA, a agência identificou problemas recorrentes na companhia aérea, mas a empresa continuou operando mesmo diante das irregularidades. Entre 2022 e 2024, por exemplo, a Voo e Paz recebeu 10 notificações relacionadas ao sistema de degelo das aeronaves, o que é um dos pontos considerados fundamentais pelo CNIPA para poder entender o que causou o acidente aqui em Vinhedo. Thiago Feinstein afirmou que a companhia apresentava documentos que os reparos tinham sido feitos, informando que os reparos tinham sido feitos. Mas, segundo ele, isso nem sempre acontecia na prática. Vamos ouvir.
7: Muitas das informações que a empresa nos enviava eram as informações falsas. Um fiscal da ANAC chamava o mecânico da Voo e Paz e falava assim: ó, você tem que trocar essa peça aqui. Quando o fiscal ia lá ver, via que tinha o documento da troca, que ele tinha reportado a troca, mas que na prática não tinha trocado nada.
8: A ANAC foi enganada pela Voo e Paz?
7: Eu posso dizer que sim, muito sim. O nosso corpo técnico fez análises baseadas em documentos que não eram documentos verdadeiros.
6: Agora, existe um outro fator também que chamou bastante atenção. O relatório do CNIPA mostrou também que a Voo e Paz concentrava uma parcela desproporcional das falhas identificadas pela ANAC. Em 2023, a empresa respondeu por 82% dos problemas apontados pela agência entre as companhias aéreas do país. Só que a Voo e Paz representava apenas 0,6% dos voos realizados no Brasil. Após a divulgação do relatório, a ANAC informou que vai adotar as recomendações feitas pelo CNIPA e anunciou mudanças no processo de suspensão de empresas aéreas. A decisão deixará de ficar apenas com a agência técnica ou com a área técnica e passará também a ser analisada pela diretoria da agência. A Voo e Paz diz que contribui com todas as investigações e que sempre operou com todas as normas legais, jogando ali com a lei e com as normas legais, e que não causou e que não fez nenhum tipo de irregularidade durante todo esse período. Lembrando que a ATR, que é a fabricante do avião que foi envolvido nesse acidente, também vai mudar algumas informações e como relatar algumas situações após o relatório do CNIPA. Lembrando que o acidente aconteceu em 9 de agosto de 2024. O ATR-72-500 saiu de Cascavel, no Paraná, com destino ao Guarulhos e caiu em um condomínio residencial de Vinhedo. As 62 pessoas que estavam a bordo morreram. As famílias das vítimas vão acionar a ANAC também na justiça, assim como a Voepass também, por todas as circunstâncias que causaram esse acidente. Cássia.
2: Muito obrigada. Esse foi o Felipe Pereira, direto de Campinas, às 7h47.
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15: Informações da Zona Leste de São Paulo, com interdição parcial na Rua Cardon, no entorno de São Miguel, por causa de um acidente envolvendo um veículo de passeio em motocicleta, altura do número 802, não muito distante da Avenida Pires do Rio. Bom, tem ocupação da faixa da esquerda, sentido bairro, e também operação Pare e Siga no local, de acordo com informações da CET. Rádio ao Leste, com lentidão também, sentido centro, na altura da estação Arthur Alvim, próximo ao viaduto Engenheiro Alberto Bada, e na aproximação da ligação Leste-Oeste.
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3: 7h51. Nós trouxemos agora há pouco reportagens sobre as investigações em torno da Voepass E o Luciano, que é nosso ouvinte, escreve para cá e diz assim: preocupante o presidente da ANAC dizer que a Voipaz enganou a ANAC. Quem garante que as demais não fazem isso? Eles têm que ter uma forma de auditar, ainda mais uma empresa reincidente. Sem dúvida. E na própria reportagem do Fantástico, que trouxe a entrevista com o presidente da ANAC, Thiago Feinstein, a agência falou da necessidade de mudança desses protocolos. E diante das falhas sistêmicas identificadas pela investigação da Força Aérea Brasileira, a ANAC anunciou que mudará os protocolos, por exemplo, a interrupção das atividades de companhias aéreas. Decisão de suspender uma empresa deixará de ser tomada apenas pela área técnica do órgão e passará a ser analisada de forma colegiada pela diretoria da agência. Essa informação que a ANAC passou, ou seja, como todo acidente aéreo, ele, no mínimo, ele tem que servir como base para que se mude protocolos, se torne a questão da segurança mais acirrada. Por isso são feitas todas as análises. Por exemplo, o trabalho da CNIPA, que deu origem a essas informações agora, tem exatamente esse objetivo, de levantar o que pode ter sido feito de errado, o que, que é necessário melhorar naquela fiscalização ou nos procedimentos, para que se evite, evidentemente, a repetição de algo semelhante como esse, uma tragédia aérea como essa que nós assistimos. Outra informação que eu queria trazer para você: hoje nós apresentamos aqui o resultado de 3 pesquisas eleitorais nos estados, e é claro que os nossos ouvintes aqui de São Paulo já nos mandaram perguntas sobre quando nós teremos o resultado da pesquisa em São Paulo. Quarta-feira agora, de acordo com o calendário apresentado pela Genial Quest, quarta-feira sairá o resultado da pesquisa eleitoral para a disputa no estado de São Paulo, governador, Senado, avaliação de governo também, o olhar para a disputa nacional, porque em todos os estados eles identificam qual é a tendência do eleitor para a disputa nacional também. Enfim, todos esses dados serão divulgados na quarta-feira e, claro, nós traremos para você aqui assim que os dados estiverem liberados, para que você também tenha esta informação mais completa. 7h53.
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2: Agora são 7 horas e 54 minutos. Uma capivara com uma flecha cravada no corpo.
3: Foi.
2: É isso, Milton. Isso aconteceu ontem em São Paulo. Tadinha. Ela foi resgatada lá na represa Guarapiranga.
3: Uma flecha?
2: Com uma flecha. Inclusive, a gente tem uma imagem aí na nossa tela, uma foto que mostra exatamente isso. A capivarinha lá, flechada.
3: Que
2: felizmente,
3: absurdo.
2: Um absurdo. Foi resgatada. Ela estava ali na região do Mboimirim, na represa de Guarapiranga. De acordo com a GCM, uma equipe foi acionada por moradores que informaram que a capivara estava machucada. Quando a equipe chegou ao local, constatou que o caso pode estar relacionado à prática de caça ilegal de animais silvestres. A capivara foi resgatada, foi encaminhada para o Centro de Manejo e Conservação de Animais Silvestres, onde receberá atendimento de biólogos. Depois da recuperação, o animal deverá ser devolvido ao habitat natural. A Guarda Civil Ambiental informou que vai intensificar o patrulhamento na região, em conjunto com equipes náuticas, para identificar e localizar os responsáveis pelo crime ambiental. E é impressionante observar a resiliência do bichinho, né? Foi ferida ali, mas foi resgatada, está passando bem, vai ser tratada e depois vai ser devolvida ao seu habitat natural, capivarinha que foi ferida ali na região do Guarapiranga.
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2: Nós temos sol aqui na cidade de São Paulo e é essa a previsão para todo o dia de hoje e, aliás, para os próximos dias. Tempo seco na capital paulista, isso é um sinal de alerta, inclusive, você que tem o hábito de praticar atividade física ao ar livre no período da tarde. Toma cuidado com aquele período de 2, 3 da tarde, que a gente vai ter índice de umidade ali na casa dos 30% aqui em São Paulo, que é um índice bem baixo. E a temperatura dispara hoje. 27 graus é a máxima prevista para esta segunda-feira.
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0: Bom dia para você, Marcelo D'Agosto.
1: Bom dia, Milton. Bom dia, Cássia. Bom dia, ouvintes.
2: Bom dia, Marcelo.
0: O Celso é de Brasília, nosso ouvinte. Mandou mensagem para cbndinheiro@cbn.com.br. E diz assim, ó, quero montar uma holding familiar para organizar a minha sucessão patrimonial. Quais são as diferenças entre as principais estruturas existentes no mercado?
1: Olha, Celso, holding familiar é uma empresa que tem a propriedade de todos os bens da família. Imagina uma empresária que tem investimentos em algumas empresas e alguns imóveis e que esses ativos geram uma receita recorrente para a família. Quando essa empresária morrer, os bens vão ser divididos entre os herdeiros. A ideia fundamental da holding familiar é não fragmentar esses bens depois da morte dessa empresária, porque para um herdeiro pode ser melhor vender aquilo que herdou. Para outro, pode ser melhor continuar com o investimento e até aplicando mais, né? Então, a holding familiar agrupa esses interesses e pode ter também uma vantagem fiscal de economizar os impostos de transmissão de bens, o ITCMD.

0: Porque quando a pessoa morre, né, os bens vão para o inventário e os herdeiros têm que pagar o imposto de transmissão. E as holdings familiares podem ser usadas para diminuir o impacto desses impostos. Agora, é importante que ninguém pode sonegar imposto, né? Não é porque você fez uma holding familiar que significa que você não vai ter que pagar imposto nenhum, principalmente se a estrutura for considerada como uma simulação pelas autoridades, tipo Receita Federal e tal. Então, em resumo, a ideia de holding familiar virou também um produto vendido na internet. E como qualquer oferta de venda de um produto financeiro não regulamentado, o vendedor tende a mostrar só os pontos positivos. Mas existem riscos dessas estruturas serem usadas para sonegar imposto. Só que aí vai dar problema lá na frente, né? Então é importante ter uma assessoria especializada antes de você pensar em fazer essa holding familiar.
1: Muito obrigado, Marcelo, e um bom dia.
0: Bom dia, um abraço e até amanhã.
2: Até amanhã, 8 horas.
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0: Segunda-feira, 27 de julho de 2026. Uma pesquisa da Datafolha divulgada hoje aponta que 52% dos eleitores acreditam que as novas tarifas impostas pelos Estados Unidos ao Brasil têm como objetivo beneficiar a campanha do senador Flávio Bolsonaro à presidência. A percepção atinge 73% dos eleitores de Lula e chega a 29% entre os apoiadores do filho do ex-presidente Jair Bolsonaro. Sobre a responsabilidade pela crise comercial, 35% dos entrevistados culpam o presidente Lula pelas punições e 28% atribuem a responsabilidade a Donald Trump. Já os irmãos Flávio e Eduardo Bolsonaro somam 23% das indicações de culpa pelo acirramento das sanções aplicadas por Washington. O levantamento foi registrado no Tribunal Superior Eleitoral sob o código BR-01166-2026. O ex-ministro do STF, Otávio Galotti, será velado das 10 da manhã às 4 da tarde de hoje no Salão Branco da Corte. E o sepultamento está marcado para amanhã, no Rio de Janeiro. Ele morreu aos 95 anos, no domingo. A causa da morte não foi divulgada. Galotti integrou o Supremo entre os anos de 1984 e 2000 e presidiu o STF de 1993 a 1995. Presidente da Corte, Edson Fachin, afirmou que o ex-ministro deixou marcas permanentes no fortalecimento das instituições democráticas do país. Galotti é pai da ministra do Superior Tribunal de Justiça, Maria Isabel Galotti. O mesatenista brasileiro Hugo Calderano conquistou o título do Circuito Mundial WTT em São José dos Campos ao derrotar o francês Alex Lebrun por 4-3. A vitória na decisão garante a Calderano a terceira taça consecutiva do Circuito Mundial em solo brasileiro e quebra um jejum de quase um ano sem títulos individuais na temporada. Hugo Calderano também disputou a decisão de duplas mistas ao lado de Bruna Takahashi. O casal perdeu a final para uma dupla japonesa. No horário de Brasília, 8:03.
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1: Viaduto Engenheiro Alberto Badra com lentidão e é por causa de um acidente também na ocupação da faixa da direita. É, carro e moto no sentido da marginal do Tietê. Inclusive com lentidão também pela radial, na altura do Alberto Badra. Radial para o centro com ponto de parada.
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2: 8 e 4.
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4: Muito bom dia a você que escolheu ficar mais bem informado ouvindo o Jornal da CBN na manhã desta segunda-feira, dia 27 de julho de 2026.
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0: Muito bom dia para você, Lauro Jardim.
1: Bom dia, Milton. Bom dia, Cássia. Bom dia, ouvintes.
2: Bom dia, Lauro.
0: Nesta semana, a cobertura política vai ter um foco baseado nos números que estão sendo divulgados desde hoje pela Quest, números para a disputa estadual. Hoje foram 3 estados. Ao longo de toda esta semana, teremos outros cenários aí para analisar. Lauro, vamos falar do Rio de Janeiro, onde Eduardo Paes lidera com uma ampla vantagem e até sinaliza ali possibilidade de vencer num primeiro turno. Agora eu quero saber o que você encontrou nesses números da Quest, olhando para o Rio de Janeiro.
1: Pois é, Milton, como você disse, tem uma liderança incontestável do Eduardo Paes no Rio. Ele tem 38% das intenções de voto no primeiro turno, segundo a Quest, o que significa que ele tem mais do que todos os outros 9 candidatos somados. Quem está disputando a vice-liderança, nesse caso, é o ex-governador Garotinho, que aparece com 10%, e o candidato do bolsonarismo, o deputado estadual Douglas Ruas, que também tem 10%. Mas a pesquisa, Milton, dá todos os sinais de que quem vai realmente ser o candidato que deve crescer para disputar com o Paes um eventual segundo turno vai ser o Douglas Ruas. Por 2 motivos muito básicos. Quando a gente olha a rejeição do Garotinho, ou seja, os eleitores que dizem que não votariam nele de jeito nenhum, esse índice chega a 62%. É muita coisa. É difícil imaginar um candidato com uma rejeição tão alta ir para o segundo turno. Já o Douglas Ruas tem uma rejeição baixa de 17%, que está casado ali, na verdade, com a enorme quantidade de eleitores do Rio que nunca ouviram falar do Douglas Ruas. Esse percentual é de 70%. E como o Douglas Ruas é o candidato apoiado pelo Flávio Bolsonaro, que no Rio de Janeiro está na frente do Lula na pesquisa, é questão de tempo que o Douglas Ruas cresça assim que a campanha começar de verdade, com o horário eleitoral gratuito de rádio e TV massificando o nome dele. Então, o panorama hoje no Rio é esse, Milton. O Eduardo Paes continua com uma distância razoável diante dos adversários, mas provavelmente a próxima pesquisa Quest, a de agosto, ela já deve mostrar um retrato mais fiel do que deve ser o quadro no Rio de Janeiro quando o período eleitoral começar a pegar fogo.
2: Nós temos também o resultado divulgado hoje da pesquisa Quest no Paraná. Por enquanto, Sérgio Moro aparece isolado na liderança da disputa pelo governo do estado nos 3 cenários estimulados para o primeiro turno. Assim como você disse que pode acontecer no Rio de Janeiro, pode haver alteração ainda nas próximas pesquisas no Paraná, Lauro?
1: Cássia, no Paraná, o quadro guarda alguma semelhança com o quadro do Rio de Janeiro em alguns aspectos. Tem um candidato, que é o senador Sérgio Moro, que aparece hoje com uma liderança folgada. Ele tem, dependendo do cenário, em 39% e 40% das intenções de voto no primeiro turno e venceria no segundo turno. Mas, provavelmente, o oponente do Sérgio Moro, no eventual segundo turno, Cássia, seria o candidato que hoje está em 4º lugar na pesquisa da Quest, que é o deputado federal Sandro Alex, que aparece apenas com 9% das intenções de voto no primeiro turno, mas ele é o candidato do governador Ratinho Júnior. E o Ratinho Júnior tem um espetacular índice de aprovação, que é de 81%, que é o governo dele. E o Sandro Alex, assim como no Rio acontece com Douglas Ruas, tem um desconhecimento enorme da população, que não sabe ainda quem é ele. 68% dos paranaenses dizem que não conhecem o Sandro Alex. Então, assim como no Rio, é uma questão de tempo ele ser conhecido como candidato do governador Ratinho Júnior. O governador Ratinho Júnior aparece também nessa pesquisa com outro índice muito bom em relação à popularidade dele, que 63% dos paranaenses dizem que o governador Ratinho merece eleger o sucessor dele. Então, você projetando um pouco para frente, a gente vê que o candidato Sandro Alex tem todo um caminho para crescer e vai crescer provavelmente quando começar o horário eleitoral gratuito no rádio e na TV. Agora, Milton e Cássia, para terminar, eu queria dar um destaque a um dado importante das pesquisas de hoje, um dado que eu acho que o nosso ouvinte deve prestar atenção. Faltam 69 dias para a eleição, mas a maioria dos entrevistados no Rio, no Paraná e também no Pará dizem que podem mudar os seus votos para os governos estaduais até o dia da eleição. No Rio, esse percentual é de 55%, no Paraná de 64% e no Pará de 68% que responderam que a escolha que eles fizeram hoje não é definitiva. Em resumo, nesses três estados, nada pode ser dado como definido, ainda que existam inegavelmente favoritos para chegar ao segundo turno, como no caso, por exemplo, do Eduardo Paes no Rio e do Sérgio Moro no Paraná. Mas tem muita água ainda para rolar e esse jogo só está começando a ser jogado.
0: Muito obrigado, Lauro, pela sua análise. Um bom dia para você.
1: Bom dia para você, Milton, para você também, Cássia, para os ouvintes e até quarta.
2: Até quarta.
0: Lauro citou também agora a campanha no Pará, né? O Pará mostrou, de acordo, aliás, com o próprio Felipe Nunes, na análise que o CEO da Quest costuma fazer logo depois que os dados são divulgados, de todas as pesquisas no Pará, mostra uma mudança importante na disputa pelo governo do estado, com a candidata do MDB, Hanna Gassan, crescendo, ultrapassando numericamente o doutor Daniel Santos, que é do Podemos. Mas eles continuam tecnicamente empatados no cenário de primeiro turno. Foi a disputa das três que foram apresentadas hoje a mais acirrada até esse momento. Mas todas, como chamou a atenção o Lauro Jardim, ainda muito indefinidos porque não temos votos consolidados. E eu quero aproveitar para reforçar um convite a você, sua participação aqui na programação da CBN, porque hoje teremos mais uma etapa da série 50 Debates para o Brasil, um assunto extremamente sensível. Vamos tratar da eutanásia em casos terminais. O brasileiro deve ter o direito à morte assistida ou a preservação da vida é um princípio absoluto? Os nossos convidados, Luciana D'Adalto e Alexandre Kalash, estarão conosco logo depois das 8h30 da manhã. 8h13.
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3: 8:15.
4: Já foi liberada a pista na marginal do Tietê, perto da Ponte Cruzeiro do Sul, mais cedo um caminhão quebrado, sentido rodovia Ayrton Senna. E tem lentidão na altura da Ponte das Bandeiras, inclusive, no sentido Ayrton Senna. O viaduto Engenheiro Alberto Batra permanece aquela ocupação da faixa da direita no sentido da marginal, bem no meio do viaduto, por causa do acidente envolvendo um veículo de passeio e uma motocicleta. Portanto, ocupação da faixa da direita.
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3: 8:17.
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6: Quando apita o árbitro, fim de jogo em Salvador.
7: Bahia.
6: David Duarte. Corinthians, também um. Angeleri, Futebol Globo CBN.
8: O juiz aponta o meio do campo. Termina um jogo aqui no Palestra Itália.
7: Atlético
8: 2.
7: Palmeiras
8: 1. Vitor Hugo e Igor Gomes para o Atlético e Felipe Anderson para o Palmeiras. Os goleadores desta noite aqui no campo do Palmeiras. Termina o jogo. Vitória do Galo, 2-1.
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9: Rafael Prates, bom dia para você.
10: Bom dia, Milton. Bom dia, ouvintes da CBN.
9: Meu amigo, ninguém ganhou aqui em São Paulo?
10: Ninguém ganhou. E quem empatou teve sensação diferente em São Paulo nesse final de semana, né, Milton? O Santos, que empatou com o Lanterna, teve uma sensação péssima. São Paulo e Corinthians, boas sensações, né? Então, São Paulo, que foi ao Rio de Janeiro enfrentar o Flamengo, não só segurou o Flamengo, como teve momentos bons no jogo. 1-1 pro São Paulo contra o Flamengo, né? São Paulo chegou ao sétimo jogo sem vencer, mas deu, assim, pelo menos um outro bom sinal de possível reação no brasileiro. E o Corinthians ontem foi pior que o Bahia em parte do jogo, mas também não perdeu. 1-1 com o Bahia em Salvador, né? E o líder perdeu, né, Milton? É difícil derrotar o Palmeiras. O Palmeiras não havia perdido em casa até então. E ontem perdeu 2-1 pro Atlético Mineiro, numa jornada infeliz do Carlos Miguel. O goleiro do Palmeiras falhou bizonhamente no primeiro gol. E no segundo gol, logo depois do Palmeiras empatar no segundo tempo, Carlos Miguel fica no meio do caminho. E ao ficar no meio do caminho, ele facilita o gol do Atlético, marcado pelo Igor Gomes. O Palmeiras teve a bola, rondou a área atleticana, mas parou na boa marcação do Atlético e perdeu o jogo por 2-1. E a diferença para o Flamengo encurtar um pontinho. De 7 para 6 pontos. O Flamengo tem um jogo a menos que o Palmeiras. O Palmeiras segue líder do Campeonato Brasileiro também.
9: Nem os times do interior de São Paulo conseguiram ganhar. O Bragantino empatou, né?
10: Isso, 0-0
9: com o Coritiba. Com o Coritiba e o Mirassol empatou com o Vasco. 1-1 foi sábado o jogo. Não vou nem entrar na Série D com a Portuguesa, que até ganhou.
10: Ganhou,
9: Uberlândia, mas precisava fazer pelo menos 2-0 para seguir em frente, fez só 1-0 no Canindé. Vamos lá, e quanto ao Santos, que você se referiu agora há pouco aí, do empate a ser lamentado, fale das polêmicas em torno de Neymar.
10: É isso, informações desse final de semana dos companheiros do GE. Primeira informação que no sábado O Neymar cobrou fortemente o Gabriel Bontempo e o João Ananias, revelados na base do Santos também, como o Neymar também revelado pelo Santos, né? E essa cobrança teria passado do tom. É muito difícil falar em qual é o tom correto de uma cobrança de vestiário, né, Milton? O que é ofensa, o que não é. Os xingamentos acontecem, as cobranças acontecem, mas ela teria, essas cobranças do Neymar teriam gerado assim um desgaste interno, já que parte do elenco estaria muito insatisfeito com o Neymar, que ficou jogando pôquer na terça-feira à noite passada, quando o time jogava contra o CV em Valência pela Sul-Americana. E já é mais um capítulo de uma rejeição interna que o Neymar sofre, Milton. Isso chama atenção. Neymar, que até então sempre foi assim muito blindado ou defendido por alguns diretores do Santos, não sei se a defesa terminou, o que houve nessa relação que parece desgastada entre parte da diretoria do Santos, que tem realizado um trabalho péssimo, e o Neymar. E ontem, na representação do Santos, depois de empatar com a Chapecoense, o Neymar, a informação do GE também, que o Neymar não fez os trabalhos designados pela comissão técnica. Ele chegou ao CT, tomou café da manhã com os companheiros, tirou algumas fotos e foi embora. Não fez as atividades programadas para ele. Veremos as cenas dos próximos capítulos agora, né, Milton?
9: Tirou algumas fotos, é muita cara do Neymar.
10: Tirou algumas fotos.
9: Fiz dois, três selfies, umas poses, ó. Área.
10: Foi embora. E a ver agora, né, Milton? Uma diretoria que não tem uma relação profissional com o Neymar, né? Sim. Presidente Marcelo Teixeira tem o Neymar também como um grande pano de fundo para a própria gestão, que é muito ruim. Isso em nada invalida problemas que o Neymar talvez cause no dia a dia. Amanhã o Santos joga, a gente vai saber se o Neymar vai estar em campo. O Santos enfrenta o CV no jogo da volta, foi 4-1 para o Santos na ida pela Sul-Americana, mas agora o Neymar jogar ou não e por que vai jogar ou não, também vira assunto no Santos, que convive com risco de rebaixamento e com problemas também dia a dia com o Neymar relacionados a ele também.
9: Perfeito, olha aqui, ó, o Thiago Xeregat escreveu para nós aqui, Thiago Xeregat é lá da Moca, né? Diz assim, ninguém ganhou aqui em São Paulo, vírgula. Juventus 3, Paulista 1 no Pacaembu pela Copa Paulista.
10: É verdade.
9: Arrumamos um bom resultado, conseguimos Pronto. Arrumar um bom resultado pro futebol paulista nesse fim de semana. Valeu.
10: Valeu, Milton. Abraço. Boa semana.
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0: 8h23.
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2: Vamos a Brasília, acionando o Felipe Igreja. Conte para nós, Felipe, as informações que você levantou a propósito daquela brasileira que está desaparecida ou estava desaparecida na França.
3: Exatamente, Milton. Depois de 4 dias desaparecida na França, a engenheira brasileira Gabriela da Silva Monteiro, de 34 anos, natural aqui de Brasília, foi encontrada, segundo o relato de amigos e familiares nas redes sociais. Desde que ela havia assumido, os familiares pediam ajuda para encontrar a mulher. Gabriele mora em Lyon desde 2017. Ela é casada com um engenheiro francês e tinha uma viagem marcada na última sexta-feira, onde participaria do casamento de uma amiga, mas ela não embarcou. No apartamento ficaram o celular dela, documentos, cartões bancários e passaporte. Também não havia sinais de arrombamento, o que chamou a atenção dos amigos e o próprio marido registrou o desaparecimento da mulher. Hoje, ela acabou sendo encontrada. Uma das amigas afirmou que Gabriela está com a integridade física preservada e recebendo atendimento médico, acompanhada dos familiares, mas não foram apresentados mais detalhes do estado de saúde dela. Ainda segundo a amiga, maiores esclarecimentos serão prestados no momento oportuno, quando Gabriele e a família se sentirem preparados para falar sobre o caso, mas o fato é que ela foi encontrada e está, portanto, recebendo atendimento médico nesse momento. Milton.
2: Muito obrigado. Esse foi, então, Felipe Igreja com essa informação. Aqui havia. Já tivemos casos agora recente, né, de outros desaparecimentos, então vinha crescendo a preocupação em relação a esse cenário, enfim, que foi reencontrada. 8h25 agora.
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0: Tudo bem? A pergunta de hoje é: como confrontar alguém da equipe que mentiu? A resposta é: respire fundo e organize a sua fala. Existem muitos sentimentos envolvidos quando isso acontece: decepção, raiva e uma sensação de traição. No calor dessa descoberta, o melhor a fazer é não falar nada imediatamente. Ter inteligência emocional é entender quando as emoções passam por cima da razão. E nesse momento existe grande chance disso acontecer. Um CEO que eu entrevistei no CBN Professional me ensinou uma coisa que eu sigo à risca. Quando é preciso tomar uma decisão importante ou ter uma conversa desse tipo, espere 48 horas. Nesse tempo, analise o impacto dessa mentira sobre o trabalho, as consequências e a gravidade do que aconteceu. Só chame a pessoa para se explicar depois de ter dados concretos nas mãos. No confronto, se segure, dê espaço para que a pessoa se explique. Às vezes, a pessoa mentiu porque tentou encobrir um erro. Então, às vezes, uma boa conversa pode resolver. Existem outras mentiras, no entanto, que rompem com algo valioso e difícil de ser recuperado, que é a confiança. Nesses casos, há pouca margem de manobra. Uma advertência pode não ser suficiente e a situação pode evoluir, inclusive, para uma demissão. O que não dá é para fingir que nada aconteceu. Quando um líder ignora uma mentira, a mensagem para a equipe é que a confiança vale menos do que os resultados. E isso não é verdade, né? Não adianta um profissional ser super competente na equipe, mas ser alguém que você não confia. Então, mande a sua sugestão, tema ou pergunta para o e-mail trabalhosa@cbn.com.br.
1: Daqui a pouquinho você vai acompanhar mais uma etapa dos 50 debates para o Brasil. Nosso tema hoje é eutanásia em casos terminais. Agora você fica com o É da Sua Conta do PicPay com a Renata Flores.
2: Bom dia, Milton. 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
3: 8:30.
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0: segunda-feira, 27 de julho de 2026. Uma pesquisa Genial Quest divulgada hoje sobre o governo do estado do Paraná mostra o senador Sérgio Moro, do PL, na liderança em todos os cenários analisados. Em um deles, o ex-juiz da Lava Jato obteve 39% contra 18% de Requião Filho, do PDT. Rafael Greca, do MDB, apareceu com 12% e Sandro Alex, do PSD, com 7%. Luiz França, do Missão, e Tony Garcia, do DC, foram citados por 1% dos eleitores entrevistados. O levantamento ouviu 1.104 pessoas entre os dias 21 e 25 de julho. A margem de erro é de 3 pontos percentuais, para mais ou para menos, e o nível de confiança chega a 95%. A pesquisa foi registrada na Justiça Eleitoral com o código PR04818/2026. O embaixador do Brasil na Argentina deve desembarcar hoje em Brasília para atender a uma convocação do Itamaraty em protesto diplomático contra o presidente Javier Milei. Ele se reuniu ontem à noite com o chanceler Mauro Vieira. Na convenção do PL, que oficializou a candidatura de Flávio Bolsonaro à presidência, Milei chamou Lula de lixo socialista e presidiário e também ofendeu o ministro do STF, Alexandre de Moraes. A diplomacia brasileira classificou as ofensas em solo nacional como uma quebra de protocolo sem precedentes na história das relações bilaterais entre os dois países. A Caixa Econômica Federal deve terminar hoje de distribuir o lucro de quase 13 bilhões de reais do FGTS. Todos os 134 milhões de trabalhadores com saldo em 31 de dezembro de 2024 vão receber uma parcela. Os ganhos registrados em 2024 estão relacionados com operações de crédito imobiliário e aplicações em títulos públicos. No horário de Brasília, 8h32.
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0: Corredor Norte-Sul, já com lentidão no sentido de Interlagos, da Ponte das Bandeiras, na altura da ligação Leste-Oeste. Quem passa pela 23 de maio, na região de Ibirapuera, sentido centro, sentido Zona Norte, também vai encontrar lentidão.
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2: 8h33.
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4: A forma como uma sociedade encara o fim da vida revela muito dos valores que escolhe preservar. Quando um paciente enfrenta uma doença irreversível, sem perspectiva, submetido a sofrimento intenso, quem deve ter a palavra final sobre a interrupção da vida? O próprio paciente? Família? Os médicos, a lei? Hoje, na série 50 Debates para o Brasil, nós vamos discutir um tema polêmico, tanto quanto sensível: a eutanásia em casos terminais. O paciente deve ter o direito de decidir pelo encerramento da própria vida com assistência médica? Ou a preservação da vida precisa prevalecer independentemente das circunstâncias? Para esse debate, convidamos Luciana Dadalto, advogada, bioeticista e presidente da Associação Eu Decido, e o doutor Alexandre Kalash, médico gerontólogo, presidente do Centro Internacional da Longevidade. Luciana Dadalto, muito obrigado pela sua gentileza, ter aceitado o nosso convite. Um bom dia.
5: Bom dia, eu que agradeço a oportunidade. É um tema delicado, complexo, mas absolutamente necessário de conversarmos sobre.
4: Doutor Kalash, muito obrigado pela sua gentileza de ter aceitado participar também aqui dessa discussão no Jornal da CBN. Um bom dia para o senhor.
6: Bom dia, Milton. Sempre às ordens e a postos para a CBN.
2: Bom dia a todos.
4: E eu lembro aos dois que, conforme o combinado, não tem mais ou menos 2 minutos para as suas respostas, para os seus argumentos. Serão feitas perguntas pela Cássia e por mim. Começo com você, Luciana. Na sua avaliação, em que circunstâncias o direito do paciente de decidir sobre a própria vida deve prevalecer sobre o dever da medicina de preservar a vida?
5: Bom, eu acho que a gente está num momento de repensar esse desejo da medicina de preservar a vida. É, a gente fala sempre na necessidade de pensarmos a vida não só sobre a perspectiva biológica, mas também sobre a perspectiva biográfica do paciente. Estar vivo não é só estar biologicamente vivo, mas é estar também biograficamente. Né? É a gente conseguir ser um sujeito biográfico até o final da nossa vida. Então, esse debate sobre a morte assistida, e a eutanásia e o suicídio assistido, é um debate que envolve a gente ouvir mais as pessoas que estão gravemente doentes e que já estão com a morte chegando perto, não porque a pessoa quer, mas porque ela tem uma doença que é uma doença incurável, uma situação de terminalidade.
4: Tá. Doutor Kalash, e como é que o senhor avalia essa questão? O que que deve pautar uma decisão como essa?
6: Em primeiro lugar, a gente deve colocar tudo isso no contexto do envelhecimento. Nós vamos ter o dobro de pessoas idosas nos próximos 25 anos e, com isso, nós vamos ter também o dobro, talvez mais, de pessoas que vão ter doenças incuráveis. Esse debate é absolutamente imprescindível. Não é o que eu acho ou o que a Luciana acha, mas sim debater de forma honesta, aberta, uma questão que a sociedade exige, como já exigiu em outros países. Segundo, é preciso discernir o que, que a gente está falando. Eutanásia, que vem do grego eu, que é o bom, o bem, é a morte no passado, antes do século XX, era a morte tranquila. Ela não tinha a conotação que nós temos hoje que é uma morte precipitada intencionalmente por um profissional de saúde, em geral o médico. E isso é diferente da ortotanásia, que é a morte correta. A morte ocorre no seu tempo certo, sem prolongar artificialmente o processo de morrer por meio de tratamentos desproporcionais. E tem ainda a morte assistida, que pode abranger essas duas modalidades. O paciente solicita que um médico forneça os meios, em geral, um medicamento letal, mas é a própria pessoa que administra aquele medicamento, não o médico, não o profissional da saúde. Nós temos que discutir isso. Nós temos que discutir isso com questões biomédicas complexas, mas que a sociedade exige. Mas, Milton, o que eu gostaria de colocar é que todo dogma, toda discussão que é dogmática, toda discussão que diz nós temos que prolongar a vida acima de tudo, num país em que nós temos cerca de 6.600 mortes por policiais, assassinatos, sobretudo de jovens, sobretudo de negros, e são, em geral, as mesmas pessoas que defendem bandido bom é bandido morto, são aquelas que são dogmáticas e não querem que isso seja discutido de uma forma honesta, aberta, porque essas questões vão aumentar, como eu disse, com o envelhecimento populacional.
2: Luciana, para você, quais critérios, salvaguardas, mecanismos de controle seriam indispensáveis para evitar abusos caso a morte assistida fosse autorizada?
5: A gente está falando, né, em um tema em que a regulamentação é extremamente importante. As pessoas costumam dizer assim, ah, o debate é sou contra ou sou a favor. Esse não é o debate. O debate é quando a gente regulamenta a morte assistida, seja via eutanásia, que é a administração por terceiro do fármaco letal, seja via o que normalmente se chama de suicídio assistido, que é a administração pela própria pessoa, a gente precisa dizer para quem que a gente está regulamentando. Que paciente é esse? É um paciente que tem uma doença grave, incurável, terminal, que causa um sofrimento que para aquele paciente é considerado insuportável, intolerável. A gente está falando, via de regra, de pessoas com mais de 18 anos de idade, maiores, que vão para avaliações médicas, no mínimo por duas avaliações, com intervalo de tempo, que vão ser avaliados do ponto de vista psíquico e também do ponto de vista da doença de base, que vai atestar essa irreversibilidade. E quando você diz das salvaguardas, isso é algo extremamente importante em todas as leis. As salvaguardas acontecem com a criação de organismos de regulamentação e de verificação. Então, a gente vai estar falando na necessidade de criar um comitê que vai revisar os procedimentos. Isso é muito importante, né? A proteção dos vulneráveis é uma proteção, uma preocupação de todos os países que regulamentam a morte assistida. E isso, a gente só consegue chegar nesse debate e pensar nessas propostas se a gente sair desse lugar ambíguo, desse lugar bilateral, né, que a gente vai do eu sou contra ou sou a favor. Esse não pode mais ser o debate. O debate no Brasil precisa ser o direito à morte assistida é um direito de quem? Como é que a gente protege esse direito? E, ao mesmo tempo, a gente protege pessoas que são vulneráveis ao que a gente chama, trazendo aí as definições do professor Kalash, ao que a gente chama de miscarcia, que é a morte social. É aquela morte porque o Estado, é mais barato para o Estado deixar uma pessoa morrer do que ajudar essa pessoa a viver dignamente. Não é sobre isso que a gente está falando. A gente está falando de uma pessoa que já está morrendo, uhum, quando a gente fala de morte assistida. E essa pessoa quer abreviar o sofrimento dela, uhum, entendendo que naquele momento o sofrimento é mais para ela, acabar com o sofrimento é mais importante do que continuar biologicamente viva.
2: Professor Kalashi, é possível criar essas salvaguardas e esses critérios para garantir que a morte assistida seria aplicada de uma forma justa, de uma forma digna no Brasil?
6: É possível e desejável. É necessário, é imperativo. E eu chamo atenção aqui para a importância de colocar o estudo da biomédica no currículo dos profissionais. Nós não temos também, na maioria das vezes, médicos competentes que não foram treinados para lidar com a morte. É absolutamente indispensável que os futuros profissionais da saúde, porque muitos dos que já foram formados já perderam, talvez, essa oportunidade. E eu chamo aqui a atenção para a contribuição fantástica de uma geriatra que morreu precocemente no mês passado, a doutora Cláudia Bourlat. Ela dizia, em essência, quando a cura já não é possível, o dever da medicina continua sendo cuidar com competência, compaixão, respeito à dignidade humana. E para isso é necessário que a gente difunda mais a importância do tratamento, do testamento vital, das diretrizes antecipadas de vontade. O que que eu gostaria que fosse feito se eu estiver numa fase terminal que já não tenha mais discernimento cognitivo, que um representante meu e que os meus médicos, os meus familiares estejam todos informados da minha vontade. Isso não é para passar adiante daquilo que é legal ou deixa de ser legal. Eu não estou defendendo eutanásia, eu não estou defendendo morte assistida, eu estou defendendo a importância de nós tratarmos com muito cuidado, com ética, questões que são necessárias de serem discutidas, sempre em defesa, como a Cláudia Bourlat dizia, da defesa da dignidade no fim da vida, uma referência em biomédica, em bioética que ela foi, e da importância de formar profissionais de saúde que não sejam radicais, dogmáticos, regidos por princípios religiosos. Como eu disse, defendendo a morte dos potenciais assassinos pela polícia, mas não defendendo a vida daqueles que merecem viver.
7: Doutor Alexandre Kalashi, Luciana Dadalto, muito obrigado pela gentileza e pelos argumentos que vocês trouxeram aqui para essa discussão. Nossa ideia é exatamente essa. As pessoas que nos acompanham têm uma base para poder tirar a sua própria conclusão, desenvolver o seu próprio pensamento crítico sobre os temas que estamos apresentando aqui nesta série 50 Debates para o Brasil. Muito obrigado pela gentileza de vocês. E aos nossos ouvintes que nos acompanham aqui, esse debate fica à sua disposição, aplicativo da CBN, no site, e o nosso convite sempre é para que você participe também dessa discussão. Aliás, pode participar, inclusive, nos oferecendo aqui propostas de assuntos para serem discutidos, já que esta série se estende até a semana da eleição. Portanto, venha participar, mande sua mensagem também, 999119981, é o nosso WhatsApp com DDD11 à frente. 8h46.

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8: 8h50.
9: Já foi liberada a pista na Raimundo Pereira de Magalhães por causa de um caminhão quebrado bem na altura da Ernesto Butoni. Houve, inclusive, interdição por lá com desvios montados. Situação normalizada, ainda com ponto de parada, então, na Raimundo, na altura da Ernesto Butoni, no sentido do centro, especialmente. Rádio ao Leste tem lentidão e mais cedo um acidente na altura da estação Guilhermina Esperança do metrô, envolvendo carro e moto, sentido centro. A pista foi liberada também, segundo a CET.
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8: Nós temos agora informação chegando direto da região de Campinas com o Roger Sena. Aliás, Ribeirão Preto. Roger Sena está conosco falando direto de Ribeirão Preto. E por quê? Porque na sexta-feira, o próprio Roger entrou no ar aqui conosco falando de um temporal com muito vento ali na região de Ribeirão Preto. E hoje ele conta pra gente como que tá aquela região depois de ter passado por toda essa situação muito difícil. Inclusive, houve uma vítima, né, Roger? Bom dia para você.
11: Sim, Cássia, uma pessoa morreu. Bom dia para você e para todos. Isso por conta do temporal, né? Algumas cidades da região hoje começaram a semana tentando se recuperar dos estragos provocados pelo temporal da sexta-feira. Ribeirão Preto já conseguiu restabelecer parte dos serviços, mas ainda tem interferências, por exemplo, na educação. 5 mil alunos não vão às aulas hoje por conta das escolas que foram afetadas. São 14 fechadas. As unidades de saúde de bairro também foram fortemente danificadas. A Secretaria da Saúde fez manobras para garantir os atendimentos aos moradores. São 4 unidades que estão recebendo pacientes de outras regiões. Energia elétrica já quase 100% restabelecida aqui em Ribeirão. Fornecimento de água também. No trânsito, ainda são pelo menos 10 pontos de interdições total e alguns semáforos ainda desligados. Na região de Ribeirão Preto, maior impacto para a cidade de Guariba, com mais da metade dos consumidores ainda sem energia elétrica. Por lá, as aulas estão suspensas até quarta-feira. A cidade teve 70% das casas danificadas. A afirmação foi dada pelo prefeito Francisco Dias Mansano Júnior.
12: A minha cidade, nos próximos 2 anos e meio de mandato meu, provavelmente nos próximos 2 anos de mandato, ou 3 de mim ou de outro prefeito, não vai construir nada. Nós vamos ter só que reconstruir. A minha cidade, vice-presidente, ela tem aproximadamente 60, 70% das casas do município destruídas.
11: O relato dele foi ao vice-presidente Geraldo Alckmin, que esteve na região no fim de semana acompanhando todo esse problema aqui na região por conta do vendaval de sexta-feira. Guariba é uma das 6 cidades da região que vão ter o reconhecimento sumário de estado de emergência por parte do governo federal para agilizar a liberação de verbas para ajuda humanitária. Em Dumont, a prefeitura fez abrigos improvisados, assim como uma cozinha industrial para atender moradores que perderam tudo. A estimativa da prefeitura para reconstruir é de 50 milhões de reais. Taquaritinga, a prefeitura diz que precisou montar um abrigo para cerca de 200 moradores. Diz que teve perdas de equipamentos públicos, uma creche que seria inaugurada nesta semana, teve telhado dispersado ali para todas as casas da região, destruindo residências em 2 quarteirões vizinhos. Cássia, então, ainda é de reconstrução e de normalização dos serviços, principalmente os essenciais aqui na região de Ribeirão Preto, nessa segunda.
8: Muito obrigada, Reger Sena. Enquanto o Reger falava da situação de Ribeirão Preto, nós estamos exibindo aí, para quem está nos acompanhando por vídeo, a situação da cidade neste começo de semana. Ainda tem muitas árvores caídas, ainda tem muito entulho pelo chão, toda a limpeza ainda sendo realizada. E como o Reger lembrou,

0: Lentidão na região central nos dois sentidos, no entorno do Mercadão, sentido da Zona Norte, inclusive Cruzeiro do Sul com lentidão também, sentido centro, desde a altura ali da Estação Santana do metrô até a chegada à Avenida do Estado, já na região central.
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6: 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Marca pro Galo, coloca o Atlético outra vez na frente.
2: O Palmeiras tem uma falha gigantesca no seu sistema defensivo, incluindo o goleiro de novo, Carlos Miguel. Fica numa dúvida com o zagueiro do Palmeiras, se recebe a bola ou não recebe a bola. Gol do Galo!
7: Atlético
2: 2!
7: Palmeiras
8: 1! Ataca o São Paulo, a bola na área, Caleri de cabeça, bingo!
7: São Paulo!
8: Gol do São Paulo!
9: Muito bom dia pra você, PVC!
10: Muito bom dia pra você, Milton Jung. Muito bom dia, Cássia Godoy.
11: Bom dia, PVC.
10: Isso aconteceu alguma coisa estranha na rodada, né?
9: O Palmeiras ter perdido em casa.
11: É, muito estranho.
10: Não, o Palmeiras ter perdido ponto na mesma rodada em que o Flamengo perdeu ponto.
9: Ah, isso é estranho?
10: É, olha só, eu tava fazendo a conta aqui. A última vez que Palmeiras e Flamengo perderam na mesma rodada foi em junho de 2024, 26 de junho de 24. São 84 rodadas em que os dois que polarizam o Campeonato Brasileiro nos últimos anos não perdem na mesma rodada, no mesmo final de semana ou no mesmo meio de semana. Nesse período de 84 rodadas, essa aqui é a 11ª vez, o que dá 13% das rodadas em que Palmeiras e Flamengo perdem pontos ao mesmo tempo. Não é ainda, a gente sabe que a gente está copiando uma história de espanholização errada, né? A gente devia copiar a espanholização, que é ganhar duas copas das últimas cinco. Mas a gente está falando o tempo inteiro de Palmeiras e Flamengo. Flamengo e Palmeiras vão se tornar Barcelona e Real Madrid. Barcelona e Real Madrid nas últimas 84 rodadas, que é o mesmo número para comparar igual, o Real Madrid e Barcelona não perderam pontos na mesma rodada 4 vezes. Palmeiras e Flamengo, 11. Então a gente ainda está um pouco distante do que acontece na Espanha. Em todos os aspectos, inclusive no aspecto da seleção. Mas assim, dá uma noção, assim, ele não é tão comum, embora seja a quarta rodada destas 20 deste Brasileirão, em que os dois perderam pontos ao mesmo tempo, não perderam jogos. Na primeira, o São Paulo, o Atlético empatou com o Palmeiras na Arena MRV. enquanto o São Paulo ganhava do Flamengo. Aconteceu na primeira rodada exatamente o oposto do que aconteceu ontem. Ontem o Palmeiras perdeu do Atlético, o Flamengo empatou com o São Paulo. Na primeira rodada foi o oposto. O Flamengo perdeu pro São Paulo e o

0: Palmeiras empatou com o Atlético, mas é a quarta rodada dessas 20 em que os dois não somaram pontos ao mesmo tempo. O Flamengo jogou melhor que o São Paulo, teve um gol anulado pelo impedimento semiautomático. É ótimo que não dá pra gente ficar discutindo se o juiz roubou ou não roubou. O impedimento foi marcado, tá marcado. Foi assim no Bahia e Corinthians, foi assim no Flamengo e São Paulo. Tem um lance de pênalti do Wendel a favor do Flamengo que não foi marcado. Para mim, o Wendel amortece a bola no braço, dentro da área, era pênalti. O Flamengo podia ter vencido o jogo. O Palmeiras não jogou mal, mas teve uma dificuldade gigantesca de abrir espaço na linha de 5 da defesa atleticana. O Atlético tomou o gol de empate, o Palmeiras empatou o jogo e tentou partir para a virada. Não conseguiu virar o jogo, tomou um contra-ataque e tomou o segundo gol do Igor Gomes. O Atlético mereceu vencer. Aliás, o Palmeiras, time da virada do ano passado, que virou 7 vezes, 7 jogos em 2025, neste ano de 2026, não virou nenhum jogo ainda.
1: Ainda. Agora, a gente está falando aí da parte de cima da tabela. E do meio para baixo, como que tá, hein, PVC?
0: No meio para baixo, o Vasco continua sofrendo, empatou com o Mirassol em casa, empatou perto do final do jogo, não jogou bem. O Grêmio saiu um pouquinho, né? Porque o Grêmio, com empate no final, conseguiu jogar o Internacional para baixo. Então, o Internacional agora é o primeiro fora da zona de rebaixamento em 16º lugar.
2: Missão cumprida.
0: Não, missão cumprida não. A missão de ficar fora do rebaixamento é
2: Não,
0: cumprida, com
2: nessa
0: O.
1: Bem
2: boa.
1: Longe. É longa, comprida.
0: É longa.
2: Vai
0: É isso.
2: lá, segue.
0: Missão cumprida. Até dezembro. Mas uma grande decepção ainda é o Santos, porque o Santos está ali em 15º lugar, 14º lugar, acima do Grêmio, acima do Internacional, mas não conseguiu vencer pela primeira vez na história, empatou com a Chapecoense na Vila Belmiro, e o Neymar não deixa de ser manchete nunca, impressionante. Ele faz dois gols e a gente consegue discutir que ele começou a jogar cartas, comemorando e dizendo chupa, chupa, chupa. Mas ele não, você, jogando pôquer, você chupa o quê? Bala? Não entendi. Não entendi, pra que isso? O Santos não conseguiu ganhar da Chapecoense em casa, mas a briga tá ali. O Vasco ainda se mantém numa situação muito mais delicada, porque está na zona de rebaixamento junto com Mirassol, Remo e Chapecoense, sendo que o Remo ganhou do Vitória ontem 2-0 no Mangueirão.
2: Muito obrigado, PVC. Um bom dia para você.
0: Bom dia, Milton. Bom dia, Cássia.
2: Tá
0: Até
2: bom.
0: amanhã.
1: Até amanhã.
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0: Segunda-feira, 27 de julho de 2026. A confiança do consumidor brasileiro caiu 0,4 ponto em julho e fechou o mês em 88,3 pontos. É o menor nível desde março. O resultado foi influenciado pela piora da percepção sobre o momento presente, principalmente em relação ao orçamento financeiro das famílias. Os consumidores de menor renda tiveram maior participação na queda do indicador. A Defesa Civil do Rio Grande do Sul emitiu um aviso para a chegada de mais um período de instabilidade até a terça-feira. Além da chuva, há previsão de descargas elétricas, ventos de até 90 km por hora e ocorrência de granizo. De acordo com o órgão, regiões do estado podem registrar precipitações com volumes de até 200 milímetros no período. 206 cidades já foram afetadas pelos temporais. Quase 700 pessoas estão fora de casa em 47 municípios. O partido Força Popular do Peru, da presidente eleita Keiko Fujimori, venceu a eleição para a presidência do Senado em aliança com o Renovação Popular. Miguel Torres, do Força Popular, chefiará a casa e Alejandro Munante, do Renovação Popular, vai ser o primeiro vice-presidente. Pelo menos 3 pessoas morreram e 5 ficaram feridas em um tiroteio no Seattle Center, nos Estados Unidos, de acordo com a polícia local. O espaço é um complexo que reúne eventos e atrações culturais. Até o momento, não foram divulgadas informações sobre suspeitos e a motivação do ataque. No horário de Brasília, 9:04.
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0: sul da cidade de São Paulo, Avenida dos Bandeirantes, no sentido Marginal Pinheiros, com trânsito bastante carregado, muita lentidão ali da Miruna, na região do aeroporto mesmo, até um pouco depois da Guaraíuva, na aproximação com a Vila Olímpia, antes da chegada à Rua Funchal, a Berrini, e também antes do acesso para a Marginal do Rio Pinheiros. A jornalista Roberto Marinho, no sentido da Pinheiros, tem problemas entre a Vicente Leporassi e a Guaraíuva também, não é uma boa alternativa. No sentido do aeroporto, boas condições pela Bandeirantes e pela Roberto Marinho.
1: 9:05.
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3: Muito bom dia a você que escolheu ficar mais bem informado ouvindo o Jornal da CBN. Na manhã desta segunda-feira, dia 27 de julho de 2026. Para saber que a luta continua. Sim, depois do presidente argentino, Javier Milei, vir para o Brasil participar do lançamento da candidatura de Flávio Bolsonaro, ofender o presidente da República e ofender o ministro do STF, primeiro o governo brasileiro respondeu com aqueles movimentos de praxe da diplomacia. E agora, Rani Veloso, quem entrou nessa briga foi também o ministro da Economia, Dario Durigan. Bom dia.
4: É isso mesmo, Milton. Bom dia a você, a Cássia e a todos que nos acompanham. Agora há pouco, o ministro da Fazenda, Dario Durigan, chamou o presidente da Argentina, Javier Milei, de palhaço e classificou a participação dele, de Trump, na política brasileira como uma interferência externa indevida e absurda. A fala foi à Rádio Jornal de Pernambuco e ocorre após a vinda de Milei ao Brasil neste fim de semana. Durigan rebateu as críticas sobre a situação econômica brasileira, destacando que os índices de inflação, risco país e dívida pública da Argentina são expressivamente mais elevados que a do Brasil. No sábado, na convenção que lançou Flávio Bolsonaro como candidato à presidência, Milei disse que Lula agravou o risco de crise da dívida por falta de ajuste fiscal e chamou o presidente brasileiro de lixo socialista e presidiário.
5: O palhaço do presidente da Argentina veio ao Brasil ontem e falou de Brasil, quando o risco país da Argentina é muito mais alto, a dívida pública é muito mais alta, a inflação lá é muito mais alta. Então, assim, não dá para considerar, não dá para entrar na onda dessas pessoas que dizem que vai virar o apocalipse, que vai ter problema, porque o Brasil, ele está com mínima de desemprego, mínima de inflação, recorde em balança comercial.
4: Bom, o ministro ressaltou os indicadores econômicos do país, como vocês puderam ver, citando a taxa mínima de desemprego, saldo na balança comercial, combate ao desmatamento. No entanto, reconheceu que ainda há desafios pela frente, principalmente no controle do endividamento e na redução dos juros. Ele disse que o governo vai trabalhar no corte de gastos obrigatórios para equilibrar as contas e permitir a queda da taxa básica de juros pelo Banco Central. A projeção do governo para o crescimento do PIB no próximo ano é superior a 2%, diferente das projeções do mercado que falam em pouco mais de 1%. Durigan descartou o risco de recessão e afirmou que a tese vem sendo usada de forma pretensiosa por opositores em razão do período eleitoral. Sobre o novo tarifaço dos Estados Unidos contra o Brasil, o ministro também acusou a oposição de buscar apoio estrangeiro por falta de força interna e que a questão do tarifaço será resolvida de um jeito ou de outro depois das eleições e que no próximo mês vai se encontrar com o ministro das Finanças dos Estados Unidos nas reuniões do G20, o Scott Bessent, e vai levar vários argumentos de forma respeitosa para mostrar que o Brasil está correto nos argumentos que foram apresentados até agora. E defendeu também a abertura do comércio do Brasil a outros países, essa diversificação do mercado, que é um fato aí que ele apoia para tentar mitigar os efeitos do tarifaço. Milton.
3: Muito obrigado. As informações foram da Rani Veloso. Até aqui o governo brasileiro vinha respondendo à presença de Milei e suas declarações no Brasil dentro dos trâmites diplomáticos. Agora, o ministro da Fazenda decidiu se nivelar a Milei ao chamá-lo de palhaço publicamente. 9:10.
1: Temos agora informação chegando da Rádio França Internacional. Aparentemente, estamos em um período de trégua nos ataques dos Estados Unidos ao Irã e nos ataques do Irã a bases americanas no Oriente Médio. Quem conta pra gente é a Daniela Franco, que fala direto de Paris. Daniela, bom dia.
6: Olá, Cássia, bom dia para você, para o Milton e aos ouvintes. É isso mesmo, Cássia. O Oriente Médio teve sua terceira noite consecutiva sem bombardeios após duas semanas de ataques americanos e retaliações iranianas. Desde a noite de sexta, nenhum ataque é reivindicado dos dois lados, marcando aí uma pausa nas hostilidades. Segundo o embaixador dos Estados Unidos na ONU, Mike Waltz, o presidente americano Donald Trump teria resolvido pausar os ataques para dar espaço às negociações com o Irã. Só que o jornal New York Times cita duas fontes aí do governo americano e indica que Trump estaria, na verdade, preocupado com o baixo estoque de sistemas de interceptação de mísseis e outros equipamentos defensivos que protegem as bases americanas nos países aliados dos Estados Unidos no Oriente Médio. Já Teherã negou que haja qualquer negociação em andamento atualmente com os Estados Unidos. O porta-voz do Ministério das Relações Exteriores do Irã alega que, da sua parte, apenas foi pausada, as hostilidades foram pausadas porque o Irã diz que não ataca, que apenas responde aos bombardeios americanos. O exército iraniano também expressou sua desaprovação com a ida do presidente, do primeiro-ministro israelense Benjamin Netanyahu a Washington. O premier israelense embarcou hoje de manhã em direção aos Estados Unidos e deve se encontrar lá com o Donald Trump amanhã. O porta-voz do exército iraniano advertiu que, se os Estados Unidos se deixarem enganar novamente por Israel, nas palavras dele, e insistirem em continuar os bombardeios, a guerra vai se ampliar geograficamente. Para Teherã, os Estados Unidos estão em uma situação difícil e instável e provavelmente estariam aí buscando uma nova estratégia junto a Israel. Agora, é importante falar também, Cássia, que a viagem do Netanyahu ocorre mesmo que haja um mandado de prisão contra ele, emitido em 2024 pelo Tribunal Penal Internacional por crimes de guerra e crimes contra a humanidade relacionados à ofensiva israelense na faixa de Gaza. Esse mandado continua válido, mas ele não pode ser executado nos Estados Unidos, porque o país não é membro do Tribunal Penal Internacional. Volto com vocês aí no estúdio.
1: Muito obrigada. Essa foi a Daniela Franco, da Rádio França Internacional.
3: 9:13. Nós temos Pedro Fagundes com outras informações para você aqui em São Paulo. Pedro.
7: Milton, uma investigação do Ministério Público de São Paulo revelou uma ligação próxima entre policiais militares de alta patente e suspeitos de integrar o primeiro comando da capital, PCC. As conversas divulgadas pelo programa Fantástico da TV Globo foram obtidas pela Polícia Federal. As mensagens, elas incluem pedidos de favores, convites para viagens e também indícios de pagamento de propina. No centro dessa investigação está o coronel da reserva Luiz Carlos Pereira Martins, aposentado da Polícia Militar desde 2019. De acordo com os promotores, ele mantinha contato frequente com Kleber Azevedo dos Santos e também Robson Martins de Souza, presos na semana passada em uma operação do Ministério Público aqui de São Paulo. De acordo com os promotores, na verdade, Kleber é apontado como operador financeiro de esquemas ligados ao PCC. Já Robson seria responsável por articular pagamentos a agentes públicos. As conversas mostram que o coronel ofereceu aos investigados hospedagem em colônias de férias destinadas a oficiais da PM. Os convites foram para Campos do Jordão, no ano de 2020, e dois anos depois, a Boracéia, no litoral paulista. Em outra mensagem, no ano de 2023, Kleber enviou a foto de um oficial. Luiz Carlos respondeu que era amigo dele e prometeu aproximá-los. Para o Ministério Público, o diálogo mostra que o coronel usava a própria rede de contatos para ajudar os investigados relacionados à facção criminosa. Outra mensagem ainda mostra uma sacola com dinheiro, indicação de R$ 270 mil. Os promotores suspeitam que o valor tem origem do esquema de lavagem de dinheiro do tráfico de drogas e destinado a Luiz Carlos e também ao coronel José Augusto Coutinho. O ex-comandante geral da PM, da Rota, o Coutinho, também é citado por uma possível ligação com o doleiro foragido. Ele já é investigado pela Corregedoria Engenharia por suspeita de prestar segurança privada a uma empresa de ônibus ligada ao PCC e também por vazar informações que teriam facilitado a fuga de Tuta, apontado como um líder da facção, no caso o PCC, o principal deles fora das cadeias. Kleber menciona ainda, em um áudio, a necessidade de obter dinheiro para pagar policiais do Departamento Estadual de Investigações Criminais, o DEIC.
8: Ele precisa de 100 mil aí pra trocar. Ele precisa pagar os polícia aí do DEIC. E além de tudo, os caras querem indiciar o Robson e ainda quer tomar 300 conto dele. Você não tem como me ajudar nisso aí, não, mano?
7: 300 conto, acho bom sublinhar, 300 mil reais. A defesa de Kleber nega os vínculos com o PCC. A de Coutinho afirma que as citações são indiretas e não comprovam crimes. Já Robson e Luiz Carlos não se manifestaram. Milton.
3: Muito obrigado às informações do Pedro Fagundes aqui no Jornal da CBN. 9 horas, 16 minutos agora.

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5: O Guilherme Gimenez tem informações para nós sobre um atropelamento que aconteceu ontem à noite de um funcionário que trabalha na área de limpeza pública aqui. Isso aconteceu lá na Barra Funda. Guilherme, sua informação.
6: Exatamente, Milton. Essa notícia é triste. Um gari de 19 anos morreu após ser atropelado por um motorista bêbado na noite deste domingo na Barra Funda, zona oeste de São Paulo. Segundo informações da Polícia Militar, Diego Rafael da Silva estava na parte traseira de um caminhão de coleta estacionado e sinalizado quando foi atingido por um carro em alta velocidade na Rua do Bosque, à altura do número 980. Diego chegou a receber os primeiros socorros por uma médica que passava pelo local e em seguida por equipes do Corpo de Bombeiros e do SAMU, mas não resistiu aos ferimentos. De acordo com a investigação, o motorista, um homem de 53 anos, apresentava sinais evidentes de embriaguez. Ele aceitou fazer o teste do bafômetro, que apontou 0,73 miligramas de álcool, valor acima do limite previsto na legislação, que é de 0,04 miligrama por litro. Testemunhas afirmaram que, após o atropelamento, o motorista tentou deixar o local, mas motoristas presentes o trouxeram de volta. Diante do tumulto da ocorrência, ele foi levado para o interior de um prédio próximo para aguardar a chegada da polícia. O homem foi preso em flagrante por homicídio e encaminhado ao 7º Distrito Policial da Lapa. Milton.
5: As imagens que foram captadas por sistemas de segurança de condomínios da região são muito claras na forma que aconteceu este atropelamento. É uma via de mão dupla. Tem carros estacionados de um lado, o caminhão de lixo estava estacionado do outro, os funcionários estavam trabalhando, colocando um container de lixo na parte do alto. Infelizmente, esse jovem, um jovem de 19 anos, trabalhador, estava lá exercendo sua função e ele estava do lado de fora para a rua, voltado para a rua, quando esse carro passa em velocidade e o atinge. O caminhão estava totalmente sinalizado. Infelizmente, um jovem que se perde aí por uma irresponsabilidade. Mais uma irresponsabilidade de um motorista.
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7: 9h21.
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7: A edição deste ano da Festa Literária Internacional de Paraty ofereceu ao público variadas opções de eventos simultâneos. Apesar dos transtornos, como a queda de energia no segundo dia do festival, a FLIP teve momentos de importantes reflexões, lançadas por figuras como a ministra do STF, Carmen Lúcia, e a poeta angolana Ana Paula Tavares, vencedora do Prêmio Camões.
9: A Festa Literária Internacional de Paraty, a FLIP, se encerra neste domingo, em uma edição que trouxe grandes escritores e uma oferta ampla de atividades simultâneas ao longo dos seus 5 dias. Neste ano, houve uma expansão das casas parceiras, que passaram de 35 para 44, com quase 1.000 eventos no centro histórico, considerando a programação principal e a paralela. As casas parceiras, inclusive, foram responsáveis por trazer alguns dos convidados mais populares entre o público. É o caso da Casa Sesc, que teve a ativista e intelectual Angela Davis em uma mesa com a colunista da CBN, Flávia Oliveira, no sábado. O evento foi realizado no Sesc Caboré e teve transmissão no telão no Centro Histórico de Paraty e também no YouTube do Sesc. Um momento de comoção foi quando Angela Davis relembrou o período em que foi presa em 1970, acusada injustamente de assassinato e conspiração. Ela foi salva da pena de morte graças a uma mobilização global, com protestos em diversos países pedindo sua libertação. No Sesc, a ativista afirmou que o episódio ensinou a ela uma lição.
10: Quando as pessoas se juntam,
11: quando as pessoas se unem, ultrapassando fronteiras nacionais, podemos enfrentar até mesmo as figuras mais poderosas do mundo, porque eles estavam convencidos de que eu seria executada. E milhões de pessoas, sabe? Eu poderia até citar lugares do mundo todo, mas elas disseram, não, não permitiremos que nossa irmã seja executada.
9: Debates com Socorro Acioli, Itamar Vieira Júnior, Walter Ugumãe e Carla Madeira também lotaram os espaços parceiros da FLIP no Centro Histórico, formando grandes filas. Já a programação principal da FLIP, que teve mais de 35 autores convidados, foi dedicada à poeta Orides Fontela, autora homenageada deste ano. Mesas como as da ministra do STF, Carmen Lúcia, e do médico Drauzio Varella lotaram o auditório da Matriz, com muito entusiasmo e aplausos do público. A FLIP teve ainda a vencedora do Prêmio Camões de 2025, a poeta angolana Ana Paula Tavares. Além dela, o escritor argelino Camel Daoud, a britânica Zadie Smith, que, de acordo com a curadora Rita Palmeira, foi convidada para a FLIP diversas vezes, mas somente agora aceitou. Além de uma peça inédita de Denise Stoklos, baseada nos contos de Dalton Trevisan, e o cardeal português José Tolentino, que foi nomeado pelo Papa Francisco e é poeta. O festival também teve programação para as crianças, com a Flipinha, e para os adolescentes, na Flipzona, com oficinas criativas e atividades de contação de histórias. Apesar de transtornos com a lotação em Paraty, como as longas filas em restaurantes, problemas de conexão de internet e uma queda de energia no segundo dia do festival, a FLIP teve momentos importantes e reuniu um grande público no Centro Histórico, tanto para aproveitar os encontros em torno da literatura e da cultura, quanto para viver a cidade. De Paraty, Amanda Mazei.
7: E os autores Socorro Acioli e Walter Ugumãe estão de volta ao topo dos mais vendidos da Festa Literária Internacional de Paraty, a FLIP, que terminou ontem. Acioli é a autora mais vendida pelo segundo ano, repetindo 2023, seguida pelo português Walter Ugumãe. O livro dele, O Século dos Imbecis, lidera os mais vendidos. 9h26.
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0: Muito bom dia, doutor Luiz Fernando Correia.
1: Bom dia, Milton. Bom dia, Cássia. Bom dia, ouvintes.
2: Bom dia, doutor.
0: Doutor Luiz Fernando, vamos falar aqui sobre ludopatia?
1: Isso aí, Milton. Então, falar sobre ludopatia, as pessoas podem não estar ligando o nome ao caso, né? Mas é um transtorno psiquiátrico, um transtorno do jogo. É uma doença reconhecida, é importante que o Brasil passe a entender isso. É, desde, enfim, o Manual Diagnóstico da Associação Psiquiátrica Americana, o DSM-5, tirou o jogo patológico numa gaveta que ele estava lá nessa lista de transtorno de impulso e colocou como dependência, junto a álcool e drogas. A Organização Mundial da Saúde fez a mesma coisa. Na nova classificação, na CID-11, existe uma categoria específica, inclusive, para o jogo pela internet. Por que a gente está falando disso, Milton? Porque a Copa do Mundo escancarou esse problema que já vem acontecendo no Brasil já há alguns anos, né? As pesquisas, Milton, mostram que o cérebro de quem aposta compulsivamente funciona como o cérebro de quem tem uma dependência química. Afinal de contas, é o mesmo circuito de recompensa, a mesma tolerância que torna a necessidade de apostar valores cada vez maiores e a mesma irritação, a mesma descontrole quando se tenta parar. E a gente sabe que no Brasil esse problema deixou de ser um problema menor depois que essas bets foram liberadas, né? E inclusive ainda com as que não foram, mas também existem. Segundo dados, Milton, apresentado pelo Ministério Público Federal no final do ano, mais de 25 milhões de brasileiros apostaram em plataformas legalizadas, fora as outras, né? Uma pesquisa da Unifesp estima que 11 milhões desses brasileiros que apostaram têm um comportamento problemático com a aposta. O Ministério da Saúde entende que a ludopatia é a quarta dependência mais comum do país, atrás apenas do álcool, tabaco e maconha. E os atendimentos no SUS cresceram 140% entre 2018 e 2025. Então é importante entender isso, porque ter esse comportamento problemático não é só isso que vai fazer o diagnóstico. O número, afinal de contas, mede coisa diferente. O que eles mostram é o seguinte: existe uma tendência preocupante, e essas consequências vão muito além do bolso, porque tem endividamento, inadimplência, família desestruturada, mas também junto com isso vem os efeitos, depressão, ansiedade, insônia, e o mais importante, o aumento do risco de comportamento suicida. Quem sofre com isso, Milton, sofre muitas vezes em silêncio, porque está com vergonha do que está acontecendo com ele dentro da família. Muitas vezes ninguém sabe do que está acontecendo, é muito comum, a gente já viu, tem visto bastante, várias descrições disso. E lembrar que a gente tem tratamento para isso, é importante. No SUS, a porta de entrada são os CAPs, os Centros de Atenção Psicossocial. A terapia cognitivo comportamental é a melhor abordagem com melhor evidência, mas grupos de apoio, como jogadores anônimos, ajudam bastante também. Então é o seguinte, né? Existe a ferramenta das plataformas que tiveram que colocar as ferramentas de autoexclusão, que permitem bloquear o próprio acesso a quem está se sentindo com esse problema. Então é o seguinte, se você conhece alguém, sabe que alguém encaminha essa conversa, tenta encaminhar, converse sobre isso, tenta abrir a conversa dentro de casa, porque, enfim, a gente já viu isso terminar mal, né, Milton? Infelizmente.
0: Muito obrigado por esse alerta, doutor Luiz Fernando, e um bom dia.
1: Bom dia para você, Milton, Cássia e todos os ouvintes.
2: Bom dia, doutor. 9:30.
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0: Segunda-feira, 27 de julho de 2026. A estimativa da inflação brasileira para este ano caiu de 5,15% para 5,12%. A projeção acumula 4 recuos seguidos. Para 2027, a expectativa do IPCA avançou de 4,20% para 4,22%. As estimativas estão no Boletim Focus, divulgado hoje pelo Banco Central. O ex-ministro do STF, Otávio Galotti, será velado das 10 da manhã às 4 da tarde de hoje no Salão Branco da Corte e o sepultamento está marcado para amanhã no Rio de Janeiro. Ele morreu aos 95 anos no domingo. A causa da morte não foi divulgada. Galotti integrou o Supremo entre os anos de 1984 e 2000 e presidiu o STF de 1993 a 1995. O presidente da corte, Edson Fachin, afirmou que o ex-ministro deixou marcas permanentes no fortalecimento das instituições democráticas do país. Galotti é pai da ministra do Superior Tribunal de Justiça, Maria Isabel Galotti. O primeiro-ministro de Israel, Benjamin Netanyahu, viajará hoje para Washington. Ele se encontrará com o presidente Donald Trump e deve participar do funeral do senador republicano Lindsey Graham, que morreu em 11 de julho. A viagem de Netanyahu aos Estados Unidos ganhou tensões diplomáticas nas últimas semanas, após o prefeito de Nova York, Zoran Mandani, ter ameaçado cumprir o mandado de prisão contra o israelense expedido pelo Tribunal Penal Internacional por crimes de guerra. Presidente eleito da Colômbia, Abelardo de Lais Priella, afirmou que romperá relações diplomáticas com os governos de Cuba e da Nicarágua assim que assumir o cargo em 7 de agosto. Ele também anunciou o fechamento de 15 consulados e 14 embaixadas, mas disse que abrirá uma representação em Jerusalém para retomar e estreitar os laços com Israel. No horário de Brasília, 9h33.
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2: Quem chega agora à capital pelo sistema Anhanguera Bandeirantes vai encontrando o trânsito funcionando bem, até pela rodovia Anhanguera, sem muitas dificuldades, inclusive no acesso para a marginal do rio Tietê. Pela rodovia dos Bandeirantes, boas condições também. O motorista só reduz um pouco a velocidade na alça de acesso para Tietê, no sentido da rodovia Ayrton Senna. Sentido contrário, boas condições por ambas as rodovias.
3: 9h34.
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3: Temos informação chegando direto da capital federal com Rani Veloso, que nos traz a manifestação de Xi Jinping em relação à posição da China na rejeição de interferências externas. E é claro que nesse caso nós estamos falando das interferências dos Estados Unidos. Rani Veloso, bom dia para você.
4: Exatamente, Cássia. Bom dia a você. Olha, o presidente Lula e o presidente da China, Xi Jinping, conversaram por telefone na noite de ontem por mais de uma hora. Xi disse a Lula que a China apoia o Brasil na rejeição à interferência externa. Eles também concordaram em acelerar as negociações para um acordo de livre comércio entre o Mercosul e o país asiático. Os dois líderes defenderam, nesse contexto, o multilateralismo e também fecharam o compromisso de manter estreita coordenação sobre esses e outros temas da agenda internacional no mais alto nível, na ONU, nos BRICS e também em outros fóruns. Eles destacaram os bons resultados do comércio bilateral e do acordo de isenção de vistos de curta duração. Eles também reforçaram a intenção de ampliar parcerias em áreas de alta tecnologia, inteligência artificial, satélites, minerais críticos e comércio de fertilizantes. Ainda também nesse cenário internacional, Lula e Xi Jinping concordaram que a decisão de fechar o Estreito de Hormuz tem efeitos nefastos sobre a economia mundial e criticaram o Conselho de Segurança da ONU pela incapacidade de lidar com as atuais crises globais. Os presidentes demonstraram preocupação com a situação humanitária na faixa de Gaza e defenderam uma solução negociada através do grupo Amigos da Paz para o fim da guerra na Ucrânia. O contato ocorreu após a implementação de um novo tarifaço de 37,5% dos Estados Unidos contra os produtos brasileiros e no dia em que o presidente Lula publicou o artigo no jornal americano The Washington Post, dizendo que o governo não vai aceitar tentativas de usar a relação econômica entre os dois países para pressionar o Brasil por motivos políticos ou influenciar as eleições. Cássia.
3: Muito obrigada, Rani Veloso.
5: Nós temos agora 9h36. Hoje, o Instituto Quest iniciou a divulgação de pesquisas eleitorais nos estados. Três estados foram contemplados e as primeiras pesquisas sobre a sucessão dos governos estaduais mostram que cada estado vive ali uma realidade distinta. No Paraná, o cenário é o mais favorável a um candidato, caso Sérgio Moro, do PL, que aparece isolado na liderança em todos os cenários testados para o primeiro turno, venceria qualquer adversário no segundo. Mesmo assim, a eleição ainda não está decidida. A maioria dos eleitores afirma que pode mudar de voto até a campanha começar de fato. No Rio, Eduardo Paes, do PSD, é quem aparece, lidera com ampla vantagem. Em alguns cenários, a distância para o segundo colocado supera 30 pontos percentuais. Ao mesmo tempo, a pesquisa tem mostrado, por exemplo, que o Cláudio Castro, que foi governador, tem baixíssima capacidade de transferir votos para um sucessor, enquanto o prefeito do Rio reúne apoio de diferentes segmentos eleitorais e também venceria qualquer adversário em um eventual segundo turno. O Pará apresenta o quadro mais competitivo entre os três estados anunciados hoje. A vice-governadora Rana Gassan, do MDB, lidera numericamente a disputa pelo governo, mas com vantagem pequena sobre o prefeito de Ananindeua, Daniel Santos, que é do Podemos. Houve uma inversão, inclusive, de posição deles. Na simulação de segundo turno, os dois aparecem tecnicamente empatados. O estado também registra um dos maiores índices de indecisão entre os eleitores. Sinal de que a campanha ainda deverá influenciar o resultado. Outro aspecto que diferencia o Pará dos demais estados pesquisados, enquanto no Rio o governador Cláudio Castro encontra dificuldade para transferir capital político a qualquer sucessor, no Pará Aldemar Barre chega à sucessão com 66% da aprovação e 57% dos eleitores afirmando que ele merece eleger o candidato que indicar. Em resumo, as três pesquisas desenham cenários distintos. No Paraná, a liderança de Sérgio Moro é consistente. No Rio, Eduardo Paes aparece em posição confortável, com adversários fragmentados. No Pará, a disputa permanece aberta, com equilíbrio entre os dois principais candidatos e um eleitorado ainda pouco decidido. Aliás, se você olhar ali sobre a consistência do voto, porque os pesquisadores perguntam assim, você tem alguma possibilidade de você mudar o voto em todos os estados? E muito provavelmente isso vai se repetir nas próximas pesquisas que serão anunciadas nessa semana. Em todos os estados se tem aí um nível muito alto ainda de pessoas indecisas ou pessoas que disseram o seguinte, eu estou dizendo que eu vou votar nesse candidato agora, mas posso mudar amanhã. O que mostra que o início da campanha eleitoral efetivamente no rádio e na TV se fará extremamente importante para que as pessoas tenham uma noção mais clara do que pode vir. Ao longo dessa semana, como eu disse aqui para vocês, nós teremos a divulgação, portanto, de outros estados e estaremos atualizando sempre os dados logo depois das 7 horas da manhã, normalmente é o horário em que a Quest divulga os resultados destas pesquisas eleitorais. Agora são 9h40.
3: A série 50 Debates para o Brasil, apresentada pelo Jornal da CBN, discutiu hoje a eutanásia em casos terminais. O brasileiro deve ter direito à morte assistida ou a preservação da vida é um princípio absoluto? Para a presidente da associação Eu Decido, Luciana Dadalto, a discussão não pode se restringir a ser contra ou a favor, mas sim como estruturar uma regulamentação para evitar excessos na execução da prática.
6: O debate no Brasil precisa ser: o direito à morte assistida é um direito de quem? Como é que a gente protege pessoas que são vulneráveis? A morte social é aquela morte porque o Estado, é mais barato para o Estado deixar uma pessoa morrer do que ajudar essa pessoa a viver dignamente. Não é sobre isso que a gente está falando. A gente está falando de uma pessoa que já está morrendo. Uhum. E essa pessoa quer abreviar o sofrimento dela.
3: Já o presidente do Centro Internacional de Longevidade, Alexandre Kalash, afirmou que o problema será cada vez mais recorrente com o aumento da população idosa. Ele destacou a necessidade de deixar as questões dogmáticas de lado na hora de discutir o tema e cobrou mais ética por parte dos profissionais de saúde.
7: Eu não estou defendendo eutanásia, eu não estou defendendo morte assistida, eu estou defendendo a importância de nós tratarmos com muito cuidado, com ética, questões que são necessárias de serem discutidas, sempre em defesa da dignidade no fim da vida e da importância de formar profissionais de saúde que não sejam radicais, dogmáticos, regidos por princípios religiosos.
3: A série 50 Debates para o Brasil vai ser exibida até a semana que antecede o primeiro turno das eleições. Todas essas discussões estão disponíveis lá no nosso site cbn.com.br. Já temos muitos temas elencados e temos também muitas sugestões de ouvintes a respeito de assuntos que podem se transformar em temas. Você tem uma sugestão também? Pode enviar aqui pra gente. Nosso WhatsApp, código 11 999 119981.
5: E já que nós estamos aí no bonde da eleição, deixa eu só voltar pra parada anterior, quando eu falei aqui da pesquisa Quest, porque ouvintes perguntando sobre os seus estados. Programação da Quest, divulgação de pesquisas nessa semana, hoje foram Rio, Pará e Paraná. Amanhã nós teremos divulgação da disputa em Minas Gerais e Pernambuco. Na quarta-feira, São Paulo e Bahia. E na quinta-feira, Rio Grande do Sul, Ceará e Goiás. Esse é o calendário que a Quest está divulgando. Então, você anota aí, porque aí você já fica atento para acompanhar a divulgação desses resultados aqui no Jornal da CBN, também a partir das 7 horas da manhã. E eu queria contar uma história para vocês, daquela história assim que a gente fica na dúvida às vezes, né? No que pensar disso. Mas o que aconteceu? E aconteceu na Justiça de São Paulo. A história está publicada no Jornal Estado de São Paulo de hoje. E se refere a uma decisão tomada pela Justiça em relação a um imóvel que deveria ir a leilão. Esse imóvel fica na cidade de Guarulhos, região metropolitana. Deixa eu explicar como é que funcionou isso. A juíza Andréa Galhardo Palma, que é da 2ª Vara Empresarial Regional de São Paulo, ela tomou uma decisão a favor de uma incorporadora, neste caso, numa causa de mais ou menos 20 milhões de reais. Decisão da juíza foi suspender o leilão de um imóvel em Guarulhos. O pedido partiu da Niterói Incorporadora. A Niterói Incorporadora é da família Zarzur, que é controladora da Exetec, uma companhia listada, inclusive, na B3, avaliada em mais de 3 bilhões de reais. Esse imóvel que está em discussão, esse imóvel pertence à Grecite, que é uma fabricante de cerâmica que está em recuperação judicial desde 2024, com dívidas de 30 milhões de reais. O leilão do Parque Fabril da empresa fazia parte do plano para pagamento dos credores. Mas a curiosidade nessa disputa judicial está no seguinte ponto. A juíza Andréa Galhardo Palma decidiu a favor da incorporadora, que tem como advogado representante o sobrinho dela, o advogado Antônio Augusto Palma. Isso deixou muita gente de cabelo em pé, né? Ou uma pulga atrás da orelha, poderia ser essa expressão. Porque, no mínimo, curioso que a juíza não tenha se sentido impedida de tomar uma decisão em relação a uma causa que tem o sobrinho dela como interessado, porque é o advogado de uma das partes. Ela não se sentiu prejudicada em fazer essa avaliação e tomou uma decisão, por uma coincidência, favorável à incorporadora defendida pelo sobrinho. Não consta que ele tenha chamado-a de tia durante o julgamento, mas, no mínimo, chama atenção. A gente que discute tanto isso, por exemplo, no STF, que muitas vezes também não se mostra, né, prejudicado em tomar uma avaliação quando tem seu nome envolvido nos julgamentos, e os exemplos são muitos, e aí isso vai se repetindo, evidentemente, nos demais tribunais. Né? Se você vê isso na Corte Superior acontecendo, não vai ver isso numa corte, numa segunda vara, etc. Mas, enfim, é um fato que não é, no mínimo, curioso que aconteceu em São Paulo. Curioso para dizer o mínimo, né? 9h46.
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3: 9h47. Mais cedo a gente tinha trazido a informação de uma capivara que tinha sido atingida por uma flecha ali na represa do Guarapiranga. E infelizmente a gente teve uma atualização aqui da Secretaria Municipal do Verde e do Meio Ambiente, dizendo que o animal não resistiu aos ferimentos e morreu. Ainda não se sabe quem atingiu o animal com essa flecha.
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3: Temos sol na cidade de São Paulo. Temperatura máxima prevista para hoje é de 27 graus. Neste momento, nós temos 19.

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0: Muito bom dia para você, Dan Stubach.
1: Muito bom dia, Milton. Bom dia, Cássia. Bom dia para todos. Tudo bem?
2: Bom dia, tudo jóia, Dan.
1: E o homem fez 83 anos ontem.

0: isso aí, meu caro uberista, minha cara taxista. Vamos voltar pra esteira. O homem fez 83 anos e tá fazendo isso daí. E você?
1: 33 anos e contando.
0: Vamos fazer esteirinha, vamos fazer bicicletinha, vamos fazer supino, galera.
1: O que ele fazia pra chegar aos 83?
0: Tudo isso daí que eu tô falando e mais outras coisinhas que é melhor não contar. Mick Jagger, né? Estamos falando dele, do garotão Mick Jagger. Isso daí é muito push-ups, pull-ups, muito alongamento, muito, muito tudo, né? Tudo, tudo.
1: Bom dia, Teco Medina.
2: Oi, Milton, bom dia, Cássia, bom dia pra todos. O problema não é nem o supino, o problema é todo o resto, né?
0: É. Abdominal.
1: Você viu que o cara tá com a lista completa, né, Teco?
2: É.
3: O rei dos exercícios.
2: E fez uns 7 filhos também, não fez, não?
1: O Mick Jagger.
3: Sim.
1: Não, porque eu tava falando da lista completa do estubo, dos exercícios, esse milagre, você fez 7 filhos, eu tomei um susto aqui, quase caí da cadeira.
0: Mas, não que eu saiba.
1: Ah, mas quantos filhos você já teve em novelas?
0: Ah, isso.
3: Verdade. É,
1: aliás, alguns, hein? Meu Deus. Mas tudo bem.
0: Inclusive, é, esse que eu tô tendo agora é um problema, meu.
3: Nossa senhora.
1: Peraí, esse que você tá tendo agora, o problema é o pai, né? É. Mas tudo bem, né? Cada um com a sua visão, né? Mas enfim, é boa, gostei dessa. Bom, esse com 83, o LeBron tá com quantos anos, o Teco?
2: Acho que 42, né?
1: 42, né, cara? Por aí, o cara tá chegando e o cara continua bombando. Agora vai pro Filadélfia, né?
2: Pois é, decidiu, né? Era o anúncio esperado ali do verão. O LeBron falou que ia sair do Lakers, portanto, 29 times sonharam com ele. Ele podia escolher, acho que qualquer um dos 29. Ficou a dúvida se ele jogaria por amor, se jogaria para encerrar a carreira onde começou, encerrar a carreira.

0: mensagens de carinho e foi tentar ser campeão em Filadélfia, né? Pegou um time aparentemente que agora vai ser um dos favoritos. Ele vem lá para aumentarem as chances. O time tá numa seca danada também. 2 anos de contrato para o LeBron, só 8 milhões de dólares, 4 por ano, uma pechincha. Podia até jogar no São Paulo por esse valor. E é isso. Agora passaremos a ter metade do planeta torcendo contra a Filadélfia e a outra metade a favor de Filadélfia.
1: Caramba, você achou
2: dessa? Tu fez a piada,
1: 41 anos,
2: verdade,
1: viu? Desculpa. Só pra confirmar, 41 anos, tá? Ele comemora em dezembro, 42. Fala.
2: Não, eu ia falar que ele vai ganhar menos que o Memphis. Com Memphis
1: Ah, mas vai
2: renovar.
1: A vantagem que ele vai receber, né?
3: É.
1: Tem isso, é bem diferente.
3: Mas
1: né?
3: Ele vai morar.
2: Aliás,
3: também.
2: Boa parte das pessoas que estão nos ouvindo vai ganhar menos que o Memphis. Eu diria todo mundo.
3: Ele segue morando.
2: Tá, na minha tragédia, posso saber?
3: No Hotel Seis Estrelas de São Paulo? O Memphis?
2: Não, não tem mais isso no acordo.
3: Não tem mais.
2: Agora,
3: não? Tá.
2: Agora a hospedagem é por conta dele.
1: Ele nem mora mais em São Paulo agora. Ele nem precisa vir mais para São Paulo, porque ele não joga mesmo.
2: O melhor dessa história é que o Memphis ia processar o Corinthians se não renovasse com ele. Como isso é possível?
1: Ué, você não vai ser. Não vou renovar o contrato com você, você se sente prejudicado.
3: Acho que ele arrumou um advogado igual o Ademir, assim, aí já viu, né?
2: Poxa, só de. Como é que fala isso? Só de porcentagem, o Ademir tava bem demais nessa daí.
1: Pois é.
2: Mas o Memphis deve renovar com o Coringão, sim. E o Corinthians deve a ele 40 milhões de reais.
0: 8 milhões de dólares. É o contrato do LeBron.
2: Aí, pronto.
3: Olha aí.
1: LeBron que vai inverter a tal brincadeira do 6-7, né?
0: Oh, boa, hein, meu?
3: Nossa.
0: É louco, hein? Nossa senhora, hein? Lançou essa, hein?
1: Meu amigo, essa é minha, deixa comigo. Põe na minha autoria aí.
3: Você tá,
1: mas
3: você
1: é
3: tá
1: isso.
3: Muito jovem.
1: O cara inverteu completamente, né? Porque vai pro 7-6, né? Mas enfim, que dá muito mais dinheiro do que a brincadeira, pelo visto aqui do cara. Mas enfim, de bom tamanho isso. Deixa eu perguntar uma coisinha pra vocês aqui, vai. Vocês dois especialmente aqui. Eu sem querer deixar a Cássia fora dessa parada, enfim. O que vocês acharam desse impedimento semiautomático aqui, hein?
2: Eu não vi, já deu encrenca ou foi? Eu tava na testa.
1: Não é que deu encrenca, mas usaram. Mas, cara, eu fiquei numa dúvida, assim, que o cara pode marcar o que ele quiser.
3: Eu não vi.
1: Não pareceu isso pra você, Teco? Apesar do teu time ser beneficiado, aliás, duplamente beneficiado ontem.
0: Ah, Milton, assim, na verdade, dele poder marcar o que ele quiser, a gente já tá vivendo nesse mundo faz tempo, né? Pelo menos agora é mais rápido, né? E uma imagem mais bonita, né?
1: Mas até a imagem, eu achei bem, porque ela é diferente daquela imagem da Copa do Mundo e da precisão que tinha na Copa do Mundo. Ali parece que os caras te entregam o produto pronto, você não sabe nem de onde a bola partiu, o cara botou os bonequinhos onde ele queria.
2: O Arnaldo César Coelho até tuitou isso aí, né? Falando que meio tabajara esse negócio nosso. Que comprou uma parte, mas não comprou a outra. Comprou onde a bola chega,
1: barato.
2: Mas não comprou de onde a bola sai.
1: Comprou o pacote mais barato. Eu fiquei na dúvida da marcação de como funcionava. Eu não tô nem achando ruim ou bom, não é nem isso aí. Mas, quer dizer, eu tô achando ruim.
2: Sim. Tá achando
1: não,
2: ruim.
1: Mas o que eu quero dizer é o seguinte, eu não tô reclamando do impedimento semiautomático. Eu acho muito melhor... decide mais rápido, tirinhas que os caras marcavam no gramado, aquilo sim, aquilo era uma gambiarra tremenda. Agora, podia vir completo o pacote, né? Porque eu achei meio vilado, assim, mas enfim.
0: Mas sempre vai ser o frame escolhido, né? Sempre vai ter aquela fração de segundo, congela aqui ou não, né? A gente não consegue escapar muito disso. Eu pessoalmente acho que em 2026 já está na hora dos adultos se sentarem na sala e conversarem para valer sobre essa regra do impedimento. É muito mais problema do que solução o impedimento, né? É chato,
1: não, mas,
0: né?
1: Qual é a solução? Acabar com o impedimento?
0: Não, eu não sei.
1: Vai virar várzea.
0: Acho
1: né?
0: que até... Não, mas acho que até achar uma outra solução, porque é sempre o problema do jogo, é sempre esse, é sempre o que para, é sempre o VAR que dá problema, é esse... E assim, é uma

0: A regra
1: Não,
0: que, na
1: vai
0: verdade,
1: vir.
0: na ideia, a ideia é para você não se beneficiar dele, né? E muitas vezes você não se beneficia desse dedão na frente, da sua orelha na frente. Então, não sei, tinha que ter um avanço dessa regra. Essa regra está muito antiga e a gente gira, gira, gira, gira e continua com o mesmo problema. Qual é o frame, se tá uma unha ou uma orelha na frente, né?
1: Vai vir aí, em tese, a regra vai mudar esse ano, que vai ser um corpo de distância, né? Não é esse o papo? O Arsene Wenger falou isso, que é da comissão da FIFA. Mas daí vai continuar a briga, né? Porque
0: Vai.
1: quanto é um corpo pra cá, um corpo pra lá, encostou, não encostou, enfim, sempre vai ter problema.
2: O PVC acabou de me mandar uma mensagem aqui, tá? Ele disse, por 150
1: E...
2: anos a gente confiou no Bandeirinha. A
0: Pois
2: gente
0: é,
2: quem,
0: pois
2: né?
0: é.
2: Eu não. Mas enfim. Não, mas tudo bem, é isso. Faz sentido. Mas tá bom. Tá bom, eu não quis nem botar a Cássia nessa parada aqui,
3: Boa.
2: porque contra o time dela nunca tem impedimento.
3: Não.
1: Ela nem sabe o que é isso.
0: Não.
3: Ah, mas olha.
2: Não.
1: Digo, não sabe por torcer por quem torce,
3: Ah,
1: porque o time não
3: muito
1: tem, nem
3: bem.
1: sentido.
0: E quero dizer uma coisa para Cássia, viu?
3: Ah.
0: O menino Ney voltou, viu? A
2: Ah.
0: Copa de 2030 é logo aí.
1: O
0: Fez dois
1: Hexa vem
0: gols
1: aí.
0: e pa... O Hexa vem aí e na comemoração parece que ele falou: chora Cássia Godoy.
3: Ave Maria, nossa, e ele vai continuar sendo menino Ney ainda? Que maravilha.
2: Tchau para vocês, até mais. Jornal da CBN fica por aqui. Nós que contamos com as presenças de Pascoal Júnior, Débora Gonçalves, Isabel Gomes, Carlos Greco, Letícia Valente, a Cássia Godoy. Bom dia para você, Cássia.
3: Ótimo dia para você, Milton, e para os nossos ouvintes também.
2: E agora que você está mais bem informado, aproveite a sua segunda-feira, que já começou.
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3: Segunda-feira, 27 de julho de 2026. Os presidentes Lula e Xi Jinping da China conversaram por mais de uma hora por telefone na noite de domingo. O chinês disse a Lula que apoia o Brasil no caso das interferências estrangeiras em assuntos internos. Eles também concordaram em acelerar as negociações para um acordo de livre comércio entre o Mercosul e o país da Ásia. Lula e Xi Jinping destacaram os bons resultados do comércio bilateral entre as duas nações e reforçaram a intenção de ampliar parcerias em áreas como inteligência artificial, satélites, minerais críticos e comércio de fertilizantes. Em entrevista à Rádio Jornal de Pernambuco, o ministro da Fazenda, Dario Durigan, chamou o presidente da Argentina, Javier Milei, de palhaço e classificou como interferência externa indevida e absurda a participação do argentino e do presidente Donald Trump na política brasileira. No sábado, Milei xingou o presidente Lula de lixo socialista e presidiário na convenção do PL que oficializou o senador Flávio Bolsonaro como candidato à presidência. Durigan também rebateu as críticas sobre a situação econômica brasileira e afirmou que os índices de inflação e dívida pública da Argentina são mais elevados que os números do Brasil. O ministro ainda disse que no próximo mês vai se encontrar com o secretário de Tesouro dos Estados Unidos, Scott Bessent, e apresentar os argumentos de forma respeitosa para mostrar que Washington não tem razão ao aplicar o tarifaço a produtos brasileiros. No horário de Brasília, 10:04.
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1: 10 horas 5 minutos, bom dia, seja muito bem-vinda, seja muito bem-vindo ao CBN São Paulo desta segunda-feira, 27 de julho de 2026. Semana começando com força total, Guilherme Muniz.
2: É isso aí, Marcela Lorenzetto. Bom dia pra você, bom dia também pros nossos ouvintes. Uma boa semana a todos.
1: Foi bem de fim de semana?
2: Foi bem de final de semana, ai, viu? Tive um plantão aqui no sábado.
1: Trabalhamos, né, amigo?
2: Trabalhamos. Você também tava aqui mais cedo,
1: tava,
2: né? No sábado
1: de manhã.
2: Tava de manhã,
1: você à tarde.
2: Isso.
1: A gente dividiu o cuidado.
2: É, a gente tava aqui todo mundo de olho se revezando, né?
1: É.
2: É isso. E depois domingo deu pra descansar um pouquinho.
1: Bom, né? Dá uma
2: você
1: descansada.
2: Também?
1: É, gostosinho.
2: É, assim é bom.
1: Tava um friozinho, né?
2: No sábado, né?
1: É.
2: No domingo tava...
1: No domingo fez
2: calorzinho,
1: sol.
2: Calorzinho, fez sol.
1: Pois é, e um sol que nem esse que a gente tá vendo aqui.
2: É, esquentou.
1: Que loucura. A gente vai trazer a previsão do tempo pra essa semana também, com todos os detalhes, daqui a pouquinho, a partir das 10h30. Mas antes, vamos girar a nossa reportagem, Muniz. Semana vamos. Começando com vários assuntos. A gente sempre traz um balanço aí do fim de semana. O que aconteceu de importante aqui na nossa cidade, no nosso estado, para você ficar muito bem informado. Chegar lá na hora do almoço com a galera do escritório, já saber o que contar, saber
2: ter
1: o que
2: papo,
1: conversar,
2: né?
1: Ter Exatamente. Papo, saber quais são as principais notícias do dia, os assuntos mais comentados nas redes sociais e também no boca a boca das padarias, dos restaurantes. Agora a gente vai te contar uma história trágica, mais uma tragédia envolvendo álcool e volante. Impressionante, né? Chega segunda-feira, a gente tem que trazer essas histórias terríveis aqui no CBN São Paulo.
2: Cada segunda-feira é um episódio diferente, todos com características parecidas.
1: Pois é.
2: Mas toda segunda-feira é um caso novo.
1: É álcool, é volante, é imprudência. A gente conta a história agora de um gari que estava ali fazendo o trabalho dele, trabalhando. Infelizmente, foi vítima de uma imprudência. Quem está acompanhando esse caso é o Luiz Delboni. Bom dia, Delboni.
3: Bom dia, Marcela, Muniz, a todos os ouvintes da CBN. Um homem de 53 anos foi preso em flagrante por homicídio na noite de ontem na Barra Funda, região oeste da capital, após atropelar e matar Diego Rafael da Silva, como vocês disseram, um gari de apenas 19 anos. O motorista passou a noite detido no 91º Distrito Policial da Vila Leopoldina e foi encaminhado na manhã desta segunda-feira para uma audiência de custódia no Fórum Criminal da Barra Funda. Segundo a Polícia Militar, o condutor estava bêbado. O teste do bafômetro apontou que o homem tinha 0,73 miligramas de álcool por litro no organismo. O limite previsto na legislação é de 0,04 miligramas. Imagens do circuito de segurança aqui da rua do Bosque, Marcela, mostram que Diego estava na parte traseira de um caminhão de coleta, estacionado e sinalizado quando foi atingido pelo carro. Aqui na altura do número 980 da Rua do Bosque. O jovem chegou a receber os primeiros socorros por uma médica que passava pelo local e em seguida por equipes do Corpo de Bombeiros e do SAMU, mas não resistiu aos ferimentos. Testemunhas afirmaram que após o atropelamento, o motorista tentou deixar o local, mas as pessoas presentes o trouxeram de volta e ele ficou no momento ali do socorro, da tentativa de reanimar, né, o menino, de trazer ele de volta à vida. A investigação do caso vai seguir com o 23º Distrito Policial de Perdizes. Marcela.
1: Que tristeza, viu? A pessoa trabalhando ali, tarde da noite, 10h40 da noite, num domingo, pegando lixo, fazendo seu trabalho honesto ali. Infelizmente, vítima de uma tragédia como essa. As imagens são impressionantes, viu? A gente até fez uma edição aqui, porque não tem como mostrar o que aconteceu de fato, porque é uma cena terrível. Quem nos acompanha no YouTube Globoplay consegue ver alguns trechos ali desse momento que as pessoas saem correndo para fazer os primeiros socorros, para tentar entender o que aconteceu. Foi tudo muito rápido, né, Muniz?
2: Foi. O impacto é muito forte e tudo isso aconteceu logo na frente de uma câmera de um condomínio, então a gente pode ver perfeitamente o que aconteceu por ali, uma tragédia realmente. E mais uma vez, pelo que os elementos estão mostrando, essa combinação fatal de álcool e volante. Impressionante como todo final de semana é a mesma coisa aqui em São Paulo.
1: Pois é, e tem que acabar, né? Porque o que acontece no fim de semana de diferente? Menos carro na rua, talvez? Pessoas não estão indo trabalhar? O excesso de álcool, o fim de semana que o pessoal lava a égua, bebe sem responsabilidade, pega carro, acha que vai estar tudo bem. Falta de fiscalização.
2: Eu ia falar isso, porque se tem fiscalização, a pessoa sabe que pode ser pega. Ela já não tem que beber e dirigir, porque não pode fazer isso, né? Mas tem gente que só faz isso se tiver medo de ser pega. Então, se não tiver fiscalização, é um campo aberto para essas pessoas fazerem isso.
1: É isso. Infelizmente, mais um caso aí, mais uma vítima dessa violência que é misturar álcool, bebida, excesso de bebida com volante, né?
2: E sabe que teve um outro episódio, Marcela, que a gente falou sobre esse caso aqui nos últimos dias. Aconteceu um atropelamento lá no Campo Limpo.
1: Ah, lembra aquele moço que passou em cima, né?
2: Passou em cima. E também imagens mostram, porque o pessoal parou pra abordar ele. Depois que ele atropelou um senhor,
1: horrível.
2: O Cid Baldassi Correia, o homem que foi atropelado. Depois que ele foi atropelado, várias pessoas pararam o carro ali do atropelador e tal. Então, foi filmado e ele passou por cima de novo dessa pessoa. A Polícia Civil está tentando juntar mais provas para entender exatamente a dinâmica desse caso que aconteceu ali na Zona Sul na semana passada. E os investigadores tiveram acesso, Marcela, a algumas imagens que mostram o motorista, que é o Jefferson Nascimento Barros, deixando uma casa noturna no Campo Limpo, pouco antes desse acidente. E nessas imagens ele está com um copo na mão, um copo com bebida. É álcool. Não tem como saber por enquanto, mas a polícia tá indo atrás da comanda dessa casa noturna para identificar tudo que ele consumiu e que ele pagou antes de entrar nesse carro. E aí eles vão juntando essas peças.
1: Quer ouvir testemunhas também do local,
2: né? Também, segurança, por exemplo, dessa casa noturna. O Jefferson continua foragido. A gente tá até com imagens do portal de notícias G1, imagens que mostram exatamente o momento que esse advogado sai dessa casa noturna com um copo de bebida na mão. E agora a polícia tenta entender que bebida é essa. Ele tá foragido, mas é investigado por tentativa de homicídio e embriaguez ao volante. Isso foi lá no dia 18 de julho, na estrada de Tapicirica. O homem que foi atropelado, o motociclista Cid Baldassi Correia, de 66 anos, ele tá internado ainda em estado gravíssimo. Testemunhas afirmaram que o motorista e outros ocupantes do carro aparentavam estar embriagados. Então, vários elementos, né? Saiu da balada com um copo na mão. As testemunhas dizem que ele parecia estar embriagado, tá foragido. E agora a polícia tenta identificar não só onde ele tá, mas também o que ele consumiu antes de deixar essa casa noturna. Vários indícios de também essa combinação de álcool e direção perigosa, né, Marcela?
1: É isso, Muniz. A gente vai continuar acompanhando, aguardando essas investigações para entender mais esse caso também, né? 10 horas 13 minutos, ainda falando aqui sobre o fim de semana, reportagem exclusiva aqui do Fantástico, trazendo investigação do Ministério Público, revelando relações próximas entre policiais militares e faccionados, pessoal do PCC. Pedro Fagundes, conta pra gente essa história. Bom dia.
4: Bom dia, Marcela, Muniz, também aos nossos ouvintes. Isso mesmo, a investigação do MP de São Paulo revelou uma relação próxima entre policiais militares, não quaisquer, mas sim de alta patente e suspeitos de integrar o primeiro comando da capital, o PCC. As conversas divulgadas pelo programa Fantástico da TV Globo foram obtidas pela Polícia Federal. As mensagens, elas incluem pedidos de favores, convites para viagens e indícios de pagamento de propina. No centro da investigação está o coronel da reserva Luiz Carlos Pereira Martins, aposentado da Polícia Militar desde 2019. De acordo com os promotores, ele mantinha contato frequente com duas pessoas, Kleber Azevedo dos Santos e Robson Martins de Souza, presos na semana passada em outra investigação do Ministério Público, Operação Janus. Kleber é apontado como operador financeiro de esquemas ligados ao PCC. Já Robson seria responsável por articular pagamentos a agentes públicos. As conversas, elas mostram que o coronel ofereceu aos investigados hospedagens em colônias de férias destinadas a oficiais da Polícia Militar. Os convites foram feitos para Campos do Jordão no ano de 2020 e, dois anos depois, a Boracéia, no litoral paulista. Em outra mensagem do ano de 2023, Kleber enviou uma foto de um oficial. Luiz Carlos respondeu que era um amigo dele e prometeu então aproximá-los. Para o Ministério Público, esse diálogo mostra que o coronel usava a própria rede de contatos para ajudar os investigados membros da facção criminosa. Outra mensagem ainda mostra uma sacola com dinheiro e indicação de que lá havia 270 mil reais. Os promotores então suspeitam que o valor teria origem em um esquema de lavagem de dinheiro do tráfico e fosse destinado tanto a Luiz Carlos como também ao coronel José Augusto Coutinho. O ex-comandante geral da PM, da Rota, Coutinho, também é citado por uma possível ligação com um doleiro foragido. Ele já é investigado pela corregedoria por suspeita de prestar segurança privada a uma empresa de ônibus ligada ao PCC e ainda vazar informações que teriam facilitado a fuga de Tuta, que é apontado como um dos líderes da facção, o principal líder do PCC, fora dos presídios. Kleber menciona em uma dessas mensagens, por voz, a necessidade de obter dinheiro para pagar policiais do Departamento Estadual de Investigações Criminais, o DEIC. Vamos ouvi-lo.
5: Ele precisa de 100 mil aí para trocar. Ele precisa pagar os polícias aí do DEIC. E além de tudo, os caras querem indiciar o Robson e ainda quer tomar 300 conto dele. Você não tem como me ajudar nisso aí não, mano?
4: 300 conto, bom frisar, 300 mil reais, né? Mesma ordem. Bem, a defesa de Kleber nega os vínculos com o PCC. Já a de Coutinho, né, do segundo coronel, afirma que as citações são indiretas e não comprovam crimes. Robson e Luiz Carlos não se manifestaram. Marcela.
1: Obrigada, Pedro, pelas informações. Pedro Fagundes, agora que são 10 horas, 16 minutos.
2: E a gente tem mais informações com o Guilherme Gimenez. Nessa manhã teve ali um problema de energia na região do ABC. Trouxe algumas dores de cabeça para o pessoal ali dessa região. Gimenez, bom dia para você. Qual que é a situação de momento? E relembra para a gente, por favor, como é que ficou a situação por lá. Porque gerou alguns sustos ali no pessoal, algumas das consequências dessa falha de energia, né? Bom dia.
6: Exatamente, Muniz. Bom dia para você, para a Marcela e para todos os nossos ouvintes. Esse problema que aconteceu ali na região do ABC causou, né, falta de energia na região, também assustou alguns moradores devido a chamas que saíam ali da petroquímica. Então, o que aconteceu foi um desligamento em uma subestação da ISA Brasil, na zona leste de São Paulo, que provocou uma queda de energia no grande ABC e levou ao acionamento do sistema de segurança do polo petroquímico na manhã desta segunda. Segundo a companhia, a falha ocorreu às 5h28 e interrompeu parcial e momentaneamente o fornecimento para a distribuidora local. As cargas começaram a ser restabelecidas imediatamente sob coordenação do Operador Nacional do Sistema Elétrico. O processo foi concluído por volta das 5h41. Segundo a Enel, as cidades de Mauá, Santo André e Ribeirão Pires foram afetadas. A falta de energia levou a Braskem a acionar o equipamento conhecido como flare, a chama de grandes proporções assustou moradores da região, mas, segundo a empresa, não houve incêndio fora de controle. O flare funciona como uma válvula de alívio. O sistema queima gases residuais de forma controlada para reduzir a pressão das unidades em caso de falta de energia ou interrupção da produção. O apagão chegou a atingir 87% dos consumidores de Mauá e mais da metade de Ribeirão Pires. As causas do desligamento ainda são apuradas pelas empresas. Muniz.
2: Obrigado, Guilherme Gimenez, pelas informações. Esse flare é aquele... Era muito comum ali no Cubatão, quando você se aproximava do litoral sul de São Paulo, passando pela estrada, pela Imigrantes ali, você via, muitos anos atrás, você via as indústrias ali da região, também petroquímicas, com esse flare aceso, né? Com uma chama acesa. Hoje em dia, acho que nem acontece mais no dia a dia da operação. É. Já não tem mais, eles se modernizaram e tal. Mas aí, exatamente por não ter mais no dia a dia, quando teve esse apagão que precisou recorrer ao flare... O pessoal viu ali e falou, ih, será que é incêndio? Não era incêndio. Era uma medida normal, uma ferramenta que eles podem usar em casos assim. Então, tudo sob controle, apesar da falta de energia por lá.
1: É isso. 10h19, Clauson Dutra está com a gente, acompanhando uma situação lá na região do estádio do Morumbi. Você se lembra que na última semana a gente viu um blindado da Rota, da Polícia Militar, caindo dentro de uma cratera. Simplesmente o chão afundou.
2: Atolou ali no chão, né? Afundado. Impressionante.
1: O chão foi afundando com o blindado da PM. E onde era isso? Em um dos portões do estádio do Morumbis, em dia de show. Tava lotado de gente para entrar ali nas arquibancadas, tiveram que desviar a rota. Ninguém ficou ferido, felizmente, mas isso chamou a atenção e um alerta as obras que estão acontecendo ali no entorno do Morumbis. E não é só o pessoal que estava na fila do show que está reclamando, não. Tem morador também, né, Clauson Dutra? Bom dia.
7: Marcela, bom dia para você, Muniz e para todo mundo. A gente fala aqui do Morumbis. Nesse momento, Marcela, 19 graus. A CBN acompanha desde cedo os transtornos provocados pelas obras dos piscinões e das galerias de drenagem na Avenida Jules Rimet, bem em frente ao estádio do Morumbi, em frente também ao lado do estádio. Os moradores, Marcela, aqui reconhecem que essa é uma obra importante para reduzir os alagamentos históricos da região. O problema, segundo eles, é a falta de medidas para diminuir os impactos enquanto a intervenção acontece. Essa preocupação aumenta desde a semana passada, né? Como você disse, uma viatura da Rocan tombou depois que o solo cedeu em um trecho da calçada durante uma operação de trânsito antes do show aqui no Morumbis. Inclusive, o clube disse em nota que esse ocorrido foi em decorrência dessas obras públicas de canalização do córrego Antônico. A Avenida Jules Rimet, que tem 4 faixas de circulação, ficou afunilada, na verdade está afunilada, por causa das obras. O trânsito é intenso praticamente o dia inteiro, há reclamações de poeira, barulho, calçadas improvisadas, dificuldade para quem anda de bicicleta ou a pé. A gente vai ouvir agora o Eduardo Damarco, que mora aqui bem próximo do estádio do Morumbis há mais de 4 anos, que relatou os problemas causados por conta dessas obras aqui.
8: A Padre Lebré e a Jules Rimet aqui estão bem afuniladas. É bastante transtorno, cara, e principalmente quando tem show também, né? Porque já é uma coisa difícil pra gente que mora aqui perto. Mas quando tem show em conjunção com as obras, a coisa também complica um pouco. A circulação a pé tá muito complicada. Se você for perceber e andar um pouquinho mais pra frente, você praticamente tem que andar junto aí, meio que brigando com os carros e com tudo que tá acontecendo. Também passo bastante de bicicleta aqui, porque eu sou ciclista. E assim, tá praticamente impossível de você descer essa avenida aqui sem pegar um buraco, você tem que desviar de alguma coisa um pouquinho mais complicada.
7: Marcelo, Muniz e ouvintes, vamos entrar em detalhes sobre o que é essa obra e o custo dela. Como a gente informou mais cedo, são 2 piscinões interligados, novas galerias e a canalização do córrego Antônico. Essas obras fazem parte de um conjunto de intervenções da Prefeitura em parceria com o Governo do Estado. Esse investimento soma 335 milhões de reais e juntos esses reservatórios terão capacidade para reter até 173 milhões de litros de água. Vai beneficiar cerca de 87 mil moradores, o maior deles em frente ao Morumbis, terá capacidade para armazenar 133 mil metros cúbicos de água, equivalente a mais de 53 piscinas olímpicas. E segundo a prefeitura, as paredes de contenção já foram concluídas e cerca de 95% da escavação foi executada. Marcelo, retorno com você, já deixando um esquenta para a próxima entrada, porque a CBN está apurando, além dessas obras, além dessas questões aqui na Avenida Jules Rimet, tem outros pontos aqui da região do Morumbis que também merecem a atenção, como, por exemplo, a CBN teve até acesso a um laudo técnico contratado por uma moradora da rua João de Cruz Melão, em frente ao canteiro de obras, que aponta agravamento de danos estruturais na residência após o avanço dessa escavação no piscinão do córrego Antônico. Então a gente volta logo mais com essa história, com a repercussão também de outros problemas também por causa dessas obras. Eu volto a repetir, Marcela, os moradores aqui pedem essa obra há muito tempo e eles concordam com essa obra. O ponto para eles é a maneira como está sendo executado e o cuidado que tem que ter com os pedestres e os motoristas também.
1: Sem dúvida, Clauson. Obrigada, viu, pela sua participação. Clauson continua por lá ouvindo relatos de moradores, tentando entender o que está acontecendo, os impactos dessas obras e como elas estão sendo realizadas. Se de fato está tendo algum problema ali nas casas, né, no chão, no entorno. Não só os transtornos no trânsito, né, no dia a dia ali dos pedestres, das pessoas que estão caminhando pela região, mas também dos moradores, né, seja com estrutura de casa, estrutura de calçada, porque uma obra não pode impactar a estrutura de outras obras que já estão no local, né? A gente Exatamente. Tem que avaliar bem. Valeu, Clauson, pelas suas informações.
2: Agora 10 horas e 24 minutos e o trânsito nessa segunda-feira aqui
1: tava
2: na capital
1: hoje,
2: paulista,
1: hein?
2: Tava mais chatinho,
1: eu
2: né?
1: achei, hoje eu demorei mais para chegar aqui na CBN.
2: Eu peguei uns pontos um pouquinho mais travados. O GPS foi fazendo umas rotas diferentes. Esse é o meu sinal de que as coisas não estão boas.
1: Você sabe que os ouvintes sempre mandam aqui falando que não vem polícia na rua, né, Muniz? Você e eu reparamos que hoje a gente viu mais viaturas, né?
2: Hoje eu tive essa impressão. Eu vi também. Em alguns pontos até.
1: E a gente vê de caminhos diferentes, né?
2: Caminhos completamente diferentes. Eu vi não só circulando, como parar mais viaturas paradas em alguns pontos. Não tem como a gente saber, pelo menos por enquanto, né?
1: Percepção apenas, né?
2: Exatamente, mas enfim. Foi o que a gente percebeu. Os ouvintes que estão circulando estão sempre convidados também a contar no 11 99911 9981 os flagrantes da cidade, seja do trânsito, seja de movimentação policial ou de problemas como esses que o Clauson relatou agora, a obra que impacta e prejudica aí a nossa mobilidade. Guilherme Gimenez, está de olho na movimentação aqui pela capital paulista. Quais pontos que você destaca com relação ao trânsito pra gente, hein? Bom dia.
6: Muniz, bom dia novamente. A gente destaca agora na região central muito congestionamento ali na aproximação com o túnel Anhangabaú. Tem registro de ocorrência dentro do túnel, causando muito congestionamento nos dois sentidos, principalmente para quem está saindo ali da Ponte das Bandeiras, saindo da Zona Norte e tentando chegar à região central. A gente está apurando com a CET aqui para atualizar direitinho o que está acontecendo. Eles avisaram que estão checando essa ocorrência, mas o fato é que tem muito congestionamento também nos dois sentidos do corredor norte-sul ali, na aproximação com o túnel, aproximação com a Senador Queiroz e com a região também da Pinacoteca do Estado. Também muita lentidão agora, Muniz e Marcela, na Radial Leste, na aproximação ali com a região do Viaduto Bresser, tem obras acontecendo por ali, inclusive haverá uma mudança na Radial Leste em relação à faixa reversível. A faixa passará a operar no trecho com início nas proximidades do Viaduto Pires do Rio e término nas proximidades da Rua Serra de Jairé, funcionando de segunda a sexta das 6 às 8:30 da manhã. Isso no sentido do centro. No sentido do bairro, a faixa reversível vai operar nas proximidades, com início nas proximidades da Rua Bresser e término nas proximidades da Rua Vilela, funcionando de segunda a sexta, das 13:30 da tarde até as 7:30, comecinho da noite. Então tem essas informações também referentes à Radial Leste. Muniz.
2: Obrigado, Gimenez, pelas informações importantes. E sobre a situação lá no Anhangabaú, nossos ouvintes estão mandando mensagem já também. O Gimenez falou que está complicada o acesso por lá, né, a movimentação por lá. Teve ouvinte aqui, o Carlos Soares, mandando mensagem dizendo que o trânsito está realmente muito pesado. Falou até sobre um acidente ali dentro do túnel do Anhangabaú. Como o Gimenez falou, a gente está checando essas informações com a CET, com as autoridades. A gente, assim que tiver confirmações do que está causando todo esse trânsito ali na região, a gente traz para os nossos ouvintes. Mas quem tiver que passar pelo Anhangabaú já sabe que precisa respirar um pouquinho mais fundo, porque está complicado o acesso por lá nesse momento. Obrigado ao Carlos que mandou mensagem. Sim.
1: É isso, obrigado ao Carlos que mandou mensagem. Também a outros ouvintes que estão aqui participando com a gente, mandando o seu relato, a sua opinião. Tem ouvinte mandando mensagem de áudio.
9: Bom dia, Marcela. Bom dia, Muniz. Sobre os policiamentos na rua, é normal. Todo ano de eleição, quando chega próximo às eleições, os nossos governantes colocam tudo quanto é batalhão nas ruas. É só observar. É sempre assim. Ano de eleição, 3-4 meses antes das eleições, batalhão todo na rua.
1: É, tá aí a opinião do Nonato Carvalho, mandando mensagem pra gente no 11 99911 9981. Participe você também, gravando sua mensagem de áudio, mas ó, tem um ouvinte mandando mensagem de 2 minutos.
2: Ah, não dá.
1: Não dá. A gente não consegue colocar no ar. Tem que ser de 30 segundos, 20, no máximo 40 segundos. Aí a gente consegue contemplar a tua opinião também, a tua mensagem, o seu relato flagrante da cidade aqui no ar também. Combinado? Obrigada pela participação de todos aqui. Vou reforçar o número do WhatsApp para você anotar e salvar no seu celular. É o 11 99911 9981.
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2: Muito ouvinte falando aqui no nosso WhatsApp também sobre aquele episódio de um homem que tinha bebido e dirigiu e acabou matando um gari atropelado aqui em São Paulo, na região central. Muita gente falando sobre isso, um ouvinte que não se identificou diz que é revoltante, isso sempre acontece, bebida e volante. O problema, segundo esse ouvinte, é que a pena é leve. E o Donato, taxista, falando a mesma coisa, trazendo exemplos aí de outros países em que, se a pessoa é pega dirigindo alcoolizada ou drogada, acaba tendo prisão perpétua. E ele diz, aqui também tem que endurecer a lei para esse tipo de crime. Claro que aqui no Brasil a gente não tem a modalidade, né, da prisão perpétua, mas o Donato falando aqui, assim como vários outros ouvintes, sobre a importância, na opinião deles, de aumentar a pena, de aumentar o rigor contra pessoas que bebem e depois dirigem e acabam causando acidentes e mortes no nosso país. Obrigado pela participação de todos no WhatsApp 11 99911 9981.
1: Tem mensagem chegando também sobre trânsito, viu, Muniz? A gente falou agora que hoje está bem complicado na cidade. Vamos ouvir um breve relato.
12: Bom dia, tudo bom? Aqui é a Mônica. Eu estou na Vereador José Diniz, sentido centro. Tudo paradão, tudo parado. Uma beleza.
1: Uma beleza, diz a nossa ouvinte. É isso aí, participe você também.
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0: Segunda-feira, 27 de julho de 2026. A projeção de crescimento do PIB brasileiro para esse ano permaneceu em 1,99% pela quarta semana seguida. Para 2027, a expectativa caiu de 1,65% para 1,60%. Os dados estão no Boletim Focus, divulgado hoje pelo Banco Central. A Caixa Econômica Federal deve terminar hoje de distribuir o lucro de quase 13 bilhões de reais do FGTS. Todos os 134 milhões de trabalhadores com saldo em 31 de dezembro de 2024 vão receber uma parcela. Os ganhos registrados em 2024 estão relacionados com operações de crédito imobiliário e aplicações em títulos públicos. Uma pesquisa Genial Quest divulgada sobre a eleição no estado do Pará mostra uma disputa acirrada entre a governadora Hanna Gassan, do MDB, e Dr. Daniel Santos, do Podemos. Num cenário de segundo turno, os dois apareceram praticamente empatados na margem de erro. Hanna Gassan obteve 36% e Daniel Santos 35%. O levantamento ouviu 900 eleitores entre os dias 21 e 25 de julho. A margem de erro é de 3 pontos percentuais para mais ou para menos e o nível de confiança chega a 95%. A pesquisa foi registrada na Justiça Eleitoral com o código PA 04548/2026. E a Bolsa de Valores de São Paulo sobe 0,14% aos 174.286 pontos. O dólar comercial está em alta de 0,24%, negociado a R$ 5,09. O euro vale R$ 5,79, elevação de 0,32%. No horário de Brasília, 10 horas e 33 minutos.
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2: Guilherme Gimenez, ainda de olho no trânsito aqui na cidade, tem mais informações a respeito de uma ocorrência que nossos ouvintes repórteres nos mandaram lá no Anhangabaú, né, Gimenez?
3: Exatamente, Marcela. Ocorrência policial vai bloqueando parcialmente a pista ali no, na entrada do túnel do Anhangabaú, no sentido do aeroporto de Congonhas, causando muito congestionamento desde a saída da Ponte das Bandeiras. O Ande Para está começando quase na Praça Campo de Bagatelle, na Zona Norte, para o ouvinte ter uma noção. Tudo bem travado por ali. E no sentido contrário, tem lentidão também da ligação até o ponto dessa ocorrência, principalmente devido à curiosidade de quem passa pelo local. Tem policiamento, tem corpo de bombeiros por ali. Tudo bem complicado, vale evitar. Se você está saindo da Zona Norte agora de Santana, por exemplo, e quer chegar ao centro, uma alternativa que vai ajudar mais nesse momento é o caminho pela Brasleme, Ponte da Casa Verde, depois Corredor da Rude e Rio Branco. Evite esse pedaço do Corredor Norte-Sul. A Cruzeiro do Sul e a Avenida do Estado também serviriam como alternativas, mas é um caminho bem carregado também agora, principalmente no trecho final da Cruzeiro do Sul e na Avenida do Estado no sentido do ABC, da Praça da Armênia até o Mercado Municipal. Marcela?
2: Obrigada pelas informações, Guilherme Gimenez.
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2: Jade Ramos, boa semana para você, minha querida. Tudo bem? Bom dia.
4: Bom dia, Marcela, Guilherme, a todos os nossos ouvintes. Semana começando com o domínio do ar seco no estado. Pela manhã, as temperaturas ficaram amenas, variando entre 10 e 15 graus no interior. E em Campos do Jordão, a temperatura mínima alcançou os 5,8 graus hoje. Na capital, agora faz 13 graus e ao longo da tarde, máxima de 27 graus, Marcela.
2: 27?
5: Aqui. 27, calorão, né? Uma temperatura já elevada para essa época do ano.
2: Pois é.
5: E zero chuva, né? Tempo seco aqui, pelo menos da nossa janela, a gente vê o céu todo aberto, sem qualquer nuvem dando as caras por aqui.
4: Sim, tempo seco ao longo da semana, as manhãs continuam geladas, as tardes devem ser com os termômetros disparando e faz calor no estado, a umidade relativa do ar também fica baixa nas horas mais quentes do dia e o tempo muda a partir da quarta-feira. Uma área de baixa pressão avança pelo estado de São Paulo e já volta a chover, principalmente em áreas de Presidente Prudente e nos municípios do sul paulista. E a partir da quinta-feira já tem que se preparar e mudar de roupa, trocar o casaco, botar o casaco de volta, porque a máxima vai alcançar os 21 graus aqui na capital paulista. Guilherme.
2: Muito bem.
5: Friozinho voltando, então.
2: É isso. A gente está falando muito da capital, mas eu queria que você trouxesse para esse começo de semana um panorama do litoral do interior. Falo do interior porque a gente teve fortes chuvas na semana passada, né? Atingindo principalmente a região ali de Ribeirão Preto. Eu queria saber como é que fica a previsão para essa semana.
4: Então, Marcela, nessa semana tem condição para pancadas de chuva isoladas, não devem ser igual ao que a gente viu na semana anterior. Até o momento, os modelos meteorológicos apontam para pancadas de chuva que podem vir com moderada forte intensidade, principalmente em áreas de Presidente Prudente, Sorocaba, no interior de São Paulo, a partir da quarta-feira. Mas não devem ser pancadas de chuva semelhantes ao que a gente viu naquela semana, né, anterior, com volumes de chuva muito expressivos. Os modelos nesse momento apontam para chuvas mais isoladas, sem acumulados significativos. E no litoral, tempo bastante firme ao longo da semana, chove também na quarta-feira, principalmente no litoral sul do estado, mas como mencionei, são pancadas de chuva isoladas aí e sem acumulados significativos até o momento. Mas se mudar qualquer coisa, a gente vai avisando por aqui.
2: Combinado então, Jade. Obrigada.
5: Pra amanhã, Jade, só pra gente fechar, qual que é a mínima e qual que é a máxima prevista pra amanhã? Hoje a gente chega a 27, amanhã vai ser de quanto a quanto?
4: Amanhã, mínima de 14, máxima de 29 graus. Nossa. Mas os termômetros devem avançar bastante. Até a quarta-feira a gente chega perto dos 30, então Nossa. Vai estar um calorão aqui em São Paulo, né? Pra quem não gosta e pra quem gosta, vai ter esse calor aí.
5: Que coisa, 30 graus em pleno inverno, hein?
2: Pois é.
5: Então tá bom.
4: Pois é.
2: Obrigada, viu, Jade? A gente vai falando mais ao longo da semana também, como é que chegam as chuvas, se tem previsão, porque, como você disse, né, segunda-feira de tempo muito seco, a garganta já sente, né, Muniz? Oh. Eu aqui tô bebendo bastante água e recomendo isso também pros nossos ouvintes. Jade, boa semana, até amanhã, hein?
4: Até amanhã, um beijo pra vocês.
5: Um beijo, Mua. Até.
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2: São 10 horas e 40 minutos. Ao longo do fim de semana, você já deve ter visto por aí, ouvido aqui na CBN, as reações do presidente da Argentina, Javier Milei, que esteve em São Paulo e recebeu uma das mais altas honrarias por parte do governador Tarcísio de Freitas. Participou da convenção do PL, que nomeou Flávio Bolsonaro como candidato à presidência da República pela sigla. Foram falas duras, fortes, contra integrantes do governo, contra o presidente, também contra integrantes do Supremo Tribunal Federal, a mais alta corte do país. Ele fez essas declarações em solo brasileiro, desrespeitando todos os ritos de relações diplomáticas entre os dois países. E é claro que essa deselegância, chamemos assim, por parte do presidente da Argentina em solo brasileiro, não ficou sem reações. O governo brasileiro se manifestou, o Itamaraty, inclusive, chamou o embaixador para, enfim, contestar essas falas, mostrar que não está legal, que não foi bacana da parte dele. E também outros integrantes do governo reagiram a toda essa falação do fim de semana. Quem está acompanhando esse caso é a Rani Veloso, lá de Brasília, e conta para a gente detalhes. Bom dia, Rani.
8: Bom dia, Marcela. Bom dia a todos que nos acompanham. Olha, o ministro da Fazenda, Dario Durigan, chamou o presidente da Argentina, Javier Milei, de palhaço e classificou a participação dele e de aliados de Trump na política brasileira como uma interferência externa, indevida e absurda. A fala foi à Rádio Jornal de Pernambuco na manhã de hoje e ocorre após a vinda de Milei ao Brasil. Durigan rebateu as críticas sobre a situação econômica brasileira, destacando que os índices de inflação e dívida pública da Argentina são expressivamente mais elevados que o do Brasil. No sábado, como você bem mencionou, na convenção que lançou Flávio Bolsonaro como candidato à presidência da República, Milei disse que Lula agravou o risco de crise da dívida por falta de ajuste fiscal e chamou o presidente brasileiro de lixo socialista e presidiário.
9: O palhaço do presidente da Argentina veio ao Brasil ontem e falou de Brasil, quando o risco país da Argentina é muito mais alto, a dívida pública é muito mais alta, a inflação lá é muito mais alta. Então, assim, não dá para considerar, não dá para entrar na onda dessas pessoas que dizem que vai virar o apocalipse, que vai ter problema, porque o Brasil, ele está com mínima de desemprego, mínima de inflação, recorde em balança comercial.
8: No entanto, apesar desses índices econômicos aí positivos que o ministro da Fazenda citou, ele reconheceu que ainda há desafios pela frente, principalmente no controle do endividamento e na redução dos juros. Disse que o governo vai trabalhar no corte de gastos obrigatórios para equilibrar as contas e permitir a queda da taxa básica de juros pelo Banco Central. A projeção do governo para o crescimento do PIB no próximo ano, de acordo com Durigan, é superior a 2%, diferente das projeções do mercado, que falam em pouco mais de 1%. Durigan descartou o risco de recessão e afirmou que a tese vem sendo usada de forma pretensiosa por opositores em razão do período eleitoral. O ministro também disse que é desespero da oposição buscar apoio estrangeiro por falta de força interna. Sobre o novo tarifaço dos Estados Unidos contra o Brasil, que foi implementado na semana passada, o ministro da Fazenda acredita que será resolvido depois das eleições, de um jeito ou de outro, e afirmou que vai se encontrar com o secretário de Finanças dos Estados Unidos, Scott Bessent, no próximo mês, e vai levar argumentos de forma respeitosa para mostrar que o país norte-americano não tem razão sobre as sobretaxas. E negou também que a decisão americana tem a ver com a relação aí do Brasil com a China e apoiou a abertura de novos mercados pelo Brasil, que é uma das alternativas, né, que vem sendo trabalhado pelo governo brasileiro, que é essa diversificação do mercado. Inclusive agora o presidente Lula recebe o presidente da Coreia aqui em Brasília, e um dos objetivos desse encontro é exatamente avançar em um acordo de livre comércio entre Brasil e Coreia do Sul. Então, Marcela, só ressaltando aí que, como você mencionou na abertura, que até então o governo brasileiro se manifestou através de nota. O ministro das Relações Exteriores, Mauro Vieira, disse que as falas de Milei são graves e inaceitáveis, né? Agora a gente vê uma posição diferente pelo ministro da Fazenda ao chamar Milei de palhaço. Marcela?
2: Parece que estão dobrando a aposta, né? É curioso essa reação também. Mas não é para menos, né? É realmente uma crise diplomática. Parece besteira, mas quando a gente fala nas relações entre dois países que são aliados comerciais, que têm trocas tão importantes, é difícil acreditar que o presidente de um outro país veio ao nosso país para falar mal das nossas instituições, independentemente de quem seja o presidente, se é de direita, de esquerda. Agora, falar mal da Suprema Corte deste país em que está... É realmente uma situação bem complicada, viu? Rani, obrigada pelas suas informações. A Rani Veloso, de Brasília, acompanhando todo o desenrolar dessa história. Assim que ela tiver novidades, ela vai voltando aqui ao longo da nossa programação.
5: O Milei poderia ter demonstrado todo o apoio que quisesse para Flávio Bolsonaro, por exemplo. O que ainda assim seria um gesto curioso, né? Um presidente de um país demonstrando apoio a um dos lados e não ao outro. Sempre tem também uma cautela, né? A diplomacia prega uma cautela nesses momentos e tal. Mas enfim, ele poderia ter demonstrado esse apoio sem ter feito as críticas.
2: Sem ter sido desrespeitoso,
5: Sem ter sido desrespeitoso, como foi. Assim como também Dario Durigan chamando um presidente de um país com laços comerciais, pois como você falou, muito fortes. Chamando ele de palhaço, também é um nível que a diplomacia não costuma chegar e... Dessa vez chegou, mostrando aí como ele também poderia ter defendido qualquer argumento técnico, econômico, índices, dados, comparando um com o outro, sem ter usado essa expressão,
2: pois
5: por exemplo. Né?
2: Tem razão.
5: Bom, só para lembrar também, Marcela, você mencionou essa honraria, essa ordem que Javier Milei recebeu logo antes do evento da convenção de Flávio Bolsonaro, foi a Ordem do Ipiranga. É a maior honraria concedida aqui pelo governo estadual de São Paulo. E isso foi num ato ali, quando ele foi recebido pelo próprio governador Tarcísio de Freitas no Palácio dos Bandeirantes, aqui na capital paulista. O prefeito Ricardo Nunes e outras autoridades também participaram do encontro. Foi um encontro ali que eles optaram até por tirar o tapete vermelho, colocaram um tapete azul, porque tem o que eles chamam de onda azul, que são as vitórias de presidentes conservadores na região da América do Sul. Portanto, quiseram fazer também mais esse afago simbólico ao Javier Milei na chegada ao Palácio dos Bandeirantes. A Ordem do Ipiranga é a maior honraria paulista que eu mencionei, e ela é concedida a quem presta, na visão do governo estadual, serviços de relevância. Em 2024, a irmã de Milei também recebeu essa homenagem por aqui.
2: Sabe quem estava lá acompanhando essas falas do presidente da Argentina, Javier Milei?
5: Quem?
2: Bruna Barbosa.
5: Ah, sempre de olho.
2: Por quê? Porque ela estava na convenção do PL para falar a respeito do que a gente está, das organizações da direita, não só no estado de São Paulo, mas também em todo o país. As eleições começaram, viu?
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2: É isso, né, Bruna Barbosa? Você acompanhou essa convenção do PL que colocou o Flávio Bolsonaro como candidato à presidência da República. O que você nos conta de todo desse evento grandioso do sábado? Bom dia para você.
10: Oi, Marcela. Bom dia para você, pro Muniz. Uma ótima semana. Eu vou começar falando do governador Tarcísio de Freitas, aproveitando esse embalo dessa nota que vocês fizeram em relação à homenagem que Tarcísio fez a Milei, porque isso está sendo monitorado também pela pré-campanha do governador Tarcísio de Freitas. A gente viu a repercussão diplomática que essa visita e que as falas do presidente argentino provocaram aqui nessa visita ao Brasil, e é claro que isso está sendo monitorado pela pré-campanha do governador Tarcísio de Freitas. Afinal, eles estiveram juntos antes. O governador fez essa homenagem, fez publicações nas redes sociais e os comentários, inclusive, estão divididos. Há, claro, apoiadores de Tarcísio de Freitas, mas o governador também não tem sido poupado dessas críticas, especialmente por conta das falas feitas por Milei nesse evento, que foi o principal destaque dessa convenção, especialmente de tempo de fala. Foi o maior discurso da convenção. Uma convenção longa, Marcelo e Muniz, geralmente esses eventos são assim mesmo, mas foi uma convenção que durou mais de 3 horas, e desse tempo, mais de 30 minutos dedicados à fala do presidente da Argentina. Conversando nos bastidores com algumas fontes ligadas à campanha de Flávio Bolsonaro, o que eu mais ouvi é que esperavam outro tom no discurso do senador. Esperavam um pouco mais, especialmente com palavras ali ligadas à ampliação do eleitorado. Embora o discurso do presidente Javier Milei tenha sido o principal ativo político da convenção, vamos assim chamar, na avaliação dos interlocutores, esse tom de confronto adotado pelo argentino não ajuda Flávio Bolsonaro a conquistar o eleitor indeciso ou ampliar esse eleitorado que é o prioritário para a campanha nesse momento. A avaliação é de que o discurso endurecido do presidente argentino ofusca essa estratégia defendida por aliados de ampliar o diálogo para além da base bolsonarista, algo que a gente conversou aqui no CBN São Paulo na última sexta-feira. Qual que era a expectativa desse discurso? Que Flávio falasse ali um pouco mais de temas ligados ao dia a dia, ao cotidiano do eleitor, a planos, por exemplo, para segurança pública, ampliação do eleitorado feminino, que ele também precisa nesse momento, falando um pouco de temas ligados à economia também, mais ou menos como os discursos que ele já tem feito nas redes sociais, mas não foi bem assim. Foi um discurso marcado por críticas ao PT e defesa ao legado do pai, o ex-presidente Jair Bolsonaro. Bom, Flávio está oficializado, então, agora podemos chamá-lo, inclusive, de candidato e não mais pré-candidato. É para isso que servem as convenções. E eu mencionei essa questão do eleitorado feminino, foi muito presente durante a convenção. Ele, inclusive, foi chamado ao palco pela esposa, Fernanda Bolsonaro, que não tem um papel político muito expressivo. Aliás, ela comentou isso ali, disse que estava nervosa, com uma colinha no celular na mão, disse: olha, eu sou dentista, não sou ligada à campanha, mas venho aqui me apresentar, venho aqui mostrar a vocês quem eu sou. Isso tanto para o aceno ao eleitorado feminino, quanto para esse valor de família muito defendido por Flávio Bolsonaro e pela direita. A gente ouve agora o comecinho da fala de Flávio, que nesse aceno para o eleitorado feminino, também citou a ex-primeira-dama Michelle Bolsonaro e disse que espera receber do pai, o ex-presidente, a faixa presidencial em janeiro de 2027.
11: E a minha saudação também, lógico, aqueles que não podem estar aqui hoje, como a Michelle, que está lá cuidando do meu pai e enviou um vídeo. Obrigado, Michelle, mais uma vez. E em especial, meu pai, Jair Messias Bolsonaro. Deus queira que nunca vocês tenham um pai perseguido como ele está sendo. O maior e mais injustiçado líder político brasileiro, vítima da maior farsa que esse país já testemunhou. Pai, eu vou te honrar e você vai colocar essa faixa de presidente em mim em janeiro do ano que vem. Em nome de Jesus.
10: Bom, em diferentes momentos, Flávio se emocionou e chorou, como a gente percebe nessa primeira fala do senador. Foi uma convenção que reuniu lideranças da direita e parte da família Bolsonaro. A mãe do senador, Rogéria Bolsonaro, estava lado a lado do filho no palco. Os irmãos Eduardo e Carlos mandaram vídeos. Jair Renan, o mais novo, e o tio Renato Bolsonaro, esses estavam na cerimônia, mas não discursaram. Também foi exibido um vídeo produzido com inteligência artificial que simulava o pronunciamento do ex-presidente. Presidente que cumpre prisão domiciliar em Brasília, vídeo que já está amplamente sendo contestado por adversários de Flávio. Michele acabou participando por um vídeo, não foi em tempo real, ela não estava ao vivo conectada de forma online ali, híbrida, foi um vídeo gravado, produzido, enviado para a campanha, tinha ali mais ou menos cerca de 5 minutos de duração. Ela direcionou a maior parte da mensagem às mulheres e fez uma breve referência ao senador, justificou a ausência afirmando que permaneceu em casa para cuidar do ex-presidente.
12: Quando mulheres e homens de bem se unem para fazer o que é certo, nenhuma dificuldade é maior do que a nossa coragem. Flávio, que Deus abençoe e proteja a sua candidatura, que ele te dê sabedoria, coragem e força a você e a sua família para cumprir esta missão com a lealdade e a verdade que o nosso povo merece.
10: Bom, cotada para assumir a vaga de vice na chapa, a ex-presidente da Caixa Econômica Federal, Daniela Marques, chegou ao evento durante o discurso de Javier Milei. Ela não iria discursar, não estava previsto, mas nesses momentos em que Flávio se emocionou, num determinado momento disse: Dani, segura aí para mim, porque eu não estou conseguindo falar. E aí esse foi o momento, ela teve um discurso ali de pouco mais de 5 minutos, uma fala rápida, mas disse que não está preocupada com cargos e que precisa de uma vassoura para varrer o PT do país, Marcela.
2: É complicado. Bom, a gente vai acompanhando, né, Muniz?
5: É isso. Teve até repercussão, né, do Datafolha. Teve na sexta-feira, um dia antes da convenção.

0: 48 do presidente, são 5 pontos de diferença, mostra uma estabilidade em relação ao Datafolha anterior. Avaliação da campanha que, diante dessa sequência de desgastes que aconteceram nas últimas semanas, manter essa estabilidade é um resultado que mantém a disputa aberta, demonstra resiliência e poderia ter sido pior. Então, esse Datafolha foi comemorado no entorno de Flávio Bolsonaro.
1: Muito bem.
2: É isso.
1: Bruna Barbosa teve um fim de semana cheio de trabalho, acompanhando todos os desdobramentos dessa convenção. Fato é que Flávio Bolsonaro é o candidato oficializado. Teve todo esse imbróglio envolvendo o presidente da Argentina. Se não tem polêmica, não é família Bolsonaro, né, Bruna? Fala sério.
0: E parece que tá só começando, viu, Marcela? Vamos que vamos.
1: Vamos que vamos. Obrigada, viu, Bruna Barbosa, pelas informações. Nós trouxemos aqui essa situação envolvendo o presidente da Argentina, os detalhes dessa convenção do PL, mas no sábado teve convenção do PT também, viu,
2: teve
1: Guilherme
2: Muniz? Teve convenção estadual, né?
1: É, pois é, lá no interior de São Paulo, em Campinas, já nessa tentativa de Fernando Haddad em se aproximar do eleitorado do interior, que é uma grande resistência do PT, aqui no estado de São Paulo. Teve a presença do presidente Lula também neste evento, o que já demonstra aí uma tentativa de força, porque um nome como presidente estar nessa convenção estadual, já que São Paulo é o principal colégio eleitoral do país, né? É de fato bem significativa essa presença do presidente Lula. A gente vai trazer os detalhes dessa convenção também. Quem cobriu foi o repórter Pedro Pupulin, mas a gente está com a nossa reportagem aqui, recuperando todas as informações. E daqui a pouquinho, ainda hoje, aqui no CBN São Paulo, a gente vai trazer todos os detalhes da convenção do PT em Campinas, convenção estadual que oficializou o nome de Fernando Haddad como candidato ao governo de São Paulo.
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5: O programa Armazém Solidário realizou mais de 526 mil atendimentos no primeiro semestre deste ano, um aumento de mais de 16% em relação ao mesmo período no ano passado. A iniciativa é voltada para famílias de baixa renda e amplia o acesso a alimentos saudáveis e nutritivos. São cerca de 760 produtos comercializados, entre alimentos naturais e orgânicos e itens de higiene pessoal e limpeza. Esses produtos são vendidos com preços até 50% mais baratos que os mercados e varejistas tradicionais. O Armazém Solidário é destinado a famílias com inscrição ativa no Cade Único e, atualmente, conta com 7 unidades distribuídas pela capital.
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0: corre em meio aos esforços do governo federal para diversificar parceiros comerciais e conter os impactos do tarifaço americano. A pauta foca na cooperação para a exploração de minerais críticos e terras raras e no avanço do setor de saúde e tecnologia hospitalar. O Planalto também busca ampliar a pauta de exportações agrícolas para o mercado sul-coreano, com destaque para a abertura sanitária voltada à venda da carne bovina brasileira. A Defesa Civil do Rio Grande do Sul alerta para uma sequência de tempestades nos próximos dias. Entre hoje e quarta-feira, existe condição para tempestades com queda de granizo, rajadas de vento e acúmulo expressivo de chuva em curto período de tempo em diversas regiões. Segundo a Climatempo, os acumulados podem ultrapassar 250 milímetros na região central e na Grande Porto Alegre. O governo federal lança hoje o programa Move Brasil Entregadores e Moto App. O objetivo é facilitar o financiamento de motocicletas e bicicletas para entregadores de aplicativo e mototaxistas. As taxas de juros são inferiores à metade das normalmente encontradas no mercado. A linha de crédito é operada pela Caixa Econômica Federal, tem juros subsidiados pelo governo por meio do Fundo de Investimento em Infraestrutura Social e garantia do Fundo Garantidor de Operações. Os pedidos de financiamento já podem ser feitos pelo portal do programa. O Teatro Amazonas, em Manaus, e o Teatro da Paz, em Belém, foram reconhecidos como Patrimônio Cultural do Mundo, de acordo com a Unesco, a Organização das Nações Unidas para a Educação, a Ciência e a Cultura. Desde 1960, os dois teatros já eram tombados pelo IPHAN, o Instituto do Patrimônio Histórico e Artístico Nacional. No horário de Brasília, 11 horas e 2 minutos.
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Segunda-feira, 27 de julho de 2026, o presidente Lula recebe em Brasília o presidente da Coreia do Sul, Lee Jae-myung, para uma visita oficial de Estado. O encontro retribui a viagem feita pelo presidente brasileiro a Seul em fevereiro e

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1: 11:03, segunda hora do CBN São Paulo desta segunda-feira, 27 de julho de 2026. Segundona, começo de semana, viu, Guilherme Muniz? Muita coisa pra gente discutir por aqui, hein?
2: É isso, segunda começando, semana começando e cheia de notícias por aqui.
1: Pois é, e a gente recuperando, claro, tudo que rolou no fim de semana. Tudo que é importante você saber pra começar essa semana muito bem informado. Falamos das convenções da direita, convenção do PL. E agora, como é que foi a convenção do PT? O assunto é eleições. Quem está com a gente é a Ana Luísa Bessa. Bom dia para você, Ana Luísa.
3: Oi, Marcela. Um ótimo dia a você, ao Muniz e aos nossos ouvintes. Bom, o PT confirmou a candidatura do ex-ministro da Fazenda, Fernando Haddad, ao governo de São Paulo na convenção estadual do partido, realizado neste sábado em Campinas, no interior aqui do estado. No evento, também ficou definida a candidatura de Márcio França, do PSB, para vice-governador, além de Simone Tebet, do mesmo partido, e Marina Silva, da Rede, para a disputa ao Senado por São Paulo. Contando com a presença e discursos do presidente Lula e do vice-presidente Geraldo Alckmin, a convenção teve críticas duras ao adversário de Haddad, o governador Tarcísio de Freitas, do Republicanos, e ao bolsonarismo. O presidente Lula foi o último a discursar, Marcela, e ele disse que essa eleição será inédita no sentido de que, segundo ele, adversários políticos vão usar inteligência artificial para inventar mentiras. O presidente também abordou as biografias dos candidatos e pré-candidatos no evento, especialmente em relação a Tebet e França, que chegaram a fazer oposição a ele em outros momentos. Sem citar nomes, o petista ainda subiu o tom contra aqueles que são suspeitos de querer interferir nas eleições brasileiras.
4: Que não venha ninguém de fora querer meter o dedo nas nossas eleições. Que não venha. Eu não sou de fazer bravata. Eu não gosto de dizer o que eu não posso fazer. Mas eu quero dizer para vocês: quem quiser de fora vir se meter nas eleições brasileiras, já vou avisando logo, vão apanhar muito aqui nas eleições.
3: Já Fernando Haddad, Marina Silva, Tebet e França fizeram críticas à gestão Tarcísio, focando em temas como segurança pública, educação e privatizações de companhias como a Sabesp. Nas palavras de Haddad, Tarcísio fez privatizações a toque de caixa que comprometeram a qualidade dos serviços prestados à população. A candidatura de Haddad em São Paulo é uma questão central no Palácio do Planalto, Marcela, já que Lula quer que o ex-ministro, ao menos, avance ao segundo turno do pleito. O objetivo é que as candidaturas no estado, encabeçadas pelo ex-ministro da Fazenda, forneçam ao presidente da República ali um forte palanque no maior colégio eleitoral do país. Marcela.
2: Ô, Ana, e os apoios, hein? Como é que ficaram? Porque esse momento das convenções também é importante pra gente entender no que eles conseguiram. Cada partido conseguiu avançar, sim, nos apoios e no que não conseguiu também avançar, né?
3: É isso, Muniz. Agora, pra corrida ao Palácio dos Bandeirantes, a Haddad tem o apoio de 7 siglas. As mesmas que compõem o palanque de Lula. O PT, PSB, PDT, PCdoB, PV, Rede e PSOL. E temos informação também, Muniz, uma outra informação aqui, uma reportagem publicada neste sábado pelo jornal Washington Post afirma que o governo dos Estados Unidos estava planejando o envio de 2 altos funcionários ao Brasil para lançar dúvidas sobre a lisura e a integridade do sistema eleitoral brasileiro. A situação foi confirmada pelo veículo por 4 autoridades brasileiras e e Americanas, mas vale ressaltar que os vistos aos dois funcionários foram negados, Muniz.
1: Isso deu mó bafafá no fim de semana, né, Muniz? Porque de certa forma, uma tentativa de interferência.
2: Sim.
1: E chamou bastante a atenção das autoridades brasileiras esse envio de dois altos funcionários do governo americano para entender a lisura das nossas urnas, como se, de fato, tivéssemos algum problema, logo depois daquelas falas de Flávio Bolsonaro sobre as urnas eletrônicas, fazendo um remember ali com o que o pai dele fazia de contestar a eficácia do nosso sistema eleitoral aqui no país.
2: A Casa Branca negou, né? Depois disso tudo, dos vistos negados, a Casa Branca também, um porta-voz veio ao público e disse que não é verdade, que era mentira, que eles teriam essa intenção e tal, mas fato é que visto negado, então essa visita não vai acontecer.
1: Obrigada, viu, Ana Luísa Bessa, pelas informações. 11 horas, 8 minutos, outras convenções também, né, Muniz?
2: Sim, aqui em São Paulo, inclusive, né, Marcelo? O PSD oficializou no domingo a candidatura de Ronaldo Caiado à presidência da República, chapa que vai ter também como candidato a vice Gilberto Kassab, o presidente nacional da sigla. Portanto, uma candidatura puro sangue, uma chapa puro sangue. Tanto o cabeça de chapa quanto o vice, os dois do mesmo partido, o que não costumava ser muito convencional aqui no nosso país. O principal desafio do ex-governador de Goiás vai ser interromper o protagonismo de Lula e de Flávio Bolsonaro nessa disputa eleitoral. Lembrando que a pesquisa Datafolha que a gente já mencionou aqui hoje, divulgada na última sexta-feira, mostra Caiado com 4% das intenções de voto, portanto bem atrás dos dois líderes, o Lula e o Flávio Bolsonaro. Na coletiva aos jornalistas aqui em São Paulo, Caiado fez críticas aos dois candidatos. Disse que em um eventual governo dele, abre aspas, bandido não se cria e PT não se cria, fecha aspas. E sem citar nominalmente o pré-candidato do PL, Flávio Bolsonaro, Caiado criticou políticos que têm envolvimento em rachadinhas e também no escândalo do Banco Master, dois episódios que circulam aí, né, assombram a candidatura de Flávio. Ao comentar as tensões diplomáticas entre Brasil e Estados Unidos, ele diz que o presidente Lula tenta provocar o governo americano para desviar o foco dos problemas do país, enquanto Flávio adota postura semelhante ao atacar as autoridades brasileiras. Já em discurso aos apoiadores, Caiado disse que essa eleição não pode ser entre os candidatos mais rejeitados do país. E mencionou a carta que o ex-presidente Jair Bolsonaro escreveu para o filho e que o senador leu nas redes sociais.
5: Vocês já viram o frango de Granzer, meu jovem? Aqueles candidatos assim, que na vida não tem como explicar qualquer coisa, fala assim, eu chamo papai, vou ler uma carta dele. Ah, eu não sou, eu preciso de... Igual frango de granja, tá lá, vai comer lá aquela raçãozinha, beber água com antibiótico, fica na sombra e tal.
1: O PSD formou essa chapa puro sangue, como o Muniz comentou, né? Sem apoio de outros partidos, isso porque a sigla reúne diferentes interesses nos palanques estaduais, né? São Paulo, o PSD apoia a reeleição de Tarcísio de Freitas, que apoia Flávio Bolsonaro. No Rio, por exemplo, o pré-candidato ao governo do estado, Eduardo Paes, apoiou Lula em 22, assim como lideranças do partido na Bahia. E por aí vai. A participação de Tarcísio de Freitas na convenção estava prevista, mas ele desistiu de comparecer após Kassab divulgar um convite com uma imagem que associava o governador paulista a Ronaldo Caiado. E a gente sabe que o próprio Tarcísio já está sendo cobrado pelo entorno de Flávio Bolsonaro por demonstrar mais apoio ao filho do ex-presidente. Presidente do PSD e candidato a vice, Kassab minimizou a divisão no partido, que segundo ele possui bons quadros para governos nesta eleição, independentemente do candidato à presidência que esses quadros apoiam em cada estado.
6: E agora o nosso trabalho é para acabar com as coligações majoritárias. Enquanto elas existirem, nós vamos ter que conviver com essa situação de alguns estados dos palanques serem diferentes. Mas o que existe no PSD são bons quadros, candidato a governador, o melhor candidato a presidente, que nos leva a acreditar muito na vitória nos estados e no Brasil.
1: Ronaldo Caiado volta a disputar uma eleição presidencial depois de 37 anos. Em 89, ele terminou em décimo lugar, com menos de 1% dos votos.
2: E não foram só essas convenções, claro que eu tô sendo irônico, né? Já foram muitas, mas teve mais. Samara Martins foi oficializada como candidata do partido UP à presidência da República. Única mulher, e é o partido Unidade Popular. Lançou, inclusive, uma chapa, Marcela, que não é só a única candidata mulher, mas é a única chapa 100% feminina, porque tanto a candidata principal quanto a candidata a vice são mulheres. Então tem a Samara Martins como candidata à presidência da República e na vice a guarda portuária Raquel Brício. Portanto, essa chapa do partido Unidade Popular também oficializada nesse final de semana aqui em São Paulo.
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1: Agora, 11 horas 13 minutos, nossos repórteres estão na rua. Luiz Del Boni está acompanhando aquele caso de um gari que foi atropelado enquanto trabalhava no domingo à noite por um motorista alcoolizado. Pelo menos essas são as informações iniciais. Luiz Del Boni, o que você tem de atualizações?
8: Marcela, o Tribunal de Justiça de São Paulo informou que a audiência de custódia desse motorista que atropelou e matou um gari de 19 anos na noite desse domingo vai ser realizada na tarde de hoje, mas sem horário definido ainda. Diego Rafael da Silva estava na parte traseira de um caminhão de coleta estacionado e sinalizado quando foi atingido por um carro na Rua do Bosque, na região da Barra Funda, zona oeste de São Paulo. A síndica do prédio, que fica localizado na frente do local onde aconteceu o crime, Margarete Basso, contou que a polícia precisou conter os ânimos das pessoas na rua para não agredirem o motorista.
9: Ele fica na porta do prédio. Veio um monte de gente querendo, né? Aí a polícia pediu para que as pessoas não fizessem nada, entendeu? Porque realmente queriam lixar ele, mas ele não entrou dentro do condomínio, não. Ele fica na calçada.
8: A Margarete também me contou, Marcela, que os moradores do prédio estão organizando uma ação coletiva para que a família do Diego seja amparada. O rapaz deixa uma esposa grávida de 4 meses e uma criança pequena. Em nota, a Secretaria de Segurança Pública informou que o homem foi conduzido ao 7º Distrito Policial, na Lapa, onde ele foi submetido ao teste do etilômetro, que confirmou a ingestão de bebida alcoólica. Né? A informação, né, é que o teste apontou que o homem tinha 0,73 miligramas de álcool por litro no organismo. Como comparação, o limite previsto na legislação é de 0,04 miligramas. O motorista passou a noite detido no 91º Distrito Policial, na Vila Leopoldina. A Prefeitura de São Paulo manifestou solidariedade aos familiares, amigos e colegas de trabalho de Diego e informou que as circunstâncias da ocorrência estão sendo apuradas pelas autoridades competentes. Marcela.
1: 19 anos, mulher grávida de 4 meses, uma família completamente destruída, né, Del Boni? Que tristeza, uma grande tragédia. Isso que aconteceu e, de novo, imprudência, álcool e trânsito, álcool e volante. Não dá mais para tolerar coisas assim. Obrigada pelas informações, Luiz Del Boni, que continua em cima desse caso, trazendo detalhes ao longo da nossa programação.
2: Agora 11 horas e 16 minutos, vamos ao interior do estado, em Ribeirão Preto, porque Ribeirão Preto e região foram atingidos por uma forte chuva no finalzinho da semana passada, e o final de semana foi um final de semana de muito trabalho por lá para reconstrução, ainda muitos problemas de infraestrutura na cidade. A Júlia Tress está conectada aqui com a gente e ela atualiza para a gente no que se avançou nesse final de semana, qual que é a situação de momento também. Bom dia, Júlia.
10: Muniz, um trabalho que não tem data nem previsão ainda de término, viu? Boa tarde, bom dia para você, bom dia para a Marcela e para todo mundo que está aqui com a gente. A semana aqui em Ribeirão Preto e também na região começa, então, com a continuidade do trabalho de limpeza e reestruturação, como você disse. Um fim de semana também foi de bastante trabalho e de levantamento dos estragos. Nós trouxemos desde o comecinho da manhã aqui na CBN um levantamento sobre os estragos aqui na região, aqui em Ribeirão Preto especificamente. São 14 escolas que não conseguiram abrir, não conseguiram atender os alunos hoje por causa de algum dano, alguma destruição que esse temporal causou. Também na área da saúde, da educação, da saúde, pelo menos 4 postos de saúde não estão conseguindo atender, precisaram fazer transferência dos pacientes para unidades mais próximas que estão conseguindo esse atendimento. Também na água tem ainda alguns moradores que estão sem água por causa de falta de energia em um poço de distribuição. Esse abastecimento ainda está interrompido para algumas regiões da cidade. E agora a gente tem também o levantamento de setores como o agronegócio, que também foi afetado diretamente desde sexta-feira. Produtores rurais estão fazendo ainda esse levantamento, mas a gente já consegue ter a afirmação de que a região registrou lavouras, estufas e estruturas de armazenamento destruídas. Ontem, inclusive, o governador Tarcísio de Freitas esteve aqui na cidade e anunciou a liberação de recursos para o agronegócio e falou, inclusive, sobre a situação de alguns produtores que tiveram as propriedades rurais atingidas.
2: A gente vai tentar recuperar aqui o trechinho que a gente pode rodar para os nossos ouvintes com mais informações sobre essa informação, mas a gente pode continuar aí com você com os outros detalhes de como estão esses trabalhos ainda, muito trabalho pela frente em Ribeirão Preto, né, Júlia?
10: Claro, sim, Muniz. Inclusive o governador, como eu disse, ele anunciou alguma liberação de recursos importantes aí que vão ajudar nessa reestruturação, principalmente reestruturação de lavouras. As principais perdas foram concentradas em lavouras de laranja, cana-de-açúcar e também amendoim, além de hortaliças. E por isso o governador disse em entrevista coletiva ontem, na sua vinda aqui para a região, que equipes da Secretaria de Agricultura estão levantando os prejuízos nas propriedades para definir as medidas necessárias. De acordo com os órgãos representantes do agronegócio, nesse momento não há expectativa de desabastecimento ou de aumento no preço dos produtos produzidos aqui na região por causa desses estragos. Estragos esses que ainda estão sendo levantados e a gente, claro, está acompanhando tudo ainda de perto. Hoje a semana então começa, né? Essa segunda-feira começou com ainda muito trabalho de limpeza, de também organização e reestruturação para começar de novo, né? Levantar aí uma cidade que completou 170 anos e foi destruída pelo temporal que atingiu toda a nossa região. E a gente continua aqui, por aqui, acompanhando esse trabalho dos órgãos competentes e estamos à disposição para trazer as atualizações das condições de Ribeirão Preto, que é uma das principais importantes, uma das mais importantes, né, cidades do estado de São Paulo, viu, Muniz?
2: Combinado, Júlia. Obrigado pelas informações. A gente está aqui com o áudio que a Júlia tinha chamado com a fala do governador sobre esses trabalhos. Vamos ouvir, então, o que ele disse.
11: Algumas unidades de produção em alguns municípios, as áreas onde estão os nossos agricultores ficaram isoladas. Então a gente vai precisar fazer a recuperação das vias de acesso, das estradas municipais, das vicinais que dão acesso às áreas de produção. De imediato, nós vamos fazer a liberação de recursos do FEAP, o nosso fundo para expansão do agronegócio, para ajudar aí os produtores nessa questão da reconstrução, dos prejuízos. Também a disponibilização de recursos para subvenção do seguro rural. E estamos mobilizando a Desenvolve São Paulo também para dar crédito. Então, crédito do FEAP, crédito de subvenção para o seguro rural e o crédito da Desenvolve São Paulo. Então, o importante agora é levantar exatamente qual é o prejuízo, o que nós vamos ter que fazer, para na sequência a gente poder dar andamento na questão recurso.
2: Aí então, a manifestação do governador Tarcísio de Freitas sobre algumas das medidas que são mais importantes aí para a região de Ribeirão Preto e as cidades do entorno que foram duramente atingidas por esse temporal no final da semana passada. A Júlia Trez e toda a equipe da CBN ali em Ribeirão vão ficar de olho nos desdobramentos, porque, como ela disse, trabalho ainda sem prazo para ser concluído, devido ao tamanho desse estrago aí causado no interior de São Paulo.
1: 11h21, Pedro Fagundes está com a gente para falar a respeito da SP City, aquela maratona, meia maratona em São Paulo. Confesso que meu feed nas redes sociais tinha muita gente feliz, correndo, questão dos seus recordes sendo batidos, aquela coisa do pace, né, de corrida, muito bacana, mas infelizmente a gente tem um caso trágico que ocorreu durante esta maratona, meia maratona SP City. O Pedro Fagundes está acompanhando e tem os detalhes para a gente. Bom dia, Pedro.
12: Bom dia, Marcela. Muniz, mais uma vez, também aos nossos ouvintes. Olha, um corredor de 50 anos morreu depois de passar mal na chegada da SP City Marathon, realizada neste domingo na capital paulista. Júlio de Campos Barreto Neto completou a prova e já na área de chegada sentiu dores no braço enquanto caminhava em direção a uma ambulância. Segundo a Secretaria de Segurança Pública, ele sofreu um mal súbito e caiu. Pessoas que estavam no local, entre elas médicos, iniciaram os primeiros socorros. Júlio foi atendido em uma ambulância e levado a um hospital da Zona Sul, mas não resistiu. Em nota, a organização da corrida disse que a equipe médica iniciou prontamente as manobras de reanimação. Familiares e participantes da corrida, no entanto, acusaram o evento de não oferecer atendimento médico adequado. Usuários publicaram relatos nas redes sociais com críticas à estrutura de socorro da prova, como a demora para o socorro e também a falta de equipamentos como desfibriladores. Eles classificaram o caso de Júlio de Campos como uma negligência por parte da corrida. A décima edição da SP City Marathon teve percursos de 21 e 42 quilômetros, portanto meia e maratona, com a chegada no Jockey Club, onde houve a ocorrência. Marcela.
1: Uma tristeza, né? Um momento de felicidade, de pessoas praticando esporte, ter uma situação como essa. Uma tragédia, né? Agora, a questão é investigar e analisar se essa tragédia poderia ter tido um desfecho melhor, né? Se o atendimento, de fato, ele foi rápido, eficaz, ou se faltou algo nesse atendimento que poderia ter mudado esse desfecho, né? Isso que a gente vai acompanhar agora, as investigações das autoridades. Obrigada, Pedro, pelas informações.
2: Agora, 11 horas e 24 minutos, um caso que tem dado muito o que falar aqui em São Paulo é a respeito de uma capivara que foi atingida por uma flecha aqui em São Paulo, na Represa Guarapiranga. Ela chegou a ser resgatada por uma equipe do Grupamento Náutico da Guarda Civil Metropolitana, ali na região de Embuimirim, na zona sul de São Paulo. Infelizmente, ela acabou morrendo mesmo depois desse atendimento todo. Segundo a GCM, moradores acionaram os agentes quando perceberam que o animal estava ferido. No local, a equipe encontrou a capivara com uma flecha cravada no corpo. Ou seja, tudo indica, a investigação apura, se não é um caso ligado à prática de caça ilegal de animais silvestres. Esse animal foi levado ao Centro de Manejo e Conservação de Animais Silvestres, mas como eu já disse aqui, conforme a apuração do portal de notícias G1, essa capivara não resistiu aos ferimentos. De acordo com a Secretaria Municipal do Verde e do Meio Ambiente, ainda vão ser feitos alguns exames necroscópicos para apurar as circunstâncias dessa morte. Em nota, a Secretaria afirmou que repudia veementemente qualquer ato de violência contra a fauna e reforçou que ferir ou matar animais silvestres é crime ambiental, conforme a Lei de Crimes Ambientais, uma lei de 1998. A Guarda Civil Ambiental informou que vai intensificar o patrulhamento na região em conjunto com as equipes náuticas da GCM para identificar e localizar os responsáveis por esse crime. A Secretaria também orienta que moradores que encontrarem animais silvestres feridos ou em situação de risco podem acionar a GCM Ambiental. O número é o 153. Tem também um número de WhatsApp para facilitar. É o WhatsApp da Divisão da Fauna Silvestre. E esse número é o seguinte: 11 952200219. Então, quem precisar fazer esse acionamento, anunciar, informar que encontrou um animal silvestre ferido ou em situação de risco, pode usar esse WhatsApp que eu vou repetir: 11 952200219. Um atendimento de 8 da manhã até as 5 horas da tarde. E quem está nos acompanhando agora por imagens no YouTube e no Globoplay está vendo uma imagem que me corta o coração toda vez que eu vejo essa capivara com a flecha cravada no meio do corpo dela.
1: Que maldade.
2: Ainda, né? Na água da represa ali, antes de ser atendida, de ser pega, amparada pela equipe da GCM Ambiental. Uma maldade, um absurdo que algo aconteça em plena capital paulista. Algo assim aconteça aqui em plena capital paulista. As autoridades têm que ver se não precisa reforçar a fiscalização.
1: Pois
2: infelizmente,
1: é.
2: Esse caso foi tarde demais, essa capivara acabou morrendo.
1: A parte, a questão da caça ilegal de animais silvestres, que pode justificar essa ação, não tem outra questão que justifique, né? Porque não é como se a pessoa tivesse fazendo isso para se alimentar, por exemplo.
2: Não.
1: Porque, enfim, não que nesse caso é um animal silvestre e a caça é ilegal aqui no estado de São Paulo. Mas se fosse alguém buscando alimento, algo nesse sentido, mas não, parece que é algo para pura diversão. E desculpa, não é divertido você maltratar e judiar de um animal dessa maneira, que ficou ali agonizando até a chegada do resgate. Infelizmente, não resistiu aos cuidados que foram dados posteriormente.
2: E afronta a lei, né? A própria secretaria aqui de São Paulo reforçou que ferir ou matar animais silvestres é crime ambiental, não importa qual o objetivo. Se é pra qualquer coisa, não pode.
1: Não pode.
2: Lei de Crimes Ambientais lá de 1998, não dá nem pra falar que não conhecia, porque é de 98, né? De agora, né? Novidade também.
1: 11:27.
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1: 11 horas 28 minutos, Guilherme Gimenez tem informações ao vivo pra gente. Diga lá, Gimenez.
14: Marcela, a tentativa de homicídio contra o tenente-coronel da Rota, Ronickson Pimentel dos Santos, completa um mês nessa segunda-feira e o atirador segue foragido. Ronickson estava de moto, parado em um semáforo na Avenida Goiás, em São Caetano do Sul, no ABC Paulista, quando foi baleado na cabeça por dois criminosos em outra motocicleta no dia 27 de junho. Até o momento, seis pessoas acusadas de envolvimento no atentado foram presas. Dentre elas estão a mulher e o enteado do ainda procurado Hércules da Costa Siqueira, o Golias, apontado pela investigação como o autor dos disparos. Ele teve a prisão temporária decretada pela Justiça e está também na lista de difusão vermelha da Interpol. A Secretaria de Segurança Pública mantém a recompensa de R$50 mil por informações que levem à captura do suspeito. Em publicação nas redes sociais, a esposa do tenente Ronickson, Cíntia Pimentel, informou que o policial teve todos os sedativos suspensos, não está mais com febre e continua respondendo aos estímulos. O tenente permanece internado no Hospital Estadual Mário Covas, em Santo André, na Grande São Paulo, e segue com essas atualizações. A gente está de olho ainda nesse caso, Marcela.
1: Valeu, Guilherme. Obrigada pelas informações, Guilherme Gimenez.
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0: Segunda-feira, 27 de julho de 2026. Uma pesquisa Datafolha divulgada hoje aponta que 52% dos eleitores acreditam que as novas tarifas impostas pelos Estados Unidos ao Brasil têm como objetivo beneficiar a campanha do senador Flávio Bolsonaro à presidência. A percepção de favorecimento americano atinge 73% entre os eleitores de Lula e chega a 29% entre os apoiadores do filho do ex-presidente Jair Bolsonaro. Sobre a responsabilidade pela crise comercial, 35% dos entrevistados culpam o presidente Lula pelas punições e 28% atribuem a responsabilidade a Donald Trump. Já os irmãos Flávio e Eduardo Bolsonaro somam 23% das indicações de culpa pelo acirramento das sanções aplicadas por Washington. O levantamento foi registrado no Tribunal Superior Eleitoral sob o código BR-01166-2026. O Oriente Médio teve a terceira noite consecutiva sem bombardeios depois de duas semanas de ataques americanos e retaliações iranianas. Desde a sexta-feira, nenhuma ação é reivindicada por nenhum dos dois lados. De acordo com o embaixador dos Estados Unidos na ONU, Mike Waltz, o presidente Donald Trump suspendeu as operações para dar espaço às negociações com a República Islâmica. O jornal The New York Times informa, no entanto, que o líder republicano está preocupado com o baixo estoque de sistemas de equipamentos defensivos que protegem as bases americanas nos países aliados do Oriente Médio. O veículo de comunicação ouviu duas fontes da Casa Branca. Teerã negou que exista qualquer negociação em andamento. O porta-voz do Ministério das Relações Exteriores do Irã alega que a nação pausou as hostilidades porque a República Islâmica não ataca, apenas responde aos bombardeios americanos. No horário de Brasília, 11 horas e 33 minutos.
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0: 11 horas 34 minutos. Vamos dar um pulo em Campinas. Seguinte, um carro derrubou o teto de um pedágio lá no interior de São Paulo. A Thalita Souza acompanhou essa história e tem informações pra gente. Bom dia, Thalita.
1: Oi, muito bom dia para você também, para todo mundo que está acompanhando a gente. A imagem da câmera de segurança é impressionante. Esse acidente foi ontem de manhã, mas hoje, segunda-feira, no sentido Mojimirim, então, da rodovia Governador Ademar Pereira de Barros, quatro cabines desse pedágio ainda permanecem interditadas por conta dos danos provocados, então, por esse acidente que foi flagrado, né, foi registrado por uma câmera de segurança. Esse carro, então, acaba destruindo parte dessa estrutura dessa praça de pedágio, mais uma vez na rodovia Governador Ademar Pereira de Barros, ASP-340, aqui em Campinas. Esse acidente, então, foi bem de manhãzinha, por volta ali das 10 horas, e terminou com a morte desse motorista. Então, o motorista desse carro acabou morrendo logo depois. As imagens registradas mostram esse carro já em alta velocidade, passando pela área zebrada da pista. Na sequência, o carro acaba batendo na barreira de concreto e é lançado contra a viga superior da praça desse pedágio, né, o telhado, e acaba, então, toda essa estrutura desabando. Com esse impacto ali, de momento, uma grande nuvem de poeira acaba tomando conta do local e os motoristas que já ainda aguardavam ali para atendimento nas cabines acabam dando marcha ré para poder escapar ali dos escombros desse telhado caindo. Esse acidente ali foi exatamente no quilômetro 123 da rodovia. Esse motorista que morreu estava sozinho, ele ainda chegou a ser socorrido para o hospital de Aguariúna, nas proximidades, mas acabou não resistindo aos ferimentos. A estrutura de concreto também acabou atingindo outros dois carros, onde estavam sete pessoas, mas ninguém acabou se machucando. Então, para poder reafirmar, na rodovia Governador Ademar Pereira de Barros, no sentido, então, de Mogi, quatro cabines ainda permanecem interditadas essa manhã por conta desse acidente. Eu volto com vocês.
0: Obrigada, viu, pelas informações. A Thalita Souza, falando de Campinas.
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0: Bom dia.
3: Oi, Marcela, bom dia.
4: Tudo bem, Márcio? Bom dia.
3: Oi, Muniz, tudo jóia.
4: Ó, dúvida do Claudinei, que certamente também atinge aí moradores de outros condomínios para além do condomínio onde o Claudinei mora. Ele pergunta se a síndica pode aumentar o valor da reserva do salão de festas e o valor da reserva da churrasqueira, mas é um aumento acima de 50%.
0: Eita.
4: E aí, ele faz uma segunda pergunta, Márcio. Se ainda assim for permitido fazer um aumento tão grande, caso os moradores não concordem, eles podem, em assembleia, cancelar esse aumento que ele acha que é abusivo?
3: Pode aumentar 50%, 100%, 500%, quanto a maioria quiser. Mas não é ela que decide, né? É numa assembleia.
0: Boa.
3: Então, para aumentar, ela teria que ter feito uma assembleia. Agora, já que ela aumentou sem fazer assembleia, tem que ter uma assembleia agora na sequência para ratificar ou cancelar isso que ela decidiu sozinha. Qual que é o sentido? Você imagina, você mora num prédio, aí um vizinho, uma vizinha vira síndica. Qual que é o sentido dela decidir da cabeça dela que vai aumentar 50%? Talvez lá necessite aumentar 300%, porque está muito barato, porque não cobre nem os custos de limpeza. Mas está tudo
0: falar,
3: bem.
0: Tem que justificar o porquê do aumento também, né, Márcia?
3: E assim, tem que ser em conjunto. É o princípio básico das decisões de condomínio. Coisa que onera o bolso das pessoas tem que ser decidido numa reunião por todo mundo, né? Então, se aumentou 10% ou 50%, não é isso que importa. O que importa é a forma que isso foi feito. Ela sozinha, de jeito nenhum. Então, faz uma assembleia, na assembleia ela apresenta por que ela aumentou e eles vão decidir se prevalece ou não. Agora, fica aí vamos dar um pito nela, né? Vamos dar uma bronca nela para que, numa próxima oportunidade, ela decida em conjunto com todo mundo, né? Então,
0: sim.
3: O caminho é esse. Vai lá todo mundo numa assembleia. Hoje em dia, Marcela, talvez nem precisa fazer uma assembleia. Você pode fazer uma enquete.
4: Ah.
3: no aplicativo da administradora. Você lança lá uma enquete. Olha, gente, nós precisamos tomar uma decisão simples aqui. O nosso locação de churrasqueira e salão de festa está defasado por causa disso, disso, disso. Hoje custa 100, a gente quer aumentar para 150. Quem é contra, quem é a favor? Deixa lá 5 dias aberta a enquete, pronto. Aí ela vai fazer em linha com a opinião da maioria. Agora, a partir do momento que ela decide sozinha, ela vai tomar pancada, né?
0: Agora, Márcio, se por acaso a decisão for não aumentar, mas os custos estiverem sobrecarregando o condomínio, o que o síndico pode fazer? Diminuir, por exemplo, responsabilidades com relação à limpeza, por exemplo?
3: Ah, sem dúvida. Sem dúvida, sem dúvida. Não tem milagre, né? Você imagina, a síndica apresenta lá e fala: olha, pessoal, cada vez que a gente usa o salão de festa, a gente tem isso aqui de despesa. Ó. Precisa, no mínimo, arrecadar R$200 cada vez que usa o salão de festa. Se o pessoal falar, não quero saber, não vai ser 200, vai ser 100 e ponto final. Tudo bem, ela vai cortar um serviço. Aí você vai pegar o salão de festa, ele vai estar sujo, vai estar sem os equipamentos aí. Culpa da maioria, né?
4: Por isso tem que ter bom senso, né? O síndico não aprova por conta própria, mas também os moradores não podem simplesmente vetar qualquer aumento. Se for algo justificado, tem que ter um aumento ali adequado.
3: Exato, e a minha sensação, tá? Eu que tô toda noite aí nas reuniões de condomínio, os moradores, eles estão muito mais conscientes hoje em dia. Quando você justifica bonitinho, quando você mostra, ele fala: pô, aqui é minha casa, eu quero tudo limpinho, quero organizar. Tudo bem pagar 30 a mais, pagar 50 a mais. Então é muito mais a forma que você apresenta.
0: Muito bem. É isso, Márcio. Boa semana para você. Amanhã a gente volta a conversar.
3: Valeu, boa semana, gente. Beijo.
4: Valeu.
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0: Santos, Rodrigo Bittar. Bom dia.
1: Tudo bem, Marcela Muniz? Bom dia pra vocês dia. E pra quem tá ligado com a gente.
0: Parece um golaço, uau, mas empatou, né? É. Com todo respeito.
1: Pois é, esse daí foi de pênalti ainda, ele tinha feito um belo gol na primeira etapa, o gol que abriu o placar pro Peixe. Mas depois da primeira etapa, que parecia um jogo controlado contra a Lanterna Chapecoense, que só tinha vencido uma vez no campeonato contra esse mesmo Santos lá na primeira rodada, o Santos teve uma queda de ritmo muito grande, tomou a virada e esse foi o gol que o Peixe foi buscar de empate na reta final da partida. O problema do Santos, para além do gramado, é essa questão do Neymar. Por quê? Pro gramado, para quem simplesmente ouve a gente falar sobre o jogo, para quem simplesmente viu os melhores momentos da partida, vai falar, ué, o Neymar decidiu mais uma vez porque ele fez dois gols do Santos, o Santos fez dois na partida, empatou 2x2, ele abre o placar, ele faz o gol de empate, então ele resolve. Só que internamente, vários e vários problemas têm acontecido com relação ao Neymar. Nesse jogo, inclusive, contra a Chapecoense, no intervalo, teve uma discussão muito forte, informação do GE.globo, que o Neymar acabou atacando diretamente alguns dos jovens jogadores do clube, como o Gabriel Bontempo, que acabou de assumir a camisa número 8, mas é jogador titular importante do time, e o João Ananias, que, inclusive, na segunda etapa, veio fazer um gol contra. Foi uma cobrança acima do tom e que deixou o vestiário de uma forma, com um clima que não ficou legal. Aí o Santos volta pro segundo tempo, bem diferente, e as coisas acontecem da forma negativa. O Santos tomou a virada e depois foi buscar o empate. Ontem, os jogadores que estiveram na partida se reapresentaram. Era para ter uma atividade mais tranquila aí para os jogadores que foram titulares nesse jogo, né? É apenas uma atividade de reapresentação e tudo mais, né? Um treino regenerativo. Mas o Neymar, que esteve lá no CT do Santos, tomou café da manhã, o Neymar tirou algumas fotos e o Neymar foi embora. Então, não era para ele ter feito isso, ele não tinha liberação de ninguém do clube, ninguém do Santos, para que ele pudesse fazer isso. Então, a gente volta a falar de problemas do Neymar pós Copa do Mundo, né, e fora dos campos, porque é um cara que, no campo, tem ajudado o Santos muitas vezes. Só que na semana passada teve aquela questão do que ele estava jogando pôquer enquanto o Santos estava em campo contra o CV. Aí vem esse grito que ele deu no vestiário, esses xingamentos que ele proferiu para alguns jogadores jovens do Santos. Então acho que o clima não está muito legal. E aí quando em campo também as coisas não acontecem, o Santos não consegue sair da parte de baixo da tabela. Tem 22 pontos, só um para a zona de rebaixamento. Tudo fica mais complicado.
0: Parece que eu tô vendo um repeteco, né, do
1: exatamente
0: Neymar.
1: Isso.
0: Antes da Copa tava essa coisa de, ai, no Santos, o que ele tá fazendo, se tá certo ou não tá, briga com o elenco e papapá. E agora a gente volta pra isso de novo.
1: E quem perde é o Santos, né?
0: Total.
1: Porque o Neymar, assim, o auge da carreira dele já passou, ele sabe disso, ele tem essa consciência, ele acha que ele pode mais. Mas, ao mesmo tempo, muita gente que tá em volta dele fala que ele já não tem mais aquele interesse de ser jogador profissional de futebol. Mas que, por conta dos compromissos que ele tem com o pai dele, os compromissos comerciais que já estão acertados para daqui a algum tempo, inclusive. Então, existe essa pressão muito grande para que ele possa e deva cumprir tudo que ele tem, mas não sei se a carreira do Neymar vai muito longe disso, não.
2: Rodada não foi boa também para o Palmeiras, né, Bittar? Tropeçou, perdeu em casa para o Atlético Mineiro. Não teve as tretas aí que o Santos está tendo com o Neymar, né, na equipe, mas não foi bem em campo.
1: Não foi bem, mas também contou com erros imensos do goleiro do titular do Palmeiras, né, o Carlos Miguel, porque ele acaba errando no primeiro tempo, no começo do segundo tempo, de uma forma muito esquisita, né? A questão da confiança o atingiu demais, então ele estava muito confiante para fazer a defesa, acabou errando na hora de segurar. Ele podia fazer uma defesa de dois tempos, né? Jogar a bola para o chão e depois fazer a defesa, porque ele tinha tempo e espaço para isso. Preferiu tentar uma defesa direta, né? Fazer, segurar, agarrar a bola e não soltar mais. Só que ele largou. E quando ele largou, a bola sobrou pro Vitor Hugo, que fez 1x0 pro Atlético Mineiro. Palmeiras ainda buscou empate, mas depois, em uma nova lambança da defesa, o Felipe Anderson não acompanhou muito bem. O Carlos Miguel também não saiu legal do gol, acabou escorregando e o Galo venceu pelo placar de 2x1. Resultado que foi muito bom pro Atlético, que dá uma aliviada nessa briga lá pela parte de baixo da tabela, sobe pra 8ª colocação com 28 pontos. E o Palmeiras agora para nos 44. Foi só a segunda derrota do Palmeiras na competição, é verdade. E daqui a pouquinho a gente vai falar o que aconteceu no jogo do Flamengo, que empatou com o São Paulo. Mas a diferença do Palmeiras para o Flamengo agora é de 6 pontos. E por que que isso passa a ser importante? Porque o Flamengo tem um jogo a menos, que é contra o Mirassol, e ainda não tem data para acontecer, e claro que essas equipes vão se enfrentar de novo no segundo turno. Então, essa diferença de 6 pontos, se, evidentemente, o Flamengo vencer os 2 jogos, tanto contra o Mirassol quanto esse confronto direto contra o Palmeiras, ela já é pulverizada. Então, é importante que o Palmeiras volte a reencontrar aí o caminho das vitórias. Acho que isso vai acontecer muito em breve. É um time que tem muita confiança, tem muitos jogadores, mas não custa a gente lembrar mais uma vez, um time que tinha muitos desfalques para esse jogo. Alguns jogadores até voltaram, como Felipe Anderson, Vitor Roque, mas são jogadores importantes que estão fora, inclusive o Flaco Lopes, que ainda está de férias, claro, e justo e válido, porque teve a disputa da Copa do Mundo e ele estava na Argentina, que foi até a final.
0: Muito bem, muito bem. Ó, o Carlos Gomes Pacheco diz aqui, o Neymar tem que fazer embaixadinhas fora de campo e olhe lá. Aí o Jones fala o seguinte: Neymar acabou, gente, é só pra parar de falar dele. Não dá, Jones, o cara fez os gols da partida, não tem nem como.
1: Se ele fosse problema só fora de campo e não estivesse fazendo nada em campo, acho que a gente não falaria, né? Mas ele tá, de alguma forma, ele tá ajudando o Santos. Eu acho que ele poderia render muito mais e que um jogador que talvez não tenha a técnica dele, mas que tenha velocidade, raça e vontade, pudesse ajudar mais o Santos. Mas aí você olha os números do cara, o cara tem 2 gols na última partida, ajuda o Santos em campo de alguma forma, e quando se trata da marca da Cal, né, de cobrança de pênalti, é um dos melhores cobradores de pênaltis do mundo. Então isso ainda pode ajudar de alguma forma.
0: É isso. Bom, vamos falar do São Paulo que você citou. Na sequência, a gente já emenda o Corinthians, que empataram fora de casa, né, os dois.
1: Então, e são empates que não são ruins. Foram empates que não foram ruins para essas duas equipes, porque por conta dos adversários, né? Porque o Corinthians tinha um confronto direto aí na briga pelo G5, G6 do Campeonato Brasileiro contra o Bahia. A distância do Corinthians pro Bahia era de 3 pontos. O Corinthians sai na frente e logo no começo da partida, depois acaba tomando empate. E aí vem a questão do impedimento semiautomático, né? Que foi utilizado pela primeira vez nessa rodada do Campeonato Brasileiro, a 20ª rodada. A primeira do retorno, porque alguns gols do Bahia foram anulados nessa partida, um deles de uma forma polêmica ainda no primeiro tempo, e o torcedor do Bahia ficou chateado, o Rogério Ceni também reclamou bastante na entrevista coletiva, mas aí aquela história da regra, né? A gente pode discutir se a regra se tem que mudar ou não, mas aí discutir a tecnologia, a gente vai ficar batendo a cabeça na parede até saber se vai acreditar ou não. Eu prefiro acreditar na tecnologia, acreditar que quem montou essa tecnologia fez da melhor forma possível, porque também é o seguinte: se tivesse acontecido no segundo tempo pro ataque do Corinthians para aquele lado, teríamos, para quem acredita que teve um problema no gol do Bahia, né? Teríamos um problema para um gol do Corinthians também. Então, acho que não é favorecimento ou não para cada equipe do Campeonato Brasileiro. Acho que esses problemas vão acontecer. Lembrando que é uma tecnologia que está sendo implementada agora, então uma coisa ou outra de problemas pode acontecer, mas não nada que se refira exatamente ao que aconteceu na partida de ontem com os gols que foram anulados do Bahia. E o São Paulo, jogando fora de casa no Maracanã, Flamengo vinha de uma goleada por 4-0 contra a Chapecoense fora de casa, muito animado, empolgado e confiante para esse jogo, e um São Paulo que vinha de 6 jogos sem vencer no Campeonato Brasileiro. Chega a 7 jogos sem vencer? Sim, chega a 7 jogos sem vencer por conta do empate. Mas competiu mais. Foi muito mais competitivo nessa partida. Então, isso é um bom sinal pro técnico Dorival Júnior para essa sequência aí de Campeonato Brasileiro para Corinthians e Palmeiras no meio de semana. São Paulo não joga porque o jogo contra o Santos foi adiado, teríamos um clássico, mas o Santos joga amanhã pela Sul-Americana. E aí no fim de semana e meio de semana que vem, o São Paulo também não joga porque já está eliminado da Copa do Brasil, datas em que Corinthians, Santos e Palmeiras entrarão em campo.
0: Muito bem, é isso, falamos de tudo.
1: Sim, falamos de tudo.
0: Perfeito.
1: Perfeito.
2: Valeu,
0: aquele silêncio, Vitor. Será que falamos de tudo? Peraí, vamos ver.
1: É melhor a gente conferir. Deu certo.
0: É isso. Bom, amanhã tem mais. Um beijo pra você e bom trabalho. Boa semana pra nós, hein?
1: Pra vocês também. Boa semana a todos. Até amanhã.
2: Valeu, boa semana.
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0: Que show da Xuxa é esse, Yasmin Caetano?
1: Bom dia. Tem como não... Não abri com isso, né? Que não show tem. Da Xuxa aí.
0: Gente, assim, eu só vi adultinhos, tá?
1: É. Os 20, pessoas de 20 e muitos até 30 e muitos.
0: É. Até e 30 e muitos, também. Não. Muito. Eu vi muitos 60 a mais.
1: Sim. Ah, é?
0: E, opa, tinha de tudo. Show da Xuxa bombou, cara.
2: A vida decolou, pela última
1: decolou.
2: Vez.
1: Impressionante. Nas e ela tava belíssima. Também. Todo mundo lá.
2: Só amém. Aparecia isso, né? Porque pro pessoal que não acompanhou, teve o show dela lá no Allianz Parque e a grande atração, a grande surpresa foi uma nave que eles de fato construíram, toda iluminada, que sobrevoava ali o pessoal na pista do Allianz, se aproximava do pessoal, levantava voo e tal. E no final das contas, a Xuxa desembarcou dela.
1: Exatamente.
2: Legal.
1: Foi bonito, né? Os telões, assim, uma projeção bonita dos telões nesse show também. E realmente me impressionou como tinha gente, assim, do meu entorno lá.
2: Sim.
1: Nesse show, que foi nesse sábado lá no Nubank Park, dessa turnê, o último voo da nave, pra quem quer matar a saudade aí, de todos os projetos da Xuxa, os programas, né, os DVDs, tem uma carreira aí extensa, a Xuxa marcou todos nós de alguma forma.
2: Marcou muitas gerações.
1: Diferentes fases, né, a Xuxa realmente quase um monumento, assim, da nossa cultura,
2: ela
1: né.
2: Não, eu tava vendo aqui, Yas, foram 37 músicas.
1: Caramba!
2: Em 32 números, 6 atos. Foi um showzão, né?
1: Exato, é um show da Broadway.
2: Muito legal, muito legal.
1: Muito bacana mesmo. E pra quem ficou interessado, de repente, não tava assim tão animado, mas aí viu vídeos assim nas redes sociais e ficou interessado, tem uma outra oportunidade nesse final de semana, no dia 31, agora, no Nubank Park também. E tem ingressos disponíveis pra esse próximo show da Xuxa também, dia 31, que é uma sexta-feira. Tem aqui na pista, na cadeira inferior, pista premium, alguns ingressos, tá acabando, ainda tem inteira. O pit, que é uma espécie de pista premium dentro da pista premium também. Tem aqui alguns ingressos ainda disponíveis também. Então fica a dica pra quem ficou interessado. É aquele show que movimenta a cidade, né? De vez em quando São Paulo tem esses momentos, né? Aquele show que todo mundo foi.
2: E dia 31...
1: Ou todo mundo fala sobre.
2: Dia 31 é a última oportunidade aqui em São Paulo. Depois ela sai em turnê por outras cidades. Mas aqui em São Paulo são só essas duas datas. Quem não foi, se fizer questão de ir, final de semana que vem.
1: Exatamente. Ó, tem uma opção bacana pra hoje. É difícil segunda-feira a gente ter, assim, algo um pouco mais agitado. Em geral, até as casas, né? De shows, de teatro, até os museus fecham na segunda-feira para descansar, porque abrem no final de semana. Mas hoje, o Bar Brahma inaugura oficialmente uma nova unidade na região da Avenida Paulista, apostando em uma programação dedicada ao samba, à gastronomia e ao futebol. Essa casa vai ter apresentações de artistas como Xande de Pilares e Dudu Nobre, além de rodas de samba e alguns shows especiais. Também é um espaço de cerca de 650 metros quadrados, distribuídos em 3 andares. O ambiente tem um ambiente também voltado para transmissões esportivas. E no cardápio, opções como feijoada, filé Oswaldo Aranha e chopp cremoso.
0: Uau!
1: Também honrando aí o nome da casa, né? É na rua Luiz Coelho, 379. É quase na esquina ali com a Bela Sintra, uma quadra da Paulista e uma quadra da Rua da Consolação, bem ali na região da Consolação, descendo pela Estação Paulista da Linha Amarela, inclusive. Se você pega aí a saída da Bela Sintra, você praticamente dá de cara já com esse endereço. E tem programação hoje com o show Vamos

0: hoje Samba da Barca Velha com Toninho Gerais, Dudu Nobre, Fundo de Quintal, Ivo Meirelles e Mauro Diniz, Tobias da Vai Vai e Um Toque a Mais. É, a programação completa tá no Instagram barbramapaulista, @barbramapaulista nas redes sociais. Dá para encontrar toda essa programação completa dessa nova unidade. E tem show hoje.
1: Muito bom.
0: Hoje à noite.
1: Ó, quem animar, começar a segunda já na noite.
0: Com sambinha, né? É, não tá ruim.
1: Gostei.
0: Exato, esquenta um pouquinho, né? É. Dá para aproveitar. Mas temos também algumas opções aí, novas opções em museus aqui de São Paulo. Vou destacar primeiro uma lá na Casa Museu Emma Klabin, que começou nesse final de semana. Foi inaugurado o trabalho Sanssouci, da artista Ana Dias Batista, obra que foi selecionada para a edição desse ano do programa Jardim Imaginário. É uma instalação que é apresentada em 4 performances no jardim projetado por Roberto Burle Marx, por meio de estátuas vivas. Essa artista, a Ana Dias Batista, propõe uma reflexão sobre trabalho, ócio e a forma como a gente ocupa o tempo. Programação gratuita. As próximas acontecem nos dias 2, 9 e 16 de agosto. Então, nesse final de semana já tem, das 11 da manhã às 5 da tarde, na Casa Museu Emma Klabin, na Rua Portugal 43, no Jardim Europa, perto do MIS também. E temos uma nova ocupação lá no Itaú Cultural, que são aquelas exposições um pouco mais aprofundadas sobre algumas personalidades importantes. Dessa vez é da cineasta Helena Inês, atriz, diretora e roteirista. Tem filmes, documentos, fotografias e materiais raros sobre a história dela. Já está em cartaz lá na unidade do Itaú Cultural, na Avenida Paulista, número 149, mais próximo da região do Paraíso. A exposição é gratuita, fica no segundo andar da unidade, aberta de terça a domingo. Fica ali perto da Estação Brigadeiro do metrô, região do Paraíso. Abre a partir de amanhã, então, essa nova exposição, que é sempre muito bacana pra gente conhecer um pouco mais sobre diferentes nomes, né? Às vezes a gente conhece de nome, sabe alguma coisinha, mas você vai nessa ocupação e aí você conhece um mundo, né? Uhum. Da carreira desses personagens, dessa vez de uma mulher muito importante pro cinema brasileiro.
2: Amei.
1: Muito bom.
2: Muito bom. Várias dicas opções. Boas.
0: Hoje tá variado, né?
1: Tá variado.
2: Achei legal. Eu gosto assim, né? Porque tem opções pra todos os públicos e gostos. É, né?
0: Exatamente.
2: Shows. Yasmin sempre com uma excelente curadoria, né? É. Vamos combinar?
0: É São Paulo que oferece isso. É. São Paulo, nesse sentido, não dá pra reclamar.
1: Opções não faltam.
2: É isso. Yasmin Caetano, muito obrigada, viu?
0: Valeu, até amanhã.
1: Valeu, até. Mua.
2: Vamos ficando por aqui hoje, Guilherme Muniz, nessa segunda-feira, comecinho de semana?
1: Vamos nessa, Marcela.
2: Amanhã tem mais, né?
1: Amanhã tem mais. Semana vem com tudo, hein?
2: Produção sempre dela, Yasmin Caetano, com auxílio da Isabel Gomes, trabalhos técnicos do Pascoal Júnior e da Débora Gonçalves. Vamos embora de nave da Xuxa?
1: Vamos, a nave decolou, a gente vai com ela, mas amanhã a nossa nave pousa aqui de novo às 10 da manhã.
2: É isso aí, de segunda a sábado, das 10 ao meio-dia, estamos por aqui. Beijo!
1: Beijo!
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Segunda-feira, 27 de julho de 2026. A projeção da taxa básica de juros da economia brasileira para o encerramento desse ano permaneceu em 14% pela quinta semana consecutiva. A estimativa faz parte do boletim Focus divulgado hoje pelo Banco Central. Na reunião de junho, o Comitê de Política Monetária reduziu a Selic de 14,5% para 14,25%. Foi o terceiro corte consecutivo. Para 2027, a projeção foi mantida em 12% pela sexta vez seguida. O PL faz hoje a convenção estadual do partido em Belo Horizonte. Até o momento, o partido não definiu quem vai representar a legenda na disputa pelo governo de Minas Gerais. Entre os nomes cotados estão o ex-prefeito de Betim, Vitório Medioli, e o ex-presidente da Federação das Indústrias do Estado de Minas Gerais, Flávio Roscoe. A legenda deve oficializar nesta

0: Essa segunda-feira, Domingos Sávio, para uma vaga no Senado. E o jogador brasileiro Luiz Henrique acumula mais de 50 multas de trânsito na Rússia. O valor somado das infrações chega a R$ 5.400. Luiz Henrique começou a jogar no Zenit no ano passado e não paga as multas desde maio de 2025. Ele pode ser detido em 15 dias ou, se não for preso, prestar serviços comunitários. Em nota, a assessoria de Luiz Henrique informou que ele não foi notificado por nenhum órgão russo. O atleta esteve com a seleção brasileira na Copa do Mundo desse ano. No horário de Brasília, 12:02.
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1: E muito boa tarde. Hoje é segunda-feira, 27 de julho de 2026. Começando mais um CBN Brasil com a Cássia Regina.
2: E com o Carlos Alberto. Uma ótima tarde para você, Carlos Alberto, e para os nossos ouvintes também.
1: Muito obrigado a todos que estão nos acompanhando em áudio e vídeo. Estamos lá no YouTube, no Globoplay e também no cbn.com.br. Bom, assunto do dia, assunto quente, o desentendimento da crise, a crise diplomática entre o Brasil e o governo brasileiro e o governo da Argentina. Depois dos ataques de Javier Milei contra Lula e o ministro Alexandre de Moraes do Supremo Tribunal Federal. Nós vamos tratar desse assunto, mas eu queria dizer, mostrar que esse desentendimento entre Lula e Milei, ele vem de muito tempo, e, aliás, vem desde, eu poderia dizer, uma data seria 2019, quando o Lula apoiou Alberto Fernández, candidato à presidência lá na Argentina, e que era da chapa Fernández-Kirchner, né? Que, aliás, ganharam, a chapa ganhou a eleição em 2019. Lula estava preso em 2019 e recebeu lá na cadeia, em Curitiba, recebeu a visita de Fernández e declarou apoio, então, à candidatura dos peronistas, do pessoal de esquerda, né? Que mais? Outro desentendimento que houve foi quando o Lula, na eleição do Javier Milei, o Lula mandou marqueteiros aqui do Brasil para apoiar a campanha de Sérgio Massa, que então era o candidato das esquerdas. O Lula mandou lá os seus marqueteiros para ajudar na campanha do Sérgio Massa contra o Javier Milei. E depois, mais recentemente, em julho do ano passado, o Lula foi à Argentina para a reunião do Mercosul. Não foi convidado pelo Javier Milei e também o Lula não havia comparecido à posse de Javier Milei. Então, o Lula foi a Buenos Aires para a reunião do Mercosul e pediu autorização à justiça argentina e visitou a Cristina Kirchner, que está presa em prisão domiciliar, acusada de corrupção. Está em prisão domiciliar. E o Lula esteve com a Cristina, manifestou apoio e tal, e disse que a Cristina estava presa por uma questão de perseguição judicial. Ela era inocente e estava presa por uma questão de perseguição judicial. Então, esses foram todos os atos do Lula, apoiando claramente a oposição a Milei. Mas o Lula não xingou o Milei, não disse que o Milei era ladrão, não disse que o Milei não xingou nenhum ministro da Suprema Corte da Argentina, enfim, né, usou os termos que o Javier Milei usou aqui no Brasil durante a convenção que apoiou o nome de Flávio Bolsonaro para candidato à presidência da República. Aliás, essa convenção que aprovou a indicação do Flávio Bolsonaro, essa convenção tem vários problemas aí que certamente vão aparecer. O vídeo do Jair Bolsonaro em inteligência artificial. O Jair Bolsonaro está preso, condenado a 27 anos e está proibido de fazer política. Não foi ele, foi uma inteligência artificial, mas, enfim, esse evidentemente é um tema. E o outro tema é a presença do Javier Milei, né, na convenção, e que fez esses ataques todos aqui à justiça brasileira e ao presidente Lula. O fato é, são adversários políticos já há muito tempo. O Lula ostensivamente apoia os adversários de Milei e Milei veio aqui no Brasil apoiar os adversários de Lula. Só que o modo de falar de um e de outro acabou sendo bem diferente. O Javier Milei caiu para um tom claramente ofensivo e diplomaticamente equivocado. Bom, e nós vamos começar as nossas reportagens exatamente com esse tema. A Rani Veloso, lá de Brasília, acompanha os desdobramentos do que acabou virando uma crise diplomática entre o Brasil e o governo da Argentina, entre o governo brasileiro e o governo da Argentina. Rani Veloso.
3: Boa tarde, Sardenberg, a você, a Cássia, a todos que nos acompanham. É isso mesmo, inclusive com falas duras. O ministro da Fazenda, por exemplo, Dario Durigan, chamou o presidente da Argentina, Javier Milei, de palhaço e classificou a participação dele, de aliados também, de outros governos, como de Donald Trump, na política brasileira, como uma interferência externa indevida e absurda. A fala à Rádio Jornal de Pernambuco, na manhã de hoje, ocorreu após a vinda de Milei ao Brasil. No sábado, na convenção que lançou Flávio Bolsonaro como candidato à presidência, Milei disse que Lula agravou o risco de crise da dívida por falta de ajuste fiscal. Chamou o presidente brasileiro de lixo socialista e presidiário, além de também ter proferido palavras contra o ministro Alexandre de Moraes do Supremo Tribunal Federal, chamando-o de lixo careca, após ter tido um pedido de visita ao ex-presidente Jair Bolsonaro negado. Durigan rebateu as críticas sobre a situação econômica brasileira, destacando que os índices de inflação e dívida pública da Argentina são mais elevados que o do Brasil.
4: O palhaço do presidente da Argentina veio ao Brasil ontem e falou de Brasil, quando o risco país da Argentina é muito mais alto, a dívida pública é muito mais alta, a inflação lá é muito mais alta. Então, assim, não dá para considerar, não dá para entrar na onda dessas pessoas que dizem que vai virar o apocalipse, que vai ter problema, porque o Brasil ele está com mínima de desemprego, mínima de inflação, recorde em balança comercial.
3: Segundo o jornal argentino La Nación, o governo da Argentina não se retratará e descartou qualquer pedido oficial de desculpas ao presidente Lula pelas declarações de Milei. Ontem, em entrevista à rádio Mitre, o presidente argentino, sem mostrar provas, voltou a atacar e acusou o governo brasileiro de financiar 25% de uma suposta campanha anti-argentina na Copa, além de interferir na política interna do país. Milei acusou Lula de enviar consultores ligados ao PT para auxiliar a campanha presidencial de Sérgio Massa em 2023. O governador da província de Buenos Aires, Axel Kicillof, criticou também duramente a postura de Milei, classificando-o como vergonha alheia e afirmando que o presidente não representa o sentimento do povo argentino. Em resposta às declarações de Milei, o Itamaraty convocou para consultas o embaixador do Brasil em Buenos Aires, Júlio Bittelli, que já chegou em solo brasileiro. A reunião com o ministro das Relações Exteriores, Mauro Vieira, deve ocorrer até quarta-feira. Na diplomacia, a convocação de um embaixador em missão ao exterior, de volta ao país, é considerada um gesto duro de descontentamento. Além disso, o Itamaraty convocou o embaixador da Argentina no Brasil, Daniel Raimondi, para transmitir repulsa e mal-estar do governo brasileiro e cobrar explicações sobre as falas de Milei enquanto passou pelo Brasil. Em nota, o Itamaraty classificou o episódio como sem precedentes e lamentável. Em entrevista à TV Globo, o ministro das Relações Exteriores disse que a declaração de Milei é grave e inaceitável.
5: As declarações do presidente argentino foram muito graves e foram muito mal recebidas. Eu não conheço nenhum precedente com este nível de gravidade, da forma que foi. Eu, pessoalmente, recebi o embaixador Daniel Raimondi para transmitir a ele o mal-estar e o desagrado do governo brasileiro com o fato ocorrido no dia de ontem em São Paulo. Eu transmiti a ele a reação e como foi recebida essa passagem do presidente da Argentina e pedi a ele, então, que transmitisse ao governo argentino e que pedia comentários e explicações.
3: Ainda no discurso em São Paulo, a gente lembra que Milei também associou a candidatura de Flávio Bolsonaro a uma onda azul de políticos da direita na América Latina. E apesar da convocação do embaixador em Buenos Aires, o Itamaraty, de acordo com fontes que confirmaram à CBN, descarta neste momento medidas diplomáticas mais duras, como, por exemplo, a retirada da representação brasileira da Argentina. Sardenberg.
1: Muito obrigado, a informação da Rani Veloso. Resumindo, o fato é o seguinte, há uma óbvia divergência entre os dois e o Lula claramente apoiou a candidatura do Sérgio Massa contra o Javier Milei. O que aconteceu de fato novo é que essas declarações do Milei são absolutamente inaceitáveis, né? Quer dizer, você pode manifestar opiniões políticas, pode fazer críticas, etc., mas partir para um tipo de xingamento desse tipo não é possível. Não é uma coisa de chefe de Estado com relação a outro chefe de Estado. E o que atrapalha muito nessa história toda, o que é de lamentar, é que Brasil e Argentina têm amplas e sólidas históricas relações econômicas e diplomáticas, que agora estão sendo relações que estão sendo agora perturbadas por essa divergência política entre os dois presidentes. Bom, teve a convenção que indicou o presidente, a candidata a presidente, o Flávio Bolsonaro, mas houve outras convenções também, convenções nacionais e estaduais. Houve a convenção que indicou, do PSD, que indicou o Ronaldo Caiado. Hoje tem a convenção indicando o Zema, candidato a presidente pelo Novo. Houve lançamento de candidaturas estaduais, como a do Haddad aqui em São Paulo, como a do Eduardo Paes do Rio de Janeiro, e enfim as movimentações políticas para a eleição estão se intensificando, porque as convenções têm que ser feitas até o dia 5 de agosto. Então, nós teremos também reportagens aqui sobre essas convenções do fim de semana e as convenções de hoje. E agora, Cássio?
2: Intervalo.
1: Já voltamos.
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2: A informação com Guilherme Gimenez. Boa tarde para você, Guilherme.
3: Oi, Cássia. Boa tarde para você e para os nossos ouvintes. Falando agora sobre rodovias, quem chega a São Paulo pela Regis Bittencourt, pela Raposo Tavares e até mesmo pela rodovia Castelo Branco não vai encontrando dificuldades, boas condições de trânsito nesse momento. Pelo sistema Anhanguera Bandeirantes, o caminho está um pouco pior pela rodovia dos Bandeirantes, aproximadamente 2 km de anda e para até o acesso para a marginal do rio Tietê. Entre o Rodoanel e a marginal do rio Tietê, o motorista deve preferir agora a rodovia Anhanguera, que tem melhores condições. Para o interior de São Paulo, Bandeirantes, Anhanguera, Castelo, Raposo e Regis, sem problemas também. Quem utiliza agora a Ayrton Senna ou até mesmo a rodovia Presidente Dutra para se aproximar da marginal, vai encontrando boas condições. Pela Ayrton, tudo tranquilo. Pela Dutra, sem dificuldades, principalmente pela pista expressa. Ela terá um pouquinho mais intensa na região do Aeroporto Internacional de São Paulo, em Guarulhos, mas dá para seguir também. Quem chega à capital pela Fernão Dias vai desenvolver boa velocidade também neste comecinho de tarde de segunda-feira.
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0: E aí, Merval?
1: Tudo bom, Sandambeck? Boa tarde, ouvinte. Boa tarde, Cássia.
2: Boa tarde, Merval.
0: Merval, a gente estava comentando aqui na abertura do programa, é verdade que o Lula é aliado dos adversários do Milei, aliado lá do peronismo, da esquerda argentina, da Cristina Kirchner, do Sérgio Massa e tal, que ajudou a campanha dos adversários do Milei, mas o Milei não podia falar do jeito que falou, né?
1: Não, claro que não. É completamente inapropriado, né?
0: Presidente da República, né?
1: O linguajar dele e o comportamento dele, né?
0: É.
1: No palco, realmente é uma pessoa que não tem noção dos limites, né? Da presidência, não agrada um grupo grande de argentinos ainda, né? Mas é muito inapropriado o que ele fez. E por mais que ele não goste do ministro Alexandre de Moraes, ele não pode se referir a ele como fez. Ele é um ministro do Supremo Tribunal Federal do Brasil, não pode ser tratado dessa maneira. E eu acho que, além do mais, há um erro estratégico grande no convite do Milei para participar da festa, né, de lançamento do Flávio. Porque, se é verdade que o Flávio quer ser apoiado e abraçado pela direita internacional, é verdade também que a Argentina não é um dos principais, como é que eu diria, dos preferidos da opinião pública brasileira, ainda mais depois da Copa do Mundo, depois de tudo que aconteceu na Copa do Mundo. Não acho que foi o time correto, não, para uma campanha eleitoral popular, né? Acho que a atitude do Milei foi uma atitude de líder populista, né? Mas ele não representa no Brasil uma presidência que é respeitada e admirada. Não existe essa ligação política entre Brasil e Argentina. Ao contrário, existe uma retração, existe uma competição, né, que
0: Isso.
1: não sei se ajuda muito o Flávio, não.
0: Ele disse, entre outras coisas, aí já fora falando dessa divergência Brasil-Argentina, ele falou que o Brasil participou de uma campanha contra a Argentina na Copa do Mundo.
2: Com financiamento, inclusive, de parte dessa campanha.
0: É. A gente
1: Okay.
0: pode ter torcido contra a Argentina,
2: Mas foi o máximo, né?
0: mas ninguém ajudou nada, não, né?
1: Realmente, essa conspiração, né? A ideia de conspiração está sempre embutido nessa direita internacional, né? Estão sempre em busca de alguma explicação para os acontecimentos. Não acredito em coisas espontâneas, mas esse caso da Argentina no futebol com o Brasil é muito espontâneo, não tem nada de organizado, não tem nada de combinado, não.
0: Exato. Merval Pereira, obrigado, Merval. Até amanhã.
1: Até amanhã, Sandra.
0: Olha aqui, Cássio, eu havia dito que o Brasil tem uma relação comercial e econômica com a Argentina muito intensa, e essa relação ela aumentou no ano passado, de 25 para 24, aumentou essa relação. Em 24, a relação, o comércio total entre exportações e exportações, né, o comércio total entre Brasil e Argentina somou 27 bilhões e 400 milhões de dólares. Em 95 passou de 31 milhões, 31 bilhões, que milhões nada. Comércio Brasil-Argentina, quer dizer, o que a gente exporta mais o que a gente importa, deu 31 bilhões de reais. O Brasil exporta principalmente veículos, automóveis, e aí autopeça, caminhões, etc. E basicamente isso. A grande exportação do Brasil é de automóveis, peças e caminhões. E agora, hein?
2: Intervalo.
0: Já voltamos.
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1: Letícia Veloso já está conosco de olho no trânsito, pela cidade, pelas estradas. Que você nos conta, Letícia? Boa tarde para você.
2: Oi, Cássia, boa tarde para você, boa tarde, Sardenberg, boa tarde para o nosso ouvinte. Eu começo com destaque para Alberto Badra. Hoje deu muito trabalho Alberto Badra pela manhã, por causa de uma ocorrência, inclusive, em sentido marginal do Tietê, envolvendo um caminhão com ocupação da faixa da direita, né? Já foi liberado, mas nós temos uma outra ocorrência. Dessa vez é um carro e uma moto no Alberto Badra, sentido marginal, com ocupação da faixa da esquerda por lá e tem lentidão. Inclusive, nosso ouvinte que passa pela Avenida Aricanduva, no sentido da Marginal, já vai encontrar um caminho bem pesado na altura do shopping, antes da Rua Rodeio, até o acesso ao viaduto Alberto Badra. Pela Radial Leste, também com lentidão, na altura, inclusive, do viaduto Dona Matilde, até após o viaduto Antônio Abdo e na aproximação da ligação Leste-Oeste, desde o viaduto Guadalajara, praticamente.
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2: Falando de rodovia, tem lentidão pela Bandeirantes na chegada a São Paulo, são mais de 6 quilômetros de fila. Pela Anhanguera, não tem congestionamento e para Campinas, com boas condições nas duas rodovias.
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0: Segunda-feira, 27 de julho de 2026. O ministro da Fazenda, Darío Durigán, chamou o presidente da Argentina, Javier Milei, de palhaço e classificou como interferência externa indevida e absurda a participação do argentino na política brasileira. No sábado, Milei xingou o presidente Lula de lixo socialista e presidiário na convenção do PL, que oficializou o senador Flávio Bolsonaro como candidato à presidência. Em entrevista à Rádio Jornal de Pernambuco, Durigán também rebateu as críticas sobre a situação econômica brasileira e afirmou que os índices de inflação e dívida pública da Argentina são mais elevados que os números do Brasil. 13 integrantes da torcida organizada Máfia Azul do Cruzeiro foram presos em Belo Horizonte. Eles são suspeitos de preparar uma emboscada contra um ônibus com torcedores do Botafogo após o jogo de ontem entre os dois clubes pelo Campeonato Brasileiro. A Polícia Militar encontrou pedras e bastões com os homens. Em campo, o Botafogo venceu por 1-0. A fase de depoimentos de um julgamento contra a Meta começa hoje no Tennessee. Movida pelo Estado americano, a ação é o processo mais avançado entre milhares que tentam responsabilizar as Big Techs por danos à saúde mental de adolescentes. Uma das plataformas de propriedade do grupo, o Instagram, é acusado de violar a lei de proteção ao consumidor, ao viciar e prejudicar principalmente o público jovem. O julgamento pode durar até 7 semanas. A Bolsa de Valores de São Paulo sobe 0,51% aos 174.805 pontos. O dólar comercial está em alta de 0,31%, negociado a R$ 5,09. O euro vale R$ 5,80, elevação de 0,47%. No horário de Brasília, 12:31.
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0: E aí, Miriam?
1: Boa tarde, Sardenberg. Boa tarde, Cássia. Boa tarde, ouvintes.
2: Boa tarde, Miriam.
0: Presidente Lula conversou por telefone ontem à noite com o presidente da China, Xi Jinping, e discutiram o acordo Mercosul-China, a tentativa aqui do Brasil de abrir outro, enfim, de aprofundar outras relações comerciais. E também o Xi Jinping apoiou o Brasil no que ele chamou de rejeição a intervenções, interferências externas. É o Trump, né?
1: Pois é, e esse é um momento interessante, né, da conversa dos dois, porque de um lado você tem uma escalada do governo Trump contra o Brasil, assim, essas tarifas da semana passada foram contra inúmeros países, mas o Brasil é mais uma tarifa, né? Mais uma tarifa que já se soma a outras sobretaxas. Então, vai ter produto brasileiro pagando 50% para entrar no mercado americano. Isso é de um lado, quer dizer, as hostilidades em relação, na pauta comercial são cada vez maiores, mas não só, né? Essa tentativa de vir dois enviados do governo de uma forma assim meio nebulosa, que viriam como observadores de eleição, que é normal ter observadores internacionais no processo eleitoral, mas eles vêm para questionar o processo eleitoral, isso depois da reunião de Flávio Bolsonaro com embaixadores, para, de novo, levantar dúvidas sobre o processo eleitoral brasileiro, sobre a segurança das urnas. Então, isso já é um problema grande. Mas isso justificaria essa conversa. Mas, além disso, tem uma outra complicação, porque essa conversa e essa conversa sobre negociação entre Mercosul e China, um acordo entre Mercosul e China, acontece no momento mais alto da tensão entre Brasil e Argentina, por causa da vinda do presidente Javier Milei ao Brasil. Conversei mais cedo isso com Milton e Cássia, e ele quebrou todos os protocolos de diplomacia, né, o Milei, ao vir sem informar o governo, que estava vindo, não era uma viagem, que não era viagem oficial, ele pode vir, mas como ele é um chefe de Estado, deveria comunicar ao Itamaraty, não comunica, vem e é recebido por São Paulo, pelo governador de São Paulo, como se São Paulo fosse um estado à parte e não um estado federado do Brasil. E aí, no palanque, ele ofende o presidente, o Lula, ofende o ministro e faz todo, de novo, levanta dúvidas sobre o processo eleitoral brasileiro. Então, a atenção chegou no máximo, chamaram o embaixador Júlio Bittelli de volta ao Brasil. Então, nesse momento, não tem diálogo entre os dois países, eles estão com relações normais e tal, mas não exatamente normais. Quando você chama o embaixador, é um sinal muito forte de desagrado, né? E nesse momento, ele conversa com Xi Jinping. Aí você pode falar, mas então a conversa foi perdida? Não foi perdida. Primeiro, porque tem muita coisa para conversar entre Brasil e China. A relação entre Brasil e China é intensa, tem muitas questões. E esse episódio da crise com a Argentina pode ser superado pela diplomacia. Mas está certo retomar, ficar sempre em contato com todos os países e procurar alternativas ao mercado americano cada vez mais fechado para todo mundo, né? E muito fechado para o Brasil, porque no Brasil tem um componente político-eleitoral da tentativa do governo Trump de interferir no processo eleitoral brasileiro. Cássia e Sardenberg.
0: Miriam Leitão, muitíssimo obrigado, Miriam. Bem-vindo das férias.
1: Obrigada.
0: Bem-vinda das férias e até amanhã. Agora trabalho direto, porque vai ter muito assunto aí. Tem as convenções, eleições.
1: Vai ter muito serviço esse ano, sim, Sardenberg. Então, prazer em voltar a falar com você e com os nossos ouvintes do CBN Brasil. Até amanhã, Cássia.
2: Até amanhã,
1: Sardenberg.
0: Bom, Cássia, e nesse mesmo objetivo de, enfim, acertar, de desenvolver o comércio com outros países, o presidente Lula está recebendo hoje o presidente da Coreia do Sul.
2: Exatamente. Ele recebe hoje o presidente Lee Jae-myung, que faz uma visita oficial ao Brasil. E esse encontro, Carlos Alberto, ocorre cerca de 5 meses depois de Lula ter viajado para a Coreia do Sul. Em fevereiro, o presidente fez a terceira visita à Coreia. As anteriores foram em 2005 e 2010. A visita deste ano, no entanto, foi a primeira com status de visita de Estado, reservada a compromissos de maior relevância política, econômica e diplomática entre as duas nações. Primeira-dama da Coreia do Sul também vai vir ao Brasil. Ela deve cumprir uma agenda cultural aqui em São Paulo. Empresários sul-coreanos também estarão no Brasil para compromissos empresariais. Essa visita acontece em um momento em que o governo brasileiro está tentando avaliar os impactos do tarifaço anunciado pelos Estados Unidos sobre os nossos produtos e, como você disse, ampliar parcerias comerciais com outros países. Uhum. E o que deve ser discutido? Minerais críticos, terras raras, devem estar entre os temas abordados durante esse encontro. Lembrando que os dois países, Brasil e Coreia do Sul, assinaram acordos a respeito deste tema durante a viagem do Lula no mês de fevereiro. O governo brasileiro também quer ampliar o acesso de produtos agropecuários brasileiros ao mercado sul-coreano, incluindo a abertura de mercado para a carne bovina. Também estão na pauta acordos na área de educação e cinema e um possível acordo entre Mercosul e Coreia do Sul, que agora também pode ter sofrido algum tipo de impacto a partir do que houve com a visita do Milei aqui, né?
0: O Mercosul está parado, né? Não vai poder sair durante esse período, momento, com presidentes com tantas divergências. Os dois maiores países do Mercosul, as duas maiores economias do Mercosul, são Brasil e Argentina. Com os dois presidentes nesse nível de desentendimento, parece claro que não vai sair nada de acordo do Mercosul com algum outro país, inclusive porque o Milei coloca como prioridade dele um acordo com os Estados Unidos, exatamente um acordo de livre comércio com os Estados Unidos. Então essa é a situação atual. E o Brasil tem um comércio forte com a Coreia do Sul, importa automóveis, por exemplo, da Coreia do Sul, e é exportador para lá também. Bom, intervalo agora,
2: Carlos. E já voltamos.
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1: Marginal do Tietê tem lentidão nos dois sentidos, em direção à rodovia Ayrton Senna, a partir do Cebolão, até após praticamente a Ponte das Bandeiras, no sentido da Castelo Branco, com dificuldade também pela Expressa, pela Central, local um pouquinho melhor na aproximação da Ponte das Bandeiras e adiante da Ponte Freguesia do Ó, segue até a altura do sistema Anhanguera Bandeirantes. Aliás, a Bandeirantes agora tem lentidão, são mais de 3 quilômetros de fila na chegada a São Paulo, pela Anhanguera o caminho é melhor, e para Campinas com boas condições nas duas rodovias.
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3: Mais um dia de calor fora de época em São Paulo, 25 graus.
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4: Esta segunda-feira segue ensolarada no estado de São Paulo. Novamente, temos um sistema de alta pressão atmosférica atuando sobre a região sudeste do Brasil. Isso pode dificultar a formação de nuvens sobre São Paulo ao longo do dia e também manter as frentes frias afastadas, mas por pouco tempo. Dia de muito sol, temperatura em elevação e pode chegar até os 27 graus na cidade de São Paulo. E o calor vai aumentar nos próximos dias. Até a quarta-feira, as temperaturas vão ficar mais altas no estado de São Paulo. Aqui na capital, para esta terça-feira, a previsão é de mínima de 14 e máxima de 29 graus. Os baixos índices de umidade relativa do ar durante a tarde vão incomodar até a quarta-feira. Nós temos mais um dia de muito sol nesta terça-feira em todo o estado de São Paulo e sem previsão de chuva. Na quarta-feira, uma frente fria vai se aproximar de São Paulo. Já poderemos ter algumas pancadas de chuva no centro-oeste e sul do estado. Para a região da Grande São Paulo, a expectativa é de que volte a chover um pouco e aí a temperatura também vai baixar apenas durante a quinta-feira. Josélia Pegorim, da Clima Tempo, para a CBN.
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0: Conosco aqui no estúdio a Estela Campos, que é editora de carreira do Valor Econômico e que vai nos dizer quem é o entrevistado desta semana do CBN Professional. Estela.
1: Tudo bem? Boa tarde.
2: Boa tarde.
1: Então, essa semana eu e o Thiago Barbosa, a gente entrevistou a Tatiana Pimenta. Ela é a CEO da Vitude. A Vitude é uma plataforma que atende empresas com terapia online, né? E ela conta toda como ela montou esse negócio. Ela era uma engenheira, fazia, enfim, carreira na construção. E por conta de problemas pessoais, o pai ficou doente. Ela estava numa transição de trabalho e ela vislumbrou antes da pandemia que essa questão das consultas online era uma coisa importante. Eles moravam no Mato Grosso, tinha toda uma história. E aí o que, que ela fez? Começou a se inteirar, né, com as startups, descobriu que saúde mental era uma coisa que era um pouco menos complicado em termos de regulamentação. Uhum. Não tinha sido regulamentada ainda, né, terapia online. Enfim, foi atrás de investidor. 500 mil pessoas até conseguir o primeiro investimento, conseguiu, falou, e montou um negócio que depois explodiu, né? Aí ela já tinha alguns investidores, ela acabou escalando isso porque chegou na pandemia, isso virou esse mercado começou a andar, né? Uhum. Aí ela não era mais sozinha, mas ela, né, antecipou esse momento, né? Uhum. E é muito interessante, ela conta toda essa saga ali, porque quando ela estava lá, né, nas primeiras rodadas de investimento e tal, era uma coisa que ninguém ainda achava que ia dar certo, né? E hoje é uma coisa que a gente já incorporou depois, né? Essa coisa de atendimento online e tal. E agora a gente tem, né, N1, R1, né? As empresas olhando mais para isso. Ela atende bastante empresas corporativas, né? E as empresas estão tendo que se mexer nessa saúde mental. Não é mais um tabu, né? Hoje em dia, né?
0: Então, então a Vitude, ela é uma plataforma de terapia online. Quer dizer, ela oferece serviços às empresas.
1: Isso, para as empresas.
0: E voltada para programas de saúde mental.
1: Exato. Saúde mental, bem-estar, né? Então, ela cresceu bastante nesse... No começo, ela fazia uma coisa um a um, né? Ela conectava o psicólogo, viu que isso não dava certo. Aí ela começou a vislumbrar que as empresas tinham esse problema. Então, ela começou a fazer esse né, o B2B ali e acabou dando certo.
0: Dando certo. Separamos um trecho da fala dela?
1: Separamos.
3: E eu lembro que eu fiquei super chateada nesse último bate-papo. E nesse surgiu o tipo, você está muito engajada, quer realmente, né, construir alguma coisa. E veio a fala, você já pensou em começar por uma área que não precisa do contato ou que não precisa de nenhum grande exame? E aí eu... Não, mas que área seria essa, né? Falou, dentro da medicina, a psiquiatria é uma dessas áreas. Mas a nossa sugestão seria na própria psicologia, né? Porque talvez você tenha menos barreiras e a gente acredita que já tem uma regulamentação lá. E aí caiu a ficha, porque eu já tinha tido depressão. Então tinha algumas coisas que quando aquela mensagem veio...
1: Ali.
3: Nossa, foi uma eureka, assim, como que eu nunca pensei nisso antes, assim?
1: É isso.
0: Tá certo. E está no ar?
1: Está no ar. Só ir lá nos streamings, também no YouTube da CBN, do Valor. Só procurar que acha.
0: Tá certo. CBN Professional, muito obrigado. Estela Campos, editora de carreira do Valor Econômico.
1: Obrigada.
2: Até mais, Estela.
1: Até mais.
0: Até segunda. E agora, Cássio?
2: Agora nós temos a informação chegando da cidade de Ribeirão Preto, em São Paulo. Na sexta-feira, a cidade foi fortemente afetada por um temporal com muito vento. Causou bastante destruição, queda de árvores, desabamento. Houve, inclusive, uma vítima. E o Roger Senna, ele está acompanhando como está a situação na cidade nesse comecinho de semana. Boa tarde para você, Roger.
4: Oi, Cássia. Boa tarde a você, ao Sardenberg e a todos. Ribeirão Preto e outras cidades aqui da região começaram esta segunda-feira, essa semana, tentando se recuperar dos estragos provocados pelo temporal da última sexta. Ribeirão Preto já conseguiu restabelecer parte dos serviços, mas ainda tem, por exemplo, interferências em salas de aula. São 14 escolas fechadas, impactando 5 mil alunos da rede pública que não vão às aulas hoje por conta dos estragos. A prefeitura disse que faz um mapeamento, um levantamento de todas as unidades afetadas para definir as prioridades de restauro. São mais de 250 árvores também que caíram na sexta-feira e que são retiradas hoje pela Secretaria de Infraestrutura. No Hospital das Clínicas, Unidade de Emergência e HC Campos, os atendimentos voltaram à sua normalidade nesta segunda-feira, com avisos também aos pacientes. No caso da energia elétrica, a Companhia de Energia divulgou um balanço que ainda tem pouco mais de 1.200 imóveis sem energia elétrica, mas isso não representa nem 0,5% dos usuários. Em Guariba, aqui na região metropolitana de Ribeirão Preto, são quase 4 mil clientes em processo ainda de restabelecimento de energia. Guariba continua sendo a cidade mais afetada, com boa parte então da população ali sem energia. As aulas foram suspensas pelo menos até quarta-feira e 70% das casas danificadas. A afirmação foi dada pela prefeitura. O prefeito veio a Ribeirão Preto participar das coletivas no fim de semana, junto com o vice-presidente Geraldo Alckmin. O prefeito chegou a ser emocionar descrevendo um cenário de destruição na cidade, falando que vai demorar ainda dois anos e meio para reconstruir tudo a um custo de cerca de 50 milhões de reais e que nesse momento é um sentimento de impotência por causa da destruição quando ele pedir ajuda ao governo do estado e ao governo federal. Em Taquaritinga, a prefeitura disse que precisou montar um abrigo para cerca de 200 moradores, que teve perdas de equipamentos públicos também. Então são escolas que viraram cozinhas piloto para poder fornecer alimentos para os moradores em situação de vulnerabilidade, aqueles que perderam tudo, alimentos, não só por causa da energia, por causa das árvores que caíram também. Então ainda é um cenário de reconstrução sem prazo definido para que tudo isso aconteça, não só em Ribeirão, como nas cidades da região também, Cássio.
2: Muito obrigada. A informação do Reger Sena, falando ainda das consequências do temporal que nós tivemos na sexta-feira para a cidade de Ribeirão Preto.
0: Bom, e agora vamos com a Ana Luísa Bessa, aqui do nosso estúdio, da nossa redação, que tem as atualizações sobre a situação da guerra no Oriente Médio. Ana Luísa.
5: Sardenberg, Cássia e você ouvinte, o presidente dos Estados Unidos, Donald Trump, afirmou nesta segunda-feira ao site norte-americano Axios que decidiu suspender os ataques ao Irã para dar mais uma chance às negociações, mas disse que pode ordenar a retomada de uma ação militar mais forte se a diplomacia fracassar. Ao ser questionado sobre quanto tempo estava disposto a dar à diplomacia, ele respondeu que não muito tempo. Enquanto isso, o porta-voz do Ministério das Relações Exteriores do regime iraniano disse que o Irã e os Estados Unidos deram uma pausa na troca de ataques, mas não há negociações de paz em andamento. Após a terceira noite consecutiva sem ataques americanos ao território, o Irã anunciou que também suspendeu os bombardeios de retaliação contra países vizinhos que são ali aliados dos Estados Unidos. Apesar da trégua não oficial, nas últimas 24 horas, Sardenberg, 6 navios que tentaram cruzar o Estreito de Hormuz foram impedidos pela Guarda Revolucionária do Irã, foi o que reportou a TV estatal iraniana. E um dia antes, mais 4 também foram detidos. Em meio à guerra no Oriente Médio, os países do Golfo Pérsico realizam nesta semana exercícios militares com o objetivo de reforçar a integração na defesa, segundo o governo do Bahrein. O Ministério da Defesa do Bahrein também afirmou em comunicado que os exercícios militares estão previstos para os próximos 2 dias e terão a participação das Forças Armadas dos países do Conselho de Cooperação do Golfo Pérsico, que tem Arábia Saudita, Catar, Kuwait, Emirados Árabes Unidos e Omã como membros. Agora, no campo econômico, o petróleo tipo Brent vale $86, em queda de 5%. E ainda falando do Oriente Médio, Sardenberg e Cássia, nesta segunda, o primeiro-ministro de Israel, Benjamin Netanyahu, inicia uma viagem aos Estados Unidos. Ele tem uma visita planejada à Casa Branca nesta terça e, em entrevista à Fox News, Netanyahu declarou que não é contra o diálogo, mas que apoia plenamente os esforços de Trump para deter o programa nuclear iraniano. Volto com vocês.
0: Muito obrigado. Essa informação, informação da Ana Luísa Bessa. Acrescento aqui. O setor do comércio externo no Brasil, exportadores e importadores, estão relatando que o custo do frete aumentou, o custo do frete internacional aumentou muito por conta das, exatamente, das incertezas ali na região do Golfo Pérsico e também agora da região do Mar Vermelho, e com essa incerteza sobre a continuidade ou não da guerra. Então, o frete aumentou muito. Então, isso se encarece o preço, por exemplo, de tudo que o Brasil importa e o que exporta ali para a região, né? E, sobretudo, para o que o Brasil importa. Então, tem a preocupação de que esses custos acabem passando para a inflação aqui no Brasil. Quanto aos Estados Unidos, parece, o Trump havia dito antes dessa afirmação que ele tinha desistido das negociações de paz e que ia ampliar a guerra. Agora, hoje, ele disse

0: Tem dito que há um conflito dentro do Irã entre o governo civil e a guarda revolucionária. Que o governo civil estaria interessado em fazer o acordo, fazer a negociação, mas que a guarda revolucionária, que detém o poder de fato e o poder bélico de fato, ela está interessada em ampliar o conflito, e então fica essa situação. Faz-se um acerto, um negócio com os membros do governo civil, mas a guarda revolucionária do Irã não respeita e continua com seus ataques. Então é uma situação instável, desequilibrada e muito difícil de solucionar. Ou seja, o Trump não consegue um modo de sair da guerra, que ele sair mais ou menos da guerra que ele provocou. Ana Luísa, obrigado e até.
1: E agora, hein?
0: Intervalo.
1: Já voltamos.
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1: Quem passa agora pelo corredor norte-sul, no sentido da Zona Sul, vai encontrar lentidão da Ponte das Bandeiras na passagem pela Pinacoteca e praticamente na aproximação da ligação leste-oeste. No Ibirapuera, quilômetro, aliás, é 23 de maio, né, pelo Ibirapuera no sentido da Zona Norte, tem lentidão desde a Indianópolis. No sentido de Congonhas, em direção a Interlagos, o caminho é bem melhor. Aliás, em Congonhas tem ponto de parada no sentido da Zona Norte pelo corredor norte-sul. Sul neste caso. E aproveito para destacar o trajeto lá na Avenida do Estado, está bem complicado o caminho na região central, nos dois sentidos tem congestionamento, inclusive em direção a Santana, já desde a ligação até a Cruzeiro do Sul.
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3: Um gari de 19 anos morreu depois de ser atropelado por um motorista bêbado. Isso aconteceu na noite de ontem, no bairro da Barra Funda, zona oeste aqui de São Paulo. Segundo informações da Polícia Militar, Diego Rafael da Silva estava na parte traseira de um caminhão de coleta, estacionado e sinalizado, quando foi atingido por um carro em alta velocidade. Isso aconteceu na Rua do Bosque, altura do número 980. Diego chegou a receber os primeiros socorros por uma médica que passava pelo local e em seguida por equipes do Corpo de Bombeiros e também do SAMU, mas não resistiu aos ferimentos. De acordo com a investigação, o motorista, um homem de 53 anos, apresentava sinais evidentes de embriaguez. Ele aceitou fazer o teste do bafômetro, que apontou que, de fato, ele havia bebido. Testemunhas afirmaram que, após o atropelamento, o motorista tentou deixar o local, mas outras pessoas que estavam presentes o trouxeram de volta. Aí começou um tumulto e algumas pessoas retiraram esse homem do local do atropelamento, levaram para o interior de um prédio próximo para que ele aguardasse a chegada da polícia. A polícia chegou, levou o homem para a delegacia, foi preso em flagrante por homicídio e encaminhado ao 7º Distrito Policial da Lapa.
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2: Segunda-feira, 27 de julho de 2026. Os presidentes Lula e Xi Jinping da China conversaram por mais de uma hora por telefone na noite de domingo. O chinês disse a Lula que apoia o Brasil no caso das interferências estrangeiras em assuntos internos. Eles também concordaram em acelerar as negociações para um acordo de livre comércio entre Mercosul e o país da Ásia. Lula e Xi Jinping destacaram os bons resultados do comércio bilateral entre as duas nações e reforçaram a intenção de ampliar parcerias em áreas como inteligência artificial, satélites, minerais críticos e comércio de fertilizantes. A Defesa Civil do Rio Grande do Sul alerta para uma sequência de tempestades nos próximos dias. Entre hoje e quarta-feira, existe condição para chuvas fortes com queda de granizo e rajadas de vento. Os acumulados podem ultrapassar 250 milímetros na região central e na Grande Porto Alegre, de acordo com a Climatempo. O velório do ex-ministro do STF, Otávio Galotti, vai até às 16h no Salão Branco da Corte. O sepultamento está marcado para amanhã, no Rio de Janeiro. Ele morreu aos 95 anos, no domingo. A causa da morte não foi divulgada. Galotti integrou o Supremo entre os anos de 1984 e 2000 e presidiu o STF de 1993 a 1995. O presidente da corte, Edson Fachin, afirmou que o ex-ministro deixou marcas permanentes no fortalecimento das instituições democráticas do país. O Teatro Amazonas em Manaus e o Teatro da Paz em Belém foram reconhecidos como Patrimônio Cultural do Mundo, de acordo com a Unesco, a Organização das Nações Unidas para Educação, Ciência e Cultura. Desde 1960, os dois teatros são tombados pelo IFAM, o Instituto do Patrimônio Histórico e Artístico Nacional. No horário de Brasília, 1h04.
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3: Rosana.
4: Oi, Sardenberg. Boa tarde para você, para casa e para os nossos ouvintes.
2: Boa tarde, Rosana.
3: Na semana passada, a gente noticiou que uma lei nacional, uma lei brasileira, proibiu aqui no Brasil a produção e comercialização do foie gras. É uma iguaria, parece até que é assim um patrimônio da gastronomia francesa, né? Então, essa legislação aqui no Brasil provocou reações, né?
4: Está uma polêmica danada, viu, Sardenberg? Os ambientalistas estão comemorando, mas os produtores franceses estão bastante irritados porque não vão mais poder exportar o foie gras para o Brasil. E muitos chefes de cozinha aqui do país também não gostaram nada de saber que vão ter que retirar o foie gras do cardápio. Só para refrescar a memória aqui do nosso ouvinte, o foie gras é uma iguaria produzida a partir do fígado do pato ou do ganso. É um alimento bem cremoso, tem um sabor bem intenso. Ele é normalmente servido como entrada nos restaurantes de luxo e não sai por menos de R$250. O problema é que, para produzir o foie gras, o pato ou o ganso é submetido a uma alimentação forçada, que, na visão das organizações de proteção animal, provoca muito sofrimento nas aves. O que é que eles fazem? Eles introduzem um tubo no esôfago do bicho e, durante 2 ou 3 semanas, ele recebe 3 vezes ao dia uma grande quantidade de milho, que aumenta em até 10 vezes o tamanho do fígado e acumula muita gordura ali. É justamente esse fígado hipertrofiado e gorduroso que dá origem ao foie gras. Não é à toa que foie gras em francês significa fígado gordo. Agora, os produtores franceses parecem que não se incomodam muito com esse método, não. Eles argumentam que o foie gras não pode ser proibido porque seria um ataque a uma tradição centenária. Afinal, ele é um patrimônio cultural e gastronômico da França. Inclusive, esses produtores estão pedindo intervenção diplomática para barrar a lei, alegando violação do acordo de livre comércio entre o Mercosul e a União Europeia. Eles estão muito preocupados porque o Brasil é um mercado relevante, que movimenta cerca de 1 milhão de euros por ano para os exportadores europeus.
2: Agora, Rosana, você mencionou essa lei, né, que proíbe produção, comercialização do produto, mas como que fica o caso, por exemplo, do viajante que traz na bagagem, traz ali uma latinha do exterior para consumo próprio? Vai poder ingressar no país com o produto na mala?
4: Cássia, essa é uma dúvida frequente. A lei não especifica esse aspecto, não trata do controle aduaneiro de bagagens internacionais. Então, será necessário ainda que a Receita Federal, o Ministério da Agricultura e outros órgãos responsáveis pela fiscalização definam como essa proibição do foie gras vai ser aplicada na prática a quem chega do exterior com uma latinha na mala. Essa lei entra em vigor em 180 dias e vale não apenas para o foie gras, vale para todos os alimentos que são feitos a partir de alimentação forçada em animais. E quem descumprir a lei fica sujeito a pena de 3 meses a 1 ano de detenção, além de multas e algumas sanções administrativas. Está causando polêmica, né? Está tendo realmente essa reação forte. Agora, é muito bom que o Brasil esteja, de fato, acompanhando essa tendência internacional de revisão dessas práticas cruéis com os animais. A gente sabe que a alta gastronomia precisa mesmo se reinventar, né? Ela é marcada pela criatividade e não tem que carregar a mancha do sofrimento animal para conseguir manter a sua excelência. Vocês já provaram essa iguaria francesa, Sardenberg e Cássia?
3: Já. E sobre essa história de trazer da mala, a gente pode comprar no aeroporto francês, nos aeroportos franceses, no free shop, você compra, pode comprar latinhas desse foie gras. E até agora...
4: Pois é, agora
3: entrava,
4: resta...
3: Entrava no Brasil numa boa.
4: Isso. Resta saber se agora, a partir da lei, porque ela foi sancionada na semana passada, começa a valer daqui a 180 dias. Vamos aguardar para ver como será a regulamentação com relação a esse aspecto específico do controle aduaneiro das bagagens internacionais, para ver se a gente vai poder, se as pessoas vão poder comprar e trazer na mala ou não, se será proibido também.
3: Rosana Chatomar, obrigado, Rosana. Até.
4: Um beijo para vocês dois e até amanhã.
2: Até amanhã.
3: E agora, Cássia?
2: Intervalo.
3: Voltamos já.
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1: Salim Faramaluf com lentidão no sentido da Vila Prudente, da Ponte do Tatuapé até Ulisses Cruz. Após a Radial Leste, na aproximação praticamente ali da Rua do Acre, tem lentidão também pela Salim no sentido da Vila Prudente. No sentido oposto, em direção à Marginal do Tietê, tem pontos de parada a partir da Radial, então segue até a altura da Ulisses Cruz. Bom, Radial Leste permanece com lentidão no sentido do bairro, praticamente ali da Rua dos Trilhos até a aproximação do viaduto Guadalajara, e sentido centro, aquela dificuldade na altura do viaduto Alberto Badra para o centro. Alberto Badra também está bem movimentado aí, praticamente nas duas direções, nos arredores da Radial Leste, inclusive por causa de uma ocorrência mais cedo no Alberto Badra, sentido Marginal, envolvendo um veículo de passeio e motocicleta.
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3: Passamos agora informações aqui de São Paulo com a nossa reportagem. Pedro Fagundes, boa tarde para você.
4: Boa tarde, Cássia. Boa tarde também aos nossos ouvintes. Olha, uma investigação do Ministério Público de São Paulo revelou uma relação próxima entre policiais militares de alta patente suspeitos de integrar o PCC. As conversas divulgadas pelo programa Fantástico da TV Globo foram obtidas pela Polícia Federal. Essas mensagens incluem pedidos de favores, convites para viagens e até mesmo indícios de pagamento de propina. No centro da investigação está o coronel da reserva Luiz Carlos Pereira Martins, aposentado da Polícia Militar desde 2019. Segundo os promotores, ele mantinha contato frequente com Kleber Azevedo dos Santos e Robson Martins de Souza, os dois presos na semana passada em outra investigação do Ministério Público, Operação Janus. Kleber é apontado como operador financeiro de esquemas ligados ao PCC e Robson seria responsável por articular pagamentos a agentes públicos. Essas conversas mostram que o coronel ofereceu aos investigados hospedagem em colônias de férias destinadas a oficiais da PM. Os convites foram feitos para Campos do Jordão em 2020 e depois, no ano seguinte, para Boracéia, no litoral paulista. Em outras mensagens, em 2023, Kleber enviou uma foto de um oficial que foi respondido por Luiz Carlos, dizendo que era um amigo e prometeu aproximá-los. Para o Ministério Público, o diálogo mostra que o coronel usava a própria rede de contatos para ajudar os investigados da facção criminosa. Outra mensagem ainda mostra uma sacola de dinheiro com a indicação que lá havia R$ 270 mil e os promotores suspeitam que o valor tem origem em um esquema de lavagem de dinheiro do tráfico e fosse destinado tanto a Luiz Carlos como também o coronel José Augusto Coutinho, que é ex-comandante-geral da PM, da Rota, e é um dos principais investigados por ligação com o doleiro foragido. A defesa de Kleber nega vínculos com o PCC, a de Coutinho afirma que as citações são indiretas e não comprovam os crimes. Cássia.
3: Muito obrigada, Pedro.
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5: Agora, como prometemos no início do programa, vamos aqui com uma série de reportagens sobre as convenções que foram realizadas neste fim de semana e estão sendo realizadas nesta segunda-feira. Vamos começar por Brasília, com Felipe Igreja e a convenção do Partido Novo. Felipe Igreja.
6: Exatamente, Sandenberg. Com críticas ao PT e aos ministros do Supremo Tribunal Federal, o ex-governador de Minas Gerais, Romeu Zema, foi confirmado agora há pouco por aclamação como candidato do Partido Novo para a disputa pela presidência da República, decisão que foi tomada pelo partido aqui em Brasília. Zema chegou a essa convenção do Partido Novo ainda sem o nome para vice na sua chapa e precisa, portanto, resolver essa pendência antes do registro na Justiça Eleitoral. O prazo é o dia 5 de agosto. Ele não indicou ainda, portanto, qual nome seria o favorito para ser vice na sua chapa. Não descartou possibilidade até mesmo de ser uma chapa puro sangue, ou seja, um outro nome do Partido Novo para compor a chapa de Romeu Zema. Ainda durante o discurso no evento aqui em Brasília, Zema criticou também outros políticos e autoridades associadas ao caso do Banco Master, prometeu privatizar empresas estatais e defendeu um choque de gestão na área de segurança pública. durante essa parte sobre a questão da segurança pública. Ele prometeu classificar facções criminosas como grupos terroristas, como organizações terroristas, e sugeriu, inclusive, a construção de um presídio na Amazônia, para que as lideranças desses grupos pudessem ser levadas até esse presídio, os chefes de facções criminosas pudessem ser levadas a esse presídio no local distante, no meio da selva amazônica. Zema também defendeu a idade mínima de 60 anos para a nomeação de ministros do Supremo Tribunal Federal e uma espécie de lista tríplice para poder escolher, para que o presidente da República possa escolher um nome através de uma lista tríplice, não apenas de uma indicação por parte do presidente da República. Pela primeira vez, o Partido Novo também decidiu que vai utilizar recursos do fundo eleitoral para a campanha, vai ser o caso aqui na campanha deste ano. O partido que critica a farra de recursos públicos, que defende a caça dos privilégios também, como defendeu aqui na convenção Romeu Zema, prevê utilizar 80 milhões de reais do fundo eleitoral, boa parte para a campanha à presidência da República de Romeu Zema. Seidenberg.
5: Muito obrigado, essa informação do Felipe Igreja. E agora, continuando nesse mesmo assunto, de Brasília, Marina Dantas. Marina.
0: Seidenberg, boa tarde para você. Boa tarde para você e para todo mundo que nos acompanha. Com a confirmação de Romeu Zema como o candidato do Partido Novo à presidência da República, o presidente Lula será o último entre os principais concorrentes ao Palácio do Planalto a oficializar a candidatura. A convenção nacional do PT, que deve lançar Lula à reeleição, está marcada para o próximo domingo, dia 2 de agosto, em São Paulo. Neste final de semana, o PL e o PSD confirmaram os candidatos à presidência da República, Flávio Bolsonaro, e o ex-governador de Goiás, Ronaldo Caiado. A corrida eleitoral confirma a forte polarização e traz um fato novo: a possibilidade de algum grau de interferência dos Estados Unidos nas eleições. Numa convenção que teve Javier Milei chamando Lula de presidiário, imagem do ex-presidente Jair Bolsonaro projetada em vídeo criado por IA e ainda sem candidato a vice, Flávio criticou Lula e falou em luta do bem contra o mal.
7: É muito mais do que uma convenção. Isso é o início da luta mais importante das nossas vidas. Uma luta do bem contra o mal. Uma luta que começou com Jair Bolsonaro em 2018 e que agora está nas nossas mãos.
0: Já Ronaldo Caiado foi confirmado pelo PSD com Gilberto Kassab a vice na chapa pura. O ex-governador de Goiás aposta em bater tanto em Lula quanto em Flávio.
8: Mas não adianta você encaminhar um candidato Kinder Ovo, uma surpresinha todo dia. Se não fosse a coragem do Kassab, só teria ficado dos dois candidatos. E aí, gente, eu pergunto a vocês, nós vamos cometer o erro de entregar para o PT o candidato que ele quer no segundo turno? Nós vamos dar mais 4 anos para o PT?
0: Em recado à Casa Branca, o presidente Lula respondeu que o Brasil não vai aceitar interferências externas. A manifestação veio na convenção que confirmou Fernando Haddad na corrida do governo de São Paulo e foi complementada com um artigo publicado no jornal The Washington Post. Ao citar a possibilidade de participação de agentes internacionais em discussões sobre o sistema eleitoral brasileiro, o presidente declarou:
9: que não venha ninguém de fora querer meter o dedo nas nossas eleições. Portanto, quem quiser de fora vir se meter nas eleições brasileiras, já vou avisando logo, vão apanhar muito aqui nas eleições. Quem vai decidir o destino desse país são 157 milhões de eleitores.
0: A fase de convenções vai até a próxima quarta-feira, dia 5 de agosto. Seidenberg.
5: Muito obrigado, informação da Marina Dantas, e assim temos aí a sequência de convenções já iniciadas para a eleição em outubro. Depois de 5 de agosto começa a campanha, né, na rádio, televisão, e vai até outubro, quando vai ser o primeiro e segundo turno. E agora, Cássia?
3: Intervalo.
5: E voltamos com Tec Tudo. Brasileiros passam 116 horas por semana na internet.
3: Muita coisa, hein?
5: Veremos.
3: Disso já já.
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1: Avenida Rebouças, com aquela lentidão no sentido do centro, e dá para utilizar a Alameda Gabriel Monteiro da Silva. Para o bairro, com pontos de parada na aproximação da Henrique Chalma, 9 de julho, tem lentidão sentido centro, do túnel Max Pfeffer até a São Gabriel, também após a Avenida Brasil, até a altura da Alameda Itu. No trajeto pelo bairro, né, aliás, sentido bairro, sentido marginal do Pinheiros, pela 9 de julho, lentidão na aproximação da Avenida Brasil. Juscelino Kubitschek tem pontos de congestionamento, mas tem alternativa. Hélio Pellegrino, neste caso, ajuda bastante. E a Avenida dos Bandeirantes agora, com lentidão no sentido da marginal, na aproximação do viaduto Santo Amaro, principalmente. Por enquanto, o trajeto é bem melhor no sentido do sistema Anchieta Imigrantes.
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0: hoje com o Rubens Aquiles, que é editor lá no TecTudo. E aí, Rubens, tudo bem?
1: Tudo bem, Zadenberg? Boa tarde, Cássio, boa tarde aos ouvintes.
2: Boa tarde, Rubens. Hoje você nos traz aqui os resultados de uma pesquisa que eu confesso que me deixou chocada. Os brasileiros passam 116 horas por semana na internet. Como que é isso, Rubens?
1: Pois é, Cássia, é uma pesquisa divulgada pela NordVPN, que é uma empresa provedora de serviços de redes privadas virtuais de internet, revelou que o brasileiro pode passar mais de 2/3 da vida na internet, né? Segundo esse levantamento, o brasileiro passa, como você falou, cerca de 116 horas por semana no digital, sendo que dessas 116 horas, quase 3 horas já são usadas para conversar com chatbots de inteligência artificial, como o ChatGPT e o Gemini, por exemplo. E se a gente projetar esse tempo para a expectativa de vida média do brasileiro, podem ser mais de 53 anos dedicados à internet em toda a vida. E essa empresa fez a mesma pesquisa em 2022 e esse número aumentou, em 11 anos de lá para cá, mostrando que as pessoas estão usando a internet por cada vez mais tempo. E a pesquisa trouxe alguns dados interessantes de comportamento, né? Os internautas começam a navegar por volta das 7 da manhã e param, em média, ali por volta das 9 da noite. E a maior parte do tempo é dedicada ao entretenimento. São 12 horas de navegação em redes sociais, pouco mais de 11 horas de consumo de séries e filmes, né, em plataformas de streaming, quase 11 horas dedicadas a assistir vídeos online, aí pode ser vídeo de YouTube, vídeo de TikTok, né, qualquer conteúdo audiovisual, e também mais de 8 horas dedicadas a ouvir música. E ainda segundo esse levantamento, 33% dos brasileiros não conseguem imaginar um dia inteiro sem acessar a internet. E 35% afirmam que não deixam de usar as redes sociais, nem mesmo quando estão assistindo a série de filmes na televisão. Esses dados geram preocupações do ponto de vista de saúde mental, né? Um tema que também esteve presente na coluna da última quarta-feira, quando a gente falou da proibição do uso de redes sociais por crianças e adolescentes lá na França. Mas tem um outro ponto de atenção que essa pesquisa traz, que tem a ver com segurança digital. E, por exemplo, 5% dos entrevistados afirmam que já compartilharam com chatbots de inteligência artificial documentos confidenciais de trabalho. E isso para não falar de dados pessoais como nome completo, data de nascimento, CPF, endereço, que muitas vezes a gente já precisa compartilhar, né, para fazer um cadastro ali em alguns sites. A maioria afirma que compartilha esses dados em diferentes plataformas, mas é preciso ter cuidado com os sites em que a gente está colocando esses dados. Então, eu trouxe aqui algumas dicas, né, de segurança, né, que já que o brasileiro vai continuar usando a internet cada vez mais, é importante a gente seguir aquela cartilha clássica de cuidados na internet, que sempre se aprimoram, né, com o descobrimento de novos golpes e novas abordagens aí dos criminosos. Então, evitar compartilhar dados pessoais ou financeiros com ferramentas de inteligência artificial e plataformas online, a não ser quando for estritamente necessário. Fazer sempre uma verificação antes de clicar em links, e-mails e mensagens não solicitadas. Ficar de olho em vazamentos de dados para saber se o seu e-mail pode ter sido alvo de algum vazamento de senhas, roubo de identidade. Usar ferramentas de segurança digital, como antivírus, VPNs, quando for acessar dados sensíveis em redes Wi-Fi públicas, por exemplo. E ficar atento à evolução dos golpes que estão sempre surgindo novos por aí. E também ter em mente que não é só sobre ter uma senha forte, né? Saber que todos os dados que a gente compartilha na internet estão sendo processados aí por ferramentas de inteligência artificial, estão sendo processados por servidores por aí, e tudo isso pode se voltar contra nós em algum dia. Então a gente tomar cuidado com tudo que a gente faz aí no digital.
2: Não é por acaso que a gente tem essa pesquisa agora, quase ao mesmo tempo de uma outra pesquisa que nós tivemos divulgação na semana passada do Anuário de Segurança, falando que os golpes digitais foi um tipo de crime que cresceu absurdamente aqui no Brasil de um ano para o outro. E a gente está falando justamente de golpes que podem ser evitados usando aí algumas dicas que o Rubens Aquiles trouxe para a gente, aquela história, por exemplo, de não clicar em links que você não sabe exatamente de onde vem, né?
0: Agora, em relação à pesquisa, Rubens, tem ali, digamos, algumas atividades que são consideradas normais, né? Ouvir música,
2: Sim.
0: assistir filme, assistir a filmes, ver esportes, ver jogos e tal. Isso aí tá normal, né? Não é
2: É, o que não é normal é a quantidade de tempo, né?
0: É.
2: Quando a gente pega isoladamente as atividades, lógico que tem muita coisa que faz parte do entretenimento, bacana, como você disse, ouvir música, você assistir conteúdos no streaming, que hoje é o jeito que a gente consome série, filme. O problema é você passar 116 horas na semana fazendo isso, né?
1: É.
2: E para 33% das pessoas achar impossível pensar em um dia sem internet.
1: É exatamente isso que eu ia falar, me chama a atenção esse dado, né? As pessoas não conseguem imaginar mais a vida sem internet, e claro, a gente não imagina mesmo uma vida sem internet para sempre, mas você passar um dia desconectado às vezes é uma coisa saudável, né? E as pessoas não conseguem imaginar isso, e elas também não conseguem ficar fora das redes sociais, nem mesmo quando estão ali assistindo a um filme, né? Elas precisam ali do celular junto para saber se está chegando uma mensagem, então são dados preocupantes, eu acho que desse ponto de vista do tempo, né?
0: Tá certo. Rubens Aquiles, obrigado, Rubens, até.
1: Obrigado, até uma próxima.
2: Até mais, Rubens.
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2: Segunda-feira, 27 de julho de 2026. Uma pesquisa Datafolha divulgada hoje aponta que 52% dos eleitores acreditam que as novas tarifas impostas pelos Estados Unidos ao Brasil têm como objetivo beneficiar a campanha do senador Flávio Bolsonaro à presidência. A percepção de favorecimento americano atinge 73% entre os eleitores de Lula e chega a 29% entre os apoiadores do filho do ex-presidente Jair Bolsonaro. Sobre a responsabilidade pela crise comercial, 35% dos entrevistados culpam o presidente Lula pelas punições e 28% atribuem a responsabilidade a Donald Trump. Já os irmãos Flávio e Eduardo Bolsonaro somam 23% das indicações de culpa pelo acirramento das sanções aplicadas por Washington. O levantamento foi registrado no Tribunal Superior Eleitoral com o código BR-01166-2026. O Oriente Médio teve a terceira noite seguida sem bombardeios depois de duas semanas de ataques americanos e retaliações iranianas. Desde a sexta-feira, nenhuma ação é reivindicada por nenhum dos dois lados. De acordo com o embaixador dos Estados Unidos na ONU, Mike Waltz, o presidente Donald Trump suspendeu as operações para dar espaço às negociações com a República Islâmica. O jornal New York Times informa, no entanto, que o líder republicano está preocupado com o baixo estoque de sistemas de equipamentos defensivos que protegem as bases americanas nos países aliados do Oriente Médio. O veículo de comunicação ouviu duas fontes da Casa Branca. Teerã negou que exista qualquer negociação em andamento. O porta-voz do Ministério das Relações Exteriores do Irã alega que a nação pausou as hostilidades porque a República Islâmica não ataca, apenas responde aos bombardeios americanos. No horário de Brasília, 1h34.
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0: Vera Magalhães de volta, tudo bem, Vera?
1: Oi, Sardenberg, boa tarde para você, para a Cássia, para os ouvintes, também para quem nos assiste, bom estar de volta.
2: Muito bom ter você de volta, Vera, boa tarde.
0: Vera, nesse final de semana foram divulgadas várias pesquisas relativas às eleições estaduais, por exemplo, Paraná, Rio de Janeiro, Pará, e seu comentário, Vera.
1: Pois é, Sardenberg, as pesquisas aí mostrando uma situação bem estável em relação àquela de antes desse início, propriamente dito, da campanha. Então, o Eduardo Paes, no Rio, liderando com bastante folga, mesma coisa em relação ao Sérgio Moro, no Paraná, que lidera com tranquilidade em todos os cenários apresentados. E no Pará, é uma situação de empate bem acirrado entre a atual governadora, que assumiu o mandato depois que o Helder Barbalho se renunciou para concorrer ao Senado, né? Governadora Hanna Gassan, e o ex-prefeito de Ananindeua, Daniel Santos, que é do Podemos e que é o principal adversário desse grupo político da família Barbalho. Então lá está bem acirrada a disputa, que vai testar o legado do Helder Barbalho. Ele se elegeu com muita tranquilidade nas duas vezes em que foi eleito governador, fez uma gestão bem avaliada, mas a sua sucessora não é tão conhecida como ele. Ele está enfrentando aí essa concorrência acirrada na largada. No Paraná, a situação do candidato do governador Ratinho Júnior é ainda mais complexa, porque ele é mais desconhecido, ele não assumiu nada porque ele era secretário, portanto, não tem essa chance de estar no cargo para disputar. E agora o Ratinho Júnior vai ter que suar a camisa para fazer o seu candidato ter chance de disputar com o Moro. Ele está em quarto lugar na pesquisa Quest, mas lá quem conhece a dinâmica da política paranaense, eu conversei hoje com algumas pessoas, depois que a pesquisa foi publicada, dizendo que, na verdade, ele vai crescer, tende a crescer quando começar a TV. Então, ainda atribuindo um peso muito grande à campanha na TV, que é um mecanismo histórico, conhecido, clássico, de candidaturas que têm muito tempo, né, de propaganda e que têm coalizões fortes e também fazem parte de governos bem avaliados para tornar seus candidatos conhecidos e crescer. Me chamou a atenção, ainda num recorte da Quest, o fato de haver um empate entre o Lula e o Flávio Bolsonaro no Rio de Janeiro. Isso é uma situação nova, relativamente nova para o Lula, porque ele vem perdendo, o PT vem perdendo para o bolsonarismo lá, perdeu em 18, perdeu em 22, e agora o Lula na largada com uma situação um pouco mais confortável quando enfrenta o filho do Bolsonaro e não o próprio Bolsonaro. Então, isso é um patamar diferente do que o PT vinha enfrentando. Pode ser que seja pelo fato do Flávio ser mais desconhecido, pelas dificuldades que ele está tendo nesse início da campanha, mas também Lula pode estar sendo impulsionado de alguma maneira pela aliança com o Eduardo Paes, que o Eduardo Paes não está fazendo assim muita questão de dizer que é o candidato do Lula, mas eles são aliados e isso pode estar ajudando a candidatura do Lula num estado que nunca foi bom para o PT. Em eleições presidenciais.
2: E o Eduardo Paes está aparecendo bem na pesquisa, né, Vera?
1: Ele sempre fica muito cuidadoso com essas largadas em que ele vai muito bem depois do que aconteceu em 18, né, Cássia? Que ele perdeu para o Witzel ali, naquela situação quase inacreditável de liderar durante a campanha inteira, depois perder para um candidato até então bastante desconhecido. Então, ele está adotando aquele discurso que não ganhou nada, que está só no começo, que tem muito trabalho para ser feito, mas dessa vez é um pouco diferente. Ele vem aí de mais duas gestões, né, à frente da prefeitura, uma completa e uma a qual ele renunciou agora para concorrer, muito bem avaliado. E teve uma coisa que ele fez de diferente, que foi concentrar ali alianças e esforços no interior, que é onde ele não vai tão bem, porque a capital ele sabe que tende a ganhar. Então, uma estratégia dessa vez mais pé no chão, que até aqui vai se mostrando exitosa.
0: Agora, aquelas coisas do cenário político nosso, né? Eduardo Paes é candidato a governador pelo PSD, que acaba de lançar, e o Eduardo Paes tem o apoio e apoia o Lula. E o PSD acaba de lançar o candidato a presidente, o Ronaldo Caiado, né?
1: E não só isso, né, Sardenberg? Tendo como vice, Caiado, o presidente do PSD, isso. Gilberto Kassab, que faz vista grossa para tudo isso e fala, não, fulano, beltrano e cicrano estão liberados para não nos apoiar, porque já era uma situação anterior e é uma situação que atende à realidade local. Ele sempre arruma uma justificativa como se fosse a coisa mais natural do mundo. Mas sim, ele está na lista daqueles que estão liberados de apoiar o candidato do próprio partido.
2: Agora, Vera, ainda tem espaço, né, para os eleitores desses estados, em relação aos candidatos ao governo, para eles mudarem de ideia, né? Pelo menos em algumas das pesquisas a gente percebe que ainda tem um espaço para isso.
1: É, a Quest sempre pergunta isso, se a sua decisão está tomada ou se ela ainda pode mudar. Nas disputas para estados, Cássia, a gente vê um nível de decisão bem inferior à disputa presidencial. Então, é aquele caso em que as pessoas vão pensar no voto para governador, no voto para senador, bem depois de definir o seu voto para presidente da República. Daí porque, de fato... para essas disputas de caráter estadual, a TV tende a jogar um papel importante, porque aí é que as pessoas vão parar, vão saber quem são os candidatos, vão entender quem apoia quem, e aí consolidar o voto de uma maneira mais definitiva.
0: Vera Magalhães, mais uma vez, bem-vinda de volta e seguimos então amanhã. Obrigado, Vera.
1: Seguimos então amanhã. Tchau, tchau, gente. Até mais tarde no Ponto Final.
2: Até mais tarde, Vera.
0: E, Cássia, antes do intervalo, lembra daquela reportagem que a gente fez agora há pouco do Tec Tudo, mostrando que o brasileiro fica, em média, 116 horas por semana na internet. Nossa ouvinte Célia diz o seguinte, que ela ficou na praia 2 semanas sem acesso às redes, sem acesso à internet. Diz, resultado, ficou super desinformada. mas ela acrescenta. Mas não fez falta.
2: Não fez falta. Imagino que tenha tomado solzinho gostoso. Talvez tenha lido alguns livros. Aquelas coisas que a gente fazia mais quando não estava com a cara enfiada num celular, né?
0: É. Você sabe que eu botei como regra ler literatura todos os dias.
2: Todos os dias. Antes de deitar. Muito bom.
0: Vai pra cama, lê meia hora, 40 minutos de literatura. Não pode ser livro de ensaio, política, economia, nada. Tem que ser literatura. Literatura pura. Essa é a regra lá da
2: gostei,
0: minha casa.
2: Gostei, gostei. Vou me inspirar em você, tentar fazer o mesmo.
0: Intervalo, Cássia.
2: E já voltamos.
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1: Marginal do Tietê ainda segue bem complicada sentido Ayrton Senna, porque tem congestionamento do Cebolão até praticamente o acesso à Dutra. A boa notícia é que houve uma melhora no sentido da Castelo Branco, agora com lentidão na aproximação da Ponte das Bandeiras pela Expressa. Dá para utilizar central e local. Na altura do sistema Anhanguera Bandeirantes, ali para acessar Bandeirantes principalmente, tem movimentação. E lembrando que a Castelo Branco, na chegada a São Paulo, melhorou esse trajeto, havia movimentação na chegada à capital, principalmente na aproximação do Cebolão, na região de Osasco, e neste momento não tem registro de congestionamento. Pela Raposo Tavares, com boas condições também, na chegada à capital, com aquele ponto de parada na aproximação da região do Butantã, dá para seguir, apesar de trechos de lentidão.
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3: Temos agora informações com nossa reportagem aqui em São Paulo, Guilherme Gimenez.
4: Cássia, a tentativa de homicídio contra o tenente da rota, Ronickson Pimentel dos Santos, completa um mês nesta segunda-feira e o atirador segue foragido. Ronickson estava de moto, parado em um semáforo na Avenida Goiás, em São Caetano do Sul, no ABC Paulista, quando foi baleado na cabeça por dois criminosos em outra motocicleta no dia 27 de junho. Até o momento, seis pessoas acusadas de envolvimento no atentado foram presas. Dentre elas estão a mulher e o enteado do ainda procurado Hércules da Costa Siqueira, o Golias, apontado pela investigação como autor dos disparos. Ele teve a prisão temporária decretada pela Justiça e também está na lista vermelha da Interpol. O governo do estado mantém a recompensa de R$50 mil por informações que levem à captura de Golias. Em publicação nas redes sociais, a esposa do tenente Ronickson, Cíntia Pimentel, informou que o policial teve todos os sedativos suspensos, não está mais com febre e continua respondendo aos estímulos. O tenente permanece internado no Hospital Estadual Mário Covas, em Santo André, na Grande São Paulo. Cássia.
3: Muito obrigada, Guilherme Gimenez.
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3: Letícia Veloso se despedindo por hoje aqui do CBN Brasil, mas ainda traz uma última informação pra gente, Letícia.
1: Oi, Cássia, pode deixar. Falo agora da rodovia Ayrton Senna, que já tem um movimento intenso de veículos na chegada a São Paulo, desde o quilômetro 19, ali na altura da Hélio Smith, praticamente também na aproximação dos acessos à Marginal, e aquele anda e para, né? No sentido interior, com boas condições. Pela Dutra, lentidão agora, principalmente lá na região de Guarulhos, pela lateral, pela local, a partir do quilômetro 223 até a altura do 224. Bom, na aproximação da Marginal, o caminho segue bem melhor pela Dutra, portanto, no sentido da capital e sentido Rio de Janeiro, não tem problema neste momento.
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3: 1h46.
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0: Teco.
1: Oi, Starenberg, boa tarde. Boa tarde, Cássia. Boa tarde aos ouvintes. Tudo bem?
2: Tudo certo, Teco. Boa tarde.
0: Temos aqui uma reportagem no Jornal Valor Econômico falando o seguinte, que no segundo trimestre deste ano houve um impulso fiscal de 150 bilhões de reais. Impulso fiscal é o quê, Teco?
1: É dinheiro que o governo está jogando através de diversos canais ali, além do que já está previsto ali no orçamento ali, né? Nas despesas que ele tem que pagar todo mês, existem modos ali do governo ir, ora antecipando uma despesa, ora liberando um dinheiro que está contingenciado, ora arrumando uma linha de crédito por outras fontes. De certa maneira, né, Sadenberg, é um dinheiro que é despejado ali na economia o mais rápido possível para manter a economia aquecida, né? A gente tem visto isso há um bom tempo. Aliás, a gente sabe a resposta, mas muita gente se faz a pergunta como é que o Brasil segue crescendo, né? Indo para mais um ano com juro cavalar, que o Brasil tem já é o quinto ano com esse juro cavalar, mas a economia cresceu em todos eles, né? Uhum. E a razão é porque tem se jogado um caminhão de dinheiro nela, né? Por essa conta aqui do pessoal da Global Inteligência, jogou 75 bi no primeiro trimestre, mas 150 no segundo trimestre. Então, a gente está com aquele retrato claro do governo pisando no acelerador e aí o Banco Central pisando no freio, né? Uma combinação ruim. A economia fica crescendo acima do que deveria pelos juros, mas acima do que o Banco Central gostaria para que ele pudesse cortar os juros. E a gente acha a explicação para um monte de coisa aí que, no final das contas, a gente gira e cai, que o governo tem posto muito dinheiro. É hora liberando crédito por um lugar, hora colocando dinheiro no outro lugar. Tem alguma coisa de BNDES, de estatal também, que, né, que às vezes vai liberando investimento numa ponta a pedido do governo, que faz aqui e ali. No final é isso, Sadenberg, é uma dinheirama, é um crescimento que é bastante turbinado por esse gasto, né? E uma conta que já chegou há um tempo, né? Mas o governo segue achando que vale a pena expandir o gasto e manter o juro alto.
0: E o resultado disso é um aumento da dívida pública, né?
1: Um aumento da dívida pública, e aí, como o juro está alto e esse aumento da dívida pública tem acontecido ano após ano, a gente também gasta cada vez mais dinheiro com juro, né? A gente tem hoje uma Selic em 14,25, mas você tem aquela outra opção, né? Que é a NTNB, que é o juro real, é o IPCA+, né? Que você paga uma taxa mais o IPCA. E essa taxa fixa está em 8%, né, que é o maior patamar da história ali, e é insustentável. 8% de ganho real para o investidor, mais 8% real que custa para o Tesouro, né? E esses números estão crescendo, esse é um ano de eleição, ninguém imaginava que seria muito diferente, mas como já veio de um patamar alto esse gasto, né, ele está ficando estratosférico, né? Então, estamos falando aí de 220 bi só no primeiro semestre. E o Brasil também precisa arrumar um jeito de frear isso, né, Sandra? A gente já conversou aqui anteriormente, mas não dá para cada 4 anos prefeitos, governadores, deputados, senadores, vereadores abrirem um cofre que às vezes não tem nada dentro para fazer bondade, para se eleger, né? Se reeleger, né? Isso no final acaba gerando um problema para todos ali na frente. Falta dinheiro para tudo depois da eleição sempre, né?
0: Porque nesse dinheiro aí tem umas emendas também, né?
1: Tem tudo, né? Tem tudo, e também fazendo justiça não é só um problema federal, né? É um problema que acontece nas outras esferas, nas estaduais, nas municipais. Esse princípio de abrir o cofre no ano de eleição, fazer bondade com o dinheiro dos outros para garantir a eleição e depois administrar o problema é feito desde que o Cabral pisou aqui e talvez explique muito dos problemas que a gente administra até hoje, né? Mas eles seguem acontecendo e o governo federal, nesse quesito aqui, está com o pé bastante forte no acelerador.
0: Tá certo. Teco Medina, obrigado, Teco. Até amanhã.
1: Até amanhã. Tchau, tchau.
2: Até.
0: Intervalo, Cássio.
2: E já voltamos.
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4: Cássia, quem chega a São Paulo agora pela rodovia Ayrton Senna encontra um pouco de lentidão da aproximação com a rodovia Eli Smith, ali próximo do quilômetro 20 até mais ou menos a altura do 18. Depois desse trecho ruim, o caminho melhora e aí sem muitas dificuldades até o acesso para a marginal do Rio Tietê. Pela Dutra, pista lateral, tem trechos ruins do aeroporto em Guarulhos ali até mais ou menos a altura do 222. A expressa nesse pedaço todo vale mais a pena. E depois da aproximação com a Fernão Dias até a marginal Tietê, tudo muito tranquilo pela expressa e também pela pista lateral. De olho no Rodoanel Mário Covas, pista interna em direção a Perus, externa no sentido da Dutra com boas condições, também sem muitas dificuldades agora, pela Regis Bittencourt, pela Raposo, pela Castelo e pelo sistema Anhanguera Bandeirantes, lentidão apenas no trecho final da Bandeirantes no acesso para a marginal Tietê.

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2: Vamos dar uma olhadinha no tempo aqui em São Paulo. Nós temos 26 graus de temperatura. A gente está quase chegando na máxima para hoje, que é de 27 graus. Nada de previsão de chuva. Um tempo bem seco, inclusive em algumas áreas da região metropolitana, seco até demais. Batendo ali nos 30% de umidade relativa do ar, o que é um índice baixo, principalmente para quem quer fazer atividade física ao ar livre. Então, cuidado aí com a hidratação. E nós teremos pela frente ainda alguns dias de tempo seco aqui em São Paulo e com temperaturas elevadas. Lá pela quinta-feira que a gente começa a ter alguma mudança no tempo. Mas até lá, temperaturas altas para essa época do ano e nada de chuva aqui na cidade. Você que está acompanhando a nossa programação, viu alguma coisa típica pela cidade? Pode e deve sempre compartilhar conosco. E como fazer isso? Via WhatsApp. Você pode mandar a sua mensagem aqui pra gente pro 999 11 9981. Pode inclusive mandar o seu áudio.

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1: Olha aqui, Cássio, antes de encerrar esta informação, reportagem que está no Jornal Valor Econômico, no site do Jornal Valor Econômico, que diz o seguinte: o preço dos fretes marítimos para o Brasil disparou nas últimas semanas e, com a nova escalada de tensão no Oriente Médio, deve seguir pressionado, isto é, com pressão de alta. A alta dos custos ocorre justamente no momento em que varejistas e indústria formam seus estoques para Black Friday e para o Natal. E isso, frete mais caro, pode impactar no preço.

0: Então, 1.500 dólares, você trazia mercadorias da Ásia para o Brasil. No auge da guerra, lá em junho, esse custo do frete foi para algo entre 7 mil e 8 mil dólares. Quer dizer, saiu de 1.500 para 7.500 dólares, arredondando. Uma alta próxima de 40% em relação ao início do ano, segundo a consultoria especializada Solve Shipping. Bom, em julho, quando houve aquele cessar-fogo, aquelas coisas todas, os valores recuaram, mas ainda para uma faixa muito alta, na faixa entre 5 e 6 mil. E continua bem mais caro do que no início do ano. A expectativa do mercado é que os preços sigam neste patamar e mesmo voltem a subir nas próximas semanas, dependendo do andamento do cenário lá no Oriente Médio. A alta dos fretes tem ocorrido no mundo todo. Empresas especializadas e que são referências para o mercado de fretes disseram que, no curto prazo, os fretes atingiram o maior patamar nos últimos 12 meses, desde o começo de julho. Então, essa é a informação das empresas especializadas dizendo que o frete aumentou muito. Por causa das questões de segurança e porque os navios estão tendo que dar voltas muito grandes para evitar as rotas perigosas do Golfo Pérsico e agora, mais recentemente, as rotas pelo Mar Vermelho. Então, faz o caminho mais longo, o preço é maior, o custo é mais caro. E afeta principalmente o Brasil, que faz as suas importações, a maior parte das importações brasileiras vem da Ásia. Tudo bem. E com isso, Cássia, vamos encerrando aqui o CBN Brasil desta segunda-feira, começo de semana. Tivemos na produção
1: a Ana Luísa Bessa,
0: nos trabalhos técnicos
1: o Juliano Fonseca e o Daniel Mesquita.
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1: Uma ótima tarde a todos e até amanhã.
0: Muito obrigado pela audiência. Até mais. Boa semana a todos.

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segunda-feira, 27 de julho de 2026. O governo federal lançou o programa Move Brasil Entregadores e Moto App. O objetivo é facilitar o financiamento de motos e bicicletas para entregadores de aplicativo e mototaxistas. As taxas de juros são inferiores às encontradas no mercado. A linha de crédito é operada pela Caixa Econômica Federal, tem juros subsidiados por meio do Fundo de Investimento em Infraestrutura Social e garantia do Fundo Garantidor de Operações. Os pedidos de financiamento já podem ser feitos pelo portal do programa. A Defesa Civil do Rio Grande do Sul alerta para uma sequência de tempestades nos próximos dias. Entre hoje e quarta-feira, existe condição para chuvas fortes com queda de granizo e rajadas de vento. Os acumulados podem ultrapassar os 250 milímetros na região central e na Grande Porto Alegre. O Oriente Médio teve a terceira noite consecutiva sem bombardeios depois de duas semanas de ataques americanos e retaliações iranianas. Desde a sexta-feira, nenhuma ação é reivindicada por nenhum dos dois lados. De acordo com o embaixador dos Estados Unidos na ONU, Mike Waltz, o presidente Donald Trump suspendeu as operações para dar espaço às negociações com o Irã. No horário de Brasília, 2:02.

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1: 2:04. Boa tarde para você que está na CBN. Hoje é segunda-feira. Se tem um dia que a segundona braba é essa segunda-feira. 27 de julho de 2026. Nadêndia Calado, boa tarde.
2: Boa tarde, saudades. Tatiana. Boa tarde, ouvinte. Sentimos sua falta, viajante.
1: Leitora.
2: Autora.
1: Mediadora. Trabalhadora desse Brasil, das tudo. Palavras. Bom, fim de mais uma Festa Literária Internacional de Paraty, 24ª edição. E uma cidade de Paraty entupida de gente, entupida de evento. Entupida de alegria também. Muito bom a gente parar, poder parar. Não que eu tenha parado, mas poder parar 4 dias.
2: Você não exerceu esse poder.
1: Não exerci. Os frequentadores em geral vão para isso, né? Para ouvir, para conversar, para ler, para falar sobre literatura. Legal demais, é tipo um sonho. Pena que acabe e a ressaca daí vem braba, viu? Porque você menospreza o cansaço físico e tal. Acho que a Flip agora tem, depois de 24 edições, um problema meio bom para resolver, que é o que vai ser feito do crescimento dessa festa. Você lembra, Nadêndia, que na quinta-feira, no estúdio CBN que eu apresentei de lá, eu falei para os nossos ouvintes que eu frequento a Flip há muitos anos, há cerca de 15 anos. Eu nunca tinha visto a cidade tão cheia já na quarta-feira à noite e na quinta-feira pela manhã. Pois aí você imagina o que aconteceu depois na sexta, no sábado. Recorde de público, 40 mil pessoas na cidade, mais de 40 casas parceiras da Flip, quer dizer, colocando ali uma programação bastante intensa, paralelamente à programação principal, que já é muito intensa. Obviamente, você vai atrair mais público.
2: Sim.
1: Como é que você faz um evento cheio, grande, do jeito que tá e de maneira sustentável, né? Acabou a luz em Paraty. Será que a cidade dá conta, tem estrutura para uma festa que não para de crescer? Ao mesmo tempo, como é que faz? Impede o crescimento da festa? Meio antidemocrático, né? Um problema bom para a organização da Festa Literária Internacional de Paraty resolver pro ano que vem, do ano que vem em diante.
2: Ano que vem tem mais.
1: Ano que vem tem mais, já tô pronta, tô puxando meu quadríceps. Bom, de volta, a gente volta com o nosso estúdio CBN hoje até às 5 horas da tarde, com muita informação para você, com análise e diversão sempre que a gente consegue aqui nas brechas. Hoje, em Tudo é Política, Maria Cristina Fernandes comenta as críticas do presidente da Argentina, Javier Milei, ao governo brasileiro.
2: Em CBN pelo Mundo, Felipe Figueiredo conta quem é o político britânico Nigel Farage e o que pesa contra ele.
1: Ixi, em Amores Possíveis, Carol Tchoukian, que também esteve lá nesses últimos 4 dias... E você sabe, Carolina reflete sobre tudo, não é mesmo? Vai trazer hoje pra gente a importância da amizade e de ser vista pelos outros em lugares em que a gente mesmo não alcança.
2: E pra onde vamos? Michel Alcoforado, que também esteve lá.
1: Esse tava com uma gente. Só deu ele, né, Jana? Jana também esteve lá. Michel, onipresente. E ainda teve no nosso Pra Onde Vamos na sexta-feira. Elegantérrimo no seu terno de linho.
2: Entre compromissos.
1: Manteve o compromisso dele com a gente. Hoje ele volta, né?
2: E responde por que a gentileza começou a parecer suspeita.
1: Ótimo tema. Em A Nossa Língua de Todo Dia, professor Pasquale responde a dúvida do ouvinte Marcel Teodoro sobre a origem e a pronúncia da palavra gol.
2: Tem Quatro em Campo com Gabriel Dudziak e Carlos Eduardo Éboli.
1: E Sala de Música com João Marcelo Boscoli. Músicas do Mundo pra gente começar a semana mais sabido, aumentando o nosso repertório musical. Além da nossa reportagem, claro, nosso time de repórteres que trabalha demais para deixar você bem informado, bem informada durante as tardes aqui no Estúdio CBN. Então entre, seja bem-vinda, seja bem-vindo, fique à vontade. 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E para falar com a gente, você sabe, desculpa Dani, te enganei. Para falar com a gente, você sabe, o WhatsApp, DDD 11, número é 999119981. 999119981. Ou ainda por e-mail, tatiana.vasconcelos, com L dobla, dobla, @cbn.com.br. Vamos.

0: 2h09. Nossa reportagem em Brasília, Felipe Igreja, com a informação da oficialização do nome do ex-governador de Minas Gerais, Romeu Zema, como candidato à presidência da República pelo Partido Novo. Felipe, boa tarde.
1: Boa tarde, Tatiana. Boa tarde a todos que nos acompanham. E com críticas ao PT e a ministros do Supremo Tribunal Federal, o ex-governador de Minas, Romeu Zema, foi confirmado agora há pouco como candidato do Partido Novo para a disputa pela presidência da República nas eleições de outubro. Zema chegou à convenção ainda sem um nome para vice na chapa e precisa resolver essa pendência antes do registro na Justiça Eleitoral em 5 de agosto. Nos últimos dias, Zema confirmou que teve uma conversa com o ex-ministro do Supremo Tribunal Federal, Joaquim Barbosa, mas disse que foram apenas conversas iniciais. Ele pretende se encontrar com Barbosa até a semana que vem, antes de definir o nome do vice, e não descarta até mesmo uma chapa puro sangue, com o nome do próprio Partido Novo. Durante o discurso, já como candidato, Zema prometeu combater a corrupção, criticou políticos e autoridades associadas ao escândalo do Banco Master e prometeu também construir um superpresídio na Amazônia para deter chefes do crime organizado. Zema disse que 3 ministros do STF, Alexandre de Moraes, Dias Toffoli e Gilmar Mendes, deveriam sofrer o impeachment em função do caso Master, e afirmou que o Brasil não aguenta mais um novo governo do PT.
2: Nós temos diversas frentes, tanto o presidente Eduardo Ribeiro quanto eu temos conversado. Já comentei com o ministro Joaquim Barbosa que, indo ao Rio de Janeiro, quero sim ter um encontro com ele. É um mineiro do norte de Minas que fez um belíssimo e reconhecido trabalho combatendo a corrupção. E nós temos aí diversas conversas. É uma pessoa que eu admiro muito e que o partido tem cogitado.
1: Aí o Zema falando sobre a possibilidade de Joaquim Barbosa ser o vice na chapa. Ele disse que vai manter conversas, mas depois não descartou até mesmo o nome da própria legenda. O ex-governador de Minas propôs ainda uma idade mínima de 60 anos para ministros do Supremo Tribunal Federal e defendeu que a escolha deles deveria ocorrer por meio de uma lista tríplice encaminhada ao presidente da República. Ele defendeu também a privatização de empresas estatais e disse que não tem vaca sagrada, indicando que até mesmo empresas como a Petrobras poderiam ser negociadas. Crítico do uso do dinheiro público e de privilégios de políticos e autoridades, o Partido Novo vai usar pela primeira vez o fundo eleitoral na campanha Dinheiro Público. Segundo a legenda, o partido tem cerca de 80 milhões de reais à disposição e promete usar boa parte desse valor na campanha do próprio Zema. Tatiana.
0: Obrigada, Felipe. Felipe Igreja, em Brasília.
3: Ainda na capital federal, a gente traz as informações da Rani Veloso. O presidente Javier Milei veio ao Brasil, falou que quis, deixou uma crise. Rani Veloso, boa tarde.
4: Oi, Nadédia, boa tarde a você, a Tati, a todos que nos acompanham. É isso, viu? Deixou uma crise que, claro, tem repercussão. O ministro da Fazenda, Dario Durigan, por exemplo, hoje de manhã, chamou o presidente da Argentina, Javier Milei, de palhaço e classificou a participação dele de aliados de Trump na política brasileira como uma interferência externa indevida e absurda. A fala à Rádio Jornal de Pernambuco ocorre após a vinda do Milei ao Brasil. No sábado, na convenção que lançou Flávio Bolsonaro como candidato à presidência, Milei disse que Lula agravou o risco de crise da dívida por falta de ajuste fiscal, chamou o presidente brasileiro de lixo socialista e presidiário, e o ministro Alexandre de Moraes, do Supremo Tribunal Federal, de lixo careca, após ter tido um pedido de visita ao ex-presidente Jair Bolsonaro negado pelo Supremo. Durigan rebateu as críticas sobre a situação econômica brasileira, destacando que os índices de inflação e dívida pública da Argentina são mais elevados que o do Brasil.
5: O palhaço do presidente da Argentina veio ao Brasil ontem e falou de Brasil, quando o risco país da Argentina é muito mais alto, a dívida pública é muito mais alta, a inflação lá é muito mais alta. Então, assim, não dá para considerar, não dá para entrar na onda dessas pessoas que dizem que vai virar o apocalipse, que vai ter problema, porque o Brasil, ele está com mínima de desemprego, mínima de inflação, recorde em balança comercial.
4: Bom, segundo o jornal argentino La Nación, o governo da Argentina não se retratará e descartou qualquer pedido oficial de desculpas do presidente Lula pelas declarações de Milei. Ontem, em entrevista à rádio Mitre, o presidente argentino, sem mostrar provas, voltou a atacar e acusou o governo brasileiro de financiar 25% de uma suposta campanha anti-argentina, além de interferir na política interna do país. Milei acusou Lula de enviar consultores ligados ao PT para auxiliar a campanha presidencial de Sérgio Massa em 2023. Já o governador da província de Buenos Aires, Axel Kicillof, que é rival de Milei, criticou a postura do presidente, classificando-o como vergonha alheia e afirmando que Milei não representa o sentimento do povo argentino. Em resposta às declarações, o Itamaraty convocou para consultas o embaixador do Brasil em Buenos Aires, Júlio Bittelli, que já chegou em solo brasileiro. A reunião com o ministro das Relações Exteriores, Mauro Vieira, deve ocorrer até quarta. Na diplomacia, a convocação de um embaixador em missão ao exterior de volta ao país é considerada um gesto duro de descontentamento. Além disso, o Itamaraty convocou ainda ontem o embaixador da Argentina no Brasil, Daniel Raimundi, para transmitir a repulsa e mal-estar do governo brasileiro e cobrar explicações sobre as falas de Milei. Em nota, o Itamaraty classificou o episódio como sem precedentes e lamentável. Em entrevista à TV Globo, o ministro Mauro Vieira disse que a declaração de Milei é grave e inaceitável.
6: As declarações do presidente argentino foram muito graves e foram muito mal recebidas. Eu não conheço nenhum precedente com este nível de gravidade, da forma que foi. Eu, pessoalmente, recebi o embaixador Daniel Raimondi para transmitir a ele o mal-estar e o desagrado do governo brasileiro com o fato ocorrido no dia de ontem em São Paulo. Eu transmiti a ele a reação e como foi recebida essa passagem do presidente da Argentina e pedi a ele, então, que transmitisse ao governo argentino e que pedia comentários e explicações.
4: Bom, apesar da convocação do embaixador em Buenos Aires, o Itamaraty descarta, nesse momento, medidas diplomáticas mais duras, como, por exemplo, a retirada da representação brasileira da Argentina. Nadédia.
3: Obrigada. Rani Veloso, em Brasília.
0: Às 2h17, a Ana Luísa Bessa tem detalhes, as últimas informações sobre a guerra no Oriente Médio. Ana, boa tarde.
7: Oi, Tati. Uma ótima tarde a você, a Nadédia, e aos nossos ouvintes. O presidente dos Estados Unidos, Donald Trump, afirmou nesta segunda-feira ao site norte-americano Axios que decidiu suspender os ataques ao Irã para dar mais uma chance às negociações, mas disse que pode ordenar a retomada de uma ação militar mais forte se a diplomacia fracassar. Ao ser questionado sobre quanto tempo estava disposto a dar à diplomacia, ele respondeu que não muito tempo. Enquanto isso, o porta-voz do Ministério das Relações Exteriores do regime iraniano disse que o Irã e os Estados Unidos deram uma pausa na troca de ataques, mas não há negociações de paz em andamento. Após a terceira noite consecutiva sem ataques americanos ao território, o Irã anunciou que também suspendeu os bombardeios de retaliação contra países vizinhos, que são aliados dos americanos. Apesar da trégua não oficial, nas últimas 24 horas, Tati, 6 navios que tentaram cruzar o Estreito de Hormuz foram impedidos pela Guarda Revolucionária do Irã. Foi o que reportou a TV estatal iraniana. Um dia antes, mais 4 também foram detidos. Em meio à guerra no Oriente Médio, os países do Golfo Pérsico realizam, nesta semana, exercícios militares com o objetivo de reforçar a integração na defesa, segundo o governo do Bahrein. Agora, no campo econômico, o petróleo tipo Brent vale $86, em queda de 5%. E ainda falando de Oriente Médio, Tati e Nadédia, nesta segunda, o primeiro-ministro de Israel, Benjamin Netanyahu, inicia uma viagem aos Estados Unidos. Ele tem uma visita planejada à Casa Branca nesta terça. E em entrevista à Fox News, Netanyahu declarou que não é contra o diálogo, mas apoia plenamente os esforços de Trump para deter o programa nuclear iraniano. Tati.
0: Obrigada, Ana Luísa Bessa.
3: 12h19, também aqui em São Paulo, mais informações ao vivo com Matheus Leite. Boa tarde.
8: Oi, Nadédia. Boa tarde a você e também aos ouvintes. Mais da metade dos eleitores brasileiros acredita que as novas tarifas de 25% dos Estados Unidos contra o Brasil têm o objetivo de beneficiar a campanha de Flávio Bolsonaro à presidência. Segundo uma pesquisa Datafolha divulgada nesta segunda, o índice chega a 73% entre os eleitores do presidente Lula. Entre os apoiadores de Flávio Bolsonaro, 29% ainda vem em uma tentativa de favorecimento ao senador. O levantamento também aponta que 74% dos brasileiros defendem uma solução negociada para a crise comercial, enquanto apenas 17% apoiam uma retaliação imediata. Entre os entrevistados, 37% não acreditam que as tarifas tenham um objetivo eleitoral. A pesquisa ouviu 2.004 pessoas nos dias 22 e 23 de julho e a margem de erro é de 2 pontos percentuais. O Datafolha também perguntou quem é o principal responsável pela punição comercial. Lula foi citado por 35% dos entrevistados e Donald Trump aparece com 28%. Os irmãos Flávio e Eduardo Bolsonaro somam 23% das respostas. São 13% para Flávio e 10% para Eduardo. A pesquisa ainda mostra que 51% avaliam que o governo Lula fez menos do que poderia para evitar as novas tarifas. Para 29%, o presidente agiu de forma adequada. O resultado aparece no momento em que Lula acusa Washington de tentar interferir no processo eleitoral brasileiro. Em artigo publicado no jornal americano The Washington Post, o presidente afirmou que o país não aceitará sanções econômicas ou comerciais usadas como pressão por motivos políticos ou eleitorais. A manifestação ocorreu depois que o Itamaraty negou vistos a dois funcionários do Departamento de Estado americano. No sábado, durante a convenção do PT, que oficializou Fernando Haddad como candidato ao governo de São Paulo, Lula reforçou que não aceitará interferência estrangeira. O Departamento de Estado americano classificou a acusação como mentira sem fundamento. Nadédia.
3: Obrigada, Matheus Leite, aqui em São Paulo.
0: 12h21, informação chegando agora do Rio de Janeiro, pesquisa Quest no Estado. Isa Morena com os detalhes. Boa tarde, Isa.
9: Boa tarde, Tati. Boa tarde, Nadédia. Se as eleições ao governo do Rio fossem hoje, o ex-prefeito da capital, Eduardo Paes, do PSD, venceria em primeiro turno. O levantamento foi feito pelo Instituto Quest e divulgado nesta segunda-feira. No cenário principal de primeiro turno, Paes tem 38% dos votos, mais que todos os outros concorrentes somados. O ex-governador Antônio Garotinho, do Republicanos, vem na sequência com 10%, empatado numericamente com o presidente da Assembleia Legislativa do Rio, Douglas Ruas, do PL. O vereador William Siri, do PSOL, tem 2%. Outros candidatos não somaram mais de 1%. Os indecisos são 19%, e os outros 16% afirmam que vão votar em branco, nulo ou não vão votar. Num segundo cenário sem o ex-governador Garotinho, Paz chega a 42% das intenções de voto, enquanto Douglas Ruas fica com 11%. Outros candidatos não apresentam variação relevante. Em um eventual segundo turno, Eduardo Paz venceria Garotinho por 48% a 18%. Contra Ruas, o ex-prefeito registra 52% contra 16% do deputado. Paz é conhecido por 9 em cada 10 eleitores e, por outro lado, 7 em cada 10 não conhecem Douglas Ruas. Para a professora de Ciência Política da UFRJ, Maíra Goulart, ainda há brechas para o crescimento de Ruas.
10: Um cenário diverso é o candidato Douglas Ruas, que tem uma baixa taxa de conhecimento, porque ele nunca exerceu nenhum cargo em âmbito estadual. Mas com uma campanha muito centrada, ele poderia ter um desempenho maior, poderia se tornar mais conhecido. Diferentemente de quem? Do ex-governador Garotinho. Com a taxa de rejeição dele de mais de 60%, ele, mesmo com campanha, não vai expandir muito essa taxa de conhecimento em intenção de voto.
9: A Quest também mostrou que no estado do Rio, Flávio Bolsonaro e Lula empatam tecnicamente na disputa à presidência. No primeiro turno, o senador tem 32%, enquanto o presidente tem 30%. No segundo turno, os índices vão a 38% para o político do PL e 35% para o petista. Lula venceria Romeu Zema, do Novo, e Ronaldo Caiado, do PSD, no estado. A deputada federal Benedita da Silva, do PT, lidera a corrida ao Senado com 11% das intenções de voto, seguida pelo ex-prefeito Marcelo Crivella, do Republicanos, com 8%. A pesquisa Quest foi contratada pela Genial Investimentos e ouviu 1.200 eleitores entre 21 e 25 de julho. A margem de erro é de 3 pontos percentuais, para mais ou para menos, e o nível de confiabilidade é de 95%. Tati e Nadédia.
0: Obrigada, Isa. Isa Morena, com os detalhes da pesquisa Quest, que aponta o ex-prefeito Eduardo Paes, liderando a corrida.
3: E vamos ainda a Belo Horizonte com a Ana Nunes. Boa tarde.
11: Boa tarde, Nadédia. Boa tarde, Tatiana. 3 integrantes da torcida organizada Máfia Azul foram presos na madrugada desta segunda-feira, suspeitos de planejar uma emboscada contra torcedores do Botafogo aqui em Belo Horizonte. O grupo de cerca de 15 pessoas foi encontrado escondido próximo ao anel rodoviário, que é uma importante via, um trecho importante aqui da capital, na altura da região oeste. Segundo os militares, esse ataque foi descoberto após uma tentativa de confronto nas proximidades do Estádio Mineirão, após o jogo entre os dois times em partida válida pelo Campeonato Brasileiro. Conforme o registro policial, os suspeitos aguardavam a passagem do ônibus dos torcedores do Botafogo que deixavam Belo Horizonte após o jogo. Ao perceberem a chegada dos militares, vários integrantes da torcida organizada tentaram fugir para uma área de mata, mas 3 foram presos. Como explica o representante da Polícia Militar aqui do estado, o sargento Wellerson.
12: Assim que indivíduos que estavam escondidos atrás de caminhões viram a chegada da guarnição, eles evadiram correndo em várias direções, atravessando o anel, correndo em outros sentidos. Eram cerca de 10 a 15 indivíduos e eles portavam pedaços de madeira, pedra. No momento, a gente conseguiu abordar um desses indivíduos, fazer a apreensão dele. Já outros 2 indivíduos, a gente apreendeu instantes depois, decidiram falar que a intenção era tacar pedras no ônibus, atacar apenas o ônibus.
11: Pois é, com esse grupo ainda foram apreendidos 2 veículos, camisas, bandeiras, faixas, adesivos, bonés, celulares, além de bastões e pedras que seriam utilizados nesse confronto. Ainda segundo a polícia, os suspeitos assumiram que iriam atacar esse veículo e de forma em retaliação por conflitos anteriores. Outros 3 homens conseguiram fugir do local e são procurados. Vale destacar, Nadédia, que a torcida organizada Máfia Azul do Cruzeiro está banida de frequentar os estádios até março de 2028, conforme determinação do Ministério Público aqui de Minas Gerais. Eu volto com vocês.
3: Obrigada, Ana Nunes, em Belo Horizonte.
0: 2h27. Informação chegando de Brasília. Ana Carolina Tomé, boa tarde.
13: Boa tarde, Tati. Boa tarde aos nossos ouvintes. O presidente do Banco Central, Gabriel Galípolo, se reúne hoje com o presidente do BRB, Nelson Antônio de Souza, para discutir a situação da instituição. O encontro ocorre enquanto o banco busca um aporte de cerca de 6 bilhões de reais para reforçar o caixa e evitar uma intervenção após perdas relacionadas a operações com o Banco Master. Hoje, Tati, o ministro da Fazenda, Dario Durga, afirmou durante entrevista à Rádio Jornal que o BRB pagou 12 bilhões de reais ao Master em troca de guardanapos. O ministro disse que o governo federal não destinará recursos para salvar a instituição e voltou a dizer que não tem nada a ver com o BRB, cujo principal acionista é o GDF.
14: O tema do BRB, ele começa com crime. O BRB, ele tem boas operações, tem boas carteiras, mas ele basicamente passou 12 bilhões para o Master e recebeu o guardanapo de volta, recebeu o papel que não valia nada. O meu caso aqui do governo federal, nós não temos nada a ver com o BRB. O BRB, ele é um banco cujo acionista principal é o governo do DF, que dilapidou o patrimônio, seja do DF, seja do banco. O atual governador entrou com uma ação no Supremo dizendo: a União tem que vir me ajudar. E aí eu disse no Supremo, de jeito nenhum. Isso aí é um problema do DF.
13: Segundo Durigan, o Banco Central informou durante uma reunião no STF que uma eventual liquidação do BRB não representa risco sistêmico para o sistema financeiro nacional. O BRB negocia com instituições financeiras públicas e privadas a concessão da fiança necessária para o empréstimo. Como contragarantia, o governo do Distrito Federal se comprometeu a oferecer as cotas a que tem direito nos fundos de participação dos estados e dos municípios. Eu volto com você, Tete.
0: Obrigada, Ana. Ana Carolina Tomé, em Brasília. 2:30.
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0: segunda-feira, 27 de julho de 2026. O ministro da Fazenda, Dario Durigan, chamou o presidente da Argentina, Javier Milei, de palhaço e classificou como interferência externa indevida e absurda a participação do argentino na política brasileira. No sábado, Milei xingou o presidente Lula de lixo socialista e presidiário na convenção do PL que oficializou o senador Flávio Bolsonaro como candidato ao executivo. Os presidentes Lula e Xi Jinping da China conversaram por mais de uma hora por telefone na noite de ontem. O chinês disse a Lula que apoia o Brasil no caso das interferências estrangeiras em assuntos internos. Eles também concordaram em acelerar as negociações para um acordo de livre comércio entre o Mercosul e o país da Ásia. Três integrantes da torcida organizada Máfia Azul do Cruzeiro foram presos em Belo Horizonte. Eles são suspeitos de preparar uma emboscada contra um ônibus com torcedores do Botafogo após o jogo entre os dois clubes pelo Campeonato Brasileiro. A Polícia Militar encontrou pedras e bastões com os homens. Em campo, o Botafogo venceu por 1-0. O Teatro Amazonas em Manaus e o Teatro da Paz em Belém foram reconhecidos como Patrimônio Cultural do Mundo, de acordo com a Unesco, a Organização das Nações Unidas para a Educação, a Ciência e a Cultura. Desde 1960, os dois teatros são tombados pelo IFAM, o Instituto do Patrimônio Histórico e Artístico Nacional. No horário de Brasília, 12h31.
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0: Maria Cristina Fernandes, boa tarde.
1: Martina, Dédia, boa tarde,
2: Boa tarde.
0: Bom, ouvimos aí no Estúdio CBN com a Nadédia Calado as acusações, as ofensas, né, proferidas pelo presidente da Argentina contra o presidente do Brasil. Num tempo, eu quero dizer, nos últimos dias, né? Porque o tempo também tem sido muito rápido e relativo, mas em que se discute mais profundamente um pouco e talvez levando um pouco mais a sério interferências externas na nossa eleição, né, Maria Cristina?
1: Sim, Tati, foi um discurso muito grave, viu? Eu estava lá na convenção e foi o momento mais ovacionado de qualquer orador daquela convenção, foi a fala do Milei, né? Mais do que o Flávio, mais do que o Flávio Bolsonaro, o senador Flávio Bolsonaro, candidato do PL, mais do que o Tarcísio Freitas, o governador de São Paulo, candidato à reeleição. Mas então ele fez sucesso ali no público bolsonarista ao insultar o presidente da República e o ministro Alexandre de Moraes. Agora, o que é que vai derivar disso tudo? O Brasil, como se sabe, chamou o embaixador Júlio Bittelli, embaixador do Brasil em Buenos Aires, chegou hoje pela manhã. Esse é um protocolo, né? Nos protocolos diplomáticos, este é um dos primeiros passos aí para demonstrar o desagrado com outra nação. Como o presidente Lula está recebendo o presidente da Coreia hoje lá em Brasília, Lee Jae-myung, e o chanceler Mauro Vieira embarca hoje no fim da tarde para a posse da Keiko Fujimori em Lima. A conversa com o Bittelli deve acontecer na quarta, mas já há quem aposte que o Bittelli não volta para Buenos Aires, mas pelo menos não enquanto não passarem as eleições. E a recomendação que eu ouvi hoje no Palácio é que o presidente Lula não deve responder ao Milei. Só para o ouvinte que não tiver ligado, o Milei chamou o Lula de presidiário e ladrão. E por que não deve responder? Porque as pesquisas têm mostrado que toda essa agenda de política externa do Flávio Bolsonaro, que chamando interferência externa, né? Chamou o Trump, agora chama o Milei para se meter nas eleições do Brasil. Isso está sendo percebido pela população, o Datafolha mostrou isso, o Nexus, o BTG hoje também mostrou isso. Por mais que o Lula tenha trabalhado esse discurso, esteja trabalhando esse discurso da defesa da soberania, quem mete o bedelho no Brasil são os brasileiros, há opiniões divididas, pelo menos no que diz respeito ao tarifaço. Há um chamamento de responsabilidade de lado a lado. Então, e os eleitores querem que se negocie e tal. Então, nessa questão de política externa, é preciso cuidar e tem-se a noção devida do quanto que é importante para o Brasil manter relações abertas e amigáveis com os países. E a recomendação é que Lula não chafurde nesta lama do Milei e evite posicionamentos como os que tomaram o ministro da Fazenda, Dario Durigan, que chamou o Milei de palhaço, ou do ministro da Secretaria-Geral da Presidência, Guilherme Boulos, que chamou o Milei de patético e puxa-saco do Trump. De fato, a presença do Milei nessa convenção do PL parece ter dois públicos. O Trump, querendo se mostrar como líder regional, que está ali ajudar a tornar a América do Sul um único bloco de direita, extrema-direita, e o outro é seu próprio público interno lá na Argentina. Ele exibiu uma camisa da seleção argentina lá. Enquanto o Flávio segurava a bandeira brasileira, ele exibiu uma camisa da seleção. E por que isso? Ele, inclusive, falou disso ao voltar para a Argentina. Disse que o Brasil teria patrocinado uma campanha contra a Argentina na Copa,
0: Ah, gente, por
1: sem
0: favor,
1: mostrar
0: né?
1: prova alguma. Pois é. Aí o que ele quer é despertar a ojeriza Argentina contra o Brasil.
0: E está movendo todos os ódios que ele encontra pelo caminho, né? Inclusive esse rescaldo
1: Mas
0: aí da Copa.
1: Mas isso é o que é o Milei, né? O Milei fez-se politicamente com isso. Agora, o fato é que tudo isso levou ao ponto mais grave das relações entre os dois países. Eu falei com dois embaixadores hoje, falei com a Mônica Hirsch, que é do SEBRE, né? E é uma cientista política especializada nas relações Brasil-Argentina, morou décadas em Buenos Aires. Nem na tensão de Itaipu, né? Na construção de Itaipu, que foi na ditadura, que foi um momento de grande tensão entre os dois países, se chegou a qualquer coisa parecida nesses mais de 200 anos de relação bilateral. E o curioso, Tati Nadeja, é que o Milei vem insultar o presidente do país para o qual a Argentina mais vende. Por mais que a Argentina abra mercado nos Estados Unidos, abra mercado na China, o Brasil continua sendo o principal destino das exportações argentinas. Né? Mas o fato, e isso quem me chamou a atenção foi a Mônica Hirsch, é que não dá simplesmente para desprezar o Milei. Porque ele, nesse discurso, foi um discurso de quase meia hora lá no centro de convenções do Pacaembu. Ele fez um longo, ele quis, além dos insultos, ele quis mostrar como a política econômica dele deveria ser seguida no Brasil e não é. Na verdade, ele domou a inflação. A inflação da Argentina era estratosférica. Ele conseguiu domar com custo social altíssimo. Né? E com apoio dos Estados Unidos. E ele ganhou as eleições no Congresso recente e conseguiu mitigar a liderança da Cristina Kirchner. E há chances reais de que ele se reeleja, a despeito de estar enfrentando uma queda de popularidade. Agora, se ele usou essa vinda ao Brasil, esses insultos ao Lula e esse discurso muito aguerrido para conseguir reverter esta queda de popularidade, não parece que será o caso, porque a repercussão foi muito negativa. Eu estava lendo o noticiário do La Nación, que é um jornal, digamos, conservador, né? Um jornal mais à direita, diz que dificilmente algum presidente argentino será capaz de reproduzir o desastre que o Milei fez para as relações internacionais da Argentina, como o Milei fez neste fim de semana. Então, e o quanto que isso pode afetar o país, a economia do país. Então, uma reação de fato muito ruim por parte da imprensa. A gente não sabe exatamente como é que isso chega na população. Perfeito. Mas eis que o Milei veio aqui para provocar o Lula, veio aqui para despertar animosidade entre Brasil e Argentina e entre argentinos e brasileiros. E a recomendação geral é que ninguém desça para se chafurdar na lama com o presidente argentino.
0: Perfeito. Maria Cristina Fernandes, conosco diariamente em Tudo é Política. Obrigada, Maria Cristina. Um beijo para você. Até amanhã.
1: Beijo, Tati, Nadete. Até amanhã. Boa tarde aos ouvintes. Beijo.
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3: Nosso ouvinte Joelson Lima está falando de trânsito, muito trânsito na altura da UPA Parque Doroteia, Pedreira, Zona Sul de São Paulo, muito trânsito no sentido bairro, tem uma movimentação por lá, Matheus Leite traz outras informações das movimentações do trânsito aqui pra gente. Boa tarde, Matheus.
4: Oi, Nadédia. Boa tarde a você, também aos ouvintes. São 204 quilômetros de lentidão na capital paulista agora, de acordo com a CET. Destaque agora também para a região da Marginal Tietê. Para quem vai no sentido da rodovia Ayrton Senna, tem bastante lentidão desde a saída do Cebolão até a passagem pela ponte da Vila Maria. Já no sentido da rodovia Castelo Branco, o motorista enfrenta dificuldade principalmente entre a ponte Aricanduva e a ponte do Tatuapé. Dá para usar a ligação leste-oeste como alternativa e também usar para cortar caminho o corredor das avenidas Emmanuel Marchetti, Marquês de São Vicente e das ruas Norma Perutini Genotti e Sérgio Tomás. Também tem lentidão agora para quem está no corredor norte-sul e vai em direção à zona norte da cidade de São Paulo. O motorista começa a pesar no freio ali na altura do Parque Ibirapuera. Vai assim pelo menos até a chegada ao viaduto Pedroso. Dá para cortar caminho pela rua Vergueiro e evitar parte dessa lentidão no corredor norte-sul. Motorista também enfrenta dificuldade agora na Avenida dos Bandeirantes, em direção ao aeroporto de Congonhas, desde a altura da rua Ribeiro do Vale até a passagem pela Antônio de Macedo Soares. Vale mais a pena utilizar a Avenida Jornalista Roberto Marinho nesse caminho. Olhando para as estradas, destaco lentidão agora na rodovia Anchieta, no sentido da cidade de São Paulo, do quilômetro 12 até o quilômetro 10, por excesso de veículos naquele trecho. Nadédia.
3: Obrigada, Matheus.

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2: Dia quente aqui no Butantã.
3: E esta segunda-feira segue ensolarada no estado de São Paulo. Novamente temos um sistema de alta pressão atmosférica atuando sobre a região sudeste do Brasil. Isso pode dificultar a formação de nuvens sobre São Paulo ao longo do dia e também manter as frentes frias afastadas, mas por pouco tempo. Dia de muito sol, temperatura em elevação e pode chegar até os 27 graus na cidade de São Paulo. E o calor vai aumentar nos próximos dias. Até a quarta-feira, as temperaturas vão ficar mais altas no estado de São Paulo. Aqui na capital, para esta terça-feira, a previsão é de mínima de 14 e máxima de 29 graus. Os baixos índices de umidade relativa do ar durante a tarde vão incomodar até a quarta-feira. Nós temos mais um dia de muito sol nesta terça-feira em todo o estado de São Paulo e sem previsão de chuva. Na quarta-feira, uma frente fria vai se aproximar de São Paulo. Já poderemos ter algumas pancadas de chuva no centro-oeste e sul do estado. Para a região da Grande São Paulo, a expectativa é de que volte a chover um pouco e aí a temperatura também vai baixar apenas durante a quinta-feira. José de Pegorim, da Clima Tempo, para a CBN.
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0: Felipe Figueiredo, no CBN Pelo Mundo de hoje. Boa tarde.
1: Olá, amigos e amigas da CBN. Sempre bom estar aqui com vocês na segunda-feira.
0: Felipe, quem é Nigel Farage?
1: O Nigel Farage, ele é hoje um dos políticos mais conhecidos no Reino Unido, porque ele foi um dos primeiros defensores e proponentes do Brexit. Né? Ele fundou o partido UKIP, né? UK Independence Party, Partido da Independência do Reino Unido, ou seja, romantizando que o Reino Unido era sobrepujado, né, pela União Europeia. Depois ele criou o Partido do Brexit. Ele se elegeu deputado do Europarlamento pela primeira vez em 1999 para atuar como um cavalo de Troia. Né? Então ele, dentro do Parlamento Europeu, defendia o fim da União Europeia, criticava a própria União Europeia, defendia a saída do Reino Unido da União Europeia, baseado em algumas ideias que podem ser debatidas, que devem ser debatidas, que são legítimas, mas também em muitas ideias que eram falaciosas ou simplesmente xenófobas. E desde 2024, ele é parlamentar no Reino Unido, ele é membro da Câmara dos Comuns, como líder do Reform UK, né, o Partido da Reforma do Reino Unido, o que mostra, né, que ele conseguiu o Brexit, mas agora, né, os problemas são culpa... Ainda continuam existindo problemas, claro, muitos deles agravados pelo Brexit. Então, agora o problema são outras pessoas, né? São os imigrantes, são os estrangeiros, são diversas pautas. Enfim, é o típico discurso populista em que você não se refere à causa real do problema. Você cria uma causa imaginária para aquele problema, para angariar o apoio emocional das pessoas e, com isso, obter poder para suas outras pautas ideológicas e motivações.
0: E qual a investigação em curso contra ele nesse momento?
1: E aí talvez isso se relacione, né, justamente com algumas das motivações do Nigel Farage nessa investigação. Por quê? Ele começou a ser investigado pela falta de transparência na declaração de benefícios financeiros e doações. Tá? Não são acusações criminais, são acusações preliminares no âmbito político, que é o bom e velho tráfico de influência. Não chega a ser corrupção ainda, né? Como a gente tipifica no Brasil, não, claro, corrupção no sentido moral pode ser, mas é o tráfico de influência. Por quê? Primeiro, ele recebeu uma doação pessoal de 5 milhões de libras de um investidor de criptomoedas, um magnata das criptomoedas, investigado pelo comissário de ética, né, pela comissão de ética do Parlamento Britânico. E o Nigel Farage alega que esse foi um presente pessoal destinado a custear a sua segurança. Porém, todavia, entretanto, mas, o Nigel Farage já deu várias declarações dizendo que, se chegar ao poder, né, vai ajudar a liberalizar o mercado de criptomoedas, por exemplo, que é uma pauta que interessa diretamente a esse doador. Ele também recebeu diversos outros presentinhos, digamos assim, de outros magnatas, de empresários, muitos deles interessados em pautas defendidas pelo Nigel Farage, caso ele chegue ao poder. Novamente, né, no Brasil, isso seria tipificado como tráfico de influência e, infelizmente, é bom dizer que, até em tom de, né, uma piada que busca enfrentar, né, lidar com a realidade apenas, né, no Brasil, muito disso talvez sequer chegasse a ser investigado, talvez sequer chegasse a ser denunciado, porque, infelizmente, o Brasil tem escândalos de corrupções em proporções muito grandes. Mas o Nigel Farage está sendo investigado, começou a ser investigado no parlamento, né, por conta dessa doação supostamente pessoal de 5 milhões de libras, tá? E é ainda uma investigação dentro do parlamento. Não tem uma acusação criminal.
0: Felipe, como funciona essa eleição suplementar que ele causou?
1: O Nigel Farage, ele afirmou que essa investigação, essas acusações contra ele, são um ataque coordenado, né? Então é um ataque da imprensa, da esquerda, do politicamente correto contra ele, contra o seu partido. e decidiu renunciar ao seu mandato na Câmara dos Comuns. Isso, primeiro, paralisa as investigações com ele, contra ele, permite ele ganhar tempo, mas principalmente, qual é o discurso, né, do Nigel Farage? Que ele renunciou ao cargo e agora caberá ao eleitor julgá-lo. Então, caso ele seja reeleito, ele foi então absolvido ou é defendido pelo povo. No caso do Reino Unido é um regime parlamentarista, né, uma monarquia parlamentarista, unitária, com poderes devolutos, e os parlamentos da Câmara dos Comuns são designados de acordo com distritos. Então, não é que o Nigel Farage ele vai enfrentar uma eleição nacional agora. Ele vai enfrentar uma eleição apenas no seu distrito, que é o distrito de Clacton, tá? Que é um distrito que fica na região de Essex. Foi um dos distritos que votou mais, com maior proporção pelo Brexit, e até por isso, desde 2024, né, o Nigel Farage foi eleito ali. Então, o destino do Nigel Farage vai ser decidido por apenas ali algumas dezenas de milhares de pessoas. No pleito de 2024, ele recebeu 21.225 votos, o que significa 46,2% do eleitorado do distrito. Então, o discurso dele de que o julgamento popular o absolveria também é um pouco exagerado, porque é uma eleição apenas dentro de um distrito. E a maioria dos partidos tradicionais britânicos, né, os grandes partidos britânicos, então, estamos falando aqui do Partido, né, Conservador, o Partido Trabalhista, Partido Verde e o Partido Liberal Democrata, todos eles não anunciaram que não vão disputar essa eleição, tá? Inclusive, a líder do Partido Conservador, a Kemi Badenoch, ela disse que isso é uma grande farsa eleitoral do Nigel Farage tentar fugir das suas responsabilidades.
0: E quem é o principal candidato contra ele, esse tal Count Beanface?
1: Pois é, pessoal, chegamos no Count Beanface, né? O conde, cabeça de lata de lixo, cara de boca de lixo, né? É um personagem satírico criado por um comediante chamado Jonathan Harvey, que já havia criado um outro personagem chamado Lord Buckethead, ou seja, Lorde Cabeça de Balde, que é uma fantasia, digamos assim, é uma versão caricata, uma versão exagerada, né, bem humorada, de uma roupa de Darth Vader, né, de Guerra nas Estrelas, e ele regularmente compete em eleições distritais contra figuras muito conhecidas. Normalmente ele compete justamente contra o atual premier, né, ou a atual premier, como foi o caso da Theresa May. E ele anunciou que vai competir nas eleições, né, do distrito de Clacton. Tá? E o que aconteceu? Os partidos tradicionais e muitas figuras da mídia britânica decidiram entrar na sátira, que é um protesto, e é um protesto que eu acho interessante explicar para o nosso ouvinte, porque não é um protesto como nós já tivemos candidaturas de protesto no Brasil, que eram no sentido, né, do o seu voto não importa, né? Então, aquele slogan lá do, né, vote não sei quem, pior que tá não fica. Né? O caso desse humorista, o que ele busca fazer, na verdade, é mostrar como o voto da pessoa importa. Então, olha só, vote direito, porque senão você pode eleger um personagem caricato. E as pesquisas têm apontado que o Count Beanface tem crescido, né, na intenção de voto. Mas ainda assim é uma candidatura sátira, né? É um voto em que as pessoas precisam sair de casa para votar, né? Então elas precisam, né, ser chamadas ao voto. Então, a não ser que as pessoas queiram muito protestar contra o Nigel Farage, né, elas dificilmente vão sequer sair de casa para votar num candidato caricatura. Como eu disse, o distrito de Clacton é um distrito bastante conservador e que foi um dos distritos que mais votou pelo Brexit no referendo. Então, também, né, é um distrito que já tem uma propensão ao voto ao Nigel Farage. E aproveitando, né, a visibilidade midiática, até inclusive da história do Count Benface, outros candidatos, né, passaram a se apresentar. Então hoje vai ser uma eleição distrital ali com quase uma dúzia de candidatos. Mas parte da imprensa, repito, né, algumas pessoas da mídia e também pessoas do partido, né, dos partidos, abraçaram a ideia. E, repito, a líder do Partido Conservador, a Kemi Badenoch, que tem o papel oficial de líder da oposição, disse que essa eleição farsa é o povo versus a farsa e o Count Benface pode ser o candidato do povo. Né? Então, vamos ver o que, é que vai acontecer, mas é um indicativo, né, de como o Nigel Farage é encarado por pelo menos parte do eleitorado britânico.
0: Felipe Figueiredo, no CBN Pelo Mundo dessa segunda-feira. Obrigada, Felipe. Até mais.
1: Bem, pessoal, prazer é todo meu, tá sempre aqui na CBN. Muito obrigado e até a semana que vem.
2: Em 1957, o diretor-presidente da ANAC acusou a Voipes de enganar a agência durante fiscalizações antes do acidente com o ATR em Vinhedo, no interior de São Paulo. Ele destacou que a empresa informava que tinha feito reparos que, na prática, não eram realizados.
3: A Agência Nacional de Aviação Civil afirma que foi enganada pela Voipas durante fiscalizações realizadas antes do acidente aéreo que matou 62 pessoas em Vinhedo, em agosto de 2024. A declaração foi dada pelo diretor-presidente da ANAC, Thiago Feirstein, em entrevista ao Fantástico da TV Globo, após a divulgação do relatório final do CENIPA, o Centro de Investigação e Prevenção de Acidentes Aeronáuticos. O documento concluiu que uma combinação de falhas da companhia aérea, erros da tripulação e deficiências na fiscalização contribuíram para a queda do ATR-72. Segundo a investigação,

0: informava que os problemas tinham sido corrigidos e mantinha os aviões em operação. O presidente da ANAC disse que os fiscais identificavam falhas, mas que a agência tomava decisões com base em documentos que depois se mostraram falsos.
1: O CNIPA aponta as ações da ANAC como fator contribuinte, não necessariamente diz que a ANAC foi responsável pela queda do avião. Nós estamos olhando com muita humildade as recomendações do CNIPA para nós e vamos adotá-las. Muitas das informações que a empresa nos enviava eram as informações falsas. Um fiscal da ANAC chamava o mecânico da Voipes e falava assim, ó, você tem que trocar essa peça aqui. Quando o fiscal ia lá ver, via que tinha um documento da troca, que ele tinha reportado a troca, mas que na prática não tinha trocado nada.
0: O presidente da ANAC afirmou ainda que a equipe técnica da agência já havia identificado uma degradação nas operações da companhia antes do acidente, com problemas recorrentes de manutenção e informações inconsistentes apresentadas pela empresa. O relatório do CNIPA mostra que, em 2023, a Voipas concentrou 82% das falhas apontadas pela ANAC entre as companhias aéreas brasileiras, apesar de responder por apenas 0,6% dos voos realizados no país. Após a divulgação das conclusões da investigação, a ANAC informou que vai adotar as recomendações feitas pelo CNIPA e anunciou mudanças em processos internos. A decisão de suspender ou não uma empresa aérea deixará de ser analisada apenas pela área técnica e passará também pela diretoria da agência. O acidente aconteceu em 9 de agosto de 2024. O avião da Voipas decolou de Cascavel, no Paraná, com destino a Guarulhos, em São Paulo, e caiu em um condomínio residencial em Vinhedo. As 62 pessoas a bordo morreram. Em nota, a Voipas afirmou que sempre adotou procedimentos rigorosos de segurança, manutenção e treinamento. A companhia teve as operações suspensas definitivamente pela ANAC em junho de 2025. As investigações criminais sobre o caso continuam. De Campinas, Aline Albuquerque.
2: 3 horas.
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0: Segunda-feira, 27 de julho de 2026. Em encontro com Lula, o presidente da Coreia do Sul anunciou acordos sobre minerais críticos. A iniciativa visa expandir a cooperação na cadeia de suprimentos. Além disso, foi criada uma equipe para viabilizar um trato de livre comércio entre o Mercosul e Seul. O vice-presidente Geraldo Alckmin será coordenador da medida. O Novo oficializou o nome do ex-governador de Minas Gerais, Romeu Zema, como candidato à presidência da República. O anúncio foi realizado em Brasília e contou com a presença do presidente da sigla, Eduardo Ribeiro, após convenção nacional da legenda realizada virtualmente. A chapa ainda não tem um vice definido. A projeção da taxa básica de juros da economia brasileira para o encerramento desse ano permaneceu em 14% pela quinta semana consecutiva. A estimativa faz parte do boletim Focus divulgado pelo Banco Central. Na reunião de junho, o Comitê de Política Monetária reduziu a Selic de 14,50% para 14,25%. Foi o terceiro corte consecutivo. Para 2027, a projeção foi mantida em 12% pela sexta vez seguida. A confiança do consumidor brasileiro caiu 0,4 ponto em julho e fechou o mês em 88,3 pontos. É o menor nível desde março. O resultado foi influenciado pela piora da percepção sobre o momento presente, principalmente em relação ao orçamento financeiro das famílias. Os consumidores de menor renda tiveram maior participação na queda do indicador. No horário de Brasília, 3:03.
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2: Três e quatro, Matheus Leite de volta.
3: Nadédia, uma chama e fumaça escura de grandes proporções no polo petroquímico do Grande ABC em São Paulo chamaram a atenção de moradores nesta segunda-feira. O fogo alto, no entanto, não era um incêndio fora de controle, segundo a Braskem, e sim parte do acionamento de um sistema de segurança após uma queda de energia na região. O equipamento, conhecido como flare, funciona como uma válvula de alívio, queimando gases residuais de forma controlada para reduzir a pressão das unidades, justamente em casos de falta de energia ou interrupção da produção. A falha foi causada pelo desligamento em uma subestação da Isa Brasil, na zona leste da capital paulista. O problema aconteceu às 5h28 da manhã e interrompeu parcial e momentaneamente o fornecimento para a distribuidora local. As cargas começaram a ser restabelecidas imediatamente, sob coordenação do Operador Nacional do Sistema Elétrico. O processo foi concluído às 5h41. Segundo a concessionária Enel, as cidades de Mauá, Santo André e Ribeirão Pires foram afetadas. O apagão chegou a atingir 87% dos consumidores de Mauá e mais da metade de Ribeirão Pires. O fornecimento na região foi normalizado às 5h57. As causas desse desligamento ainda são apuradas. Nadédia.
2: Obrigada, Matheus Leite. Ainda há pouco a gente trouxe aqui a mensagem de um ouvinte falando sobre trânsito, movimento de polícia, trânsito congestionado lá no bairro Pedreira. E a gente apurou aqui que a Polícia Militar foi acionada para o atendimento de um alerta de violação de área de medida protetiva. E no local, a equipe fez patrulhamento, diligências e nada de irregular foi constatado. Esse que é o motivo, então, do trânsito que o nosso ouvinte estava aqui informando. Outro ouvinte falou sobre a ligação leste-oeste Alcântara Machado, sentido bairro, tudo parado até a Praça Presidente Kennedy, falou que é por causa de obras, então fica aqui também o alerta para os nossos demais ouvintes.

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1: 3:08, essa é a segunda hora do Estúdio CBN desta segunda-feira, ressaquenta, 27 de julho de 2026. A gente abre essa... Daqui a pouquinho tem Amores Possíveis, Carol Tchoukian vem aí. Antes, tem a Juliana Prado, no Rio de Janeiro. Oi, Ju, boa tarde.
2: Oi, Tati, boa tarde a você, Nadede ouvintes. O Hospital Samaritano Barra aqui do Rio de Janeiro informou agora há pouco em nota que Carlos Alberto Parreira, ex-técnico da seleção, recebeu alta para a unidade semi-intensiva e segue apresentando melhora clínica no quadro de saúde global, ele que estava na UTI até então. Segundo a unidade, o paciente está lúcido, colaborativo e com a função renal estabilizada. Ele tinha apresentado também ao longo da internação no último mês e 10 dias problemas renais, agora essa função também felizmente estabilizada. Carlos Alberto Parreira, que tem 83 anos, está internado desde o dia 16 de junho, ele já entrou na unidade de terapia intensiva com diagnóstico de inflamação pulmonar. Ele segue acompanhado aí pela equipe assistencial e multidisciplinar do hospital. Parreira, que teve que passar por uma traqueostomia no dia 8 de julho, né? Durante ali o processo da internação, ele precisou passar pela traqueostomia. Ainda está submetido a essa traqueostomia, mas agora na unidade semi-intensiva. O técnico do tetracampeonato mundial da seleção brasileira de futebol masculino enfrenta um câncer no sistema linfático desde o ano de 2023. Tatiana.
1: Obrigada, Ju. Juliana Prado, no Rio de Janeiro.
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1: Carol Tchoukian, boa tarde.
3: Boa tarde, Tati. Boa tarde, Nadédia. Boa tarde, ouvintes.
4: Boa tarde, Carol.
1: Carolina, depois de um intensivão num grupo de mulheres, não sei se eu podia revelar isso, mas já revelando, resolveu que vai falar de amizade feminina. E é um assunto que eu adoro. Fiz um encontro de mulheres e o primeiro tema foi esse. Amizade entre mulheres. Por que que a gente é ensinada a concorrer em vez de cooperar? E quais são os benefícios que a gente perde ao escolher a concorrência e não a cooperação?
3: E eu chego aqui muito atravessada por essa nossa volta de Flip. Eu e Tati estávamos na Feira Literária de Paraty. Tati apresentou o estúdio quinta e sexta.
1: Foi super legal.
3: Direto da feira, foi incrível. E uma das mesas que mais me atravessou foi uma mesa dessas mulheres que eu admiro e são minhas amigas, que é Tati Vasconcelos, Liana Ferraz, Cris Fibe. E eu também fiz uma mesa na Casa Folha. Eu queria muito fazer uma mesa, não tinha espaço. De última hora apareceu uma mesa. Então, foi uma pauta assim, que eu montei...
1: Muito rapidamente.
3: Com tudo que eu sabia, mas muito rapidamente...
1: A gente precisa, desculpa te interromper, a gente precisa confiar nisso, tá? No que tem dentro da gente há 20 anos, há 30 anos, há 15 anos, há 10 anos. Pode continuar.
3: Aproveitando essa sua fala, isso é... A Tati acabou de trazer um exemplo do que eu quero falar. Ela me fala muito isso, porque eu sou uma pessoa... CDF, que tenho aqui meu docs da pauta da CBN com 1000 páginas, que quero sempre hiper detalhar e pesquisar. E ela fala, Carol, confia na sua trajetória de trabalho, você já sabe. Eu ouvi de uma amiga que foi ver essa mesa, falou, Ká, eu preciso que você saiba que a Casa Folha estava lotada, que tinha muita gente do lado de fora querendo te ouvir. Essas pessoas foram para te ouvir. Porque a gente se esquece, né? Na mesa da Tati, da Liana e da Cris, umas falaram para as outras, né? A Liana fala, nossa, quantas vezes eu tive que falar para a Tati e para a Cris, vocês são escritoras. Vocês já são escritoras. E o que que eu quero falar hoje da importância da gente trazer esses olhares? Porque muitas vezes a gente quer dar conselhos. E é tão potente e transformador a gente ter olhares dessas amizades femininas, olhares que fazem a gente crescer. Eu estava trocando áudios com a Tati sobre essa pauta, né? E ela falou: são falas que me lembram do que eu esqueci de quem eu
1: Sobre
3: sou.
1: mim, é.
3: Então, eu já queria até abrir para os ouvintes perguntando que falas de amigas suas ou amigos seus você já recebeu que te fizeram te ver de outro jeito, relembrar que você é algo. Ou iluminar algo que você nunca tinha visto, né? Por que que eu estou trazendo a iluminação? Porque eu trago muito aqui o quanto o eu, né, sob a perspectiva da psicanálise, não se constitui sozinho. A gente sempre se constitui a partir de olhar do outro. Eu trago sempre essa citação do Winnicott, né? Que é o que o bebê vê quando vê os olhos da mãe. E Freud também traz que humanidade, como ego, não é formada per se, ela é formada a partir da percepção de como a gente foi visto e nomeado e amparado pelos nossos cuidadores primários. O que acontece é que muitas vezes esses cuidadores primários deixam a gente num único lugar. O olhar familiar muitas vezes fixa e diminui a gente. Então, o ideal de eu nasce da voz da família. Todos os homens dessa família têm que ser fortes. E aí, se você é um menino sensível que chora, você já é repreendido. Ou você não poderia ser tão inteligente quanto a sua irmã, está sempre de recuperação. E aí, o fato de você ter muitas amigas, ser extrovertida, puxar papo com todo mundo, é tido como algo que te faz ir mal na escola e vai fazer você ser alguém menos bem-sucedida. E não como uma qualidade. Nossa, que interessante! Você se interessa pelos outros, você tem uma capacidade incrível de fazer amizades. A gente acaba criando essa nossa percepção de quem nós somos a partir dessas falas, que são falas de amor, mas são falas de invalidação e inadequação. E elas viram essa voz interna. E aí a gente menospreza quem a gente é. Eu ouvi isso de um primo que é muito meu amigo, e eu já trouxe esse exemplo aqui, mas eu acho que vale trazer. Eu sou essa pessoa que faz amizade muito facilmente, que tem facilidade de falar em público, que vou paquerar na Flip e de repente estou falando sobre suicídios na família e abrindo meu coração e ouvindo o cara que eu estou paquerando
1: Tipos de
3: abrir o
1: paquera, não é
3: coração.
1: mesmo? Gente, eu me identifico tanto com isso.
3: Não é?
1: O
3: E, por exemplo, o
1: oversharing, o
3: que que eu
1: trauma
3: ouvia para
1: bond.
3: ajudar minha família? Ai, mas você traz assuntos muito pesados. O que eu ouço de amigos? Você traz assuntos sensíveis, que eu
1: Ah.
3: já ouvi de paqueras. Nossa, que incrível a gente poder ter essa conversa. Mas eu só me autorizei porque eu ouvi esse primo amigo falar. É muito bonito isso, a forma como você se conecta rápido com pessoas. E eu falava, ah, mas eu não sou boa na minha planilha financeira, como o meu irmão é, que é
1: Ninguém é bom
3: super
1: em tudo,
3: bem-sucedido.
1: né?
3: E assim, não é uma coisa ou outra, a gente não tá competindo, mas a família te coloca nesse lugar, né? Então, um é o inteligente, o outro é o filho problema, o outro é a carente. As amizades, elas não estão nesse lugar da narrativa psíquica. Esse olhar, né, da Tati que fala, você já sabe, ou do primo amigo que fala, é lindo que você chaveca falando dos nossos traumas familiares, você já cria uma conexão ali. E aí é um testemunho, que é diferente de um elogio genérico, né? É alguém que está prestando atenção em você. Ouvir a Tati, a Liana e a Cris, ouvir essas amigas que deixaram de fazer outras coisas para ir ouvir minha mesa. E te olham e falam: olha, eu vejo algo em você que talvez você ainda não se permite ver. É muito transformador. E por que que é bonito isso vir de amizades? Porque a amizade, ela é lateral, ela é escolhida.
1: Não tem hierarquia nenhuma, né?
3: Exatamente. Na família tem hierarquia, e mesmo nas relações conjugais, a gente tem uma dinâmica de poder e tem algo muito também dos papéis estabelecidos e fixados naquela dinâmica de parceria romântica. E muito no o desejo é o desejo da falta, né? Segundo Lacan, e a gente tem algo do que eu quero dessa relação. Muitas vezes eu puno o outro porque eu estou frustrado, na relação. Eu hoje de manhã estava atendendo uma analisanda que está passando por uma crise conjugal e o marido fala: olha, eu fiz aqui uma autoanálise e eu acho que a gente está em crise por conta dos seus sua depressão crônica, por causa dos seus distúrbios de imagem. Então, assim, nossa, você fez uma autoanálise e você está me atacando? Esse tipo de dinâmica tende a acontecer menos nas amizades. Por mais que nós, principalmente nós mulheres, sejamos educadas para rivalizar, acho que, e por isso que eu quero trazer essa pauta do poder ter um testemunho, um elogio, tira a gente desse lugar. O testemunho é essa versão que você acha que você ainda não chegou. E acho que a amizade traz esse lugar de é uma relação que não quer nada de você. E ao mesmo tempo são mulheres ou são homens que você admira. Quando essa pessoa fala, eu te vejo ocupando esse lugar, quando a Liana fala, Tati, você é escritora. Quando a Tati me fala, você já sabe. Quando essas amigas me falam, foram ouvir você. Né? Porque eu tô lá falando, nossa, mas essa Casa Folha vai receber Carla Madeira, vai receber Ana Cláudia Quintana Arantes. Será que
1: E
3: vão vir me
1: Carol
3: ouvir?
1: Tchoukian.
3: É muito bonito. E muitas vezes a gente não fala porque a gente cai na armadilha do não, mas ela já sabe. Ela já sabe que eu admiro o trabalho dela, ela já sabe que eu admiro a forma como ela é sensível, ela já sabe que eu adoro que ela, amiga, que junta as amigas. Não, gente. A gente precisa ser relembrada. E a gente economiza, muitas vezes, o testemunho que não só sustentaria a outra mulher ou outro homem, mas que ampliaria essas nossas possibilidades de ser. É a pessoa que fala, você já é, se apropria disso. Que te ajuda a ficar menos refém dessa fala dos pais que viraram o nosso superego. E aí acho que tem um convite de pensar quais são os ambientes que você está escolhendo. Essa volta da Flip, né, há 2 anos, a gente teve essa viagem que muito nos aproximou, eu, Tati e Liana. E a gente se aproximou muito também com outras mulheres muito potentes. Escritoras, jornalistas, psicanalistas, psiquiatras. Em que ambientes você está circulando? Ao conhecer essas mulheres, você convida elas para um jantar, para um café? Porque
1: Para
3: hoje a
1: aprofundar o
3: OMS já.
1: vínculo.
3: Exatamente, né? A OMS, eu sempre trago esse dado, mostra que uma a cada 6 pessoas no mundo se sente sozinha. E o Poder Data aponta que 1 a cada 3 brasileiros diz que só tem um amigo próximo. A gente pode ir para ambientes onde tem pessoas que a gente admira e fazer esse convite de aprofundar o vínculo. A gente escolhe os lugares pelos quais a gente circula e a gente escolhe fazer esses convites para um jantar, para uma viagem. Talvez você não saiba como se aproximar. Aproxima elogiando algo que essa pessoa fez. Eu queria convidar
1: Genuinamente,
3: todo.
1: né? Porque também dá para perceber quando alguém tá te elogiando só para te agradar, né?
3: Exatamente, são olhares sensíveis, específicos. Eu, no aniversário, fiz uma caixinha de cartões e envelopes e pedi para os meus amigos escreverem traços meus que eu menosprezo, coisas minhas que eles acham que eu ainda não vejo. Faça isso hoje. Se você está ouvindo, manda uma mensagem muito específica para um amigo. Testemunhe algo desse crescimento, dessa potência, que talvez essa pessoa nem sabe nomear como potência. Mostra para ela que ela já está ocupando um lugar que ela nem imagina que ela ocupa, que o fato dela ser diferente do irmão, dela não ter casado de novo e o ex-marido já, não significa que ela é menor,
1: Ela é
3: que
1: sortuda,
3: ela é
1: inclusive.
3: perdedora. Exatamente. Queria até saber se vieram divisões, relatos de ouvintes, de elogios.
1: Vai, Nádia,
4: A
1: arrasa.
4: Sônia falando aqui que ela amou a pauta de amizades e o que elas dizem para você. E o exemplo dela é bem apropriado, assim, pro contexto que a gente tem aqui, porque ela tá falando que no caso dela, o que ela tá ouvindo é que ela escreve bem, que ela teria muita coisa para dizer. Então, ela é a mesma questão, né, da escritora em
1: Nossa.
4: potencial sendo, se descobrindo assim por via das
1: E o
4: amigas.
1: quanto essa pauta foi discutida nos últimos 4 dias em Paraty, porque a gente nunca teve tanta mulher escrevendo. Nós somos o maior público comprador de livros, o maior público leitor. E agora a gente tem visto muitas, muitas, muitas mulheres escrevendo depois de muito tempo de silenciamento e de insegurança. Então posso, Carol, eu vou te passar a palavra, mas siga escrevendo, apenas escreva. Se vai publicar, se vai fazer sucesso, se vai. Isso aí é outra coisa. Escreva. Como ela chama?
4: Sônia.
1: Sônia, um beijo pra você. Vai, Carol.
3: Sônia, escreva e faça um exercício de falar sobre isso com as suas amigas. Eu modero um grupo na Casa do Saber que chama Mais Elas, é um curso em comunidade,
1: Super legal.
3: sobre recomeços. Esse semestre a gente está falando sobre a arte de recomeçar e o grupo é muito focado em mulheres com mais de 40 anos. E no primeiro encontro, eu pedi que elas compartilhassem um pouco o momento de vida e como é que elas estão vivendo esses recomeços. E muitas delas, assim como a Sônia, falaram: mas eu não sei se a minha história é digna de ser contada aqui.
1: Toda a
3: Às vezes a gente
1: história é.
3: faz isso na nossa roda de amigos. Você fala: nossa, essa amiga tá passando por um divórcio super difícil. Eu vou contar sobre o meu maravilhamento com os passarinhos que estão vindo comer mamão que eu estou deixando na minha varanda. É, isso é o que está te atravessando hoje. Que a gente possa entender que toda história, toda emoção é digna de ser compartilhada. Se para você está difícil começar a escrever, faz esse exercício de começar a dividir a sua vida numa mensagem de áudio, numa conversa, e coloca no papel. A gente se alimenta de histórias de outras pessoas. Ter alguém que leia, que fala: eu me importo com as suas palavras, eu me transformei com as suas palavras. É muito bonito e muito potente. Que a gente. A Liana teve até. Eu fico anotando frases das minhas amigas dessas mesas. E ela teve uma fala muito bonita, que ela falava: eu deixo as palavras saírem porque elas vêm um pouco com os ruídos que fazem parte do que está acontecendo. Sônia, escreve como der,
1: É isso.
3: sem achar a palavra certa, sem querer achar o estilo, que a gente possa expressar quem é. E escreve agora como der, um elogio genuíno para uma amiga que talvez tenha se esquecido que ela já é muitas coisas que você vê nela.
1: Muito bem. Carol Tchoukian, com a gente toda segunda-feira para a gente começar a semana falando de amor. Ela sempre fala que amor é o que a gente faz, né? Porque é uma boa discípula de Bell Hooks. Então eu queria te agradecer por ser a amiga. E talvez eu me emocione. Eu quero te agradecer por ser amiga que, me apropriando das palavras da Liana, tá sempre na primeira fila. Obrigada por isso.
3: Te amo, estarei sempre lá.
1: E obrigada por sempre aqui toda segunda-feira. Amores Possíveis com Carol Tchoukian. Mua! Boa semana.
3: Beijos, boa semana.
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0: E eu cheguei, bom, previsão do tempo em Paraty foi aquela coisa, vai chover, vai não sei o quê, sol, calor e um friozinho leve à noite.
1: Uhum.
0: Cheguei aqui preparada pro frio que deixei aqui antes de ir. Tá mó sol.
1: É.
0: Calorão.
1: É.
0: 27 configura calorão?
1: 20, pra mim é. No inverno.
0: É, né?
1: E vai chegar a 28 hoje ainda, então é um solzinho razoável.
0: Mas e mínima? Temos?
1: Mínima de 13.
0: O problema do inverno é esse, a amplitude térmica é enorme. A diferença entre a temperatura máxima e a temperatura mínima, porque aí vira o quê? Aquele efeito cebola, você sai de manhã cedo, tá frio, se encapota e vai arrancando roupa ao longo do dia à medida que a temperatura sobe. Vamos lá, força pra gente nesse tempinho doido.
1: Agora são 3h28, Luiz Delboni tem informação ao vivo pra gente. Boa tarde.
2: Boa tarde, Nadédia, Tati, a todos os ouvintes. A Justiça de São Paulo converteu de flagrante para preventiva a prisão do motorista de 53 anos que atropelou e matou um gari de 19 na noite de ontem. A audiência de custódia foi realizada no início da tarde desta segunda-feira. Diego Rafael da Silva estava na parte traseira de um caminhão de coleta estacionado e sinalizado quando foi atingido pelo carro de Guofang Huang, na Rua do Bosque, na região da Barra Funda, zona oeste de São Paulo. Bruno Moreira era o condutor do caminhão de coleta e, emocionado, ele contou que Diego estava há cerca de 2 meses no emprego e descreveu como foram os minutos seguintes ao atropelamento.
3: Estava dentro da cabine, eu só ouvi o barulho. Me recordo do carro indo para frente, um monte de peça quebrando e eu buzinando pro carro parar, porque o carro não parava, ele seguiu. Nisso veio um coletor gritando lá de trás. Quando eu olhei pro meu lado, o corpo do Diego já estava desacordado. Lá de trás ele foi arremessado aqui para frente da cabine, uma cena muito triste. Um dos motoqueiros que viu o acidente foi atrás do rapaz. Quando ele voltou, eu pedi para ele abaixar o vidro, ele não baixava. Eu pedi para ele descer. Quando eu abri a porta, ele estava totalmente embriagado, ele não conseguia ficar em pé.
2: Em nota, a Secretaria de Segurança Pública informou que Huang foi conduzido ao 7º Distrito Policial, na Lapa, onde foi submetido ao teste do etilômetro, que confirmou a ingestão de bebida alcoólica. O teste apontou que o homem tinha 0,73 miligramas de álcool por litro no organismo. O limite previsto na legislação é de 0,04 miligramas. A síndica do prédio que fica na frente do local do crime, Margarete Basso, contou que a polícia precisou conter os ânimos das pessoas na rua para não agredirem o motorista.
4: Ele fica na porta do prédio. Veio um monte de gente querendo, né? Aí a polícia pediu para que as pessoas não fizessem nada, entendeu? Porque realmente queriam lixar ele, mas ele não entrou dentro do condomínio, não. Ele fica na calçada.
2: Margarete também disse que os moradores do prédio estão organizando uma ação coletiva para que a família de Diego seja amparada. O rapaz deixa a esposa grávida de 4 meses e uma criança pequena. Em nota, a Loga, que é a concessionária responsável pela coleta e gestão de resíduos sólidos e empresa em que Diego trabalhava, informou que presta apoio aos familiares e colegas de trabalho do jovem. O caso é investigado pelo 23º Distrito Policial de Perdizes como homicídio doloso. Nadédia.
1: Obrigada, Luiz Delboni.
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0: Segunda-feira, 27 de julho de 2026. A nova pesquisa Datafolha aponta que 52% dos eleitores acreditam que as novas tarifas impostas pelos Estados Unidos ao Brasil têm como objetivo beneficiar a campanha do senador Flávio Bolsonaro à presidência. A percepção de favorecimento americano atinge 73% entre os eleitores de Lula e chega a 29% entre os apoiadores do filho do ex-presidente Jair Bolsonaro. Sobre a responsabilidade pela crise comercial, 35% dos entrevistados culpam o presidente Lula pelas punições e 28% atribuem a responsabilidade a Donald Trump. Já os irmãos Flávio e Eduardo Bolsonaro somam 23% das indicações de culpa pelo acirramento das sanções aplicadas por Washington. O levantamento foi registrado no Tribunal Superior Eleitoral sob o código BR-01166-2026. O Desenrola 2.0 recebe adesões somente até o dia 3 de agosto, próxima segunda-feira. O programa de renegociação de dívidas, que já movimentou mais de 20 bilhões de reais em acordos. Após essa data, consumidores precisarão buscar outras alternativas de negociação diretamente com os credores. O número de novos casos de HIV caiu 42,9% no mundo desde 2010. O Brasil, no entanto, aparece entre os 21 países que viram o número de novas infecções aumentar em mais de 20% no mesmo período. Os dados foram apresentados durante a Conferência Internacional da AIDS, que ocorre no Rio de Janeiro, com o apoio do Ministério da Saúde e da Fundação Oswaldo Cruz. No horário de Brasília, 3h34.
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2: Três e trinta e quatro. Vamos a Brasília. Igor Cardim, boa tarde.
3: Oi, Tati, muito boa tarde para você, boa tarde também para os nossos ouvintes. Os governos do Brasil e da Coreia do Sul anunciaram hoje um dos principais acordos de cooperação entre os dois países, que prevê a parceria em toda a cadeia de minerais críticos, que são considerados estratégicos para a transição energética e também a indústria de alta tecnologia. Os dois governos também firmaram memorandos nas áreas de cooperação aeroespacial, energia, educação e intercâmbio esportivo. Durante o encontro, os presidentes também anunciaram a retomada das negociações para acelerar o acordo de livre comércio entre o Mercosul e a Coreia do Sul. Aquele grupo de trabalho que a gente trouxe agora há pouco, que vai ser coordenado pelo vice-presidente Geraldo Alckmin. E aí, de acordo com o presidente da Coreia do Sul, Lee Jae-mon, essa parceria deve ser firmada o quanto antes. A gente vai acompanhar com a tradução simultânea do canal GOV.
4: O nosso acordo comercial entre Brasil e Coreia não pode mais esperar. Ele é para agora. Acreditamos que o acordo entre Mercosul e Coreia vai trazer para as empresas coreanas uma maior oportunidade de entrar no mercado da América do Sul e trazer uma nova perspectiva ao mercado asiático via Coreia para o Brasil. Assim, vamos expandir os horizontes de cooperação, não somente no comércio, mas também quando nós falamos em vários campos, como indústria de alta tecnologia, cadeia de suprimento, economia verde, economia digital.
3: O presidente Lula disse que essa relação bilateral vive uma nova etapa e lembrou ainda que o comércio entre os dois países alcançou cerca de 11 bilhões de dólares em 2025, além do potencial de crescimento. E aí, na área da defesa e tecnologia, o presidente Lula destacou a escolha do cargueiro militar C-390 Millennium da Embraer pela Força Aérea da Coreia do Sul e diz que simboliza o potencial de cooperação entre os dois países. O presidente também afirmou que a missão da empresa sul-coreana InnoSpace no centro de lançamento de Alcântara abre uma nova frente de parceria tecnológica e confirmou a expectativa de um novo lançamento de foguete em setembro deste ano. Lula disse que pretende acompanhar a missão presencialmente e disse que desta vez o foguete vai subir porque no último teste dessa empresa, InnoSpace, as métricas esperadas não foram alcançadas pelo foguete que foi lançado direto da base de Alcântara aqui no Brasil. Além dessa missão, a empresa também prevê para agosto agora o primeiro voo de testes de um foguete suborbital que foi desenvolvido para pesquisas científicas, validação de tecnologias e futuras operações comerciais. Tati.
2: Obrigada, Igor. Igor Cardim, em Brasília.
0: Vamos até a região de Ribeirão Preto conversar com Samuel Santos. Boa tarde.
5: Oi, Nadédia, boa tarde para você, boa tarde para todo mundo que nos acompanha. Com cobertura política aqui bem movimentada amanhã desta segunda-feira na região de Ribeirão Preto, visitas de políticos aqui numa feira de agronegócio voltada para o cooperativismo em Bebedouro, que contou com a presença de pré-candidatos e candidatos. E entre as falas que mais repercutiram está do candidato à presidência pelo PSD, o Ronaldo Caiado, que disse que hoje a eleição brasileira deve ser decidida pelos brasileiros. A fala veio após o ex-governador de Goiás ter criticado a visita do presidente da Argentina, Javier Milei, ao Brasil. Caiado esteve nesta segunda-feira em Bebedouro, já foi embora, cumpriu a agenda por aqui e participou, falou das declarações do Milei, que participou no evento do PL em São Paulo, que oficializou a candidatura de Flávio Bolsonaro ao Palácio do Planalto. No último sábado, Lula e o ministro Alexandre de Moraes do Supremo Tribunal Federal foram ofendidos pelo Javier Milei, presidente da Argentina. Vamos ouvir a repercussão com o Ronaldo Caiado.
6: É inadmissível ingerência de qualquer outro país na sua campanha eleitoral. Até porque faz parte da liturgia de um presidente da República saber se ausentar das discussões de outros países. Isso é respeito com o povo que realmente está lá decidindo a sua condição e definindo quem é o seu candidato ou quem deve ser eleito no país. Essa grosseria, ela não construiu nada. Ela, pelo contrário, foi uma atitude deplorável de alguém que acha que pode se dirigir, tá certo, a qualquer pessoa no nosso país da maneira como foi colocado. Isso não acrescenta.
5: Quem também passou pelo mesmo evento que Caiado foi o governador do estado, Tarcísio de Freitas, que alfinetou o governo federal. Ao citar alguns números da gestão dele, o pré-candidato do Republicanos à reeleição afirmou que muita gente anda falando bobagem. Num discurso de pouco mais de 20 minutos, Tarcísio falou também sobre projetos que tocou nos últimos 4 anos. Vamos ouvir.
7: Trabalho se planta, se colhe, se exporta. É o que vocês fazem, é o que a gente está fazendo no estado de São Paulo. A gente não quer saber da narrativa, a gente não quer saber do discurso. A gente só tem um foco, as pessoas, resultado. E é isso que orientou a nossa equipe o tempo todo. E é por isso que esse governo é tão bem avaliado, e é por isso que a gente vai continuar fazendo a diferença, e é por isso que São Paulo vai continuar sendo a locomotiva desse Brasil.
5: Tarcísio também elogiou o agronegócio do interior de São Paulo e citou as perdas na região de Ribeirão Preto após o vendaval da última sexta-feira. Tarcísio e Caiado participaram da abertura da Copercitrus Expo 2026 e voltada ao cooperativismo. O presidente do PSD e vice na chapa de Caiado, Gilberto Kassab, também passou pelo local. Com você, Nadédia.
0: Obrigada, Samuel Santos, pelas informações.
1: Para onde vamos? Com Michel Alcoforado.

0: Tá vivo, Michel? Boa tarde.
1: Deus do céu, a rave dos livros, né? Pra gente que não foi nem rave, que ficou lendo livro quando tinha idade pra ir, aí agora que já passou do tempo de tudo, resolveu fazer rave dos livros. Eu não sei como é que você aguenta isso todos os anos.
0: Há 15 anos é assim, Michel Cofurado. O corpinho não aguenta mais. A cabeça até que sim, mas o corpinho padece, né?
1: É, eu adorei o Walter Ugumain dizendo que adora o pé de moleque de Paraty, né? Que são aquelas pedras que foram colocadas pelos escravizados para pavimentar a cidade. Mas que ele sugeriria levar todas elas de tão bonitas para o museu.
0: Nossa,
1: tirar das ruas.
0: Provocando gargalhadas na plateia, não é mesmo?
1: Eu concordo, porque a gente tem que dar conta dessa quantidade de compromissos, andar de um canto a outro, ainda ficar se equilibrando naquele monte de pedra escorregadia. É, mas sobrevivi. Um pouco quebrado ainda. Sensação de ressaca, sabe?
0: É, igual você a Daniela Reis, que é jornalista, escritora,
1: adoro.
0: E tal, ela fala que a segunda-feira ou o domingo é tipo a quarta-feira de cinzas, assim.
1: É, exatamente.
0: A Janaína, que teve lá também, tá aqui. Total. É isso mesmo. A Nadédia, que foi ano passado, tá aqui assim, ó, concordando também. Precisa de
1: mas
0: um fim de semana.
1: A Nadédia é jovem,
0: depois,
1: né? Ainda bem que ela. Ainda bem que ela foi com a idade apropriada, né? Eu já não tenho mais idade e fui mesmo assim.
2: Olha, mas eu caí bastante nas pedras. É. Meu, escorrega aquilo, nossa.
0: A gente tá falando da FLIP, a Festa Literária Internacional de Paraty, que aconteceu nessa última semana, né? Começou na quarta-noite, foi até domingo. Michel, o rei de Paraty, esteve lá em todos os lugares, para onde você olhava. Mentira, também não foi assim.
2: Não.
0: Mas Michel estava bem concorrido nessa flip que eu sei. E teve com a gente também no nosso estúdio CBN, diretamente de lá. Você sabe que o assunto que você propõe hoje, acho que pode conversar com o assunto que a Carol Tchoukian nos trouxe agora. Você estava ouvindo?
1: Eu estava ouvindo, tava, adorei. Achei que já era conexão, sim.
0: Ela falou sobre a importância da gente contar com as amigas, sobretudo, com os olhares das amigas ao nosso respeito, que possam nos lembrar de algo ao nosso respeito que a gente mesmo esqueceu. E ela sugeria, faz um elogio hoje para uma amiga sua, lá, lá, lá, lá, lá, e eu dizendo, mas também não é qualquer elogio, porque dá para perceber quando esse elogio é sincero e quando não é. E aí eu falei, olha só que o Michel vai falar sobre por que a gentileza começou a parecer suspeita? Combina, não combina?
1: Combina. Você sabe que todos os anos, vários institutos, mas sobretudo um que eu adoro, que se chama... É um instituto que gera uma classificação do grau de generosidade de cada país, né? Isso é feito por uma fundação chamada Charity Aid, que a sigla é fácil, mas eles produzem um relatório anual que se chama World Giving Index, né? Que é nada mais do que um índice de capacidade de doação de cada país. E já há muitos anos, a Indonésia figura entre um dos países que mais as pessoas doam. Doam um tempo e doam um dinheiro. 90% da população indonésia fez doação financeira no último ano e 70% doou tempo para os outros para tentar construir um país melhor. E olha que doido, isso não tem nada a ver com dinheiro. Porque a África, proporcionalmente, enquanto continente, é o continente que mais as pessoas estão envoltas ou envolvidas em grandes doações. Então, se a gente comparar a renda per capita dos países africanos com a quantidade de dinheiro que eles doam, eles estão anos-luz na nossa frente e anos-luz também na frente de países desenvolvidos. Mas isso abriu brecha para a gente pensar um pouquinho sobre a generosidade, como é que a generosidade cada vez mais tem sido fonte de desconfiança. Para os ouvintes entenderem aqui de forma fácil, simples, olha, você começa a olhar para alguém que fez uma grande doação, aí você olha para a pessoa, uma série de interrogações começam a aparecer na nossa cabeça. Tá doando por quê? Tá doando para aparecer? Tá doando porque tá querendo ganhar alguma coisa com isso? Tá doando porque quer aparecer bem na fita? Tá doando porque tá achando que vai ganhar alguma coisa de volta? É difícil que a gente acredite que alguém tá doando só porque quer doar ou tá doando só porque tá preocupado em ajudar o outro. Então, a ideia da generosidade como fonte de desconfiança não é nova, mas ela vem se intensificando nos últimos anos. E como é que os especialistas fazem essa medição? é de um tipo de experimento chamado jogo dos bens públicos, tá? É muito utilizado por cientistas sociais, economistas e por estatísticos. Eles fazem uma brincadeira mais ou menos assim. Colocam um grupo de pessoas numa sala e distribuem uma quantia de dinheiro igual para todos eles, ou fichinhas mesmo, tá? Pode ser fichinha parecida com aquela que a gente... que tem cassino, sabe? Fichinhas mesmo de jogo, de brincadeira. E aí faz uma seguinte proposição para os participantes. Olha, todo o dinheiro que vocês derem para uma caixinha pública, não guardarem na sua caixa pessoal, na sua poupança individual, vai ser multiplicado por um determinado valor e a gente vai dividir isso por todos os participantes. Então, para ficar claro aqui, quanto mais as pessoas doarem esse dinheiro para o bem público, esse dinheiro vai ser dividido por um maior número de... vai ser multiplicado por um determinado valor e isso vai ser dividido por todo mundo. Então, se todo mundo doar, é bom para todo mundo, né? Isso vai ficando claro. Só que qual que é o jogo? Esse teste, ele é usado para a gente medir grau de confiança das pessoas na brincadeira ou no acordo e também para medir o altruísmo das pessoas. E o que eles observam é que o peso da sociedade interfere para o bem e interfere para o mal. Por que que interfere para o bem? Interfere para o bem porque se todo mundo começar a doar e você não doar nada, pega mal para você. Então, países que têm uma taxa de doação maior ou que têm um compromisso maior com a coletividade, com o bem público, automaticamente isso força que mais gente se preocupe em doar. Porque fica feio se você não doar. Né? É muito comum em pequenas comunidades religiosas ou mesmo pequenos grupos que o hábito da doação é frequente, aquele que não doa passa vergonha. E aí doa mesmo sem querer doar. Então, a pressão social é importante. Uhum. Só que, por outro lado, tem um lado muito negativo nesse jogo também. Porque eles repararam que o apetite de doação das pessoas variava a partir da percepção que o grupo teria sobre o próprio comportamento. Então, se tem um grupo, eu, você e Nadédia, se eu dou 100, você doa 50 e Nadédia doa 50, eu fico com medo de doar 100 porque eu vou ficar pensando, putz, a Tati e a Nadédia vão achar que eu tô doando mais porque eu quero mostrar que eu tenho mais dinheiro.
0: Coisa de rico, né?
1: Ainda não, né? Tô trabalhando aqui.
0: mas o temor é que a gente pense que sim.
1: Que a gente pense que sim, uhum. Exatamente. Ou que a gente pense, ou que vocês pensem, que eu quero ficar por cima da carne seca, que eu vou ganhar alguma coisa porque eu tô doando mais, ou que eu quero aparecer. Não por acaso, no Brasil, e em outros países isso acontece também, há um tipo de doador que é muito frequente, que é aquele que doa, mas pedindo sigilo ou privacidade em relação à própria doação, porque tem medo dessa avaliação pública. E a gente acha isso bom, usualmente, né? Você fala, ah, que bom, o fulano é tão generoso que ele nem quer doar. Só que ele nem quer que digam que ele doou. Só que isso é ruim também. É ruim por quê? Porque acaba dando em menos gente doando e aqueles que doam, doando menos do que doariam se tivesse uma pressão pública sobre os próprios comportamentos. Então, quando você vai, sei lá, num museu nos Estados Unidos e tem aquele monte de quadrinho com gente dizendo, olha, essa cadeira foi doada pela família X, esse quadro foi doado pela família Y, essa obra foi doada sei lá por quem, de algum modo as famílias que estão naquele entorno se preocupam em doar. Quando a gente tira isso, a gente para de ter essa pressão sobre o próprio comportamento. E aí que dá nesse fenômeno que é cada vez mais comum, sobretudo em tempos onde a privacidade se transformou em algo raro e tudo está às mostras ou às claras aí para tudo quanto é lado, em tempos de redes sociais, a desconfiança sobre a própria generosidade tem pesado a beça. E então, em lugares como o Brasil, por exemplo, apesar da gente ter melhorado, ganhamos 3 posições no último ano, ainda é um tempo muito delicado. A gente deveria falar mais o que está doando e julgar menos quem está doando, para que a gente construa uma sociedade que a doação se transforme em um elemento importante do nosso dia a dia.
0: E uma sociedade como a nossa, imensa, profundamente desigual, né? Será que teria efeito, Michel? Se a gente falasse mais sobre isso de uma maneira menos preconceituosa até, porque acho que é disso que se trata, né?
2: Até
1: sobre eu acho isso, que teria um efeito fundamental.
2: Só pra
1: desculpa,
2: dar meu exemplo cronicamente online sempre, né? Vou dar exemplo de um perfil, mas tem vários, assim, perfis de redes sociais que são sobre fazer caridade ou fazer trabalho voluntário. Então, pra citar um, é uma pessoa que recebe doações dos seguidores pra comprar comida pra distribuir pra pessoas em situação de rua nos Estados Unidos. E todo todo vídeo você vai ver uma briga nos comentários. Vai ter sempre uma pessoa falando, pra que mostrar? E a outra respondendo, pra incentivar outras pessoas a fazerem o mesmo, pra doarem pra essa causa. Todos terminam com essa mesma discussão.
0: E o que incomoda tanto a pessoa que tá vendo aquele vídeo e questiona, pra que mostrar?
1: Isso a gente está brecando a cultura, ou a constituição, ou a construção de uma cultura de filantropia no Brasil. Então, é bom deixar público para mais gente se sentir obrigado a, ao mesmo tempo, quando fica público, é bom a gente não questionar. Porque se questiona o quanto fulano deu, por que que deu, quanto vai dar, o que ele está ganhando com o que está dando. Todo mundo aqui já ouviu isso antes, né? Toda vez que você vê uma grande doação de alguma pessoa que tem muita grana, aparece sempre o questionamento, ah, mas deduziu do imposto, ah, mas tá querendo aparecer, ah, deixa pra lá, né? Vamos focar aqui no resultado final e menos no quais são as intenções, se há intenções pra isso.
0: Tem um ouvinte aqui dizendo que costuma ser mais genuíno quando não é tão relacionado a questões de trabalho apenas, onde tem mais diplomacia e teatralidade, acho que foi isso que ele quis dizer. Envolve apenas duas pessoas. E a coisa da doação, ele está dizendo, pode ser usada mais para aumentar o próprio ego do emissor quando tem mais de dois indivíduos e que tem questões sociais e econômicas que precisam ser colocadas, senão para não cair no discurso raso de doar pouco para alguns é muito, doar muito para outros é pouco.
1: Eu acho que no Brasil a filantropia é um dilema tão grande ainda que é melhor a gente estar preocupado se as pessoas estão doando. O volume é uma questão para daqui a pouco. A gente ainda doa pouco aqui, né? Só para ficar claro, nesse índice global, a gente está na 86ª posição. Quem não é muito versado aí nos números, é a posição 86 do planeta, assim. Só, a gente está mal para caramba. Muito atrás de vários países da América Latina e muitíssimo atrás de vários países que são infinitamente mais pobres que a gente. Com renda per capita menor, com PIB infinitamente menor, como já citei aqui, a Indonésia figura entre é o país que mais doa no mundo, e os países africanos são aqueles que mais doam proporcionalmente. Então, se a cultura da doação virar uma realidade, é importante. E olha, eu acho engraçado, num país que a gente questiona sempre o pagamento de impostos, porque sabemos, né, que vira e mexe, os nossos impostos não são destinados do jeito que deveriam ser. A doação é um ótimo aspecto para isso, né, para a gente chamar a atenção para a possibilidade de você não só definir para onde vai o seu dinheiro, mas também controlar para onde esse dinheiro está indo. Várias instituições da sociedade civil já fazem esse tipo de controle e, mais do que isso, desenvolver uma série de métricas e indicadores para mostrar o impacto da doação. Então, o argumento contra está perdendo valor porque a gente desenvolveu a beça aí uma série de mecanismos para tentar fazer com que a doação se transforme numa realidade nacional.
2: Os ouvintes estão falando, o Alexandre aqui citou um exemplo, tem vários, né, de benefícios para doadores. Ele está falando sobre doação de sangue, que as pessoas doam para faltar ao trabalho. E aí tem aquelas outras coisas, né, doa sangue para ganhar vantagem em caso de empate em concurso público. Mas que seja, né?
0: Ou só para se promover, tem um ouvinte dizendo aqui, lembra daquele influencer que forjou uma doação?
2: Eu lembrei, hein? Um milhão.
0: Para se promover? Porque, enfim, o mundo é horrível também, né, Michel Alcoforado?
1: Mas aí, a justiça está aqui para resolver esses casos.
2: Foi preso.
1: E a justiça divina resolverá depois. Então, eu tô tranquilo, eu tô tranquilíssimo.
0: Nossa, eu também.
2: Bom, eu já ouvi falar muito sobre a questão, por exemplo, é bom você colocar no seu currículo que você fez trabalho voluntário. Mas bate uma culpa mesmo, assim, dá um constrangimento. Tipo, nossa, vou colocar aqui que eu fiz. Não deveria, né?
0: Não. Não.
2: Mas dá.
1: Não. Vamos ficar em paz, né? Porque tem alguém, a gente está ajudando. Eu acho que esse é o caminho. E no Brasil, essas avaliações são sempre constantes, isso atrapalha. A gente tem que resolver esse negócio.
0: Muito bom. Michel Alcoforado conosco, às segundas, quartas e sextas, enchendo a gente de perguntas, enchendo a nossa cabeça de minhoca, em pra onde vamos. Obrigada por hoje, Michel, por todas elas. Um beijo para você. Até quarta.
1: Até quarta, espero que mais vivo no corpo e na mente.
0: Recupere-se, bebe água. Beijo.
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5: A tentativa de homicídio contra o tenente da rota Ronickson Pimentel dos Santos completa um mês nesta segunda-feira e o suspeito de atirar no agente continua foragido. Hércules da Costa Siqueira já teve a prisão temporária decretada pela Justiça e está na lista de difusão vermelha da Interpol. A Secretaria da Segurança Pública mantém a recompensa de R$50 mil por informações que levem à captura dele. Até o momento, 6 pessoas acusadas de envolvimento no atentado foram presas, entre elas a mulher e o enteado de Hércules. Ronickson foi baleado quando estava de moto parado num semáforo na Avenida Goiás, em São Caetano do Sul, no ABC Paulista. Ele foi atingido na cabeça após ser abordado por 2 criminosos em outra moto no dia 27 de junho. O tenente permanece internado em estado grave no Hospital Estadual Mário Covas, em Santo André, também no ABC. A mulher dele, Cíntia Pimentel, informou nas redes sociais que os sedativos já foram suspensos e que Ronickson não está mais com febre e continua respondendo aos estímulos. O agente é irmão mais velho de Eloá Pimentel, adolescente de 15 anos, morto em 2008 pelo ex-namorado Lindenberg Alves.

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5: Será que vem? Vem, né?
4: É sempre depois das 4 mesmo. Até o meio da semana, a gente já falou aqui da previsão para hoje, as temperaturas vão voltar a subir e a gente vai ter uma semana de baixa umidade do ar.
5: Ixi, preparem-se.
4: Bebe água, hein?
5: E nariz, né? Quem tem questões sinusíticas como eu, lava bastante o nariz, presta atenção nos medicamentos eventuais aí que você deva usar. E tempo seco, veneno para quem tem problemas respiratórios.
4: Sei bem. Amanhã vai ser parecido com hoje, mas mais quente. O máximo vai chegar a 28, com a umidade do ar perto de 35%. Quarta-feira, sobe mais. Chegaremos aos 29 graus. Também com umidade do ar em torno de 33%, então já fica o alerta. Quatro horas.
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4: Segunda-feira, 27 de julho de 2026. Pesquisa GenialQuest, divulgada sobre a eleição no Pará, mostra uma disputa acirrada entre a governadora Hanna Gassan, do MDB, e doutor Daniel Santos, do Podemos. Em um cenário de segundo turno, os dois apareceram praticamente empatados na margem de erro. Hanna Gassan obteve 36% e Daniel Santos 35%. O levantamento ouviu 900 eleitores entre os dias 21 e 25 de julho. A margem de erro é de 3 pontos percentuais para mais ou para menos e o nível de confiança chega a 95%. A pesquisa foi registrada na Justiça Eleitoral com o código PA04548/2026. O sepultamento do ex-ministro do Supremo Tribunal Federal, Otávio Galotti, está marcado para amanhã no Rio de Janeiro. Ele morreu ontem aos 95 anos. A causa da morte não foi divulgada. Galotti integrou a corte entre os anos de 1984 e 2000. Ele também presidiu o STF de 1993 a 1995. O presidente da casa, Edson Fachin, afirmou que o magistrado deixou marcas permanentes no fortalecimento das instituições democráticas do país. A Caixa Econômica Federal termina hoje de distribuir o lucro de quase 13 bilhões de reais do FGTS. Todos os 134 milhões de trabalhadores com saldo em 31 de dezembro de 2024 vão receber uma parcela. Os ganhos registrados em 2024 estão relacionados com operações de crédito imobiliário e aplicações em títulos públicos. O presidente dos Estados Unidos, Donald Trump, afirmou ao site Axios que suspendeu os ataques ao Irã para dar mais uma chance às negociações. Apesar disso, o republicano reforçou que pode ordenar a retomada de uma ação militar mais forte se a diplomacia fracassar. Teherã, no entanto, explicou que as tratativas em que o país está envolvido ocorrem com Omã e dizem respeito à gestão do Estreito de Hormuz. No horário de Brasília, 4:03.
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1: 4:04, terceira e última hora do Estúdio CBN dessa segunda-feira, 27 de julho de 2026.
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1: Oi, professor, boa tarde.
2: Tatiana, boa tarde. Nadédia, boa tarde. Ouvintes, boa tarde.
3: Boa tarde, professor. Hoje respondendo ao ouvinte Marcel Teodoro, que diz: queria saber mais sobre a origem e a pronúncia da palavra gol no português. Comparei com a palavra mol, aquela unidade de medida, e costumamos dizer mol. E isso não acontece em gol, que costumamos dizer mais fechado.
2: E ele manda um abraço para mim e para todo o time do Estúdio CBN. Muito obrigado, querido ouvinte. Bom, ele tem razão quando entre aspas, né, estranha, porque de fato as palavras que terminam em ol, O-L, em português, tendem a ter esse O aberto, né? Mesmo quando elas têm mais de uma sílaba, né? Lençol, caracol, espanhol, né? Colesterol, etanol, atol e por aí vai. Quando elas têm uma sílaba só, são pouquíssimas, né? Muito poucas, e acontece a mesma coisa, o som é aberto, né? E por aí vai. Agora, essa palavra que ele cita, que é do futebol, gol, deve ser a única, eu não consigo pensar em outra, deve ser a única que tem o som fechado. E por quê? Né? Porque ela vem do inglês, go, né? Não confundir com o G-O, que é o verbo ir, né? To go, e aí a pronúncia é muito parecida. Mas ela vem do inglês G-O-A-L, lendo o que está escrito goal, né? Mas que em inglês se diz go, que quer dizer alvo, né? E por extensão, aquilo que acontece no futebol quando a bola ultrapassa a linha, né? O tão desejado momento em que a bola entra na meta alheia. Agora, para vocês verem como a coisa é irônica, eu estou aqui com o dicionário Cambridge, né? Na palavra go, em inglês, G-O-A-L, né? E ele dá aqui alguns exemplos, né? Eu até já perdi aqui o exemplo que estava, mas é muito engraçado. Ah, tá aqui, Brasil, o exemplo em inglês, né? Brasil venceu com 3-1, né? O exemplo que o dicionário Cambridge da Inglaterra dá, futebol, a coisa ligada ao Brasil, né? O dicionário deve ter sido escrito em 1214, porque faz tempo que nós não conseguimos mais nada, né, no chamado futebol. Vamos ouvir Chico Buarque? Vamos ouvir uma música que se chama O Futebol, né? Que é um texto belíssimo do Chico sobre futebol, está num disco dele de 89, um LP gravado em 89, música dele. Vamos ouvir.

0: aqui um chute a gol.
1: É, o Chico é o rei das palavras, né? Ele faz aí uma série de relações interessantes quando ele fala de aplicar uma firula, né? Que é um drible, que é palavra inglesa, dado com muito requinte, né? Ou simplesmente uma jogada de efeito, uma matada de bola, né? Folha seca, que ele diz aí com precisão de flecha e folha seca, uma referência ao grande Didi da Copa de 58, Copa de 62, Didi que foi o inventor da folha seca, que era aquela falta que ele batia, a bola ia lá no alto e caía de repente em cima do goleiro, vup, e o goleiro não tinha tempo de fazer nada e a bola entrava, folha seca. Ele diz aqui que um chute a gol com precisão. O gol no português do Brasil tem também, em alguns casos, o sentido de alvo, né? Daquilo que se consegue. Ah, é gol, né? Quando a gente está conversando, não de futebol, mas é raro esse uso, né? Existe a palavra homem-gol, que é bom lembrar, que se escreve com hífen no futebol. Homem-gol é aquele, é o atacante que tem obrigação de pôr a bola para dentro e por aí vai. Agora, sobre o plural, a gente vai ouvir uma outra canção, um outro auxílio, que é O Segundo Sol, composição de Nando Reis, interpretação de Cássia Eller. A gente tocou outro dia Cássia Eller, o mesmo disco, Com Você Meu Mundo Ficaria Completo, de 1999. O arranjo é maravilhoso, arranjo de Luiz Brasil. Vamos ouvir e ver o que acontece com os plurais aí. Vamos lá.

0: A gente tá fazendo um cosplay de backing vocal da Casseller aqui nessa canção. Tá bonito o estúdio, viu, professor?
1: É, e outro dia vocês também, você gostou demais. As duas estavam aí quando eu toquei aquela do
0: Gatas
1: Caetano.
0: Gatas Extraordinárias.
1: Que ela canta. Gatas Extraordinárias. Que maravilha, Cássia Eller, né? E esse arranjo é de um primor, né? Uma sofisticação, com um violão lindo, tocado pelo arranjador, o Luiz Brasil. Uma orquestra de primeiríssima, né? Tem gente do primeiro time dos arranjos na música brasileira, né? Não vou nem citar os nomes aqui, porque é tanto nome de primeira. Tá aí o nosso querido Jacques Morellenbaum, que não pode deixar de ser citado, porque é um craque, é um cracaço, né? E nessa canção, que é o Nando Reis, música do Nando Reis, a letra diz lá pelas tantas, eu só queria te contar que eu fui lá fora e vi dois sóis, né? Num dia, no mesmo dia, a vida que ardia sem explicação. É muito bonita essa imagem, a letra é bonita, a canção é bonita. Dois sóis, né? Sóis, com acento agudo no O, é o plural de sol, né? Essas palavras que terminam em ol, né, com L, fazem o plural assim, né? O plural de gol, portanto, deveria ser gois, né? Trocando L por S, né?
0: Gois ou góis?
1: Rol, róis. É, pois é, o Ais até recomenda góis, o que é uma piada monumental, né? Porque ele mesmo disse...
0: O Corinthians ontem fez dois góis. É meio feio, né?
1: Você já pensou, né? Então ele diz aqui, plural gols, usual no Brasil, mas fora da norma padrão da língua. Claro, fora da norma padrão da língua, porque em português não existe essa coisa de LS, né? O plural de sol é sóis, né? O plural de anzol é anzóis, mas gol veio do inglês e nós importamos tanto o singular quanto o plural, né? Claro, adaptamos a grafia, escrevemos gol em português, G-O-L, e fazemos o plural gols, né? Um plural feito com acréscimo de S depois do L. É um caso único, né? Existe um termo da química e da física, mol. Vocês se lembram disso quando estudaram química, meninas?
0: E química não era exatamente o meu forte, mas é o que mesmo?
2: Era a minha pior.
0: Era a minha pior também. O que, professor? Deixa eu ver se
1: também.
0: Tem em algum lugar aqui.
1: A minha também. Então, a minha também, química, olha, com todo respeito, a minha querida professora de química lá do Colégio Estadual MMDC, a Lucia, que era uma italiana que veio para o Brasil pequena e uma professora brilhante, né? Mas eu, química, não dava pelota. Então, mol, que é um termo usado na física e na química, o plural em português é moles.
0: Ah,
1: moles, né?
0: Não. Mas é mols?
1: Ou mois, Só que os químicos querem mols, por uma convenção, não sei o quê e tal, bababá, bababá, bababá. E é engraçado que em Portugal a forma usada é mole. Mole, né? Que é palavra feminina, diferentemente do que acontece em português, que é palavra masculina, né? Então, para você ver que quando a gente atravessa o oceano, alguns nomes mudam, o gênero desses nomes muda e por aí vai. Mas, em suma, mol, M-O-L, plural gramatical, né? Seria moles, mas, ou mois, mas o pessoal da química usa por convenção mols, M-O-L-S, que seria mais um caso de LS, só que agora com o som aberto, mols, diferentemente de gols, né? Então é isso, querido ouvinte, cujo nome é Marcel Teodoro, a história toda é essa.
0: Muito bem. E você sabe que, professor, tá, fui tentar ver se tinha alguma coisa aqui na minha memória a respeito de mol e não tinha mesmo. Digitei aqui no Google, não entendi nem a explicação. Quer dizer, acho que não tem mesmo conhecimento sobre essa parte da química dentro de mim.
2: Eu fui olhar aqui na visão geral criada por IA do Google, aparece que equivale a exatamente 6,022 vezes 10 elevado a 23 partículas. Que bom.
0: Feliz pelo... É a quantidade de matéria que tem numa substância. Num elemento.
1: Massa molecular de uma substância expressa em gramas, molécula grama. A quantidade de moléculas corresponde ao número de Avogadro, né? Que todo mundo lembra tranquilamente. Faríamos agora uma dissertação sobre o número de Avogadro. Nós três, vocês duas e eu.
0: Claro, sem dúvida.
1: Tá bom?
0: E os químicos que estão nos ouvindo agora, por gentileza,
2: perdoem.
0: Ignorem o que vem. Professor.
1: Um dos meus filhos que é especialista nessa encrenca que não me esteja ouvindo. Né? E o pior é que ele ouve a gente, ele vai estar dando murro no volante do carro. Mas tá bom, vamos lá.
0: Fazemos o que podemos, não é mesmo? E estamos aqui recorrendo à inteligência artificial para nos ajudar. Bom, o quê?
2: Não, é que isso. Molécula, eu só lembro da piadinha de que uma molécula é uma menina muito sapeca.
1: Essa eu não sabia.
2: Desculpa.
0: Eu adoro. Piadinhas envolvendo a linguagem. Que coisa maravilhosa, não é mesmo?
2: Eu não resisti.
0: Que coisa mais apropriada para uma aula de português na DED. Essa é maravilhosa.
2: Ai, ai.
0: Tá bom, professor.
1: É isso.
0: Algum comentário a respeito da piadoca? Não, podemos ir.
1: Ah, eu só digo que não sabia e achei legal. Pronto, uma molécula.
0: Beijo, professor. Obrigada por hoje. Até amanhã.
1: Beijo. Beijo para vocês. Até amanhã.

0: São 4h20, moradores e comerciantes da Avenida Jules Rimet, ao lado do Morumbis, cobram medidas para reduzir os impactos provocados pelas obras de construção de dois piscinões na região. As intervenções já duram mais de 2 anos. Segundo a Prefeitura de São Paulo, a entrega está prevista para o fim desse ano.
1: Máquinas pesadas, tapumes e desvios de trânsito fazem parte da rotina de quem vive na Avenida Jules Rimet, ao lado do Morumbis, na zona oeste de São Paulo. A via passa por intervenções desde 2024 para a implantação das galerias de drenagem e da tubulação que vão interligar dois piscinões e canalizar o córrego Antonico. A avenida, que tem 4 faixas, passou a operar com apenas 2 em alguns trechos e pedestres dividem espaço com carros, caminhões e máquinas pesadas. O episódio que mais chamou a atenção aconteceu na semana passada, quando um caminhão do batalhão de choque da Polícia Militar afundou após o solo ceder em um trecho da obra. O morador Eduardo Demarco afirma que quem vive na região enfrenta dificuldades para caminhar pelas calçadas e reclama da poeira e do trânsito intenso.
2: A Padre Lebré e a Jules Rimet aqui estão bem afunduladas. É bastante transtorno, cara, e principalmente quando tem show também, né? Porque já é uma coisa difícil pra gente que mora aqui perto, mas quando tem show em conjunção com as obras, a coisa também complica um pouco. A circulação a pé tá muito complicada. Se você for perceber e andar um pouquinho mais pra frente, você praticamente tem que andar junto aí, meio que brigando com os carros e com tudo que tá acontecendo. E assim, tá praticamente impossível de você descer essa avenida aqui sem pegar um buraco, você tem que desviar de alguma coisa um pouquinho mais complicado.
1: O comerciante Gabriel Renato, que trabalha num estacionamento na Avenida Jules Rimet, diz que os transtornos afetam a rotina. Apesar disso, ele diz acreditar que o sacrifício será compensado quando a obra estiver concluída.
3: Mais a poeira, tudo, mas isso aí com o tempo vai passar e pra melhor, né, cara? A gente tem que pagar o preço. Foi uma necessidade que o São Paulo Futebol Clube venha sofrendo com as enchentes há mais de 20 anos.
1: As intervenções são executadas pela Prefeitura de São Paulo em parceria com o Governo do Estado, com investimento de R$ 335 milhões. O projeto reúne 2 piscinões interligados, 9 galerias de drenagem e a canalização do córrego Antonico. Juntos, os reservatórios vão ampliar a capacidade de drenagem da região e beneficiar cerca de 87 mil moradores. O maior reservatório está sendo construído na Praça Roberto Gomes Pedrosa, em frente ao Morumbis. Ele terá capacidade para armazenar mais de 133 mil metros cúbicos de água, o equivalente a mais de 53 piscinas olímpicas. As paredes de contenção já foram concluídas e 95% da escavação foi executada. A previsão é de que a obra seja entregue até dezembro deste ano, segundo a Prefeitura. De São Paulo, Clauson Dutra.
0: Matheus Leite, de volta.
4: Oi, Nadédia. Fala da movimentação do trânsito aqui na cidade de São Paulo. Tá bastante intensa na Marginal Pinheiros, para o motorista que vai no sentido de Interlagos. Tem registro de ocorrência ali na altura do acesso à ponte Engenheiro Ari Torres. E aí o motorista enfrenta dificuldade desde a altura da ponte da cidade universitária até a chegada ao acesso à ponte Engenheiro Ari Torres. Já no sentido do Cebolão, na Marginal Pinheiros, não tem registro de ocorrência, mas já tem bastante movimento, trânsito intenso de veículos agora desde a região da estação Vila Olímpia até a passagem pelo Parque Vila Lobos. Agora na cidade de São Paulo, ao todo são 241 quilômetros de lentidão, de acordo com a CET. A gente lembra que o rodízio municipal de veículos começa a valer daqui a pouco, às 5 horas da tarde, vai até às 8 horas da noite. Hoje, carros com placas de final 1 e 2 não podem circular no centro expandido da capital paulista. Nadédia.
0: Obrigada, Matheus.

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1: O senador Sérgio Moro, do PL, lidera todos os cenários de primeiro e segundo turno ao governo do Paraná, segundo pesquisa Genial Quest. Já o governador Álvaro Dias, do MDB, aparece à frente na corrida para o Senado. A gente acompanha as informações na reportagem do Johan Geisler.
2: A pesquisa Genial Quest, divulgada nesta segunda-feira, indicou o senador Sérgio Moro, do PL, na liderança da corrida eleitoral para o governo do Paraná. O levantamento também considerou a concorrência para o Senado, na qual o ex-senador e ex-governador Álvaro Dias, do MDB, lidera para uma das cadeiras, com segunda vaga indefinida. Para o governo do Paraná, em um dos cenários testados, Moro tem 39% das intenções de voto, seguido pelo deputado estadual Requião Filho, do PDT, que tem 19%, pelo ex-prefeito de Curitiba, Rafael Greca, do MDB, com 12%, pelo deputado federal Sandro Alex, do PSD, com 8%, e Luiz França, do Missão, que somou 1%. Eleitores indecisos somam 15%, e entre quem vai votar branco, nulo ou não vai votar, são 6% dos respondentes à pesquisa. Ao considerar a margem de erro de 3 pontos percentuais para mais ou para menos, o percentual de Sérgio Moro é igual ou superior ao dos demais candidatos, o que poderia configurar uma vitória em primeiro turno. Na pesquisa espontânea, na qual os nomes dos concorrentes não são apresentados aos eleitores, 83% responderam que estão indecisos. A pesquisa Genial Quest também fez um levantamento sobre as intenções de voto ao Senado pelo Paraná. No estudo, Álvaro Dias, do MDB, lidera com 20% para uma das vagas. Na sequência, Alexandre Cury, do Republicanos, Deltan Dallagnol, do Novo, e Gleice Hoffmann, do PT, aparecem empatados com 10%. Os três também estão empatados, tecnicamente, com Felipe Barros, do PL, com 8%, Cristina Grêmio, do PSD, que soma 4%, e com o Dr. Rosinha, do PT, também com 4%. O cenário também colocou o nome de Luiz Carlos Raule, do Podemos, que aparece com 1% das intenções de voto. O nível de confiança da pesquisa Genial Quest é de 95%. Na pesquisa Genial Quest no Paraná, foram ouvidos 1.104 eleitores entre 21 e 25 de julho. A pesquisa foi registrada na Justiça Eleitoral sob os números BR-01656/2026 e PR-04818/2026. De Curitiba, Johan Geisler.
3: Teve pesquisa Genial Quest sobre a eleição no estado do Pará também, mostrando uma disputa acirrada entre a governadora Hanna Gassan, do MDB, e doutor Daniel Santos, do Podemos. Num cenário de segundo turno, os dois aparecem praticamente empatados na margem de erro.
4: A mais recente pesquisa de intenção de voto para o governo do Pará, divulgada pelo Instituto Genial Quest, aponta mudanças no cenário da disputa eleitoral de 2026. No levantamento de primeiro turno, Hanna Gassan, do MDB, aparece com 24% das intenções de voto. Em comparação com a pesquisa anterior, a candidata avançou de 19% para 24%. Na segunda colocação está Dr. Daniel Santos, do Podemos, com 20% das intenções de voto. No levantamento anterior, ele registrava 22%, uma oscilação dentro da margem de erro. Na sequência, aparecem Mário Couto, do Democracia Cristã, com 11%. Araceli Lemos, do PSOL, e Kleber Rabelo, do PSTU, têm 2% cada. Já Raquel Brício, da Unidade Popular, soma 1% das intenções de voto. Os votos brancos e nulos representam 13% dos entrevistados, enquanto 27% disseram que ainda estão indecisos ou não souberam responder. Em um eventual segundo turno entre Hanna Gassan e Dr. Daniel Santos, o cenário segue bastante equilibrado. Hanna passou de 29% para 36%, enquanto o Dr. Daniel oscilou de 34% para 35%, configurando empate técnico dentro da margem de erro da pesquisa. Para o Senado, o ex-governador Helder Barbalho, do MDB, lidera com 24% das intenções de voto. Na segunda colocação aparece o deputado federal delegado Éder Mauro, do PL, com 14%. Zequinha Marinho, do Podemos, tem 7%. Celso Sabino, do União Brasil, e Paulo Rocha, do PT, aparecem empatados com 5% cada. A pesquisa também trouxe outro dado importante. Cerca de 57% dos entrevistados reconheceram que podem mudar sua opção de voto até o dia da eleição. 42% apontam que a decisão do voto é definitiva. O cenário segue em aberto na disputa eleitoral aqui no Pará. O levantamento da Genialquest foi realizado entre os dias 21 e 25 de julho, com 900 eleitores de 16 anos ou mais entrevistados presencialmente. A margem de erro é de 3 pontos percentuais, para mais ou para menos, e o nível de confiança da pesquisa é de 95%. A pesquisa foi registrada na Justiça Eleitoral sob o número 04548/2026. De Belém, Ronaldo Santos.
1: 4:30.
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0: segunda-feira, 27 de julho de 2026. O ex-prefeito do Rio de Janeiro, Eduardo Paes, do PSD, lidera todos os cenários de primeiro e segundo turno nas eleições para o governo fluminense, conforme aponta a pesquisa Genial Quest. No primeiro cenário, Paes acumula 38% contra 10% de Antony Garotinho, do Republicanos, e Douglas Ruas, do PL, cada. Em seguida, William Siri, do PSOL, aparece com 2%. O levantamento ouviu 1.200 eleitores entre os dias 21 e 25 de julho. A margem de erro é de 3 pontos percentuais. O nível de confiança das estimativas é de 95%. A pesquisa foi registrada no Tribunal Superior Eleitoral sob o número RJ02671/2026. A Defesa Civil do Rio Grande do Sul alerta para uma sequência de tempestades nos próximos dias. Entre hoje e quarta-feira, existe condição para chuvas fortes com queda de granizo e rajadas de vento. Os acumulados podem ultrapassar 250 milímetros na região central e na Grande Porto Alegre. A fase de depoimentos de um julgamento contra a Meta começa hoje no Tennessee. Movida pelo Estado americano, a ação é o processo mais avançado entre milhares que tentam responsabilizar as Big Techs por danos à saúde mental de adolescentes. Uma das plataformas de propriedade do grupo, o Instagram, é acusado de violar a lei de proteção ao consumidor, ao viciar e prejudicar principalmente o público jovem. O julgamento pode durar até 7 semanas. No horário de Brasília, 4h32.
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2: Carlos Eduardo Éboli, Gabriel Dudziak, boa tarde.
3: Boa tarde.
4: Olá.
5: Boa tarde.
4: Boa tarde.
2: O professor Pasquale estava falando agora há pouco sobre a origem da palavra gol e, enfim, os plurais e tal. E escreveu para cá, disse que ficou... que ele queria ter dito, porém esqueceu, que em Portugal se diz golo. E que o plural, sim, de golo é golos. E aí eu te dei um exemplo muito longe da realidade, que é ontem o Corinthians fez 2 góis.
3: Góis.
2: Tivesse feito 2 góis, teria vencido o jogo, não, verdade, é mesmo? Não teria apenas empatado com o Bahia em 1-1. Verdade. A gente vai falar de Campeonato Brasileiro, caras?
3: Isso.
2: Tá.
3: Você quer que comece pelo Corinthians ou a gente
2: não, acho que a gente pode começar pelo líder, né? Palmeiras é líder.
3: Tá bom.
2: Vamos nesse jogo que ele perdeu, inclusive, ontem do Atlético Mineiro, mas ainda assim se manteve na, sim, liderança, né?
3: Pois é, a vantagem do Palmeiras, ela é grande, né, em cima do vice-líder Flamengo, e ontem o Palmeiras tinha totais condições de manter a vantagem do jeito que estava, quem sabe ampliá-la, né, mas o time estava melhor do que o Atlético Mineiro quando toma um gol bizonho, né, um gol muito infeliz do goleiro Carlos Miguel, né, com uma ação muito infeliz do goleiro Carlos Miguel, a bola estava fácil para ele pegar, né, o goleiro do Palmeiras, ele soltou nos pés do jogador do Atlético Mineiro, o Vitor Hugo, que acabou fazendo 1-0. E aí o Palmeiras já está em outra situação, já era bastante um ataque contra a defesa, se tornou ainda mais a partir do momento em que o Galo abre o placar. Palmeiras pressiona, consegue o empate com Felipe Anderson, e aí há a possibilidade do jogo ser diferente, né? Da pressão palmeirense em casa aumentar ainda mais, de vir um segundo gol. Só que, de novo, né, um erro ali da defesa, acho que de novo o Carlos Miguel não foi bem, ficou no meio do caminho entre sair e ficar no gol, e sai o segundo do Atlético Mineiro com o Igor Gomes. E daí pra frente a pressão gigantesca do Palmeiras, mas poucas finalizações assim muito perigosas, né? Teve sim finalizações, chances, mas não foram tão perigosas as oportunidades criadas pelos palmeirenses, e o 2-1 permaneceu até o apito final. E aí a segunda parte da notícia é que poderia ser um prejuízo maior, né, pro Palmeiras se o Flamengo tivesse vencido, mas o Flamengo não venceu, o Flamengo empatou com o São Paulo 1-1.
5: Éboli.
4: E aí fica o curioso é que cada um com a sua visão, né? O lado palmeirense fala assim, pô, a gente podia ter aumentado essa vantagem, né? Porque o Flamengo tropeçou. E o mesmo se aplica ao lado rubro-negro, né? Pô, a gente podia ter diminuído essa distância para o Palmeiras ainda mais porque o Palmeiras perdeu em casa, né? O resultado do Flamengo em casa foi até melhor que o resultado do Palmeiras. Mesmo o Flamengo, considerando assim, o Flamengo tropeçou porque ele perdeu pontos para um adversário mais fraco que ele, mas mesmo assim conseguiu diminuir em um ponto essa distância para o Palmeiras. Então agora a distância é de 6 pontos com um jogo a menos. De uma certa maneira a gente pode dizer assim, para o lado rubro-negro, ferimentos leves. Mas eu acho que o que fica de lição, depois do jogo de ontem no Maracanã, que recebeu Maracanã lotado, né? Casa cheia, aquela coisa da saudade do torcedor, a torcida do Flamengo sempre muito presente no estádio, mas eu acho que a torcida ficou decepcionada com a qualidade do jogo apresentado pelo Flamengo. Acho que faltou muita criatividade, dentro de proposta de jogo, para mim o São Paulo foi mais eficiente, o São Paulo me pareceu até mais organizado, com as suas limitações, respeitando pra caramba o Flamengo em alguns momentos, optando mais por um sistema mais defensivo, aí mais para segurar o resultado, porque no primeiro tempo, no início do jogo, a gente viu até um São Paulo mais agressivo, com mais posse de bola, causando muita dificuldade ao Flamengo, para o Flamengo sair do seu campo de defesa. Mas foi um primeiro tempo fraco, no aspecto técnico, foi um primeiro tempo muito fraco, muito fraco. A emoção maior, uma bola no travessão que o Flamengo acertou no chute do Pulgar. Segundo tempo foi um Flamengo que buscou mais a imposição, empurrado pela torcida, mas muito na base da vontade, da qualidade técnica individual, mas sem qualidade coletiva, de criação de jogo, aquela criação coletiva, né? O Flamengo sente muito pelo fato do Arrascaeta ainda estar longe da sua melhor forma, está voltando de lesão, e não ter o Paquetá. E aí, quando você não tem esses dois jogadores, o Arrascaeta até entrou mais para o finalzinho da partida, entrou na metade do segundo tempo, o Flamengo realmente fica com poucas ideias, passa a ser um time pobre de ideias, e aí é um trabalho para o Leonardo Jardim trabalhar melhor também, exercitar mais isso com os seus jogadores, porque o Flamengo está perdendo a identidade, é um time que não consegue ser letal no contra-ataque, não tem a posição da posse de bola, está ficando meio sem identidade, meio sem cara esse time do Flamengo, mas como tem qualidade individual, acaba mesmo não tendo grandes atuações, conseguindo seus resultados. Ontem não foi o que aconteceu. Saiu na frente, tomou o gol de empate e fez um gol no finalzinho em que o impedimento semiautomático entrou em ação, como entrou em outras partidas, e anulou corretamente o gol do Flamengo, que seria o gol da vitória já aos 45 do segundo tempo. Então acho que faltou muito, não dá para colocar só na conta do impedimento, do gol anulado no final, que foi isso que tirou a vitória do Flamengo. Não, o que tirou a vitória do Flamengo foi a incapacidade do próprio Flamengo de criar mais situações diante de um adversário pior do que ele. E aí, o Tati e Nadédia, nesse G6, nós tivemos um grande vitorioso, que foi o Atlético Paranaense, né? Porque enquanto Flamengo e Palmeiras ficam ali trocando figurinha na frente e deixando pontos pelo caminho, o Atlético Paranaense conseguiu a quarta vitória seguida, já se aproximou mais do Flamengo, consequentemente mais também do Palmeiras, tem 36 pontos, vai se animando o Atlético Paranaense. Ainda acho que é uma distância grande para o Palmeiras, até porque os dois têm o mesmo número de jogos, então você tem 8 pontos a favor do Palmeiras, mas é um time hoje que mais se aproxima da dupla Palmeiras e Flamengo, é o Atlético Paranaense.
5: E esse começo do impedimento semiautomático, como é que foi?
3: Ah, eu achei normal, assim, achei que tudo foi muito previsível, né? Que a gente ia ter algumas decisões mais rápidas, como tivemos, mas que, obviamente, ia ter gente reclamando e dizendo que tá errado e dizendo que tem roubo, porque é um dos nossos esportes nacionais, não sei nem se é o primeiro, viu? A gente costuma dizer que futebol é o primeiro, mas reclamar de fraude, de roubo, acho que talvez esteja muito próximo, assim, do futebol. Porque é isso, né? No caso aí do jogo do Flamengo, teve gente dizendo que estava errada a marcação do impedimento, porque sim, porque agora não mostra o momento do passe, então alguém fez algo que não devia. É aquela coisa, né? A gente não sabe a hora de parar na nossa busca, né? Se é que existe realmente uma sincera busca pela objetividade e justiça em relação às regras do futebol, né? Então, se antes não havia o impedimento semiautomático, é porque o pessoal não sabia traçar a linha, agora há o impedimento semiautomático, é porque o pessoal não sabe o momento de sair a bola do pé, e daqui a pouco vão colocar a foto ali, o frame da bola saindo no pé, e alguém vai dizer que os frames por segundo da câmera não correspondem ao olho humano ou ao pé, enfim, qualquer coisa assim, né? Então, eu achei, assim, bem dentro do esperado tudo que aconteceu. Decisões mais rápidas, reclamações mais rápidas também.
4: Eu vou na mesma linha do Dudes. Eu acho que o jogo ganha com isso, né? A proposta é essa, é usar cada vez mais a tecnologia para se aproximar do erro zero, né? Em algumas decisões que são técnicas, não são de interpretação, como é o caso do impedimento. Então, acho que a gente teve agilidade. As decisões foram tomadas com menos de um minuto, isso é um ganho para o evento, né? Para o jogo. Mas como disse o Dudes, né? Quando a gente faz aquela pergunta, ô cara, o que você quer da vida? De um modo geral, o torcedor brasileiro, o que ele quer? Ele quer reclamar. Então é o seguinte, quando não tinha impedimento semiautomático, reclamava que faltava precisão, né? No manuseio ali das linhas, aquele negócio todo. Agora reclama-se da precisão. Pô, é precisão demais. Não dá, como é que pode uma ponta de chuteira? É uma ponta de chuteira. Porque a brincadeira é essa, a tecnologia vai entregando cada vez mais precisão, né? E conforme já foi feito o anúncio, é isso, vai ter impedimento marcado se tiver um centímetro na frente, que é o que está acontecendo. A gente já viu nessa rodada, no jogo na Fonte Nova, também teve impedimento de ponta de chuteira. No jogo do Maracanã, teve impedimento de ponta de chuteira. E é impedimento, não adianta reclamar. Pior, cara, do que isso, é uma onda que parece que vem mais forte ainda, que é do péssimo comportamento dos jogadores em campo. A gente viu na Copa um pacote anti-cera que, na minha opinião, funcionou muito bem. Inibiu, provocou uma mudança de comportamento em vários jogadores e o jogo fluiu melhor também. Né? Aquela coisa da malandragem, da trapaça, isso foi consideravelmente reduzido durante a Copa do Mundo. A CBF não usou esse pacote anti-cera na volta do Brasileirão. O que, que a gente viu nessa rodada de ontem, gente? Um show de horrores, de simulações ridículas, patéticas. O jogo Bahia e Corinthians foi um negócio bizarro que a gente teve de simulações dos jogadores, simulação de agressão. Né? No jogo do Fluminense com o Grêmio, o Serna se machucou do lado de fora do campo e foi se arrastando com o bumbum no chão para dentro do campo para parar o jogo. O Wendel, do São Paulo, foi anunciada a substituição dele no final do jogo para segurar o empate para o São Paulo, sentou no meio do gramado para chamar a maca, e aí depois que o árbitro ameaçou puxar o cartão, errou o Daronco, tinha que ter puxado o cartão, e aí no caso seria a expulsão do Wendel, o Daronco preferiu não puxar o cartão e escoltar o jogador que estava errado, como se fosse um segurança para os outros não irem em cima dele. Então assim, é deplorável esse comportamento dos jogadores. Isso é muito mais grave, e ficou irritante, ainda mais irritante, os caras perderam completamente o senso do ridículo nessa rodada de volta do Brasileirão, cara.
5: Bem, tava olhando aqui a próxima rodada, boa parte adiada, né?
2: Por quê?
3: Você tem compromissos aí de Copa do Brasil e Copa Sul-Americana, né? Você tem, por exemplo, agora, amanhã você vai ver o Santos, por exemplo, jogando Copa Sul-Americana. Vamos transmitir esse jogo, aí o jogo de volta da Sul-Americana. E depois você tem compromissos semelhantes para outros times. E aí, acho que na semana que vem você tem alguns confrontos aí de Brasileirão, outros de Copa do Brasil. E aí você vai demorar para ter o retorno aí dessas competições. Salvo engano, é isso.
2: Tá.
4: A gente vai ter confrontos de Copa do Brasil no fim de semana. E aí isso mexe com esses jogos aí de parte dessa rodada. Vai ficar meio bagunçado de novo. Tome de asterisco aí.
2: Ah, pra variar, né? Todo ano é assim. Vou colocar uma queixa aqui do nosso ouvinte, o Carlos. Tá dizendo, quando o Flamengo ou o Palmeiras não vencem, nunca é mérito do outro time. Sempre o time que não rendeu como deveria. Pergunta pra ele, Tati, se foi mérito dos outros times.
4: Ah, eu elogiei aqui a postura do São Paulo, achei o São Paulo mais organizado na sua proposta e conseguiu controlar o jogo no Maracanã lotado. Eu dei mérito ao São Paulo.
2: Tá, Dudzi.
3: O jogo é feito de dois, né? Acho que uma coisa não existe sem a outra. A gente só fala desse jeito porque antes da bola rolar a gente imagina que uma coisa vai acontecer e aí não acontece, acontece outra. Não sei, não interpreto dessa forma, não.
2: Perfeitamente, tá bom. Obrigada por hoje, um beijo para cada um. Até quarta-feira.
3: Até.
4: Valeu.
5: Até.
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5: Matheus Leite, sua informação.
6: Adédia, uma tentativa de assalto e um roubo à residência foram registrados neste fim de semana na região do Morumbi, na zona sul da cidade de São Paulo. No primeiro caso, uma mulher que estava dentro de um carro na Avenida Dona Helena Pereira de Moraes, na tarde de sábado, foi abordada por quatro homens em duas motos. Um deles estava armado. Os suspeitos, no entanto, fugiram depois de perceber que o veículo era blindado. Eles não foram identificados até o momento. Já na noite do sábado, quatro suspeitos invadiram uma casa, renderam as vítimas e permaneceram por cerca de uma hora vasculhando os cômodos. Eles levaram joias, aparelhos eletrônicos e dinheiro em espécie e também fizeram transferências bancárias. A Polícia Civil deu prosseguimento às investigações e até o momento ninguém foi preso. Nadédia.
5: Obrigada, Matheus.
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6: O Centro de Manejo e Conservação de Animais Silvestres da Prefeitura de São Paulo apura circunstâncias da morte de uma capivara atingida por uma flecha encontrada na represa Guarapiranga, na região do M-Boi Mirim, na zona sul da capital paulista. O animal foi resgatado neste domingo pelo Grupamento Náutico da Guarda Civil Metropolitana, mas não resistiu aos ferimentos. Segundo a corporação, moradores acionaram os agentes ao perceberem que a capivara estava ferida. No local, a equipe encontrou o animal com uma flecha cravada no corpo e um caso que pode estar relacionado à prática de caça ilegal de animais silvestres. Em nota, a Secretaria Municipal do Verde e do Meio Ambiente afirmou que repudia veementemente qualquer ato de violência contra a fauna e reforçou que ferir ou matar animais silvestres é crime ambiental. A Guarda Civil Ambiental informou que vai intensificar o patrulhamento na região, em conjunto com as equipes náuticas da GCM, para identificar e localizar os responsáveis pelo crime.

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1: São 4:50 agora. A gente tem informação chegando ao vivo aqui em São Paulo. Bruna Barbosa, boa tarde.
2: Oi, Nadédia, boa tarde para você e todos que nos acompanham. Na avaliação do cientista político e CEO da Quest, Felipe Nunes, as recentes melhorias nos índices de aprovação do presidente Lula, do PT, colocam o petista em uma posição mais competitiva na disputa presidencial em comparação com o senador Flávio Bolsonaro, do PL. Apesar desse cenário mais favorável ao presidente, a eleição segue aberta e deve ser definida pela capacidade dos candidatos de conquistar o eleitor independente. Essa análise foi apresentada durante um almoço que aconteceu hoje aqui em São Paulo, promovido pelo Grupo LID, que reuniu dirigentes dos principais institutos de pesquisa do país. Para Felipe Nunes, apesar da ligeira vantagem em comparação com o início do ano, violência e corrupção são dois temas que seguem sendo os principais ativos da oposição, o que mantém o cenário indefinido.
3: Com a recuperação da aprovação para perto de 47%, essa probabilidade passou para quase 60%. É uma mudança, como vocês podem imaginar, muito significativa. E é importante observar que o Lula já começou a melhorar sua aprovação antes mesmo dos problemas mais recentes enfrentados pelo candidato mais forte hoje, o Flávio Bolsonaro. Esse cenário guarda alguma semelhança, acho que vale lembrar, com a eleição de 2014. A Dilma começou aquele processo com uma aprovação próxima de 44%, terminou com cerca de 48% e, no fim, acabou vencendo uma eleição muito apertada. Portanto, pelo modelo dos fundamentos, Lula entra hoje na disputa em uma posição mais competitiva do que parecia no começo do ano.
2: Bom, no mesmo encontro, a diretora do Datafolha, Luciana Schon, avaliou que a participação do presidente da Argentina, Javier Milei, na convenção do PL no último sábado, tende a mobilizar apenas o eleitorado mais fiel de Flávio Bolsonaro, sem ajudar o senador a ampliar a base de apoio. As declarações de Milei, que atacou o presidente Lula e o Supremo Tribunal Federal durante o evento, provocaram reações imediatas do governo federal, da oposição e do judiciário. A gente ouve agora a análise da diretora do Datafolha.
4: Eu acho que pode agradar aquele eleitor mais fiel ao Flávio Bolsonaro, né, que é mais raiz, bolsonarista, pode fazer algum sentido, mas acho que não agrega para a ampliação do que ele precisa. Né? Hoje ele está em segundo lugar, então ele precisaria conquistar novos eleitores. Né? Eu não consigo enxergar o quanto que essa visita do Milei e a posição que ele teve, né, durante o evento vai ajudar nisso. Acredito que não.
2: Bom, ainda segundo a diretora do Datafolha, o início oficial da campanha será determinante para saber se os candidatos hoje menos conhecidos vão conseguir romper com essa polarização ou se a disputa seguirá concentrada entre Lula e Flávio Bolsonaro, hoje cenário estável que fica evidente em todas as últimas pesquisas de intenção de voto. Nadédia.
1: Obrigada, Bruna Barbosa, pelas informações.
5: São 4:54. E olha, coisas das quais devemos nós brasileiros nos orgulhar. Grandes edificações sendo incluídas no patrimônio mundial da Unesco. Vamos conversar com o Patrick Mota Filho, que está em Manaus e tem essa notícia para a gente. Oi, Patrick, boa tarde.
6: Ah, boa tarde, tudo bem? Tatiana, Nadédia e todo mundo que está acompanhando a gente. Pois é, a gente teve aí esse reconhecimento de dois teatros da Amazônia, né? Tanto o Teatro Amazonas em Manaus quanto o Teatro da Paz em Belém, reconhecidos aí como patrimônios mundiais, né? Pela Unesco e foi uma proposta que foi apresentada pelo Instituto do Patrimônio Histórico e Artístico Nacional, que é o IFAM, em parceria com o Ministério da Cultura e o Ministério das Relações Exteriores, né, com o apoio das secretarias estaduais aí de cada um, né, de cada estado em conjunto, estadual de cultura. Então são dois teatros que, segundo o IFAM, representam um mesmo projeto de modernização urbana impulsionado pelo ciclo da borracha e mesmo sendo construídos tão atrás assim, né, mais de um século de história, são teatros que estão vivos e ativos até hoje, né? Inclusive, uma curiosidade é que com essa inclusão dos teatros da Amazônia, chamados teatros da Amazônia, a região norte passa a ter o seu primeiro patrimônio cultural reconhecido pela Unesco, né? A gente conversou com algumas pessoas ligadas à cultura do Estado, como, por exemplo, o Cândido Jeremias, aqui do Amazonas, que é o presidente da Agência Amazonense de Desenvolvimento Cultural. E ele fala, né, que essa certificação internacional fala também da importância histórica do Teatro Amazonas, mas pode ampliar o interesse turístico pela região. Muita gente crente que isso pode acontecer, né? Fala também que é um teatro completamente ativo com apresentações, com espetáculos. Por aqui a gente tem agendas semanais na DED aqui que falam sobre o que vai acontecer, né? Então, peças teatrais, concertos musicais, né? Então, é um teatro que a população amazonense e os turistas que vêm aqui podem curtir semanalmente, né? Isso é muito, muito interessante. Então, depois desse reconhecimento como patrimônio mundial cultural da Organização das Nações Unidas para Educação, Ciência e Cultura, há essa boa expectativa de que o Teatro Amazonas pode ampliar a visibilidade da história da Amazônia, fortalecer o turismo e incentivar novas atividades culturais no estado. É, pelo menos, a avaliação que vários representantes, né, das áreas de patrimônio e cultura ouvidos por nós, pela nossa equipe da Rede Amazônica, dizem, né? E eu quero até passar essa pergunta para vocês que estão por aí. Já tiveram a oportunidade de vir aqui no Amazonas ou em Belém, né, no Pará, e conhecer algum desses colossos da cultura nortista, gente? Pergunto para vocês isso.
1: Tô devendo, mas tô querendo muito.
5: Você sabe que o de Belém eu já vi de fora, né? Quando eu tive em Belém há uns 12 anos, uns 10, 12 anos. Mas o de Manaus, não. E eu não tive a oportunidade de entrar. Mas só do lado de fora, assim, é um negócio muito embasbacante mesmo, né, Patrick?
6: É muito legal. Eu também não tive a oportunidade de ir no de Belém, né? De Manaus, acho que quem mora por aqui, né, obviamente, todo mundo já deve ter tido a honra de ter ido. E é legal porque, basicamente, você faz uma viagem pro passado, né? Porque a arquitetura da época, ela se mantém. Claro que já passou por reforma, né, o Teatro Amazonas. Mas você vê que a arquitetura é algo antigo, você vê por dentro também o piso, a decoração, parece que você faz uma viagem ao passado, é realmente maravilhoso. Vocês, quando vierem por aqui, super convidadas a conhecerem. Oba. E quem está acompanhando a gente também, né?
5: Muito bom, muito bom, muito bom. Obrigada, Patrick Mota Filho, falando conosco de Manaus, nos dando boas notícias. São raras, né, ultimamente, mas a gente gosta, faz muita questão de trazê-las aqui no nosso estúdio CBN. Sabe que tem um ouvinte? O nome dele ali no YouTube é Barjonos, alguma coisa assim. O João vai ter um minuto hoje? Que falta de respeito!
1: Não, é pior ainda, ele não vai ter nenhum.
5: Não vai ter nenhum minuto hoje, Barjonos. Depois te dou o número dele, você liga pra ele perguntar o que aconteceu. Brincadeira. João tá fora hoje, mas amanhã ele volta. E amanhã é terça-feira, gosto sim. E daí, se você tiver sugestão de temas e tal, manda pra gente amanhã. A gente sugere pro titular da coluna. Bora? Vambora, né? Produção desse Estúdio CBN é da Janaína Barros. Os trabalhos técnicos do Daniel Mesquita e do Bruno Carvalho.
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5: Voltamos amanhã?
1: Amanhã, às 14h.
5: Muito bem, então fica esse horário marcado para você vir nos encontrar. Até lá.
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0: segunda-feira, 27 de julho de 2026. O ministro das Relações Exteriores do Brasil, Mauro Vieira, expressou insatisfação ao embaixador argentino Daniel Raimondi após declarações do presidente argentino Javier Milei em São Paulo. As falas, consideradas inaceitáveis, atacaram o presidente Lula, instituições brasileiras e o ministro do Supremo Tribunal Federal, Alexandre de Moraes. O Itamaraty qualificou o incidente como sem precedentes e destacou o longo histórico diplomático entre os dois países. O Superior Tribunal de Justiça negou o recurso do ex-jogador Robinho para levar ao Supremo Tribunal Federal a decisão que validou a condenação na Itália e determinou o cumprimento da pena de estupro no Brasil. Em abril de 2024, a Corte Especial do STJ autorizou a execução imediata da pena imposta pela justiça italiana pelo crime cometido em 2013. Na Itália, ele foi condenado a 9 anos de prisão em regime inicialmente fechado. O presidente eleito da Colômbia, Abelardo de la Espriella, afirmou que vai romper as relações diplomáticas com os governos de Cuba e da Nicarágua assim que assumir o cargo em 7 de agosto. Ele também anunciou o fechamento de 15 consulados e 14 embaixadas. Espriella reforçou ainda que vai abrir uma representação em Jerusalém para retomar e estreitar os laços com Israel. No horário de Brasília, 5:01.
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2: Cinco e um.
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1: Olá, muito boa tarde. Seja bem-vinda, seja bem-vindo ao Ponto Final CBN desta segunda-feira, 27 de julho de 2026. Semana começando, mês de julho terminando. Nós vamos juntas e juntos até às 8 da noite com muita informação, análise e prestação de serviço. Carolina Moran, boa tarde, tudo bem?
2: Oi, Débora, boa tarde para você e para os ouvintes. Boa semana, vamos nessa.
1: É, e Vera Magalhães está de volta. Oba. Sim, logo mais às 6 horas estará conosco no Viva Voz. Vai contar para a gente que a partir da semana que vem tem novidade. Alguns de vocês já sabem, né? Porque já rolou essa informação aí na programação, não é segredo. Mas quem não está sabendo, vem aqui com a gente que a Vera vai contar às 6 horas o que vai rolar no período da eleição. Participa com a gente, manda mensagem para o nosso WhatsApp, que é o 11 99911 9981. São 5 horas, 3 minutos agora. Nós vamos a Brasília. Igor Cardim tem mais informações sobre a crise diplomática entre Brasil e Argentina. O último capítulo foi a fala do ministro da Fazenda, Dario Durigan. Não sei se foi o último. Igor, conta pra gente. Boa tarde.
3: Boa tarde. Oi, Débora. Muito boa tarde para você. Boa tarde também para os nossos ouvintes. O ministro da Fazenda, Dario Durigan, chamou o presidente da Argentina, Javier Milei, de palhaço e classificou como uma interferência externa indevida e absurda a participação dele na política brasileira. A fala foi à Rádio Jornal de Pernambuco e ocorre após a vinda do chefe argentino ao Brasil. No sábado, na convenção que lançou Flávio Bolsonaro como candidato do PL à presidência, Milei disse que Lula agravou o risco de crise da dívida por falta de ajuste fiscal e se referiu ao presidente brasileiro como lixo socialista e presidiário, e ao ministro Alexandre de Moraes, do STF, de lixo careca, após ter negado o pedido de visita ao ex-presidente Jair Bolsonaro. Durigan rebateu as críticas sobre a situação econômica brasileira e destacou que os índices de inflação e dívida pública na Argentina são mais elevados que o do Brasil.
4: O palhaço do presidente da Argentina veio

0: ao Brasil ontem e falou de Brasil, quando o risco país da Argentina é muito mais alto, a dívida pública é muito mais alta, a inflação lá é muito mais alta. Então, assim, não dá para considerar, não dá para entrar na onda dessas pessoas que dizem que vai virar o apocalipse, que vai ter problema, porque o Brasil, ele está com mínima de desemprego, mínima de inflação, recorde em balança comercial.
1: Segundo o jornal argentino La Nación, o governo Milei não se retratará e descartou qualquer pedido oficial de desculpas ao presidente Lula. Neste domingo, em entrevista à Rádio Mitre, Milei, sem mostrar provas, voltou a atacar e acusou o governo brasileiro de financiar 25% de uma suposta campanha anti-argentina, além de interferir na política interna do país, acusando Lula de enviar consultores ligados ao PT para auxiliar a campanha presidencial de Sérgio Massa em 2023. Em resposta às declarações de Milei, o Itamaraty convocou para consultas o embaixador do Brasil em Buenos Aires, Júlio Bittelli. A reunião com o ministro das Relações Exteriores, Mauro Vieira, deve ocorrer até esta quarta-feira. Na diplomacia, a convocação de um embaixador em uma missão ao exterior, de volta ao país, é considerada um gesto duro de descontentamento. Além disso, o Itamaraty, que classificou o episódio como sem precedentes e lamentável, convocou ainda no domingo o embaixador da Argentina no Brasil para transmitir a repulsa e o mal-estar do governo brasileiro, além de cobrar explicações sobre as falas de Milei. Apesar da convocação do embaixador brasileiro, o Itamaraty descarta, neste momento, medidas diplomáticas mais duras, como a retirada da representação brasileira em Buenos Aires, na Argentina. Débora e Carol.
2: Obrigada, Igor Cardim, pelas informações. E depois da repercussão dessa fala, né, Carol? O ministro Dario Durigan afirmou à Globo News que essa fala foi feita por iniciativa própria e não representa uma posição oficial do governo. Segundo Durigan, a decisão dessa resposta surgiu porque as críticas de Milei foram direcionadas à sua pasta. O governo brasileiro, desde a fala de Milei aqui, no Brasil, vinha evitando devolver na mesma moeda, ou seja, com insultos, né? Palhaço é tipo boboca. É um insulto tipo boboca, mas não deixa de ser um insulto. E essa declaração de Dario Durigan repercutiu também nos jornais argentinos, que já destacaram essa fala dele. Tanto os principais jornais, né? Tanto o Clarim como o La Nación.
3: Pois é, a imprensa argentina tratando como a maior crise diplomática do último meio século entre a Argentina e Brasil, né, Débora? A gente vai seguir com o noticiário agora em Brasília, porque o ministro Nunes Marques vai ser o relator de um processo sobre aquele vídeo utilizando inteligência artificial para simular a imagem do ex-presidente Jair Bolsonaro, que foi utilizado na convenção do PL no fim de semana. Esse vídeo aí que gerou polêmica, inclusive sobre a regra, né, que vale para as eleições, com o uso de inteligência artificial. O João Rosa tem apuração para a gente sobre isso. Oi, João, boa tarde.
4: Oi, Carol. Boa tarde para você.
5: Boa tarde, Débora, e a todos que estão nos acompanhando aqui na CBN. O presidente do Tribunal Superior Eleitoral, ministro Nunes Marques, será o relator da ação apresentada pela Federação Brasil da Esperança, que é formada por PT, PV e PCdoB, que questiona a exibição de um vídeo do ex-presidente Jair Bolsonaro feito por inteligência artificial durante a Convenção Nacional do PL. O evento aconteceu no último sábado. Durante a convenção, foi exibido um vídeo de 46 segundos em que uma versão criada por inteligência artificial de Bolsonaro aparece falando em primeira pessoa. No vídeo, a própria simulação informa que o conteúdo ali foi produzido com inteligência artificial e, em seguida, faz críticas às medidas restritivas impostas ao ex-presidente e declara apoio à candidatura de Flávio Bolsonaro à presidência da República. O TSE deverá analisar o caso com base na resolução que trata do uso de inteligência artificial nas eleições. A norma proíbe o uso na propaganda eleitoral de conteúdos fabricados ou manipulados para divulgar fatos sabidamente inverídicos ou descontextualizados que possam comprometer o equilíbrio da disputa eleitoral. Na ação, a Federação Brasil da Esperança pede uma multa de 30 mil para a candidatura de Flávio e a retirada do vídeo das publicações relacionadas ao evento. O advogado Fábio Souto, especialista em direito penal, avalia que a exibição do vídeo pode trazer consequências para a pré-campanha de Flávio Bolsonaro.
6: E na minha avaliação, a divulgação do vídeo pela campanha do candidato Flávio Bolsonaro violou disposições da resolução TSE. E isso pode levar a candidatura a sofrer algumas penalidades, como multas, inelegibilidade, até mesmo a cassação do registro ou de eventual mandato, se eleito for.
5: Bom, além da ação ali no TSE, o PT também acionou o Supremo Tribunal Federal. A legenda sustenta que o vídeo pode representar descumprimento das medidas impostas a Bolsonaro. O ex-presidente cumpre prisão domiciliar, está com os direitos políticos suspensos e está proibido de fazer manifestações de conteúdo político ou eleitoral. Aliados de Bolsonaro afirmam que o ex-presidente não tinha conhecimento da divulgação do vídeo. No Supremo, caberá ao ministro Alexandre de Moraes, que é o relator desse caso, decidir se a exibição do material representa ou não o descumprimento das medidas cautelares impostas ao ex-presidente. Carol.
3: Obrigada, João. E Débora, o ministro Nunes Marques, de certa forma, já se antecipou sobre o que ele pensa a respeito disso. Ele deu uma declaração aqui ao Estado de São Paulo, não quis falar sobre o caso específico, justamente porque o TSE ainda vai examinar, mas falou em tese sobre o uso de inteligência artificial e falou que é lícito. Palavras aqui do ministro Nunes Marques. Usar IA para fazer campanha é lícito, o que não pode é usar para prejudicar ninguém, aliás, para prejudicar alguém, foi o que ele disse aqui ao Estado de São Paulo.
2: Mas será que isso se aplica a uma pessoa que está em prisão domiciliar? Esse é um tema novo, né? Que surge agora, então a justiça vai ter de trazer um novo entendimento de como lidar com essa situação, né? Porque isso nunca aconteceu antes. Uma pessoa em prisão domiciliar que tem sua voz, sua imagem colocada num evento e proibida, né, de falar sobre política e tem sua voz e sua imagem colocada num evento por meio da inteligência artificial. Isso não, não tem nenhuma jurisprudência, né, Carol?
3: Tá driblando, de certa forma, a proibição. Né? Qual é a diferença de um vídeo gravado pelo ex-presidente e pelo vídeo de IA? Para quem tá assistindo, é a mesma coisa, praticamente.
2: Né? Mas não é ele, né? Então, são situações que a justiça vai ter que lidar a partir de agora no campo da política, em outros campos, a partir da utilização de inteligência artificial. Muita coisa aconteceu nessa convenção do PL. Vamos para São Paulo, voltaremos a São Paulo. Matheus Leite tem mais informações sobre mais um destaque, um recorte da pesquisa Genial Quest. Oi, Matheus. Genial Quest não, Datafolha, são muitas as pesquisas, mas esse recorte específico é mais da pesquisa Datafolha. Oi, Matheus, boa noite.
7: Oi, Débora. Pois é, mais da metade dos eleitores brasileiros acreditam que as novas tarifas de 25% dos Estados Unidos contra o Brasil têm o objetivo de beneficiar a campanha de Flávio Bolsonaro à presidência. Segundo uma pesquisa Datafolha divulgada nesta segunda, o índice chega a 73% entre os eleitores do presidente Lula. Entre os apoiadores de Flávio Bolsonaro, 29% ainda veem uma tentativa de favorecimento ao senador. O levantamento também aponta que 74% dos brasileiros defendem uma solução negociada para a crise comercial, enquanto apenas 17% apoiam uma retaliação imediata. Entre os entrevistados, 37% não acreditam que as tarifas tenham objetivo eleitoral. O Datafolha também perguntou quem é o principal responsável pela punição comercial. Lula foi citado por 35% dos entrevistados e Donald Trump aparece com 28%. Os irmãos Flávio e Eduardo Bolsonaro somam 23% das respostas, são 13% para Flávio e 10% para Eduardo. A pesquisa ainda mostra que 51% avaliam que o governo Lula fez menos do que poderia para evitar as novas tarifas. Para 29%, o presidente agiu de forma adequada. A pesquisa ouviu 2.004 pessoas nos dias 22 e 23 de julho. A margem de erro é de 2 pontos percentuais. Débora.
2: Obrigada pelas informações, Matheus Leite. Ainda sobre o tarifaço, o presidente Lula conversou com o presidente chinês Xi Jinping ontem à noite por telefone sobre essas questões, essa questão específica, né? E as tentativas de interferência do governo Trump nas eleições brasileiras. Falaram também sobre ampliar as relações bilaterais. O presidente chinês Xi Jinping disse a Lula que apoia o Brasil diante das tentativas de interferência do governo Trump nas eleições. Essas informações são da agência de notícias estatal Xinhua, Nem sei se eu falei certo, mas acho que é isso. Xinhua, foram trazidas aqui pelo portal G1. Os dois mandatários falaram sobre fortalecer a coordenação estratégica bilateral e multilateral entre os dois países, além da aceleração das negociações para um acordo entre o Mercosul e a China, ainda segundo a agência chinesa.
3: Débora, a gente fala aqui de eleição agora, porque o Partido Novo oficializou a candidatura de Romeu Zema, ex-governador de Minas Gerais, à presidência. Ana Carolina Tomé acompanhou. Oi, Ana, boa tarde.
8: Boa tarde, Carol. Boa tarde aos nossos ouvintes. Com críticas ao PT e a ministros do Supremo Tribunal Federal, o ex-governador de Minas Gerais, Romeu Zema, foi confirmado nesta segunda-feira como candidato do Partido Novo para a disputa pela presidência da República nas eleições de outubro. Zema chegou à convenção ainda sem um nome para vice na chapa e precisa ainda resolver essa pendência antes do registro na Justiça Eleitoral em 5 de agosto. Nos últimos dias, Zema confirmou que teve uma conversa com o ex-ministro do STF, Joaquim Barbosa, mas disse que foram apenas conversas iniciais. Ele pretende se encontrar com Barbosa até a semana que vem, antes de definir o nome do vice, e não descarta até mesmo uma chapa puro sangue com o nome do próprio Novo na chapa. Durante o discurso, já como candidato, Zema prometeu combater a corrupção, criticou políticos e autoridades associadas ao escândalo do Banco Master e prometeu construir um super presídio na Amazônia para deter chefes do crime organizado. Zema disse ter ministros do STF, Alexandre de Moraes, que três ministros do STF, então Alexandre de Moraes, Dias Toffoli e Gilmar Mendes, deveriam sofrer um impeachment em função do caso. E afirmou que o Brasil não aguenta mais um novo governo do PT. Vamos ouvir.
9: O Brasil carece muito. Brasil, no setor público, Deltan, você sabe muito bem, carece de bons exemplos. Nós temos aqui o contrário, como essas aberrações que têm acontecido no Supremo Tribunal Federal. E ninguém aguenta mais 4 anos de Lula e de PT.
8: O ex-governador de Minas propôs ainda, Carol, uma idade mínima de 60 anos para ministro do Supremo e defendeu que a escolha deveria ser feita por uma lista tríplice encaminhada ao presidente da República. Ele defendeu a privatização de empresas estatais e disse que não tem uma vaca sagrada, indicando que até mesmo empresas como a Petrobras poderiam ser negociadas. Crítico do uso do dinheiro público e de privilégios de políticos e autoridades, o Partido Novo vai usar pela primeira vez o fundo eleitoral na campanha. Segundo a legenda, o partido tem cerca de 80 milhões de reais à disposição e promete usar boa parte do valor na campanha do próprio Zema. Volto com você, Carol.
3: Obrigada, Ana.
2: E você fica agora com o noticiário da sua região. Na volta, a gente fala sobre o conflito no Oriente Médio.

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2: Matheus Leite tem mais informações sobre o caso de uma capivara ferida. Oi, Matheus. Boa tarde.
3: Oi, Débora. Boa tarde a você e também aos ouvintes. O Centro de Manejo e Conservação de Animais Silvestres da Prefeitura de São Paulo apura as circunstâncias da morte de uma capivara atingida por uma flecha encontrada na represa Guarapiranga, na região do M-Boi Mirim, na zona sul da capital paulista. O animal foi resgatado neste domingo pelo Grupamento Náutico da Guarda Civil Metropolitana, mas não resistiu aos ferimentos. Segundo a corporação, moradores acionaram os agentes ao perceberem que a capivara estava ferida. No local, a equipe encontrou o animal com uma flecha cravada no corpo em um caso que pode estar relacionado à prática de caça ilegal. Em nota, a Secretaria Municipal do Verde e do Meio Ambiente afirmou que repudia veementemente qualquer ato de violência contra a fauna e reforçou que ferir ou matar animais silvestres é crime ambiental. A Guarda Civil Ambiental informou que vai intensificar o patrulhamento na região em conjunto com as equipes náuticas da GCM para identificar e localizar os responsáveis por esse crime. Débora.
2: Atingida por uma flecha. Poxa vida, obrigada, viu, Matheus, pelas informações.

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4: Lentidão agora na rodovia Anchieta para o motorista que segue no sentido da cidade de São Paulo. Por causa de excesso de veículos, o motorista enfrenta dificuldade entre o quilômetro 12 e o quilômetro 10. Agora vale mais a pena seguir pela rodovia dos imigrantes sem registro de lentidão, tanto no sentido de São Paulo quanto no sentido do litoral do estado, onde tem trânsito lento agora também em direção à capital paulista na rodovia Ayrton Senna. Também excesso de veículos no trecho entre o quilômetro 23 e o quilômetro 18.
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1: 5:23 agora, Luiz Fernando Figliage, em São Paulo, acompanha a situação no Oriente Médio. Qual foi a última atualização, Luiz Fernando? O que, que disse o presidente americano Donald Trump? Boa tarde.
2: Oi, boa tarde, Débora, Carol. Trump afirmou nesta segunda-feira ao site norte-americano Axios que decidiu suspender os ataques ao Irã para dar mais chance às negociações, mas disse que pode ordenar a retomada de uma ação militar mais forte se a diplomacia fracassar. Ao ser questionado sobre quanto tempo estava disposto a dar à diplomacia, ele respondeu que não muito tempo. Enquanto isso, o porta-voz do Ministério das Relações Exteriores do regime iraniano disse que o Irã e os Estados Unidos deram uma pausa na troca de ataques, mas não há negociações de paz em andamento. Após a terceira noite consecutiva sem ataques americanos ao território, o Irã anunciou que também suspendeu os bombardeios de retaliação contra países vizinhos, que são aí aliados dos americanos. Apesar da trégua não oficial, nas últimas horas, 6 navios que tentaram cruzar o Estreito de Hormuz foram impedidos pela Guarda Revolucionária Iraniana. Em meio à guerra no Oriente Médio, os países do Golfo Pérsico realizam exercícios militares com o objetivo de reforçar a integração na defesa, segundo o governo do Bahrein. O Ministério da Defesa do país afirmou em comunicado que os exercícios militares, Débora, estão previstos para os próximos 2 dias e terão participação das Forças Armadas dos países do Conselho de Cooperação do Golfo Pérsico, que tem como integrantes a Arábia Saudita, o Catar, Kuwait, o Emirados Árabes Unidos e o Omã. Nesta segunda, o primeiro-ministro de Israel, Benjamin Netanyahu, inicia uma viagem aos Estados Unidos. E ele tem uma visita planejada à Casa Branca nesta terça-feira, portanto amanhã. Em entrevista à Fox News, Netanyahu declarou que não é contra o diálogo, mas que apoia plenamente os esforços de Trump para deter o programa nuclear iraniano, Débora.
1: Obrigada, Luiz Fernando, pelas informações. E uma outra informação aqui em relação ao governo americano: Donald Trump vai à Suprema Corte para tentar restringir o voto por correio antes das eleições de meio de mandato que acontecem esse ano. O objetivo, segundo Donald Trump, é impedir o voto de pessoas sem cidadania americana. A gente lembra que ele havia editado um decreto a respeito disso que foi barrado na justiça. As eleições de novembro podem fazer Donald Trump perder a maioria na Câmara e no Senado. E a guerra tem tido impacto negativo na popularidade do presidente americano. Já já a gente traz mais detalhes sobre essa informação de que Trump vai recorrer à Suprema Corte para restringir o voto pelos correios. Você fica agora com o noticiário da sua região.

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3: Você que está nos acompanhando, compartilha com a gente o flagrante da cidade. Algum flagrante que você encontrar por aí, seja trânsito. A gente tá achando que o trânsito aumentou um pouco mais, hein? Em relação à semana passada. Talvez mais escolas tenham voltado às aulas, pelo menos. A rede municipal já voltou semana passada. No fim da semana, voltou a rede estadual. Na sexta-feira, né? Mas aí o pessoal não vai muito na sexta, deixou para ir na segunda. Na verdade, a rede municipal voltou na semana retrasada. E parte da rede particular também voltou essa semana. Manda mensagem aqui pro nosso WhatsApp, que é o 11 99911 9981.
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3: Chegou quem vai confirmar pra gente se realmente o trânsito aumentou nessa segunda-feira. Luana Coutinho, tudo bem? Boa tarde.
5: Oi, Débora, ótima tarde para você, também para o ouvinte da CBN. Ó, tá bem complicada a situação, viu? Agora, de acordo com informações da CET, a gente tem mais de 380 quilômetros de lentidão nas principais vias. É um índice mais alto do que a gente tem acompanhado aí nas últimas segundas-feiras, né? E além do trânsito, né, do excesso de veículos, as obras aqui que tem na cidade ajudam a deixar o trânsito mais complicado, complicam aí o caminho do motorista. Eu já começo falando ali da Radial Leste, porque tem obras na Avenida Alcântara Machado, no comecinho ali da Radial, complicando o caminho de quem está voltando para Itaquera, viu? Essas obras fazem parte aí da continuidade da construção do BRT da Zona Leste. Tem interdição de faixa nas duas direções, ali na passagem pela Almirante Brasil. É uma nova fase dessas obras, então são novas interdições aí nesse trecho da Radial. E por causa desse trânsito, dessa interdição, tem trânsito carregado aí para quem está voltando para Itaquera, viu? A ligação leste-oeste está travada, o Minhocão está travado agora, o caminho só melhora pela Radial Leste depois da passagem pela Almirante Brasil. E por causa dessas obras, tem também alteração no funcionamento da faixa reversível. Então, você que utiliza aí ela no período da tarde, noite, fique atento, viu? Agora a faixa reversível está disponível apenas ali no trecho entre a rua Bresser e a região da Estação Carrão. Fica disponível até às 7h30 da noite. E é uma alternativa boa aí para quem está voltando para Itaquera, viu? Porque depois desse trecho das obras, o caminho pela radial melhora, mas o motorista ainda enfrenta trânsito mais intenso pela pista regular, desde a passagem ali pelo viaduto Antônio Ábido até a altura da Estação Patriarca.
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3: O Nilson diz que está tudo parado no acesso à Dutra pelo Rodoanel. Ele é de Guarulhos e tá no sentido São Paulo e está tentando acessar. E encontrou dificuldades por lá. E se você estiver circulando aí pela cidade, tiver algum outro flagrante, pode mandar aqui pra gente também, pro nosso WhatsApp, que é o 11 99911 9981. Obrigada, Nilson.

0: Segunda-feira, 27 de julho de 2026. A nova pesquisa Genial Quest mostra o senador Sérgio Moro do PL na liderança pela disputa ao governo do Paraná. Em três cenários simulados, Moro oscila de 39% a 40% das intenções de voto na primeira rodada da eleição. O deputado estadual Requião Filho, do PDT, aparece em segundo lugar, variando entre 18% a 24% do eleitorado. O levantamento ouviu 1.104 pessoas com 16 anos ou mais entre os dias 21 e 25 de julho. A margem de erro é de 3 pontos percentuais para mais ou para menos. O nível de confiança é de 95%. A pesquisa foi registrada na Justiça Eleitoral sob o número PR-04818-2026. Em encontro com Lula, o presidente da Coreia do Sul anunciou um acordo sobre minerais críticos. A iniciativa visa expandir a cooperação na cadeia de suprimentos. Além disso, foi criada uma equipe para viabilizar um trato de livre comércio entre o Mercosul e Seul. O vice-presidente Geraldo Alckmin será o coordenador dessa medida. O governo federal lançou o programa Move Brasil Entregadores e Moto App. O objetivo é facilitar o financiamento de motos e bicicletas para entregadores de aplicativo e mototaxistas. As taxas de juros são inferiores às encontradas no mercado. A linha de crédito é operada pela Caixa Econômica Federal, tem juros subsidiados e garantia do Fundo Garantidor de Operações. Os pedidos de financiamento já podem ser feitos pelo portal do programa. Horário de Brasília, 5h33.
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3: Gustavo Ferreira, editor assistente do Valor Investe, já está com a gente aqui no estúdio. Tudo bem, Gustavo? Boa tarde.
4: Alô, alô, Débora, Carol e ouvintes, boa tarde.
0: Boa tarde.
3: Bom, estamos monotemáticos já há alguns meses, né? Vamos falar de petróleo, só que hoje o petróleo afundou?
4: Afundou. Semana do mercado, como você disse, começou, como tantas outras, desde o começo de março, ao sabor do petróleo. Estados Unidos e Irã tem optado agora pela via diplomática. Vamos ver até quando. Formalmente, nada de acordo de paz, mas temos uma trégua. A interrupção dos ataques entre eles abre margem para outra coisa ser aberta: o Estreito de Hormuz. O fluxo de petróleo vindo do Golfo segue abaixo da metade do volume pré-guerra. É uma pressão de alta nos combustíveis e devemos, portanto, ter mais juros pela frente do que se previa lá no começo do ano, mas talvez nem tanto assim no caso de a paz, enfim, reinar no Oriente Médio. De todo modo, o estrago já foi feito em matéria de inflação. A média dos analistas aqui no Brasil, semana a semana, puxa um pouco mais para cima expectativas de inflação para 2027 em diante. Por que esse horizonte importa? Porque é para esse horizonte de tempo que o Banco Central está olhando agora para definir o nível da Selic, ou seja, na semana que vem, periga vir um último corte na Selic, a taxa básica, e interromperia o ciclo de queda aos 14% ao ano. É um convite tanto para se passar longe da Bolsa, em favor da renda fixa. De toda maneira, o alívio das tensões ajudou hoje o Ibovespa a subir. Foi limitado pelas ações da Petrobras, que caíram 3%, levadas pelo mergulho de 9% dos preços do petróleo. Ações mais sensíveis a juros, por outro lado, permitiram ganhos de 0,74% para o Ibovespa, principal índice da Bolsa. Mas o dólar também subiu 0,6% aos R$ 5,11, com a perspectiva de menos moeda americana entrando no Brasil por meio da exportação de petróleo. Débora.
3: Bom, então, quarta que vem, dia 5 de agosto, Jesus, já é agosto, é super quarta.
4: É uma quarta menos super, porque dessa vez tem só Copom, Banco Central Americano, é nessa semana já. Por causa de feriado lá, feriado aqui, descasou ao longo do ano, na maior parte do tempo. os dois bancos centrais decidindo no mesmo dia.
3: Mas para nós não deixa de ser super quarta, né? Não, porque...
4: E para nós mais super do que qualquer outra, porque é menos puxada, né? Pro jornalista, o jornalista agradece cada banco central numa quarta-feira resolvendo a sua vida.
3: Tem uma questão prática.
4: Exatamente.
3: Tá certo. Obrigada, Gustavo. Até.
4: Até mais. Uma boa noite. Boa tarde ainda, mas boa noite que tá chegando. Como sempre, convido a acessarem o valorinveste.com.
3: Tchau, tchau. São 5 horas e 37 minutos agora. A Roxane Carvalho tem informações ao vivo de Porto Alegre, as chuvas que atingem o estado. Oi, Roxane, boa tarde.
5: Boa tarde, Débora. Boa tarde aos ouvintes. Chuva que começou há pouco em Porto Alegre, chuva muito forte com muitos trovões. Situação que não era registrada desde a última sexta-feira. O que nós temos de atualização é que a Defesa Civil Estadual aqui do Rio Grande do Sul previu chuvas até o dia 10 de agosto no estado. As informações foram repassadas em uma coletiva de imprensa hoje, marcada pelo governo do Rio Grande do Sul. Segundo os meteorologistas da Defesa Civil, a chuva que atinge hoje a região da fronteira oeste e da campanha do estado chegará à região central e à faixa leste ainda durante esta semana. Ainda não há previsão do volume das chuvas. Em relação à previsão para os rios, a Defesa Civil Estadual pontuou que até 10 de agosto o pior cenário será nas partes oeste e central do estado. Além disso, o Instituto Nacional de Meteorologia previu até 180 milímetros de chuva em pontos das regiões central, fronteira oeste e centro-sul do estado. Os maiores acumulados são esperados entre esta segunda-feira e amanhã de quarta, em uma faixa entre Cachoeira do Sul, Camaquã e áreas ao norte de Alegrete. O volume nessas regiões, previsto apenas para 36 horas, equivale ao que costuma chover durante um mês inteiro. Alguns pontos entre São Gabriel, Alegrete, Santa Maria e Cachoeira do Sul já acumulavam hoje cerca de 40 milímetros. Além desses acumulados elevados, há a possibilidade de tempestades com granizo, chuva forte e rajadas de vento. Essas condições podem atingir áreas do Rio Grande do Sul até a madrugada da próxima quarta-feira. A região norte, mais aquecida antes da chegada dessa chuva de segunda-feira, tem maior risco de granizo e vento. Inclusive, na tarde de hoje, a chuva e uma tempestade de granizo danificou cerca de 300 casas em Santo Antônio das Missões, no noroeste do estado. O temporal aconteceu por volta de 1h30 da tarde e durou cerca de 5 minutos. De acordo com a Defesa Civil Municipal, os bairros São Jorge e Jardim dos Pampas são os mais afetados com esses estragos. Equipes da Defesa Civil ainda fazem o levantamento dos prejuízos na região. Essa chuva mais intensa, que alcançará os rios Taquari, Caí, Sinos e Jacuí, que ficam espalhados por diversas regiões aqui do estado, e essas bacias devem chegar ao Guaíba nos dias seguintes, podendo influenciar também o nível do rio aqui em Porto Alegre.
3: Obrigada pelas informações, Roxane Carvalho. Então, emitiu um sinal de alerta, alerta vermelho, justamente por causa dessas previsões de chuvas fortes nos próximos dias no estado. Você fica agora com o noticiário da sua região.

0: 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Em alguns casos, um sensor de pressão e temperatura do óleo danificado pode causar vazamento de óleo do motor, o que pode representar risco de derrapagem para os usuários da via que trafegam atrás do veículo, especialmente os usuários de veículos de duas rodas. Há, ainda, risco de ferimentos aos ocupantes e ou a terceiros, bem como de danos à propriedade. Até o momento, nenhum acidente foi registrado no Brasil. Os concessionários autorizados Land Rover realizarão o serviço de substituição gratuita da polia intermediária do acionamento auxiliar da extremidade dianteira nos veículos envolvidos. Início do atendimento, 24 de julho de 2026. O tempo estimado para o reparo é de até 50 minutos. Mais informações. 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Para agendar previamente a realização do serviço, utilize o telefone 0800 012 2733 para clientes Land Rover. A ligação é gratuita e o serviço estará disponível de segunda a sexta-feira, das 8 às 18 horas. Também é possível contatar pelo e-mail clientelandrover@landrover.com.br, bem como pela página da marca na internet www.landrover.com.br e nas páginas do Facebook e YouTube. Visando resguardar a segurança e a satisfação de seus consumidores, a Land Rover Brasil adota esta medida e destaca a importância do pronto atendimento a esta convocação. Desacelere, seu bem maior é a vida.
1: Bom, a gente está num momento de lusco-fusco aqui em São Paulo, que é quando o dia está indo embora, a noite está chegando. E vários ouvintes mandaram mensagem dizendo que a lua chegou mais cedo. O Dário, do Patriarca Zona Leste, mandou aqui uma foto, sol brilhando e a lua também, lá já aparecendo. O Ricardo Magaldi, de Alphaville, diz que a lua está apressada. 5 da tarde ela já estava no horizonte. Daqui a gente não conseguiu ver a lua. É, ainda. Daqui a pouco acho que ela vai aparecer aqui na nossa janela, mas é isso, pessoal. A lua chegando mais cedo hoje. Obrigada pela mensagem, pelas mensagens.
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3: O programa Armazém Solidário realizou mais de 526 mil atendimentos no primeiro semestre deste ano. Um aumento de mais de 16% em relação ao mesmo período no ano passado. A iniciativa é voltada para famílias de baixa renda e amplia o acesso a alimentos saudáveis e nutritivos. São cerca de 760 produtos comercializados, entre alimentos naturais e orgânicos e itens de higiene pessoal e limpeza. Esses produtos são vendidos com preços até 50% mais baratos que os mercados e varejistas tradicionais. O Armazém Solidário é destinado a famílias com inscrição ativa no Cade Único e, atualmente, conta com 7 unidades distribuídas pela capital.
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1: Luana Coutinho, conta pra gente como é que tá a movimentação.
5: Débora, tem ocorrência na marginal do Rio Pinheiros no sentido de Interlagos, viu? Complicando a vida do motorista que vai na direção da Zona Sul. É um caminhão quebrado ali na passagem pela Raia Olímpica da USP, na altura do Parque Vila Lobos, ocupa a faixa central e gera congestionamento já para quem está na marginal do Tietê. Tá tudo parado antes da passagem pela Ponte dos Remédios. Para evitar a marginal do Rio Pinheiros, esse trecho congestionado no sentido da Zona Sul, vale o caminho alternativo. Gastão Vidigal, Fonseca Rodrigues e Pedroso de Moraes aí com melhores condições. Então, se você está na Tietê, já saia pela Ponte dos Remédios, acesse a Gastão Vidigal, siga aí pelo corredor paralelo, ajuda você a pular esse congestionamento do trechinho inicial aí da Pinheiros.
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1: 5:45 agora, o presidente Lula recebeu hoje em Brasília o presidente da Coreia do Sul em visita oficial. Igor Cardim traz os detalhes. Oi, Igor.
2: Oi, Débora. Pois é, os governos do Brasil e da Coreia do Sul assinaram nesta segunda-feira uma série de acordos para ampliar a cooperação entre os dois países. Um dos principais desses acordos, prevê justamente a parceria em toda a cadeia de minerais críticos, que são considerados estratégicos para a transição energética e a indústria de alta tecnologia. Os dois governos também firmaram memorandos nas áreas de cooperação aeroespacial, energia, educação e investimentos. Na área de defesa e tecnologia também foram assinados termos ali de cooperação. Durante esse encontro, os presidentes retomaram as negociações para acelerar o acordo de livre comércio entre o Mercosul e a Coreia do Sul, importante em meio à taxação dos Estados Unidos para que o empresariado amplie ali os mercados externos. E aí, por meio de um grupo de trabalho que será coordenado pelo vice-presidente Geraldo Alckmin. De acordo com o presidente da Coreia do Sul, Lee Jae-myung, essa parceria deve ser firmada o quanto antes. Vamos acompanhar com a tradução do Canal Gov.
3: O nosso acordo comercial entre Brasil e Coreia não pode mais esperar. Ele é para agora. Acreditamos que o acordo entre Mercosul e Coreia vai trazer para as empresas coreanas uma maior oportunidade de entrar no mercado da América do Sul e trazer uma nova perspectiva ao mercado asiático via Coreia para o Brasil. Assim, vamos expandir os horizontes de cooperação, não somente no comércio, mas também quando nós falamos em vários campos, como indústria de alta tecnologia, cadeia de suprimento, economia verde, economia digital.
2: Lula disse que a relação bilateral vive uma nova etapa e lembrou ainda que o comércio entre os dois países alcançou cerca de US$11 bilhões em 2025 e disse que o potencial de crescimento é ainda maior. Na área de defesa e tecnologia, o presidente Lula destacou que a escolha do cargueiro militar C-390 Millennium da Embraer pela Força Aérea da Coreia do Sul, diz que simboliza o potencial de cooperação entre os dois países. E também afirmou que a missão da empresa sul-coreana InnoSpace no centro de lançamento de Alcântara abre uma nova frente de parceria tecnológica e confirmou a expectativa de um novo lançamento de foguete em setembro. E disse que pretende acompanhar a missão.
4: A missão espacial da empresa coreana InnoSpace, a partir do centro de lançamento de Alcântara, abriu caminho para uma nova frente de cooperação tecnológica, que possivelmente em setembro teremos em Alcântara, na base de Alcântara, um novo lançamento de foguete. E nessa, presidente, eu faço questão de estar presente. Se o outro foguete não subiu, esse vai subir. E a partir desse, todos irão subir.
2: O presidente faz referência à primeira tentativa de lançamento do foguete pela empresa que não atingiu o esperado ali neste primeiro lançamento. Além dessa missão em setembro, a InnoSpace também prevê para agosto agora o primeiro voo de testes do foguete suborbital Cebit, desenvolvido para empresas de pesquisas científicas e futuras operações comerciais a partir do território brasileiro. Débora.
1: O Brasil em busca de novos mercados, né, após o tarifaço dos Estados Unidos. Agora teve um outro assunto, Igor, de extrema importância que você acabou não citando, que foi tema da conversa. Guerreiras do K-pop, uma animação coreana super famosa que ganhou essa música e ganhou o Oscar, não é? De, se eu não me engano, foi essa música? Produção, me ajuda aí, mas... enfim, brasileiro ama K-pop, brasileiro ama guerreiras do K-pop. O presidente Lula também citou os doramas, né, Igor Cardim? Que são aquelas séries dramáticas, mas super cativantes, que brasileiro também ama. É isso, melhor canção original, essa música aí.
5: Golden,
1: ganhou o Oscar. Golden, isso mesmo. Você gosta de dorama, Carol?
5: Não tenho o hábito de assistir, não, Débora. Ainda não me pegou.
1: E você, Igor? Acho que o Igor já...
2: Débora, não tá na minha playlist, mas acho legal esse movimento.
1: Ó, dorama também não... A música Guerreiras do K-Pop não tava na minha playlist. Eu descobri por causa do Oscar. Quantas visualizações tem? Mais de 1,5 bilhão de visualizações em um ano. Tem no YouTube, né? É esse clipe aí, da animação, a música, né? Da animação Guerreiras do K-Pop. Quanto aos doramas, também não estão na minha playlist, mas é proposital. Porque eu sou daquelas que se começar a assistir um dorama, vai engatar um no outro. Já era. Nunca mais eu faço mais nada na vida. Pois é.
5: É um bom argumento.
1: A cultura coreana sendo consumida pelos brasileiros. Obrigada, Igor Cardim.
5: Musiquinha chiclete demais. Olha só, Débora, já que a gente está falando aí de relações internacionais, vamos falar de taxa das blusinhas, que interessa bastante aos brasileiros. Samantha Klein tem informações, ministro da Fazenda falou a respeito, porque os empresários estavam querendo pressionar o governo para retomar a taxa, né, Samantha? O que ele disse aí sobre isso? Boa tarde para você.
6: Isso, Carol. Boa tarde, Débora também. Olha, o que a gente tem aí é uma manifestação do ministro Daril Durigan. Eu tô avisando aqui o Wellington, o nosso operador, porque eu não avisei antes, mas é uma fala importante a que ele trouxe. O que que ele considerou por aqui? Ele disse numa entrevista a uma rádio de Pernambuco que pode sugerir ao presidente Lula a volta da taxa das blusinhas depois que a Receita Federal indicou o aumento bem expressivo das vendas internacionais após aquela MP que zerou o imposto de importação de 20% para remessas de pequeno valor. A manifestação ocorre justamente em meio da pressão dos setores varejistas pela retomada da cobrança sobre os envios internacionais de até 50 dólares. O ministro também afirmou que a equipe econômica está acompanhando esse aumento, portanto, das importações, dos pacotes internacionais de empresas como Shein, Alibaba, entre outras, e que a revogação da taxa foi adotada para permitir um período de amostragem, ou seja, avaliar os impactos sobre a economia.
7: Então nós estamos fazendo um período de amostragem para ver qual é o impacto. E a gente tem visto que tem aumentado a importação desses produtos. Como a gente já tem todo o controle, a qualquer momento que a gente perceber que está fora dos padrões e gerando falta de isonomia para a produção nacional, é possível propor ao presidente uma mudança desse cenário.
6: Antes dessa medida provisória, a taxa das blusinhas vigorava desde 2024 para compras de até 50 dólares. Ganhou-se um imposto de importação de 20%, além do ICMS, geralmente 17%, conforme os estados. De acordo com os dados do programa Remessa Conforme da Receita Federal, as compras feitas nos sites internacionais somaram R$2,6 bilhões no mês de junho, que foi um aumento de cerca de 100% em relação ao mesmo período do ano passado e é o maior também no volume mensal desde o início desse programa Remessa Conforme. E também numa nota, agora à tarde, a Federação das Indústrias de Minas Gerais defendeu a retomada da tributação para esses pacotes de até 50 dólares. A entidade empresarial argumenta que a indústria não está buscando qualquer tipo de protecionismo, mas sim isonomia nas condições de competição. Com vocês.
5: Obrigada, Samantha. O Débora, o ministro da Fazenda está de olho, claro, na demanda do setor produtivo, mas do ponto de vista político, em ano eleitoral, acho muito difícil o governo concordar em retomar a taxa das blusinhas, porque é um assunto super impopular, né? O governo impôs a taxa, viu o tamanho da repercussão, voltou atrás em ano de eleição, taxar a comprinha da Shein, acho difícil, hein?
1: Você tem toda a razão. Exatamente. Essa revogação, inclusive, foi porque, entre outras coisas, a população reprovava, né? Pesquisas foram feitas e indicavam que cerca de 62% da população reprovavam a taxa das blusinhas. Então, provavelmente, você tem toda a razão, provavelmente isso não deve acontecer. A gente faz agora mais um intervalo, você fica com o noticiário da sua região.

0: Matheus Leite tem mais informações, atualizações sobre as investigações que envolvem o atentado contra o tenente Pimentel. Oi, Matheus.
1: Oi, Débora. A tentativa de homicídio contra o tenente da rota Ronickson Pimentel dos Santos completa um mês nesta segunda-feira e o suspeito de atirar no agente continua foragido. Hércules da Costa Siqueira, que já teve a prisão temporária decretada pela Justiça, está na lista de difusão vermelha da Interpol. A Secretaria da Segurança Pública de São Paulo mantém a recompensa de R$50 mil por informações que levem à captura dele. Até o momento, 6 pessoas acusadas de envolvimento no atentado foram presas, entre elas a mulher e o enteado de Hércules. Ronickson foi baleado quando estava de moto parado num semáforo na Avenida Goiás, em São Caetano do Sul, no ABC Paulista. Ele foi atingido na cabeça após ser abordado por 2 criminosos em outra moto no dia 27 de junho. O tenente permanece internado em estado grave no Hospital Estadual Mário Covas, em Santo André, também no ABC. A mulher dele, Cíntia Pimentel, informou nas redes sociais que os sedativos já foram suspensos e que Ronickson não está mais com febre e continua respondendo aos estímulos. A gente lembra, é irmão mais velho de Eloá Pimentel, adolescente de 15 anos, morta em 2008 pelo ex-namorado Lindenberg Alves. Débora.
0: Obrigada pelas informações, Matheus.
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9: Tem atualização sobre a marginal do Rio Pinheiros agora no sentido da rodovia Castelo Branco. Tem um acidente ali na altura do Parque Vila Lobos, está travando o caminho de quem vai acessar a rodovia Castelo Branco, vai acessar o Cebolão e também a marginal do Rio Tietê. Tem ocupação de faixa e o trânsito já vem mais carregado pouco depois da passagem pela Ponte Estaiada, antes ali da altura da Ponte Ari Torres. Tanto para quem segue pela pista expressa, quanto para o motorista que vai pela pista local, viu? Trânsito pesado aí, reflexo desse acidente. Passando do Parque Vila Lobos, quem está na pista expressa da marginal do Rio Pinheiros vai ainda no Andepar até a chegada ao Cebolão. E atualizando também no sentido de Interlagos, ainda tem ocupação de faixa, reflexo daquele caminhão quebrado na altura da Raia Olímpica da USP, pouco depois da passagem pela Avenida Escola Politécnica, ainda está por ali ocupando faixa e está tudo parado desde a saída da marginal do Rio Tietê, antes da Ponte dos Remédios. Passando aí do local da ocorrência, depois do Parque Vila Lobos, quem segue pela Pinheiros em direção a Interlagos, encontra melhores condições até a Ponte Ari Torres. A partir desse trecho, o motorista que está na pista expressa vai pisando no freio mais uma vez, reflexo de ocorrência ali na altura da Ponte Estaiada. Nesse trechinho, a pista local funciona aí para o motorista. E a partir da Ponte do Morumbi, o trânsito volta a ficar mais pesado aí na marginal do Rio Pinheiros, no sentido Interlagos, até o acesso a Guido Calói. Nesse trechinho final aí da

0: Boa tarde, Débora. Boa tarde, Carol. Boa tarde, ouvintes. A Maria tem 64 anos e quer deixar uma renda mensal para a filha depois que morrer. Ela pergunta se é melhor fazer duas previdências privadas em diferentes instituições, uma mais segura e outra mais arrojada, ou em apenas uma. E quais são as melhores previdências do Brasil? Maria, os investimentos na previdência privada são feitos por intermédio de uma seguradora. Todas as seguradoras são regulamentadas e fiscalizadas pelo governo. Além do mais, e isso é importante, o dinheiro dos seus investimentos em previdência vai para um fundo de investimento que não se mistura com os demais recursos da seguradora. Portanto, se a seguradora que você escolheu quebrar, não acontece nada com o seu dinheiro, que continua lá no fundo de investimento. As seguradoras podem oferecer planos de previdência mais conservadores ou mais arrojados, dependendo da característica do fundo de investimento, mas não tem nada a ver com a solidez da seguradora. Já a renda para sua filha vai depender de três fatores: do quanto você vai investir, da rentabilidade do fundo de investimento que você escolher e das condições para a transformação do montante que você acumulou em renda. Se for uma renda definida e vitalícia, vai depender dos cálculos que serão feitos pela seguradora lá na frente. Se a renda estiver vinculada aos rendimentos do fundo de investimento, vai depender apenas da rentabilidade do plano de previdência. Até a próxima e continue mandando as suas perguntas para cbndinheiro@cbn.com.br.
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3: Segunda-feira, 27 de julho de 2026. O ministro da Fazenda, Darío Durigán, chamou o presidente da Argentina, Javier Milei, de palhaço e classificou como interferência externa indevida e absurda a participação do argentino na política brasileira. No sábado, Milei xingou o presidente Lula de lixo socialista e presidiário na convenção do PL, que oficializou o senador Flávio Bolsonaro como candidato à presidência. O Desenrola 2.0 recebe adesões somente até a próxima segunda-feira, dia 3 de agosto. O programa de renegociação de dívidas já movimentou mais de 20 bilhões de reais em acordos. Após essa data, consumidores precisarão buscar outras alternativas de negociação diretamente com os credores. A projeção da taxa básica de juros da economia brasileira para o encerramento deste ano permaneceu em 14% pela quinta semana consecutiva. A estimativa faz parte do boletim Focus, divulgado pelo Banco Central. Na reunião de junho, o Comitê de Política Monetária reduziu a Selic de 14,5% para 14,25%. Foi o terceiro corte consecutivo. Para 2027, a projeção foi mantida em 12% pela sexta vez seguida. A fase de depoimentos de um julgamento contra a Meta começa hoje no Tennessee, nos Estados Unidos. Movida pelo Estado americano, a ação é o processo mais avançado entre milhares que tentam responsabilizar as Big Techs por danos à saúde mental de adolescentes. Uma das plataformas de propriedade do grupo, o Instagram, é acusado de violar a lei de proteção ao consumidor, ao viciar e prejudicar principalmente o público jovem. O julgamento pode durar até 7 semanas. No horário de Brasília, 6:05.
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0: voltou! Vera Magalhães, boa noite, tudo bem?
1: Boa noite, Débora. Boa noite, Carol. Tava com saudade já. Tudo bem.
2: Bem-vinda. Boa noite, Vera.
1: Obrigada.
0: Bem-vinda de volta. Nós também, os ouvintes também. Aliás, Vera, semana que vem tem uma novidade, né? No Viva Voz, que vai vigorar durante o período de eleição. A gente já contou aqui na programação, mas tem ouvinte que não tá sabendo ainda.
1: Então, deixa eu contar, pessoal. Durante a eleição, a partir da segunda-feira, dia 3 de agosto, até o segundo turno, o Viva Voz vai se descolar temporariamente do ponto final, vai virar um programa autônomo depois do ponto final. Então, a gente vai se falar um pouquinho mais tarde. Viva Voz começando às 7 da noite, indo até às 8. E, além de mim, vai haver outros comentaristas. A gente vai anunciar em breve o scratch de comentaristas. E a gente vai contar também com entrevistas com candidatos, vai contar com análises de especialistas em áreas específicas que vão estar em análise, em discussão durante a campanha eleitoral. Vamos ter especialistas em pesquisas. Então, a gente vai girar um papo aqui sobre os principais assuntos de cada um dos dias. Ele vai ao ar de segunda a quinta. Na sexta-feira, a gente volta a falar aqui com a Débora e a Carol para fazer o nosso resumo da semana. No horário que vocês já conhecem, mas nesse horário especial a gente fica no ar de segunda a quinta trazendo uma análise especial aí para vocês dos assuntos da eleição. Mas vou sentir saudades do nosso trio.
0: Nós também, eu e Carol vamos sentir saudades de Vera Magalhães, mas vai ser muito legal. Então, ó, essa semana ainda às 6 da noite. Vamos começar a edição de hoje por Brasília. Igor Cardim vai trazer detalhes aqui sobre essa crise diplomática entre Brasil e Argentina. Oi, Igor.
3: Oi, Débora. Bem-vinda de volta, Vera. Boa noite a você e aos ouvintes. O ministro da Fazenda, Dario Durigan, chamou o presidente da Argentina, Javier Milei, de palhaço e classificou como uma interferência externa indevida e absurda a participação dele na política brasileira. A fala à Rádio Jornal de Pernambuco ocorre justamente após a vinda do chefe argentino ao Brasil, no sábado, na convenção que lançou Flávio Bolsonaro como candidato do PL à presidência. Milei disse que Lula agravou o risco de crise da dívida por falta de ajuste fiscal e se referiu ao presidente brasileiro como lixo socialista e presidiário e ao ministro Alexandre de Moraes, do STF, de lixo careca, após ter negado o pedido de visita ao ex-presidente Jair Bolsonaro. Durigan rebateu as críticas sobre a situação econômica brasileira e destacou que os índices de inflação e dívida pública da Argentina são mais elevados que o do Brasil.
4: O palhaço do presidente da Argentina veio ao Brasil ontem e falou de Brasil, quando o risco país da Argentina é muito mais alto, a dívida pública é muito mais alta, a inflação lá é muito mais alta. Então, assim, não dá para considerar, não dá para entrar na onda dessas pessoas que dizem que vai virar o apocalipse, que vai ter problema, porque o Brasil, ele está com mínima de desemprego, mínima de inflação, recorde em balança comercial.
3: Segundo o jornal argentino La Nación, o governo Milei não se retratará e descartou qualquer pedido oficial de desculpas ao presidente Lula. Em resposta às declarações de Milei, o Itamaraty convocou para consultas o embaixador do Brasil em Buenos Aires, Júlio Bittelli. A reunião com o ministro das Relações Exteriores, Mauro Vieira, deve ocorrer até quarta-feira. Débora, Vera e Carol.
0: Obrigada, Igor, pelas informações. Dario Durigan acabou destoando, né, do tom que o governo até então tinha adotado, que era de não revidar esses insultos, esses xingamentos, né, Vera?
1: Exato, e eu vi você informando para os nossos ouvintes mais cedo que ele disse que falou isso em caráter pessoal. Não existe fala em caráter pessoal de um ministro de Estado, ainda mais do ministro da Fazenda, num contexto eleitoral. Ele, como ministro da Fazenda, sempre vai falar como ministro. Ele estava dando uma entrevista sobre vários temas ligados à pasta dele. Portanto, essa desculpa não cola, pegou mal no Palácio a fala do ministro, tanto em relação a isso, quanto em relação às taxas das blusinhas, dizendo que elas podem voltar, porque elas acabaram justamente agora, na pré-campanha, porque ficou uma disputa entre duas áreas do governo e prevaleceu aquela que achava que a taxa era impopular, em detrimento da equipe econômica. Tanto a Fazenda quanto o Ministério do Desenvolvimento Econômico gostariam que a taxa tivesse permanecido, porque acham que ela ajudou a organizar a economia e foi melhor para a indústria nacional, mas ainda assim não é papel dele ainda mais no meio da artilharia de campanha, ameaçar ou ventilar a possibilidade da taxa prevalecer. Então, não sei se ele levou um puxão de orelha do presidente, mas é possível que tenha levado, porque quando o Sérgio Gabrielli falou lá atrás que o Lula deveria anunciar o fim do arcabouço fiscal, ele levou uma reprimenda do presidente. E agora, então, a gente não sabe se a mesma coisa foi adotada em relação ao Dario Durigan.
2: É só para trazer aqui uma fala do presidente Lula, Vera. Parece que a tática do presidente realmente é não alimentar a polêmica, né? Deixar para os canais diplomáticos. Teve um repórter que perguntou para ele, ali um pouco antes da agenda com o presidente da Coreia do Sul, como é que você ouviu essa história do Milei? Resposta do Lula: eu? Quem é esse cara?
1: Aí é esse cara, sim, o Milei, é o Lula, né? Presidente, respondendo a um presidente, né? Então, tudo que ele falar, depois do que o Milei falou, porque isso também me dá a oportunidade de comentar a notícia anterior, que é a fala do presidente da Argentina. É um absurdo, é um despropósito, é um descalabro um presidente de outro país vir ao Brasil e se comportar dessa maneira, como um animador de auditório, usando palavras absolutamente de baixo calão para se referir a autoridades brasileiras, fazendo comparações indevidas, e usando de desinformação, porque, de fato, a situação econômica do Brasil é muito melhor que a do país que ele preside. Então, tudo de errado nessa fala do Milei. A campanha do Flávio Bolsonaro vai se especializando em buscar interferência indevida de outros países na eleição brasileira. E eu acho que isso não tem nada de inteligente. Acho que isso joga contra a campanha do próprio Flávio Bolsonaro. Mas, no caso das relações diplomáticas entre Brasil e Argentina, a Argentina depende mais do Brasil do que o contrário, e isso é muito grave. É muito grave um presidente usar esse tipo de declaração contra um país com o qual tem relações comerciais e diplomáticas tão próximas, como é o caso desses dois países.
2: Bom, teve outro ponto que gerou bastante polêmica nessa convenção do PL, que foi o uso de inteligência artificial, né, para fazer um vídeo com a imagem do ex-presidente Jair Bolsonaro, como se ele estivesse falando ali para o público na convenção. E agora, tanto o TSE quanto o STF vão analisar representações aí, recursos contra o uso da inteligência artificial nesse caso. O João Rosa tem os detalhes para a gente. Oi, João.
5: Oi, Débora. Oi, Carol. Oi, Vera. O presidente do Tribunal Superior Eleitoral, ministro Nunes Marques, será o relator da ação apresentada pela Federação Brasil da Esperança, formada por PT, PV e PCdoB, que questiona a exibição de um vídeo do ex-presidente Jair Bolsonaro feito por inteligência artificial durante a Convenção Nacional do PL. O evento aconteceu no último sábado. Durante a convenção, foi exibido um vídeo de 46 segundos em que uma versão criada por IA de Bolsonaro aparece falando em primeira pessoa. No vídeo, a própria simulação informa que o conteúdo foi produzido com inteligência artificial. Em seguida, critica as medidas restritivas impostas ao ex-presidente e declara apoio à candidatura de Flávio Bolsonaro à presidência da República. O TSE deverá analisar o caso com base na resolução que trata do uso de inteligência artificial nas eleições. A norma proíbe o uso de conteúdos sintéticos em áudio ou vídeo para favorecer ou prejudicar candidaturas quando houver manipulação da imagem ou da voz de pessoas, mesmo que exista autorização para o uso. Na ação, a Federação Brasil da Esperança pede multa de R$30 mil para a candidatura de Flávio e a retirada do vídeo das publicações relacionadas ao evento. Eu volto com vocês.
1: Obrigada, João Rosa, de Brasília. Para falar sobre esse assunto e a polêmica jurídica que está aberta a partir do uso desse vídeo, a gente está na linha com o advogado especializado em direito eleitoral, Ricardo Penteado. Ele fala com a gente sobre esse tema tão controverso, mas que tende a dominar a eleição. Boa noite, doutor Ricardo. Obrigada por nos atender.
6: Obrigado pelo convite, Vera. Boa noite para você, para a Débora e para a Carol e aos ouvintes.
2: Boa noite. Boa noite.
1: Eu queria começar ouvindo o senhor sobre a perspectiva da resolução do TSE que trata do uso de inteligência artificial, porque ela permite esse uso desde que informado, mas proíbe em qualquer circunstância o uso do chamado deepfake. Nesse caso, O vídeo do ex-presidente Jair Bolsonaro se enquadra em qual das categorias, doutor Penteado?
6: Olha, eu tenho aqui uma dúvida para levantar desde o início. Porque eu percebo o seguinte, evidente, a resolução é muito clara em proibir o uso de uma fabricação, vamos dizer, de um ser humano numa situação que ele não se encontra nessa chamada deepfake, né? A inteligência artificial, evidentemente, que ela é admitida, mas desde que avisada. Agora, essa proibição e toda norma restritiva, ela tem que ser interpretada de uma forma restritiva também. Nesse caso, eu que coloco uma dúvida, que lá, ainda que seja um ato político, não me parece que ele possa ser classificado como um ato de propaganda eleitoral, porquanto era uma apresentação feita numa convenção, e a convenção é um ato interno partidário, não é um ato que busca voto do eleitor, é um ato que apresenta aos convencionais aqueles que estão submetendo o seu nome para uma eventual candidatura. Então, é bom lembrar, o que é proibido pela resolução TSE é o uso da deepfake na propaganda eleitoral. Bom, uma coisa é o que aconteceu lá na convenção, e aí é uma propaganda, vamos dizer, uma manifestação de pensamento intrapartidária. Outra coisa talvez seja, e aí precisa ser estudado, não vou me adiantar nisso, é a reprodução e a manutenção disso para o acesso ao público em geral. Então, nesse caso último, é que eu tenho aí, então, uma certa dúvida, uhum, e acho que se enquadra na proibição. Mas no ato em si da convenção, eu não classificaria aquilo lá como propaganda eleitoral, não.
0: Mas no caso de se enquadrar como o que é proibido, que consequências isso poderia ter para a candidatura e para o partido e efetivamente para Jair Bolsonaro, né?
6: Olha, primeiro, vamos separar o Jair Bolsonaro do candidato Flávio e do partido PL para analisar essa conduta.
0: Porque são duas frentes, né?
6: Exato, porque assim, uma coisa é analisar, sob o ponto de vista penal, se o ex-presidente teria ou não violado as sanções e acessórias, né, que lhe foram impostas quando ele foi condenado. E também nas medidas de preventivas e tudo mais. Vamos pro candidato Flávio e o partido político. As sanções, se isso for considerado um ilícito, elas vão desde a multa até, conforme a gravidade, que eu acho que não é o caso, e a gravidade aí se vê com que tipo de repercussão isso tem no eleitorado, vamos dizer. É uma e se é conduta reiterada, etc., para chegar eventualmente até num registro, numa cassação de registro. Coisa que não me parece, vamos dizer, que tenha havido sequer esse pedido por parte daqueles que representaram. Eu não conheço a representação, mas creio que se limitaram ao pedido de aplicação de multa. Já com relação ao ex-presidente, que sofre esta restrição, eu pondero aqui, se é deepfake é porque ele foi mimetizado, né? Ele não participou, tanto é que tiveram que criar, vamos dizer, um clone virtual dele. Então, não me parece que ele tenha violado qualquer uma das regras que impuseram a ele esse silêncio. Tá? Então, para mim, de fato, o presidente, ex-presidente, não tem que responder por nada nesse fato.
2: Mas e do ponto de vista eleitoral, doutor? Esse julgamento, inclusive, pode gerar um precedente aí para as campanhas em todo o país, né?
6: Sem dúvida. Eu vejo o seguinte, na realidade, eu vejo o seguinte, a deepfake está proibida na propaganda eleitoral. Então, na propaganda eleitoral, a gente não tem dúvida de que esse recurso não poderia ser utilizado. O que eu levanto aqui, do ponto de vista teórico e até acadêmico, é se a convenção ela se equipara em todos os seus contornos à propaganda eleitoral. E a gente percebe que, pela leitura da lei, não. Tanto é que existe um regime próprio para a propaganda, permissões, porque a propaganda é interna. Então, eu não consigo estender essa proibição para o ambiente da convenção.
1: A gente tem ainda uns minutinhos. Queria ouvir o senhor sobre um tema um pouco mais amplo, né? A gente vai ter essa eleição sob a presidência do ministro Cássio Nunes Marques. O TSE foi um ator importante na eleição de 22, e usando uma atuação muito restritiva, muito presente, muito punitivista até. O senhor acha que a tendência é o TSE sob Nunes Marques atuar de uma maneira diferente nesse pleito?
6: Eu acho que o pleito que se avizinha aí talvez seja bem diferente daquele anterior. Aquele anterior existia, vamos dizer, uma agressão muito explícita às instituições e ao próprio papel do TSE, um ataque com muita fake news ao sistema de votação, e não me parece que isso venha a se repetir. Claro que a conversa a respeito da segurança da urna eletrônica, ela sempre existiu e vai existir sempre. A segurança de urna, seja ela eletrônica ou aquela velha urna de papel, sempre foi e será sempre questionada. O fato é que a ciência demonstra que a urna eletrônica é muito mais segura do que o sistema antigo. Aqui, neste caso, nós temos realmente, nesse ano, duas coisas diferentes. Um tribunal num ambiente que me parece muito mais seguro, no sentido de que as instituições estão funcionando bem e não estão sendo atacadas, e as novidades tecnológicas, que elas têm um outro lugar de análise e tudo mais, que não é algo que aconteceu, por exemplo, na eleição passada. Então, são temas bem diferentes.
0: Sim. Doutor, pelo que o senhor está trazendo aqui para a gente, na teoria não há crime eleitoral e nem violação das medidas impostas pelo STF na prisão domiciliar. Faria alguma diferença nesse entendimento, Jair Bolsonaro saber ou não?
6: Não, entendo que não. Eu até, assim, não tenho procuração para defender ninguém, mas, assim, o preso, e eu falo de todos os presos, qualquer preso nesse país tem direito a uma opinião. Existe no Código Eleitoral um crime previsto lá, que é de participação de quem não está no gozo dos seus direitos políticos. Esse dispositivo foi bastante discutido há menos de uma década, tá? E o TSE entendeu que esse dispositivo é inconstitucional. E a manifestação de pensamento e a expressão dela pelos presidiários, ela não é de forma alguma um ilícito. E a gente até já viu isso durante o seu cumprimento de pena. O Zé Dirceu participou, por exemplo, de alguns eventos políticos e foi até numa discussão a respeito do caso dele, se não me falha a memória, que houve, vamos dizer, essa ressalva muito clara.
1: Perfeito. Doutor Ricardo Penteado, ele é advogado especialista em direito eleitoral, em direitos políticos, atendendo aqui o Viva Voz. Muito obrigada. Bom, como o senhor percebeu, a gente vai precisar do seu socorro muitas vezes durante a campanha. Obrigada.
6: A gente está à disposição. Agradeço muito a todos e a paciência em ouvir.
0: Obrigada. Até
2: obrigada.
0: Mais.
6: Obrigado. Boa noite, Débora. Boa noite, Carol. Boa noite, Vera.
1: Boa noite. A gente faz agora um breve intervalo, a gente volta já já com mais Viva Voz, vocês ficam com o noticiário da sua região.

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0: Corredor Norte-Sul complicadíssimo aí nas duas direções. Para você que vai no sentido de Interlagos, sentido Zona Sul, já tem redução de velocidade ali na região central, entre a passagem pela Pinacoteca, na região da Luz, e vai assim até pouco antes da ligação leste-oeste. Não tem registro de ocorrência ali, não. É o excesso de veículos que deixa seu caminho mais lento na região central. Passando desse trecho, o caminho até melhora pelo Corredor Norte-Sul, mas já ali na região da Avenida Paulista, na passagem pelo Viaduto Santa Generosa, o caminho volta a ficar carregado e o motorista vai naquele anda e para até a chegada à Avenida Interlagos. Também não tem ocorrência por ali não, viu? É muita gente voltando para casa, seguindo em direção à Zona Sul, por isso o caminho fica mais difícil aí nesse trecho do Corredor Norte-Sul. Para quem vai em direção a Santana, em direção à Marginal do Rio Tietê, corredor mais carregado na passagem pelo aeroporto de Congonhas e o trânsito vem travado desde a aproximação com o Parque Ibirapuera e vai assim até a chegada à Marginal do Rio Tietê. Nesse trecho é justamente o congestionamento da própria Tietê que complica aí o caminho do motorista na chegada à própria Marginal. No centro, vale apenas utilizar a Avenida do Estado como alternativa. Não está livre, não, mas o caminho está fluindo melhor nas duas direções. Se sai melhor aí quem vai no sentido do Ipiranga, no sentido da região central. Já depois da ligação leste-oeste, é o corredor paralelo que funciona aí para o motorista. Avenida Liberdade, Ruas Vergueiro, Domingos de Moraes e Avenida Jabaquara, com o melhor caminho aí para você nos dois sentidos.
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2: Matheus Leite tem mais informações sobre um assalto curioso, né, Matheus?
3: Pois é, Débora. Um caso que é investigado agora pela Polícia Civil de São Paulo. Uma mulher foi assaltada por uma dupla de homens numa charrete. Isso aconteceu em Ferraz de Vasconcelos, na região metropolitana da capital paulista. Esse crime aconteceu por volta das 4 horas da manhã de sábado, na rua Josefina Fregonese Calvila, no bairro Vila Jamil. Imagens de uma câmera de segurança obtidas pelo portal G1 mostram a abordagem dos criminosos, que encurralam a vítima na rua, roubam a mochila e o celular dela, voltam para a charrete puxada por um cavalo e fogem. O caso foi registrado na delegacia sede de Ferraz de Vasconcelos, agora investigado pela polícia. Secretaria da Segurança Pública ainda não informou se os suspeitos já foram identificados. Débora.
2: Roubo vintage esse, né? Usando uma charrete, não tá faltando mais nada para esse povo inventar. Obrigada, viu, Matheus?
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0: Segunda-feira, 27 de julho de 2026. Os presidentes Lula e Xi Jinping da China conversaram por mais de uma hora por telefone na noite de ontem. O chinês disse a Lula que apoia o Brasil no caso das interferências estrangeiras em assuntos internos. Eles também concordaram em acelerar as negociações para um acordo de livre comércio entre o Mercosul e o país asiático. O ex-técnico da seleção brasileira, Carlos Alberto Parreira, recebeu alta da UTI do Hospital Samaritano Barra, na zona sudoeste do Rio de Janeiro. Segundo o boletim médico, ele foi transferido para a unidade semi-intensiva. O comunicado também informa que a função renal do ex-treinador está estabilizada. Ele segue internado desde 16 de junho, quando deu entrada com o diagnóstico de inflamação pulmonar. Parreira também tem um quadro de linfoma de Hodgkin, tipo de câncer que se origina no sistema linfático. A República Democrática do Congo elevou para 1.405 o número de mortos e para 3.200 o total de casos confirmados de ebola. A taxa de letalidade está em 44%, segundo o Ministério da Comunicação e Mídia. O surto foi anunciado no final de abril. A Bolsa de Valores de São Paulo encerrou o dia em alta de 0,74% aos 175.334 pontos. O dólar fechou em elevação de 0,6%, cotado a R$ 5,11. O euro vale R$ 5,81, leve alta de 0,06%. Horário de Brasília, 6h32.
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0: Estamos de volta com o Viva Voz, agora para falar sobre pesquisa Quest, né, gente? Hoje saíram números sobre três estados, entre eles o Rio de Janeiro e o ex-prefeito Eduardo Paes liderando a corrida em todos os cenários. A Juliana Prado tem os números para a gente. Oi, Juliana, boa noite.
2: Oi, boa noite, Carol, Vera e Débora, ouvintes também. Se as eleições do governo do Rio fossem hoje, Carol, o ex-prefeito da capital Eduardo Paes, do PSD, venceria em primeiro turno. O levantamento foi feito pelo Instituto Quest, divulgado hoje aí para todo o Brasil, no cenário principal. De primeiro turno, Eduardo Paes teria 38% dos votos, mais que todos os outros concorrentes somados. O ex-governador do Rio de Janeiro, Antony Garotinho, do Republicanos, vem em seguida com 10%, empatado numericamente com o presidente da Assembleia Legislativa do Rio de Janeiro, Douglas Ruas, do PL. O vereador William Siri, do PSOL, tem 2% no levantamento, e outros candidatos não somaram mais de 1%. Indecisos, por hora, 19%, e outros 16% afirmam que vão votar em branco nulo ou não vão votar. Num segundo cenário, já sem o ex-governador Garotinho, Eduardo Paes chega a 42% das intenções de voto, enquanto Douglas Ruas aparece com 11%. Outros candidatos não apresentam variação relevante. Em eventual segundo turno, Eduardo Paes venceria Garotinho por 48% a 18%. Contra Ruas, né, numa simulação de possível segundo turno contra Douglas Ruas, o ex-prefeito registra 52% contra 16% do deputado estadual. Paes é conhecido por 9 em cada 10 eleitores, segundo a pesquisa. Por outro lado, 7 em cada 10 entrevistados não conhecem Douglas Ruas. Para a professora de ciência política da UFRJ, Mayra Goulart, ainda há brechas para o crescimento do candidato do PL.
3: Um cenário diverso é o candidato Douglas Ruas, que tem uma baixa taxa de conhecimento, porque ele nunca exerceu nenhum cargo em âmbito estadual. Mas com uma campanha muito centrada, ele poderia ter um desempenho maior, poderia se tornar mais conhecido. Diferentemente de quem? Do ex-governador Garotinho. Com a taxa de rejeição dele de mais de 60%, ele, mesmo com campanha, não vai expandir muito essa taxa de conhecimento em intenção de voto.
2: Candidato mais rejeitado, segundo a pesquisa, Antony Garotinho, com 62% dizendo que não votariam nele. A Quest também mostrou que no estado do Rio, Flávio Bolsonaro e Lula empatam tecnicamente na corrida ao Planalto. Primeiro turno, o senador tem 32%, enquanto o presidente tem 30 pontos. No segundo turno, os índices vão a 38% para Flávio e 35% para Lula. Deputada federal Benedita da Silva, do PT, lidera a corrida ao Senado com 11% das intenções de voto, seguida pelo ex-prefeito do Rio, Marcelo Crivella, do Republicanos, com 8%. Pesquisa Quest foi contratada pela Genial Investimentos e ouviu 1.200 eleitores entre 21 e 25 de julho. Margem de erro, 3 pontos percentuais para mais ou menos. Nível de confiança dessa pesquisa, 95%. Levantamento foi registrado no TSE, Tribunal Superior Eleitoral, sob o número RJ02671/2026. Carol.
0: Obrigada, Juliana. Pesquisa mostrando o que a gente já imaginava, né, Vera? A situação aí, por enquanto, confortável para o ex-prefeito Eduardo Paes. E difícil esse palanque para o Flávio Bolsonaro aqui no Rio, que não tem um palanque forte, né? O Douglas Ruas é bastante ainda desconhecido da população.
4: Isso eu acho que é o maior ponto de atenção, né, da pesquisa e de mudança em relação a um passado recente e nem tão recente das eleições do Rio de Janeiro. Porque em 2018, Jair Bolsonaro teve 59,79% dos votos no segundo turno. Em segundo lugar, ficou Ciro Gomes no Rio, com 15,22%. E o Fernando Haddad só em terceiro, com 14,69%. No segundo turno, o Bolsonaro teve 68% dos votos contra 32% do Haddad. Corta para 2022, em que o Bolsonaro também venceu, com uma margem menor, com 51% contra 40% do Lula e 3,8% da Simone Tebet. Então, o PT não tem um histórico de boas votações no Rio de Janeiro. E agora, esse empate entre Lula e Flávio Bolsonaro mostra que as crises recentes da campanha do Flávio Bolsonaro e o fato de o grupo político dele ter sofrido muitos reveses recentemente com várias operações da Polícia Federal, ter escolhido um candidato desconhecido, tudo isso conspira contra a candidatura do Flávio Bolsonaro na sua terra, né? Na sua sede ali, no seu berço. Então, acho que inspira cuidados para o PL a situação no Rio de Janeiro. Para o Eduardo Paes, fica sempre aquela lembrança de outras vezes em que ele liderou e não venceu. Isso aconteceu em 2018. Então, tenho visto uma preocupação em não cantar vitória antecipadamente por parte do ex-prefeito do Rio de Janeiro.
5: E a pesquisa Quest também trouxe os cenários de outros dois estados, Paraná e Pará. Eu vou resumir aqui, Vera, para que você possa comentar. No caso do governo do Paraná, Sérgio Moro lidera as intenções de voto em todos os cenários. Vou trazer aqui o principal cenário. No primeiro turno, Sérgio Moro, que é candidato do PL, teria 39%, Requião Filho, do PDT, 18%, Rafael Greca, do MDB, 12%, Sandro Alex, do PSD, 7%. Sandro Alex, que é o candidato apoiado pelo governador Ratinho Júnior. No cenário de segundo turno, Moro aparece à frente de todos os principais candidatos, né? De Requião Filho, de Sandro Alex e também de Rafael Greca. Ele aparece como levando a eleição. Se a eleição fosse hoje, não se levaria no segundo turno. Quando a gente vai para o cenário nacional, no Paraná, Flávio Bolsonaro tem 42% de intenção de voto e Lula também. E Lula tem 24%, isso no primeiro turno. No segundo turno, numa simulação de segundo turno, com exceção de Renan Santos, todos os outros candidatos venceriam o presidente Lula. Flávio Bolsonaro aparece com 50% contra 28% de Lula. Ronaldo Caiado com 33% contra 29% de Lula. Romeu Zema com 32% e Lula com 30%. Aí no caso de Renan Santos, o presidente Lula aparece à frente com 30% e Renan Santos com 27%. Agora vamos aqui para o Pará. Hanna Gassan, que é a atual governadora, ela aparece num dos cenários de primeiro turno, no principal cenário, com 24% das intenções de voto. Dr. Daniel Santos com 20%, Moacir Couto com 11% e Araceli Lemos do PSOL com 2%. Num cenário de segundo turno, a governadora também aparece em primeiro lugar. Contra Daniel Santos, com 30, bem apertado, na verdade é um empate técnico, né? Na simulação de segundo turno com Daniel Santos, Hanna Gassan aparece com 36% e ele com 35%. Apertado numericamente e empate técnico. Quando a gente vai para o cenário nacional no Pará, o presidente Lula tem 38% das intenções de voto no primeiro turno e Flávio Bolsonaro aparece com 31%. Ronaldo Caiado com 3% e Renan Santos com 3%. No segundo turno, Lula venceria Flávio Bolsonaro com 44%, Flávio aparece com 37%, Lula aparece com 46%, Caiado com 30%. Numa disputa com Renan Santos, Lula aparece com 45% e Renan com 28%. E na disputa com Romeu Zema, no Pará, o presidente Lula aparece com 46% e Romeu Zema com 2%, num cenário de segundo turno.
4: Pois é, o Paraná, e assim como toda a região sul, é um calcanhar de Aquiles para o Lula. Vem sendo assim nos últimos anos, e nem sempre foi assim. O PT já foi forte no Paraná, até mesmo em Santa Catarina, e muito forte no Rio Grande do Sul. Mas isso mudou, pelo menos desde 2014. E agora essa situação em que ele perde no segundo turno para qualquer adversário. O que mostra a dificuldade que o PT vai enfrentar lá. Resolveu colocar a ex-ministra Gleisi Hoffmann para tentar competir, né, no Senado, mas não vai ser simples para o Lula. A situação do candidato do Ratinho, Sandro Alex, é uma situação previsível. Ele é muito desconhecido. Quando a campanha começar para valer, ele deverá subir e a disputa será entre ele e o Sérgio Moro, apesar dos outros nomes estarem na frente, porque são nomes que têm recall. O Rafael Greca foi prefeito de Curitiba por muito tempo e a família Requião tem um recall também. No Pará, a situação se inverte. O Lula é aliado do ex-governador Helder Barbalho, que teve um governo bem avaliado, tende a ser puxado por ele na sua votação lá. Mas a disputa para o governo vai ser bem acirrada, porque o ex-prefeito de Ananindeua também é muito popular e é inimigo figadal do ex-governador, então lá vai ser uma disputa bem acirrada.
5: A gente faz mais uma pausa, você fica com o noticiário local, já já tem Eduardo Graça para comentar os assuntos internacionais.

0: falando agora das condições da marginal do Rio Tietê, tá mais complicado aí o caminho para quem vai em direção à rodovia Ayrton Senna. Desde a saída do Cebolão, o motorista pisa no freio e vai assim até a altura da ponte Comunidade Húngara pelas três pistas. Depois o caminho até melhora, mas lá na frente, pouco antes da ponte do Limão, já tem trânsito mais pesado pela marginal Tietê e vai assim até o acesso à Dutra. Passando dali, o caminho segue com boas condições até a chegada à rodovia Ayrton Senna. Para você que tá na marginal do Rio Tietê e vai em direção à rodovia Castelo Branco, a situação tá bem diferente, viu? Desde a saída da Ayrton Senna até a passagem pelo sistema Anhanguera Bandeirantes, o caminho tá fluindo muito bem. É só a partir desse trecho que você pisa no freio, vai com velocidade reduzida até o acesso ali ao Cebolão, e o que tá deixando o caminho mais lento nesse trechinho final aí da marginal do Rio Tietê é o congestionamento na própria marginal Pinheiros, tem reflexo aí pro motorista. Então siga pelo caminho alternativo, principalmente você que vai em direção à Zona Leste. Hermano Marquete e Marquês de São Vicente te ajudam, ou então siga pela Avenida Celso Garcia.
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2: Matheus Leite tem informações sobre fumaça no Grande ABC. Já sabemos o que está acontecendo por lá, Matheus?
3: Pois é, Débora. Uma chama e fumaça escura de grandes proporções no polo petroquímico do Grande ABC em São Paulo chamaram a atenção de moradores nesta segunda-feira. Esse fogo alto, no entanto, não era um incêndio fora de controle, segundo a Braskem, e sim parte do acionamento de um sistema de segurança após uma queda de energia na região. O equipamento, conhecido como flare, funciona como uma válvula de alívio que queima gases residuais de forma controlada para reduzir a pressão das unidades em casos justamente de falta de energia ou de interrupção da produção. A falha foi causada pelo desligamento em uma subestação da ISA Energia Brasil, na zona leste da capital paulista, e isso interrompeu parcial e momentaneamente o fornecimento para a distribuidora local. Essas cargas começaram a ser restabelecidas imediatamente, sob coordenação do Operador Nacional do Sistema Elétrico, e esse processo foi concluído. Segundo a concessionária Enel, as cidades de Mauá, Santo André e Ribeirão Pires foram afetadas. O apagão chegou a atingir 87% dos consumidores de Mauá na manhã desta segunda-feira e mais da metade de Ribeirão Pires. O fornecimento na região já está normalizado, no entanto. As causas do desligamento dessa subestação na Zona Leste ainda são apuradas. Débora.
2: Obrigada, Matheus, pelas informações.

0: Luana Coutinho se despede do ouvinte do Ponto Final.
1: Débora, eu atualizo as condições do trânsito aqui na cidade de São Paulo. Agora, de acordo com o monitoramento da CET, a gente tem mais de 620 quilômetros de lentidão nas principais vias. Comparando com a segunda-feira passada, nesse horário a gente tinha pouco mais de 450 quilômetros de vias mais carregadas. Trânsito mais difícil aí nesse comecinho de noite de segunda, nesse comecinho de semana. E destaco a Avenida do Estado. Atenção você que vai em direção à marginal do Rio Tietê, porque tem um trecho em obras ali na Avenida do Estado, entre a Cruzeiro do Sul e a região da Praça Armênia, ali na altura do corredor norte-sul. Tem interdição de 3 faixas, mas no horário das 16h até as 20h, uma faixa fica liberada aí para o tráfego de veículos leves. A previsão é que essas obras durem em torno de 10 dias e elas são necessárias por causa de um afundamento de solo nesse trecho da Avenida do Estado. Durante a interdição, os veículos são desviados ali pela Avenida Cruzeiro do Sul e caminhões e veículos pesados que trafegam por esse trecho não podem circular por ali, pelo menos enquanto estiverem durando essas obras. Então, o desvio também é montado ali pela Avenida Cruzeiro do Sul. Agora tem trânsito mais pesado aí pela Avenida do Estado, no sentido da Tietê, desde a ligação leste-oeste até a aproximação com a Rua São Caetano, e também tem redução de velocidade na passagem pelo Corredor Norte-Sul. Se você está aí por esse trecho, vá com paciência, o Corredor Norte-Sul está mais carregado, não está ajudando muito o motorista na região central.
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1: 6:48, o Viva Voz está de volta e já está com a gente o Eduardo Graça, repórter especial e colunista do Globo, nosso comentarista aqui da CBN. Boa noite, Edu.
2: Boa noite, Vera querida. Boa noite, Carol. Oi, Débora. Boa noite, ouvintes.
3: Oi, Edu. Oi,
1: Edu. Edu, a gente viu nesse fim de semana, né, uma nova rodada de crise entre o governo brasileiro com os governos aí da Argentina e dos Estados Unidos. Até as eleições de outubro, a pressão dos países comandados por adversários ideológicos do PT tende a subir. De que forma isso tende a impactar as nossas relações diplomáticas, a própria eleição e a economia?
2: Pois é, para quem tinha ainda alguma dúvida, né, Vera, esse fim de semana ilustrou como essas eleições aqui no Brasil definitivamente não serão iguais àquelas que passaram, embora a efetividade dessas interferências externas seja questionável. Na convenção do PL aqui em São Paulo, o presidente argentino Javier Milei chamou o presidente Lula de presidiário, o ministro Alexandre de Moraes de lixo careca. O ministro da Fazenda, Dário Durigan, em entrevista hoje, chamou Milei de palhaço. Mas a reação oficial do governo brasileiro, via Itamaraty, foi a de convocar o embaixador argentino para explicar as grosserias, o embaixador brasileiro na Argentina de volta a Brasília, além da manifestação sóbria e firme do ministro das Relações Exteriores, Mauro Vieira, que tirou o episódio do bate-boca e o levou para o devido universo das relações entre duas nações amigas. E no caso do Brasil, como ele frisa, o principal sócio comercial da nossa vizinha. O Milei provavelmente vai bater pé, não vai se desculpar oficialmente, tentando com isso ganhar alguns dividendos ali com o eleitor argentino, mas não deve escalar ainda mais a queda de braço, até porque isso complicaria ainda mais a campanha do aliado dele, Flávio Bolsonaro, aqui no Brasil. A maioria das pesquisas mostram que os brasileiros torcem o nariz para interferências diretas estrangeiras, sejam elas histriônicas, como foi a do Milei, ou menos teatrais, mas nem por isso menos graves, como o caso dos dois funcionários do Departamento do Estado americano, que após a reportagem do Washington Post informando que eles viriam ao Brasil para questionar as nossas urnas eletrônicas, tiveram os seus vistos negados. A Casa Branca deve reagir de imediato com algum tipo de reciprocidade, negando, por exemplo, visto alguns nomes do segundo escalão do governo brasileiro. E não tenho a menor dúvida de que seguirá tentando outros caminhos até outubro para deixar clara a sua preferência por Flávio Bolsonaro. O Trump acredita que ele foi decisivo, o que também é questionado por analistas dentro e fora dos Estados Unidos, para vitórias recentes da direita na própria Argentina, nas eleições legislativas lá, na Colômbia, no Peru e em outros países latino-americanos. Mas essa interferência explícita também prejudicou, mostram estudos, candidatos apoiados por ele que acabaram derrotados no Canadá, na Austrália e mais recentemente na Hungria.
3: Edu, faltam 100 dias, né, para as eleições de meio de mandato nos Estados Unidos. Essas eleições vão definir quem é que vai controlar o Congresso por lá. Quais são as principais apostas do governo Trump e da oposição democrata nesses próximos 3 meses de campanha?
2: Débora, ontem a gente viu um retrato do que vai ser a campanha democrata. Eu estou me referindo especificamente ao evento em torno desses 100 dias que foi feito na Pensilvânia, não por acaso o estado mais decisivo dos mais decisivos na disputa presidencial, que reuniu o líder da oposição na Câmara, o Hakeem Jeffries, e o governador Josh Shapiro, um dos favoritos para ser candidato à Casa Branca em 2028. Os dois incentivaram os democratas já nos próximos 3 meses baterem na tecla de que esse pleito agora de novembro é um plebiscito sobre o Trump 2.0. Que em 2024 o Trump foi recontratado pelos eleitores para gerenciar a economia americana e que ele falhou. E agora precisa ser fiscalizado pelos democratas para o país começar a voltar aos eixos. Que em 2 anos os bolsos dos americanos ficaram mais vazios, a inflação mais alta, inclusive pelos tarifaços e a guerra no Irã, e que houve enriquecimento sim, mas dos amigos do presidente, com indícios graves de corrupção e uso do poder para benefício da família e dos negócios de Trump. As pesquisas mostram que esse discurso está funcionando até agora, mas os republicanos também têm as suas armas. elas. Eles estão apostando majoritariamente em duas frentes. A primeira é a de que o corte de impostos e o tarifaço gerarão mais empregos com a reindustrialização do país e melhorarão a economia em médio prazo. E a segunda, que é a que os democratas temem mais, é engordar o discurso que eles já têm da lei e da ordem com a difusão do medo em eleitores independentes com o avanço da esquerda nas prévias do Partido Democrata, que estão sendo impulsionadas pela percepção popular de sucesso até agora da administração dos socialistas Orhan Mandani em Nova York. Os republicanos têm 100 dias para convencer o eleitor de que um Congresso Democrata significaria um legislativo anti-americano, que se posicionaria não só contra os eventuais erros da Casa Branca, mas contra as ambições futuras do próprio país e no momento crítico em que os Estados Unidos travam uma guerra sem fim no horizonte contra o Irã.
4: Edu, queria te ouvir rapidinho sobre a guerra no Irã, porque o Washington cada hora fala uma coisa, né? Fala em negociação, depois fala em ataques mais terríveis nos próximos dias. O Trump está no meio no modo shuffle. O que a gente pode esperar aí nas próximas semanas?
2: Pois é, e o governo Trump precisa encontrar uma narrativa interna para que a guerra não seja um fator que retire votos dos candidatos governistas em novembro. Há sinais mais claros do porquê desse morde-assopra da Casa Branca, viu, Carol? O Wall Street Journal publicou duas reportagens nos últimos dias, ouvindo fontes das Forças Armadas americanas, que mostram que a suspensão dos bombardeios diários ao Irã está relacionada ao nível muito baixo de estoques de mísseis do sistema de defesa aérea americana, que são fundamentais para reduzir o efeito das retaliações iranianas. Os mísseis foram usados pelos Estados Unidos de tal forma, desde fevereiro, que não há vazão para se seguir os ataques sem risco de mais mortes e feridos americanos, o que complicaria Trump. O Journal também detalhou como o Teherã se recuperou muito mais rapidamente do que Washington imaginava do estrago feito pelos primeiros e intensos ataques ao país lá em fevereiro, se adaptando ao novo teatro de guerra, retaliando e causando, como a gente viu, baixas nas tropas e danos em equipamentos militares e nas bases americanas no Oriente Médio. Enquanto as negociações seguem, Teherã segue jogando com o fato de quem precisa de opinião pública a seu favor é o governo Trump. Lá, a guerra teve um efeito contrário, com a diminuição do protagonismo dos manifestantes pró-democracia e o fortalecimento em torno da pauta de sobrevivência nacional da linha dura. Ou seja, deu tudo errado para Trump até agora.
1: É isso, esse foi o Eduardo Graça, repórter especial, colunista do Globo, comentarista da CBN, conosco todas as segundas. Obrigada, Edu.
2: Boa noite, gente. Obrigado a vocês.
4: Tchau, tchau.
3: Bruna Barbosa tem informações ao vivo de São Paulo sobre a campanha de Flávio Bolsonaro, que já está traçando aí estratégias mais avançadas, não é, Bruna? Boa noite.
5: Já pensando no segundo turno, viu, Débora? Boa noite para você, para Carol e para Débora. O primeiro turno nem aconteceu, mas a campanha do senador Flávio Bolsonaro já começa a pensar nessa estratégia. A avaliação dos marqueteiros é de que nessa nova etapa, no segundo turno, a disputa começa do zero. Zero a eleição e isso abre espaço para reorganização, tanto de alianças quanto de estratégias da comunicação. É fato que Flávio, até o momento, não tem conseguido atrair apoios importantes do Centrão para o primeiro turno e a expectativa da equipe é que esse cenário mude numa eventual disputa final. A aposta hoje é de que os candidatos da direita que concorrem ao Palácio junto com o Flávio passem a apoiar o senador e isso consolidaria o campo conservador em torno de uma única candidatura. E aqui eu trago um dado para vocês de uma pesquisa qualitativa interna que foi encomendada pelo PL que indica que num eventual segundo turno 9 em cada 10 eleitores de Romeu Zema do Novo e Ronaldo Caiado do PSD migrariam automaticamente para Flávio Bolsonaro. Já se a gente olhar para os eleitores de Renan Santos do Missão, o percentual fica um pouco menor, cai para 64%. Esse é um levantamento conhecido como tracking interno da campanha, é uma pesquisa de consumo exclusivo dos partidos, então não é divulgada publicamente, por isso não tem registro na Justiça Eleitoral, mas serve para orientar todas essas decisões estratégicas. Agora, falando de pesquisa registrada, eu puxo aqui para a gente fechar esse assunto o Datafolha da última sexta-feira, que nos bastidores foi visto como uma vitória. Flávio Bolsonaro marcou 43% das intenções de voto contra 48% do presidente Lula, mostrando uma estabilidade. E a avaliação de dentro da campanha, as pessoas que eu conversei, é que diante das sequências de desgastes que ele enfrentou nas últimas semanas, manter essa estabilidade é um resultado que mantém a disputa aberta e demonstra resiliência da candidatura. Débora.
3: Obrigada pelas informações, Bruna Barbosa, em São Paulo. As pesquisas têm indicado realmente segundo turno, e nesse caso, no caso de um segundo turno entre Lula e Flávio Bolsonaro, parece que é natural que os demais candidatos da direita se unam e apoiem Flávio Bolsonaro. Agora, essa estabilidade que foi apresentada na pesquisa da Folha de sexta-feira, Vera, isso pode mudar nos próximos dias quando a campanha efetivamente começar, né?
1: Ele teve vários solavancos nessa fase pré-campanha que atingiram o crescimento que ele vinha apresentando, mas não inviabilizaram a sua candidatura como se chegou a temer na direita. E como até o Palácio chegou a temer, porque isso poderia suscitar, por exemplo, a troca da candidatura do Flávio pela Michelle Bolsonaro, e o PT e o Palácio acham a Michelle uma candidata mais difícil de enfrentar que o Flávio Bolsonaro. Então parece que o jogo está jogado, segundo turno tende a ser entre Lula e Flávio Bolsonaro. Hoje o Felipe Nunes da Quest participou de um evento em São Paulo em que ele analisou que os últimos meses devolveram ao Lula um certo favoritismo, tirando dele aquela circunstância de chegar a uma campanha de reeleição muito debilitado. Ele até traçou um paralelo entre a situação do Lula agora e a da Dilma em 2014, quando ela venceu a eleição por pouco. Então eu acho que tende a ser realmente muito acirrado, e a resiliência mostrada não é exatamente do Flávio, mas do bolsonarismo. Porque se você pegar toda a questão do Bolsonaro preso, condenado, vários bolsonaristas condenados, e ainda assim o candidato está muito forte, realmente a gente vê que o bolsonarismo é muito consolidado como movimento político no Brasil.
3: Vera, muito obrigada por hoje. Encerramos o Viva Voz, mas amanhã tem mais. Esperamos você.
1: Amanhã tem mais. Até lá. Boa noite.
4: Beijo, Vera.
1: Tchau, tchau.
3: 7 horas.
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0: Segunda-feira, 27 de julho de 2026. O ministro das Relações Exteriores do Brasil, Mauro Vieira, expressou insatisfação ao embaixador argentino Daniel Raimondi após declarações do presidente argentino Javier Milei em São Paulo. As falas, consideradas inaceitáveis, atacaram o presidente Lula, instituições brasileiras e o ministro do Supremo Tribunal Federal, Alexandre de Moraes. O Itamaraty qualificou o incidente como sem precedentes e destacou o longo histórico diplomático entre os dois países. O Superior Tribunal de Justiça negou o recurso do ex-jogador Robinho para levar ao STF a decisão que validou a condenação na Itália e determinou o cumprimento da pena de estupro no Brasil. Em abril de 2024, a Corte Especial do STJ autorizou a execução imediata da pena imposta pela justiça italiana pelo crime cometido em 2013. Na Itália, ele foi condenado a 9 anos de prisão em regime inicialmente fechado. A Porsche anunciou um novo plano de reestruturação que prevê o corte de 5 mil postos de trabalho até 2035. A medida foi acordada entre a direção da empresa e os representantes dos trabalhadores. De acordo com a fabricante alemã de carros esportivos de luxo, a iniciativa faz parte de uma estratégia para aumentar a competitividade em um cenário de forte concorrência internacional e queda nas vendas, especialmente na China. No horário de Brasília, 7:02.
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1: Seja bem-vinda, seja bem-vindo. Você que chegou agora, nós já estamos na última hora do Ponto Final CBN desta segunda-feira, 27 de julho de 2026. Muito obrigada a todo mundo que está mandando mensagem aqui pra gente. Você pode continuar participando pelo nosso WhatsApp, que é o 11 99911 9981. Nós vamos a Brasília. O Igor Cardim tem mais informações, mais detalhes sobre a resposta do presidente Lula ao ser questionado sobre as falas de Javier Milei. Oi, Igor.
2: Pois é, Débora, você trouxe agora há pouco sobre aquela resposta do presidente Lula sobre as declarações do presidente argentino Javier Milei. Essa fala do presidente Lula foi ao chegar no Palácio do Itamaraty para uma agenda ainda com o presidente da Coreia do Sul, e aí ele foi questionado por jornalistas sobre as declarações de Milei e respondeu: quem é esse cara?
3: Como é que você vê a história do Milei, hein?
4: Eu? Quem é esse cara?
2: Bom, no Itamaraty, o presidente Lula participa ainda de uma foto oficial, troca de presentes institucionais com o presidente da Coreia e tem prevista ainda uma reunião com convidados. Anteriormente, o próprio Palácio do Planalto tinha dito ali que o presidente Lula não ia fazer nenhuma declaração sobre isso, não ia entrar nessa crise diplomática, que isso ia ficar justamente a cargo do Ministério das Relações Exteriores. Hoje, o ministro Mauro Vieira recebeu o embaixador do Brasil na Argentina, Júlio Bittelli, para essa primeira avaliação da crise diplomática. A reunião durou cerca de 40 minutos e pode acontecer uma nova conversa ainda nesta semana, até quarta-feira, após o retorno de Vieira de Lima, no Peru, onde ele vai representar o presidente Lula amanhã na posse da presidente Keiko Fujimori. Essa crise, como a gente tem trazido aqui desde os últimos minutos, desde o início do jornal, intensificou quando o próprio Itamaraty convocou, né, o embaixador da Argentina no Brasil, Daniel Raimundi, para transmitir a repulsa do governo brasileiro e cobrar as explicações pelas ofensas feitas por Milei ao presidente Lula. E aí, fontes lá no Itamaraty dizem que Mauro Vieira fez questão de conduzir pessoalmente essa conversa com o diplomata argentino aqui no Brasil, porque ele mantém uma relação de diplomacia e amizade há mais de 3 décadas com Daniel Raimundi. E ele quis cobrar, então, pessoalmente, explicações sobre essa declaração de Milei. E aí, essas fontes explicaram que essa conversa normalmente ocorre em um outro nível na hierarquia diplomática. Débora.
1: Obrigada, Igor Cardim, pelas informações.
5: Débora, a gente vai agora a Belo Horizonte falar sobre as convenções.

0: eleições estaduais em Minas do PL e do PT. A Desirê Miranda tem as informações. No caso do PL, ainda sem definição sobre o candidato ao governo do estado, né, Desirê? Boa noite.
1: Ei, Carol, boa noite para você e para a Débora e para os ouvintes. Pois é, o PL vai dar mais alguns dias para que o senador Cleitinho, do Republicanos, confirme se vai ou não vai ser candidato ao governo de Minas. Em convenção partidária realizada nesta tarde na Assembleia Legislativa do Estado, a legenda terminou sem definição para a chapa majoritária. Foi lançado apenas o nome do deputado Domingos Sávio como candidato ao Senado. Cleitinho já teria se decidido a concorrer. Pelo menos foi o que informou o irmão deputado estadual Eduardo Azevedo. O parlamentar contou que em conversa por telefone nesse domingo, Cleitinho disse que será candidato, mas que não abre mão de ter o ex-presidente da Associação Mineira dos Municípios, Luiz Eduardo Falcão, também do Republicanos, como candidato a vice.
2: Eu conversei com ele, perguntei para ele, ele falou para mim, garantiu para mim que era candidato. Então assim, eu espero que ele possa oficializar isso agora nos próximos dias, que a gente tem até o dia 5 de agosto para poder fechar as convenções. Mas a questão do vice ainda não foi definida, mas o que eu espero, que eu entenda, é que o Cleitinho provavelmente ele não abre mão de vir como Falcão de vice. O PR quer compor com o Cleitinho. Se o PR puder indicar, o PR quer indicar sim o vice. Mas a gente tem que saber também qual vai ser a reação do Cleitinho em frente a isso aí, porque o Cleitinho já tem construído uma trajetória junto com o Falcão.
1: Segundo Domingos Sávio, o PL não tem restrições a Falcão, mas ele disse que o martelo não está batido. Entretanto, o deputado informou, né, afirmou que o ideal é que o PL, que o Partido Liberal, componha a chapa majoritária.
3: É natural que numa coligação, partidos que têm uma boa estrutura, como o PL, participe também da chapa majoritária. Porque isso não é bom só para o PL, não. É bom para o próprio candidato majoritário ao governo do estado ter a motivação de todo um grupo político com capilaridade em todo o estado. Seja ele candidato do PL a governador, e nós temos bons nomes, seja o Cleitinho ou seja um outro nome. Então isso é natural. Por isso que nós teremos que ter tempo, serenidade para discutir isso e apresentar uma proposta que seja boa para Minas.
1: Além de Cleitinho, o PL ainda tem como opções o apoio à eventual candidatura do ex-secretário de Estado de Governo de Minas Gerais, Marcelo Aro, do Progressistas, ou lançar um nome próprio. Entre as possibilidades está o ex-prefeito de Betim, Vitório Medioli, e o ex-presidente da FIENG, Flávio Roscoe, que também participaram da convenção hoje. A convenção partidária da Federação União Brasil Progressistas, que vai decidir o futuro de Marcelo Aro, vai ser realizada na próxima segunda-feira, dia 3. O PT também realizou a convenção, mas de forma virtual, nesta segunda-feira, para confirmar os candidatos a deputados estaduais e federais, além das candidaturas de Patrus Ananias ao governo do estado e de Marília Campos ao Senado. As demais vagas da chapa serão definidas até a próxima sexta-feira, pelo menos é a previsão, após as convenções dos partidos aliados, Rede, PSOL e PSB. A convenção da Federação PT, PCdoB e PV foi marcada para o dia 31, quando todos os nomes da disputa majoritária podem ser anunciados. Carol.
0: Obrigada, Desirê. O negócio está enrolado em Minas Gerais.
4: São 7:09 agora. O Brasil sempre foi uma referência global no combate ao HIV, mas o relatório da UNAIDS não trouxe boas notícias. Júlia Viana tem mais detalhes ao vivo do Rio de Janeiro. Oi, Júlia, boa noite.
5: Oi, Débora, boa noite para você e para Carol. Pois é, na contramão global de queda de 42% nos novos casos de HIV desde 2010, o Brasil aparece entre os 21 países que viram esse número aumentar em mais de 20% nesse mesmo período. A estimativa é de que cerca de 1 milhão de pessoas vivem com HIV aqui no Brasil. Os dados foram apresentados pelo Programa Conjunto das Nações Unidas sobre HIV hoje, durante a Conferência Internacional da AIDS, que acontece no Rio de Janeiro até o dia 31 de julho. No entanto, o estudo também mostra que o Brasil está trilhando um caminho promissor na luta contra a doença por meio do Programa Brasil Saudável, atingindo aí duas metas necessárias para eliminar a AIDS como ameaça à saúde pública: o diagnóstico das pessoas vivendo com HIV e a supressão viral. O Brasil aumentou em 41% o número de pessoas que acessaram medicamentos de prevenção ao HIV pelo menos uma vez no último ano. Outro marco alcançado em dezembro do ano passado, quando a Organização Pan-Americana da Saúde certificou o Brasil pela eliminação da transmissão vertical do HIV. O país se tornou, então, o primeiro com mais de 100 milhões de habitantes a conquistar esse reconhecimento. Pelo mundo, foram registrados 1,2 milhão de novos casos em 2025, uma redução significativa em relação aos 2,1 milhões notificados 15 anos antes e o menor número já registrado desde o início da epidemia. A queda, no entanto, está distante ainda do necessário para alcançar a meta de eliminar a AIDS como uma ameaça à saúde pública até 2030. Para estar nesse caminho de alcançar a meta estabelecida pela UNAIDS, deveriam ter sido somente 200 mil novas infecções, 1 milhão a menos. No Brasil, os números do último boletim epidemiológico do Ministério da Saúde mostram que foram notificados 39,2 mil novos casos de HIV em 2024, uma alta de 21,9% em relação à década anterior. Em 2025, eram 29,4 mil infecções contabilizadas até setembro. Débora e Carol.
4: Obrigada, Júlia Viana, pelas informações diretamente do Rio de Janeiro. E nessa conferência internacional, teve uma boa notícia, hein? Os médicos anunciaram 2 novos casos de possível cura do HIV. Os pacientes interromperam o uso de antirretrovirais e desde então o vírus não voltou a ser detectado nos exames. Um deles, conhecido como paciente do Kansas City, que é a cidade mais populosa do estado do Missouri, nos Estados Unidos, ele está há 14 semanas sem os medicamentos. O outro, que também tinha histórico de hepatite B, completou 12 meses sem tratamento contra o HIV e sem carga viral detectável. Uma carga viral detectável é quando um exame encontra HIV no sangue em quantidade suficiente para ser medida. Já a carga viral indetectável significa que o vírus está num nível tão baixo que o teste não consegue medi-lo. Quando esse resultado é mantido durante o tratamento, não há transmissão por relações sexuais. Por que é considerado cura? Porque esse vírus está indetectável sem o uso de medicamentos. Com os 2 anúncios, sobe então de 11 para 13 o número de casos de cura ou remissão do HIV contabilizados pela Sociedade Internacional de AIDS. 7:13.
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4: Oi PVC, boa noite, tudo bem?
8: Oi Débora, tudo bem e você? Tudo bem Carol? Vamos reclamar.
4: Oi,
8: do que hoje?
4: Vamos reclamar do impedimento semiautomático.
8: Do juiz, claro. Do juiz, bandeirinha.
4: Sempre.
8: É lógico, a gente tem que reclamar de alguma coisa.
4: Qual é que é essa aí de impedimento semiautomático?
8: Olha só, o equipamento que está sendo usado no Brasil é o mesmo que é usado na Premier League, no campeonato inglês. Mas assim, o problema... Tem uma questão de evolução do equipamento, de evolução da demonstração do equipamento também, né? Porque o que se reclamou no final de semana foi que se mostrou o momento em que o jogador aparece em impedimento, mas não se mostra o momento em que saiu o passe. E como a gente sabe, o impedimento se caracteriza no momento do passe. O jogador que vai receber o passe tem que estar na mesma linha ou atrás de 2 últimos defensores, que normalmente é o goleiro e mais um, né? Então, a gente entende, é o goleiro e mais um, são 2. A gente está vendo o momento final da jogada, não está vendo o momento inicial da jogada. Mas não significa que não se tenha o momento inicial da jogada. Outra questão, tem gente dizendo que depende do frame, ou seja, de alguém, mão humana, decidir qual é o momento que vai se escolher, mas não é. O equipamento que está aqui no Brasil, ele tem uma estrelinha no meio da tela que indica o momento que a bola saiu do pé do jogador e que vai chegar no que vai receber para saber se está impedido ou não. O equipamento é perfeito? Não. É impossível é Deus pecar. Mas Durante 155 anos, entre a criação da lei do jogo, que incluía o impedimento desde o início, até 2018, quando se criou o VAR, a gente confiava no bandeirinha. E durante muito tempo desse período de 155 anos, a gente sabia que humanamente era impossível o bandeirinha ter certeza absoluta de que a bola saía do pé no momento em que o cara estava em condição legal. E a gente confiava na capacidade humana de medir esse impedimento. Esse é um ponto que eu acho fundamental. Olha só, o impedimento semiautomático, na minha opinião, tornou a vida melhor do que vinha sendo. É perfeito? Não, e a gente tem que tentar aperfeiçoar o tempo inteiro. Mas a gente precisa acreditar em alguma coisa. Como a gente acreditou durante 155 anos no bandeirinha, agora está só se imaginando que, ó, tem um equipamento que pode demonstrar de forma melhor, mas no primeiro dia foi muito mais rápido, foi muito mais preciso, foi muito mais confiável do que vinha sendo com aquela coisa de mostra a linha de cá, não, mas a linha está reta, não, mas a linha está torta, ou do que acreditar no bandeirinha, que tem um olho capaz de entender. Árbitro é diferente de juiz, porque árbitro é alguém que você escolhe com capacidade, que se imagina que os dois lados escolhem para arbitrar conflitos. E a gente não acredita mais nisso. Então a gente começou com a arbitragem em 1863 e a gente começou a xingar a mãe do árbitro. Agora está xingando a mãe do impedimento automático. Não tem... Ou a gente acredita em alguma coisa ou a gente abre um açougue.
0: É, impedimento automático não tem mãe, né? Pelo menos nessa aí, as mães estão livres.
8: Xingar a mãe é machismo, evidentemente é, que lógico. É, né? Só tô brincando com a situação como se criou. Se você... É. O esporte só virou um grande negócio, Carol, porque é esporte. É o esporte mais bem sucedido dos últimos 200 anos. Porque a gente achou que, olha que legal, tá impedido, não tá impedido, deu polêmica, não deu polêmica. Se for pra não acreditar em nada, vamos jogar xadrez.
0: O PVC, vamos falar da rodada? Palmeiras e Flamengo desperdiçaram pontos aí na mesma rodada, né?
8: Na mesma rodada, eu tava fazendo a conta, porque me chamou a atenção, acho que o nosso papel aqui é tentar ter curiosidade e descobrir coisas que não sejam ditas a semana inteira, o dia inteiro, de ontem pra hoje. Embora tenha dito de manhã. Mas assim... a última vez que Palmeiras e Flamengo perderam na mesma rodada foi 84 rodadas atrás, no dia 26 de junho de 2024, quando o Palmeiras perdeu para o Fortaleza 3-0 e o Flamengo perdeu para o Juventude 2-1. De lá para cá, em 84 rodadas, essa aqui é a 11ª vez, apenas 11ª vez, o que significa 13% das rodadas, em que o Palmeiras e o Flamengo, nenhum dos dois ganhou na rodada. Isso vai ao encontro do que a gente tem falado sobre a polarização do campeonato entre Palmeiras e Flamengo. Está claro que está polarizado pelo segundo ano seguido, que nos últimos 8 anos polarizou, embora só uma vez nesses últimos 8 anos Palmeiras e Flamengo tenham sido campeão e vice, duas contando 2018 e 2025, mas é muita coisa você pensar que pelo menos um dos dois ganha. Diferentemente, nesta rodada, os dois não venceram. Pela quarta vez neste campeonato. Na primeira rodada deste campeonato, o São Paulo ganhou do Flamengo e o Palmeiras empatou com o Atlético. Nesta aqui, a primeira do retorno, aconteceu o oposto. O Palmeiras perdeu do Atlético e o Flamengo empatou com o São Paulo. São 4 vezes neste campeonato. Para você ter uma ideia, como a gente fala de espanholizar, eu pretendo que no futuro próximo a gente transforme o verbo espanholizar em ganhar a Copa do Mundo, sinônimo de ganhar a Copa do Mundo, e não de polarizar campeonatos. Mas nas últimas 84 rodadas da Espanha, só 4 vezes Real Madrid e Barcelona, os dois não ganharam juntos. Neste campeonato, 4 vezes Palmeiras e Flamengo não ganharam juntos. Mas nas últimas 84 rodadas, Palmeiras e Flamengo não ganharam juntos 11 vezes, o que dá 13% das rodadas apenas.
4: Valeu, PVC. Beijo, até amanhã.
8: Beijo, Débora. Beijo, Carol. Até amanhã.
0: Beijo, PVC.
4: Só para eu complementar uma informação que eu trouxe há pouco, falando quando eu trouxe a notícia sobre os dois novos casos de possível cura do HIV, não é que esses pacientes interromperam o uso de antirretrovirais e o vírus ficou indetectável assim do nada, não foi isso. Esses pacientes receberam transplantes de células-tronco, mas para tratar outras doenças, leucemias, linfomas, enfim, outras doenças graves no sangue. Esses procedimentos, eles não foram feitos para tratar o HIV, mas acabaram substituindo grande parte das células de defesa desses pacientes pelas células do doador. Então, todos os 13 casos de cura ou remissão do HIV que foram contabilizados pela Sociedade Internacional de AIDS receberam um transplante de célula-tronco. Ah, então essa é a cura do HIV? É só fazer um transplante que as pessoas se curam? Não, porque esse procedimento ele é de alto risco. Ele não pode ser usado como um tratamento, como um protocolo comum contra o HIV. Mas tem relação, porque todos os 13 casos passaram aí por necessidade, por causa de outras doenças, por um transplante de células-tronco. Agora sim.
0: E nesses casos, Débora, pelo que eu vi, o doador dos dois casos tinha uma mutação super rara. E é uma mutação que evita que o vírus HIV consiga entrar na célula. Então também não é assim qualquer transplante de célula-tronco, é uma situação bem específica. Né?
4: Exatamente. Provavelmente isso aconteceu nesses 13 casos, né? Porque com esses dois de hoje, mais os outros 11 que já tinham sido reconhecidos, agora no mundo são 13 casos. Intervalo, você fica com o noticiário da sua região.

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0: Mais um caso de extrema violência no trânsito de São Paulo. Um homem de 53 anos atropelou e matou um trabalhador de coleta de lixo que tinha 19 anos. Ele está preso preventivamente e vai responder por homicídio doloso. O jovem estava há 2 meses no trabalho e deixa a mulher grávida e uma criança pequena.
1: A Justiça de São Paulo converteu de flagrante para preventiva a prisão do motorista de 53 anos que atropelou e matou um gari de 19 na noite de domingo. A audiência de custódia foi realizada nesta segunda-feira. Diego Rafael da Silva estava na parte traseira de um caminhão de coleta estacionado e sinalizado quando foi atingido pelo carro de Guofang Huang, na Rua do Bosque, na região da Barra Funda, zona oeste de São Paulo. Bruno Moreira era o condutor do caminhão de coleta. Emocionado, ele contou que Diego estava há cerca de 2 meses no emprego e descreveu como foram os minutos seguintes ao atropelamento.
2: Estava dentro da cabine e eu só ouvi o barulho. Me recordo do carro indo para frente, um monte de peça quebrando e eu buzinando para o carro parar porque o carro não parava, ele seguiu. Nisso veio um coletor gritando lá de trás. Quando eu olhei pro meu lado, o corpo do Diego já estava desacordado. Lá de trás ele foi arremessado aqui para frente da cabine, uma cena muito triste. Um dos motoqueiros que viu o acidente foi atrás do rapaz. Quando ele voltou, eu pedi para ele abaixar o vidro, ele não baixava. Eu pedi para ele descer, quando eu abri a porta, ele estava totalmente embriagado, ele não conseguia ficar em pé.
1: A Secretaria de Segurança Pública informou que Huang, que tem nacionalidade chinesa, foi conduzido ao Distrito Policial da Lapa, onde foi submetido ao teste do etilômetro, que confirmou a ingestão de bebida alcoólica. O teste apontou que o homem tinha 0,73 miligramas de álcool por litro no organismo. O limite previsto na legislação é de 0,04 miligramas. A síndica do prédio, que fica na frente do local do crime, Margarete Basso, contou que a polícia precisou conter os ânimos das pessoas na rua para não agredirem o motorista.
3: Ele fica na porta do prédio. Aí a polícia pediu para que as pessoas não fizessem nada, entendeu? Porque realmente queriam lixar ele, mas ele não entrou dentro do condomínio, não. Ele fica na calçada.
1: Margarete também disse que os moradores do prédio estão organizando uma ação coletiva para que a família de Diego seja amparada. O rapaz deixa a mulher, grávida de 4 meses, e uma criança pequena. Em nota, a LOGA, concessionária responsável pela coleta e gestão de resíduos sólidos e empresa em que Diego trabalhava, informou que presta apoio aos familiares e colegas de trabalho do jovem. O caso é investigado pelo Distrito Policial de Perdizes como homicídio doloso. De São Paulo, Luiz Del Boni.
0: Ou seja, não...
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5: Lentidão agora na Rodovia dos Imigrantes, no sentido do litoral do estado de São Paulo, excesso de veículos no trecho entre o quilômetro 66 e o quilômetro 70. Já na Rodovia Anchieta, também tem lentidão agora para quem vai em direção à capital paulista, por esse mesmo motivo. Excesso de veículos, o motorista começa a pisar no freio na altura do quilômetro 63 e vai assim até a passagem pelo 60. Destaque ainda para a Rodovia Ayrton Senna, que tem lentidão agora no sentido de São Paulo, do quilômetro 23 até a passagem pelo quilômetro 18.
0: Eu acabei atropelando a vinheta aqui da estrada, mas o que eu queria dizer sobre esse caso envolvendo o coletor de lixo é que as imagens mostram a violência do impacto. O veículo estava em altíssima velocidade. Bom, primeiro já começa por aí, né? A velocidade, o fato do motorista estar embriagado. É um homicídio, não dá para dizer, não dá para chamar de acidente. Porque ao beber, a pessoa assume o risco de causar um acidente, né? Que no fim das contas não é um acidente. Esse rapaz acabou morrendo ao ser atingido. E foi tão rápido que as pessoas nem entendem, parece que nem entendem de imediato o que aconteceu. Você ouviu o relato aí do motorista do caminhão, quão emocionado ele ficou ao descrever a cena.

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1: A gente tem informação agora em Brasília sobre a crise do BRB, Banco de Brasília. O ministro da Fazenda falou a respeito. Ana Carolina Tomé, o que que ele disse?
2: Oi, Carol, boa noite. Pois é, o ministro da Fazenda, Dario Durigan, afirmou hoje, durante uma entrevista à Rádio Jornal, que o BRB pagou 12 bilhões de reais ao Master em troca de guardanapos. O ministro disse que o governo federal não destinará recursos para salvar a instituição e voltou a dizer que não tem nada a ver com o BRB, cujo principal acionista é o governo do Distrito Federal.
3: O tema do BRB, ele começa com crime. O BRB, ele tem boas operações, tem boas carteiras, mas ele basicamente passou 12 bilhões pro Master e recebeu guardanapo de volta, recebeu papel que não valia nada. O meu caso aqui do governo federal, nós não temos nada que ver com o BRB. O BRB, ele é um banco cujo acionista principal é o governo do DF, que dilapidou o patrimônio, seja do DF, seja do banco. Atual governador entrou com uma ação no Supremo dizendo: a União tem que vir me ajudar. E aí eu disse no Supremo: de jeito nenhum. Isso aí é um problema do DF.
2: Segundo Durigan, o Banco Central informou durante uma reunião no STF que uma eventual liquidação do BRB não representa risco sistêmico para o sistema financeiro nacional como um todo. E também mencionou o acordo homologado pelo Supremo em maio, que abriu caminho para um socorro financeiro de até 6,6 bilhões de reais ao BRB. A decisão autorizou o Distrito Federal contratar uma operação de crédito junto ao Fundo Garantidor então de Crédito, o FGC. O banco agora, Carol, busca convencer o sistema financeiro de que possui um plano consistente para superar a crise e negocia com instituições financeiras públicas e privadas a concessão da fiança necessária para esse empréstimo, para o empréstimo. Como contragarantia, o GDF se comprometeu a oferecer as cotas a que tem direito nos fundos de participação dos estados, o FPE, e dos municípios, FPM. Nesta segunda-feira, o presidente do Banco Central, Gabriel Galípolo, reuniu-se com o presidente do Banco de Brasília, Nelson Antônio de Souza, para tratar de assuntos institucionais relacionados, portanto, ao BRB. O encontro, então, durou cerca de uma hora e meia e ocorre justamente enquanto o banco busca aí esse aporte bilionário para reforçar o caixa e evitar até mesmo intervenção após perdas relacionadas às operações com o Banco Master. Eu volto com você, Carol.
1: Obrigada, Ana Carolina. Ou seja, né, Débora, segue firme na posição de que não vai ter socorro da União para o rombo do BRB.
4: Exato. 7:30.
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0: Segunda-feira, 27 de julho de 2026. O ministro Alexandre de Moraes, do Supremo Tribunal Federal, solicitou à Secretaria de Administração Penitenciária de São Paulo explicações sobre falhas na tornozeleira eletrônica de Débora Rodrigues dos Santos, conhecida como Débora do Batom. Ela foi condenada a 14 anos de prisão por participação nos atos golpistas de 8 de janeiro. Moraes também solicitou informações sobre a regularidade de cursos realizados por ela na Penitenciária Feminina de Tremembé e pediu os certificados de conclusão. Ela cumpre prisão domiciliar desde março do ano passado. A medida foi mantida pelo ministro em setembro, após a condenação definitiva de Débora. A Defesa Civil do Rio Grande do Sul alerta para uma sequência de tempestades nos próximos dias. Entre hoje e quarta-feira, existe condição para chuvas fortes, com queda de granizo e rajadas de vento. Os acumulados podem ultrapassar 250 milímetros na região central e na Grande Porto Alegre. O governo dos Estados Unidos prepara uma resposta ao Brasil após a negativa de vistos para dois funcionários do governo de Donald Trump. Entre as medidas que estariam sendo analisadas, né, que seriam possíveis, estão sanções individuais contra autoridades brasileiras. O Brasil negou os pedidos de visto para dois funcionários do Departamento de Estado americano, chefiado por Marco Rubio. O Itamaraty justificou a medida alegando que os americanos tinham o objetivo de questionar o sistema eleitoral brasileiro. As informações são do jornal O Globo. Horário de Brasília, 7h32.
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4: Matheus Leite tem mais informações sobre uma operação contra o PCC. Oi, Matheus.
5: Oi, Débora. Pelo menos 5 pessoas foram presas nesta segunda-feira durante uma operação contra o núcleo financeiro da facção criminosa PCC. A investigação aponta que o grupo movimentou mais de 500 milhões de reais em transações suspeitas nos últimos 2 anos. A ação foi deflagrada pela Polícia Civil de Minas Gerais com apoio de agentes de São Paulo e ocorreu simultaneamente nos territórios paulista e mineiro e no Paraná. Em São Paulo, um suspeito foi preso na capital e outro em Itupeva, no interior do estado. As demais prisões foram em Belo Horizonte e Curitiba. Os agentes também cumpriram 23 mandados de busca e apreensão. Veículos, celulares, documentos e dinheiro em espécie foram apreendidos. A Polícia Civil de São Paulo prestou apoio à Delegacia de Homicídios de Belo Horizonte, por meio do Grupo Armado de Repressão a Roubos do Departamento de Operações Policiais Estratégicas. Débora.
4: Obrigada, Matheus, pelas informações.

0: Temperatura média na cidade de São Paulo, agora em torno dos 22 graus. É, céu limpo. Hoje tivemos temperaturas amenas, nem coloquei blusa de frio. Já faz tempo, dias, que eu não saio de casa sem blusa de frio. Mas vamos saber como é que fica amanhã, terça-feira? Copia e cola. Temperaturas altas. Devemos amanhecer aí com mínimas de 14 graus, mas as máximas chegam a 28 graus. A umidade do ar fica perto dos 35%. Amanhã, de novo, sem blusa de frio. Assim espero.
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3: Lentidão agora na rodovia Castelo Branco, na pista expressa para quem vai em direção ao interior do estado de São Paulo, tem dificuldades do quilômetro 50 até o quilômetro 54. Já na rodovia Raposo Tavares, tem trânsito lento nos dois sentidos. Quem vai em direção ao interior paulista, enfrenta lentidão agora do quilômetro 18 até o quilômetro 24. E quem está no sentido da cidade de São Paulo, encontra congestionamento a partir do quilômetro 28 e o caminho na Raposo só melhora depois da passagem pelo 23. Destaque ainda para trânsito intenso agora na rodovia Presidente Dutra, no sentido da cidade de São Paulo, ali na região de Guarulhos, do quilômetro 223 até o quilômetro 231.
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0: Você que está circulando pela cidade, manda mensagem aqui para o nosso WhatsApp, que é o 11 99911 9981. Compartilha com a gente o flagrante da cidade, está encontrando dificuldades no trânsito. Hoje está um pouquinho pior, porque já voltaram as aulas das redes municipal e estadual aqui em São Paulo. E parte das privadas também já retomaram as aulas hoje. Tem também, caso você tenha encontrado algum problema no transporte público, também pode compartilhar com a gente. O que você quiser falar sobre a cidade, só mandar mensagem aqui para o nosso WhatsApp.

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1: Agora a gente vai ao Rio de Janeiro. Olha essa história, Débora. Lembra do caso Amarildo, né? O ajudante pedreiro que foi torturado e morto na favela da Rocinha, Zona Sul do Rio de Janeiro. Dois policiais militares foram condenados, né, por esse crime. E eles vão seguir na corporação, vão seguir na Polícia Militar do Rio de Janeiro. A Júlia Viana conta para nós. Oi, Júlia, boa noite.
2: Oi, Carol, boa noite para você e para a Débora. A segunda Câmara Criminal do Tribunal de Justiça do Rio, então, decidiu extinguir o processo administrativo que avaliava a conduta dos oficiais devido à prescrição do caso. Por lei, o procedimento na PM só pode durar até 6 anos. A gente conversou com o advogado da família do Amarildo, João Tancredo, que lamentou o desfecho desse caso.
3: Esse caso é um exemplo claro e terminado de que justiça que tarda é justiça que falha. Em decorrência da demora e de propósito mesmo da Polícia Militar e do próprio Judiciário em aplicar as penas aos oficiais, especialmente aos oficiais, em decorrência de sequestro, tortura, desaparecimento e morte de Amarildo, que era, a aplicação teria que se dar no prazo de 6 anos, isso já foi em 2013, nunca aconteceu, é claro, foi aplicada, portanto, a prescrição e não há qualquer punição no sentido, no âmbito administrativo, para os policiais.
2: Os dois oficiais da PM condenados, então, pela sessão de tortura que culminou com a morte do ajudante de pedreiro Amarildo em julho de 2013 na Rocinha, vão continuar na corporação. O major Edson Raimundo dos Santos, que era comandante da UPP da Rocinha e apontado como mandante desse crime, passou para a reserva e vai seguir recebendo aposentadoria bruta de R$ 26.858 do Estado. O oficial ainda cumpre no regime aberto as penas de 16 anos e 3 meses pelos crimes de tortura seguida de morte e ocultação de cadáver e 4 anos por corrupção de testemunha. Já o tenente Luiz Felipe de Medeiros, ex-subcomandante da unidade, terminou de cumprir a pena de 10 anos e 7 meses, a que foi condenado, e voltou a trabalhar. Ele segue na ativa e bate ponto no Comando de Operações Especiais. Na decisão, os desembargadores restabeleceram o porte de arma dos dois agentes, que havia sido suspenso em 2013. Procurada pela CBN, a PM não se manifestou. A defesa dos policiais também não respondeu ao contato da reportagem. Carol e Débora.
1: Obrigada, Júlia. Inacreditável, né, Débora? Dois oficiais condenados por tortura, seguida de morte, ocultação de cadáver, corrupção de testemunhas, que ainda teve toda a atuação deles durante o processo. Um está na ativa e o outro aposentado, recebendo quase R$ 27 mil do nosso dinheiro.
4: É, imagina para a família, né, do Amarildo.
1: Surreal.
4: São 7h41 agora.
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4: Depois de mostrar como a tecnologia ajuda empresas a vender mais, proteger margens e criar novas receitas, a série Tecnologia para Crescer pergunta agora por que algumas empresas conseguem escalar enquanto outras travam justamente quando começam a decolar.
6: Crescer e escalar parecem a mesma coisa, mas não são. Segundo a Endeavor Brasil, organização de apoio ao empreendedorismo de alto impacto, aumentar clientes, receita ou equipe não garante que um negócio consiga dar o próximo salto. A diretora-geral, Maria Tereza Fornea, conta que a diferença está em construir um modelo de negócio que seja capaz de melhorar na medida em que a empresa cresce.
7: Crescer é fazer o mesmo, só que maior. Os modelos têm tetos próprios, os canais se esgotam. Escalar é construir um modelo que se retroalimente, em que cada novo cliente melhore o negócio e melhore sua própria experiência. E, se possível, cada novo cliente gera valor para outro ator de um mesmo mercado que está usando a mesma plataforma. O sistema fica mais forte conforme cresce. A geração de valor é mútua. E isso exige sair de um olhar para dentro e pensar a empresa como uma plataforma que funciona potencialmente para gerar valor de uma forma que não tenha sido pensada antes.
6: E é aí que entra a tecnologia. não apenas para acelerar o que já existe, mas para tornar viável a evolução do próprio modelo de negócio, transformando dados e conhecimento que estão dentro de casa em uma vantagem competitiva que concorrentes dificilmente vão conseguir reproduzir.
7: Ferramenta, todo mundo compra. O que não dá para comprar é o que você aprende com o seu cliente e como você transforma isso em valor. Empresa que escala transforma dado, contexto em valor acumulado, que ninguém consegue copiar. A gente vê um padrão claro nas scale-ups. Elas não usam tecnologia apenas para cortar custos. Usam para entregar algo novo, uma decisão melhor, um produto a mais, uma camada de inteligência que o cliente não conseguiria construir sozinho.
6: É essa lógica que separa empresas que apenas crescem daquelas que realmente alcançam novos patamares. Ao longo dessa semana, você vai conferir como startups e grandes empresas estão usando tecnologia para crescer com escala e ampliar a competitividade. Lara Silbiger, especial para a CBN.

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1: Moradores e comerciantes da Avenida Jules Rimet, que fica ali bem ao lado do Morumbis, cobram medidas para reduzir os impactos provocados pelas obras de construção de dois piscinões na região. As intervenções já duram mais de 2 anos. Segundo a Prefeitura de São Paulo, a entrega está prevista para o fim deste ano.
2: Máquinas pesadas, tapumes e desvios de trânsito fazem parte da rotina de quem vive na Avenida Jules Rimet, ao lado do Morumbis, na zona oeste de São Paulo. A via passa por intervenções desde 2024 para a implantação das galerias de drenagem e da tubulação que vão interligar dois piscinões e canalizar o córrego Antonico. A avenida, que tem 4 faixas, passou a operar com apenas 2 em alguns trechos e pedestres dividem espaço com carros, caminhões e máquinas pesadas. O episódio que mais chamou a atenção aconteceu na semana passada, quando um caminhão do batalhão de choque da Polícia Militar afundou após o solo ceder em um trecho da obra. O morador Eduardo Demarco afirma que quem vive na região enfrenta dificuldades para caminhar pelas calçadas e reclama da poeira e do trânsito intenso.
3: A Padre Lebré e a Jules Rimet aqui estão bem afunduladas. É bastante transtorno, cara, e principalmente quando tem show também, né? Porque já é uma coisa difícil pra gente que mora aqui perto, mas quando tem show em conjunção com as obras, a coisa também complica um pouco. A circulação a pé tá muito complicada. Se você for perceber e andar um pouquinho mais pra frente, você praticamente tem que andar junto aí, meio que brigando com os carros e com tudo que tá acontecendo. E assim, tá praticamente impossível de você descer essa avenida aqui sem pegar um buraco, você tem que desviar de alguma coisa um pouquinho mais complicado.
2: O comerciante Gabriel Renato, que trabalha num estacionamento na Avenida Jules Rimet, diz que os transtornos afetam a rotina. Apesar disso, ele diz acreditar que o sacrifício será compensado quando a obra estiver concluída.
4: Mais a poeira, tudo, mas isso aí com o tempo vai passar e pra melhor, né, cara? A gente tem que pagar o preço. Foi uma necessidade que o São Paulo Futebol Clube venha sofrendo com as enchentes há mais de 20 anos.
2: As intervenções são executadas pela Prefeitura de São Paulo em parceria com o Governo do Estado, com investimento de R$ 335 milhões. O projeto reúne 2 piscinões interligados, 9 galerias de drenagem e a canalização do córrego Antonico. Juntos, os reservatórios vão ampliar a capacidade de drenagem da região e beneficiar cerca de 87 mil moradores. O maior reservatório está sendo construído na Praça Roberto Gomes Pedrosa, em frente ao Morumbis. Ele terá capacidade para armazenar mais de 133 mil metros cúbicos de água, o equivalente a mais de 53 piscinas olímpicas. As paredes de contenção já foram concluídas e 95% da escavação foi executada. A previsão é de que a obra seja entregue até dezembro deste ano, segundo a Prefeitura. De São Paulo, Clauson Dutra.
5: A cidade de São Paulo tem agora 320 quilômetros de lentidão, de acordo com a CET, com destaque para a zona sul da capital paulista, agora com 99 quilômetros de trânsito lento. Tem bastante congestionamento agora na Avenida dos Bandeirantes para o motorista que vai em direção ao aeroporto de Congonhas, desde a altura da rua Guaraiúva até a passagem pelo Antônio de Macedo Soares. Vale mais a pena seguir pela Avenida Jornalista Roberto Marinho, que tem caminho melhor. Destaque agora também de movimentação intensa na Marginal Pinheiros, para quem segue no sentido do Cebolão. Tem trânsito intenso desde a altura da ponte Eusébio Matoso até a passagem pelo Ceagesp. Como alternativa, o motorista pode utilizar o corredor das avenidas Brigadeiro Faria Lima, Pedroso de Moraes, Professor Fonseca Rodrigues e Dr. Gastão Vidigal, que tem caminho melhor para o motorista. Destaco ainda no corredor norte-sul, lentidão para quem vai em direção à zona sul da capital paulista, ali na região do Parque Ibirapuera. Dá para seguir melhor pela Rua Vergueiro e depois pela Rua Domingos de Moraes. Lembrando que o rodízio municipal de veículos vale até daqui a pouco, 8 horas da noite, carros com placas de final 1 e 2.

0: Guilherme Muniz fala hoje sobre a chegada de mais uma marca chinesa ao Brasil.
1: Oi pessoal, muito boa noite. Hoje eu vou falar aqui sobre a chegada de mais uma montadora chinesa ao Brasil, o que tem acontecido com muita frequência. E hoje eu vou falar da marca iCar. É uma nova marca do grupo Chery aqui no Brasil, mas é uma operação separada da operação da Caoa Chery, por exemplo. É uma operação em conjunto com outras submarcas chinesas desse mesmo grupo que já chegaram por aqui ou que estão chegando nos próximos meses. A marca Omoda Jayco, que já vende carros no Brasil, é um desses exemplos. A Getour, que também já está em operação por aqui, e a Lepas, que vai chegar em breve. Todas essas três marcas que eu acabo de mencionar vão operar em conjunto com a iCar, que eu falei, que eu vou falar aqui hoje. Qual é a diferença da iCar para essas outras? A iCar ela é especializada em SUVs eletrificados e com proposta aventureira. Ela ainda é uma marca que visualmente recorre muito à estratégia de ter um design fortemente inspirado, digamos assim, em modelos tradicionais desse setor de SUVs mais parrudões. Por exemplo, carros muito parecidos com Land Rover Defender ou com Mercedes Classe G. Mas os carros da iCar sempre eletrificados. O modelo mais cotado para começar as vendas aqui no nosso mercado brasileiro é o V27. É o maior SUV da marca hoje em dia. São mais de 5 metros de comprimento, quase 3 metros de entre-eixos. Lá na China, esse carro tem um sistema elétrico de autonomia estendida. E é uma tecnologia muito interessante aqui para o nosso mercado brasileiro. É parecido com o que a Leap Motor já oferece hoje em dia aqui no mercado brasileiro. Do que eu estou falando? É um carro que tem um motor a combustão. No caso do V27, é um motor 1.5 turbo, só que ele atua apenas como gerador de energia para o conjunto elétrico. Não é o motor que de fato propriamente, o motor a combustão que de fato propriamente coloca o carro em movimento. E com isso, o motor elétrico chega a 455 cavalos em algumas versões lá na China e tem mais de 1.200 km de autonomia. Essa é a grande diferença dessa tecnologia de autonomia estendida. Ter mais de 1.200 km de capacidade de rodar com apenas uma recarga num país como o Brasil, de dimensões continentais, é realmente um diferencial que pode ser interessante quando ele chegar no mercado. Mas as especificações desse carro ainda não estão confirmadas. A gente vai ter que esperar mais algumas semanas quando a iCar fizer o anúncio oficial dos lançamentos por aqui. Uma outra opção é um modelo bem menor, o V23, ele tem um visual retrô e uma potência que varia lá na China de 134 a 210 cavalos. Também é um modelo que poderia eventualmente até ter um volume de vendas maior no nosso mercado. Como eu disse, a chegada da iCar aqui no Brasil está confirmada, a gente só precisa esperar o anúncio de versões e preços. Isso nas próximas semanas eu vou te contar aqui no CBN Auto Esporte. Por hoje é isso, pessoal, até mais.
0: A gente tem informação agora em Brasília, Débora, ainda sobre essa crise entre o governo brasileiro e o governo argentino, né? As críticas que vêm sendo feitas pelo presidente argentino Javier Milei. O Igor Cardin tem uma atualização, porque o Milei compartilhou uma série de posts nas redes sociais com críticas ao presidente Lula, né, Igor? Boa noite.
2: Pois é, Carol. Pelo menos 5 posts ou reposts em 4 horas nas redes sociais, posts que foram feitos, produzidos por apoiadores e repostados por ele no X durante a tarde desta segunda-feira. Essas publicações traziam ali críticas à atuação do presidente Lula e também criticavam a atuação de Lula nas eleições presidenciais da Argentina em 2023. Esses usuários afirmaram que o presidente brasileiro supostamente tentou interferir no pleito para alavancar a campanha do então candidato Sérgio Massa, que foi derrotado por Milei na ocasião. Essas publicações também relembraram a visita de Lula à ex-presidente argentina, Cristina Kirchner, opositora de Milei, que está em prisão domiciliar após condenação por corrupção. O presidente Lula conseguiu essa autorização com a justiça. Esse encontro que aconteceu em julho do ano passado em Buenos Aires durante uma viagem do presidente Lula à cúpula do Mercosul. Milei também republicou um post, Carol, do próprio governo argentino, com um trecho de uma entrevista concedida por ele a uma rádio neste domingo, em que ele faz aquela referência ao presidente Lula como um ex-presidiário e também acusando Lula de interferência nas eleições de 2023. Milei ainda não havia feito uma publicação própria para rebater as declarações do ministro da Fazenda, Dario Durigan, que chamou o presidente argentino de palhaço. Respondeu, então, fazendo esses reposts no X. Carol.
0: Obrigada, Igor.
3: Fique com o noticiário local agora.

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3: A edição da noite do podcast Panorama CBN traz a repercussão das ofensas de Javier Milei ao presidente Lula e ao ministro Alexandre de Moraes. O ministro da Fazenda, Dario Durigan, manteve a atenção lá em cima.
4: O palhaço do presidente da Argentina veio ao Brasil ontem e falou de Brasil, quando o risco país da Argentina é muito mais alto.
3: Lula ironizou Milei perguntando quem é esse cara. Brasil e Coreia do Sul fecharam um acordo na área de minerais críticos. O petróleo caiu no terceiro dia sem bombardeios no Oriente Médio. Romeu Zema criticou o judiciário e defendeu uma prisão na Amazônia, na convenção do Partido Novo. E teatros de Manaus e Belém se tornaram patrimônio mundial da Unesco. O podcast Panorama CBN é comigo, Leandro Gouveia. É só dar o play.
5: E o Tribunal de Justiça do Estado de São Paulo publicou hoje a decisão da apelação do caso Paulo Cupertino e manteve integralmente a condenação imposta pelo Tribunal do Júri, a prisão do réu e a validade do julgamento. A única mudança, de acordo com o portal G1, foi um ajuste técnico da pena, que passou de 98 para 90 anos de prisão. Essa alteração aconteceu porque, à época do crime, a lei estabelecia um limite máximo de 30 anos de pena para cada homicídio. Isso não significa que o réu foi absolvido, que a condenação foi reduzida ou que sua responsabilidade pelos crimes mudou. A decisão confirma a decisão do Tribunal do Júri e rejeita os principais argumentos apresentados pela defesa de Cupertino. Ele foi condenado por assassinar Rafael Miguel e seus pais, Miriam e João Miguel, em 2019. O jovem era ator e mantinha um relacionamento com a filha de Cupertino, Isabela Tipcherani. No julgamento, Cupertino negou ter matado o artista e o casal Miriam e João Miguel. Disse que quem cometeu o crime foi outra pessoa não identificada, mas, segundo a filha dele e a ex-mulher, ele assassinou as vítimas por não concordar com o namoro da filha com o artista. Além disso, câmeras de segurança gravaram parte do crime, mostrando uma das vítimas caindo após ser baleada e Cupertino fugindo em seguida. Ele ficou quase 3 anos foragido até ser capturado e preso pela polícia em 2022. No recurso, a defesa de Cupertino pediu a anulação do processo por supostas invalidações, alegando violação ao princípio do promotor natural, quebra da cadeia de custódia e cerceamento de defesa. A defesa também solicitou a redução da pena, o afastamento de circunstâncias judiciais desfavoráveis, a limitação da pena de cada homicídio ao máximo previsto em lei e a revisão da forma de aplicação do concurso dos crimes. Os desembargadores rejeitaram todas as questões preliminares.
6: Motorista enfrenta dificuldade agora no Rodoanel. No sentido de Perus, tem lentidão a partir do quilômetro 22 até o quilômetro 30 por excesso de veículos naquele trecho. Também tem lentidão agora na rodovia Regis Bittencourt para quem está indo em direção a Curitiba, a partir do quilômetro 279 até a passagem pelo 284, também excesso de veículos neste trecho. Onde também tem lentidão agora na rodovia dos Imigrantes, no sentido do litoral do estado de São Paulo, do quilômetro 66 até o 70, e na Anchieta, do 63 até o 60, no sentido da capital paulista.

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1: De volta para encerrar a edição de hoje do Ponto Final CBN, para a gente se despedir aqui dos ouvintes. Beijo, Carol, até amanhã.
2: Beijo, Débora, para você e para os ouvintes. Boa noite.
1: A produção foi de Wender Starles, trabalhos técnicos Daniel Mesquita e Henrique Dias. Muito obrigada pela companhia. Tenha uma ótima noite. Amanhã a gente está de volta a partir das 5 e a gente vai esperar por você. Beijo, até lá.

0: Segunda-feira, 27 de julho de 2026. A nova pesquisa Datafolha aponta que 52% dos eleitores acreditam que as novas tarifas impostas pelos Estados Unidos ao Brasil têm como objetivo beneficiar a campanha do senador Flávio Bolsonaro à presidência. A percepção de favorecimento americano atinge 73% entre os eleitores de Lula e chega a 29% entre os apoiadores do filho do ex-presidente Jair Bolsonaro. Sobre a responsabilidade pela crise comercial, 35% dos entrevistados culpam o presidente Lula pelas punições e 28% atribuem a responsabilidade a Donald Trump. Já os irmãos Flávio e Eduardo Bolsonaro somam 23% das indicações de culpa pelo acirramento das sanções aplicadas por Washington. O levantamento foi registrado no Tribunal Superior Eleitoral sob o código BR-01166/2026. A Caixa Econômica Federal termina hoje de distribuir o lucro de quase 13 bilhões de reais do FGTS. Todos os 134 milhões de trabalhadores com saldo em 31 de dezembro de 2024 vão receber uma parcela. Os ganhos registrados em 2024 estão relacionados com operações de crédito imobiliário e aplicações em títulos públicos. O presidente dos Estados Unidos, Donald Trump, afirmou ao site Axios que suspendeu os ataques ao Irã para dar mais uma chance às negociações. Apesar disso, o republicano reforçou que pode ordenar a retomada de uma ação militar mais forte se a diplomacia fracassar. Teherã, no entanto, explicou que as tratativas em que o país está envolvido ocorrem com Omã e dizem respeito à gestão do Estreito de Hormuz. No horário de Brasília, 8:03.
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1: Muito boa noite a você, amigo e amiga, ouvintes aqui do Quatro em Campo. Sejam todos muito bem-vindos. Vamos juntos até as 9 horas da noite. Muito obrigado a você que se liga no programa nas mais diversas plataformas digitais. Você que se liga no nosso podcast. Hoje, dia 27 de julho.
0: Escalação.
1: Michele Silva, tudo bem, Mi? Boa noite.
2: Tudo bem, Éboli. Boa noite para você e para todo mundo que está na nossa audiência.
1: Gabriel Dudziak, fala, Duds. Boa noite.
3: Tudo bom, Éboli? Boa noite.
1: Tudo bem, amigo. Rafael Prates, fala, Prates. Boa noite.
4: Alô, Éboli. Boa noite, ouvintes da CBN.
1: Ramon Lemes.
0: Primeiro tempo.
1: Muito bem, primeira rodada do retorno concluída com os seguintes resultados: Atlético Paranaense, que não para de subir, subindo, Atlético Paranaense 2, Inter caindo, 0, Santos e Chapecoense, 2 para um lado, 2 para o outro, e está todo mundo paradinho na zona que não interessa. O mesmo se aplica a Vasco e Mirassol, 1-1, não andou para ninguém. Que vitória do Botafogo, fora de casa, deu uma freada na subida, que era grande do Cruzeiro. 1-0 no Mineirão, Botafogo venceu. Empate entre Bahia e Corinthians, 1-1. Empate único, sem gols, Bragantino e Curitiba, 0-0. Empate também entre Grêmio e Fluminense, 1-1. Para continuar na linha do empate, Flamengo 1, São Paulo também 1. Olha aí, o São Paulo freando também o Flamengo nessa disputa pelo título. Mas que freada deu o Atlético contra o Palmeiras, 2-1. E fora de casa, Flamengo e Palmeiras deixaram pontos pelo caminho, mas a diferença de

0: diminuiu. E o Remo venceu Vitória por 2-0. Quem merece... Tá com saudade disso. Quem merece o Ed Placa? O gol mais bonito do final de semana começa contigo, Rafael Prats.
1: Acho que pode ser comigo ou com o Dudes, que o Prats foi ali e já volta.
0: Opa, opa. Então, vamos, temos um probleminha com o Rafael Prats. Ele já volta. Você, Mi, então, por favor.
1: Eu vou de Andrés Gomes. Gol de empate do Vasco contra o Mirassol, puxando para a canhota, batendo no ângulo direito do goleiro Walter.
0: Nossa, a bola encaixou no ângulo, né? O Walter só ficou olhando, a bola encaixou no ângulo. Golaço do Andrés Gomes. Dudes, seu voto.
2: Também votarei neste gol, Andrés Gomes do Vasco.
0: Andrés Gomes, eu também vou com Andrés Gomes. Não temos ainda Rafael Prats, daqui a pouquinho ele estará novamente entre nós, mas depois vou perguntar o voto dele. Mas como já tivemos 3 votos para Andrés Gomes, ele não perde mais. Solta de placa para o atacante do Vasco da Gama, Ramon. E olhando para essa disputa pelo título, como eu disse antes, os dois times que protagonizam essa disputa até o momento, né, temos um turno inteiro pela frente, deixaram pontos pelo caminho, sem tirar os méritos, lógico, de São Paulo e de Atlético Mineiro. Existia um favoritismo para o Palmeiras em casa e outro favoritismo para o Flamengo em casa. E os dois não confirmaram esse favoritismo, com jogos diferentes, contextos diferentes. O Palmeiras perdeu, o Flamengo empatou. Ou o Galo venceu, o São Paulo empatou, como você quiser. Mas pergunto, Michele, desses dois resultados, né? Primeiro, os dois te surpreenderam e qual te surpreendeu mais?
1: Me surpreendeu mais o empate do Flamengo com o São Paulo. Primeiro, né? Dois jogos bem equilibrados dentro de um Brasileirão que é muito equilibrado, marcado por isso quase sempre, né? Mesmo que um time esteja num momento ruim, você pode ter esses enfrentamentos e a gangorra simplesmente vira. Mas pelo que eu tinha visto do São Paulo, eu achei a reação do time muito interessante contra o Flamengo. Eu não esperava o São Paulo tão aplicado, tão, com uma postura tão interessante, principalmente do ponto de vista defensivo, né? Porque ainda que no primeiro tempo a posse tenha sido mais equilibrada, no segundo tempo aí realmente uma postura bem mais defensiva do São Paulo, mas eu achei interessante o quanto que os jogadores eles tiveram esse interesse pelo jogo e também disciplina tática ali para fechar bem os espaços do Flamengo por dentro. Então me surpreendeu em relação ao que o Flamengo poderia ter produzido e na minha opinião não produziu, né? Só conseguiu ter dinamismo nos passes quando encontrou ali, quando teve o Arrascaeta, e quando teve Arrascaeta e Pedro juntos aí ficou realmente muito bom, e aí a gente lembrou dos melhores momentos deles juntos, mas parecia um Flamengo que acreditava que faria o gol a qualquer momento, assim. E do outro lado, um São Paulo muito aplicado para fechar esses espaços por dentro. Achei que o Flamengo também pecou em colocar muita gente na base da jogada, né? Jorginho, Pulgar e os dois zagueiros. Talvez não precisasse de tanta gente ali para essa primeira construção, colocar mais jogadores entre as linhas de marcação ou permitir o avanço dos zagueiros com a bola. Talvez fossem ali algumas medidas que poderiam ajudar o São Paulo, aliás, o Flamengo, a quebrar um pouco da defesa do São Paulo. Mas achei um jogo bem equilibrado e aí me surpreendeu mais, assim. Mas é claro que Carlos Miguel, do ponto de vista de atuação surpreendente, acho que foi a atuação surpreendente da rodada no sentido negativo, né?
0: Uma noite para ser esquecida pelo goleiro do Palmeiras. Dudes, e aí, desses dois resultados, vão vendo a briga pela liderança, qual que te surpreendeu mais?
2: Ah, me surpreendi mais com o Palmeiras. Acho que o Palmeiras estava numa batida muito boa, né? Não tinha perdido, eu tinha perdido um jogo no campeonato apenas, que foi para o Vasco lá no começo do campeonato e fora de casa. De lá para cá, não tinha perdido mais, né, no Brasileirão. E jogando em casa é um time muito, muito forte. E na forma como foi o jogo, né? Acho que o primeiro tempo não foi excelente por parte do Palmeiras, mas acho que o Palmeiras foi melhor que o Atlético. Eu não esperava que fosse acontecer o que aconteceu no segundo tempo. E óbvio que a conta recai muito aí no Carlos Miguel e no erro bizonho que ele teve. É um erro muito feio para um goleiro de alto nível, mas é muito feio também para goleiros de outros níveis, né? Uma coisa assim, difícil de explicar. Não é porque é um goleiro do Palmeiras, né? Se fosse o goleiro da Chapecoense errando desse jeito, seria terrível. E aqui não falo sobre grandeza da Chapecoense, e sim posição no campeonato. Primeiro contra o último, né? Nessa comparação. Então, assim, é um lapso de concentração incrível, que tira, né, várias possibilidades do jogo palmeirense. A primeira delas, né, de seguir daquela forma e de repente só se lançar ao ataque na reta final do jogo, se fosse o caso, né? O Palmeiras tem que reagir instantaneamente, não mais para buscar um gol e sim dois. E até consegue um empate, né? Pressionou e conseguiu um empate. E ao ver o jogo, me pareceu que seria um ataque contra a defesa até o apito final. Mas aí o Atlético de novo chega à frente, né, e faz mais um gol. Acho que o Carlos Miguel também foi infeliz no segundo gol, ficar no meio do caminho, mas aí não é só na conta dele, não, tem erros do sistema defensivo palmeirense. Então, para mim, surpreendeu mais essa derrota do Palmeiras em casa, a segunda derrota do Palmeiras no campeonato.
0: Rafael Prats está novamente entre nós. Prats, meu amigo, olha aqui, nós já colocamos o Andrés Gomes com o Ed Placa, foram 3 votos, mas importante ouvir a sua opinião. É, você dá unanimidade para Andrés Gomes, atacante do Vasco?
3: Unanimidade. Andrés Gomes também, o gol mais bonito da rodada para mim.
0: E dos dois resultados envolvendo a briga pela liderança, né, que nesse momento é de 6 pontos, né, a favor do Palmeiras. Caiu, né? Palmeiras perdeu, Flamengo empatou, todo mundo tem motivo para reclamar. Fala, se eu tivesse vencido, estaria mais distante. Se eu tivesse vencido, estaria mais perto. Aquele negócio todo. Nós... No final das contas, caiu para 6 pontos. Dos dois resultados, no Bank Arena e no Maracanã, qual te surpreendeu mais e por quê?
3: A vitória do Atlético, porque o Atlético chegou ao jogo no Nubank Park com mais inconstância. O São Paulo não ganha agora 7 jogos, mas o São Paulo teve um bom primeiro tempo contra o Atlético Paranaense. É que o momento ruim vai acumulando jogos sem vencer, e às vezes o que é bom fica ruim também, porque os resultados jogam muito contra, né? Mas o São Paulo havia demonstrado... melhores coisas que o Atlético no recorte menor, né? E enfrentava, como falou bem o Gabriel Dodziak, o Palmeiras, que é o melhor time do campeonato até agora. Em casa não perdeu de ninguém, não perdia de ninguém até então o Palmeiras, né? Então acho que o contexto do jogo pro Atlético era mais difícil, por mais complicado que seja o que foi o jogo pro São Paulo no Maracanã. Então a vitória do Atlético foi mais surpreendente para mim do que o empate entre Flamengo e São Paulo no Maracanã.
0: Inclusive, o Abel Ferreira, ele deu uma resumida, né, reconhecendo que o volume do Palmeiras foi maior, mas nada adianta volume se você não fizer o golo, ou os golos, né? E é isso aí, a máxima de que futebol é bola na rede. Tem que botar a bola na rede. O Palmeiras não teve essa competência e também não impediu o Atlético de, nas poucas vezes que chegou, balançou a rede por também erros cometidos pelo próprio Palmeiras. Qual o detalhe?
2: Não, um detalhe que o Abel, você pode ter certeza que toda vez que o time dele não vencer, ele vai falar exatamente isso, né? Que tem que fazer as chances criadas, mas eu sinto falta sempre, nas coletivas dele, para ele falar sobre qualidade das chances criadas, né? Porque ele fala em números. Então ele vai lá, termina o jogo, pega estatística, 22 finalizações. Logo nada, porque não teve uma chance do Palmeiras tão clara como a do Atlético, evidentemente, porque estava sem goleiro, né? E não teve nenhuma outra parecida aí com a do Igor Gomes para fazer o segundo gol. Então, assim, a forma como se cria a finalização, de onde é a finalização, quantas pessoas tem entre a sua finalização e o gol adversário, também importa. Senão fica realmente uma análise Excel, né? Você pega lá, chutes a gol, meus do adversário. Quem deu mais? Eu merecia ganhar. Não, e não é assim, não é dessa forma que funciona, até porque o Palmeiras também teve muito mais finalização no segundo tempo, porque estava perdendo o jogo, né?
1: Eu acho que também...
0: Eu também acho... Fala, Michele.
1: Não, acho que aí também entra uma questão de combinação de estilos de jogo, né? No momento que tem a falha ali do Carlos Miguel, e para mim era um jogo muito controlado pelo Palmeiras, o jogo ele fica muito mais desenhado para o Galo, né? E para a proposta do Galo. Da mesma forma, quando o Galo sofre um gol primeiro, é um jogo muito ruim, normalmente, para o Atlético Mineiro. Porque eles gostam dessa postura mais defensiva, de sair no contra-ataque e tudo mais. E o Palmeiras, muitas vezes, utiliza isso a seu favor, né? Muitas vezes começa muito intenso o jogo, faz o gol cedo e depois vai controlando para poder jogar também na possibilidade ali de uma transição. Mas eu acho que o Palmeiras criou de diferentes maneiras nesse jogo. Só que realmente pegou um adversário que sabe muito bem encarar esse tipo de cenário, né? O Galo que se ajustou, está se ajustando com o Eduardo Domingues e que sempre que precisou fazer essa proposta mais defensiva, quando já estava ganhando o jogo, para mim esse é sempre o melhor cenário para o Galo. E dificilmente, né, o Palmeiras encontraria o Everson fazendo o que o Carlos Miguel fez, né? Acho que ele, até o Carlos Miguel, não sei se vocês ficaram com essa sensação, mas depois da falha eu fiquei com a sensação de que ele estava procurando um milagre para fazer, assim, tentando corrigir de todo jeito. Inclusive, acho que ele sai muito mal no segundo gol do Atlético Mineiro por tentar corrigir.
0: Ele sai meio perdido de posição. É, eu acho que ele sai perdido. O primeiro bote dele já deixa ele no meio do caminho pro nada, né? Quando ele sai, já é o... Já ele começa a contar com a sorte de algum erro, porque ali tá no meio do caminho. Ali ele não consegue impedir nada. Na primeira saída dele, ele já se coloca numa posição que ele não vai conseguir impedir nada. Vai só ficar no meio.
1: Exatamente.
0: No meio do caminho. Eu acho que uma discussão semelhante deve ser colocada na mesa do Flamengo do trabalho do Leonardo Jardim, né? Eu não consigo enxergar um DNA desse time do Flamengo ainda, uma característica, uma especialidade da casa, né? Houve uma quebra de trabalho por opção da diretoria, começou o trabalho do Leonardo Jardim. E eu vejo um Leonardo Jardim ainda muito dependente de movimentos individuais, bolas que sobram, situações, lampejos de jogo. Eu não vejo um Flamengo que controla o seu adversário com a bola no pé. Não vejo um Flamengo que controla o seu adversário no contra-ataque. Ou que ameaça constantemente o seu adversário com contra-ataque. Que me parece até essa que é a proposta inicial desenvolvida, mas que para mim não foi plenamente desenvolvida. Eu vejo um Flamengo que também não se impõe nas bolas pelo alto e que é frágil em alguns momentos também na bola pelo alto no seu setor defensivo. Então, é aquela coisa que eu não consegui detectar, Prates, esse ainda um DNA no trabalho do Leonardo Jardim. Ainda, como, repito, uma especialidade da casa. Os resultados acontecem? Acontecem. Há muito talento reunido? Há talento reunido. E por isso, muitas vezes, o resultado acontece mesmo sem qualidade de jogo coletivo. É aí que eu queria chegar. Você também acha que está faltando essa qualidade de jogo coletivo ainda ao Flamengo? Falta uma característica ou você enxergou isso?
3: Não, estou com você, Éboli. É muito baseado, obviamente, é um trabalho baseado muito na qualidade individual dos jogadores e é o melhor elenco do continente, né? Se o Palmeiras é o segundo, o Flamengo é o primeiro. Enfim, são os dois melhores grupos de jogadores da América do Sul. Isso tem um grande peso. Me parece que o Leonardo Jardim até agora, assim, os destaques do trabalho dele são destaques muito ligados, talvez, a posicionamento de jogadores, o Samuel Lino observado mais pelo centro e menos pelo lado. Então, assim, é uma coisa, me parece, muito individualizada, mais que a parte coletiva. A parte coletiva, tô com você. Não é um trabalho, assim, talvez, de uma grande marca coletiva, mas de algumas marcas individuais, de posicionamento de jogadores, de um trabalho que é muito voltado para confiar no poder individual dos jogadores que resolvem os jogos, principalmente. Me parece que, nesse momento, é mais por aí. Vem resultado, mas viria, eu acho que com quase todo mundo, né? Mas coletivamente, eu assino embaixo o que você falou.
0: É. A gente vai daqui a pouquinho discutir também, foi uma temática da rodada, né? Quer dizer, a estreia do impedimento semiautomático, e também queria discutir com vocês o comportamento dos jogadores mais uma vez, até porque no dia 10 de agosto está marcada uma reunião da CBF com os clubes, para discutir aí, pacote anti-cera, a gente vai adotar o quê, quais as regras. E para mim ontem foi mais uma rodada assustadora nesse sentido. Mas vamos finalizar as questões técnicas da rodada. E aí está em função disso que eu acho que não é uma ponta de chuteira que tirou a possibilidade do Flamengo de ganhar o jogo. É justamente essa falta de qualidade no seu volume de jogo que deixou o time mais distante. E mérito do São Paulo também, é claro. Atlético Paranaense, gente. Atlético Paranaense. Acabou sendo o vitorioso nessa parte alta da tabela. Foi o único do G6 que venceu, né? Se aproximou, está a 2 pontos do Flamengo, com um jogo a mais, e está a 8 pontos do Palmeiras, com o mesmo número de jogos. É motivo para fazer o Atlético Paranaense pensar numa projeção de título ou mais em se consolidar na disputa por uma vaga na Libertadores, Michele?
1: Eu acho que tem que pensar na vaga para Libertadores, assim, entendendo que é uma grande campanha, ainda mais de um time que retornou da Série B. Acho que é um argumento muito válido de que o Atlético Paranaense teve um ano muito ruim, caiu, né? No ano de seu centenário, inclusive, caiu. É, mas ali destoou do que vinha fazendo, né, do que vinha competindo o Atlético Paranaense naquele ano em que foi rebaixado, mas voltar é sempre muito difícil, né? E eu lembro que no começo do ano repórteres do Paraná falavam, né, da dificuldade do Atlético Paranaense, também do Coritiba, os dois times do Paraná na Série A, de competir com o quanto estava se gastando na última janela. E o Atlético Paranaense meio que está dando uma lição, assim, do ponto de vista de scout criativo mesmo, de buscar nomes um pouquinho fora do radar, assim, e fazer render. É um grande trabalho do Odair Hellmann, mas eu tento ser um pouco cautelosa pensando em briga pelo título, porque acho que para brigar lá em cima é muito uma questão de constância, que esse time sim tem apresentado, mas a gente recém começou o retorno. Tem muito, muito pela frente, é um time muito competitivo. A gente não sabe nem se esse Atlético Paranaense, com as peças que tem colocado em campo, vai até o fim da janela, por exemplo, com todos esses jogadores, né? Tem muitos jogadores de qualidade que podem atrair o olhar de outros times e aí deixar o país, né? Tem tudo isso. Mas assim, é uma grande campanha mesmo. Agora, se tem uma frente que eu acho que o Atlético Paranaense pode até aparecer mais, e agora contra o Vitória é um grande desafio, porque são times parecidos em termos de proposta de jogo, é na Copa do Brasil, né? Acho que a Copa do Brasil, sim, é uma possibilidade de título real para o Atlético Paranaense, mesmo nesse ano de retorno à Série A, que é sempre desafiador.
0: E é um time que também criou uma identificação com essa competição. Não vai pegar o Flamengo, que eu acho que o confronto que mais aconteceu na Copa do Brasil é Flamengo e Atlético Paranaense, mas vai pegar o time que derrotou o Flamengo, quer dizer, impressionante, e também é rubro-negro. Mas eu tô contigo nessa, tá muito forte, chega nesse momento o Atlético Paranaense é um dos candidatos mais fortes aí também à conquista da Copa do Brasil. Dudes, a respeito do Brasileirão, que linha que o Atlético Paranaense deve acreditar mais?
2: Eu concordo bastante com a Michelle, só adiciono, né, que imagino que ela também vai concordar que sonhar não paga imposto, por enquanto, então dá para pensar nisso, né, assim, olha, se titubear a turma lá de cima de novo, tira mais dois pontinhos aqui, mais três ali, quem sabe, né, mas óbvio que o principal objetivo não é esse, o principal objetivo é ter um Brasileirão tranquilo, esse é o primeiro. Segundo é tentar alguma coisa numa Copa Libertadores, porque afinal de contas um Brasileirão tranquilo já te garante Sul-Americana automaticamente. Segundo objetivo seria a Libertadores e terceiro objetivo título, né? Se tudo culminar, conspirar a favor, né? Pode ter algum tipo de escapada aí do Atlético Paranaense, que é um time muito bem treinado e vale só o raciocínio, né? A reflexão. Um trabalho de longo prazo, né? Sobe de uma divisão para outra, tem possibilidade de também ter ajustes aí, e você tem uma sequência, e você tem o tal do DNA que a gente conversou brevemente sobre o Flamengo, o Atlético Paranaense tem. Talvez não tenha qualidade, evidentemente não tem a qualidade de outros elencos, não deveria estar em terceiro pela qualidade do elenco, mas o trabalho é muito bem feito, as peças encaixaram, o banco não é muito bom, mas o time titular é muito bom, dadas essas condições que foram estabelecidas, e a equipe está aí.
0: O Prats, tivemos uma grande vitória do Botafogo contra o Cruzeiro, né?
3: 1-0,
0: deu uma freada legal no Cruzeiro. Esse resultado eu também não esperava muito, não. E o Franklin, né, o português, o Franklin Carvalho, ele tá conseguindo se desdobrar em meio às preocupações todas, as turbulências todas no Botafogo, né? Esse resultado me surpreendeu no Mineirão, viu? Me surpreendeu.
3: Eu também fiquei surpreso. Agora, o que não surpreende até agora também, a gente falava de bons trabalhos, o Dani Helman realmente é um trabalho muito bom no Atlético Paranaense, o Franklin Carvalho é um belo trabalho no Botafogo, numa condição de rejuvenescer muito o grupo de jogadores, um outro elenco, ele colocou jovens que estão dando respostas muito boas. O Justino, que fez o gol ontem, tem jogado bem. O Guinho entrou muito bem como volante. É assim, é um elenco mais modesto em relação a nomes, Mas é um time muito bem treinado pelo Franklin Carvalho. Muito bem treinado. E a gente fala, e a gente vê muito assim clubes que vivem situações difíceis fora de campo, né? E o treinador sempre vai ter ali uma muleta para se apegar. Olha, aqui é muito difícil, é, você não sabe direito o que vai acontecer, é meio bagunçado. Então ali vira também pro treinador, nem sempre é uma muleta, muitas vezes é uma realidade. Mas se o trabalho não anda, o treinador tem outros subterfúgios para se apegar. O Botafogo poderia ter. Franklin Carvalho nunca quis esses subterfúgios. Sempre falou muito de concentrar o time em campo, trabalhar no campo, melhorar o time no campo, e melhorou muito com ele. É um bom trabalho do Franklin Carvalho, que ontem, né, Éboli, foi o aluno que venceu o professor. Né? Então, assim, o Arthur Jorge, que era o técnico, e o Franklin Carvalho era o auxiliar dele naquela passagem vitoriosa pelo Botafogo. E ontem o Franklin Carvalho comandou o time numa vitória, assim, muito, muito, muito marcante, com autoridade. Porque pouca gente vai ganhar do Cruzeiro no Mineirão e o Botafogo ganhou ontem por 1-0.
0: É, deu uma quebrada legal aí na ótima sequência do Cruzeiro. O Cruzeiro vinha subindo na tabela e com essa parada aí, pelo menos é aquela pequena, né, aquele balde de água fria, mas o Cruzeiro, sem dúvida alguma, vem melhorando bastante. Mi até fez, também comentou esse jogo, né, Mi? E o Botafogo, depois do gol ali, segurou a bronca, né?
1: Sim. Conseguiu sustentar muito bem, né? E aí, assim, concordo com tudo que o Prats falou e digo o seguinte, o Franklin Carvalho ainda conseguindo dar ritmo também para jovens jogadores do time, né? O Justino, zagueiro, que tem se saído muito bem já desde antes da parada, inclusive. Antes da parada para a Copa do Mundo, ele já tinha sido acionado. Lembrando que esse Botafogo começa a temporada no Campeonato Carioca com o Sub-20, né? Com o Belão, técnico do Sub-20, comandando a equipe. Os jogadores, inclusive, se desdobrando entre Copinha e Carioca, jogaram muitos jogos em sequência, assim, quase não tiveram descanso. O Guinho, o que é o primeiro volante hoje do Botafogo, também está jogando muito bem. E um outro destaque, se falou muito do Danilo e tudo mais, e talvez toda a novela Danilo tenha feito a gente fechar o olho um pouco para o que o Franklin estava fazendo, mas o Botafogo que vence o Cruzeiro é um Botafogo que vence o Cruzeiro sem passar por uma atuação boa do Danilo, assim, foi uma atuação média, normal, assim, nada demais. É um Botafogo que vence o Cruzeiro a partir de uma grande atuação da sua linha defensiva, dos dois volantes, o Guinho e Medina, e do que para mim é a joia do Botafogo, que é o Álvaro Montoro, camisa 10. Porque, assim, é impressionante o que joga o Montoro também. Então, o Franklin, ele foi achando soluções, e é muito interessante ouvi-lo também nas coletivas, porque ele é um técnico muito, muito franco e objetivo. Vai ter deslizes, como qualquer outro, mas ele sempre fala que os jogadores não estão prontos, assim. Ele é muito aberto para falar sobre isso. Então tem sido bem interessante acompanhar essa evolução do Botafogo.
0: Eu falei do recorde positivo do Cruzeiro, ó, em 10 jogos, essa foi a segunda derrota do Cruzeiro em 10 jogos, nos últimos 10 jogos no Campeonato Brasileiro, que mostra o tamanho dessa vitória do Botafogo.
1: Ué, Bolívia.
0: Vamos. Oi, fala-me.
1: E muito rápido sobre o Cruzeiro, só porque nesse jogo não tinha o Matheus Pereira e nem o Gerson, que são desfalques super importantes, e o time claramente sentiu isso. E o Cruzeiro, que vendeu o Christian, não tinha o substituto do Christian também, né? Que era o Gabriel Peck, que se machucou. Então, acabaram sendo desfalques bem pesados para o Cruzeiro nessa partida.
0: É, sem dúvida alguma, né? Na parte de criação, pesa muito você não ter jogadores desse quilate, né? Vamos fazer o nosso primeiro intervalo comercial? Nosso primeiro intervalo comercial, logo depois do intervalo comercial, a gente faz aqui o Repórter CBN e volta no segundo tempo com mais assuntos envolvendo o Brasileirão. Sai daí não, hein?
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0: Amanhã volta a campo o Santos. O Santos jogou no sábado contra a Chapecoense, empatou pelo placar de 2-2 na Vila Belmiro, jogo no qual abriu o placar no primeiro tempo, tomou a virada e depois pressionou até conseguir a igualdade. Não foi um bom jogo do Santos em casa aí contra a lanterna do campeonato. O Santos chegou a 22 pontos, né, com esse empate, e até que teve alguma sorte com os resultados dos adversários, uma vez que, assim, dos times próximos do Santos, tanto acima quanto abaixo, né, só um ganhou, que foi o Remo, porque o Santos ficou aqui com 22 pontos e empatou. O Grêmio, logo abaixo, também empatou, 22 pontos. O Internacional perdeu, está com 21 pontos. O Vasco empatou, ficou com 21 e está na zona de rebaixamento. O Remo, como eu disse, ganhou, está com 21, zona de rebaixamento também. Mirassol empatou, tem 20 pontos. E a Chapecoense com 10, virtual rebaixada aí do campeonato, foi justamente a adversária do Santos. Então, o prejuízo foi grande pelo nível do adversário, fator casa, mas em termos de tabela não mudou muita coisa para o Santos, pelo menos nada muito negativo. Até o Vitória, né, que é o time logo acima, continua a 4 pontos do Santos. E São Paulo também. Bom, mas eu dizia que o time volta a campo nesta terça-feira para jogar pela Copa Sul-Americana. É o jogo de volta dos playoffs para as oitavas de final da Copa Sul-Americana e o Santos enfrentará a Universidade Central da Venezuela na Vila Belmiro às 21h30 da noite. Lembremos que na ida na Venezuela o Santos fez um placar muito bom de 4-1 que o permite jogar aí até por uma derrota por 2 gols em casa, que ainda assim a equipe se classifica. E hoje o noticiário aí focado no Neymar. Trabalhou com os colegas, pode ser opção para esse jogo se o técnico Cuca assim quiser.
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3: Segunda-feira, 27 de julho de 2026. O ex-prefeito do Rio de Janeiro, Eduardo Paes, do PSD, lidera todos os cenários de primeiro e segundo turno nas eleições para o governo fluminense, conforme aponta a pesquisa de NeoQuest. No primeiro cenário, Paes acumula 38% contra 10% de Antônio Garotinho, do Republicanos, e Douglas Ruas, do PL, cada. Em seguida, William Siri, do PSOL, aparece com 2%. O levantamento ouviu 1.200 eleitores entre os dias 21 e 25 de julho, a margem de erro de 3 pontos percentuais. O nível de confiança das estimativas é de 95%. A pesquisa foi registrada no Tribunal Superior Eleitoral sob o número RJ02671/2026. Um relatório do Programa Conjunto das Nações Unidas sobre HIV alerta que cortes no financiamento internacional, redução de serviços comunitários e dificuldades de acesso à prevenção podem provocar o ressurgimento de uma epidemia global, colocando em risco a meta de acabar com a AIDS como ameaça à saúde pública até 2030. Em contraste, médicos dos Estados Unidos anunciaram 2 novos casos de possível cura do HIV. Ambos os pacientes interromperam o uso de antirretrovirais e seguem sem carga viral detectável há mais de 1 ano. Com isso, o número de casos de cura ou remissão do HIV reconhecidos pela Sociedade Internacional de AIDS chega a 13. No horário de Brasília, 8h36.
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3: Muito bem, segundo tempo de jogo aqui no 4 em Campo com Michele Silva, com Gabriel Dudziak, com Rafael Prats. Um dos destaques dessa rodada, 20ª rodada, a estreia do impedimento semiautomático, né? Que não impediu as reclamações, as discussões, né? É aquele negócio. Primeiro a turma reclama que falta precisão, né, na operação do equipamento lá do VAR. Agora a reclamação é porque está muito preciso. Não pode, uma ponta de chuteira não pode. Como é que pode? Não pode ser. Mas tem um questionamento aí que eu vou colocar aqui para vocês. Que eu acho que não muda em nada, minha opinião já não muda em nada, porque vai continuar tendo discussão. Para mim não é isso que faz a diferença. Se você duvida da honestidade, aí temos um problema, né? É dúvida constante sobre a honestidade das pessoas envolvidas no processo. Que é a tal da origem da saída da bola, a origem do lance. Esse equipamento, né, esse semiautomático utilizado no Brasil, que é o mesmo utilizado na Premier League, ele não mostra o momento do contato do lançamento, do passe, a bola, o pé na bola, ela saindo. Só mostra ali, para informação geral, o posicionamento final daqueles que vão receber a bola, envolvidos na chegada da bola. Atacantes, defensores, aquela história toda. Aí eu pergunto para vocês, né? E esse foi um questionamento. Tem que mostrar para minimizar dúvida, para diminuir reclamação, até mesmo como informação. Oferece o pacote completo da imagem do lance e depois faz a animação aproximando a linha ali dos jogadores que estão no recebimento da bola. Pergunto, o lance deveria ser mostrado, a CBF deveria trabalhar junto a quem tem essa tecnologia para mostrar todo o lance, mostrar a saída da bola? Vocês acham importante mostrar essa saída da bola, Michele?
4: Acho importante, porque é uma questão de transparência e não me parece algo complexo. Outras ligas fazem, me parece algo relativamente simples de mostrar e transmitir para o torcedor, para, enfim, qualquer um que esteja assistindo. Acho que é uma questão simples de resolver, importante, e me surpreende até que já não seja assim, porque a gente viu o impedimento semiautomático sendo aplicado e muitas vezes tem esse ponto de corte ali, de onde tem o momento do toque na bola, né? Isso às vezes é mostrado, então acho importante, assim. Acho importante, mas o fato de eu achar importante não significa que eu concordo com todas as reclamações que estão sendo feitas, porque o nosso negócio é reclamar, impressionante.
3: Exatamente. O nosso negócio é reclamar.
4: Inclusive.
3: Então, nova tecnologia, você vai aprimorando a reclamação, inclusive, né? Eu não sei, Mia, olha só, na Copa do Mundo mostrou muito a origem, porque também a Copa do Mundo foi um conglomerado, foi um conjunto de empresas, inclusive com o tal do chip na bola, que detectava o toque exato na bola. Aí tinha mostrando. Eu não tenho a lembrança exata, mas eu tenho uma leve memória. Na Premier League, que é usado o mesmo instrumento, também não mostra a origem da jogada. Eu acho que também é já essa coisa frisada no final, já com animação. Eu acho que também é assim na Premier League. Mas diga, o que você ia falar?
4: Não, eu só ia complementar que, do ponto de vista de reclamações, parabéns a todos os envolvidos em Bahia e Corinthians. Que jogo horrível. Só isso. Que eu não pude falar.
3: Isso é uma segunda parte que eu vou discutir com vocês, que é a questão das simulações, que para mim, assim, depois de uma... Não, daqui a pouco a gente fala. Primeiro eu quero também ouvir do Dziak e Prats, tem que ter, é importante para efeito de informação, diminuir dúvida ou reclamação, mostrar o lance por completo. E aí, Dudes?
0: Eu acho que é mais ou menos o que a Michele falou, assim, no sentido de não deve ser difícil fazer, mas o objetivo, assim, eu não embarco muito, sabe? Porque quem está pedindo isso, não acho que esteja querendo exatamente transparência ou querendo entender alguma coisa. Eu acho que é pelo barulho mesmo, porque, em última instância, é o seguinte. O campeonato é organizado pela Confederação Brasileira de Futebol. Ela tem os árbitros credenciados, ela tem o VAR dela, ela tem o monitor dela, ela tem os critérios dela, ela agora tem o sistema de câmeras dela. Se quiser fazer alguma corrupção, vai fazer, entendeu? Não tem como. Não tem como. Você vai ficar querendo mais transparência, há pouco, né, antes da Copa, estavam pedindo que todos os diálogos do VAR fossem divulgados, estavam pedindo para todas as conversas o tempo todo serem divulgadas. Não tem fim. Não tem fim. Então, assim, se não é difícil fazer, coloca lá para a gente entender o momento do passe e semiautomático onde é que pegou. Mas eu não acho que o objetivo de quem pede seja algo construtivo.
3: Prats?
5: Não, também os companheiros falaram muito bem. A dúvida que eu tenho é a seguinte aí, Éboli. As discussões são todas válidas, as ideias, muitas ideias são interessantes, sugestões também. Agora, são sugestões para tentar melhorar a ferramenta ou por causa, depende do time que faz o gol, a sugestão que ela fica mais forte. É isso que a gente tem que discutir também. Porque às vezes depende do time que faz o gol, é um barulho. Depende do time que faz o gol, é outro barulho. Então assim, são sugestões.
3: O importante
5: pra tentar...
3: é fazer barulho, hein, Prato? O importante é
5: então,
3: fazer
5: assim,
3: barulho.
5: Não, é porque é o seguinte, Éboli. O gol no lado do Flamengo tem um barulho. A ponta da chuteira foi anulada do gol do Flamengo. O gol no lado da Chapecoense tem um outro barulho. Então, não podemos ser hipócrita aqui. É um fato,
3: também
5: gente.
3: Também teve ponta de chuteira na Fonte Nova.
5: Teve também a ponta de chuteira na Fonte Nova. Né? Talvez pro Bahia tenha um barulho, se fosse Corinthians era outro barulho. Então assim, se as sugestões são para melhorar, né, ótimo, a gente tem de avaliar e eu acho que muitas serão acatadas ou serão discutidas. Agora, me parece que é uma sugestão muito voltada para depende do time que teve o gol anulado. Aí é outra conversa, aí é clubismo técnico, se é que você me entende, viu, Éboli?
3: Totalmente. Em cima do parabéns aos envolvidos, como bem destacou a Michele, no que diz respeito ao comportamento dos jogadores, a gente está vindo de uma Copa do Mundo onde houve uma espécie de choque de ordem, né? Motivado sim por um pacote anti-cera, que na minha opinião funcionou bem, que acabou de uma certa maneira inibindo determinados comportamentos e quando não inibiu, puniu, né? A cera, a simulação. Então a gente viu um outro jogo, uma dinâmica diferente no que respeita ao comportamento dos atletas. Aí vem, volta o Brasileirão e, como disse a Michele, um show de horrores. Concordo plenamente, um show de horrores. O que aconteceu na Fonte Nova, assim, era um negócio patético, ridículo, que extrapola o limite com sobras do aceitável, né? A simulação do Serna no Fluminense, a simulação do Justino no Botafogo também, o Wendel do São Paulo, que antes de ser substituído sentou no gramado e foi escoltado pelo árbitro. A arbitragem não pode aceitar isso. O Daronco, ele pensou em dar um cartão amarelo, desistiu, e não só desistiu, como ele escoltou o Wendel até a beira do gramado. Ou seja, ele fez tudo que o Wendel queria. O Wendel não conseguiu fazer sentado, mas ele fez em pé e conseguiu praticar a cera que ele queria no final do jogo, no Maracanã. Então, cara, a arbitragem não pode ser conivente com isso. E a CBF marcou essa tal reunião no dia 10 de agosto com os clubes, séries A e B, para debater a implementação dessas novas regras, o pacote anti-cera que foi utilizado na Copa do Mundo, para de repente já colocar em prática ainda mais no meio do caminho no Campeonato Brasileiro. O que vocês acham a respeito disso? Assim, já tinha que estar colocando em prática, chamou demais a atenção. Como inibir esse tipo de comportamento que a mim me irrita muito, muito, muito, muito, e ficou grosseiro demais nessa rodada que passou no final de semana, hein, Mi?
4: Ah, eu penso que já deveria estar sendo colocado em prática, se não já na volta do futebol brasileiro, porque tinha ali rodada atrasada e tudo mais, mas, poxa, a gente começou aí um retorno, né? Só tem o jogo do Mirassol e do Flamengo, que ficou para trás, assim. Poxa, já poderia começar daí todo um retorno com as novas regras. Eu acho que isso aí é para além de clube A, clube B, e talvez por isso não tenha sido implementado, né? A gente funciona muito nessa lógica do vai me beneficiar, vai me prejudicar, e não um debate proativo mesmo, pensando até no jogo de futebol como um produto, né? Então, talvez até por isso que não se tenha existido um debate, né? Acho que quando os clubes eles se propõem a debater liga, por exemplo, e tudo que se fala é no dinheiro que eles podem ou não receber, acho que já diz muito, né, sobre o que importa para o futebol brasileiro, né? E aí pensando nos clubes e também na CBF. A gente não tem um debate proativo nesse sentido, né? Ah, o Campeonato Brasileiro parou durante a Copa do Mundo. parou, mas teve ali um retorno um pouco antes para a preparação de todo mundo. Poderiam ter feito uma reunião em meio à Copa do Mundo para organizar isso, para alinhar isso. Medidas que foram implementadas na Copa do Mundo e não podem ser no Brasileirão, sendo que só melhorariam o nosso campeonato. Não tem um ser humano que goste de futebol que tenha visto Bahia e Corinthians e não tenha se indignado. Porque o tempo dessa pessoa que assistiu o jogo, ele foi roubado. O tempo foi roubado.
3: Foi.
4: O choque de cabeça, entre muitas aspas, do David Duarte com o Garro nos primeiros minutos, que o Garro fica 3 minutos no chão.
3: Nossa.
4: Cara, desculpa, aquilo ali é assim, a tarefa do jogador de futebol é jogar bola. E parece que todo jogador que entra em campo no Brasileirão, tudo que ele não quer é jogar bola. Então, para mim, já deveria estar implementado já há muito tempo.
3: E a gente fala, Prates, assim, é o futebol brasileiro, que não é propriamente assim, só o jogador brasileiro. A gente está citando jogadores estrangeiros que atuam aqui. E a impressão que eu tenho é que é isso. O olhar, até mesmo de jogadores que vêm de fora, já é um olhar seguro de que é isso. O campeonato brasileiro, o futebol brasileiro, talvez se estenda assim ao futebol sul-americano, é um campo de liberdade total de expressão para canalice, entendeu? Para malandragem, para trapaça. E você faz se quiser, que vai ficar rolando e nada vai acontecer. Isso é muito ruim para a imagem, né? Do que a gente chama de produto futebol brasileiro. A gente passa essa imagem, na tua opinião, de que aqui é isso mesmo, pode rolar à vontade que não vai acontecer nada?
5: Sim, passa essa imagem sim. Não sei se é uma grande preocupação em mudar essa imagem. Talvez quem analisa futebol, quem acompanha os jogos, fica mais incomodado do que quem joga, do que quem participando daquilo lá na hora do jogo, né? É muito assim de, ah não, tem que ter essa certa manha, essa certa malandragem, essa certa esperteza. Agora não tem jogo, né? Não tem jogo. E ontem eu vi, depois de Bahia e Corinthians, a entrevista coletiva do Rogério Ceni. E o Rogério fez muitas críticas ao Ramon Abate Abel. E falou que no intervalo o Ramon Abate Abel reclamou que os jogadores não ajudavam. Não queriam jogar e não tinha como apitar. E o Rogério falou o seguinte: não, pra mim foi o contrário. O árbitro que não deixa os jogadores jogarem. Não, senhor. Não, senhor. Os jogadores que não deixam o árbitro trabalhar. Os jogadores que não deixam o árbitro trabalhar, não fazem questão nenhuma de cooperar com o jogo, de ajudar que a partida ande. Então, assim, tô com a Michelle. A gente vai discutir aqui regras já implementadas e que deram resultado muito bom na Copa do Mundo. Aí, claro que fica uma imagem que na Copa do Mundo tudo é bom, tudo funciona. Por que o Ramon Abate Abel apitou bem na Copa? Por que o Wilton apitou bem na Copa? Por que o Klaus apitou bem na Copa? Porque eles apitaram o jogo. Havia uma preocupação dos jogadores em jogar a partida. Em jogar, em disputar o jogo. O VAR chamou, vai ao VAR o árbitro para verificar o lance. Aqui não. Aqui é uma gritaria, os jogadores estão no banco de reservas, entram no campo, não tem nenhum tipo de comportamento, de educação, de cooperação com a arbitragem, com boa vontade para tentar jogar. Então, assim, o comportamento dos jogadores aqui é muito pior do que a arbitragem. É que uma coisa acaba puxando a outra, né? Mas eu tô com a Michelle. Para mim, essas regras deveriam estar implantadas e colocadas em prática nesse reinício do Campeonato Brasileiro.
3: A minha dúvida, Dudes, se os clubes vão abraçar essas regras. É do interesse dos clubes abraçar essas regras nessa discussão dia 10 de agosto, viu?
6: Eu também estou com essa dúvida. A Michelle disse muito bem, qualquer pessoa que gosta de futebol é a favor das regras. Mas quem dirige futebol, eu não sei se é a favor de futebol. E assim, poderia ter sido discutido durante a Copa, mas durante a Copa os presidentes de federações e clubes estavam fazendo o quê? Estavam na Copa também. Eles foram lá ver o jogo. Quem trabalha com futebol nessa instância de dirigente não está muito interessado em futebol exatamente, e sim em outras coisas, em outros momentos, né? Então, eu acho que quem encampar essa ideia vai estar realmente assinando um compromisso com o futebol. E quem for contra vai mostrar realmente o que é. Queria também subscrever o que disse o Prates. Todos os brasileiros que apitaram Copa do Mundo foram bem apitando os jogos de Copa do Mundo. Houve ali uma gritaria sobre o Wilton no primeiro jogo, porque ele expulsou 3 jogadores, mas todas as expulsões são corretas ou passíveis de discussão em um nível assim, olha, eu interpreto isso e você aquilo. Não houve nenhum absurdo. Tanto é que ele foi até cotado para apitar a final da Copa do Mundo. Não por nada, e sim por mérito. E o Klaus se viu aí envolto numa trama geopolítica intrincada com o presidente dos Estados Unidos, porque lá a banda toca de outra forma, né? A presidência dos Estados Unidos funciona de outro jeito, mas ele mesmo não cometeu nenhum erro também. Eles conseguem apitar lá. Por que eles não conseguem aqui? E sim, por causa dos jogadores e comissões técnicas e um ponto que não citamos, imprensa. Imprensa. Imprensa adora pegar o frame paradinho e falar, foi falta ou não foi falta? Imprensa adora mostrar a cabeçada ali no garro e falar, tinha que ser expulso ou não tinha? Ou ver um lance em câmera lenta e falar, isso aqui é um completo absurdo. E adjetivos e mais adjetivos para questionar a lisura do campeonato e questionar o caráter do profissional de arbitragem. Então, é todo um clima formado para que o árbitro entre em campo sendo a figura mais frágil, tendo a honestidade questionada, a autoridade diminuída e todo mundo querendo tirar vantagem. Porque também tem mais um elemento, que esse acho que nunca vai deixar de existir aqui, que é o vencer a qualquer custo. Para vencer, nossa, vale tudo. Vale enganar, vale fingir, vale tentar se aproveitar de cada brecha de regulamento. E o cara que não fizer isso é porque não quer ganhar. Se não fizer toda a sujeira permitida pelo regulamento, é porque você não está querendo ganhar o suficiente.
3: Vamos ver, né? O que vai acontecer nesse dia 10 de agosto, mas é tudo muito claro, tudo tão evidente e ao mesmo tempo tudo tão constrangedor. Meu Deus, vamos lá. Fazer mais um intervalo, daqui a pouquinho a gente volta.
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0: já que estávamos falando aí sobre o Corinthians, vale o ponto, né, também, que a gente acabou não citando aqui na rede. Rogério Ceni é o treinador do Bahia e Fernando Diniz é o treinador do Corinthians. Teoricamente, são dois defensores do futebol brasileiro bem jogado. Teoricamente, são dois defensores de que o futebol aconteça no campo, né? Diniz, muito mais ostensivo nessa sua defesa. E os comandados dos dois fizeram um papelão imenso na partida de ontem lá na Arena Fonte Nova. Bom, Corinthians, que tem aí um acerto com Memphis Depay, enfim, para a renovação de contrato com o atleta holandês. Duração de 2 anos desse novo vínculo, lá atrás o Depay estava pedindo 3. É esperado que o atacante retorne ao Brasil nos próximos dias para passar por exames e assinar essa renovação. Ainda não há no Corinthians, no entanto, convicção de que o acordo está fechado, porque é necessário aí alguns acertos, por exemplo, no que se refere a quanto o Corinthians precisará pagar ao Memphis Depay nos próximos meses. De acordo aí com a apuração do GE.Globo, o novo contrato vai ter um modelo diferente, com remuneração bem inferior ao vínculo atual que foi assinado lá em setembro de 2024. Esse acordo, né, vai contemplar ainda o pagamento de uma dívida de R$42 milhões que o Corinthians tem com o Memphis. O valor vai ser dividido em 4 parcelas de R$10,5 milhões, pagas a cada 6 meses. Então, nos próximos dias deve acontecer essa assinatura e também exames médicos, porque há uma preocupação do Corinthians em relação às condições físicas do Memphis Depay, porque nos últimos tempos, né, o Depay ficou muitos e muitos jogos sem atuar por causa aí de questões físicas, e como já não é um garoto, já está aí com 32 anos, esse tipo de situação pesa, sobretudo quando a gente está falando de um vínculo de 2 anos, que é o que o Corinthians vai assinar e vai ter que bancar, porque afinal de contas já tem que pagar valores aí que deve ao atleta.
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2: Muito bem, ponto final no programa de hoje. Essa é aquela semana que tá tudo junto e misturado, né? Porque tem Brasileirão, aí volta também Sul-Americana, aí no final de semana tem Copa do Brasil. Essa semana, ó, você é de uma bússola, viu, Praia? Você tem bússola aí pra gente?
3: Ah, eu tenho sim. Saber o que tá amanhã fazendo? Eu sei que é Sul-Americana, quarta eu sei que é Brasileiro e Sul-Americana, quinta, aí é Brasileiro também, mas tem Sul-Americana também. Sábado é Copa do Brasil, domingo é Copa do Brasil. E semana que vem, na quarta e na terça, também Copa do Brasil. Isso eu sei. Depois não me pergunte
2: muito bom,
3: mais.
2: Muito bom.
4: É um GPS humano.
0: Nossa. Obrigado. Né? Eu não lembro mais o que você falou, mas obrigado.
3: Amanhã, Sul-Americana. Amanhã
2: você repete.
3: Na quarta é Brasileiro e Sul-Americana. Na quinta é Sul-Americana. Aí no sábado é Copa do Brasil, domingo é Copa do Brasil. Na terça da semana que vem é Copa do Brasil. Vai marcando aí. Quarta é Copa do Brasil. Na quinta também tem Copa do Brasil. E na outra semana, não nesse final de semana, no outro, aí é Brasileirão. Ah, é Brasileirão. Não esse aqui, no outro.
0: Não tem Libertadores, né?
3: Não, Libertadores é depois, é já em agosto, na segunda depois, semana. Aí depois tem o Brasileirão mais um pouquinho, tem o Sul-Americano mais um pouquinho. Não acabou não, né, Bolinho?
2: Acabou. Tchau, até amanhã. Boa tchau, noite. Tchau. Prats, Mi, Dudes, tchau, valeu. Acabou.
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2: Segunda-feira, 27 de julho de 2026. A nova pesquisa Genial Quest mostra o senador Sérgio Moro, do PL, na liderança pela disputa ao governo do Paraná. Em três cenários simulados, Moro oscila de 39% a 40% das intenções de voto na primeira rodada da eleição. O deputado estadual Requião Filho, do PDT, aparece em segundo lugar, variando entre 18% a 24% do eleitorado. O levantamento ouviu 1.104 pessoas com 16 anos ou mais entre os dias 21 e 25 de julho. A margem de erro é de 3 pontos percentuais, para mais ou para menos. O nível de confiança é de 95%. A pesquisa foi registrada na Justiça Eleitoral sob número PR04818/2026. Em encontro com Lula, o presidente da Coreia do Sul anunciou acordo sobre minerais críticos e a iniciativa visa expandir a cooperação na cadeia de suprimentos. Além disso, foi criada uma equipe para viabilizar um trato de livre comércio entre o Mercosul e Seul. O vice-presidente Geraldo Alckmin será coordenador da medida. E o Departamento de Justiça dos Estados Unidos pediu à Suprema Corte do país que autorize a entrada em vigor de um decreto que dificulta o voto pelos Correios no país. O pedido acontece meses antes da realização das eleições de meio de mandato previstas para novembro deste ano. No sábado, um tribunal de apelações manteve a decisão que suspendeu a medida em 23 estados e no Distrito de Colômbia, onde o decreto foi contestado. No horário de Brasília, 9 horas.
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muito boa noite. 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